0: foi muito mal hoje, Igor Vinícius, né? A gente falou desde o início, apesar do farazinho ter pegado no pé dele, mas é verdade. Hoje ele mereceu essa corneta porque jogou muito mal. E o Gabriel Menino, eu gosto da atitude do Gabriel Menino, tá? Eu acho uma atitude interessante da parte dele. Jogar numa posição em que nós não temos muitos jogadores. Ele tem qualidade.
1: Para a seleção brasileira, ele visa a seleção brasileira, tem só 25 anos.
0: Ele tem qualidade, ele é um bom jogador. Né? Vamos ver como é que ele vai sair. Agora, a entrada do Gabriel Bontempo, porque ele é muito melhor que o Rolese. Né? Se ele está bem fisicamente, ele tem que jogar.
2: Tá trabalhando a posse de bola lá pelo outro lado, lá na esquerda. A câmera retaguarda aqui do Botafogo. Vai transando a meia jogada. A bola para o Huguinho. Ele balançou para lá para cá. Marcada a distância ali pelo Gabriel Bontempo. Descarta a bola lá na canhota. Vai trabalhando a posse de bola no câmera. A placa aqui do Botafogo. Placar de 0 a 0. 26 de bola rolando. Etapa complementar. É a última partida do primeiro turno. Em 19ª rodada, a última partida do primeiro turno. O Santos largou atrás, mas empatou. Álvaro Barreal empatou aos 11 da etapa complementar. 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O Ilharão, ele parte na bola de qualquer maneira, vai rolando o curtinho, abra para Gabriel Brazão. O árbitro acabou marcando uma falta do Ilharão.
1: Mão, toque de mão do Ilharão, perdeu o tempo da bola, tá cansado o Ilharão.
2: Tá jogando aqui pelo Botafogo, no cobre retaguarda, vai trabalhando a ponta de bola. Ali o Huguinho, descarta a bola para Ferrarese, ergueu o cabeção, vai levando uma carregando, ele vai rolando lá pela ponta, abra para Cauã, Toledo, prendeu, perdeu. Olha o Rony, vai rolando para Gabriel, bom tempo, bolão, a bola para Gabriel. Atenção, Álvaro Barreal, invadiu a área, atenção no Barreal, para pintar o segundo gol, foi para a linha de fundo, dominou muito mal, saiu ele, bola todo mundo para a linha de fundo e o Vitinho deu uma peitada nele ali, ou melhor, não foi o Vitinho, foi o Gabriel Justino, quase pintou uma confusão aí, o Barreal, tudo bem, não marcou o gol do Santos, mas agora ele se perdeu nessa jogada aí, hein, Fará?
1: Ele dividiu com o Medina e aí o Justino foi para cima dele, bola se perdeu pela linha de fundo, perdeu a chance o Barreal, discutiu, mas parou. Segue o jogo tudo igual.
2: 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Está jogando o Léo Link. Descarta a bola aqui pela ponta direita. Medina. Ele vem buscar a posse de bola marcada pelo Álvaro Barreal. Descarta a bola para Gabriel Justino. Deu um tapa na bola. Vitinho aberto todo. Regateiro aqui pela direita. Recebeu, dominou. Ultrapassa a fronteira inimiga. Ativando o Mabra Canhato. Buscava o vídeo. Alba fecha a porta ali, Gonzalez Cobar. Fez a ligação por dentro, deu opção de jogada, vai rolando para Cristian Oliva. Ele balançou para lá, para cá, marcado, cercado na sua intermediária. Volta a bola na zaga central. A bola para Veríssimo, deu um tapa na bola, Gabriel Menino. Volta a bola na metade do campo. Olha o Natsu, habilitoso, pone bola, escapulido da marcação no primeiro. Volta a bola, recuando lá na direita. A bola para Gabriel Menino, de primeira. Volta a bola para Cristian Oliva. Ele descarta para Gabriel, bom tempo, vem buscar encomenda. Bora, peixe! Olha o Natsu, lá pela direita, junto à linha lateral. Vai levando, vai carregando. Vai pedindo Gabriel, bom tempo ali no meio. Tentativa de passe, a bola seria pro Rony, chegou o Huguinho pra tirar pra equipe do Botafogo, que está jogando aqui pela direita, a bola pra Vitinho, bate na bola de qualquer maneira, dali, contra a golpe daqui do Botafogo, a bola ativada lá na direita pra Vitinho, Alba saiu inteirinho na jogada no Pérez, esticou a pianoca, botou pra fora, arremesso manual pra equipe do glorioso bater, lá na direita, peça ofensiva, placar de 1 a 1, 29 de bola rolando, segundo tempo de jogo, são as emoções da 29ª rodada do Campeonato Brasileiro, o juramento dos médicos deixa claro, medir Medicina e 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E a galera interagindo conosco aí no chat do YouTube, né, Lucas Escórcio?
3: Justamente, o Éder Boniman falando, vamos virar Santos pra cima deles, peixão. O Ronaldo falando que as linhas são muito mal traçadas do impedimento atual do Brasileirão. O Paulo perguntando, não sei porque o zagueiro Luan Pérez, que é horrível, ainda está no Santos. E o Tassiano, outra porcaria. E o Ronaldo tem uma pergunta pro Fará. O Ney Poker está em Las Vegas?
1: Neymar tá chegando agora à noite dos Estados Unidos e amanhã se reapresenta no Santos.
3: Perfeito.
2: Muito bem, tá aí respondido. Continua interagindo conosco, que a qualquer momento o Lucas Escócio vai. Ah, na medida que apareceram umas mensagens bacanas aí, Lucas Escócio, você pode atravessar o samba e me chamar, tá?
3: Perfeito.
2: Muito bem. Olha o Botafogo agora pra Vidal. Alba corta. Gonzalo Escobar meteu pra fora. Toque providencial do Escobar. Bola fora. Arremesso manual lá na direita. Perto do pau da bandeira. Lá pra... Não, a troca acabou marcando o tiro de meta. Último toque do Botafogo. Do jogador botafoguense. Vai sair jogando aqui da Vila Belmiro. 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Está jogando ali Gabriel Brazão. Vamos trabalhar como manda o figurino Brazão. Isso, marcado pelo Vidal. Bate na bola, ele vai rolando para Gabriel. Bom tempo, tentativa de passe lá pela direita para Menino. Fez a proteção Alex Teles, ganha para si. Arremesso o balão para aqui no Botafogo bater lá na esquerda, na metade do campo. E atenção, amigo ligado na TMC, anote aí comigo o tempo e

0: Sport.
1: No Barradão, Vitória vai vencendo o Vasco por 1-0. O gol foi de Renato Kaiser.
0: Vai trabalhando aqui, Vila Belmiro, a bola para Nathson. Tentativa do cruzamento, corta ali o Ferrarese. A bola voltou na lateral da grande área, bola pela direita. Nathson, habilidoso, bola embora, foi para a linha, fundo, vai pintar gol. Rolou para Rony Rústico. Subiu sozinho com toda a liberdade. Ele até subiu para fazer pose, com olhos abertos para tirar do goleiro, mas chutou em cima. Chutou não, cabeceou em cima ali do Léo Link. Mas que jogada do Nathson lá pela direita, e vai mudar o Botafogo, Fará.
2: É isso, Nathson, 17 anos, estreando com o Cuca na temporada, e fez o cruzamento. O Rony subiu entre os zagueiros, cabeceou mal. Vai entrar o Kadir, camisa 37, no lugar do 59, Cauã Toledo, e o veterano Edenilson. Edenilson, camisa 88, no lugar do autor do gol, Lucas Emanuel, 79 mudanças no Botafogo.
0: Mudou o Botafogo, fala André Galvão.
3: É, entrou o rapaz que poderia ter jogado a Copa do Mundo, né? Esse rapaz aí, o Kadir, poderia ter jogado pela seleção do Panamá, Copa do Mundo. Não acho que mudaria muito a vida do Panamá na Copa do Mundo, mas ele foi cotado até o final ali, jogou amistoso contra a seleção brasileira, inclusive, o Kadir. Entrando agora no segundo tempo. Agora o Santos, poxa vida, hein? A jogada foi muito bonita do Nathson. O Fará tem falado muito bem desse menino, e ele tem talento. Já gostei que ele entra no meio, né? Ele é meia mesmo, ele ocupa o espaço de meia. Mas ele caiu pela ponta, cruzou na cabeça do Rony. Uma pena o Rony não ter convertido a chance. Rony cabeceou bem, cabeceou para baixo, mas a bola teimou e não entrou.
2: Amarelo.
0: Uma falta em cima do moço aí, hein?
2: É, o Ferrarese, né? Atropelou o Nathson por trás. Cartão amarelo pro camisa 5, o zagueiro do Botafogo.
0: É falta na meia direita, ataque para a equipe da Vila Belmiro. 1-1. Botafogo e Santos na retomada do Campeonato Brasileiro, na última rodada do primeiro turno do Campeonato Nacional. 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Vai tomando posição para fazer a cobrança ali, Álvaro Barreal. O autor do gol de empate da equipe da Vila Belmiro fez o levantamento, levantou na boca do gol. Atenção ali, toque do Justino na trave! Gabriel Justino quase marca um gol contra, vem o Peixe, bola para Cristian Oliva, corta, afasta de qualquer maneira a retaguarda da equipe do Botafogo. Quase um gol contra ali do Gabriel Justino, meteu na trave, na junção, trave, travessão, quase o segundo gol do Peixe. E vem mais Luan Pérez, vai rolando para Nathson, devolveu a bola, vai para a ponta direita. Atenção, Gabriel Menino para até bater, né? O Rony bateu, rebateu, Léo Link, corta, Vitinho meteu para fora, escanteio. É lateral, lateral, escanteio não, lateral. Uma blitz do Peixe, hein, Fará?
2: E a bola do Justino na trave, o Léo Link só torceu, olha o Santos.
0: Vem o Peixe, a bola para Nathson, aberto aqui na ponta, tentou dar um toquinho ali por dentro, seria para Álvaro Barreal, prendeu, perdeu. E dali, contra a golpe, a bola fica. Alba chegou Gonzalez Cobar para interceptar. Esticou a pernoca, botou para fora, arremesso para a mão direita. Câmara retaguarda para a equipe do Glorioso Cobrar. 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Está jogando ali o Luan Pérez, volta para retrocedendo para Gabriel Brazão. Devolveu na quarta zaga, agora para o Luan Pérez. Marcado pelo Vidalva. Olha o Luan Pérez, perdeu. Atenção, vai marcar, vai fazer Brazão defender. Que defesa sensacional! A bola voltou para Kadir, vai marcar, vai fazer de novo Gabriel Brazão. Agora eu vou falar um negócio para você, hein? Não tem condições nenhuma desse Luan Pérez ser zagueiro do Peixe. É a segunda pataquada dele, quase entregou o ouro pro bandido de novo, Fará.
2: O Luan Pérez é tipo a seleção brasileira. A seleção se debruça nas 5 estrelas. O Luan Pérez se debruça no Santos de 2020, 19 e 20. Luan Pérez já deveria ter perdido a posição, como já perdeu para o João Ananias, mas o Cuca insiste porque gosta do Luan Pérez. Falhou mais uma vez, escanteio pela esquerda.
0: Se não fosse o Brazão fazer uma sensacional defesa, estaria 2-1 para a equipe do Glorioso. Está parado o jogo, atira, escanteado para a equipe do Botafogo cobrar. Alex Telles vai tomando a posição, vai jogar lá no que procura na boca da botija. 35 e 40, demora rolando, são as emoções do Campeonato Brasileiro. E você ligado aqui na TMC, vamos tirar essa bola daí. E Luan Pérez, não me faça pegar nozinho, olha o meu bico, ó, tá dando pra ver, tô bicudo. Alex Telles vai chuchuverar na boca do gol, Ferrarese também ali, Gabriel Justino, os zagueiros também, Ednilson vai chegando por ali, todo mundo não pega a perna, parou, aí isso, juiz, vai lá e dá bronca, então tá todo mundo se agarrando aí dentro da pequena área. 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

0: 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Levantamento na boca do gol, rasga a retaguarda da equipe da Vila Belmiro. A bola caiu lá pela direita, câmera em retaguarda. Olha o Nathson, recebeu, dominou, tentou mais um drible. Perdeu o Nathson. Está jogando na boa, na moral. Ednilson fez o giro para cima do primeiro, volta agora para Léo Link. Marcado ali pelo Rony Rústico, que aperta a marcação na saída de bola do goleirão. Léo Link descarta de qualquer maneira. Lucas Veríssimo de cabeça, ele vai rolando para Gabriel Bom Tempo. Tentativa de passe ali para o Cristian Oliva, já perdeu. Atenção, vem Botafogo, a bola enfiada lá na canhota. Falta. Pegaram ali o jogador Medina, o jogo está parado, ou melhor, o Santi Rodrigues está caído no solo, jogo paradinho, é falta para a equipe do Botafogo bater, Fará.
1: O Cristian Oliva chegou atrasado, reclama com a arbitragem, bate boca, disse que não fez nada, mas a falta está marcada.
0: Falta para a equipe do Botafogo, está jogando. Olha o Gabriel Justino, ele vai trabalhando a porta de bola na circunferência central do gramado. Descarta, vai rolando na quarta zaga para Ferrares, o venezuelano. Vai rolando o Coutinho para Santi. Olha o Santi Rodrigues enfiado de bola lá pelo outro lado, subiu inteirinho na jogada. Ali o Gabriel Menino, abraço sobrou para Matson, foi seguro. Falta do Ednilson. Está parado o jogo, infração para a equipe do Santos, está jogando aqui no campo em retaguarda. E atenção, amigo ligado na TMC, anote aí comigo o tempo e placar do Brasileirão. 37,5 jogados de bola rolando, segundo tempo de partida no Nilton Santos. E o placar é este. 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Amate aí, Marmotinha. Botafogo 1, Santos também 1. Desembucha, Escócio.
2: Amanhã tem Bahia e Chapecoense às 7:30 da noite pela quarta rodada do Brasileirão. Jogo atrasado.
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0: André Galvão, essas modificações feitas tanto do lado do Santos quanto do lado do Botafogo, quem ficou melhor na partida e está mais próximo do gol, do segundo gol e da vitória consequentemente, Galvão?
4: Se o Luan Pérez deixar, o Santos ganha o jogo, né? A questão é que o Luan Pérez está louco para entregar, né? Impressionante a chance que ele deu para o Botafogo virar, né? O Botafogo marcar o segundo e conseguir a vitória. Impressionante, cara. Um erro grosseiro, mais um do Luan Pérez. E o Gabriel Brazão fez uma grande defesa, né? É preciso enaltecer o trabalho do goleiro do Santos, foi muito criticado também o Gabriel Brazão no primeiro semestre, grande defesa nos pés do atacante, né? Salvando a equipe do Santos, mas o Santos está melhor, o Rony entrou muito melhor que o Tassiano, chegou perto de marcar duas vezes. Vamos ver até o final se o Santos consegue fazer esse segundo gol.
0: 39 de bola rolando, escanteio para a equipe do Botafogo. Olha o Alex Teles, Brazão, manha caixa na bola, tira a faixa de qualquer maneira. Aprovou, botou reboteada na batida, rebota da equipe do Botafogo. Santi Rodrigues, enfiado de bola. Olha o Ednilson, tá livre, tá vendo a grande área marcada ali pelo Veríssimo. Balançou para lá, para cá, rolou um bolão. Lá na canhota, foi para a linha do fundo. Olha o Medina, tá marcado, tá cercado, sai da sua grande área. Ele vai meter na bola lá na canhota, bola para Santi Rodrigues. E vai executar o cruzamento. Vem para a boca de gol a equipe do Botafogo, estica o compasso. Lucas Veríssimo, tira a passe de qualquer maneira, a bola caiu ali, caiu na direita, bola para Cristian Oliva, continuou, perdeu, recupera a posse de bola aqui pelo Botafogo, lá na canhota. Olha o Santi Rodrigues, larga a ponta, vem caminhando por dentro, ele fez a ligação, ele vai rolando para Alex Teles, aberto lá na canhota, marcado, cercado pelo Gabriel Menino, aperta aquele espana, Gabriel Menino, volta para retrocedendo, a bola para Ferrarese de primeira, ali na entrada, ele ultrapassa a fronteira inimiga na circunferência central do gramado, marcado pelo Nathson Ferrarese, deu jogo a Justino para Ferrarese, volta a bola e reinicia com Léo Link, que está jogando do câmera em retaguarda. Assim que a mortadelinha parar de rolar, tem Gustavo Soler com fim de papo aqui na TMC. Vem aqui pelo Botafogo, agora enfiado aqui pela direita, bola para Vitinho chama contra si, a marcação do Luan Pérez, balançou para lá para cá, tem outra passagem do Vidalba, ainda Vitinho, larga a ponta, vem caminhando por dentro, fez o levantamento lá na boca de gol, tentou inverter a jogada, corta Gabriel Menino na caída da bola, tira a pasta de qualquer maneira, a bola caiu ali, reboteada para Alex Telles, empurrou para Edenilson para Santi, fez o levantamento na boca do gol do Botafogo, fechava Vitinha, bola passou à esquerda do Brasão, linha de fundo,
1: muda,
0: tiro de meta e vai mudar a equipe botafoguense.
1: O técnico do Botafogo, Franklin Carvalho, vai trocar os laterais, sai Alex Telles com a 13, entra Marçal com a 21 e o Matheus Ponte, camisa número 4, entra no lugar do Vitinho, camisa 2, troca de laterais, Melo.
0: E aí Galvão,
4: são laterais já veteranos nessa equipe do Botafogo, né? Os dois que entraram, tanto o Matheus Ponte quanto o Marçal. O Botafogo tem um elenco hoje muito limitado, está segurando até agora o Danilo, né? Mas o Danilo claramente já não quer mais jogar pelo Botafogo. É um time que corre seríssimo risco de rebaixamento. O Botafogo não está lá no momento, na zona de rebaixamento, mas corre seríssimo risco, porque tem muitos problemas fora de campo e isso se reflete também com um elenco cada vez mais fraco.
0: Muito bem, repito pra você, fim de papo com o nosso Gustavo Soler. Vem o Peixe, a bola pra Gabriel, bom tempo, enfiada de bola pra Matson. Olha o Peixe, vai marcar, vai fazer, olha o Matson, trouxe a bola pro Pecanhoto, vai marcar, o Vinicius, fora! Pra fora do gol, no contra-golpe gigantesco do Peixe, a bola caiu lá na direita, entrada da grande área, o Matson trouxe pra pena, canhoto, o Vinicius no Marcel, encobrindo o goleiro, bola fora, escanteio, olha o Santos apertando aí, olha a blitz da equipe da Vila Belmiro, fora!
1: Mostrando personalidade o Matson, dominou na área, trouxe pra perna esquerda e bateu, o Marcel desviou aí, escanteio lá do lado direito, lá vem o Santos.
0: Gabriel Menino, vai chover lá na boca de gol, capricha Peixe, além tá lá o Veríssimo, Luan Pérez também, o Ilharão, sai daí o Ilharão, 1,5 metros. Um biscoito, olha o levantamento na boca do gol, Ferrarese cortou, a bola sobrou para Gabriel, bom tempo, deu rebote, olha lá, vai marcar, vai fazer, Lucas Veríssimo, a bola sobrou, defendeu o goleiro lá pela direita, na trave, essa bola não entrou, e pegaram o Gabriel Menino lá pela direita, tá parado o jogo, incrível, duas belas defesas do goleiro Léo Link, o Santos quase vira, virou, quase vira, virou, quase vira, virou, foi por pouco, Fará.
1: Chute do Barreal, defesaça do Léo Link, a bola sobrou na pequena área pro Lucas Veríssimo, que de cabeça tentou, Léo Link defendeu, sobrou, o Rony bateu, outra boa defesa, o Santos aperta, mas o Botafogo não deixa, Melo.
0: Por pouco, muito pouco, o Santos quase vira diante do Botafogo lá no Nilton Santos. 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Olha a equipe da Vila Belmiro, a prefiada, abra para o Lucas Veríssimo. Tá na área adversária de cabeça, meteu direto para fora. À esquerda ali do Léo Link, a bola saiu. Sossega a defesa botafoguense. O Santos chegou muito próximo de marcar o gol da virada, Fará.
1: O Lucas Veríssimo ficou esperando um escanteio, que não houve. Segue tudo igual no Rio de Janeiro.
0: 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Foi derrubado o jogador do Botafogo, o árbitro mandou seguir. Ferrarese, descarta a bola lá na canhota. Abra para Marcel, passe errado. Recupera a posse de bola lá, o Gabriel Menino, mas com falta. Não recuperou coisa nenhuma, deu uma butinada ali no Edenilson, o jogo tá paradinho. É falta, falta lá na canhota para a equipe do Botafogo, sai jogando. Placar de 1-1, estamos com 44 em cima da pinta. Daqui a pouco tem fim de papo com Gustavo Soler. E atenção, amigo ligado na TMC, anote aí comigo o tempo e placar do Campeonato Brasileiro. 44:10 de bola rolando e o placar é este. 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Botafogo 1, Santos também 1, tá empatada por FIA, Lucas Scorti.
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0: Olha o Peixe bem pro contra-golpe, a bola pra Gabriel, menino enfiada de bola lá na direita, rasga Marcel, meteu pra fora, arremessa o manual de direita, ataque pela equipe da Vila Belmiro, bora, Peixe, vamos nessa, vamos buscar o gol da virada, por isso aqui, quase o Santos vira o jogo, faltou muito pouco, foi o que, 3 minutinhos atrás, né, quase foi lá, espetou o gol da virada, mas vamos lá, tem tempo, Peixe, Cris Oliveira, ele tirou mal, corta ali, Medina, de qualquer maneira, despacha, a bola vai sobrando na metade do campo, a bola pra Cadir, Peixe, o giro, falta do Cadir, jogo tá parado, vamos até 50, faltando 5 por jogar, é falta pra equipe do Peixe, sai jogando, Lucas Veríssimo, descarta. Vai rolando no corredor central, na sua intermediária. Luan Pérez, ele vai rolando pra ali o Gonzalo Escobar. Ultrapassa a fronteira inimiga, vai pedindo de ladinho ali o Álvaro Barreal, o autor do gol. Vai rolando pra Rony. Rony volta, bola pra bom tempo. Aqui na canhotinha, desfaz da bola. Vai rolando na metade do campo pra o Ilharão. Ele vai rolando lá pela direita, ataque. Vamos lá, vai pegar essa bola, não pegou. O Ilharão deu uma fatiada da esquerda lá na direita pra. A chegada do Gabriel Menino que não deu, né? O passe do Willian não foi horroroso, a bola direto pra fora. É lateral pra equipe botafoguense, essa joga não, a bola saiu em linha de fundo, é só tiro de gol, hein, Fará?
1: É isso, perna pesada já do Willian Arão, chutou muito forte, passe muito forte. Tiro de meta já batido.
0: 46, quarto por jogar. Tira, afasta de qualquer maneira. Ali o Gonzalo Escobar fez o levantamento. Bola pra Rony. Rony brigou. Fez a falta pra cima ali do Ferrarese. O ato não deu. Tira, afasta ali o Justino. A bola voltou, botou rebote. A batida. Bora pro Ilharão. Ele vai rolando pra Gabriel. Bom tempo. Marcado por dois adversários marcados, cercando. Ele volta, volta na quarta zaga, câmera retaguarda. A própria Luan Pérez fez o levantamento na tentativa do Rony. Subiu ali, Ferrarese. Ganha para a equipe do Botafogo. Ele vai rolando aqui pela direita, bola para Kadir. Olha o Kadir, recolheu, dominou, vem o Botafogo, meteu um bolão para Vidalba. A Vidalba aperta aqui pela ponta, vai executar o cruzamento na primeira trave. Gabriel Brazão espalma o goleirão. A bola voltou, reboteada na entrada da grande área. Bola para Willarão. Vai rolando para Gabriel, bom tempo. Gabriel, bom tempo para Álvaro Barreal, não pegou. A bola vai saindo lateral na metade do campo, lá na direita, para a equipe do Botafogo cobrar. 46 e 40, o jogo vai acabar daqui a pouquinho. Vem Botafogo. Gabriel Justino, zagueirão botafoguense, ultrapassa a fronteira inimiga aqui pelo setor direito. Ele vai rolando curto ao seu lado. Ele vai rolando a bola curtinha, a bola para Huguinho. Vai rolando lá na metade do campo para Ferrarese. Fez o levantamento na entrada da grande área. Tira a faixa de qualquer maneira. Luan Pérez. A bola voltou para Ferrarese. Vai descartando junto à linha lateral na canhota. Bola para Marçal. Marçal para Edenilson. Edenilson fez a ligação por dentro. Vai trabalhando a equipe botafoguense. Olha Medina, vai levando, vai carregando, marcado de perto ali pelo Nacho. Enfiado de bola para Vidalba com muita força. Fez a cortina ali, a defesa do peixe. Saiu Gabriel Brazão do gol para fazer a defesa. E paramos por aí, Fará.
1: É isso, agora o Santos não tem pressa nenhuma. Arranca um ponto fora de casa dentro deste campeonato brasileiro, Melo.
0: Lucas Escorte, o tempo e placar lá no Barradão para Vitória e Vasco da Gama.
2: Vitória e Vasco da Gama, Vitória vai vencendo por 1 a 0. Estão aos 47 minutos do segundo tempo, 48 agora. Por enquanto, vitória do Vitória.
0: Muito bem, sai jogando do campo e retaguarda a equipe do Botafogo. Huguinho descarta para na metade do campo, ali no corredor central, na linha meta do campo e retaguarda. Dobra para Ferrarese. Ferrarese deu a Marçal. Marçal ultrapassa a fronteira inimiga. Deu o jogo ao Huguinho. Huguinho marcado ali de perto pelo Gabriel. Bom tempo. Aperta a marcação na saída de bola da equipe do Botafogo. Ferrarese com a sobra do pezão direito, rolando no capricho. Bola para Gabriel Justino. Ultrapassa a fronteira inimiga. Vem o Botafogo. Aparecendo aqui pela direita. Bola para Medina. Ele balançou para lá, para cá, marcado pelo Álvaro Barreal. Volta para descartando a obra para Huguinho. Ele solta de primeira, vai trabalhando na linha meta adversária aqui no Botafogo. É toda defesa o Santos. O Santos coloca o Popô na parede. Abra para o Guinho. Vem Botafogo na tentativa do gol da vitória. 1 a 1 é o placar, Jipe. Vai trabalhando lá pelo outro lado. O Ferrarese. Semana vai embora. Ele vai acionando lá pelo outro lado. Abra para Santos. Rodrigues limpou, fintou, clareou. Ele vai fazer o levantamento. Levantou na boca do gol, na entrada da grande área. Luan Pérez de cabeça de Cuca legal. Tirou, aliviou o perigo. Abra, voltou, botou reboteada para a equipe do Botafogo. Ferrarese meteu um bolão na direita. Olha o Justino. Rolou para Vidalba. Aperta aqui pela direita. Vai executar o cruzamento, a bola bateu no Barreal. Sobrou reboteada na batida para Gonzalo Escobar. E dali, dali, dali, dali. Agora vai, olha o contra-golpe gigante no peixe. Rolou para Álvaro Barreal. Ele vai dar uma fatiada, que bolão lá pela direita. Ataque, vai pintar agora, virada, quer ver. Olha o Nacho na ultrapassagem. No pé de ferro, o Matson prendeu, quase perdeu. Fez o giro, escapou da marcação no primeiro. Perdeu. Duas bobagens do Natson, que era pra matar o jogo. E vem Botafogo. Olha o Arão, trombou. A bola sobrou pra Kadir. Tá sem goleiro. Vai marcar, vai fazer. Atenção, invadiu o Arão. Bateu, chacoalhou, guardou.

0: Botafogo! Kadir! 37 a camisa dele! O contra-ataque era do Peixe! O Nadson é bom jogador, é! Mas prendeu em duas oportunidades, tem que tocar de primeira no contra-golpe! Aí ele perdeu, aí veio com tudo o Botafogo! Uma bola lançada, saiu para dar uma de líbero ali o Gabriel Brazão. Saiu, deu uma espanada, a bola sobrou para Cadinho, invadiu a área e com gol aberto, todo arreganhadinho, sem goleiro. Bateu chapado pro fundo da meta peixeira, aos 49 de bola rolando, no último minuto de partida no contra-golpe do Botafogo. Cadinho foi lá para marcar o segundo gol. Brazão inconsolável, 2 Botafogo. 1 para a equipe do Santos. E o Luan Pérez estava de novo na jogada para atrapalhar o Brazão. 2-1 Botafogo. Agora a vaca deitou definitivamente pro Peixe. Para
1: ô Melo, vai me desculpar. Gabriel Brazão não tinha que estar ali. Luan Pérez estava na bola. Tinha o Lucas Veríssimo na sobra. O Brazão põe o Santos no mato. Kadir coloca o Botafogo mais uma vez na frente. 2-1.
0: Galvão, contragolpe era do Santos.
2: Sim.
0: E olha aí, virou o segundo gol no contragolpe do Botafogo e numa lambança do Brazão, e o Luan de novo estava na jogada, hein, Luan Pérez?
3: A gente acabou de elogiar o Gabriel Brazão, né? Não dá, né, pra elogiar, né? Ele chutou o balde agora e acabou, né, Melo?
0: Apita! Rodrigo José Pereira de Lima, pernambucano, fim de papo. Que jogo emocionante, eletrizante, mas o Santos se lascou, hein? Que bobeira. Olha, pelo menos um pontinho. Acabou também lá no Barradão, Lucas Scorti.
4: Acabou o jogo lá no Barradão. Vitória venceu por 1-0 a equipe do Vasco. O gol foi de Renato Kaiser aos 15 minutos do segundo tempo. 25, fiz a conta certa agora. Aos 25 minutos do segundo tempo, Vitória então vencendo o Vasco lá no Barradão.
0: Muito bem. Para a sorte do Santos, o Vasco também se lascou. E com a derrota do Santos vai permanecer fora da zona do rebaixamento. O Santos na retomada do Campeonato Brasileiro, jogando lá no Nilton Santos, no Rio de Janeiro. No último minuto, deixou escapar um empate. Entregou a vitória para a equipe botafoguense, que comemora muito lá no Nilton Santos. Placar de 2 para o Botafogo, 1 para a equipe de Vila Belmiro. Vamos fazer o seguinte, a gente vai sair para um breve intervalo. Na sequência, Gustavo Soler já assume o comando do fim de papo. Vamos discutir aí o que que aconteceu, o que que deu de errado na volta do Campeonato Brasileiro. E o Cuca disse, hein, agora podem me cobrar, que agora os caras tiveram férias, eu tive tempo de treinar, podem me cobrar. E é isso que a gente vai fazer como imprensa, vai cobrar. Daqui a pouco vem o Fará, vem o André Galvão, Lucas Escócio, sobre a batuta do nosso Gustavo Soler. Vamos sair para um breve intervalo, na sequência tem um fim de papo. Para discorrermos sobre o tema, o Santos perdeu na retomada do Campeonato Brasileiro, na última rodada do primeiro turno, por 2-1 da equipe do Botafogo. A gente volta já. 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

0: 9:34. Sejam todos muito bem-vindos ao Fim de Papo TMC. É, amigos, o futebol do amor, o futebol sem compromisso, o futebol do bem-estar, o futebol da alegria está acabando, que é a Copa do Mundo. E o futebol tóxico, o futebol que te faz arrancar os cabelos, o futebol que está irritando milhões de torcedores do Santos Futebol Clube, esse está voltando. E para o torcedor santista, infelizmente, do pior jeito possível, do jeito mais bizarro possível, porque o Santos, com Gabriel Brazão e Luan Pérez, entregaram o ouro e o Santos perdeu para o Botafogo jogando no Nilton Santos. O Peixe, que teve boas oportunidades, carimbou bola na trave. O goleiro do Botafogo operou dois milagres na reta final do jogo. O Rony a fazer o gol, o zagueirão tirou em cima da linha. E aí o Santos entregou o ouro e, infelizmente, retoma este segundo semestre do Campeonato Brasileiro, já decepcionando o seu torcedor. E vocês que acompanharam a transmissão de Ricardo Melo, junto com André Galvão e Fabiano Fará e o Lucas Scorso no plantão, seguem conosco aqui na TMC até às 23h, porque vamos analisar, tentar explicar o inexplicável do segundo gol do Botafogo, porque não sei nem se algum matemático consegue trazer qual era a probabilidade do Brazão acertar um chute na cara do Luan Pérez e virar um contra-ataque a favor do Botafogo, mas isso é função para o André Galvão, ele vai se virar para tentar explicar o inexplicável, o que, que os caras conseguiram fazer de tão errado para o Santos perder o jogo. Fabiano Fará vai continuar informando tudo o que acontece lá no Nilton Santos, daqui a pouco as entrevistas coletivas, mas meu caro Fabiano Fará, já quero que você traga informações e detalhes deste pós-jogo de Botafogo 2, Santos 1. Fará, boa noite.
1: Tudo bom, Soler? Boa noite a você que acompanha o Fim de Papo TMC. O Cuca saiu com uma expressão nada agradável do campo. Também puderam. O Santos tomou gol no último minuto. Uma falha, uma sucessão de falhas. Inclusive, o Gabriel Brazão deu uma entrevista à detentora dos direitos, dizendo, assumindo a falha pelo gol. Ele disse que foi tentar afastar a bola e contou com o azar. A bola pegou no Luan Pérez e sobrou pro Kadir, né? Mas foi uma sucessão de erros. O Santos volta à Baixada Santista com mais uma derrota dentro deste Campeonato Brasileiro, Soler. E para piorar, na próxima terça-feira, o clube completa 3 meses de direitos de imagem atrasado. O Santos, com o transfer ban, precisa pagar ao Mônaco da França 2 milhões de euros. O Santos não tem dinheiro, não pode contratar e ainda tem uma crise interna para resolver, Soler.
0: Vou solicitar, meu caro Fabiano Fará, que você responda uma pergunta.
1: Pois não.
0: Quanto tempo de direito de imagem atrasado?
1: 2 meses de direitos de imagem atrasado.
0: E quando vence?
1: Na próxima terça-feira vence o terceiro.
0: Ou seja, a partir de quarta-feira, se o Santos não pagar, todo o elenco do Santos pode pedir rescisão de forma unilateral.
1: Alguns jogadores, vai aqui uma informação de bastidores, já pediram extrajudicialmente, notificaram o Santos pelo pagamento. Os jogadores que notificaram a diretoria extrajudicialmente, através de advogados, começaram a resolver suas situações. E isso acabou indo para o vestiário do Santos. Os demais jogadores, acreditando na palavra da diretoria, que não entraram com notificação nem na justiça, souberam que quem notificou começou a ser pago. E aí o vestiário do Santos está daquele jeito. E essa derrota contribui bastante para o aumento da crise, Soler.
0: E aí a segunda pergunta, meu caro Fabiano Fará. O transfer ban que o Santos tem ativo, e por isso o Santos não pode se reforçar, e também seria loucura se reforçar devendo para Deus e o mundo dentro do CT Rei Pelé, é para o Mônaco da França. Esse jogador que era do Mônaco, ele está onde? Porque ele não está mais no Santos, Fabiano Fará.
1: Está no Bahia, é o Jean Lucas, e o Santos recebeu 6 milhões e meio de euros pela venda do Jean Lucas, lá no começo de 2024. E esse dinheiro não foi repassado. A última parcela da compra do Jean Lucas em 2023, né, no ano do rebaixamento, não foi repassado ao Mônaco. E o Santos costuma fazer isso, Soler. O Santos deixa aí até a última instância na FIFA para ganhar tempo. Ganhar tempo, achar recursos, tentar acordos. Tem esse transfer ban, pode chegar um do Bilal Brahimi, um time do Qatar que não pagou pela transferência.
0: Não, não é possível.
1: Pode chegar o do Pedro Caixinha, de Juan Pablo Vojvoda, de Alfredo Morelos. Santos deve tudo isso e um pouco mais.
2: É, resumindo, até o Bilal vai entrar na conta, mas... E aí a gente lembra, né, Fabiano Fará, de quando o Santos se arrastou da última vez com tantos transfer bans, teve que o Andrés Rueda tirar dinheiro do próprio bolso, pagar os transfer bans para que o Santos não perdesse pontos dentro do Campeonato Brasileiro e, consequentemente, ser rebaixado no Campeonato Nacional. E aí quando o Andrés Rueda fez isso, praticamente... Ele ganha a eleição porque acharam que ele seria o salvador da pátria e o Santos acabou sendo rebaixado para a segunda divisão do Campeonato Brasileiro. E aí, em cima de todas essas informações colocadas pelo Fabiano Fará, meu caro André Galvão, e usando a frase que o Melo recordou do Cuca, onde o Cuca fala: vocês podem me cobrar porque agora eu tive tempo de trabalho. Mas realmente dá para cobrar o Cuca? Com o Santos sendo essa várzea na questão de organização por parte do presidente Marcelo Teixeira, que deve para todos os jogadores do elenco, Fará acabou de falar. O Santos recebeu mais de 6 milhões de euros. E aí não foi na gestão, é claro, do Marcelo Teixeira. Foram de outras...
1: Foi sim.
2: É, foi 2024, verdade, é. Era ele. Então o Santos recebeu mais de 6 milhões de euros e não repassou o dinheiro para o Mônaco. Assim como o Santos já recebeu mais de 90 milhões de reais e não repassou para o Neymar e por isso tem a dívida com o Neymar. E aí, no penúltimo minuto do jogo, o goleiro dá um chute, a bola pega na cara do zagueiro, vira um contra-ataque para o Botafogo. Dá para cobrar o Cuca com tanta coisa errada dentro do Santos?
0: É, o gol ele foi muito bizarro. Assim, a gente já viu gols bizarros na história do futebol. Mas o ouvinte que de repente está acompanhando o jogo pelo rádio, que não teve a chance de assistir ainda na TV, né, que não viu a imagem, vocês vão se assustar. Porque não é que o Gabriel Brazão simplesmente chutou a bola na cara do Kadir ou na cara do Luan Pérez. Não, o Gabriel Brazão chuta a bola bate no Luan Pérez, repica no Kadir, repica no Luan Pérez, repica no Kadir e cai na frente para ele fazer o gol. É um negócio assustador, cara. É um negócio assustador como o Santos perdeu hoje esse jogo. Não dava para perder e perdeu. Não dá. Sabe aquele jogo que o Fará vai lembrar? Qual que foi o time lá do Equador que o Santos jogou? Que perdeu de 1-0?
1: Recoleta não, veio do Paraguai.
0: Não, um time ruim do Equador. Que depois o Santos se classificou ganhando desse time do Equador, eu não lembro mais.
2: Que jogou, né? Que o presidente queria jogar, não era
0: isso? Não, esse é do Recoleta.
1: É o Cuenca, é, Deportivo é o Cuenca.
2: Deportivo o Recoleta Cuenca. Era do presidente, isso.
0: Perfeito. O Santos perdeu um jogo pro Deportivo Cuenca no começo da Sul-Americana por 1-0. E o Cuca falou, com todo respeito, a gente perdeu um jogo que não dava pra perder, lembra? Hoje foi igualzinho, cara. O Santos perdeu um jogo que não dava pra perder. Não dava pra perder, porque... O Santos entregou os dois gols pro Botafogo. Os dois gols o Santos deu de bandeja pro Botafogo. E, na verdade, o Santos entregou um terceiro também. É que o Kadir tinha perdido o outro gol, porque o Luan Pérez também tinha entregado pro Kadir fazer o outro gol do
2: Botafogo. Teve do Medina também, que o Santos entregou e o Medina errou.
0: Outra chance, né? Que a bola repicou e sobrou na cara do gol pro Medina.
2: O Santos deu 4 assistências pro Botafogo e o Botafogo teve 50% de aproveitamento.
0: É impressionante, cara. Então, o Santos, a defesa do Santos hoje, ela fez um jogo horroroso, né? Que acabou matando o bom jogo coletivo que o time fez, cara. Porque o planejamento traçado pelo técnico Cuca ficou muito claro desde o início. Era de um time com menos posse de bola, mas uma marcação forte, de preferência no campo ofensivo, roubar essa bola, contra-atacar. E o Santos executou isso. O jogo do Santos foi bem executado. As chances mais claras foram do Santos. E chances criadas, não chances entregues, né, como foi o caso... nas oportunidades que teve o Botafogo. O Rony entrou bem no jogo, o Rony conseguiu uma cabeçada a queima-roupa que o goleiro pegou, depois ele chutou uma bola de fora da área que o goleiro pegou, aí teve a bola que ele chutou que o Ferraresi tirou quase em cima da risca, aí teve a cabeçada na trave do Lucas Veríssimo. Enfim, o Santos, cara, o Santos
3: é duro dizer isso para o torcedor santista, porque o Santos criou para ganhar o jogo. Né? O jogo foi 2-1 para o Botafogo e deveria ter sido 2-1 para o Santos. Né? Ou até 2-0, vai saber. Né? Se não tivesse entregado nenhuma das oportunidades que o Santos entregou para o Botafogo. Então, é difícil de explicar, mas o torcedor santista já está cansado disso, porque hoje não foi a primeira vez. Acabamos de lembrar aqui o jogo da estreia da Sul-Americana. Aí no Campeonato Brasileiro, alguém vai lembrar do jogo do Santos contra o Bahia, do jogo do Santos contra o Grêmio. O Santos várias e várias e várias vezes ele repete este mesmo roteiro. E aí por que que repete este mesmo roteiro? Mesmo sendo bem treinado, digamos assim, pelo Cuca nesse momento. Repete porque o time tem jogadores muito ruins, né? Tem jogadores muito fracos tecnicamente, jogadores que não deveriam estar vestindo a camisa do Santos. Né? O Luan Pérez, por exemplo, é um jogador que ele está mal há muito tempo. Há muito tempo ele está mal. Então ele precisava deixar o time.
2: Mas aí eu te pergunto também, Galvão, o quanto desse problema financeiro do Santos atrapalha também a cabeça dos jogadores, atrapalha na hora do Cuca escolher aqueles que parecem ser os mais centrados. E outra, o Fará, ele tem falado há muito tempo sobre o zagueiro Ananias, jogador da base, jogador que já mostrou que tem qualidade. Mas nesse momento, o quão difícil também é você colocar um garoto com todos os problemas que o Santos tem? Porque se o garoto fizer uma M, se o garoto errar, todo mundo vai falar, ih, mas o garoto não tem que jogar, pô, mas vai colocar o garoto nessa situação, aí você pode até queimar. Então, o quanto pesa também, na hora da escolha do Cuca, ele saber que os caras estão para vencer o terceiro mês de salário, que tem um monte de cara que tá tentando se resolver na justiça.
1: Ô, Soler, inclusive o Cuca, depois do amistoso contra a União São João de Araras no Pacaembu, ele foi perguntado sobre isso, ele disse, ó, não, o meu maior reforço hoje é pagar, acertar a rapaziada aqui. Não me vem com dois ou três jogadores antes do transferbante. Se não pagar a rapaziada, porque vai me complicar a vida. E ele falou isso publicamente, né? E a diretoria até hoje não deu um prazo para pagar o que deve.
2: E aí o Fará já completou também a pergunta, Galvão.
3: Eu entendo isso. Só que é o seguinte, só que se você tá com jogadores veteranos que não estão resolvendo, cara, você tem que tentar. Você tem que tentar alguma coisa. Né? O Luan Pérez, a gente já sabe. A gente já sabe que não dá certo. Né? Ou que pelo menos nesse momento não está dando certo. O Luan Pérez a gente já sabe. Então a gente tem que ver se outro também não vai dar certo. Né? Quando o jogador é jovem, mas ele é bom, ele consegue encarar esse momento. Por exemplo, o Ricardo Melo, na narração, ele foi feliz. Ele citou que o lance do gol da vitória do Botafogo, ele termina numa falha bizarra, ridícula, do Gabriel Brazão. Mas não dá para esquecer que ele começa nos pés de um menino. O Nadson, ele se perdeu ali, ele perdeu o equilíbrio, ele perdeu a bola e gerou o contra-ataque que deu o segundo gol do Botafogo. Por causa disso, a gente já vai queimar o Nadson? Um treinador bom, um treinador que conhece de futebol, um treinador que tem confiança nos garotos, ele vai olhar para isso que aconteceu e vai dizer, olha, o Nadson errou, ele precisa aprender, da próxima vez não pode segurar tanto a bola, mas segue o jogo. O Nadson é um bom menino, ele mostrou que ele é muito bom, né? Que ele tem talento, que ele é um jogador interessante. Então, eu penso assim, essa molecada tem que jogar, tem que botar na fogueira mesmo. Nessa hora, a gente vai ver quem vai ficar e quem não vai aguentar a pressão. Porque os que estão lá, nós já sabemos que não estão conseguindo sair do lugar.
2: E é importante também, no jogo de hoje, o próprio Cuca lembrar, né? Se alguém questionar sobre o Nadson, ele perdeu a bola. Pô, mas foi o Nadson que deu um drible, bateu a bolinha na gaveta, desviou no zagueiro e virou escanteio pro Santos. O Nadson Perfeito. Chamou o jogo. O Nadson entrou com tesão e o Nadson jogou ontem, né? Pelo sub-20
1: não, do ontem Santos. Não, ele jogou a primeira partida contra o Botafogo e acabou no jogo. Quem jogou ontem foi o Davizinho, que estava no banco.
2: Davizinho, isso.
1: Mas o Nadson tinha jogado naquele jogo que foi no CT Rei Pelé. O Cuca observou aquele jogo e falou, opa, peraí, eu quero esse moleque. E imediatamente subiu o Nadson pro time principal. E o Nath foi pro banco. E confesso para você, Soler, Galvão, Scorsese e amigos, me surpreendeu o Cuca ter dado tanta minutagem pro Natson hoje. Ele não fez isso com o Robinho Júnior, não chegou a fazer isso quando o Robinho Júnior subiu.
2: Convenhamos também,
1: né? Também não precisa, né? Já deu pra perceber.
2: Ele voltou a ser Robinho Júnior, né?
1: É, voltou, ele pediu.
2: Ele descobriu quem era o Juninho, né?
1: Ele pediu pra voltar.
2: Não, pra quem não tá entendendo, Juninho é o apelido do Neymar lá no Santos, desde que o Neymar chegou no Santos. Aí o Robinho Júnior quis pegar o apelido do Neymar.
1: É.
2: Cara, falou, é uma falta de assessoria chamado. Que esse rapaz
1: que hoje não
2: tem,
1: entrou, né? E hoje o Robinho Júnior não entrou, entrou o Natson, né? E o Cuca disse que vai cada vez mais, diante da dificuldade que o Santos tem, observar a base. O problema é que eu já digo pro torcedor, calma, tem o Natson lá, tem o Vinícius Fabre, um meia canto muito bom, e paramos
2: parente?
1: Por aí. É parente do Rodrigo Fabre, é sobrinho do Rodrigo Fabre.
2: Legal.
1: E paramos
2: e jogou
1: por aí.
2: Bola o tio dele, hein?
1: Pra caramba.
2: O tio dele jogou
1: Portuguesa
2: bola.
1: Portuguesa, né? Grêmio, jogou no Santos também.
2: Real Madrid. Jogou bola o Rodrigo Fabre.
1: E é bom, é canhoto, viu, Soler? É canhoto, meio campista, camisa 10 do Sub-20. Muito bom, muito bom.
2: Por sinal, a gente tem um ouvinte que chama também Rodrigo Fabre. É com E. E ele estudou junto com o Rodrigo Fabre, com I, que é o jogador. E aí ele já brincou com a gente, falando, porra... Pena que ele que era o bom da sala. mas a gente tem que lembrar também, Fará e Galvão, que em 2020 para 2021, na campanha do Santos da Libertadores, o Santos, quando foi vice-campeão da Libertadores, também tinha um transfer ban ativo. E naquela ocasião, o José Carlos Pérez começou a trazer jogadores pro Santos, mesmo os caras não podendo jogar. E o
1: Exato.
2: Cuca, isso que você disse de agora, que o Cuca falou, né? Pô, não me tragam jogadores sem acertar com os caras. Não preciso de jogador novo. Meu principal reforço é o pagamento do que está atrasado com os jogadores, porque esses caras vão entrar na justiça. Aí o Pérez começou a trazer gente e um monte de jogador começou a forçar a saída. Pô, o Cuca teve, você vai lembrar disso, o Cuca teve que tirar o Luan Pérez do quarto da concentração, fala, meu amigo, você vai pro Benfica depois, você tem que jogar contra o Grêmio, é
1: Lucas Veríssimo.
2: Isso, Veríssimo.
1: O Lucas Veríssimo, na verdade, isso é uma realidade, bastidores aqui. Ele falou, se vocês não me venderem pro Benfica, eu não saio do departamento médico.
2: Exato.
1: E aí o Cuca teve que entrar em ação e convenceu, depois você vai, agora é aqui. Né?
2: E o porquê o Veríssimo falou isso? Porque estavam devendo dinheiro para ele, porque tinham prometido liberar ele quando abrisse a janela.
1: O Pérez...
2: Aí abriu a janela e, rapaz, não dá para sair agora.
1: O Pérez
2: gente, foi...
1: Tem
2: uma quartas de final de
1: o
2: Libertadores,
1: Pérez,
2: amigo.
1: O Pérez foi o presidente que conseguiu contratar 15 jogadores e não pagar nenhum.
2: Sim.
1: Desde o Soteldo, ele conseguiu ter o Uribe no Santos, gente. O Uribe, lembra do Uribe?
2: Sim, e o Uribe processou o Santos depois.
1: Depois, exatamente.
2: Cueva.
1: É.
2: O...
1: Damião foi antes.
2: Não, da Costa do... Da Costa
1: Brian Rica. Ruiz.
2: Brian Ruiz. Nossa. Mais um que botou o Santos também na justiça.
1: Jogador Netflix.
2: Pagou. É. Mas é isso, né? É o passado voltando ao futuro e ao presente, meu caro André Galvão. Lá em 2020 e 2021, o Cuca teve o mesmo problema. Jogadores não recebiam, transfer ban ativo e o presidente achando de bom tom tentar contratar. Em 2020 para 21, o Cuca falou a mesma coisa. Precisa pagar os caras. Eu lembro do Cuca falando pro Zé Welison: Zé, procura outro time, que esse transfer ban vai cair e você não vai receber aqui. O Zé Welison foi lá e acertou a vida dele. Foi pro Vitória depois o Zé Welison. Então agora o passado está sendo representado no futuro. Saiu José Carlos Pérez, entrou Marcelo Teixeira e infelizmente o Santos continua sem o respeito dos seus diretores para ser gerido como o Santos merece, Galvão.
3: E enquanto não pagar jogador, né, enquanto não fazer o básico, né? Porque quando a gente pede para o clube pagar o jogador em dia, isso é o básico, né? Isso é o que qualquer empresa séria...
2: Aí alguém vai responder, mas os caras ganham muito.
3: É.
2: Meu filho, nenhum jogador obrigou.
3: Exato.
2: Nenhum jogador chegou, ô Marcelo, se você não me pagar 500 pau por mês, eu vou quebrar tudo. Não, o Marcelo quis pagar o
1: muito pelo contrário.
2: Os caras que oferecem o dinheiro.
1: O Santos não conseguia contratar jogadores, teve que inflacionar
2: Sim.
1: o mercado para poder trazer.
2: E eu lembro de uma conversa que o Abel teve com o Mike. Quando o Mike mostrou a proposta do Santos, o Abel falou: esse é teu último contrato. Aproveita, porque esse dinheiro você não vai ver em lugar nenhum. E o Mike também não tá vendo no Santos. Tá prometido X.
3: Mas não recebe.
2: Mas não cai X na conta dele.
3: Exato, exato. Mas assim, é a obrigação, né? É uma mínima obrigação que todos os dirigentes deveriam cumprir, né? E aí fica difícil cobrar mesmo. Claro que fica difícil, né? Tudo bem, você pode falar do jogador que falhou, como a gente está falando no caso do Luan Pérez, mas a gente vai tirar a razão dele se ele chegar daqui a pouco e dizer, mas eu não recebo? Nós não vamos tirar a razão dele. Eu não vou tirar a razão dele, né? Por mais que ele tenha falhado, por mais que ele tenha errado aqui, errado ali, porque isso aí, poxa, deslegitima qualquer reclamação. Porque quando o clube não cumpre com as suas obrigações, aí você não tem direito de cobrar ninguém. Então o Cuca tá certo, o Cuca é um cara experiente, ele sabe gerir o grupo, ele tem consciência que ele precisa...
2: Já passou por isso no mesmo clube.
3: Exato, ele tem consciência que ele precisa dos jogadores motivados, do lado dele, essa coisa toda. Agora, é muito triste, né? Essa situação do Santos, que é uma situação que se repete, como vocês citaram aí, há tanto tempo. Farazinho não tá falando sobre isso, mas ele também saiu de lá já faz 10 anos e tem cascalho para receber. Demorou 500 anos para receber, acho que agora recebeu. Mas demorou quanto tempo para receber?
1: 6 anos.
3: Então, tá vendo?
2: Mas quando recebeu também, o homem tá comprando vinho pro titio agora também.
3: Né? Então, tá vendo? Essa é a forma como os clubes trabalham, né? Agora, se for comprar todos os vinhos que o titio quiser, amigo, você tá ferrado, hein?
1: Ó, temos o Cuca.
2: Vamos ouvir. Opa, vamos
1: ansioso ouvir. Pelas explicações do professor. Vamos ouvir.
4: O Veríssimo livre, fazer o gol, o Léo Link defende de novo, aí lá oferece-se pro atacante nosso, não me lembro quem era ali, e também conseguiu acertar a trave, que é o mais difícil, né, do que você fazer o próprio gol. E não bastasse ainda essas três bolas na trave, outros gols perdidos também, a gente falhou no último lance da partida, onde é um lance perigoso, que ele é o contra-ataque do contra-ataque. A gente teve o contra-ataque, fizemos a inversão de lado, o menino Natsu dominou, esperou a passagem do Gabriel Menino, se ele acerta o toque, o menino vai cruzar, a gente entraria em 3-3, era a chance clara, ele foi bloqueado, aí ele driblou e acabou perdendo a bola, a gente tomou o contra-ataque, mas estávamos bem postados, né? A bola estava mais para o defensor, mas aí o Brazão foi sair fora da área e eu incentivo muito ele a fazer isso, né? E fomos infelizes nessa bola, acabou um chutando no outro e ela se oferecendo para o jogador do Botafogo, uma infelicidade total nesse último lance, em que deixa a gente muito triste, aborrecido pelo resultado, e a gente como comandante não pode se afundar em cima de uma derrota, e sim tirar lições e benefícios futuros. Ver o jogo bom que foi feito, ver quantos meninos a gente está lançando, e esse mesmo que hoje errou nesse último lance é um menino que vai ser muito importante para nós na sequência do campeonato, então a gente tem que levantar a guarda deles todos para terça-feira estar inteiro e fazer um outro bom jogo, quem sabe ter uma sorte melhor e vencer.
5: O campeão do lance é para tirar de proveito desse jogo de hoje, apesar da derrota, o Santos, como o colega falou, foi melhor boa parte da partida. E queria saber o teu planejamento com relação ao Neymar, que ainda está, né, de férias depois da disputa da Copa do Mundo, o quanto você ainda quer contar com ele, o Santos vai contar com ele, e qual o torcedor se deu o planejamento?
4: E nessa parada nós trocamos 5 jogadores, né, todos sabem, e promovemos 5 meninos da base para nos fortalecer. Perdemos aí nesse meio tempo também o Moisés e o João Schmidt, além do Gabigol suspenso e o Neymar na seleção. Então, lógico que eles fazem falta. Você me perguntou do Neymar, eu ainda não tenho uma programação para ele, ele se representa amanhã. A gente vai analisar, conversar com o jogador, ver junto com a fisiologia, departamento físico, ver quando vai poder contar com ele. O Gabriel já volta na próxima partida, um jogador também muito importante, fez muita falta hoje, ele é um exímio finalizador.
5: Aqui, professor Luca, boa noite. Marcos Eduardo, do canal Mestre Nair, prazer em revê-lo aqui no Rio de Janeiro. Queria que você falasse, assim, como é que foi a preparação, né, dessa parada na Copa do Mundo, o que vocês extraíram, assim, psicologicamente, nas competições até o final do ano. Se você me permite uma outra pergunta também, você falou sobre o João Schmidt e o Moisés. Eu queria, se você puder falar como é que está a situação dele, se você está sabendo alguma coisa. Obrigado.
4: A gente tem assistido essa Copa do Mundo, né? E eu mesmo tenho falado que é a Copa do Mundo dos acréscimos, né? E tem saído tantos gols no acréscimo dos jogos. Sabe, tem sido assim, emocionante os finais, porque você sabe que vai acontecer alguma coisa. E hoje foi um jogo desse, infelizmente, contra a gente. Poderia ser a favor um pouquinho antes, no minuto 44, por aí, perdemos aquela sequência de gols e acabamos penalizado lá no 49. Então, a gente tem que ter equilíbrio, tem que ter segurança, certeza do que está fazendo, o trabalho está sendo bem desenvolvido, dentro do possível, e a gente tem que ir melhorando jogo a jogo. Foi feita uma base forte dos meninos, para eles competirem, terem uma condição de competir a mais. Hoje já foi competido a mais, lógico que eles não estão em condição de jogar 90 minutos, é o caso do Rolês, era o caso do próprio Barreal, assim, é o caso mais dos atacantes, onde o campo fica maior e o desgaste deles fica maior. É a volta do bom tempo, gradativa, como ele entrou hoje, entrou bem, daqui a pouco ele se firma de novo, a gente tem daqui a pouco a volta do Neymar, do Gabigol, e Moisés, o próprio João Schmidt, e a gente vai ficando mais fortalecido. A ideia é essa, poder fazer jogos bons e ter resultados bons, né? Nós, assim, que eu lembro de ter jogado partidas ruins, foi uma, lá com Curitiba, Itaquera. As demais, todas a gente jogou no mínimo igual aos adversários.
5: Não. Duas em uma, né? Em cima disso, né? Se a gente fizer o levantamento dos jogos desde que você chegou, os Santos têm performances boas em muitos jogos, mas tecnicamente deixa a desejar, né? Não pode ter reforço nesse momento, você está tentando buscar pessoas, jogadores da base. Como é que se resolve um caso desse? Porque o trabalho do dia a dia do CT parece que a gente vê no campo, mas aí tecnicamente é algo que é material do ano. O Santos nitidamente sente falta, seja incompetência para fazer gol, incompetência às vezes para defender. Queria que você falasse disso e um outro tema. Uma intertemporada que é para ter todo mundo bem nessa volta, e você já perdeu dois jogadores com problemas musculares. Qual a explicação? O Schmidt e o Gustavinho estão fora com problema muscular.
4: O Gustavinho acho que é a recorrência, né, daquela lesão dele. O Schmidt foi mais precaução, né? Assim, o que eu penso no futebol? Eu penso em jogo jogado. Então eu crio jogadas desde o estilo de metas. A gente tem diversas formas de sair jogando, bolas curtas, bolas médias, bolas longas, e isso o time joga. Às vezes que o adversário entende um tipo de saída, você tem a segunda, a terceira, tem jogada ensaiada, hoje entrou bem, pecamos na finalização. Tem profundidade, a gente não precisa ter os jogadores mais velozes, e sim dar velocidade à bola. E o time tem feito isso. Se olha a gente jogar, a gente tem mais posse, tem mais controle, mais troca de passes, mais finalizações. É difícil algum time vir aqui na casa do Botafogo e finalizar mais de 20 vezes, como a gente finalizou, e 8, 9, 10 dentro da área. Algumas dentro da área pequena. E ela não entrou, você entra 20% do que se fez, se tinha feito 3, 4 gols e ganhava um jogo com certa tranquilidade, mas não aconteceu. Em contrapartida, o adversário também acha alguns espaços para jogar em velocidade, como encontrou hoje, e eu acho que principalmente pela segunda etapa foi um grande jogo, um jogo bem jogado, que fica a frustração da derrota, mas graças a Deus já terça-feira tem um jogo, e nós vamos poder recuperar esse tempo perdido e sábado que vem estar em casa junto com o nosso torcedor.
5: Obrigado. Mais uma.
1: Aí então o técnico Cuca falando em entrevista coletiva. Neymar, que está retornando neste momento dos Estados Unidos, e amanhã se apresenta no CT Repelé, sem data ainda de ser aproveitado, viu, Soler?
2: É, e a gente percebeu, né, Galvão, o Cuca falando sobre duas questões de forma muito preocupada. Essa do Neymar se reapresenta amanhã, e amanhã vamos ver com o Neymar qual será a programação. E a outra, ele é questionado sobre o Gabigol, e ele deixa muito claro, fez muita falta. O Gabigol é um ótimo finalizador. E faltou hoje um ótimo finalizador para o Santos, porque quando o jogo estava 1-0, o Tassiano poderia ter empatado. Quando o jogo estava 1-1, o Tassiano também não conseguiu virar. Faltou realmente alguém melhor que o Tassiano para finalizar, né, Galvão?
3: É, ele não mentiu, tá? O Cuca falou exatamente o que aconteceu. O Santos perdeu por causa dele mesmo, o Santos, né? Pelos gols perdidos e pelas falhas bizarras cometidas pelos seus defensores. Agora, é sempre delicado, né? Apesar do Cuca só ter falado a verdade, é sempre delicado quando você expõe isso. Eu gosto. Eu, particularmente, eu acho que o treinador tem que falar mesmo, cara. O treinador tem que dizer o que aconteceu, né? Ninguém que assistiu o jogo pensa diferente disso. Então, não dá para o treinador chegar e traçar uma história, sei lá, um conto de fadas, né? Como se o jogo tivesse sido completamente diferente do que foi. Então, o Cuca falou o que aconteceu. O que aconteceu foi, o Santos perdeu 1 milhão de gols. Se tivesse mais qualidade na finalização, teria feito 2, 3 gols. E o Santos falhou e cometeu erros ridículos defensivos que geraram os gols do Botafogo, né? E o time todo tem que arcar com isso, né? Os jogadores, todos que falharam, ao invés de ficar de biquinho porque sofreram, de repente, uma bronca pública do treinador, eles têm que ficar remoendo isso para não errar do jeito que erraram nas próximas partidas. É isso, não tem muito segredo, né? O jogo foi bem lido pelo técnico Cuca porque foi aquilo que todos nós vimos. Agora, em relação ao futuro, eu achei interessante que ele falou que amanhã ele quer ter uma conversa com o Neymar, né? Pra ver o que vai ser do Neymar, né? Afinal de contas, o rapaz tá voltando agora de férias. Não sei. O Neymar não vai estar em condições de defender o Santos imediatamente. É duro, né? É duro, porque você precisa do jogador, né, cara? O jogador tem contrato com o clube, o jogador é fundamental no time. É duro. Então, tudo bem, o Neymar não vai jogar terça-feira lá na Venezuela, uma viagem longa, difícil.
1: Vai ser em Valência, né? E não mais em Caracas.
3: É, uma viagem difícil, vou ter que fazer essa viagem, eu sei como que é difícil.
1: Boa sorte, Galvão.
3: É duro, você vai até o Panamá para depois descer para Venezuela, é duro. Essa viagem é difícil, mas assim, uma coisa é ele não jogar esse jogo. Tá voltando de férias, e todos os jogadores que foram à Copa do Mundo tiveram férias, tá? Agora, pela situação do Santos no Campeonato Brasileiro, não dá para adiar muito essa volta.
1: Será no próximo fim de semana, sem ser esse outro contra a Chapecoense.
3: Aí tem que voltar. Tem que voltar, você entendeu? O Santos precisa dele. O Santos precisa dele. Então, me parece que a declaração do Cuca também já é uma forma de pressionar. Porque se o jogador tá voltando, ele tem que jogar, cara. Ele tem que estar à disposição para jogar. Não tem muita conversa. Ele não tava machucado. Ele não tem mais nenhum problema físico, ele disputou a Copa do Mundo até o último instante, brigou com o goleiro da Noruega. Então ele tem que jogar. Ele tem que jogar. O Santos precisa do Neymar, assim como precisa do Gabigol, que, segundo o Cuca, já volta, esse sim, no jogo de terça-feira na Venezuela contra o CV.

0: da Sul-Americana, mas fica à disposição contra a Chapecoense no outro fim de semana na Vila Belmiro, primeira partida do retorno do Campeonato Brasileiro. A situação do Gustavinho preocupa, ele teve uma lesão no músculo posterior da coxa direita e não deve jogar também na Venezuela, fará testes amanhã quando chegar à Baixada Santista. João Schmidt na mesma condição, com dores musculares, e o Moisés com desgaste, podem pintar como novidade à disposição do Cuca para a partida na Venezuela pela Sul-Americana. Grande abraço, Soler.
1: Quando você falou fará, confesso que eu fiquei na dúvida se você estava conversando sozinho ou se você ia pronunciar um verbo no futuro. O que ele tá falando com ele?
0: Você, olha, na atual situação, você me pergunta e me confundo todo.
1: É.
0: Tá difícil. Valeu, Soler. Um abraço, então, hein?
1: Como diria Ricardo Melo, vá lavar os pés e dormir.
0: Lavar os pés.
1: Um abraço.
0: Dormir.
1: Valeu.
0: Soube que o Ricardo Melo entupiu o sanitário aqui, né? Ontem. Tchau.
2: O que estava acontecendo ontem? Por que que ele ficou?
1: Ele soltou a mortadelinha, né? Vai fazer o quê?
2: Não, eu sei, eu entendi, mas... Mas tudo nessa vida, né? Tem uma razão. Guardou,
3: né?
2: Nada é por um acaso. O que que estava acontecendo que deixou o nosso narrador tão preocupado,
1: ele...
2: tão carregado. O que aconteceu que deixou ele tão carregado?
1: Ele é um cara muito ansioso, né?
0: Eu acho que tinha plateia.
1: Exato. Ele é tímido. Quando tem muita gente olhando ele, ele fica assustado.
2: Meu Deus do céu. Então aí ele resolveu dar o... Ele resolveu dar o cartão de visitas perfeito, então.
1: Exatamente. Bom... Um abraço também para o nosso querido Ricardo Melo, que essa hora espero que não esteja explodindo nada por aí, porque se ele fizer isso, coitada da esposa dele. Mas, meu caro André Galvão, com este encerramento do Fabiano Fará, trazendo as últimas da equipe do Santos, olhando agora para o futuro, o Santos tem Copa Sul-Americana, tem... mais um ano consecutivo lutando contra o descenso no Campeonato Brasileiro. O que esperar deste Santos com todos os problemas que o Santos tem, meu caro Galvão?
2: Olha, bom, é claro que pelo time que o Santos tem, né, fica muito difícil pro Santos disputar três competições em alto nível. Mas eu entendo que o Cuca, ele não deve abrir mão de nenhuma. Porque... uma competição, ela vai...
1: Você sentiu que o Santos tentou abrir mão da Sul-Americana e não conseguiu?
2: Não, isso não, Soler. Sabe por quê? Isso aí, acabei fazendo quase todos os jogos do Santos na Sula. O Cuca, o Fará tá indo embora, mas ele sabe o que eu vou dizer. O Cuca, ele não colocou o time reserva, assim, em nenhum jogo da Sula. Ele botou os titulares em todos os jogos. Então, ele tentou a classificação desde o início... E ele tentou, desde o início, passar de fase, conseguiu na última rodada e vai enfrentar agora o CV, já anunciando que o Gabigol vai voltar, ou seja, levando a sério a competição. E eu entendo que tem que levar a sério, porque assim uma competição vai de alguma forma, né, motivando o time para outra. Agora, o Santos não tem, evidentemente, não tem time, não tem elenco para disputar o título nas três competições. Bom, numa já está lutando contra o rebaixamento. E na Copa do Brasil e na Copa Sul-Americana, o Santos vai até aonde der, né? Mas eu entendo que é importante manter esse time motivado. O Cuca, por exemplo, ele tem tido uma média de boas atuações. Eu também atribuo essa média de boas atuações à repetição do time, né? Porque ele precisou encontrar um time. Nesse caos todo que está o Santos, ele precisou encontrar um time. Então, veja, o Santos realmente tem algumas peças que estão ruins, mas você já sabe que na zaga joga o Lucas Veríssimo e Luan Pérez. Poderia ser substituído pelo João Ananias ou Luan Pérez, mas é isso que o Santos tem. Na lateral direita joga o Igor Vinícius, agora ganhou ali o Gabriel Menino. Na lateral esquerda joga o Escobar. No meio campo, William Arão, Christian Oliva, Gustavo Henrique, Gabriel Bontempo. Quer dizer, não fica rodando muito. Ele demonstra, assim, confiança nos jogadores que ele tem. Aí lá na frente é o Rolheiser, quando não joga o Neymar, porque normalmente o Neymar entra nesse lugar. Aí joga o Barreal.

0: Aí hoje jogou o Miguelito, mas se não joga o Miguelito, pode fazer aquela função próprio Gabriel Bontempo. É, o Gabigol, se não joga, joga o Tassiano. E assim vai. Então ele, dessa forma, ele encontrou um time que mantém uma média aceitável de boas atuações. Ele falou hoje aí, e assim, pode ser que ele tenha exagerado, puxado um pouco a sardinha para ele, eu não vou lembrar de todos os jogos do Santos. Ele falou que o único jogo ruim do Santos mesmo foi contra o Curitiba. Eu acho que o Santos pode ter feito mais algumas partidas ruins, mas não foram muitas, viu?
1: É que aquele contra o Curitiba realmente foi desastroso, mas realmente, né? É que o grande problema é, o Santos hoje é um time fraco.
0: Exato.
1: Time tem dificuldades, então, mesmo hoje, era pro Santos ter vencido o Botafogo, mas pelas fragilidades que o Santos tem, e aí até os jogadores que são ok, os jogadores são regulares, alguns são bons, quando o time tá nessa situação complicada, até quem não é ruim de bola se atrapalha sozinho, que foi o caso do Brazão. O Brazão, se o Santos fosse o quarto colocado do Campeonato Brasileiro, o Brazão ia sair na bola de hoje para dar um bico quase no meio de campo? Ou ele ia esperar a definição da jogada? E se o atacante do Botafogo ficasse com a bola, ele ia tentar bloquear o atacante do Botafogo na finalização?
0: Então é esse desespero que o Cuca tenta combater, mas que ele não pode fazer nada, né? Do banco de reservas não tem milagre, cara. Não tem milagre, é a atitude do jogador, né? É a forma como o jogador se comporta dentro de campo. Mas enfim, essa repetição do time nas três competições, para mim, fazem com que o Santos tenha essa média aceitável de atuações. E tem coisas no futebol que são realmente inexplicáveis, como foi a derrota de hoje para o Botafogo. Mas também tem regras no futebol que são imutáveis. Uma delas é... Cara, você tá jogando bem, uma hora vai dar certo, uma hora seu time vai ganhar o jogo, uma hora você vai conseguir uma sequência. Aliás, o Santos acabou de ter uma sequência positiva, o Santos saiu da zona de rebaixamento porque conseguiu ter uma sequência positiva antes da parada para a Copa do Mundo. Então, o Cuca tá certo, na minha opinião, em manter essa estratégia nas três competições.
1: A gente daqui a pouco vai ouvir o técnico da equipe do Botafogo, Franklin, que foi auxiliar técnico, né, do Arthur Jorge na conquista do título brasileiro da Copa do Brasil. Mas antes eu vou trazer uma mensagem do nosso produtor, o Daniel. Ele pediu: exponha a minha indignação, te imploro, eu odeio o meu time. Essa é a mensagem que eu recebo do nosso produtor, o Daniel.
0: Daniel Bicudinho?
1: Que ele está, Daniel, tão chateado com o Santos que ele foi no cartório e pediu para colocar Bicudo como sobrenome, porque ele está bicudo com o Santos.
0: Ai, meu Deus. Futebol Clube
1: está irritado com o Santos. Eu avisei. O futebol paixão, o futebol alegria, o futebol da felicidade, que é a Copa do Mundo, está acabando. E o futebol tóxico, infelizmente, está voltando, porque agora você se importa com um dos times que está em campo e, infelizmente, hoje o Santos trouxe essa irritação para o seu torcedor. Então vamos ouvir três perguntinhas e três respostas, evidentemente, do técnico Franklin do Botafogo, para a gente ouvir o lado vencedor também. E aí o André Galvão vai comentar a análise do treinador do Botafogo. O Lucas Scorsi vai trazer a sua participação no nosso chat do YouTube, no youtube.com/TMC Esporte, youtube.com/TMC Esporte. Então vamos ouvir o técnico Franklin Carvalho do Botafogo.
2: Boa noite, primeiramente parabéns pela vitória. Queria que você falasse um pouquinho de como você viu a vitória de hoje e também sobre os meninos que fizeram os gols, meninos da base. Hoje a gente teve 4 joias do bairro como titular e o Lucas Emanuel tem um dado legal, ele foi o mais jovem jogador do Botafogo a marcar gol no Campeonato Brasileiro com 17 anos e 43 dias. Então acho que vale a pena falar um pouquinho deles também, que decidiram o jogo de hoje. Obrigada.
3: Boa noite. Obviamente que a cara de quem ganha nunca é igual à de quem perde. Ainda assim, como já aconteceu noutros jogos, já ganhamos no final, já perdemos no final. Perdemos o controle do jogo no segundo tempo, contra a minha vontade, obviamente. Nós criámos muita chance, o adversário também teve chances. Nomeadamente em sequências de bola parada, que é o momento do jogo, mas teve, excetuando aquela no primeiro tempo do Miguelito, que o Mateus perde a bola ali na primeira fase e o Léo defende para o posto. As outras oportunidades que me lembro do adversário é após bola parada, que, como eu disse, é um momento do jogo e é assim que nós sofremos até o golo. Mas recordo-me que nós temos chances para fazer o segundo golo. O Medina, acho que já estava 1-1 quando tem aquela chance. Depois ainda temos do Cauã, temos do Kadir. Acho que o mais importante hoje era ganhar os 3 pontos. Para nós era importante, depois do trabalho que fizemos nestas últimas 3 semanas e meia ou 4, era importante começar este segundo semestre com uma vitória. Gostei da entrega e da intensidade dos jogadores, da disponibilidade, que foi total, e acho que isso fez diferença na parte final. O reflexo disso é o segundo golo do Kadir. Relativamente aos miúdos, aos atletas da base, eu venho dizendo que a nossa linha orientadora, nossa do clube, diretoria e da comissão, é: nós temos que olhar em frente e nós estamos a ver uma luz a brilhar, ou uma estrela a brilhar, que vem de encontro a nós com coisas boas. E se os atletas têm qualidade, tenham eles 17, 18, 20 ou 37, eu tenho que os meter. O Cabral machucou há 2 dias atrás no treino, ou 3. Tínhamos o Lucas ou o Kadir, optámos pelo Lucas. O Lucas fez gol em todos os amistosos, acho eu, que nós fizemos na pré-temporada, mas quando é no tribunal, quando é competição a sério, é diferente. Ainda assim, isto é um gol a Lucas, porque ele, se há coisa que ele tem de bom, é a capacidade de finalização. Se você me perguntar se ele fez um bom jogo que me preencheu, que me agradou, eu digo que não. Se você me perguntar se eu fiquei satisfeito com este golo, obviamente que sim, e não é qualquer avançado que faz este golo. E depois temos aqui um dado que é diferenciador, que referiu, que é a questão da idade. A personalidade que o Lucas tem com 17 anos e 43 dias não é fácil de encontrar. E nós acreditamos na qualidade que os atletas têm, metemos lá dentro e depois eles dão resposta ou não. O Kadir, finalmente, eu disse-lhe, finalmente fez um golo. Um golo importante para nós, um golo importante para o próprio Kadir. Mas isto revela que nós temos soluções dentro da casa. Não adianta estar sempre a procurar fora, quando nós temos qualidade cá dentro. Portanto, fiquei muito satisfeito com os 3 pontos e com o desempenho não só dos atletas da base, mas como com todos. O Marçal entrou 7 ou 8 minutos com o Matheus, e o Marçal é que mete a bola nas costas, que era um momento que nós frisámos e trabalhámos durante esta semana para este jogo em específico, e o Marçal mete aquela bola e o Kadir acaba por ganhar uma segunda bola e faz gol. Portanto, fiquei muito satisfeito com o desempenho de todos os atletas, estão todos parabéns.
4: Franklin, tudo bem? Sou o Flávio Vinique, do SBT. Eu queria te ouvir sobre o Lucas Emanuel. Você falou agora do que te impressionou também durante esse período de Copa do Mundo, jogo treino, dos gols que ele fez. Eu queria te parabenizar por ter a coragem de apostar nele, colocar ele como titular. Tudo bem que você tinha problemas no elenco, mas não é qualquer técnico que pega um garoto de 17 anos que nunca jogou no profissional e coloca para começar um jogo de Campeonato Brasileiro. Muita gente tem receio, tem que ir com calma, e você foi corajoso e imagino que não se arrependeu.
3: Não, obviamente que eu percebo a questão e a reflexão sobre a coragem. Nós estávamos com menos opções porque o Cabral machucou, mas como eu disse, tínhamos a opção também do Kadir. O Lucas, há um responsável para o Lucas estar aqui hoje, que é o Léo Coelho, que me falou do Lucas Emanuel, que eu não conhecia. O do Lucas era do sub-17, e eu vi 0 jogos do sub-17 em abril e maio, e o Léo Coelho é que me falou dele em maio ainda, e eu disse, na pré-temporada vamos chamar o Lucas, porque eu quero ver o Lucas. Portanto, mérito para o Léo Coelho. Depois, mérito para o Lucas, porque chegou ao elenco da equipa principal, da equipa profissional, e tem tido um comportamento exemplar. Lucas, Vitor Hugo e Eric, os 3 atletas do sub-17, têm tido um comportamento exemplar, não só pela qualidade, mas pela capacidade de trabalho, que são fatores que eu reconheço e gosto de que os meus atletas tenham. Depois, nós temos um elenco recheado de bons profissionais, mas acima de tudo boas pessoas. E este grupo de atletas para receber é muito forte. Eu vi o Alex a falar ali numa TV, a falar sobre, sobre esses três atletas do sub-17. E o Alex, para além de reconhecer a qualidade que eles têm, ou que têm apresentado, e saber a diferença, porque o Alex é um jogador que jogou seleção Manchester, Inter, Porto, Galatasaray, fez uma carreira mais ou menos, portanto sabe do que é que está a falar. Para além de reconhecer essa qualidade de futebolista que os três têm, falou do compromisso e da adaptação que eles tiveram no nosso grupo, porque eu acho que é fácil entrar no nosso grupo, mas nós não podemos começar aqui a embandeirar em arco e pensar que o Lucas está preparado para jogar 90 minutos hoje, 90 minutos para amanhã, e que vai resolver os próximos três jogos, porque não vai. É importante ter os pés assentes no chão. Eu só hoje é que lhe disse que ele ia jogar. Não sei como é que aconteceu uma provável escalação e o Lucas estava, mas hoje é que o chamei e disse que ele ia jogar. A postura dele foi dentro do que eu esperava, porque é um atleta com personalidade. Faz-me lembrar muito o atleta que eu treinei em Portugal, que é o Vitinho, que agora está em Itália, pela forma de jogar e pela personalidade que tem, mas tem muita coisa a melhorar. Há uma coisa que eu não lhe vou ensinar, que é finalizar. Isso ele tem, nós hoje vimos. Agora está muito cru, está muito verde nos outros aspectos do jogo e vai melhorar, tem um caminho longo para percorrer. Não está preparado para ser jogador do 11 do Botafogo com regularidade, não está.
5: Boa noite, Franklin, tudo bem? Pedro Brandino, Arena Alvinegra. Eu queria te perguntar em relação a algumas mudanças que eu pude perceber taticamente do Botafogo. Primeiro na zaga, hoje eu acho que houve uma inversão do Ferrarese pelo lado esquerdo e o Justino pelo direito. Queria saber se tem a ver com saída de bola, etc. E também nas pontas, né? Porque a gente hoje teve dois pontas muito agudos e antes da Copa a gente tinha um ponto agudo e um ponto um pouco mais construtor. É uma coisa que você pretende levar para esse segundo semestre ou uma coisa específica para esse jogo? Obrigado.
3: Relativamente aos zagueiros, conforto, apenas e só. Dos dois. Nós sabemos que são dois pé direito. Ainda assim, o Justino fez um grande jogo. Apesar de agora no fim estava a arriscar escusadamente, mas fez um grande jogo. Mas com bola tem mais conforto à direita. E o Ferra tem menos desconforto à esquerda que tem o Justino. Eles vinham jogando assim, o Justino à esquerda e o Ferra à direita, quando jogavam juntos. Mas nós entendemos, após estas três semanas, após a parada, que eles se sentem mais confortáveis assim, e a própria equipe. Pois não nos podemos esquecer da experiência que o Ferra tem, que o Ferraresi tem, que o Justino também não tem, mas vai conquistar. Portanto, é normal que tenha mais conforto à direita, em comparação um com o outro. Relativamente à questão dos pontas, nós hoje tínhamos o Montoro de fora, com três amarelos. O Cabral e o Vila têm um entendimento muito bom para procurar esse espaço entre linhas que nós queremos. Com a ausência do Cabral, o Lucas não tem essas características. Nós procurámos uma coisa diferente. Tivemos pouca ligação por dentro, principalmente no primeiro tempo. O adversário estava homem a homem, nós estávamos a meter muita bola longa. Com a entrada do Santi procurámos isso, ter um homem que andasse ali. O Santi estava a conseguir desbloquear. E com a entrada do Ed procurámos o mesmo. Estávamos indecisos entre o Jordan e o Ed e depois alterámos para o Ed. Por causa disso mesmo, que era para alterar para criar dificuldades à referência individuais que o adversário procurava. Portanto, foi só nesse sentido. Agora com o Vitória, ainda não vi o Vitória. Quando vir, vamos ver se vamos com o Vila e com o Mateus, se vamos com o Cauã e com o Vila, se o Mundo joga por fora, se o Santos e se o Ed. Vamos ver, felizmente, nós no nosso elenco temos algumas opções com características distintas que nos permite olhar para o jogo de uma forma ou de outra e dar resposta, que é esta resposta que eu quero. Eu gostei muito do jogo do Vila hoje. Para mim, foi o melhor jogo que ele fez desde que nós chegamos.
6: Franklin, aqui é João Pedro Fragoso do Globo. Parabéns pela vitória. Durante a semana, você falou que tentou, durante o período de treinamento, fazer a equipe parecer menos desposicionada. Eu acho que foi esse o termo que você usou. Dito isso, eu queria te perguntar o que você planejou da escalação do Botafogo com quatro atacantes e o que você achou dela dentro de campo na prática. Se você acredita que o Botafogo foi mais organizado, talvez mais posicionado em campo, principalmente na hora da transição defensiva, que vinha sendo um problema do time no primeiro semestre. Obrigado.
3: Não é por jogar com quatro atacantes que vou estar mais ou menos posicionado, se eles cumprirem com as funções ou com as tarefas taticamente. E nisso o Lucas e o Cauã no primeiro tempo tiveram uma preocupação grande de encontrar o gatilho ou o timing de pressão que nós queremos. Acho que a resposta está, se nós olharmos para o jogo, o adversário em ataque posicional ou em ataque organizado, eu não lembro nenhuma chance do adversário. posso estar equivocado, mas não me lembro. Tem aquele lance que o Mateus perde a bola na primeira fase, depois há uma tabela e Miglio finaliza o lugar, defende para o posto. Depois tem estas três ou quatro no segundo tempo, em que eu me recordo, na minha mente está que foi em sequência de lances de bola parada. Portanto, acho que estivemos mais equilibrados. No final do primeiro tempo, eu ao intervalo chamei a atenção do Hugo por causa disso, do Huguinho, porque estávamos a arriscar escusadamente, tínhamos feito gol, o adversário estava a deixar dois homens na frente e nós estávamos a ficar um homem escusadamente. É este ponto de equilíbrio que eu quero encontrar, isto que me está a falar quando eu falo de nós estarmos posicionados é nisto, que os nossos volantes muitas vezes são atraídos pela bola, escusadamente, ou não pode acontecer, quando tem dois homens atrás, mas não podemos estar 2-2, 2-2, ainda para mais quando estamos em vantagem no marcador. Questão do segundo ponto, segundo extremo, digamos assim, que é o homem oposto à bola. O Mateus nisso foi exímio, defensivamente. O Vila, apesar de estar a dizer que foi o jogo que eu gostei mais dele desde que nós chegámos, defensivamente não esteve bem, ou não esteve ao nível que tem que estar, mas vai melhorar, e isso dá-nos conforto à equipa, e principalmente à zaga e ao volante que fica mais, para estarmos equilibrados. Estes homens da frente também têm que trabalhar, por isso é que eu estou a dizer que quando nós começamos com quatro atacantes, não quer dizer que vamos ser mais ou menos posicionais ou equilibrados, se eles cumprirem com as tarefas, que o Mateus cumpriu muito bem defensivamente, o Vila nem tanto.
7: Franklin, Letícia aqui. Queria falar um pouquinho, não só do jogo, mas pensando fora do campo, aproveitar para te perguntar um pouco sobre essa mudança de comando no Botafogo. Eu queria perguntar como foi para você e se de alguma forma impactou em relação ao projeto que te foi apresentado quando você foi contratado, se já houve alguma conversa entre todas as partes projetando os próximos meses do Botafogo, principalmente essa janela de transferências que abre.
3: Quais são as todas as partes, que é para eu perceber? Faça uma pergunta de forma que eu perceba.
7: Tudo bem. Falo especificamente da mudança de comando em relação à saída do Textor, os novos investidores que estão a caminho do Botafogo. A venda não está oficializada, mas está perto de acontecer.
3: As pessoas com quem eu falo diariamente, Léo Coelho, 70 vezes por dia, Bruno do Scout, e o Eduardo não falo diariamente, mas falo semanalmente. E o Dave também, são as pessoas a quem eu reporto, a quem eu recorro quando tenho questões ou quando tenho dúvidas e que me dão conhecimento da situação. Portanto, para nós internamente não mudou nada, até porque eu frisei desde o primeiro dia que cheguei aqui que a nuvem que pairava no ar a nós não nos podia afetar. Eu acho que os atletas têm dado uma resposta de verdadeiros homens até o dia de hoje, e é isso que nós procuramos e continuamos a procurar, e que assim permaneça até o final do tempo. Portanto, para mim, se me perguntar diretamente, tem zero interferência, porque o Léo, o Eduardo, o Bruno e o Dave são as pessoas que me reportavam antes e que me reportam agora, exceto o Brito, que entretanto saiu, e foi o Bruno para o guarda.
8: Boa noite, Franklin. Alan Viana, Visão Botafoguense para o YouTube. Te fazer a pergunta em relação aos volantes. Hoje você teve o Medina e o Huguinho em campo e tem o Danilo, que não vem sendo relacionado muito por conta da negociação que está acontecendo pelas especulações, e também o Domingos, que está chegando, jogador angolano do Porto B. Qual o seu nível de conhecimento do Domingos e se você ainda conta com o Danilo? Minha pergunta são sobre os volantes hoje.
3: Eu conheço muito jogador porque vejo muito jogo de futebol, portanto conheço o Domingos. Não sei se está para jogar o Domingos, o sábado, a segunda-feira, não sei, porque o mercado internacional está fechado. A partir do dia 20, se quiserem, podemos falar sobre isso. Agora não me parece que faça sentido porque o mercado está fechado. Relativamente ao Danilo, o Danilo não está de fora porque, por causa da venda, da possível venda. Ele está de fora porque teve, o clube entendeu dar um período de férias após a Copa do Mundo, em que ele representou o nosso país, eu vou dizer nosso, porque sinto-me em parte brasileiro, representou o nosso país, vai-se apresentar no clube segunda-feira, dia 20. Portanto, a partir do dia 20, se o Danilo tiver em condições físicas, eu conto com o Danilo para jogo, depois vamos ver quem joga. Hoje o Medina e o Hugo serão coisas boas, coisas menos boas, normal, mas tem sido uma dupla que tem jogado muito connosco, principalmente naqueles 4, 5 jogos antes da parada, jogaram muitas vezes os dois juntos.
1: Tá aí, palavra do técnico Franklin Carvalho do Botafogo. E aí te pergunto, meu caro André Galvão, férias longas do Danilo, né? Desde maio ele tá em férias, porque o treinador falou, não, né? Que ele não tá jogando, que ele não se reapresentou por causa de uma negociação. É porque ele tá em férias. Mas ele tá em férias desde maio, Galvão?
0: É, na realidade, ele deu a resposta política, né? A respeito do Danilo. E eu acho que nem tinha como ser diferente. Ele tinha que responder isso mesmo, porque ele ainda é jogador do Botafogo, né? O Danilo é jogador do Botafogo e o treinador... Tem outro detalhe também, o treinador conta com ele, né? Porque quanto mais ele tiver de jogador bom, ainda mais nesse elenco bem limitado que sobrou do Botafogo, melhor para ele, Franklin Carvalho. Então, achei a resposta natural, né, do treinador do Botafogo. A Botafogo está passando por uma mudança muito grande, né? Foi até questionado também na coletiva a respeito disso. Nós sabemos que o Botafogo precisa muito de dinheiro e a essa altura já conta com a venda do Danilo. De preferência, não para o futebol brasileiro. Porque isso, claro que isso traz um desgaste natural dentro do clube, com a torcida. Então, se eles conseguirem negociar o Danilo com um clube do exterior, melhor para o Botafogo, e o Botafogo vai tentar fazer isso. Agora, com relação ao jogo, é muito engraçado, né? Porque o Cuca falou diversas vezes sobre o Santos ter jogado bem. E o Franklin Carvalho, na entrevista coletiva dele, ele reconhece que o Santos teve as oportunidades, mas ele fala como se o Botafogo tivesse também feito uma grande partida e tivesse merecido a vitória, quando na verdade foi uma vitória na pura sorte do Botafogo, né? Essas coisas acontecem no futebol, podem voltar a acontecer, mas não vão acontecer o campeonato inteiro. O Botafogo hoje tem um elenco muito limitado e precisará jogar muito melhor para ter um campeonato mais tranquilo, mais sossegado até o fim do ano. Para mim, é um time que eu não me lembro, o Lucas Scores pode me ajudar, eu acho que o Botafogo nunca entrou na zona de rebaixamento dentro desse campeonato brasileiro, mas para mim é candidatíssimo, continua sendo, mesmo tendo vencido hoje o Santos.
1: E ainda mais se continuar perdendo jogadores importantes, né? Porque é um elenco que realmente não tem essa profundidade, não tem essa qualidade para talvez se sustentar ao longo do próprio campeonato brasileiro. Meu caro André Galvão, quando tivemos um jogo na Vila Belmiro entre Santos e Botafogo, o árbitro da partida foi Rodrigo José Pereira de Lima. Quando terminou o jogo, Alexandre Matos invadiu o campo para reclamar. Foi birra da CBF colocar Rodrigo José Pereira de Lima para apitar um Botafogo e Santos?
0: Olha, confesso que eu não lembrava disso, né? Interessante essa lembrança, mas eu vou dizer para você, hoje ele apitou bem, viu? É duro a gente elogiar árbitro brasileiro, mas, sabe, a gente sempre tem a esperança, né? A gente sempre se mantém otimista. Quem sabe, depois dessa Copa do Mundo, eles tenham aprendido alguma coisa, né? Eu gostei, por exemplo, uma coisa do...
1: Só deixa eu fazer uma correção. Foi no próprio Nilton Santos.
0: Ah, no Rio, né?
1: Foi em outubro do ano passado, no Rio, o jogo do segundo turno do Brasileiro do ano passado. Então, menos de um ano depois, no mesmo jogo, no mesmo estádio, mesmo árbitro.
0: Pra mim, ele apitou bem. E assim, o que eu gostei mais...
1: Você ficou com medo de anular o gol do Santos?
0: É, ali naquele momento eu fiquei. Mas ele foi firme, né? O lance, pra mim, é claro de nenhuma irregularidade. O Luan Pérez, ele sobe pra cabecear e quem encosta no goleiro é o zagueiro do Botafogo, né, o Justino, que sobe todo desajeitado, né? Aliás, fez uma partida péssima esse rapaz, péssimo, jogou muito mal esse Justino. Se for ele titular do Botafogo até o fim da temporada, pode apostar que nós vamos ouvir falar mais dele em momentos cruciais desse campeonato. Fala, Lucas.
9: O Botafogo ficou um período curto na zona de rebaixamento no começo do campeonato, mas depois se afastou, enfim. Com essa vitória também se distanciou bastante lá da zona da degola, lá de baixo. Tá em nono colocado agora o Botafogo com 25 pontos.
0: É isso, então foi bem lá no comecinho e depois ninguém mais falou em Botafogo lutando contra o rebaixamento. Mas pra mim, pode acontecer de na última rodada, que hoje foi um jogo válido pela última rodada do primeiro turno. Pode acontecer de na última rodada o jogo Santos e Botafogo na Vila Belmiro ainda
1: Escuta, ser um jogo decisivo para os dois.
0: Não, além de ser um jogo decisivo para os dois, ainda pode acontecer do Botafogo precisar mais do resultado do que o Santos nesse jogo da Vila Belmiro da última rodada. Eu não ficaria surpreso, tá? Se o Botafogo fosse quem precisasse mais do resultado do que o Santos. Então, a gente vai aguardar. O campeonato é longo, tem muita coisa para acontecer daqui até o final. E nós vamos ver como é que vai ser. Agora, uma coisa, só completando o que eu estava falando do árbitro, uma coisa que eu gostei do Rodrigo Pereira de Lima é que ele deixou o jogo correr, né? E o lance do gol do Santos é só mais um exemplo disso. Tomara que, de alguma forma, a Copa do Mundo tenha servido para isso.
1: Lucas Escórcio, três perguntas do chat para o nosso André Galvão.
9: Vamos lá, vamos achar pergunta. Assim, tá difícil achar pergunta nesse chat, vou ser sincero, porque é muito torcedor do Santos reclamando. Não contratou zagueiro, por isso o Santos será rebaixado. Mas aqui, ó, o Jadir tá perguntando. Galvão, você acha que foi um bom negócio pagar 40 milhões ao Bahia pelo Tassiano?
0: Não, né? Evidentemente que não, né? Não é possível, né? Tem coisas que a gente não consegue acreditar no futebol, que não podem ser verdade, né? 40 milhões, não é possível. Eu juro pra você que nada contra as informações que nós já ouvimos, né? Mas eu tenho dificuldades pra acreditar nisso. Não é possível, cara. É muito dinheiro.
1: O problema é, Galvão, talvez ainda não tenha pago, a gente vai descobrir depois.
0: Ainda
1: tem esse problema, pode ser que isso aconteça. Mais uma antes do intervalo.
9: Aqui, ó, a torcida santista sempre pede o Brasão na seleção, mas eu acho esse goleiro do Santos horrível. E aí, Galvão, tem chance no ciclo?
0: Não, Gabriel Brasão não é goleiro para a seleção brasileira, nunca foi.
1: Ele é um Tadeu com grife?
0: Eu acho que o Tadeu é um goleiro que merece respeito, né? Quantos anos como titular de um time como o Goiás, não é um time grande, mas é um time médio, importante. O Gabriel Brasão, ele em alguns momentos ele foi muito superestimado, né? Em alguns momentos colocaram que ele podia ir para o Flamengo, falaram em proposta de 70 milhões por ele. É um exagero. O Gabriel Brasão nunca jogou para isso. Nunca jogou para isso e não tem nível de seleção brasileira. Agora, o que incomoda, eu acho que muito torcedor do Santos, é que tem jogo que o Gabriel Brasão ele tá bem, ele pega tudo, ele faz um monte de milagres. E aí chuta o balde, como aconteceu hoje.
1: E a gente já volta com o Fim de Papo aqui na TMC. 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E quem escuta sabe, a gente já volta.
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0: De volta com o Fim de Papo aqui na TMC, agora 10 horas mais 44 minutos. 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Meu caro Lucas Escórcio, para você ir descansar, traga a informação: quem serão os árbitros da disputa de terceiro e quarto lugar e da grande final da Copa do Mundo, porque a FIFA já divulgou os donos dos apitos.
1: Já divulgou os donos dos apitos, começando com a disputa de terceiro lugar entre França e Inglaterra, jogo que será no sábado às 6 horas da tarde. Será um árbitro venezuelano, Jesus Valenzuela, assistentes venezuelanos também, quarto árbitro marroquino, e o árbitro de vídeo é o Zacaria Brince, também de Marrocos. Esse árbitro venezuelano, Jesus Valenzuela, apitou 3 jogos nessa Copa do Mundo: Austrália e Turquia, 2-0 para os australianos na fase de grupos; Bósnia e Catar, 3-1 para a Bósnia também na fase de grupos. Já apitou um jogo de mata-mata também, dos 16avos de final, a vitória da Noruega por 2-1 em cima da Costa do Marfim. A grande final, que acontece no domingo às 4 horas da tarde, terá na arbitragem o esloveno Slavko Vincic, assistente também esloveno, quarto árbitro jordânio, e o árbitro de vídeo é o alemão Bastian Dankert. Ele já apitou 3 jogos também, 2 de fase de grupos: Brasil 1-1 contra Marrocos, Jordânia e Argélia, vitória da Argélia por 2-1, e também no 16avos apitou México 2, Equador 0. Tá aí escalado então. Wilton Pereira Sampaio ficou de fora, já deve estar voltando pro Brasil.
0: Tá aí, Lucas Escórcio, a magia do plantão informativo e esportivo aqui da TMC. Valeu, Escórcio, uma boa noite para você e até amanhã. E aí são 3 em 1, meu caro André Galvão.
2: Pois não.
0: Não sobrou nada para o Wilton.
2: Não sobrou nada. Como é que tem aquela meme lá?
0: Não sobrou nada pro Betinha?
2: É.
1: Não sobrou. Wiltinho, não sobrou nada
2: pro Wiltinho. Não sobrou nada pro Wiltinho. Não.
0: O árbitro.
2: E assim, e veja bem, tudo bem. É, muita gente falava que ele era um dos favoritos para apitar a final da Copa, né? O nosso Paulo Caravina, comentarista de arbitragem aqui da TMC, já tinha dito que não. Que não era favorito coisíssima nenhuma. Agora, ele não apitar a final da Copa, tudo bem. Agora, ele isso precisa ser dito. Ele perdeu a disputa do terceiro lugar para um árbitro da Conmebol.
0: Sim.
2: Pro Jesus Valenzuela.
0: Da Venezuela.
2: Venezuelano.
0: Você vê que rima, né? Jesus Valenzuela da Venezuela.
2: É isso.
0: Será que ele ganhou na rima?
2: Não sei. Aí já não posso dizer.
0: Que falar pra você também que o nível é baixo, hein? E aí, pra final da Copa, temos o glorioso, o homem, a lenda, a máquina, chamado Slavko Vincic. O homem que em 2020, meu caro André Galvão, foi preso com mais 35 pessoas na Bósnia e Herzegovina, porque a polícia bósnia estava fazendo uma operação contra o tráfico internacional. E encontraram o glorioso árbitro em um rancho na Bósnia-Herzegovina, ao lado de 26 homens, 9 mulheres que estavam fazendo um servicinho sem nota. A imprensa local bósnia ainda divulgou que 10 pistolas, 14 pacotes de cocaína, celulares, notebooks e 10 mil euros em notas também foram encontrados. O Vincic alega que ele só foi almoçar, foi convidado para uma festa estranha com gente esquisita.
2: Um almoço, inclusive.
0: Aceitou esta festa estranha com gente esquisita.
2: E se assustou com o prato.
0: Exatamente. O prato tinha muita farinha e pouca alimentação. E na hora que ele foi embora, a polícia já estava lá, levaram ele para a delegacia. Mas ele deu o seu depoimento, a rapaziada que não estava envolvido com um certo falou, não, ele caiu de gaiato, ele não tem nada a ver com a história, ele se livrou. Entrei. Mas vai arrumar problema assim lá na Bósnia, hein?
2: Entrei de gaiato no navio, entrei pelo cano. É, meus amigos, isso aí é história pra boi dormir, né? Você acha que ele não sabia? Ah, sabia sim que ia ter um banquete especial lá que seria distribuído. Agora, eu confesso que eu não me lembro de muitas atuações dele, né? É um árbitro... Se a gente parar para pensar, né, o polonês que também estava concorrendo com ele da UEFA é um árbitro muito mais conhecido, né, um árbitro que está há muito mais anos apitando grandes jogos, tanto da UEFA Champions League como da Euro, enfim. Vamos ver, né? Tomara que esse esloveno não faça nenhuma bobagem.
0: E que não queira fazer festa na final da Copa.
2: E que não queira fazer festa na final da Copa e que não apite... Para lado nenhum, né? O que é o mais importante.
0: Para te liberar, André Galvão, o que você achou de Alexander Barbosa?
2: Achei uma contratação interessante, né? Do ponto de vista do elenco, o Palmeiras hoje reforça o seu elenco com jogadores mais preparados, já que teve esse problema gravíssimo na temporada passada, mesmo nessa temporada, né? Com um elenco ainda muito cru, com um time com pouca profundidade, né, com poucas peças para determinadas posições. Então, uma boa contratação, tomara que ele consiga se dar bem com a camisa do Verdão. E o Vitor Roque treinou hoje, né?
0: Treinou. Ele não só treinou, como ele atuou no jogo treino. O Vitor Roque atuou por 30 minutos nessa reta final de transição física. O Vitor Roque será relacionado e vai ter minutos no jogo contra o Coritiba. E o Paulinho, pela primeira vez nessa intertemporada, jogou mais do que 45 minutos. Então, Paulinho também já caminhando para ser oficialmente, finalmente liberado. Ele não tem mais dores. A cicatrização na canela esquerda dele também já está 200%. Agora é só questão de tempo, de jogos para o Paulinho disputar posição com Vitor Roque e Flaco Lopes. A questão é, o Paulinho não joga contra o Coritiba porque ele foi absolvido no STJD e depois... Ele foi suspenso pelo STJD, que entrou com recurso no próprio STJD para suspender o Paulinho no STJD, você entendeu?
2: Que loucura isso, né, cara? Que loucura. Mas, bom, é uma grande notícia, né? A volta do Vitor Roque, tomara que esse menino volte bem, porque esse é mais um que a gente olha para o futuro da seleção brasileira, um garoto que tem muito potencial, que se não tiver uma carreira com muitas lesões... Pode chegar bem em 2030. Soler.
0: Valeu, Galvão. Uma boa noite para você. Até amanhã, sexta-feira, André Galvão volta à programação da TMC. Então vamos ouvir Alexander Barbosa falando sobre a negociação entre Palmeiras e Botafogo e o porquê ele chegou à Sociedade Esportiva.
3: Eu já falei, fui claro quando estava no Botafogo. Eu estava focado 100% no campo e não era mentira, era verdade. Eu não sabia o que estava acontecendo fora. Falei com o empresário, você só me fala quando seja o momento de tomar uma decisão ou quando seja o momento de ir ou ficar. Eu não quero saber de nada. Eu falei com o técnico de Botafogo, falei, eu quero seguir jogando. Então a negociação deles era dois clubes, não era minha. Eu estava focado lá. E quando foi que se encerrou tudo, aí Botafogo decidiu me afastar, não jogar os últimos jogos. Eu já tinha também conseguido o objetivo, que era deixar o clube na próxima fase da Sul-Americana. E isso foi o que entre os clubes pactaram para eu poder jogar. Que se a gente, nesse caso Botafogo, passava para a próxima fase, aí eu já não jogava mais pelo clube. Sei que foi uma negociação difícil, foi difícil porque Botafogo cria uma coisa, Palmeiras também tem que lutar pela contratação e lutou. Eu sei que lutou. Botafogo também queria me vender, então aí foi quando se destravou um pouco tudo. Botafogo precisava de dinheiro para pagar os salários dos jogadores, meu salário também. E a única maneira que tinha de pegar esse dinheiro era com uma venda. O único atleta que tinha uma proposta nesse momento era eu. Botafogo tinha decidido que eu tinha que ir embora. Por isso foi que também a decisão aí se facilitou quando o Botafogo tomou uma decisão, que era me vender de qualquer jeito. E eu sou um cara que gosta de se sentir valorizado. Por isso foi que hoje estou aqui. Porque eu vi a vontade de Palmeiras de que eu joguei hoje aqui.
0: Tá aí, Alexander Barbosa explicando então esta negociação com a equipe do Palmeiras. Jogador que vai vestir a camisa de número 2. Por sinal, o Palmeiras hoje fez dois jogos treinos na academia de futebol. O primeiro empatou 1-1 contra o União São João de Araras. Gol do próprio Alexander Barbosa. No segundo, venceu a Inter de Limeira por 2-0. Gols de Luíde, que está saindo do Palmeiras rumo ao New York City dos Estados Unidos. E o outro do Riquelme Felipe, outro jogador também que tem algumas sondagens do futebol europeu, mas até agora nenhuma proposta oficial. E a gente fica por aqui com o fim de papo, agradecendo demais a sua audiência. Depois deste jogo, Botafogo 2, Santos 1, a gente retorna com a nossa programação esportiva a partir do meio-dia com o fim de papo na apresentação de Fabiano Fará. Uma ótima noite a todos e até amanhã.
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0: está no ar a Voz do Brasil. As notícias do governo federal que movimentaram o país no dia de hoje.
1: Olá, boa noite.
2: Boa noite para você que nos acompanha em todo o país.
1: Quinta-feira, 16 de julho de 2026.
2: Vamos ao destaque do dia, aos destaques do dia na Voz do Brasil.
1: O governo brasileiro repudia a decisão dos Estados Unidos em impor tarifa de 25% sobre produtos nacionais.
2: O plano estabelece medidas para empresas atingidas pela taxação. Graziele Bezerra.
3: Ministro da Fazenda, Dario Durigan, explicou que o plano Brasil Soberano, criado durante o primeiro tarifaço anunciado pelos Estados Unidos, será ampliado.
1: Produtores rurais e cooperativas afetados por eventos climáticos poderão renegociar dívidas.
2: É o que estabelece medida provisória publicada no Diário Oficial da União. Thaís de Araújo.
4: De acordo com a medida, produtores que registraram perdas de ao menos 30% em duas ou mais safras poderão renegociar débitos com prazo de 8 anos.
1: Controle do diabetes. SUS começa a oferecer insulina glargina, um medicamento de ação prolongada.
2: O público-alvo são pacientes de 2 a 18 anos e idosos com mais de 70 anos. Natália Koslick.
5: A insulina glargina ofertada pelo SUS permite um controle mais estável da glicemia.
1: Hoje, na apresentação da Voz do Brasil, Mariana Jungmann e Luciano Seixas.
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1: O governo federal reagiu após a divulgação de nova taxação imposta pelos Estados Unidos aos produtos brasileiros.
2: A nova tarifa de 25% será cobrada a partir da próxima semana a produtos que são importados pelos Estados Unidos do Brasil, como açúcar, etanol, tabaco, madeira e calçados.
1: A medida foi tomada após investigação feita pelo escritório do representante do comércio dos Estados Unidos.
2: Para o Brasil, as justificativas para um novo tarifaço não têm embasamento.
1: A repórter Graziele Bezerra acompanhou os desdobramentos e tem mais informações. Boa noite, Graziele.
3: Boa noite para você também, Luciano. Boa noite para Mariana e boa noite para o ouvinte da Voz do Brasil. A primeira reação do governo brasileiro foi uma nota da Secretaria de Comunicação Social da Presidência da República, e nela o governo diz que segundo estatísticas do próprio governo norte-americano, os Estados Unidos acumularam nos últimos 15 anos mais de 424 bilhões de dólares em superávit de bens e serviços com o Brasil. E essa nota diz ainda que todas as alegações dos Estados Unidos foram refutadas pelo Brasil e que vai levar o caso à Organização Mundial do Comércio.
2: Agora, Grazi, o que os Estados Unidos alegaram para impor essas tarifas?
3: Bom, eles fizeram uma investigação que foi iniciada em julho de 2025 pelo escritório do representante comercial dos Estados Unidos, e esse escritório acusa o Brasil de adotar práticas consideradas aí prejudiciais ao comércio norte-americano em áreas como o mercado digital, PIX, regulação de plataformas digitais, propriedade também intelectual, acesso ao mercado do etanol, combate à corrupção e desmatamento. Bom, o ministro das Relações Exteriores, Mauro Vieira, falou hoje com a imprensa e informou que desde março de 2025 o governo brasileiro manteve mais de 30 reuniões presenciais, virtuais também ou por telefone, aí nos níveis presidencial, ministerial, técnico também, com autoridades norte-americanas. E citou o exemplo, segundo ele, o PIX é uma infraestrutura política, pública, na verdade, de pagamentos, que foi criada pelo Banco Central e está disponível a todas as instituições financeiras que atuam no Brasil e que não há competição desleal.
6: Não é sério falar em competição desleal gerada pelo PIX. As acusações sobre desmatamento também são absurdas. Desde 2022, reduzimos significativamente o desmatamento na Amazônia e no Cerrado. Estes são apenas dois exemplos. Todas as alegações dos norte-americanos para justificar a aplicação de tarifas não têm lastro na realidade.
1: Grazi, as exportações brasileiras para os Estados Unidos terão que impacto?
3: Bom, vamos lá, Luciano. O ministro do Desenvolvimento, Comércio, Indústria e Serviços, Márcio Elias, disse que 2.100 produtos ficaram de fora dessa nova lista, né, de taxação, produtos aí como café, suco de laranja, carne, fertilizantes e aeronaves, mas o impacto do novo tarifaço já foi calculado pelo governo.
7: Com essa nova tarifa que foi decidida ontem, nós vamos ter cerca de 18% das nossas exportações para os Estados Unidos atingida, que corresponde a 7,4 bilhões de dólares. Isso levando em conta o ano de 2024, antes, portanto, do início do tarifaço. Mas elas estão diversificando o mercado e nós vamos continuar nesse processo de diversificação de mercado. A participação dos Estados Unidos nas exportações brasileiras, que era de 12,1%, já caiu para 9,4%.
2: Bom, Grazielli, o governo detalhou as medidas que vão ser adotadas para socorrer esses setores afetados?
3: Já começou a falar, sim, como é que vai ser esse socorro. O ministro da Fazenda, Dario Durigan, explicou que o plano Brasil Soberano, que foi criado durante o primeiro tarifaço anunciado pelos Estados Unidos, vai ser ampliado, mas as novas medidas ainda vão ser detalhadas e dependem das conversas com os setores afetados.
8: Nós já temos prontos os mecanismos de proteção das nossas empresas e dos nossos empregos. Os setores afetados serão mais uma vez chamados ao diálogo e nós ampliaremos e reforçaremos o Plano Brasil Soberano, que dá apoio a quem foi injustamente afetado pelo tarifaço dos Estados Unidos. Seguiremos abertos à diplomacia e à negociação, seja com os Estados Unidos, seja com qualquer outro país.
3: E além disso, o ministro da Fazenda diz também que o governo vai estudar se aplica a lei da reciprocidade nesse caso. Essa norma autoriza o governo, a aplicar restrições equivalentes, e aí no caso equivalentes aos Estados Unidos. Segue com vocês, Mariana, Luciano.
1: Obrigado, Grazielli Bezerra, pelas informações ao vivo aqui na Voz do Brasil.
2: Pois é, e onde estão as principais oportunidades de exportação dos produtos brasileiros?
1: Informações como essa constam no painel Acordo Mercosul-União Europeia, lançado pela Apex Brasil.
9: A biodiversidade amazônica está ganhando espaço no mercado internacional por meio de itens como a castanha do Brasil e o açaí. Na Cooperativa Central de Comercialização Extrativista do Estado do Acre, por exemplo, 50% da produção é vendida para fora. Segundo Cássio Almada, gerente de vendas da cooperativa, os produtos já alcançam 17 países e a ideia é seguir conquistando novos mercados.
10: A gente vem buscando novas alternativas de mercado, verticalizando também a nossa produção para atender com subprodutos aí, tanto para castanha, principalmente agora para fruta, que nós vamos ingressar no mercado para exportação e atuar em todos os continentes.
9: Uma nova plataforma digital foi criada para apoiar as exportações do país. É o painel Acordo Mercosul-União Europeia, que permite identificar produtos com maior potencial de exportação e os benefícios tarifários previstos no acordo entre os dois grupos econômicos, como explica Laudemir Miller, presidente da Apex Brasil.
11: Todas as empresas, os produtores rurais, as cooperativas podem entender a realidade do Acordo Mercosul-União Europeia e aplicar a seu caso concreto, principalmente para planejar o aumento dessa exportação.
9: Em vigor desde maio deste ano, o acordo entre Mercosul e União Europeia prevê a redução e a eliminação gradual de tarifas para mais de 9 mil produtos exportados pelo Brasil. É possível acompanhar a situação de produto a produto por meio da nova

0: milhão de toneladas exportadas para os mercados internacionais.
1: Ricas em sabor e em nutrientes, as frutas estão entre os 13 produtos brasileiros mais exportados para o exterior. E o país figura entre os principais exportadores internacionais. Os produtores brasileiros vendem frutas secas e frescas, como manga, melão, limão e lima, uva, melancia, mamão, abacate e banana. Os principais destinos são a União Europeia e os Estados Unidos. Em 2025, foram exportadas 1 milhão e 300 mil toneladas de frutas, que renderam em vendas 1 bilhão e 570 milhões de dólares. O secretário de Comércio e Relações Internacionais do Ministério da Agricultura e Pecuária, Luiz Rua, comenta os dados das exportações brasileiras de frutas.
2: O Brasil, a despeito de ser um grande produtor de frutas, tem uma posição no ranking mundial dos exportadores acima da 20ª colocação. E nós temos, entre as principais frutas exportadas pelo Brasil, as mangas com 340 milhões no ano passado, depois o melão com 230, o limão com 200 milhões de dólares exportados.
1: O produtor e exportador Celso Zancan trabalha com a produção de uvas e principalmente de maçãs, o carro-chefe das vendas. Para este ano, a expectativa da empresa é vender 10 mil toneladas da fruta para os mercados internacionais. Ele costuma vender os produtos para países como Índia, Rússia, Portugal, Bangladesh, Irlanda e Arábia Saudita. Celso conta que para isso há um trabalho contínuo para que a produção atenda às exigências dos potenciais compradores mundiais.
3: A qualidade, ela é a mesma no mundo inteiro. A maçã, você tem que entregar uma maçã apresentável, sem danos mecânicos, sem defeitos aparentes, assim como uma boa coloração e uma boa crocância. E a questão sanitária, a questão de segurança alimentar. Cada país tem uma exigência um pouco diferente sobre algumas moléculas, permitem no Brasil, não permitem na Europa. Então isso você tem que atender, porque chegou num país e a NASE, ela acusar que está fora desses limites ou está com uma substância não permitida naquele país, a carga vem de volta, né?
1: Até maio deste ano, as exportações de frutas já somavam 663 milhões de dólares. Segundo dados da Organização das Nações Unidas para Alimentação e Agricultura, em 2024, o Brasil foi o quarto maior produtor de mamão do mundo e o quinto maior exportador mundial de manga, melão, melancia e banana. Reportagem Márcia Fernandes.
4: Produtores rurais que perderam pelo menos 30% da produção em duas safras podem renegociar dívidas com prazo de até 8 anos.
0: Uma medida provisória assinada nesta quarta-feira, 15 de julho, também dá suporte a agricultores afetados por eventos climáticos, como no Rio Grande do Sul.
4: Saiba como vai funcionar a renegociação.
5: De acordo com a medida, produtores que registraram perdas de ao menos 30% em duas ou mais safras poderão renegociar débitos com prazo de 8 anos, incluindo 2 anos de carência, sem a necessidade de pagamento de entrada. Além disso, segundo o ministro da Fazenda, Dario Durigan, a medida provisória prevê condições para a renegociação de dívidas de produtores rurais afetados por eventos climáticos, incluindo os casos registrados no Rio Grande do Sul.
6: Em especial, olhando para o Rio Grande do Sul, para quem teve mais perda em razão de mudança climática, nós estamos reconhecendo que se tiver 3 perdas, o prazo vai para 10 anos.
5: A medida provisória prevê ainda a criação de um fundo garantidor de crédito, com aporte de até 2 bilhões de reais, para dar suporte às operações de renegociação. Segundo o ministro da Fazenda, Dario Durigan, o fundo poderá contar com a participação de estados e municípios na sua estruturação.
6: Também vamos convocar os estados e municípios que queiram contribuir com o fundo garantidor, para que de alguma maneira a gente tenha mais proteção com redução de spread, redução de juros.
5: A medida provisória determina que as taxas de juros sejam definidas de acordo com o porte do produtor e a origem das perdas. Nos casos relacionados a eventos climáticos, os juros serão de 5% ao ano para beneficiários do Programa Nacional de Fortalecimento da Agricultura Familiar, o PRONAF. 8% para produtores enquadrados no Programa Nacional de Apoio ao Médio Produtor Rural, o PRONAMP, e 11% para os produtores de maior porte. A MP terá validade imediata de 120 dias após a publicação, mas precisará ser aprovada pelo Congresso para não perder a vigência. Com locução de Thaís de Araújo, reportagem Gabriela Noronha.
0: Uma ferramenta que auxilia produtores rurais e cooperativas a consultar.

0: dar crédito.
1: É o simulador do Programa Nacional de Fortalecimento da Agricultura Familiar, o PRONAF.
0: A plataforma online informa condições de financiamento compatíveis com o perfil do produtor e as instituições financeiras que operam na região.
2: A plataforma disponível online é voltada para agricultores familiares e cooperativas no âmbito do Programa Nacional de Fortalecimento da Agricultura Familiar, o PRONAF. A ferramenta pode ser utilizada também por técnicos de assistência técnica e extensão rural, agentes financeiros, sindicatos e outras organizações que orientam agricultores familiares sobre o acesso ao crédito rural. O produtor Natanael Dalbianco tem uma propriedade de 10 hectares no município de Jaboticaba, no Rio Grande do Sul, onde investe no plantio de milho e trigo. Ele também é técnico agrícola e trabalha com outros produtores da região. Natanael conta que já utilizou o simulador de crédito do PRONAF para saber as linhas de créditos disponíveis.
3: Já fiz a utilização do navegador do computador, traz todas as linhas de crédito, então fazer a pesquisa de saber qual que é a linha de crédito ideal, inclusive taxa de juros e condição de pagamento. Né?
2: Para acessar as informações, é preciso responder algumas perguntas sobre a situação do agricultor, como renda familiar e localidade. O mais importante é responder o que pretende financiar. Se o objetivo é, por exemplo, a compra de maquinário, reformas na propriedade rural ou projetos de energia solar. Em seguida, são informadas as linhas de crédito e as condições de financiamento compatíveis com o perfil e quais as instituições financeiras que operam em cada região. A ferramenta reúne todas as informações sobre o PRONAF, como explica a ministra do Desenvolvimento Agrário e Agricultura Familiar, Fernanda Machiavelli.
4: Ele responde algumas perguntas simples e já fica sabendo quais são as linhas de crédito que são adequadas ao perfil, quais são as taxas de juros e as condições de pagamento. Porque a gente tem taxas de juros que variam de acordo com a renda da família. Depois que você faz a simulação, aí sim você pode se dirigir a uma das instituições bancárias que operam o PRONAF. Todos os bancos públicos, bancos cooperados. O banco vai analisar a sua capacidade de pagamento de acordo com sua renda e com seu histórico.
2: Seu Natanael, que já acessou o simulador diversas vezes, explica como vai planejar os investimentos da próxima safra.
3: Custeio de milho agora, safra de verão e depois custeio de trigo, safra de inverno. Tem os demais investimentos para maquinários.
2: Vale lembrar que a plataforma não substitui a análise realizada pelas instituições financeiras, nem garante a contratação do crédito. Para conhecer a ferramenta, acesse simuladorpronaf.mda.gov.br. Reportagem Edinaldo Júnior.
1: Pois é, e a projeção econômica para o setor agropecuário no mês de junho deve chegar em 1 trilhão e 400 bilhões de reais.
0: O levantamento mensal divulgado pelo Ministério da Agricultura e Pecuária é calculado com base no desempenho das lavouras e no faturamento dos produtos rurais.
1: Em junho, o produto com maior participação na estimativa foi a soja, que representa cerca de 24% do valor total estimado.
5: O levantamento de junho do valor bruto da produção agropecuária, divulgado pelo Ministério da Agricultura e Pecuária, estima que o faturamento da produção dentro dos estabelecimentos rurais alcance 1 trilhão e 400 bilhões de reais. Desse total, 64% correspondem ao faturamento da lavoura, o que representa 893 bilhões de reais. A soja lidera com o valor estimado de 335 bilhões de reais. Na sequência, estão bovinos, milho, cana-de-açúcar e frangos. Juntos, esses segmentos representam 68,3% do valor bruto da produção agropecuária nacional. Na análise por unidades da federação, Mato Grosso registra o maior valor estimado, seguido por Minas Gerais e São Paulo. O valor bruto da produção agropecuária é calculado mensalmente com base nas estimativas de produção e nos preços recebidos pelos produtores rurais. Thaisa Vitória para a Voz do Brasil.
0: Crianças, adolescentes e idosos com diabetes vão ter acesso à insulina glargina pelo SUS.
1: Esse medicamento possui uma resposta mais prolongada no organismo e permite um controle mais estável da glicemia.
0: Todos os estados devem receber o insumo até o final do mês, segundo estimativa do Ministério da Saúde.
5: A insulina glargina ofertada pelo SUS tem ação prolongada e, na maioria dos casos, permite apenas uma aplicação diária. Outros tratamentos podem exigir até 3 aplicações no mesmo período. Além disso, permite um controle mais estável da glicemia, como destacou a secretária de Ciência, Tecnologia e Inovação em Saúde, Fernanda Denegri.
6: Ela é mais estável porque ela é de longa duração, então ela permanece no corpo por 24 horas, então ela reduz as chances de hipoglicemia ao longo do dia, reduz o risco de daquela hipoglicemia noturna, que quem usa a insulina às vezes se preocupa, né?
5: O público-alvo são pacientes de 2 a 18 anos incompletos com diabetes tipo 1 e pessoas com 70 anos ou mais com diabetes tipo 1 ou 2. O paciente, o Biratan Geraldo Pinto Ribeiro, de 80 anos, já começou a fazer uso do novo medicamento.
7: Comecei a aplicar esse remédio uma vez por dia, pego no posto de saúde com receita médica, o enfermeiro me explicou como se deve aplicar, eu aplico e estou com a diabetes controlada.
5: Mais de 250 mil tubetes de insulina glargina foram encaminhadas a 16 estados. Também foram distribuídas 52 mil canetas reutilizáveis para aplicação do medicamento. O Ministério da Saúde estima que todos os estados recebam os insumos até o fim de julho. De acordo com a secretária Fernanda Denegri, de Ciência, Tecnologia e Inovação em Saúde, a transição para um novo tratamento será feita de forma gradual.
6: São cerca de 2 milhões de pacientes que usam insulina no SUS. Então, a ideia é que, neste ano, 30% das pessoas já possam migrar para essa insulina mais moderna. No ano que vem, seria 60%. E, ao longo de 3 anos, a gente completaria para chegar até 80% dos pacientes.
5: Para ter acesso ao medicamento, o cidadão deve procurar a unidade básica de saúde mais próxima de sua residência, com a receita médica carimbada. Pais, responsáveis ou cuidadores também podem solicitar a substituição pela nova insulina. Junto ao medicamento, será entregue uma caneta reutilizável para aplicação, com validade de 3 anos, além das agulhas necessárias para administração correta. Reportagem Natália Koslick.
1: Se você é motociclista e pensa em comprar um capacete novo, atenção.
0: Uma mudança na fiscalização promete dar mais segurança na hora da compra.
1: Desde o início do mês, todas as lojas e fabricantes só podem vender capacetes com um novo selo do Inmetro.
0: A novidade é a presença de um QR Code que permite checar a autenticidade do equipamento usando o celular.
8: Muito além de um acessório obrigatório, o capacete pode ser a diferença entre a vida e a morte. E os números mostram por quê. Em 2024, mais de 37 mil pessoas morreram no trânsito brasileiro. Quase 42% dessas vítimas eram motociclistas. Em Brasília, o aposentado e motociclista Getúlio Hahnemann viveu na prática a importância de um capacete certificado. Após um acidente de moto, ele escapou de sequelas graves graças ao equipamento de segurança.
9: O carro na minha lateral deu uma freada e apareceu um camarada que estava atravessando. O carro não atropelou ele e sobrou para mim. Não tive mais nada grave porque eu estava usando o capacete.
8: Histórias como a do Getúlio reforçam a importância de escolher um produto certificado. Desde 1º de julho, fabricantes, distribuidores e lojas só podem vender capacetes com o novo selo de conformidade do Inmetro. A principal novidade é um QR Code que permite ao consumidor verificar na hora da compra se o produto é autêntico. O chefe da divisão de regulamentação e qualidade regulatória do Inmetro, Hércules Antônio da Silva Souza, explica a mudança.
10: A gente identificou uma série de fraudes nos selos da conformidade ao selo do Inmetro que eram usados até então, que vai levar o consumidor a ter uma informação falsa. O segundo é que a gente está criando uma ferramenta que agora permite uma informação muito mais qualificada. Ele agora pode se utilizar de um QR Code que vem no selo, único, inviolável, que não pode ser falsificado. Ele, ao utilizar essa leitura do QR Code, ele passa a ter informações muito mais qualificadas.
8: Quem já possui um capacete certificado com o selo antigo pode continuar usando normalmente. A mudança vale apenas para a comercialização de novos produtos. Capacetes vendidos sem o novo selo e sem o QR Code passaram a ser considerados irregulares, alerta Hércules Antônio do Inmetro.
10: Um capacete sem selo é, na verdade, uma compra inadequada, porque você está se colocando numa condição de risco, acreditando que o capacete vai te proteger, mas na hora que você mais precisar dele, ele vai falhar, porque ele não passou pelos ensaios de avaliação.
8: O empresário Iago Dias dono de uma loja de capacetes em Brasília, defende a mudança e fala o que é preciso ficar atento na escolha de um capacete.
11: Verificar o selo do IMET, se realmente é legítimo, saber o tamanho certo. E o terceiro, que eu falo muito para meus clientes, é não economizar onde há segurança. Então, prezar sempre pela qualidade.
8: Na dúvida, a recomendação é simples. Comprar sempre em estabelecimentos confiáveis. Conferir o novo selo do Inmetro e verificar a autenticidade pelo QR Code. Afinal, quando o assunto é capacete, economia nunca pode custar segurança. Reportagem Pablo Mundim.
1: As inscrições para o processo seletivo do FIES, o Fundo de Financiamento Estudantil, para o segundo semestre do ano, acabam amanhã.
0: O FIES oferece financiamento a estudantes matriculados em cursos superiores de instituições privadas.
1: As inscrições devem ser feitas no Portal Único de Acesso ao Ensino Superior.
0: E essas foram as notícias do Governo Federal.
1: Uma realização da Secretaria de Comunicação Social da Presidência da República.
0: Com produção da empresa Brasil de Comunicação.
1: Fique agora com as notícias do Poder Judiciário e do Congresso Nacional. Boa noite.
0: Boa noite para você e até amanhã.
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14: Supremo Tribunal Federal divulga notas sobre manifestações do governo dos Estados Unidos.
15: Eleições 2026. TSE já pode divulgar boletins e orientações ao eleitorado.
14: Para o STJ, direito de retenção por benfeitorias em imóvel não se aplica a inquilino inadimplente.
15: Boa noite, eu sou Marcela Luiza.
14: E eu sou Walter Lima.
15: O Supremo divulgou uma nota nesta quinta-feira em resposta às manifestações do governo dos Estados Unidos sobre decisões da justiça brasileira.
14: O STF afirma que atua exclusivamente por força da Constituição Federal, reforçando que as decisões tomadas são públicas e fundamentadas na Constituição e nas leis do Brasil.
15: O Supremo destaca que a independência do Poder Judiciário é um princípio essencial do Estado Democrático de Direito e defende que as relações entre países devem respeitar a soberania e a autonomia das instituições.
14: Também afirma que eventuais divergências entre Estados devem ser tratadas por vias diplomáticas e pelo direito internacional, e não por ações que possam pressionar o judiciário. Por fim, o tribunal reafirma que continuará a trabalhar com independência em defesa da Constituição, da democracia, da separação dos estados e do Estado de Direito.
15: Em regra, inquilino que fez benfeitorias tem direito de permanecer no imóvel alugado até ser indenizado.
14: Só que para o STJ, se ele for inadimplente, não pode usufruir do direito de retenção. Fátima Uchoa.
16: A locadora ajuizou ação de despejo com pedido de rescisão contratual, retomada do imóvel e pagamento dos aluguéis e encargos em atraso. O juízo de primeiro grau decretou o despejo e condenou a inquilina a pagar os débitos, mas assegurou o direito de ela ser indenizada por melhorias comprovadas e ser compensada por valores gastos com reforma. O Tribunal de Justiça de Goiás afastou o direito de retenção do imóvel, mantendo os demais pontos da decisão. No STJ, a terceira turma negou o pedido de retenção. Segundo a relatora ministra Nancy Andrighi, a falta de pagamento rompe o equilíbrio contratual e afasta a boa-fé objetiva necessária para o exercício do direito de retenção.
15: Petrobras vai ter de indenizar viúva de mergulhador que prestava serviço para a estatal.
14: A decisão reconhece que a morte do profissional foi causada pela falta de segurança no ambiente de trabalho. Marla Lacerda.
17: O trabalhador terceirizado morreu durante uma operação de mergulho no litoral do Ceará. Com base em laudo pericial, a Justiça do Trabalho Cearense concluiu que o acidente estava ligado diretamente às más condições dos equipamentos utilizados pelo mergulhador. O TST manteve a decisão e responsabilizou a Petrobras subsidiariamente por ser a tomadora do serviço.
15: A partir de hoje, o Tribunal Superior Eleitoral poderá utilizar espaços na programação de rádio e televisão para divulgar comunicados e orientações sobre as eleições 2026.
14: O objetivo é ampliar o acesso da população a informações confiáveis sobre o processo eleitoral.
15: Poderão ser veiculados, por exemplo, esclarecimentos e incentivos à participação feminina, a participação dos jovens e da comunidade negra na política.
14: O TSE também pode divulgar esclarecimentos aos cidadãos sobre as regras e os procedimentos de votação.
15: Justiça assegura educação diferenciada para indígenas do município de Novo Repartimento, no Pará.
14: Sentença também invalida a exigência inconstitucional para a contratação de professores indígenas. Sabrine Menezes.
18: A ação foi proposta pelo Ministério Público Federal após atraso no ano letivo de 2025 nas escolas das aldeias. Ao analisar o caso, a Justiça condenou o município, a União e o Fundo Nacional de Desenvolvimento da Educação, o FNDE, a implementarem uma série de medidas corretivas e ao pagamento de R$ 750 mil por danos morais coletivos. A determinação garante que crianças indígenas da etnia Paracanã tenham direito à educação escolar intercultural, diferenciada e bilíngue.
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15: Uma boa noite.
14: E até amanhã.
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1: Eu sou Paula Groba.
19: E eu sou Humberto Pinheiro.
1: E estes são os destaques de hoje do Jornal do Senado, que começa agora.
19: Acordo entre Congresso e governo viabiliza a renegociação de dívidas rurais.
1: Senado aprova restrições ao compartilhamento de imagens de vítimas de crimes e acidentes.
19: Avança projeto que acaba com liberdade provisória para presos em flagrante por crimes hediondos.
1: Boa noite.
19: Boa noite.
1: Presos em flagrante por crimes hediondos podem perder o direito à liberdade provisória. A mudança está prevista em um projeto aprovado pela Comissão de Segurança Pública do Senado.
19: O texto prevê 7 hipóteses em que a liberdade provisória deverá ser negada pelo juiz. Os detalhes com Bruno Lourenço.
20: A proposta aprovada na Comissão de Segurança Pública proíbe expressamente que juízes concedam liberdade provisória ou apliquem medidas cautelares alternativas à prisão para quem for detido em flagrante cometer crimes considerados de extrema gravidade. O relator, senador Wilder Moraes, do PL de Goiás, diz que a impunidade e a soltura reiterada de criminosos perigosos alimentam os índices de violência.
21: Indivíduos que pratiquem delitos de tal natureza não devem ser agraciados com liberdade provisória, sendo por isso insuscetíveis de qualquer imposição de medida cautelar diversas da prisão. Criminosos que praticam crimes hediondos devem permanecer presos. Foi esse o objetivo do nosso constituinte originário e, em último caso, do próprio povo brasileiro, verdadeiro titular do poder constituinte.
20: O texto prevê 7 hipóteses em que a liberdade provisória deverá ser obrigatoriamente negada pelo juiz. A proibição de soltura passa a valer para réus reincidentes, com histórico de múltiplas prisões em flagrantes anteriores, integrantes de organizações criminosas, armadas ou milícias, pessoas que portem ilegalmente armas de fogo de uso restrito ou proibido e quem cometer crimes hediondos, crimes com violência ou grave ameaça, ou envolvidos com o tráfico interestadual ou internacional de drogas. O projeto seguiu para a Comissão de Constituição e Justiça.
1: Também avançou no Senado o projeto que assegura a mudança de nome completo a mulheres vítimas de violência doméstica.
19: Uma medida especial de proteção quando houver risco à integridade física ou psicológica da mulher. Repórter Patrícia Oliveira.
22: Mulheres que sofrem violência doméstica e familiar poderão alterar o nome e o sobrenome para dificultar a localização da vítima pelo agressor em caso de perseguição. Pelo texto aprovado, a mudança dependerá de decisão judicial. Será solicitada pela própria vítima e tramitará sob segredo de justiça. O relatório lido pelo senador astronauta Marcos Pontes, do PL de São Paulo, estabeleceu o prazo de 5 dias úteis para os cartórios fazerem a alteração.
2: Pode envolver acompanhamento especializado, restrições de acesso a informações, mudança de localidade e outras providências necessárias a neutralizar a ameaças graves.
22: A proposta também prevê a alteração do nome completo dos filhos menores, após avaliação, para garantir a segurança da família. O projeto segue para a Comissão de Constituição e Justiça.
1: E por falar em proteção, o Senado aprovou um projeto com regras para a divulgação de imagens de vítimas de crimes e acidentes. Quem registrar ou compartilhar esse tipo de conteúdo poderá ser punido com pena de 6 meses a 2 anos de prisão.
19: A proposta, inspirada no caso da cantora Marília Mendonça, segue agora para nova análise da Câmara dos Deputados. Repórter Pedro Pincer.
3: De autoria da deputada Laura Carneiro, do PSD do Rio de Janeiro, o texto aprovado estabelece que não haverá crime quando a divulgação for necessária à administração da justiça, atender a interesse público devidamente justificado ou ocorrer com o consentimento da vítima. A proposta ainda altera o Código Civil para prever que o registro ou a divulgação de imagens de vítimas de crimes ou acidentes e de cadáveres poderão ser proibidos quando atingirem a honra da pessoa retratada ou tiverem finalidade comercial. Atualmente, a legislação já prevê restrições para a divulgação de escritos e imagens de uma pessoa nessas situações. O relator, senador Marcelo Castro, do MDB do Piauí, explicou o que motivou a apresentação do projeto.
4: Foi o acidente que aconteceu com a cantora Marília e compositora Marília Mendonça, que foi filmada a imagem dela, foi divulgado. Isso causou um grande trauma e esse projeto visa exatamente a proteger essas imagem de pessoas que são vítimas de acidente ou de violência.
3: O texto alternativo de Marcelo Castro altera ainda a pena prevista no texto original. Em vez de reclusão, a punição passa a ser de detenção de 6 meses a 2 anos e multa. Por causa das mudanças aprovadas pelo Senado, o texto volta para a nova análise da Câmara dos Deputados.
1: A Comissão de Assuntos Sociais debateu regras para o trabalho por aplicativos. Representantes dos trabalhadores cobraram mais segurança, proteção social e transparência.
19: Já representantes das plataformas defenderam a preservação da autonomia e da flexibilidade. Repórter Henrique Nascimento.
23: Segurança, proteção social e regras para as plataformas estiveram em debate na Comissão de Assuntos Sociais. A audiência reuniu trabalhadores, empresas, especialistas e representantes do poder público para discutir a regulamentação do trabalho por aplicativos. A senadora Leila Barros, do PDT do Distrito Federal, defendeu um equilíbrio entre direitos e sustentabilidade do setor.
24: É esse equilíbrio que buscamos, assegurar direitos e condições dignas de trabalho sem inviabilizar o desenvolvimento do setor.
23: A presidente do Sindicato dos Motoristas de Aplicativo de Mato Grosso, Solange Moraes, chamou a atenção para a segurança dos profissionais.
25: Porque o trabalhador por aplicativo não pede esse privilégio. Ele pede apenas aquilo que qualquer cidadão brasileiro merece. Direito de trabalhar, direito de viver. E é o direito de voltar para casa com segurança.
23: Segundo o IBGE, o número de pessoas trabalhando por aplicativos teve um crescimento de 25%, atingindo a marca de quase 2 milhões de pessoas.
1: E a senadora Roberta Scioli, do Republicanos de Roraima, defendeu a adoção de medidas para ampliar a oferta de voos e reduzir o preço das passagens aéreas no estado. A parlamentar destacou que dados do Anuário do Transporte Aéreo apontam Roraima como o estado com a maior tarifa média do país e afirmou que a situação compromete a mobilidade da população.
19: Segundo a senadora, o elevado custo das passagens dificulta o acesso a serviços de saúde, educação e oportunidades de trabalho, além de afetar o desenvolvimento econômico do estado. Roberta Scioli informou que solicitou esclarecimentos ao Ministério de Portos e Aeroportos sobre as ações previstas para ampliar a concorrência e reduzir as tarifas.
26: Não queremos apenas explicações, queremos planejamento, compromisso e resultados. Roraima precisa de mais voos, melhores
5: melhores horários, maior concorrência e políticas públicas que reconheçam as particularidades da região norte. Porque morar em Roraima não pode significar pagar a passagem aérea mais cara do Brasil.
1: O plenário do Senado aprovou o pedido de urgência para análise do projeto que muda as regras do seguro rural. Com a decisão, a proposta que veio da Câmara dos Deputados não precisará passar pelas comissões do Senado e poderá ser votada diretamente pelo plenário. O presidente da Casa, Davi Alcolumbre, afirmou que o acordo para a votação foi construído com o governo e destacou o apoio do ministro da Fazenda em exercício, Dario Durigan, nas negociações.
19: E um acordo entre o Congresso e o governo viabilizou a edição da medida provisória que trata da renegociação de dívidas rurais para produtores de todo o Brasil.
1: Segundo o texto, a medida é uma resposta ao salto da inadimplência no setor, que praticamente dobrou nos últimos 2 anos. Repórter Douglas Castilho.
6: Diante desse cenário, resultado da maior recorrência de eventos climáticos extremos, como as enchentes do Rio Grande do Sul, e da instabilidade internacional intensificada por conflitos como as guerras na Ucrânia e no Oriente Médio, a medida provisória cria novas linhas de crédito rural e permite que a União participe de um fundo garantidor para cobrir operações de empréstimos aos produtores afetados por catástrofes naturais. Ao agradecer pela parceria com o ministro da Fazenda, Mário Durigan, a ex-ministra da Agricultura, a senadora Tereza Cristina, do PP de Mato Grosso do Sul, falou da extensão da MP.
7: Atendendo não só o Rio Grande do Sul, mas a todo o Brasil, por quê? Foi atendido não só os produtores que têm problemas de endividamento por conta de problemas climáticos, mas também por problemas de renda. Então, ampliou-se muito o escopo. Foi um ótimo acordo pelo Brasil.
6: A medida provisória, que tem eficácia imediata, será analisada por uma comissão mista de senadores e deputados federais antes de ser votada pelos plenários da Câmara e do Senado.
19: Edição de Paula Groba e trabalhos técnicos de João Lira, o Jornal do Senado fica por aqui. Acompanhe agora as notícias da Câmara dos Deputados. Boa noite.
1: Boa noite e até amanhã.
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9: Câmara prioriza atendimento de mulheres que sofreram perda gestacional.
10: Proposta cria sala exclusiva de perícia médica em crianças e adolescentes.
9: Comissão aprova penas à empresa que permite pornografia criada por IA.
10: Parlamentares analisam selo de inclusão para micro e pequenas empresas.
9: Boa noite. Avança na Câmara a proposta que cria o selo Empresa Inclusiva. O objetivo é reconhecer empresas de pequeno porte que contratam pessoas com deficiência, como informa a repórter Silvia Munhato.
11: A Comissão de Trabalho aprovou o projeto que cria o selo Empresa Inclusiva para micro e pequenas empresas. A ideia é reconhecer empresas de pequeno porte que promovam a inclusão de pessoas com deficiência em seus quadros de funcionários. A relatora, a deputada professora Marcivânia, do PCdoB do Amapá, defendeu a medida.
26: Eles vão ter um selo que vai dar credibilidade, vai fazer as pessoas também olharem para essas empresas de forma diferente, porque existe um sentimento, acho que de todo mundo, de valorizar empresas que tenham boas iniciativas.
11: O selo será uma certificação concedida pelo Poder Executivo, com validade de 2 anos. As empresas que cumprirem um conjunto de requisitos, como manter percentual mínimo de trabalhadores com deficiência, adotar medidas de acessibilidade física e digital e utilizar tecnologias assistivas. As empresas certificadas terão direito ao uso da logomarca oficial do selo, além de prioridade em programas governamentais. Segundo dados do Cadastro Geral de Empregados e Desempregados, citados na justificação do projeto, mais de 17 milhões de brasileiros possuem algum tipo de deficiência, mas menos de 1% dos vínculos empregatícios ativos correspondem a esse grupo. A legislação atual obriga apenas empresas com 100 ou mais empregados a reservar vagas para pessoas com deficiência. O projeto que cria o selo Empresa Inclusiva para empresas de menor porte será analisado agora pela Comissão de Defesa dos Direitos das Pessoas com Deficiência. Da Rádio Câmara de Brasília, Silvia Minhato.
13: Política.
10: Chico Alencar, do pessoal do Rio de Janeiro, avalia que o volume de emendas parlamentares previsto no orçamento de 2026 enfraquece a articulação entre os poderes. O deputado também afirma que os recursos, estimados em 61 bilhões de reais, distorcem o planejamento nacional.
9: Chico Alencar ainda aponta que a falta de rastreabilidade e transparência na destinação das emendas mantém práticas semelhantes ao orçamento secreto, com prejuízo para políticas públicas de saúde, educação, mobilidade urbana e infraestrutura.
10: Tadeu Venere, do PT do Paraná, repudia a indicação irregular de emendas parlamentares por pessoas sem mandato eletivo ativo. Na opinião do deputado, a tentativa de criar o que ele chama de poder paralelo gera constrangimento e a perda de credibilidade do Congresso.
9: Ao elogiar decisões judiciais recentes de bloqueio de bens e recursos contra dirigentes partidários e ex-parlamentares, Tadeu Venere reforça que a indicação de verbas é um direito exclusivo de quem foi eleito pelo povo. Ele cobra investigações e punição dos responsáveis por irregularidades.
10: Roberto Monteiro Pai, do PL do Rio de Janeiro, critica o uso que políticos fazem do nome de Deus para se aproximar do eleitorado. O deputado cobra coerência ética e respeito aos mandamentos religiosos nas condutas diárias e no respeito ao próximo.
9: Roberto Monteiro Pai alerta que todos prestarão contas de suas ações e palavras. O congressista destaca que, mesmo defendendo seu campo político, a direita evita ataques pessoais a seus adversários em respeito aos princípios que professa.
10: Eli Borges, do Republicanos do Tocantins, manifesta preocupação com o que considera ameaças à liberdade religiosa no Brasil. Ele cita a interrupção de culto evangélico por policiais e questionamento a uma oração feita em um fórum de conselheiros tutelares.
9: Eli Borges afirma que manifestações de fé vêm sendo tratadas com restrições crescentes em espaços públicos e religiosos. Ele assinala que o país precisa levar a sério a defesa da liberdade religiosa para evitar que cultos sejam limitados por decisões institucionais.
13: Ciência e tecnologia.
10: A comissão aprova punições a empresas que permitem pornografia criada por inteligência artificial. A repórter Júlia Lopes nos conta quais serão as penas.
0: A Comissão de Comunicação da Câmara aprovou um projeto de lei que prevê multas e sanções para empresas de tecnologia e redes sociais que permitirem a criação e a circulação de pornografia gerada por inteligência artificial, as chamadas deepfakes. Pelo texto, fica proibido o uso de IA para criar imagens ou vídeos de nudez e conteúdo sexual sem autorização da pessoa envolvida. No caso de adultos, a prática só será permitida com consentimento expresso. Já para menores de idade, a regra é ainda mais rígida. Qualquer conteúdo desse tipo é totalmente proibido, mesmo que não envolva pessoas reais. A proposta estabelece que empresas que descumprirem as regras poderão ser multadas em até 2% do faturamento do grupo econômico, limitado a 50 mil salários mínimos. Em casos mais graves, a punição pode chegar à proibição do uso de ferramentas de inteligência artificial. O texto aprovado é do relator deputado Jadiel Alencar, do Republicanos do Piauí. Ele afirmou que o objetivo da medida é proteger crianças, adolescentes e adultos contra a manipulação de imagem. Dados da ONG SaferNet mostram que denúncias de abuso sexual infantil online, muitas vezes envolvendo o uso de IA para a criação de deepfakes, cresceram e ultrapassaram 63 mil registros em 2025, o segundo maior número em 20 anos. Para o autor da proposta, deputado João Daniel, do PT de Sergipe, a ideia é promover uma internet mais responsável e garantir punição para quem comete crimes no ambiente digital.
8: Nós precisamos utilizar a inteligência artificial, as redes sociais, para o bem, para o amor, para a solidariedade, para a boa informação. Não podemos aceitar esse tipo de ação que é cometida por criminosos que utilizam a inteligência artificial e as redes sociais para prejudicar e cometer crimes através da internet.
0: O projeto também determina que conteúdos gerados por IA tenham identificação clara como marca d'água, indicando que são artificiais. Além disso, obriga as plataformas a remover rapidamente conteúdos ilegais e a manter canais acessíveis para denúncias. A proposta ainda prevê punições para quem produzir ou compartilhar deepfakes sexuais envolvendo menores ou adultos sem consentimento. Nesses casos, as vítimas poderão ser indenizadas por danos morais e materiais. A proposta que impõe sanções a empresas de tecnologia que permitem a circulação de conteúdo sexual pornográfico gerado por inteligência artificial sem consentimento segue agora para análise da Comissão de Ciência e Tecnologia. Da Rádio Câmara de Brasília, Júlia Lopes.
12: Segurança Pública.
14: Contrária ao projeto de lei que criminaliza a misoginia, Clarissa Tércio, do PP de Pernambuco, afirma que o texto ameaça as liberdades de expressão e religiosa sem garantir proteção efetiva às mulheres. Segundo sua leitura, a proposta ainda pode prejudicar a empregabilidade feminina e gerar insegurança jurídica.
15: Clarissa Tércio contesta a informação de que o grupo de trabalho que analisava o projeto aprovou por unanimidade o texto. De acordo com a parlamentar, todas as deputadas de oposição votaram contra e desmerecer esses votos já é, por si só, um ato de silenciamento e misoginia.
14: Já Maria do Rosário, do PT do Rio Grande do Sul, solicita aprovação imediata do projeto de lei da misoginia e faz um apelo pelo fim da obstrução da matéria. Ela argumenta que a proposta é urgente para salvar vidas e combater a escalada de violência contra as mulheres no país.
15: Maria do Rosário afirma que a violência de gênero mata 4 mulheres por dia no Brasil. A deputada critica o uso de discursos religiosos para justificar o ódio contra elas e observa que o projeto também ajuda a reduzir o número de crianças órfãos de vítimas de feminicídio.
14: Luiz Lima, do Novo do Rio de Janeiro, critica o posicionamento da bancada governista em votações que endurecem regras de cumprimento de pena para crimes hediondos. Ele defende punições mais rígidas como resposta ao aumento da violência contra diferentes grupos da população.
15: Luiz Lima sustenta que o combate à criminalidade exige medidas mais severas a quem comete homicídio e crimes contra crianças. O parlamentar afirma que a segurança pública deve proteger toda a população, sem distinção de raça, gênero, orientação sexual ou posição política.
12: Agricultura.
14: A Câmara aprovou e encaminhou para análise do Senado o projeto de lei que proíbe a comercialização de leite em pó importado reconstituído no Brasil.
15: A ideia é proteger o produtor brasileiro e garantir mais transparência ao consumidor, como informa a repórter Maria Neves.
16: A Comissão de Constituição e Justiça da Câmara dos Deputados aprovou o projeto que proíbe a reconstituição de leite em pó importado para que seja vendido na forma líquida no Brasil. Pelo texto, empresas que descumprirem a norma ficam sujeitas a multa de até R$1 milhão. O infrator também poderá sofrer suspensão do alvará de funcionamento de forma temporária ou definitiva. De acordo com a autora do texto, deputada Daniela Rainer, do PL de Santa Catarina, o produtor de leite brasileiro sofre uma crise sem precedentes, causada em grande medida pela importação de leite em pó, que é reidratado e vendido como leite fluido no mercado interno. De acordo com ela, além de defender os produtos nacionais, o projeto traz proteção para o consumidor.
17: Esse projeto de lei busca também que o consumidor saiba o que ele está consumindo, mas especialmente para que o nosso produtor de leite tenha o seu produto valorizado. Para que o agricultor brasileiro, o produtor de leite brasileiro, tenha, sim, condições de se recuperar e não tenha essa concorrência desleal batendo na porta dele todos os dias, que em muitos casos acabou inviabilizando a produção leiteira brasileira.
16: O relator da proposta na comissão, deputado Domingos Sávio, do PL Mineiro, também afirma que a medida busca proteger o mercado interno de práticas desleais de comércio. Segundo o parlamentar, a preferência pela utilização de leite nacional não configura discriminação arbitrária, representa apenas um instrumento legítimo de política pública voltada à proteção da cadeia produtiva do país. Domingos Sávio sustenta ainda que a norma não proíbe a importação do produto, somente busca restaurar um mínimo de isonomia entre o produtor nacional de leite e o produto reconstituído a partir de matéria-prima importada e subsidiada. O texto aprovado permite a reidratação do leite em pó para venda no mercado nacional somente em caso de desabastecimento do produto na forma líquida. Da Rádio Câmara de Brasília, Maria Neves.
2: comissões.
14: A inclusão da injeção semestral contra o HIV no SUS esbarra em preço alto, segundo apontaram especialistas em debate realizado recentemente na Câmara. A reportagem é de Emanuele Brasil.
3: O Ministério da Saúde, especialistas e representantes da sociedade civil afirmaram em debate na Câmara dos Deputados que o alto custo e o monopólio imposto pela indústria farmacêutica dificultam a incorporação do medicamento lenacapavir ao Sistema Único de Saúde. O fármaco que previne a infecção pelo HIV com apenas 2 injeções anuais, é defendido por especialistas e pela sociedade civil como a principal solução para reduzir o estigma e o abandono da prevenção diária em comprimidos. Embora o lenacapavir já tenha o registro na Anvisa, ele ainda não está disponível no SUS. O medicamento passa agora por uma fase de definição de preço pela Câmara de Regulação do Mercado de Medicamentos. Somente após essa etapa é que o CONITEC, Comissão Nacional de Incorporação de Tecnologias no SUS, avaliará se o custo-benefício permite a oferta gratuita na rede pública. Coordenadora da mesa, a deputada Duda Salaber, do PSOL de Minas Gerais, ressaltou que a atualização das tecnologias de prevenção é fundamental para atender as populações mais vulneráveis de forma digna. A parlamentar é autora de um projeto de lei que declara o medicamento como de interesse público, passo que pode facilitar uma futura quebra de patente.
4: Nós não queremos um SUS refém do mercado. Nós queremos lenacapavir no SUS e queremos vida acima das patentes.
3: O debate foi encerrado com a cobrança de que o governo federal defina uma estratégia clara para garantir o acesso ao lenacapavir antes da Conferência Internacional de AIDS, que acontecerá no Brasil em julho. Da Rádio Câmara de Brasília, Emanuele Brasil.
2: Direitos Humanos.
15: O projeto cria sala exclusiva nas perícias médicas ligadas aos estados para atendimento de crianças e adolescentes.
9: O repórter José Carlos Oliveira tem mais dados sobre a proposta.
18: Em fase final de análise na Câmara dos Deputados, o projeto de lei cria sala exclusiva nos institutos médico-legais para atender crianças e adolescentes vítimas de violência. A proposta do deputado Marcos Polon, do PL do Mato Grosso do Sul, já passou pelas comissões de segurança pública e de previdência. Resta apenas a aprovação da Comissão de Constituição e Justiça para o texto seguir diretamente para a análise do Senado. A relatora, deputada Daniela do Vaguinho, do Rio de Janeiro, explica o principal objetivo da proposta.
20: O projeto enfrenta um problema muito grave, a revitimização. Hoje, muitas crianças e adolescentes vítimas de violência precisam passar por perícias em ambientes comuns dos IMEDs, dividindo espaço com adultos, inclusive suspeitos e pessoas em situações graves, o que é totalmente inadequado. Isso aumenta o trauma.
18: O texto prevê que os IMLs destinem locais exclusivos para esses jovens sem risco de exposição a situações intimidantes ou vexatórias durante o processo judicial. Daniela do Vaguinho ressalta que as secretarias estaduais de segurança pública e as polícias civis terão prazo de 2 meses para cumprir a regra a partir da transformação da medida em lei.
20: O que buscamos é garantir proteção, respeito e cuidado nesse momento tão delicado. São mudanças simples, mas muito significativas. Uma sala exclusiva rompe com a lógica atual dos IMLs, garante privacidade, evita o contato com adultos e suspeitos e com um espaço adequado e equipe preparada, a escuta é mais segura, o exame é mais cuidadoso e a prova mais qualificada.
18: A proposta segue diretrizes da Constituição e do Estatuto da Criança e do Adolescente quanto à proteção desses jovens diante de todas as formas de negligência, violência e opressão. Da Rádio Câmara de Brasília, José Carlos Oliveira.
2: Saúde.
15: A Câmara aprovou prioridade de atendimento no SUS para mulheres que sofreram perda gestacional. Entenda a medida com a repórter Sofia Peçanha.
21: A Comissão de Constituição e Justiça aprovou o projeto que garante prioridade de atendimento psicológico e social pelo Sistema Único de Saúde, o SUS, para mulheres que sofreram aborto espontâneo, óbito fetal ou perinatal. O aborto espontâneo ocorre quando a gestação é interrompida de forma natural. O óbito fetal ocorre quando o bebê morre ainda durante a gravidez. E o óbito perinatal envolve mortes registradas no fim da gestação ou nos primeiros dias após o nascimento. O texto aprovado altera a Lei Orgânica de Saúde, além de reunir outros 5 projetos que estavam sendo analisados em conjunto e que tratavam da humanização do luto parental, do atendimento especializado no SUS e da adoção de protocolos específicos para esses momentos por hospitais públicos e privados. A relatora das propostas nas comissões de Previdência e de Constituição e Justiça, a deputada Cristone Eto, do PL do Rio de Janeiro, destacou que os serviços de saúde devem estar atentos para o sofrimento das mulheres cuja gravidez resultou em óbito do bebê.
5: Desse modo, resta mais que evidente a necessidade que haja acompanhamento profissional dessa gestante, a fim de que o luto, o sentimento de perda enfrentado por elas, seja devidamente conduzido.
21: Entre as medidas previstas estão: prioridade de atendimento psicológico, acompanhamento multiprofissional, separação de alas hospitalares para mães que sofreram perda gestacional e possibilidade de registro do nome escolhido pelos pais para bebês natimortos na sessão de óbito. Segundo o parecer aprovado, a proposta busca estabelecer diretrizes gerais de acolhimento e humanização no atendimento às famílias, sem detalhar procedimentos específicos em lei. O projeto também prevê medidas para evitar constrangimentos às mães em situação de luto durante a internação hospitalar, além de ações de orientação e capacitação de profissionais de saúde. Segundo a deputada Cristone Eto, a proposta tem impacto direto no processo de recuperação emocional das famílias.
5: São medidas que, inclusive, levam em conta o tratamento respeitoso para com a família e, principalmente, para com a mãe, já que seu efeito também tem natureza psicologicamente benéfica e integrativa.
21: O projeto que garante prioridade no SUS para mulheres que sofreram perda gestacional será analisado agora pelo Senado. Da Rádio Câmara de Brasília, Sofia Peçanha.
6: Homenagem.
7: Paulo Teixeira, do PT de São Paulo, homenageia Valmir Rodrigues Chaves, conhecido como Bill do MST, falecido em abril. O deputado registra que a liderança popular contribuiu para a organização de trabalhadores do campo, assentamentos, cooperativas e comunidades rurais.
15: Termina agora o Jornal Câmara dos Deputados, produzido pela Rádio Câmara, com trabalhos técnicos de Wellington Teles e apresentação de Val Monteiro e Márcio Aquilissardi. Uma boa noite para você.
7: A Voz do Brasil volta amanhã. Boa noite.
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2: Muito bom dia, uma ótima sexta-feira para você que sintoniza a TMC. Hoje é dia 17 de julho. Seja muito bem-vindo e muito bem-vindo ao Amanhã TMC. Eu sou o Diego Andrade e eu te faço companhia ao vivo até as 5 da manhã. Aqui no Amanhã TMC você fica por dentro de tudo o que aconteceu de mais importante, tanto no noticiário do Brasil quanto do mundo, além de saber das primeiras notícias que vão impactar aí a sua sexta-feira. 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O meu muito obrigado a você que sintoniza a TMC. O WhatsApp está aberto para você participar, manda sua mensagem, comenta sobre as principais notícias aqui do Amanhã TMC no 119-7221-1001. 119-7221-1001. Vamos às principais manchetes do programa de hoje. O governo federal afirmou que vai usar a lei de reciprocidade econômica para responder às novas tarifas dos Estados Unidos, mas disse que a reação será no momento considerado mais adequado. Segundo o governo, cerca de 18% das exportações brasileiras serão afetadas pela tarifa de 25%, enquanto produtos como petróleo, café, carne bovina e aeronaves ficarão de fora da medida. Brasília também prometeu apoio aos setores mais prejudicados e mantém as negociações com os Estados Unidos. O ministro Alexandre de Moraes assume nesta sexta-feira a presidência temporária do Supremo Tribunal Federal durante o recesso da corte. Moraes ficará no comando do STF até 31 de julho. Neste período, apenas casos urgentes serão analisados e os julgamentos do plenário serão retomados no início de agosto. O presidente da FEBRABAN, Isaac Sidney, contratou um financiamento imobiliário de R$5.500.000 com o Banco Master em 2020, durante sua gestão na entidade. Segundo reportagem do Valor Econômico, a dívida foi quitada antecipadamente em 2021. Isaac Sidney afirmou que não atuou em favor do Banco Master após assumir a FEBRABAN e negou qualquer irregularidade. O mercado financeiro teve um dia forte após os Estados Unidos confirmarem as tarifas de 25% sobre produtos brasileiros. O Ibovespa caiu 1,24% aos 173,8 mil pontos, enquanto o dólar subiu para R$ 5,10. No noticiário internacional, os Estados Unidos classificaram o cartel de Juarez e o grupo Los Viagras como organizações terroristas e ampliaram as sanções contra as duas facções. A medida prevê bloqueio de bens, proibição de transações com cidadãos e empresas americanas e faz parte da estratégia do governo Donald Trump para reforçar o combate ao narcotráfico e ao crime organizado internacional. O Irã afirmou que o Estreito de Hormuz é uma linha vermelha e ameaçou atacar bases e outras infraestruturas na região caso os Estados Unidos ampliem a ofensiva militar. A tensão aumentou após uma nova rodada de ataques americanos e o bloqueio naval ao Irã. O risco de interceptação no transporte de petróleo também mantém a preocupação com os impactos na economia e na segurança do Oriente Médio. Vamos à previsão do tempo para todo o país nesta sexta-feira. Em Curitiba faz sol o dia todo e não chove. Máximas de 24 e mínimas de 12 graus. Já em São Paulo não chove. Sexta-feira ensolarada. Máximas de 25 e mínimas de 12 graus. No Rio de Janeiro, o cenário é o mesmo que em São Paulo, máximas de 28 e mínimas de 12 graus. Em Belo Horizonte, o sol aparece entre nuvens, não chove, máximas de 22 e mínimas de 10 graus. Em Brasília, o dia é de sol, não chove, máximas de 23 e mínimas de 11 graus. Para fechar em Recife, chove o dia todo, máximas de 26 e mínimas de 23 graus. A nova tarifa adicional de 25% anunciada pelos Estados Unidos sobre produtos brasileiros vai atingir uma parcela importante das exportações do Brasil. O repórter Adrian de Almeida traz as informações.
3: O tarifaço preocupa a indústria após anúncio de taxação de 4 mil produtos brasileiros. A medida passa a valer já na próxima quarta-feira. Diante do cenário, a Confederação Nacional da Indústria emitiu nota pontuando que a medida afeta 11 bilhões de dólares em exportações aos Estados Unidos, o que equivale a uma fatia de pouco mais de 26% do setor. Segundo a CNI, a mudança compromete a competitividade da indústria nacional. O Instituto Brasileiro de Mineração chegou a solicitar ao Ministério da Fazenda para zerar a alíquota de imposto seletivo sobre o minério de ferro. Segundo o presidente interino do IBRAM, Pablo Cesário, o Instituto também defende que os parlamentares derrubem o veto do presidente Lula, que mantém a possibilidade de cobrança de exportações.
4: O pedido do IBRAM é que, em primeiro lugar, há um veto que está pendente no Congresso, que ele seja derrubado, que impede a incidência do imposto seletivo sobre exportações, o que também é uma prática ao redor do mundo. E caso, e essa é a decisão que o ministro terá que tomar agora, ele terá que tomar quais são as alíquotas, e nosso pedido é que a alíquota seja zero, ou no mínimo que ela seja zero, reconhecendo quais são as iniciativas do setor de descarbonização e de sustentabilidade, para que os produtos, os minérios que tenham um perfil ambiental de sustentabilidade melhor, também não sejam tributados e, portanto, não haja um imposto que não é seletivo, um imposto de exportação.
3: A Associação Brasileira da Indústria Têxtil e de Confecção também emitiu nota demonstrando preocupação com as tarifas. Segundo a entidade, isso vai afetar investimentos, produção, emprego e a integração das cadeias produtivas.
2: O presidente Luiz Inácio Lula da Silva lidera a corrida presidencial de 2026, segundo pesquisa Poder Data AIA. No principal cenário de primeiro turno, Lula tem 40% das intenções de voto contra 34% de Flávio Bolsonaro do PL. Para interpretar os números da pesquisa, os apresentadores do TMC 360, Jonah Trapton e Felipe Bueno, conversaram ao vivo com Matheus Netzel, diretor do Poder Campanha, do Poder Data, e a gente confere esse bate-papo agora.
5: O que a gente vê de maio para cá, desde a primeira pesquisa do Poder Data, é uma estabilidade muito grande, especialmente do pré-candidato presidente Lula, que tem 40%. E uma variação pequena, negativa, do Flávio Bolsonaro nas últimas pesquisas. Ele caiu um ponto na pesquisa anterior, e há duas semanas atrás, e mais um ponto agora, mas são oscilações ainda dentro da margem de erro. A diferença dessa pesquisa é que, pela primeira vez, nos levantamentos do Poder Data, o presidente Lula está à frente no primeiro turno, fora da margem de erro, né? Nos outros casos, ele estava à frente nominalmente, mas dentro de um cenário de empate técnico, agora ele fica à frente, inclusive

0: eleitor, mas tem alguns fatores que pesam na rejeição, alguns fatores que pesam na aprovação, uma maior simpatia. E, em contrapartida, tem um dado muito interessante, eu não sei exatamente como é que vocês o chamam na pesquisa, perdi aqui a página, mas que é o que tabela, o teto que um candidato tem, ou seja, quanto é que uma pessoa diz, que, ou quanto é que os brasileiros dizem que votariam, sem pensar em outros candidatos, no Lula ou no Flávio. O meu voto é para ele, independentemente do que aconteça. O que, que você acha que está pesando para os dois principais pré-candidatos?
1: A gente pode observar pelos números que a gente trouxe na pesquisa, nesse teto a gente tem o Lula um pouco com uma pequena vantagem em relação ao Flávio, porque ele tem um percentual maior de pessoas que diz que votaria nele com certeza. Mas por outro lado, acho que a grande chave que vai definir quem vai sair vencedor nas eleições em outubro é quem conseguir superar a rejeição à sua candidatura. A gente tem um cenário de empate, né, exatamente o mesmo número de pessoas que diz que não votaria de jeito nenhum, tanto em Flávio quanto no Lula, né? São 48% das pessoas que dizem que não votariam de jeito nenhum nesses candidatos. E, ao mesmo tempo, a gente tem 17% dos eleitores que diz que escolhe seu candidato porque rejeita todos os outros candidatos. Ou seja, a gente tem um cenário que tem 17% da população que provavelmente rejeita tanto Lula quanto Flávio. E é esse grupo de eleitores que deve decidir a eleição para um lado ou para o outro. A gente tem o Lula com uma vantagem pequena, muito por conta das pessoas que já têm esse voto certo, né, que diz que votaria com certeza nele. Mas como a margem de vitória da eleição vai ser muito apertada, tende a ser muito apertada, é o que está mostrando todos os levantamentos recentes, o candidato que se sair melhor em reduzir essa rejeição e captar esse grupo de eleitores que diz rejeitar todos os candidatos, né, ou pelo menos esses dois principais, essa é a grande chave do sucesso para vencer essa eleição. E aí o que pode afetar esse cenário é algum fato novo, né, como foi, por exemplo, um fato negativo para o Flávio, os desdobramentos do caso do Banco Master. No caso, o presidente Lula tem na mão a possibilidade de fazer políticas e, né, baixar projetos, tomou várias decisões recentes para tentar captar grupos de eleitores que ainda não são favoráveis a ele. Então teve a decisão sobre imposto de renda, aumento dos programas sociais, agora a campanha em favor da PEC do fim da escala 6x1, redução da jornada de trabalho, enfim, são tentativas que o governo tem, que, né, o presidente que está na cadeira tem a mão para tentar conquistar, diminuir essa rejeição e conquistar mais eleitores. Então acho que a decisão vai vir muito nessa margem.
2: Matheus, falando em fatos, né, a gente tem, e a pesquisa capta isso, fotografa isso, o efeito Trump, né? 42% acham que é uma carga negativa, 32% acham que é uma carga positiva. E hoje, exatamente hoje, a gente tem o primeiro dia do tarifaço consolidado. Então eu te pergunto se o efeito Trump, né, barra Estados Unidos, barra tarifaço, tal, que é uma coisa que já começa no ano passado, tem peso para, por exemplo, aumentar esse volume de 42% negativo e, eventualmente, ter uma potência aí de dar um pouquinho de pimenta nessa disputa?
1: É um dado interessante que a gente vê que as pessoas têm uma associação negativa dessa influência do Trump sobre a política brasileira, né? Seja pela economia, seja por algum fato mais diretamente político. Isso tende a favorecer o presidente Lula, que adotou um discurso de confrontamento e de oposição às decisões do presidente dos Estados Unidos. Mas essa diferença ela também não é tão definitiva, vamos dizer assim, ainda que o percentual negativo seja maior, tem um espaço de manobra de discurso para os candidatos no Brasil, seja o Flávio, seja o Lula, seja os outros candidatos que estão tentando competir, de tentar retrabalhar esse posicionamento. Flávio tentou fazer isso mais recentemente, né, com o que falou sobre o Tarifaço, sobre aquela a carta.

0: que ele mandou, com a tentativa de se reposicionar em relação a esse assunto, porque teve essa constatação por parte dos candidatos que essa associação direta com o presidente dos Estados Unidos, Donald Trump, ela é mais negativa do que positiva. Então as pessoas não vão ganhar mais simpatia por uma candidatura pelo fato de ter o endosso ou ter a simpatia, do presidente dos Estados Unidos.
1: A escalada da crise comercial entre Brasil e Estados Unidos ganha novos desdobramentos e amplia o impasse diplomático entre os dois países. Quem informa é Rafael Felitti, direto de Brasília.
2: O secretário de Estado dos Estados Unidos, Marco Rubio, subiu o tom contra o governo brasileiro e afirmou que o novo tarifaço de 25% imposto aos produtos nacionais é uma forma de retaliação direta ao governo do presidente Lula. Em declaração contundente, Rubio disse que o governo brasileiro não negociou com os Estados Unidos de boa-fé e que o presidente teria colocado o próprio ego à frente do bem-estar da população brasileira. Para o secretário norte-americano, essas tarifas são o preço a ser pago por essa postura diplomática. A sobretaxa confirmada pelo escritório do representante de comércio dos Estados Unidos atinge a maior parte das exportações brasileiras. Entre as exceções, estão principalmente alimentos, como carne e café, além de alguns produtos de origem animal, como o mel. Rubio argumentou que a política econômica do Palácio do Planalto é prejudicial, tanto aos interesses americanos quanto ao próprio Brasil. O governo norte-americano condiciona um eventual alívio das tarifas a uma mudança na condução da política econômica do governo federal aqui no Brasil. Segundo os Estados Unidos, a medida é o resultado de uma investigação que apontou práticas consideradas injustas, como favorecimento ao sistema de pagamentos PIX, em detrimento de empresas americanas do setor de pagamentos eletrônicos, além de questões relacionadas ao desmatamento ilegal. O governo brasileiro e setores produtivos do país afirmam que as tarifas de 25% extrapolam a política protecionista de Donald Trump e têm motivações ideológicas, além de interesses estratégicos dos Estados Unidos em riquezas naturais do Brasil, como minerais críticos e terras raras.
1: O governo brasileiro começou a definir as medidas de resposta após a confirmação da tarifa de 25% aplicada pelos Estados Unidos sobre produtos do Brasil. O repórter Murilo Hernandes traz os detalhes direto de Brasília.
3: A equipe econômica e a diplomacia brasileira definiram a estratégia de reação após os Estados Unidos confirmarem uma tarifa de 25% sobre produtos do Brasil. As autoridades brasileiras afirmaram que a medida representa uma interferência nas decisões internas do país e reforçaram que o Brasil tem autonomia para definir suas próprias regras econômicas. O vice-presidente-geral do Alckmin afirmou que as tarifas são injustas e disse que o governo tentou, até o último momento, negociar alternativas para evitar a aplicação de sanções. A Alckmin também destacou que o Brasil deve buscar novos mercados para reduzir os impactos da medida.
4: Utilizado, teve recurso não só para o capital de giro, mas também para investimento. Então foram recursos importantes. Vamos procurar buscar novos mercados. Então, o ministro Márcio Elias Rosa destacou, além dos três acordos já celebrados, o Brasil trabalha Japão, trabalha Canadá, trabalha Índia e trabalha com o México ampliação de linhas tarifárias.
3: O ministro da Fazenda, Dario Durigan, também criticou os argumentos usados pelos Estados Unidos para justificar a investigação da Seção 301, que analisava pontos da economia brasileira, como estrutura tributária e o sistema de pagamentos. Segundo o ministro, a decisão norte-americana tem motivação política e prejudica a relação comercial entre os dois países.
5: Eu preciso dizer, como ministro da Fazenda do Brasil, que essa medida, baseada em motivação falsa, ela fere o senso mais básico do nosso patriotismo. Em especial, quando a oposição brasileira usa isso de muleta eleitoral, sem considerar os interesses do nosso povo. O segundo ponto, ressaltando, o que já foi dito, o governo considera as tarifas ilegítimas, pois fundadas em argumentos falsos. O que atrapalha o consumidor norte-americano e o empresário brasileiro são as tarifas.
3: Durigan afirmou que as políticas econômicas e tecnológicas do Brasil são pensadas para atender aos interesses dos brasileiros. O ministro reforçou que o PIX continuará funcionando normalmente e será protegido como uma ferramenta de inclusão financeira e autonomia do país. Para ajudar os exportadores prejudicados pela nova tarifa, o governo avalia criar uma nova medida provisória com linhas de crédito e apoio financeiro para empresas afetadas. Na área da diplomacia, o ministro Mauro Vieira afirmou que o Brasil rejeita a sobretaxa e pode usar a lei da reciprocidade econômica como resposta, mas que qualquer medida será tomada de forma estratégica, levando em conta a economia do país e os contratos já firmados.
1: Ainda falando sobre a sobretaxa anunciada pelo governo Trump, a indústria têxtil brasileira também entrou na lista da nova tarifa de 25%. A dúvida agora é o tamanho do estrago. Para falar sobre este cenário, a TMC conversou com Fernando Pimentel, diretor superintendente da Associação Brasileira da Indústria Têxtil e de Confecção.
6: Olha, ainda é cedo um pouco para fazer essa avaliação toda. Nós estamos fazendo os comparativos com o que ocorreu após o tarifaço de 40 pontos percentuais no ano passado e vendo quais são as possíveis correlações. O fato em conteste é que no primeiro semestre deste ano, comparado com o primeiro semestre do ano passado, houve uma queda no volume de negócios com os Estados Unidos, compra e venda, da ordem de 10%. Tá? Isso fruto, obviamente, de toda essa imprevisibilidade, de taxações, vai para aqui, vai para ali, vai para lá. Os negócios não funcionam bem no ambiente de imprevisibilidade. Portanto, olhando para frente, 25% a mais, pegando só o Brasil, nos retira a competitividade. Então, a tendência é a redução dos negócios. Nós não somos um exportador massivo para atender o mercado norte-americano, que importa quase 100 bilhões de dólares por ano só de têxteis e confeccionados, mas nós atuamos em mercados mais de nicho. E esses mercados de nicho são importantes, por exemplo, para a moda praia brasileira, que representa o mercado americano, norte-americano em torno de 30% a 35%, a parte de meias, a parte de saias e vestidos, quer dizer, é um mercado relevante e que nós trabalhamos muito para ampliar a nossa presença a despeito da forte concorrência com os asiáticos. Então, resultado final, nós vamos sentir um pouco mais à frente, porém, a tendência é de termos queda. E essa queda, nesse primeiro instante, nós estamos recomendando às empresas a não se precipitarem, a conversar com seus clientes, ver como é que pode preservar os negócios já fechados, se há espaço para compartilhar um pouco dessa tarifa para não perder aquilo que já vinha em curso na fabricação ou contratos que já foram estabelecidos. Tivemos aí recentemente uma feira com mais de 50 empresas voltada para a área praia, temos feiras programadas, tudo isso é para evitar que hajam decisões que não sejam depois à frente validadas ou que se mostrem improdutivas. Então, não é hora
7: tem de... Tem demissão à vista?
6: Oi?
7: Tem demissão à vista?
6: Olha, demissão à vista, já está ocorrendo demissão, mas não é por isso. O que está ocorrendo de redução do quadro esse ano é fruto, por exemplo, do forte crescimento das importações das pequenas encomendas que foram destaxadas por uma medida provisória que nós vamos mudar isso no Congresso. As demissões que ocorreram, porque o mercado de varejo hoje, nacional, que é o principal mercado da indústria brasileira, ele está parado, ele está flat. E as importações estão crescendo a dois dígitos e muito. Então, a perda de vigor da indústria brasileira nesse primeiro semestre não é fruto disso. Isso poderá potencializar a questão que nós já estamos vivendo, derivado desse mercado consumidor travado esse ano, pelo menos até agora, e de um crescimento das importações vertiginoso, seja as pequenas encomendas que foram destaxadas, que nós vamos trabalhar para derrubar a CMP, e ao mesmo tempo pelo crescimento das importações convencionais. Esse é mais um fator de pressão sobre a indústria brasileira, sem dúvida
7: nenhuma. Fernando Pimentel, o senhor é representante da indústria têxtil no Brasil. Eu queria entender o seguinte, o senhor consegue identificar... O Trump livrou alguns setores porque interessa a eles manter. Por que que pegaram a indústria têxtil? Qual foi a razão para quererem pegar a indústria têxtil brasileira?
6: Dentro da indústria têxtil, dois produtos ficaram excepcionalizados, ou que entraram na exceção. Um são cordas e cordéis de sisal. Isso aconteceu já desde lá de trás, e fui atrás para entender o porquê disso, e esse é um produto que é muito utilizado no agro norte-americano. Os fardos de feno para amarrar, etc. E o outro que entrou agora, e esse realmente eu já fiz contato com a nossa contraparte lá para tentar entender, eles excepcionalizaram roupas usadas. O Brasil não é exportador de roupa usada. Nós exportamos roupa nova, né? E nem queremos importar roupas usadas. Agora, o que nós estamos depreendendo do ponto de vista prático, eles focaram nas exceções, naquilo que causa mais impacto inflacionário ou reações da opinião pública ou produtos que são complementares à indústria norte-americana. No caso específico do Brasil, nós somos exportadores, mas nós não somos o exportador de larguíssima escala para o mercado americano. Consequentemente, o impacto nosso na vida do norte-americano vai ser menor do que, por exemplo, o café que ficou de fora da suíte.
1: Os Estados Unidos confirmaram uma tarifa de 25% sobre parte dos produtos brasileiros. Enquanto alguns setores ficaram de fora da medida, outros devem sentir os impactos da medida. Em São Paulo, a preocupação é ainda maior, já que os Estados Unidos são o segundo principal destino das exportações do estado. A TMC conversou com Maurício Fronzaglia, que é professor de Economia e Relações Internacionais do Mackenzie, sobre este contexto e os possíveis impactos ao estado.
8: É claro que vai ter um impacto negativo, né? A gente tem um parceiro comercial que é os Estados Unidos, que colocaram, né, taxas que vão ser efetivadas na semana que vem, né, dia 22, e que vai afetar a exportação de produtos aqui não só da cidade e do estado de São Paulo, né, mas do país como um todo. Então, quando eu ouvi vocês comentarem agora de qual seria a reação que a cidade de São Paulo poderia tomar, ou que o governo do estado poderia tomar, essas reações elas devem ser estudadas e implementadas junto ao governo federal, né? Porque no nível de relações internacionais, a gente está falando de negociações entre estados. A gente
9: entre não tá chefes falando de estado, de negociações, né?
8: Isso, não é negociação de cidade com cidade, ou de estado, província, com não é uma negociação entre unidades subnacionais. Né? O Itamaraty tem um corpo técnico muito competente. A gente já tratou dessa questão das tarifas há um ano atrás, quando o Trump colocou tarifas de até 50%, né? A gente conseguiu uma lista de exceções importantes, né? Então é preciso que haja uma articulação em nível nacional, né? E não há resposta mágica assim para essa, né, para essa pressão tarifária que os Estados Unidos nos coloca.
9: Mas, professor,
8: a questão... Oi,
9: uma dúvida que eu tenho, trazendo para nosso cotidiano, nossa realidade aqui do dia a dia de São Paulo. Então, dá para a gente dizer que existe risco na produção, enfim, até perda de empregos em São Paulo por conta desse eventual, dessas medidas impostas pelos Estados Unidos? Ou calma, não é bem assim?
8: Não, eu não vejo assim... uma crise tão forte imediatamente.
9: Certo.
8: Né? Isso certamente vai afetar muitos setores, né? Vocês até já citaram aqui antes. A lista que os Estados Unidos colocaram de produtos é uma lista enorme. Né? A gente olha no site do Departamento de Comércio Exterior dos Estados Unidos, é uma lista grande. Tem várias exceções, o que nos favorece, mas, assim, imediatamente não é uma situação desesperadora, mas ela afeta a indústria, né, e ela afeta vários setores da indústria brasileira. Agora, a solução, assim, você tem dois caminhos que são claros e que são aquilo que a gente pode fazer dentro da nossa limitação, dentro do nosso poder de barganha nas relações internacionais. A primeira delas é insistir em uma negociação para você aumentar essa lista de isenção. E a outra, que vários economistas falam, é diversificar a sua pauta de exportações, é você achar outros mercados. Todos os países que foram taxados pelos Estados Unidos acabaram fazendo isso. Tá? Essa troca de compradores, digamos assim, né? A gente vai exportar e a gente precisa de alguém que compre os nossos produtos, ela não é simples, ela não é feita do dia para a noite, mas há mercado internacional que pode ser aberto para esses produtos produzidos tanto pela cidade de São Paulo quanto pelo estado de São Paulo. Os parceiros mais óbvios são a União Europeia e a China, que já é o maior ator na nossa balança comercial, né? Mas há outras alternativas. A Índia é um mercado que está crescendo bastante, então para cada setor, né, é preciso pensar nessa pauta de diversificação.
10: E caçando as alternativas, né?
8: Isso, ainda mais porque os Estados Unidos não têm se mostrado um parceiro confiável no comércio internacional, não só com o Brasil, né, mas com a União Europeia, com o Canadá, que assim com quem eles tinham relações comerciais ótimas, tanto com a União Europeia quanto com o Canadá, que é o país vizinho, que acho que é o país de ligação mais forte com os Estados Unidos, econômica e politicamente, e o Canadá está arranjando outros caminhos para os seus produtos.

0: Vamos dar um giro nas notícias mais importantes para você começar muito bem o seu dia. A Anvisa determinou o recolhimento de 2 lotes da água mineral sem gás, Mamba Water, após a detecção da bactéria durante análises de controle de qualidade. Este é o 3º episódio envolvendo esse micro-organismo em poucos meses no país. Em abril, a bactéria foi encontrada em mais de 100 lotes de produtos da IP. Em junho, motivou o recolhimento de 1 lote de águas minerais da Cristal. A medida determina o recolhimento voluntário e a suspensão da comercialização, distribuição e uso das latas de 350 ml dos lotes 13 e 14, fabricados nos dias 3 e 4 de abril deste ano. Os produtos têm validade até abril de 2027. E a Justiça de São Paulo determinou que o filho da advogada Karina Cufa permaneça com o pai após ela ter se casado com o empresário Thiago Bernard. A medida atende ao pedido do ex-marido de Karina, que solicitou a mudança da guarda por temer pela segurança da criança. Preso desde julho de 2023, Bernard responde a processos por estupro e violência contra a mulher. Karina é a responsável pela defesa de Bernard. Antes disso, ela também atuou como a advogada do ex-presidente Jair Bolsonaro e de um dos filhos dele, Eduardo Bolsonaro. Karina afirmou que vai recorrer. O irmão da mineira Silviene Rocha, de 37 anos, morta a facadas na Bélgica, faz um alerta sobre golpes envolvendo o nome da vítima. Segundo o irmão, criminosos estão criando links e se passando por parentes para pedir dinheiro. A mineira foi morta a facadas na cidade de Marche-en-Famenne na última segunda-feira. Um homem de 20 anos foi preso suspeito pelo crime. Além do alerta sobre golpes, família pede apoio do governo brasileiro para agilizar o translado do corpo de Silvilene ao Brasil. Agora vamos aos destaques internacionais. Pelo menos 11 pessoas morreram, incluindo várias crianças, e outras 19 ficaram feridas após um incêndio atingir um orfanato na periferia de Argel, na capital da Argélia. As causas do fogo ainda são desconhecidas. A tragédia ocorre em meio a uma intensa onda de calor que atinge a Argélia há vários dias. De acordo com as autoridades, quase 1000 incêndios foram registrados no país ao longo da última semana. O governo dos Estados Unidos anunciou que vai reduzir o prazo de estadia para estrangeiros portadores de vistos de estudante, de jornalista e de programas de intercâmbio. Atualmente, a validade da estadia está atrelada à duração dos cursos ou programas, no caso de estudantes e intercambistas. Jornalistas não têm prazo específico. Também no modelo atual, os vistos podem ser renovados caso os estrangeiros se inscrevam em um novo curso ou ampliem seus contratos de trabalho. Com a mudança, os estrangeiros deverão solicitar a renovação diretamente ao Serviço de Cidadania e Imigração dos Estados Unidos ou sair e reingressar ao país. Vários ataques dos Estados Unidos atingiram nesta quinta-feira áreas próximas ao Estreito de Hormuz. Nas redes sociais, o Centro de Comando do Exército dos Estados Unidos confirmou os ataques. Os bombardeios acontecem em meio a uma escalada do confronto entre Estados Unidos e Irã, que voltaram a trocar ataques nos últimos dias. Mais de 30 civis morreram desde a retomada dos confrontos.
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0: O presidente da Câmara dos Deputados, Hugo Mota, iniciou uma articulação para reagir às recentes decisões do ministro do STF, Flávio Dino, relacionadas às emendas parlamentares. De Brasília, Rodrigo Vicente tem as informações.
2: A onda de desconfiança sobre o destino das emendas de comissão acendeu um alerta aqui na Câmara dos Deputados, né? Em pleno ano eleitoral, os parlamentares temem que a suspeita sobre o repasse desses recursos afete o pleito. Por isso, Mota deve reunir uma equipe jurídica e promover uma conversa com os líderes partidários para defender a legalidade desse modelo de distribuição. O movimento é uma resposta à decisão do ministro Flávio Dino, que deu 10 dias corridos para que Mota entregue todos os documentos sobre a tramitação interna dessas emendas que estão sob suspeita. O material deve ser entregue e encaminhado de forma individualizada e organizado por emendas para subsidiar essa investigação da PF. Bem questionado sobre isso, Mota afirmou que a Câmara está tranquila e sustentou que a execução das emendas de comissão respeita a legislação. A decisão do ministro Dino aconteceu após essa investigação da polícia apontar aí a destinação de recursos por pessoas sem mandatos, como o ex-deputado Eduardo Cunha e o presidente do PL, Valdemar Costa Neto. Ambos tiveram bens bloqueados por decisão do Supremo.
0: O ex-governador de Goiás, Ronaldo Caiado, criticou a condução do governo federal e da oposição nas negociações sobre as tarifas impostas pelos Estados Unidos aos produtos brasileiros. Os detalhes chegam com o Murilo Hernandes, direto de Brasília.
3: Segundo Caiado, tanto o presidente Lula quanto Flávio Bolsonaro priorizaram a disputa política e deixaram em segundo plano as negociações comerciais com autoridades dos Estados Unidos. Na avaliação do ex-governador, essa postura dificultou uma articulação que pudesse evitar a aplicação das novas taxas sobre as exportações brasileiras. As declarações foram feitas em um momento em que setores do agronegócio e da indústria avaliam os impactos das tarifas sobre as exportações brasileiras. Caiado também defendeu que o país precisa de uma representação mais técnica nas relações internacionais, sem que as negociações comerciais sejam associadas às disputas partidárias. Até o momento, os assessores do presidente Lula e do senador Flávio Bolsonaro não haviam se manifestado sobre as declarações do ex-governador de Goiás.
0: Presidente do Senado Federal, Davi Alcolumbre, segura a tramitação da PEC do fim da escala 6x1 para o segundo semestre. O repórter Adrian de Almeida, de Brasília, traz as informações.
4: A proposta completou 50 dias parada e não foi incluída na última sessão antes do recesso parlamentar, que vai até o dia 31 de julho. Alcolumbre ainda não definiu em quais comissões o texto vai passar antes de ser enviado a plenário. Até o momento, na Comissão de Constituição e Justiça do Senado, ainda não consta nenhuma pauta referente à PEC. O presidente do Senado já adiantou em uma sessão plenária que pretende fazer com que o texto tramite em uma comissão especial ou que seja analisado em mais de um colegiado. Ele ainda afirmou que não era justo o texto tramitar por 5 meses na Câmara dos Deputados, sendo debatido por diversos setores e no Senado apenas carimbar o texto aprovado antes. O fim da escala 6x1 deve voltar a tramitar com urgência se houver a aproximação entre Lula e Davi Alcolumbre. A relação ficou estremecida após Lula indicar Jorge Messias no lugar de Rodrigo Pacheco para a vaga no STF. O advogado-geral da União acabou não passando na sabatina do Senado, o que foi considerado uma derrota histórica para o atual mandato do presidente.
0: A Polícia Civil do Rio de Janeiro cumpriu mandados de busca e apreensão contra o dono de uma joalheria investigado por vender relógios de luxo falso. O empresário possui longo histórico criminal. Informações com a repórter Larissa Cardoso.
5: A Polícia Civil cumpriu 2 mandados de busca e apreensão contra um empresário acusado de vender um relógio falso no valor de R$200 mil na Barra da Tijuca, na Zona Sudoeste. A ação aconteceu durante a manhã desta quinta-feira em um shopping do mesmo bairro. O empresário André Vinícius Peralta, de 55 anos, é proprietário deste estabelecimento. Segundo a investigação, André cobrou R$200 mil por um relógio Patek Philippe adulterado com componentes da China. Ainda de acordo com a investigação, após um cliente adquirir o aparelho, ele encaminhou para um especialista avaliar, que constatou a modificação do maquinário do produto, o que invalida o valor cobrado pelo relógio. Segundo o delegado Ângelo Lages, essa não é a primeira vez que o homem se envolve em outras polêmicas policiais.
6: Durante a investigação, a gente verificou que esse investigado já possui passagens desde 2004 por diversos crimes patrimoniais, como estelionato, furto, apropriação indébita, chamando bastante atenção o fato dele já ter sofrido uma busca e apreensão anteriormente na Operação Boca Rica, onde 6 empresas ligadas a esse ramo de atividade foi interditado. Ele já também foi indiciado pela receptação de produtos de luxo furtados na Barra da Tijuca. Com a busca, a gente pretende trazer um conjunto probatório ainda mais forte para que a gente possa finalizar essa investigação.
5: No caso desta quinta-feira, o empresário pode responder por apropriação indébita, estelionato e crime contra a ordem tributária. A reportagem tenta contato com a defesa de André Peralta.
0: A França aprovou uma lei histórica que autoriza a morte assistida no país. Por 291 votos a 241, o parlamento garantiu a adultos com doenças incuráveis, em fase avançada e com sofrimento constante, o direito de receber uma substância letal. A regra tem critérios rigorosos e ainda passa por uma revisão na justiça francesa antes de valer. Com a decisão, a França se torna o maior país da Europa a autorizar o procedimento e reacende um debate que também existe por aqui. A TMC conversou com o Anderson First, que é advogado e diretor da Sociedade Brasileira de Bioética, que é a favor do direito à morte assistida. Vamos conferir.
7: É uma vitória para o ser humano e todos que acreditam que, mesmo em um momento de terminalidade de vida, é possível ter dignidade e autonomia e decidir qual é o melhor caminho que mais condiz com a sua biografia. Para o Brasil, a influência ainda é muito pequena, para não dizer quase nenhuma, exceto pela oportunidade de podermos debater e conscientizar as pessoas da relevância que é o tema para cada um de nós decidirmos como é que gostaríamos de terminar os nossos dias. Eu não gosto muito da expressão suicídio assistido. Por quê? Suicídio, ele é pecado, suicídio é um quadro psiquiátrico agudo, assim por diante. A gente prefere falar morte assistida, porque é uma situação em que o paciente ele não reconhece mais dignidade naquela forma como ele está vivendo. No Brasil, qualquer forma de assistência clínica, médica, familiar, com compaixão, por um melhor sentimento que seja, ela é potencialmente classificada como crime. Então, o tratamento que o Brasil dá para essa mesma situação que nós estamos falando, que foi regulada lá na França, é criminal. Profissionais de saúde e familiares vão estar cometendo um crime. Nós temos espaço tanto no avanço legislativo quanto também no avanço jurisprudencial com o reconhecimento de que é inconstitucional criminalizar os familiares e os profissionais de saúde que auxiliem a um paciente que esteja lutando pela sua dignidade em termos de vida. Eu ia colocar uma observação que eu sei que quem é contra sempre vai fazer essa ressalva, que é, puxa, mas será que nós não vamos criar um risco a pacientes no Brasil? O Brasil é tão grande, o Brasil tem uma situação tão diversa de falta de assistência. Eu concordo com essa preocupação. Ela também é uma preocupação de todos aqueles que apoiam essa causa. Justamente por isso, é preciso regular todos os países que reconheceram o direito de autodeterminação no fim de vida, eles regularam, criaram critérios, criaram caminhos e condições que autorizam o exercício desse direito. Não foi simplesmente, olha, você nunca teve assistência à saúde, nunca teve assistência à comida, à educação, a um teto para morar e agora você tem o direito a morrer, parabéns. Não, não é um abandono total, são critérios que têm que ser preenchidos. Eu sou evangélico. Eu sou evangélico de uma linhagem bastante conservadora e isso não me impede de defender que pessoas que estejam numa situação de sofrimento por conta da sua saúde tenham acesso a esse direito. Na bem da verdade, nós não podemos confundir uma esfera de debate público com uma esfera pessoal. Então, a minha convicção religiosa, ela é muito importante para determinar a minha biografia, as minhas escolhas, inclusive aquilo que eu aconselharia a alguém caso me viesse perguntar. Agora, se eu transformo esse argumento numa política pública e imponho como sendo a regra, eu estou violando a biografia e a crença dessas pessoas que têm uma leitura religiosa distinta da minha. Porque essa pessoa ela pode também ser cristã e discordar ou concordar comigo. Ela pode ser, inclusive, até não acreditar numa divindade ou numa espiritualidade e igualmente discordar de mim. A questão é que, num plano de política pública, nós não podemos transformar o sentimento religioso na política pública a ser aplicada, e sim acolher as diversas formas de manifestação e dar espaço, inclusive um espaço à liberdade religiosa e terminalidade de vida, de uma forma contrária ao término ou à antecipação da morte ou morte medicamente assistida, justamente porque essa é a crença dessa pessoa.
0: E ainda no mesmo assunto, para trazer o contraponto e explicar por que a morte assistida não deveria ser legalizada, a TMC conversou com o Eduardo Oyakama, que é sociólogo, professor e mestre em filosofia da religião pela PUC.
8: Eu iria mencionar o fato escandaloso que o parâmetro que nós temos hoje para falarmos do suicídio assistido ou da eutanásia, né, recém-aprovado na França, o parâmetro é a Holanda, que implementou essa lei já em 2002, portanto há mais de 20 anos. Né? E você sabe o número de pessoas mortas por essas práticas em 2025, o número é mais de 10 mil pessoas. Quase 6% de todas as mortes na Holanda se deram por esse procedimento. Então, o que escandaliza, na verdade, nem a questão religiosa, não, a sacralidade da vida, né? Mas a imensa burocracia, em primeiro lugar. Há relatos de médicos com crises existenciais profundíssimas, porque eles são treinados, eles juram, né? Eles juram a fidelidade à vida e fazer tudo para que a vida seja preservada com a máxima dignidade. Então, o corpo médico holandês sofre em demasia. E também na Holanda, crianças começaram a estar sob essas luzes, né, eventuais da morte assistida. Então, qual é o problema central? Nem é religioso, é sociológico de fato. Você cria uma burocracia imensa, com gastos exorbitantes, e você vai paulatinamente ampliando o leque de pessoas que têm guarida nessa lei. Este é o meu argumento. Né? Por exemplo, na França, quanto a burocracia francesa é terrível. Quem morou lá sabe o que eu estou dizendo, né? Esse investimento brutal seria muito melhor aproveitado em práticas paliativas, por que não? Ninguém em sã consciência, né, não estaria ali sofrendo, se compadecendo com a dor do próximo, evidentemente. A questão não é essa, a questão que eu estou tentando sublinhar é que a burocracia estatal europeia é gigantesca, em primeiro lugar, e segundo lugar, existe uma grande manipulação às práticas na Suíça hoje, não é? Há estrangeiros que vão à Suíça fazer os mesmos procedimentos e gastam uma fortuna para tanto. Então, qual é o medo de todas as entidades ligadas a direitos humanos? O grande medo é que isso se torne uma prática comercializável. Esta questão. Ninguém vai, em última instância, deixar de aceitar o pedido de alguém que está nas últimas. Né? A questão é toda a engenharia social de uma sociedade mercantilizada, burocratizada, não é? E, convenhamos, tendencialmente corrupta. Quem controla, em última instância, apesar de todas as prédicas médicas, né? Se você acompanhar de maneira detida o que aconteceu na Holanda nos últimos 20 anos, é impressionante. É impressionante o grau de corrupção que acaba acendendo essas veias nebulosas de um Estado que se quer necrófilo, afinal de contas, né? Porque o Estado deve manter a vida, não outra coisa. O Estado republicano, não é?
0: 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Mais um deputado estadual do Rio de Janeiro foi alvo de operação do Ministério Público por desvio de recurso público. Rafael Nobre e mais 9 pessoas foram denunciadas pelo MP por suspeita de fraudes em licitações. A Erika Livigardi acompanhou e conta todos os detalhes.
9: O Ministério Público do Rio requer à Justiça o pagamento de uma indenização mínima de R$357.900.000 aos cofres públicos e a perda dos mandatos dos parlamentares denunciados por participarem de um esquema estruturado para direcionar contratos públicos e desviar recursos. As investigações indicam que o deputado estadual Rafael Nobre e o vereador de São João de Meriti, Júlio Ricardo dos Santos Henrique, conhecido como Magrão Nobre, ambos do União Brasil, participaram da trama. Os políticos e outras 8 pessoas foram denunciadas pelos crimes de organização criminosa, fraude em licitações, falsidade ideológica e lavagem de dinheiro. Nesta quinta-feira, agentes do Ministério Público cumpriram 9 mandados de busca e apreensão em endereços ligados aos políticos denunciados. Durante as buscas, os agentes apreenderam R$21.000 em espécie na casa do deputado Rafael Nobre e R$45.000 na residência de Magrão Nobre. Segundo o MPRJ, 4 empresas atuavam como um único grupo econômico, simulando concorrência em licitações por meio de sócios laranjas. O órgão aponta que os recursos obtidos com as fraudes eram ocultados por meio de transferências entre as empresas e integrantes da organização, depósitos fracionados em espécie, saques de altos valores e utilização de empresas intermediárias para dificultar o rastreamento dos recursos. Além dos agentes públicos, foram denunciados operadores empresariais, administradores e sócios formais das empresas utilizadas para a prática das fraudes. A defesa do deputado Rafael Nobre disse à reportagem da TMC que as buscas são exclusivamente investigatórias, que não há qualquer relação que vincule o parlamentar aos fatos investigados e que ele vai comprovar a inocência ao longo do processo. Em nota, a Alerge disse que acompanha a operação e se colocou à disposição para colaborar com as investigações. A reportagem da TMC aguarda um posicionamento da defesa do vereador Magrão Nobre, da Câmara Municipal e do União Brasil.
0: E na coluna Sem Dó de hoje, o escritor e filósofo Luiz Felipe Pondé fala sobre os problemas dos governos ao redor do mundo que não possuem soluções e as promessas de candidatos que não saem do lugar. Vamos acompanhar.
10: Existem situações no mundo de hoje que são insolúveis, né? Impasse. Os candidatos políticos às eleições nas democracias fazem promessas, promessas para encontrar, para ir ao encontro de desejos dos eleitores, e na hora que vão pôr em prática, quando vão pôr em prática, não sai do lugar. É o caso, por exemplo, da violência do ICE nos Estados Unidos. Recentemente mataram 2 imigrantes, né, numa abordagem, e a gente sabe no começo desse ano como foi o escândalo, mas não é só esse o exemplo, né? Também o tema da imigração, o tema do medo cultural do outro na Europa, da dissolução da civilização europeia e as promessas de resolver, também não se resolve. Na Europa não se tem a mínima ideia do que fazer com a imigração, que alguns acham indesejável e outros acham absolutamente normal, né? E a mesma coisa nos Estados Unidos. Aqui no Brasil, um impasse, por exemplo, é a educação, né? Você sabe que alguém não está querendo enfrentar problemas quando diz, não, a educação resolve. A educação talvez resolvesse, mas, né, sem dúvida nenhuma, é fundamental a educação formal, inclusive do ponto de vista de salário, né? Mas o fato é que a educação no Brasil, o Estado não está nem aí, é política de Estado. O Brasil não tem política de Estado, né? Aquela que depende do governo da hora. E todo mundo fala, os candidatos falam, mas ninguém faz coisa nenhuma e vai continuar não fazendo com o tanto de delinquente que a gente tem na política hoje no Brasil, né? Esses são impasses, como se diz, né? Em que a gente não encontra solução para o problema. Quer ver outro aqui do Brasil? Desigualdade social. Um drama muito sério. Você acha que vai resolver? Muito difícil. Isso significa, não que não se deve tentar lidar com o problema, atenuar, não. Significa que são situações extremamente complexas do mundo contemporâneo e que simplesmente a gente não tem instituições nem ferramentas para resolvê-los. Claro que isso varia de país para país. Tem países que o tema da educação está muito bem resolvido, né? Aqui no Brasil não existe esse drama de imigração, mas a sociedade contemporânea ela olha para impasses que muitas vezes são simplesmente moeda de troca na hora do blá blá blá da eleição, que aliás a gente vai enfrentar aqui já já.
0: Empresário e irmão de vereador de São João do Meriti está entre os denunciados pelo Ministério Público por esquema empresarial de lavagem de dinheiro na Baixada. A repórter Érica Levigardi tem as informações.
11: O homem acusado de ser o articulador entre o núcleo empresarial que direcionava contratos para desviar recursos de prefeituras na Baixada Fluminense e agentes públicos já esteve na mira de outras investigações nos últimos anos. O empresário Luiz Paulo Matos de Aquino, irmão do vereador de São João de Meriti, Marcos Aquino, é acusado de ter ligações com o Comando Vermelho. O Ministério Público do Rio denunciou o empresário e mais 9 pessoas pelos crimes de organização criminosa, fraude em licitações, falsidade ideológica e lavagem de dinheiro. De acordo com as investigações, 4 empresas atuavam como um único grupo econômico, simulando concorrência em licitações por meio de sócios laranjas. Entre as empresas utilizadas no esquema está a Nutrifoods Refeições Limitada, que era de propriedade de Luiz Paulo Matos de Aquino. Com sede em Nilópolis, na Baixada Fluminense, a empresa venceu a concorrência para fornecer kits de alimentação para a Prefeitura de Japeri a partir de 2017. De acordo com a denúncia do Ministério Público, Luiz Paulo teria atuado como articulador entre o núcleo empresarial e agentes públicos, participando de negociações relacionadas a contratos, pagamentos e vantagens indevidas. Para além das fraudes em licitações, o documento também descreve a prática de falsidade ideológica para constituição e alteração de empresas. Foram identificados registros na Junta Comercial do Estado do Rio que conferiam aparência de legalidade às empresas, embora o comando efetivo permanecesse com integrantes do núcleo político da organização criminosa. Nesta quinta-feira, agentes do Ministério Público cumpriram 9 mandados de busca e apreensão em endereços ligados aos denunciados, como imóveis localizados no bairro de Jardim América, na capital fluminense, e nos municípios de Nilópolis e Mesquita, na Baixada.
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0: 1 da manhã, bom dia!

0: Governo federal afirmou que vai usar a lei de reciprocidade econômica para responder às novas tarifas dos Estados Unidos, mas disse que a reação será no momento considerado mais adequado. Segundo o governo, cerca de 18% das exportações brasileiras serão afetadas pelas tarifas de 25%, enquanto produtos como petróleo, café, carne bovina e aeronaves ficaram de fora da medida. Brasília também prometeu apoio aos setores mais prejudicados e manter as negociações com os Estados Unidos. O ministro Alexandre de Moraes assume nesta sexta-feira a presidência temporária do Supremo Tribunal Federal durante o recesso da corte. Moraes ficará no comando do STF até 31 de julho. Neste período, apenas casos urgentes são analisados e os julgamentos do plenário serão retomados no início de agosto. O presidente da Febraban, Isaac Sidney, contratou um financiamento imobiliário de R$5.500.000 com o Banco Master em 2020 durante sua gestão na entidade. Segundo reportagem do Valor Econômico, a dívida foi quitada antecipadamente em 2021. Isaac Sidney afirmou que não atuou em favor do Banco Master após assumir a Febraban e negou qualquer irregularidade. O mercado financeiro teve um dia de forte queda após os Estados Unidos confirmarem a tarifa de 25% sobre produtos brasileiros. O Ibovespa caiu 1,24% aos 173,8 mil pontos, enquanto o dólar subiu para R$ 5,10. No noticiário internacional, os Estados Unidos classificaram o cartel de Juarez e o grupo Los Viagras como organizações terroristas e ampliaram as sanções contra as duas facções. A medida prevê bloqueios de bens, proibição de transações com cidadãos e empresas americanas e faz parte da estratégia do governo Trump para reforçar o combate ao narcotráfico e ao crime organizado internacional. O Irã afirmou que o Estreito de Hormuz é uma linha vermelha e ameaçou atacar bases e outras infraestruturas na região caso os Estados Unidos ampliem a ofensiva militar. A tensão aumentou após uma nova rodada de ataques americanos e bloqueio naval ao Irã. O risco de interrupção no transporte de petróleo mantém a preocupação com os impactos na economia e na segurança do Oriente Médio. 1:02 pelo horário de Brasília. Muito bom dia a você que sintoniza a TMC. No programa Cidade é Sua, da TMC de Belo Horizonte, conversamos com a diretora de políticas para crianças e adolescentes da Prefeitura de Belo Horizonte, Elisângela Mendes, e a professora e pesquisadora do ECA Digital, Kênia Gonçalves. O Estudo da Criança e do Adolescente completou, o Estatuto da Criança e do Adolescente completou 36 anos na última segunda-feira, dia 13. Se antes a preocupação com a segurança dos menores se limitava às ruas, hoje o perigo entra silenciosamente dentro de casa, através das telas de celulares e computadores. A gente acompanha esse bate-papo agora.
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2: Há 36 anos, o Brasil dava um passo decisivo na garantia dos direitos da infância e dos adolescentes por meio da criação do Estatuto da Criança e do Adolescente. A lei que estabeleceu o ECA foi sancionada em 13 de julho de 1990 e consolidou crianças e adolescentes como sujeitos de direitos, estabelecendo a proteção como uma responsabilidade que deveria ser compartilhada entre família, sociedade e também Estado. Para a gente repercutir o aniversário do Estatuto e também o que mudou desde a sua fundação, nós recebemos na Cidade é Sua de hoje a diretora de Políticas para Crianças e Adolescentes da Prefeitura de Belo Horizonte, Elisângela Mendes, e a doutoranda em Ciências da Computação e professora do Instituto Federal de Minas Gerais, que vai nos ajudar a entender mais sobre essa nova fase do ECA, o ECA Digital, Kênia Gonçalves. Sejam muito bem-vindas, obrigada pela presença.
3: Obrigada, Mariana.
4: Obrigada.
2: Elisângela, queria começar com você comentando, né, o ECA completando aí, então, 36 anos, enfrentando realidades que não existiam em 1990. Como que você percebe a evolução do Estatuto de lá para cá?
3: Bom, Mariana, o que é importante a gente dizer, né, nessa efeméride que é o aniversário de 36 anos do ECA, é a importância do conceito de proteção integral que essa legislação traz. De lá para cá, né, de 36 anos para cá, é importante dizer que o Estatuto da Criança e do Adolescente, ele recebeu atualizações a partir do nível de complexificação das vivências de crianças, adolescentes e suas famílias. Então, como exemplo, a gente pode citar o marco da primeira infância, o marco legal da primeira infância, que é uma lei que vem complementar o ECA. Também a lei que traz o sistema de atendimento aos adolescentes autores de atos infracionais. A própria lei Henri Borel, também, já de 2022, traz atualizações para o ECA diante das novas realidades que as famílias, crianças e adolescentes têm vivenciado.
2: E esse debate sobre a proteção de menores na internet mudou drasticamente depois de denúncias que foram e ganharam mais força, né, na voz do influenciador Felca, que expôs desde redes estruturadas de exploração e adultização infantil até o alarmante crescimento do vício em apostas online, as famosas bets, e também interações perigosas em chats de jogos como o Roblox. Esse movimento culminou na discussão da chamada Lei Felca, que ganhou esse apelido, né, mas já vinha sendo discutida no Senado, ou o ECA Digital. Então, em que as denúncias do Felca foram mais valiosas, na opinião de vocês, né? A gente está falhando em identificar como que as crianças viraram presas de um negócio altamente lucrativo para essas plataformas?
4: Eu entendo que não necessariamente seria falhando, né? Eu entendo que não se verificava esse tipo de coisa. Era algo que não teve nenhuma iniciativa até o momento em que surgiu o ECA Digital, para que se controlasse esse tipo de coisa. Mas a internet, ela ganha velocidade e as coisas que acontecem lá ganham proporções que talvez a lei não consiga acompanhar na mesma velocidade, né? Então, eu acho que foi importante esse movimento, né, que o influenciador colocou esse assunto em pauta, mas eu entendo também que os órgãos estavam enxergando que existiam alguns problemas ali online, tanto é que já havia esse movimento para que tivesse alguma regulamentação para as crianças e adolescentes online. Mas esse primeiro passo, né, do ECA Digital, eu acho que ele é um marco importantíssimo para que a sociedade, todos os atores envolvidos nesses problemas online, né, que as nossas crianças enfrentam, para que esses atores possam começar a atuar de fato, né? A gente precisa de um pontapé inicial para que políticas, para que plataformas, para que pais e responsáveis, para que o setor de educação comece a atuar ali de forma a proteger as nossas crianças e adolescentes online daquilo que estava acontecendo e pode vir a acontecer de forma potencializada, por exemplo, agora com a inteligência artificial, né? Então, esse ECA Digital, para mim, ele traz esse pontapé inicial que é fundamental.
3: Agora, professora Kênia, Mariana, é importante também fazer essa ligação, né, entre o ECA e o ECA Digital, porque com o surgimento do Estatuto da Criança e Adolescente, foi estabelecido também, de forma bastante potente, o Sistema de Garantia de Direitos de Crianças e Adolescentes. Esse Sistema de Garantia de Direitos, ele é composto por diversas instâncias que estão ali cotidianamente trabalhando os assuntos atinentes a crianças

0: remonta ali aos anos da pandemia, onde a utilização dessa ferramenta foi mais potencializada para as questões da escola, da educação. Ali surge a atenção também do sistema de garantia de direitos para esses pontos que você traz na sua provocação. Essa também é uma importante entrega do ECA para a nossa sociedade.
1: E essa nova lei, né, do ECA Digital começou a valer em março desse ano e desde então ela tem sido alvo de informações falsas e fora de contexto nas redes sociais, até porque mexe com muitos interesses. Eu acho que é nosso papel aqui na TMC, enquanto meio de comunicação, esclarecer alguns desses pontos sobre o que é verdade e sobre o que é desinformação. Por exemplo, é mentira que a lei causou o bloqueio de iPhones no Brasil. Também é mentira que a lei foi uma forma de legitimar que o governo invada celulares. E é mentira também que essa lei baniu videogames como o GTA. Vou pedir para a professora que resuma para a gente os principais pontos do ECA Digital em termos de acesso, dados e também privacidade, o que é verdade nesse novo regulamento.
2: O ECA Digital ele pede várias ações. Acho que eu posso listar que a primeira seria a verificação de idade, né? Então, ele pede para que as plataformas, de uma maneira geral, verifique se quando a criança, né, fala que tem ali 13 anos, ela de fato tem 13 anos, ou se ela está ali de alguma forma omitindo ou mentindo a sua idade. Então, porque existem plataformas que nem solicitam a idade do usuário, né? Então, ela pede essa aferição da idade. A outra coisa, de uma forma bem ampla, tá? Outra coisa que tem, que pode levar à sua fala, que seria, na verdade, o controle ao conteúdo a que a criança é exposto. Na verdade, não existe, não foram bloqueados celulares, né? Não foram retirados coisas do ar e etc. O fato é que lá no ECA Digital, ele pede para que a criança, por exemplo, não seja exposta a conteúdo pornográfico ou que não seja exposta a conteúdos racistas, homofóbicos ou vulgaridades. Ele pede para que se tenha um controle. Eu costumo dizer que na televisão a gente tem lá a classificação indicativa dos filmes e a gente tem lá as tags para dizer se aquele filme tem violência, tem sexo, tem drogas. A gente consegue, ao ir no cinema, falar assim, qual é a idade indicativa desse filme para que eu possa levar uma criança ou um adolescente para assistir. Na internet a gente não tem isso. Mas a gente tem vídeos, a gente tem vários vídeos, a gente tem jogos. Os jogos online, você até tem a classificação indicativa daquele jogo, né? Mas não existe nenhum controle se a criança está ou não jogando aquele jogo que é indicativo para a idade. Muitas vezes os pais, os responsáveis, eles nem sabem dessa informação, né? A televisão, como é algo mais enraizado na nossa sociedade, fica mais fácil. Então, o que o ECA, eu acho que ele traz um pouco, é que o conteúdo ele passe a ter algum tipo de monitoramento, que ele passe a ter algum tipo de filtro para proteger as nossas crianças desse tipo de exposição. E eu entendo que a presença da lei, né, nesse sentido, ela vai fazer com que a plataforma ela evolua garantindo esse tipo de coisa. Por exemplo, hoje, se você entra numa rede social e tem uma imagem explícita de alguma coisa, a própria rede social hoje ela borra a imagem e te fala, olha, este é um conteúdo sensível. Por que não podemos fazer isso para as crianças também, para os adolescentes, né? Então, ninguém está tirando a liberdade de expressão com o ECA Digital. Pelo contrário, eu acho que a ideia é que as pessoas tenham a liberdade de usar as plataformas de uma maneira geral, mas que a gente possa proteger as nossas crianças para o nível, para o tipo de conteúdo que a gente está falando ali. Ou a gente agora, ou simplesmente vamos colocar crianças ou adolescentes num ambiente completamente adulto, né? Assim, a gente não fazia isso antes quando não tinham as redes sociais. A gente tinha essa preocupação, né? Todo mundo questionava a televisão, a novela. Então, por que que na plataforma, por que que na rede social a gente não pode ter esse tipo de controle? Então, não é isso que o ECA Digital não veio para fazer esse tipo de coisa. Especificamente nos jogos, imagina um ambiente, imagina você levar uma criança para um bar onde está todo mundo bebendo, falando um monte de coisa. Você não vai levar a criança para aquele ambiente. Então você imagina colocar um monte de gente jogando online jogos violentos e conversando.

0: conversando sobre o jogo de uma forma direta, ou às vezes abrindo a câmera, assim, mas você não vai levar a criança para esse ambiente também. Então, o ECA Digital, ele vem para tentar fazer com que a gente leve um pouco do que a gente já tinha na sociedade para dentro do mundo online. Não é esse tipo de bloqueio, né, da informação. E eu acho que ele atinge um pouco as pessoas, porque você tinha um ambiente completamente livre, completamente sem regulamentação, sem nenhum controle, e de repente você fala, opa, aqui não. Então você tem, por exemplo, casos de pais irresponsáveis que compartilham a rotina das crianças 24 horas. Crianças de 5, de 4, de 8, de 10 anos. Aí vem o ECA Digital e fala, opa, não. Peraí, eu sou o Estado, eu também não posso deixar esse tipo de compartilhamento, assim, tem um vulnerável do outro lado. Então,
1: inclusive, muitas vezes exibindo, por exemplo, o nome da escola que a criança estuda, né? O que vira um risco, né? Não, é só uma exposição.
0: E a criança, ela não tem voz para ela definir o nível de exposição que ela deseja, porque ela vai se tornar um adulto. E a partir do momento que o conteúdo está exposto, não tem como você tirar o conteúdo. Então, você imagina a criança chegando aos 20 e falando, opa, minha vida está toda online desde os 5, né? Então, o Estado, ele vem para poder, não quer dizer que não possa fazer isso, mas se for fazer isso, tem que ter ali, olha, está fazendo isso, mas não está causando mal para a criança, ou os pais realmente querem, ou o Estado realmente liberou e etc. Tem que haver algum tipo de verificação, acompanhamento do que está acontecendo também, né?
1: Professora, e inclusive a sua resposta vem de encontro à minha próxima pergunta, que é em questão dos jogos, né? A gente teve um jogo que foi muito exposto aí nessas discussões, que é o Roblox, porque ele é jogado por crianças de idades menores. E ao mesmo tempo ele tem uma facilidade de adultos se passarem por crianças para interagir ali naquele jogo e dali migrar para chats de conversas, né, aplicativos de mensagens fora dessas plataformas, onde eles passam a aliciar essas crianças para envio de fotos, vídeos, conteúdos íntimos. Eu queria saber de vocês qual que é a melhor maneira de lidar com isso. E aí, nos bastidores, antes da gente começar a entrevista, a gente falava dos exemplos de como outros países têm lidado com isso. Né, alguns países observam, legitimam essa interferência, né, de, como se fosse um estatuto da criança e do adolescente mesmo em seus respectivos países, mas colocando ali limites, e outros países, como é o caso dos Estados Unidos, percebem que deve haver uma liberdade geral. Então, qual que é o caso, né, de um jogo como esse? A gente deveria proibir esse jogo, ou isso é muito radical, isso não deve acontecer, devem haver apenas limitações?
2: Aproveitando, né, tem um pouco da contribuição da professora na pergunta anterior, a gente sempre deve manter em mente a questão da proteção integral, como eu já havia dito. E aí, nesse ponto, Mariana, professora Kênia, esse destaque para a questão da prevenção. Como a professora estava dizendo, no nosso mundo físico, né, que das relações muito próximas, a gente não deixa uma criança numa grande praça de uma capital sem condições de que ela seja preservada, né, na sua condição de ser humano em desenvolvimento. É necessário todo um arcabouço para que essa criança, esse adolescente tenha condições de se desenvolver de forma protegida, livre de qualquer negligência, discriminação ou exploração. Então, tanto nos jogos, né, como Roblox, quanto nos nossos compartilhamentos diários, a gente precisa de manter isso em mente, né? E a partir daí, usar como uma baliza para transportar tanto para um ambiente digital. Assim, eu fico pensando muito isso. A gente está falando do ambiente digital, dos jogos, mas a gente precisa sempre usar a baliza das nossas interações, né, pessoa a pessoa, para regular também um pouco esse ambiente digital.
0: Com certeza. Eu vou dar outro exemplo. Nós, quando crianças, né, provavelmente ouvimos dos nossos responsáveis assim, não converse com estranho, né? Essa era a regra, né? Você recebia orientação de como andar na rua, de como se proteger ali, né? Não ficar andando com o celular ou alguma coisa e não conversar com estranhos. tudo bem, então você entrega o celular para a criança para ela jogar o Roblox e ela conversa com quem ela quiser. Então, a gente é a mesma analogia, só que como é um aparelho e a criança fisicamente está do seu lado, você acha que ela não está conversando com um estranho, e ela está. E o Roblox, especificamente, o que aconteceu foi, a plataforma bloqueou menores de 13 anos, que era o necessário pelo ECA Digital, e ela bloqueou o chat, que era para a criança não interagir com outros. Ela não bloqueou o jogo, ela bloqueou o chat. Tanto é que começaram a aparecer uns memes com as plaquinhas, que as crianças estavam querendo de volta a interação, porque elas não conseguiam conversar. Então, elas criaram as plaquinhas ali para interagir, né, para conseguir fazer alguma comunicação. Mas será que, de fato, a gente pode abrir a comunicação da criança com qualquer pessoa online? Será que será que uma criança de, vamos considerar 13 anos, será que 13 anos a gente pega uma menina, um menino, coloca no meio de uma praça e fala, agora conversa com todo mundo, tira foto sua, manda a foto, abre a sua câmera, se mostra, você não vai fazer isso. Então é isso que ela está falando, é colocar isso, tentar colocar que o mundo digital hoje, ele é a nossa sociedade, né? O digital está enraizado na nossa. Hoje não tem como se separar mais. Ninguém vive mais sem o mundo digital. O que a gente precisa é conseguir colocar a proteção e a prevenção que a gente já tinha na sociedade sem o digital dentro do digital, né?
2: É. E tem um fenômeno que é o emparedamento da infância. Então, assim, no sentido de criar um ambiente de segurança. A criança, o adolescente está ali dentro da casa, da família, dentro do seu quarto, e aí cria-se essa falsa expectativa que
0: está seguro.
2: Está seguro por si, né? Por essa condição, ele está seguro. Então é importante, cada vez mais, a sensibilização, e o ECA Digital traz isso também, quando auxilia os pais no acompanhamento às contas das redes sociais, porque a realidade é que os nativos digitais, que são as nossas crianças e adolescentes, alguns pais têm uma dificuldade de acessar aquela lógica do pensamento da era digital, né? Então, assim, um pai, ele precisava de ser muito proativo para tentar acompanhar a sua criança, o seu adolescente, num ambiente digital. O ECA Digital, ele já cria condições, né, mínimas para que esse pai, essa mãe, o responsável por essa criança adolescente, consiga fazer esse monitoramento.
0: Ele define que as plataformas precisam liberar um controle parental, uma supervisão parental, né? Essa, eu entendo também que é uma etapa muito difícil para a sociedade de uma maneira geral, porque quem já tentou, é muito difícil configurar as ferramentas para controle parental, né? Não é uma coisa fácil. Eu, particularmente, eu sou da área da computação e acho que é difícil. Então, você imagina quem não trabalha com isso e ter que fazer o controle de uma conta de controle parental. Só que, a partir do momento que isso está no ECA Digital, você faz com que os olhares voltem para o desenvolvimento desse tipo de tecnologia. Então, eu penso que isso vai fazer com que as ferramentas, elas vão ficar mais fáceis, mais acessíveis. A comunidade vai começar a discutir sobre isso, porque lá pede e responsabiliza que os pais, as escolas, precisam fazer essa supervisão das ferramentas. Então, a partir do momento que você não está conseguindo, né, fazer isso, você vai gerar essa força, né, para que essas ferramentas melhorem. Porque você até que falou sobre a parte, né, nos outros países, o nosso ECA Digital, ele não está na direção de alguns países que estão só definindo o bloqueio etário, né? Só permite o acesso a partir de determinada idade. A gente tem esse bloqueio pela faixa etária, né, que pede para fazer o controle etário, mas ele pede um monitoramento também. Então, ele define algumas coisas que fazem parte ali, né, da governança, das ferramentas, das plataformas, mas também da educação, das plataformas. E eu acho que a presença, né, de todo esse... A gente estar aqui para discutir isso, né, vai forçar também para que isso esteja na educação. Porque a gente precisa, assim como a gente aprende na escola a lidar com dinheiro, a gente aprende algumas coisas de religião ou até da própria educação física, a gente vai precisar colocar na escola práticas de privacidade, de segurança, de como usar esse tipo de ferramenta, ensinar para a criança e para o adolescente que o celular, a rede social é um algoritmo querendo aprender sobre ela para criar um perfil sobre ela e direcionar conteúdo sobre ela. Então ela vai ter que entender que ela é um usuário daquilo ali, que cada vez que ela dá like em uma coisa, ela direciona o algoritmo para uma direção. Então ela tem que... E quando ela compartilha determinada informação, que aquilo ali, né, deixa de ser só dela. Então isso tudo vai vir assim... Até na educação, eu entendo que uma hora isso vai entrar como uma grade até da escola, curricular mesmo, sabe? E tudo começa ali pelo que o ECA coloca pra gente.
1: Então, assim, a gente ainda tem muito para caminhar, mas na opinião da senhora, a gente até falava isso também antes de iniciar a entrevista, o Brasil está, de certa forma, pioneiro e até à frente de alguns países, né?
0: Com certeza. É um avanço, assim... Eu fico triste quando alguém pede para fazer o controle etário, mas ele pede um monitoramento também. Então, ele define algumas coisas que fazem parte ali, né, da governança, das ferramentas, das plataformas, mas também da educação, das plataformas. E eu acho que a presença, né, de todo esse... A gente estar aqui para discutir isso, né, vai forçar também para que isso esteja na educação. Porque a gente precisa, assim como a gente aprende na escola a lidar com dinheiro, a gente aprende algumas coisas de religião ou até da própria educação física, a gente vai precisar colocar na escola práticas de privacidade, de segurança, de como usar esse tipo de ferramenta, ensinar para a criança e para o adolescente que o celular, a rede social é um algoritmo querendo aprender sobre ela para criar um perfil sobre ela e direcionar conteúdo sobre ela. Então ela vai ter que entender que ela é um usuário daquilo ali, que cada vez que ela dá like em uma coisa, ela direciona o algoritmo para uma direção. Então ela tem que... E quando ela compartilha determinada informação, que aquilo ali, né, deixa de ser só dela. Então isso tudo vai vir assim... Até na educação, eu entendo que uma hora isso vai entrar como uma grade até da escola, curricular mesmo, sabe? E tudo começa ali pelo que o ECA coloca pra gente.
1: Então, assim, a gente ainda tem muito para caminhar, mas na opinião da senhora, a gente até falava isso também antes de iniciar a entrevista, o Brasil está, de certa forma, pioneiro e até à frente de alguns países, né?
0: Com certeza. É um avanço, assim... Eu fico triste quando alguém fala que está tirando a liberdade de expressão ou que bloqueou a conta. Eu vi casos, assim, na internet de... Ah, bloqueou a conta do meu filho. Mas porque seu filho tem 8 anos. Então, a plataforma está querendo verificar a idade do seu filho, de fato, né? Que bom que ela tá fazendo isso. Ah, postei determinada coisa e a plataforma tirou. Que bom que a plataforma tá fazendo isso, porque uma hora ela tem que fazer algum controle. Não quer dizer que esteja tudo 100%, né? Porque também é preciso fazer esse acompanhamento contínuo para que as coisas caminhem na direção correta, né? Mas o ECA Digital, sem sombra de dúvida, ele é um pontapé inicial e, assim, e coloca o Brasil numa posição pioneira.
1: Queria saber agora da diretora, né? Como que a diretoria tem equilibrado aí, quando a gente fala sobre isso, entre demandas históricas e também urgentes no município? Quando a gente fala, por exemplo, de combate a trabalho infantil nas ruas, evasão escolar, violência doméstica e essas novas frentes de violência que acontecem de forma invisível, como você mesmo trouxe, né, no quarto dessas crianças, desses adolescentes que estão ali com o celular na mão.
2: Sim, então, Mariana, é importante dizer que a proteção, o atendimento, a política voltada para criança e adolescente, ela se organiza por meio de planos municipais que buscam trabalhar para além do atendimento à situação já posta e fática, buscam trabalhar as questões de prevenção, né? Então, nos nossos planos, por exemplo, Belo Horizonte hoje, ele está em pleno processo de construção do Plano Municipal da Primeira Infância. O marco legal da primeira infância, ele vem colocar foco especial no período que vai de 0 a 6 anos. E a perspectiva é que a partir daí, quando a gente olha para esse período tão especial do desenvolvimento humano, a gente já consegue enfrentar de maneira potencializada, né? Com mais ferramentas, as situações de vulnerabilidade que a gente pode encontrar à frente. Então, esse é um exemplo. Outra questão também, quando você diz do trabalho infantil, temos a atuação que ela vai tanto na frente à frente levada pela assistência social, mas não só, também na saúde é discutida a questão do trabalho infantil, na educação. Então, é sempre uma atuação em rede, é uma rede de atendimento, é uma rede de proteção, sempre contando com a sociedade civil organizada como um dos elementos centrais para desenvolver essas ações e também muito a partir do trabalho dos conselhos tutelares, que o conselho tutelar é um órgão de prevenção, ele está distribuído nas nossas 9 regionais. Esse é um órgão que recebe todas as demandas, né, identificadas a partir da escola, da saúde, da sociedade civil e dispara mecanismos de proteção. Então, mesmo antes do ECA Digital ser uma lei, né, já em implementação, nós recebemos cotidianamente, por meio desse órgão de proteção, informações sobre o comportamento de crianças e adolescentes no ambiente digital, trazendo, né, assim, o uso de inteligência artificial para cometimento de cyberbullying. Então, no cotidiano, o trabalho da diretoria ele se dá de forma muito articulada com todas as pastas que têm alguma atuação voltada para criança e adolescente. E aí, nesse cotidiano, a gente vai criando estratégias, propondo ações, estabelecendo metas para que Belo Horizonte seja cada dia mais uma cidade que tem seus olhos voltados para criança e adolescente como sujeitos de direitos e na especial condição de desenvolvimento.
1: E quando a gente fala nessa questão, né, dos adolescentes, as crianças com esses celulares e sendo ali presas fáceis para um universo de coisas, né? Como que a prefeitura tem alguma política local nesse sentido?
2: Até hoje a gente não tem um plano municipal voltado especificamente para esse escopo que você está colocando. Mas o alcance, essa proteção integral, ele é feito a partir do diálogo e da inserção, né, em cada uma dessas condições. No trabalho infantil, e é importante dizer que o ECA Digital também traz uma delimitação para isso, quando aborda a questão dos influenciadores mirins.
1: Você vai falar sobre isso.
2: Não é? Então, é isso que é a importância. Sim. Da atuação integrada, né? É que a gente vai, uma coisa vai puxando a outra e a gente consegue cada vez mais abrir essa rede de proteção e deixá-la mais potente.
1: Elisângela e professora, a gente está no ano eleitoral, que é um ano que, naturalmente, algumas pautas são usadas de forma muito política, né? Como é o caso da educação sexual. Então, se de um lado esse debate é tratado como algo que incentivaria crianças a dar início a uma vida sexual mais precoce, por outro, se defende que a criança possa interromper ciclos de abuso a partir do entendimento de que ela está exposta a uma situação de violência sexual. Né? Eu queria entender de vocês, e principalmente porque esses casos, pelo que a gente acompanha, são vivenciados dentro de casa e por pessoas próximas. Então, eu queria ouvi-la sobre isso, sobre como o ECA trata essa questão da educação sexual.
2: Bom, é importante trazer, como primeiro tópico, que o ECA ele traz o princípio da corresponsabilidade. Então, o que quer dizer isso? A família, a comunidade, a sociedade civil e as políticas públicas são responsáveis por garantir segurança para criança e adolescente. Então é isso, cada um de nós tem um papel ativo na proteção de crianças e adolescentes. Quando você traz o embate entre preservar a criança, né, de um discurso que a exponha a conteúdos que ela não necessariamente deve estar acessando ali naquela etapa de vida. Por outro lado, você traz também a importância da informação como mecanismo para interromper ciclos de violação de violência sexual. Eu tenho para dizer que o silenciamento desse ponto, ele beneficia apenas ao violador, né? Então, a gente precisa munir crianças e adolescentes de ferramentas para que, inclusive, elas possam pedir ajuda, solicitar o auxílio, sinalizar aquilo que eventualmente possa estar acontecendo com ela. Porque é muito cruel a gente partir do princípio que a criança dá sinais de que ela está passando por uma situação de violência sexual. Claro, existem comportamentos que eles sinalizam para esse fato. Só que é muito cruel deixar, por conta da criança e da adolescente, que ela sinalize com a dor que está ali extrapolando no seu corpo, no seu psíquico. Então, o que a gente sempre traz é a importância de potencializar a própria criança e o adolescente na sua proteção. Então, partindo do princípio que todos nós temos responsabilidade na proteção de crianças e adolescentes, cabe a todos nós potencializar a criança a dizer: olha, isso está acontecendo comigo, eu entendo que isso não deveria estar acontecendo dessa maneira, e pedir ajuda.
1: E professora, quando a gente fala disso, a gente não está ensinando crianças a fazer sexo, né? Eu estava vendo, inclusive, um vídeo bem educativo de uma mãe cantando para criança, isso eu vi no Instagram. Ela fez uma musiquinha bem lúdica ali, com várias rimas, mostrando, né, essas são minhas partes íntimas, ninguém pode tocar. E aí ela vai, na música, ela vai ensinando isso. Então, se trata mais de um mecanismo de defesa, tá correto?
0: Eu só queria acrescentar aqui, assim, na parte, às vezes esse tipo de crime pode acontecer online, né? Sim. Seja por uma foto, seja, enfim, esse tipo de crime. Não apenas os crimes sexuais, né? Mas, assim, os desafios digitais, né? Em que a criança se expõe a risco, se são os famosos ali, eles pedem para a criança tomar uma determinada atitude que coloque a vida dela em risco, né? Sempre que esse tipo de coisa, esse tipo de situação for vista ou for observada online, eu acho que é muito importante não só desligar ou sair do grupo ou apagar, é muito importante que se faça a denúncia. Porque sem a gente ter a informação do que está acontecendo, a sociedade como um todo, e aí eu digo, inclusive, a gente da computação, para a gente entender o que é que aconteceu, como aconteceu, para que a gente consiga criar mecanismos de defesa, inclusive online. Eu acho que a prefeitura, as secretarias, a própria polícia, ela também precisa da informação para ela tomar as medidas, né? O crime, e aí eu trago a parte, o crime ele pode ser também digital. E o digital, às vezes as pessoas só desligam, né? Só saem do grupo ou só apaga. É importante, assim, fazer esse registro, tirar a foto, o print, fazer a denúncia online nas plataformas, mas também fazer as denúncias nos meios, nos caminhos legais da polícia civil, que tem uma secretaria específica para crime cibernético, tem, eu acho que, uma para criança e adolescente específica. Então é muito importante que se faça esse registro para que a gente consiga criar também estratégias de defesa e de prevenção, né?
2: E é importante, Mariana, nesse ponto, destacar os canais de denúncia, né? Então, se quem está nos escutando tem conhecimento de situações de violação de direitos contra crianças e adolescentes, é importante acionar o Disque 100, é um importante canal de denúncias. E também, mais importante, e vai ao encontro do que a professora colocou, se a gente está presenciando uma violência contra criança e adolescente, naquele momento, é importante acionar as forças de segurança, aí discar o 190, né, para o devido registro e acompanhar os processos de responsabilização. Mas é isso, a gente tem que exercer nosso papel ativo na proteção de criança e adolescente. Então, Disque 100 em casos extremos, casos de flagrante, 190.
1: Perfeito. Agora eu queria voltar para um ponto que a gente começou a discutir, que é essa linha tênue entre brincadeira e o trabalho, quando a gente fala de crianças influenciadoras, né, que assinam contratos, fazem as famosas publis e assim geram receita financeira para as famílias. Queria saber como vocês avaliam essa nova roupagem do trabalho infantil na era digital e até que ponto os pais, ao tentar agenciar essa criança que é ali mais espontânea, mais falante, acabam se tornando cúmplices de uma exploração comercial que o ECA historicamente tenta combater.
0: Eu entendo que é um assunto que está em pauta. Não consigo dizer assim, olha, eu acho certo ou errado, é sim ou não. Tanto é que o que está acontecendo, que eu tenho acompanhado, é que casos especiais têm que pedir autorização na justiça, né? E eu acho que o fato de você ter que pedir autorização na justiça é porque o Estado está olhando. Então, assim, se o Estado está olhando, vamos olhar aquele caso e vamos decidir daquele caso, né? E talvez com um volume de casos e situações, a lei evolua para atender a sociedade de forma que proteja as crianças e adolescentes. O que eu não concordo, em hipótese alguma, é a situação continuar como estava, livre. Todo mundo podia fazer o que a gente chama na computação de sharing, que é compartilhando tudo dos seus filhos online, sem nada, né? Porque se a gente tem políticas específicas, né, que tem o ECA para um público que é vulnerável, assim, que ainda não ganhou ali a idade adulta para tomar as suas próprias decisões, por que que online deveria ser diferente? Então, eu sou totalmente a favor de que o Estado olhe caso a caso e defina o que de fato não está expondo a criança do que está expondo. Mas, assim, entendo também que é uma situação que está em evolução. Não acho que é algo, assim, que já dá para falar assim, é certo ou errado. Não enxergo que existe o certo ou errado aí, né? Porque senão também não existiriam os músicos mirins, né? Nós temos casos aí que nem tinha internet e a gente tinha os músicos, os artistas. Então, esses estavam cometendo um crime. Então, eu entendo também que é necessário enxergar o cenário do que está acontecendo online com aquela criança e se aquilo ali está desrespeitando alguma coisa do seu crescimento, né?
2: Nesse ponto, assim, e a gente, né, voltando aí aos 36 anos do ECA, é interessante perceber como essa é uma legislação que aquele momento já era bastante avançada. Então a gente pega lá o artigo 17 do ECA. Lá vai falar da inviolabilidade da criança e do adolescente, tanto psíquica quanto física e moral. E também a necessidade de preservação da identidade da criança. Então, quando a gente está falando da exposição na internet, a gente precisa de chamar lá um dos primeiros artigos do ECA, o 17. Precisa de jogar a luz sobre ele. Outro ponto que também o ECA já trazia no seu artigo 60... é a questão do direito à profissionalização e do trabalho protegido. Então, lá no ECA, não significa que o adolescente não possa trabalhar. A criança, sim, o ECA já proíbe, a criança não pode trabalhar. Mas o adolescente, em algumas condições, né, e com cuidado e proteção, ele pode desenvolver, né, na condição de aprendiz, atividades laborativas. Agora, a questão dos influenciadores mirins, é isso que a professora disse, é necessário sempre que seja baseado numa autorização judicial e que se estabeleça os princípios de preservação da imagem. Também já surgiu aqui o direito ao esquecimento na internet, ele é um direito que ele não se efetiva, né? Aquilo fica registrado. Então, a criança, ela deve ser preservada de eventuais futuros constrangimentos. Então, é isso. É, mais uma vez, equiparar o ambiente digital ao que a gente tem atualmente aí no mundo físico, né? No mundo do tete-a-tete. Garantir condições de proteção para crianças e adolescentes, no caso deles desenvolverem atividades laborativas. Os atores mirins, os músicos mirins, também para que eles desenvolvam essa atividade é necessário um respaldo do sistema de justiça. Então, é esse mesmo princípio. A gente precisa de ter atenção. E eu chamo a atenção ainda que quando a gente está no dia a dia tratando de direito de crianças e adolescentes, o trabalho infantil é um dos pontos mais difíceis de entabular o debate com a sociedade. Por falsas cognições, ainda existem pessoas que entendem que o trabalho dignifica a criança e o adolescente. Né? E será? Né? É. Será que a gente está efetivando o direito de criança e adolescente com esse tipo de pensamento?
1: E eu acho que isso volta em algo que a gente comentou lá atrás, né? Que é essa questão de você não deixar de expor essa criança, de certa forma, para milhares de estranhos. Então, é uma criança que está tendo ali um bom resultado, um bom engajamento nas redes sociais, por um lado, ela se traduz em números, mas quem são esses números, né? Quem são as pessoas que estão tendo acesso a esses dados da criança da hora que ela acorda até a hora que ela deita, né? Então, é algo a se refletir também. Queria saber também, professora, qual que é o peso real, né, desses algoritmos na entrega de conteúdos que não são apropriados para crianças e se essas ferramentas de controle dos pais ultimamente têm sido eficazes ou transferem uma responsabilidade impossível para esse acompanhamento, essa fiscalização.
0: Eu acho que essa é a pergunta mais difícil. Olha só, hoje em dia as ferramentas de controle parental são difíceis de serem usadas. Eu entendo quando eu converso com mães, com pais, eu entendo, todo mundo já pensa assim, vou comprar um celular, vou entregar, mas eu não tenho controle parental, porque é algo assim que ninguém foi educado a se fazer. Então ninguém, só quem conhece sabe que existe esse tipo de ferramenta. Mas ainda existindo esse tipo de ferramenta, as ferramentas são muito concentradas em controle de tempo, em controle de horário, em controle de acesso a determinados aplicativos. Então, por exemplo, assim, eu defino se eu posso ou não permitir que a criança use aquele aplicativo, aquela rede social. Mas, assim, ainda é muito superficial, para não dizer inexistente, você definir exatamente o tipo de conteúdo que ela vai ter acesso dentro desses aplicativos ou redes sociais. Então, assim, você falar assim, olha, eu não quero que o meu filho tenha acesso à violência. Isso aí é dificílimo, isso aí é praticamente inexistente. Mas eu quero que meu filho tenha acesso, que ele consiga usar o celular uma hora por dia. Aí hoje você tem ferramentas para isso. Até falo que, assim, os pais que estão nos ouvindo, se não conhecem, assim, eu acho que é muito importante buscar aprender, né? Assim como a gente aprendeu hoje a usar o WhatsApp, a usar as redes sociais de uma maneira geral, é algo que depois que você aprende, né? E eu acho importante a presença maciça dos pais usando esse tipo de ferramenta para impulsionar a melhoria delas, né? A gente precisa que as plataformas enxergue e fala assim, tem um público aqui querendo esse tipo de coisa, né? Para que, de fato, o ECA digital seja implementado. Porque ele pede, mas a gente precisa usar para falar, olha, não está funcionando, eu quero, né? Não consigo controlar como tem no ECA, não funciona. Então, para a gente conseguir isso, a gente precisa dessa demanda da sociedade impulsionando essa necessidade. Mas te falar que hoje os algoritmos, se você pedir ao seu filho para entrar numa rede social, você vai controlar o que ele está assistindo? Acho difícil. Acho difícil porque até para a gente, né? Pensa a gente adulto. Às vezes aparecem coisas ali na nossa tela, né? Quando a gente fica só passando o dedo, assim. Aparecem coisas que a gente não quer, né? De fato, que o algoritmo está experimentando ali para onde te levar, né? Então ele vai fazer isso com a criança também. Então, não é algo assim que esteja pronto e é um desafio mesmo para todos. E aí eu falo até da tecnologia, é um desafio fazer esse tipo de controle de forma eficaz.
2: E é importante também trazer. Não dá para mediar, não dá para pais, mães responsáveis pela criação de crianças e adolescentes mediarem essa relação apenas pelos gadgets, pelos smartphones, né? Existe um trabalho, existe uma condição que é estar junto da criança, é estar junto do adolescente.
0: Com certeza.
2: Então, isso não é transferível para a tecnologia. Então, apesar da tecnologia, apesar da variedade de aplicativos, de jogos, essa relação criança, adulto, adolescente, adulto, ela não pode ser mediada apenas pela tecnologia. Então, se na década de 80 e 90 a babá eletrônica eram as televisões, uhum. E aí era uma televisão
0: para a família toda,
2: compartilhar, discutir, decidir o que é que vai acessar, agora está na mão de cada adolescente. Nem vamos falar da criança, que ela não deveria estar com uma tela ali só para ela, né?
3: Mas muitas estão, né?
2: Exato. Que é o que nos leva também a uma discussão que está posta, sim, na sociedade, que é o tempo de tela, né? O uso de tela e o tempo de tela para cada fase do desenvolvimento. Mas é isso, sim. As telas não podem mediar a relação entre pais, mães, responsáveis pela criação de crianças e adolescentes.
1: Elisângela trouxe essa importância, né, da limitação das restrições humanas por trás das restrições das plataformas, mas eu queria saber, professora, se as plataformas, no que as compete, estão de fato cumprindo essas diretrizes que entraram em vigor com o ECA Digital desde março, se esses mecanismos estão sendo burlados, o que, que falta para a gente atingir daquele texto que foi publicado ali, sancionado há alguns meses?
0: Falta bastante, o caminho é longo, longuíssimo, mas assim, enxergo que existe um movimento, né, para que se comece a implementar. Mas te falar, se afirmar que está tudo certo, estamos com o ECA Digital implementado, não. Não estamos, assim, a gente tem experimentos, a gente tem estudos científicos que mostram, né, assim, o acesso várias plataformas infringindo ali o que o ECA Digital pede. Mas agora é um momento, nós estamos em julho, né? Considerando, sim, o ECA recente, agora é um momento mesmo dessa consolidação do próprio, da sociedade cobrar que seja implementado, que está ali, né? Mas assim, já começou alguma iniciativa por parte das plataformas para que se consiga fazer o que está escrito no ECA Digital. Mas falar que está tudo funcionando, gente, o ECA Digital está implementado, tá tudo, não está, né? Só queria complementar o que ela falou da última vez, é que eu acho que assim, o fato de a gente precisa ensinar, a gente precisa educar como usar esse tipo de sistema também, né? E é esse acompanhamento, assim, além da supervisão parental, que eu acho que ela é fundamental também, porque tem que usar a tecnologia e os pais ali, mas a gente tem que ensinar como estar num grupo, se o grupo está falando alguma coisa que eu não devo estar ali, se eu estou fazendo parte daquilo que o grupo está falando a partir do momento que eu estou ali, não comentei, mas eu li. Eu estou no grupo, então o meu silêncio, eu estou sinalizando uma concordância, eu faço parte daquilo. Enfim, eu acho que tem esse letramento digital que também é muito importante e o avanço, né, da implementação de forma completa do ECA Digital, que por enquanto ainda não. Nós só começamos.
1: Diretora e professora, agora mudando um pouco o foco, mas ainda sobre o ECA, dados recentes do Ministério da Saúde mostram uma média de 15 estupros coletivos por dia no Brasil e muitos deles são cometidos por adolescentes contra outras crianças e também adolescentes. Quando esse agressor, ele também é menor de idade, o ECA prevê as medidas socioeducativas e a internação mais severa limitada aí, né, ao teto de 3 anos. A gente teve um caso recente aqui em Contagem, na região metropolitana de Belo Horizonte, e aí, quando essa mãe teve a oportunidade de falar com a imprensa, ela disse sobre essa péssima sensação de impunidade, né, de que essas medidas falhariam ali para punir esse crime, quanto também para dar uma resposta à altura ao trauma que essa vítima sofreu. Queria ouvi-la sobre isso.
2: Bom, é um assunto delicado, bastante delicado, mas que a gente tem que lidar, né? Quando a gente fala, primeiro é importante dizer que quando a gente fala em estupros entre adolescentes, aí a gente está falando de um ato infracional, não é? E que tem toda, também o ECA já traz lá as condições de acesso à justiça, do percurso que esse processo vai seguir no sistema de garantia de direitos de crianças e adolescentes. E é importante dizer também que ressaltar que o adolescente, ele tem a característica de pessoa em desenvolvimento. Então, quando o ECA traz as medidas socioeducativas, tanto em meio aberto quanto em meio fechado, o desenho dessas medidas educativas, ele está posto e pensado para a pessoa em condição de desenvolvimento. Então, cada vez mais a gente precisa de mudar um pouco o foco do punitivo, muito assemelhado ao que a gente tem para os adultos, né, para o sistema prisional, e também trabalhar, também está lá no ECA, nos seus artigos, por volta ali dos 70, a questão da justiça restaurativa, né, de processos de responsabilização que não comprometam os próximos anos da vida dessa pessoa em desenvolvimento, né? Então, assim, a gente tem que ter um olhar muito cuidadoso para a vítima desse ato infracional, garantir para ela que ela acesse as medidas protetivas, tanto de acesso ao atendimento da saúde, à atenção à saúde mental, a atenção aos próximos anos da sua vida, para que ela supere, né, a situação vivenciada, mas também que a gente não comprometa adolescentes que têm todo um percurso antes deste ato, né, e que devem ter um percurso após esse ato infracional. Então, nós vivemos uma sociedade que a gente busca muito uma bala de prata para a interrupção dessas situações. E cada vez mais a gente precisa voltar os olhos para a prevenção. Então, a gente está falando aqui de um ato que já aconteceu, mas a gente tem que voltar os olhos para a prevenção, para que essas situações não se repitam no futuro, mas também que a gente não comprometa parte importante da força de trabalho que esse adolescente tem, da possibilidade de mudança da sua trajetória de vida. A gente precisa de voltar os olhos para isso. E aí, a justiça restaurativa vem contribuir muito com esse debate. Ela já está lá no ECA desde a sua propositura, e a gente precisa de voltar os olhos cada vez mais para isso.
1: Professora, quer comentar?
0: A única coisa que eu acho que é importante colocar é que eu acho que o ambiente digital, a tecnologia, ela precisa apoiar esse momento para que consiga, né, tirar os resquícios ou qualquer registro desses tipos de atos infracionais, né? O grande problema que eu enxergo é que quando esse tipo de situação acontece, cai na rede e aquela criança vira uma vítima para sempre. Então, a tecnologia, as plataformas, de uma maneira geral, elas precisam, e eu acho que existe tecnologia para isso, assim, para tentar rastrear, para identificar e remover isso, porque as nossas crianças não podem ser vítimas do ambiente digital que a gente criou, né? Ela já tem outras etapas que, né, para ela superar, para poder tanto a vítima quanto os infratores, quando eles são menores, né, eles, ou mesmo os adultos, eles têm outras etapas da justiça que eles precisam enfrentar, mas isso não pode ficar online, né? Eu acho que é menos um desafio não ter que ter que conviver com o registro daquilo que aconteceu. Então, acho que o que a tecnologia precisa fazer é acompanhar ou estar lado a lado da forma como as políticas estão atuando para que o ambiente digital não piore a situação, né?
2: Agora, Mariana, também é importante a gente dizer que quando a gente Quando eu menciono os processos de justiça restaurativa, de forma alguma é diminuir, né, a dor das famílias envolvidas. E aí reconhecendo tanto a dor da família da vítima e da vítima, quanto da outra família também envolvida nessa situação. Então é reconhecer a dor e prover com políticas públicas condições de superação daquela situação e de prevenção de situações futuras.
1: A Cidade é Sua de hoje debateu os 36 anos de criação do Estatuto da Criança e do Adolescente e o desenvolvimento do Estatuto, que hoje não é mais o mesmo, enfrenta desafios diferentes dos de 1990. Para isso, nós recebemos aqui na Cidade é Sua de hoje a diretora de Políticas para Crianças e Adolescentes da Prefeitura de Belo Horizonte, Elisângela Mendes, e a doutoranda em Ciências da Computação e professora do Instituto Federal de Minas Gerais, Kênia Gonçalves, a quem eu agradeço mais uma vez por terem aceitado debater esse assunto tão importante aqui com a gente.
0: Muito obrigada.
2: Obrigada pela oportunidade.
1: Até a próxima.
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7: Duas da manhã, bom dia.

0: Governo federal afirmou que vai usar a lei de reciprocidade econômica para responder às novas tarifas dos Estados Unidos, mas disse que a reação será no momento considerado mais adequado. Segundo o governo, cerca de 18% das exportações brasileiras serão afetadas pela tarifa de 25%, enquanto produtos como petróleo, café, carne bovina e aeronaves ficaram de fora da medida. Brasília também prometeu apoio aos setores mais prejudicados e manter as negociações com os Estados Unidos. Ministro Alexandre de Moraes assume nesta terça-feira a presidência temporária do Supremo Tribunal Federal durante o recesso da Corte. Moraes ficará no comando do STF até 31 de julho. Neste período, apenas casos urgentes serão analisados e os julgamentos do plenário serão retomados no início de agosto. O presidente da Febraban, Isaac Sidney, contratou um financiamento imobiliário de R$5.500.000 com o Banco Master em 2020, durante sua gestão na entidade. Segundo a reportagem do Valor Econômico, a dívida foi quitada antecipadamente em 2021. Isaac Sidney afirmou que não atuou em favor do Banco Master após assumir a Febraban e negou qualquer irregularidade. O mercado financeiro teve um dia de forte queda após os Estados Unidos confirmarem a tarifa de 25% sobre produtos brasileiros. O Ibovespa caiu 1,24% aos 173,8 mil pontos, enquanto o dólar subiu para R$ 5,10. No noticiário internacional, os Estados Unidos classificaram o cartel de Juarez e o grupo Los Viagras como organizações terroristas e ampliaram as sanções contra as duas facções. A medida prevê bloqueios de bens, proibição de transações de cidadãos e empresas americanas e faz parte da estratégia do governo Trump para reforçar o combate ao narcotráfico e ao crime organizado internacional. O Irã afirmou que o Estreito de Hormuz é uma linha vermelha e ameaçou atacar bases e outras infraestruturas na região caso os Estados Unidos ampliem a ofensiva militar. A tensão aumentou após uma nova rodada de ataques americanos e o bloqueio naval ao Irã. O risco de interrupção no transporte de petróleo mantém a preocupação com os impactos na economia e na segurança do Oriente Médio. Vamos à previsão do tempo para todo o país nesta sexta-feira. E a gente começa por Curitiba. Faz sol o dia todo e não chove. Máximas de 24 e mínimas de 12 graus. Já em São Paulo, não chove. Sexta-feira ensolarada. Máximas de 25 e mínimas de 12 graus. No Rio de Janeiro, o cenário é o mesmo que em São Paulo, máximas de 28 e mínimas de 12 graus. Belo Horizonte, o sol aparece entre nuvens, não chove, máximas de 22 e mínimas de 10 graus. Em Brasília, o dia de sol, não chove, máximas de 23 e mínimas de 11 graus. Para fechar em Recife, chove o dia todo, máximas de 26 e mínimas de 23 graus. Trilha mudou, a gente já sabe que vamos falar sobre dinheiro e no Dinheiro TMC desta semana vamos falar sobre emergência climática e tentar entender como as chuvas acima do normal, as secas prolongadas e o frio extremo e calor de mais de 40 graus podem afetar a economia global e principalmente brasileira. Thiago Matheus e Estela Ribeiro recebem o professor do Insper Agro Global, Leandro Gílio, o mestre em gestão ambiental Carlos Bucchi e também o doutor em economia, coordenador de mestrado profissional em agronegócio do FGV Agro, Felipe Serigatti. A gente acompanha esse bate-papo agora.
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2: Olá, olá, sejam todos muito bem-vindos ao programa Dinheiro TMC. Esse cantinho aqui da nossa programação dedicado a fazer você entender melhor, você se dar melhor, você cuidar melhor do seu din-din. Eu sou Estela Ribeiro, vou estar com vocês aqui pela próxima uma hora, trazendo temas pertinentes que fazem a diferença no seu bolso. Muito bem acompanhada de Thiago Matheus.
3: Eu que estou bem acompanhado de Estela Ribeiro e de você, ouvinte que sintoniza a gente no FM, para você que está pelas redes sociais, no YouTube. Bem-vindo, bem-vinda. Vamos lá, descomplicar a economia a partir de agora, nessa próxima hora do Dinheiro TMC. E hoje um assunto importantíssimo, que muita gente pode não dar tanta importância, ô Estela, mas sim, ele é importante sim. A gente vai falar sobre emergência climática, que pode impactar demais na economia e no seu bolso. Vamos tentar entender, vamos falar com especialistas, mas é claro, sempre contando com a sua participação, você opinando aqui sempre conosco no Dinheiro TMC.
2: É isso, e a gente vai falar de como secas prolongadas, chuvas além do normal, calor de mais de 40 graus em alguns lugares do mundo, frio exacerbado, como tudo isso afeta, por exemplo, na produção dos alimentos, que é aquele que a gente consome todos os dias e que afeta diretamente o nosso bolso. Então, se você tem uma opinião sobre isso, uma imagem, uma pergunta, uma dúvida, escreva pra gente aqui no nosso WhatsApp 11972211001. Para falar o que é que você pensa sobre as mudanças climáticas. E vamos começar, então, girando a nossa reportagem. Thiago, vamos descobrir quais são os impactos do clima pelo Brasil. Começando, então, pelo estado do Paraná. O El Niño pode provocar escassez na produção agrícola do sul do país e, com isso, encarecer produtos como feijão, arroz e que fazem parte diretamente, né, da rotina dos brasileiros. Quem traz para a gente os detalhes é a repórter Isabela Miranda.
4: A região sul do Brasil deve sofrer fortes impactos do El Niño. São esperadas chuvas intensas para o Rio Grande do Sul, Santa Catarina e também para o Paraná, principalmente entre o final de agosto e o começo de setembro, podendo inclusive se estender até o mês de dezembro. Para o especialista em agrometeorologia e professor da Universidade Federal do Paraná, Marco Melo, o fenômeno pode impactar diretamente o setor agropecuário no período em que há maior produção da safra de grãos.
5: É exatamente nesse período que se tem preparo do solo, que se espera chuvas a partir de setembro, outubro, plantio de culturas de verão, especialmente grãos como feijão, milho, soja, etc. Portanto, é um período muito, muito crítico, sensível ao agronegócio. Naturalmente que existe muita preocupação com relação a isso. Os impactos podem ser muito, muito intensos, muito severos, mas esses impactos vão depender de uma série de fatores relacionados à proteção, ao grau de vulnerabilidade de cada região. Portanto, esses impactos, essas consequências vão variar de região para região.
4: Na análise do especialista, também há uma deficiência de políticas públicas que colaborem com a prevenção de desastres.
5: Não vejo, por parte do poder público, especialmente do poder executivo, uma preocupação muito, muito assertiva em relação a esses números. A coisa vai sendo empurrada com a barriga, isso não se traduz em orçamento, em ações, e é importante levar em conta que essas ações, elas dizem, deveriam dizer especificamente sobre mitigação, adaptação, proteção, né, de populações vulneráveis e educação. Se fala muito na palavra sustentabilidade, mas essa palavra...

0: inclusive. Registros históricos mostram uma elevação de até 5 graus no semiárido, isso nos últimos anos. O Kennedy Lacerda traz mais detalhes agora.
1: Esse aumento provoca uma maior transferência de água do solo e das plantas para a atmosfera na forma de vapor, reduzindo a disponibilidade de água no solo e nas bacias hidrográficas, o que afeta diretamente a irrigação e a produtividade das culturas. Os mais impactados pelos eventos extremos aqui no Nordeste são os pequenos produtores, muitos dos quais dependem exclusivamente da agricultura familiar para sobreviver. A perda das colheitas pode afetar não apenas suas rendas individuais, mas também a economia de comunidades inteiras. Com a oferta reduzida, os alimentos se tornam mais escassos e, consequentemente, mais caros. De acordo com especialistas, isso pode agravar a desigualdade social, pois alimentos ricos em nutrientes acabam ficando restritos a parcelas da população com maior poder aquisitivo. Hortaliças, frutas, leite, carne e outros produtos perecíveis costumam sentir os efeitos do El Niño, o que deve pesar no bolso dos consumidores.
2: Bom, a gente fala agora então com o Rio de Janeiro, porque eventos climáticos extremos causam perdas humanas, materiais e financeiras. Gastos públicos com as vítimas, desaceleração de atividades econômicas e investimentos para reconstrução são apenas alguns dos exemplos dos danos causados pelas mudanças climáticas. No Rio de Janeiro, esses efeitos puderam ser sentidos, por exemplo, na tragédia das chuvas de Petrópolis em fevereiro de 2022. A Júlia Novaes traz os detalhes.
3: As mudanças climáticas têm um custo que vai muito além dos prejuízos causados pelas chuvas. Depois que a água baixa, começa outra conta: a reconstrução de ruas, recuperação da economia e assistência às famílias que perderam tudo. Um dos exemplos mais marcantes do Rio de Janeiro é a tragédia de Petrópolis, na região serrana fluminense, em fevereiro de 2022. Além das mais de 230 mortes, o desastre provocou um forte impacto na economia da cidade. Um levantamento da Firjan estimou, na época, uma perda de 665 milhões no produto interno bruto, o equivalente a cerca de 2% do PIB do município. A pesquisa mostrou ainda que 65% das empresas foram afetadas pelas chuvas e que, na época do levantamento, 85% delas ainda não haviam retomado as atividades. Os custos também recaem sobre o poder público. Além das obras de reconstrução e recuperação da infraestrutura, os governos precisam manter programas de assistência às famílias atingidas. Em Petrópolis, por exemplo, anos após a tragédia, o aluguel social continuou sendo tema de ações da Defensoria Pública para garantir o benefício a moradores que perderam suas casas. O caso mostra que os eventos climáticos extremos não provocam apenas perdas humanas. Eles reduzem a atividade econômica, afetam empresas, pressionam os gastos públicos e exigem investimentos que se estendem por anos. Em estratégia para combater os danos causados pelas mudanças climáticas, o Estado do Rio de Janeiro criou um Comitê Estadual de Enfrentamento aos Efeitos do El Niño no início de julho deste ano. A estrutura foi feita para realizar ações de monitoramento, prevenção e resposta aos impactos provocados pelo fenômeno climático. O comitê integra o Sistema Estadual de Proteção e Defesa Civil. O fenômeno do El Niño é caracterizado pelo aquecimento das águas do Oceano Pacífico Equatorial e está ligado ao aumento de eventos climáticos extremos. Alguns dos principais impactos são estiagens prolongadas, ondas de calor, baixa umidade, incêndios florestais que refletem na saúde pública, nos recursos hídricos, no sistema energético, na agropecuária e nas populações de maior vulnerabilidade. O plano é manter o comitê em funcionamento enquanto durar o monitoramento do El Niño.
0: Valeu, Júlia. E agora a gente desembarca em BH. Vamos para Belo Horizonte. Quem traz as informações é o nosso repórter Júnior de Castro. Diz aí, Júnior.
4: As mudanças climáticas também já têm grandes impactos aqui em Minas. E para entender melhor um pouco mais sobre quais as consequências elas causam, eu conversei com Altino Júnior, que é analista técnico do sistema Faeng Sanar.
5: Altas temperaturas, veranico, chuva em excesso ocasionam perdas na produtividade e na produção devido à elevação do custo desses produtos para o produtor. E isso faz com que esses produtos tenham uma elevação do preço nas gôndolas, supermercados e bufês.
4: A irregularidade das chuvas, por exemplo, atrapalha drasticamente a produção de grãos como milho, soja e café, culturas extremamente importantes para o estado.
5: No caso da soja, o aumento, né, de irregularidade de chuva vai afetar diversas cadeias, que pode afetar na produção de ração, aumento, né, do preço de ovos,

0: carne de frango, carne de suíno. Na cafeicultura, esse aumento vai ocasionar aumento de temperatura, vai ocasionar e irregularidades de florescimento. Isso vai impactar diretamente, né, aborte de flores, que vai fazer com que esses tenham uma menor produção, e também em olerícolas, que pode ser com que sofram com altas temperaturas e déficit hídrico, onde a planta vai ter um crescimento menor e vai impactar diretamente. Além disso, ocorre a incidência maior de pragas e doenças, que faz com que esses produtos não tenham uma aparência adequada, o que na maioria das vezes, em grande parte, é o visual que é utilizado, né, que o consumidor vai ali querer comprar esse produto.
1: Segundo a Emater Minas Gerais, a estiagem de 2023 prejudicou 326 mil produtores rurais em 241 municípios mineiros. Foram 92 mil hectares de lavouras perdidos, principalmente de milho, feijão e soja, além do comprometimento de abastecimento de água em quase 80% das propriedades rurais.
2: Valeu, valeu, Júnior de Castro. Aliás, os nossos repórteres, você conferiu aí, a gente passeou pelo Brasil para entender como cada região do nosso país observa as mudanças climáticas, quais são as consequências. Inclusive, mas agora a gente conversa com um especialista no assunto para a gente poder aprofundar um pouco mais e descobrir quais são as consequências da emergência climática na nossa economia. Então, para isso, a gente fala agora com o Leandro Gílio, ele que é professor do INSPER Agro Global, e está aqui conosco aqui no nosso Dinheiro TMC. Seja bem-vindo, Leandro. Obrigado, viu?
3: Bem-vindo, professor.
4: Obrigado, Thiago. Obrigado, Estela. É um prazer estar aqui com vocês.
2: Prazer é nosso. Muita gente não associa que isso pode impactar, sim, a nossa economia. Mas vindo aí de um especialista, de um professor especialista no assunto, fala pra gente, então, qual que é o impacto, qual que é o perigo, inclusive, da emergência climática na nossa economia, Leandro?
4: Olha, impactos são diversos, né? Eu acho que o mais óbvio, se a gente for pensar, é justamente onde está a produção a céu aberto. Mas a gente pensar no agronegócio, é o setor mais impactado justamente porque a produção ali depende de condições climáticas, né? Depende de regime de chuvas, estabilidade de temperatura, né? Isso, qualquer alteração dentro desse sistema, a gente tem muitas perdas produtivas, né? E aí isso impacta diretamente no produto final, né? Produto final que aí é alimentos para o consumidor, né? Muitas vezes a gente vai ter alimentos mais caros nas gôndolas dos supermercados, né? Alimentos que a gente não consegue exportar, a gente acaba sendo menos remunerado por isso, né? E não só, né? Em várias áreas da economia a gente acaba tendo vários impactos, né? Seja impactos energéticos também, mas a gente percebe ali que o regime de chuvas muitas vezes altera o nível dos rios, né? Da hidroeletricidade e tudo mais. Então isso daí acaba encarecendo custos, né? Isso daí vai impactando e contaminando a nossa economia de várias maneiras.
3: Professor, especialmente sobre aqueles produtos que a gente compra na feira, os legumes, as verduras, a gente sabe que eles dependem de uma sazonalidade que já é comum, que já é natural, né? Então tem certas frutas e verduras que dão em certas épocas do ano e vice-versa. Então a gente até se organiza economicamente para comprar aquilo que está na época para poder comprar, pagar mais barato. As mudanças climáticas, elas acentuam essa sazonalidade ou elas mudam completamente?
4: Olha, piora muito esse cenário, porque se a gente for pensar, principalmente hortaliças que você comentou, né, que a gente encontra mais na feira, são produtos mais sensíveis, né? Apesar de ser produtos de ciclo rápido, onde a produção é um pouco mais breve, qualquer regime de temperatura um pouco mais alto ou ciclo de chuvas irregulares, a gente acaba tendo uma produção ruim, né? Então a gente vai ter vegetais de má qualidade, né? Produtos ali para o consumidor final que não vão ser muito adequados, né? Ou às vezes com custo muito alto e produtos ruins. Isso daí afeta diretamente, eu acho que aonde o consumidor mais sente ali no bolso, na hora que vai fazer a compra ali, é justamente nesses produtos que são um pouco mais rápidos, assim, um pouco mais difícil de você administrar a produção.
2: Agora, professor, aquela pergunta de um milhão praticamente, né? A gente está preparado? O Brasil está economicamente preparado para enfrentar eventos climáticos cada vez mais frequentes? Como é que você enxerga?
4: Olha, eu acho que o Brasil se preparou muito mais no monitoramento dessas questões climáticas, né? Então, se a gente for ver a estruturação, né, os vários centros de monitoramento, INMET, né, várias... Se a gente for observar, até a gente fica recebendo a Defesa Civil. Exato. O tempo todo,
2: sim,
4: né?
2: Sim.
4: Então, isso daí já é um preparo maior em termos de monitoramento. O problema é que a gente não tem ainda uma estrutura muito voltada, por exemplo, a seguro rural, questões aí para garantir a produção. Muitas vezes isso daí acaba sendo um problema aqui no Brasil, né? Então, Por exemplo, quando a gente teve aquelas cheias no Rio Grande do Sul, né, algum tempo atrás, que inclusive agora a gente vai ter a El Niño, a gente tem um certo risco disso agora. O que a gente aprendeu com isso, né? No fim, a gente não desenvolveu políticas voltadas ao seguro para garantir a produção, garantir que aquele produtor não vai ter grandes prejuízos, né? Hoje em dia, menos de 3% da nossa safra é coberta por seguro rural, né? Isso daí expõe a gente num risco muito grande. Então, assim, essas outras estruturas que envolvem muitas vezes a produção, a gente não se preparou. Monitoramento até que a gente está realizando com uma certa qualidade, mas essas outras estruturas, seja aí para garantir segurança ou seja também para a gente agregar um pouco mais de adaptação a essas mudanças do clima, né, na produção, isso daí a gente acaba não trabalhando muito bem ainda.
3: E professor, a gente sabe que o El Niño está aí batendo a nossa porta, em algumas regiões possivelmente a gente tenha mais chuvas, em outras regiões menos chuvas. Como é que o agro se prepara agora, especialmente para os próximos meses?
4: Olha, a gente já tem praticamente uma confirmação de El Niño de grandes dimensões, né? A gente está falando de um super El Niño dessa vez, né? O que costuma acontecer com o El Niño? No sul do país, a gente tem um regime de chuvas com mais chuvas, né? Então a gente tem mais água no sul. E do centro por norte do país, a gente tem seca, né? Então, o que ocorre, né? Por exemplo, a gente pode ter enchentes no sul, né? Como já ocorreu ali, né? Prejudicando safra de arroz no passado, né? Recente aí que a gente teve. E no centro, né? Norte do país, a gente pode ter secas no momento onde as safras estão sendo plantadas, né? Que seria a próxima safra, a safra do ano que vem. E pode também empurrar a outra safra, depender do atraso na janela de produção, né? Então, isso daí pode gerar algumas quebras, alguma diminuição de produção e impactar justamente em preço ao consumidor. Como o agro está se preparando? O que o agro, né, tem que pensar é justamente nas janelas de plantio, né? Avaliando ali junto com o sistema de monitoramento, avaliando a época melhor aí, mais adequada para realizar esses plantios, para não realizarem, às vezes, investimentos que vão ser perdidos dentro da produção, né? Então, muitas vezes ocorre, por exemplo, quando existe uma seca em um período equivocado ali, o produtor tem que fazer um replantio da produção porque acaba perdendo aquilo ali que foi feito, né? Então, o agro pode ser preparado dessa maneira.
3: E, professor, as consequências de mais chuva ou menos chuva representam os mesmos investimentos ou déficits, ou dá para lidar melhor com a seca do que com a enchente?
4: Na verdade, a gente precisa ver como que isso vai ser administrado, né? Como que isso realmente vai vir, né? Porque a gente tem uma previsão de El Niño, mas a gente não sabe exatamente os impactos ainda, a dimensão disso em cada região. Isso varia de região em região para o país, né? Então, às vezes, né, se a gente tem um pouquinho mais de chuva, a gente pode até ter um impacto positivo em produção em alguns lugares, né? Então, é isso que a gente precisa avaliar. Ambas as coisas são ruins, né? Muitas vezes as cheias são ruins porque elas não só retiram, né, ali quebra a produção naquele momento, mas elas também retiram nutrientes do solo, às vezes estraga, né, outros equipamentos, né, então isso daí é um pouco mais complexo muitas vezes do que lidar com uma seca, né, a seca ela acaba impactando muito mais na produção em si, né, mas eventualmente um regime de chuvas um pouco maior em algumas regiões, ela pode aumentar a produção também, então a gente precisa ter a confirmação climática, né, e aí conseguir administrar aí mais pra frente.
2: E com tudo isso, professor, os preparos ou mesmo a falta de preparo que acaba por trazer essas consequências que você acaba citou, pode ser que a médio e longo prazo traga baixa competitividade para o Brasil? O Brasil pode perder a competitividade internacionalmente falando? Isso preocupa você, se você olha um pouquinho mais à frente?
4: Olha, a curtíssimo prazo não, né? Nós conseguimos produzir muito, um volume de produção muito alto, a baixo custo, né? Então o Brasil tem essa vantagem, esse benefício. Só que hoje em dia o produtor ele vive um momento complicado, né, no campo, porque a gente está lidando o quê? Com margens muito apertadas, porque o preço internacional ele vem caindo, ao mesmo tempo que vocês sabem que o custo de produção está subindo muito, né? A gente está lidando com essas questões de guerras internacionais, né? Então o produtor ele está apertado, tanto é que a gente teve recordes, né, de recuperações judiciais, produtor endividado no campo, né? E a taxa de juros está altíssima também, então para o produtor conseguir ali um financiamento para o custeio, para a produção, ele está complicado isso daí. E agora uma questão climática relevante, isso daí acaba trazendo mais um aspecto de prejuízo para a produção rural, né? Então provavelmente a gente vai ter ali uma dificuldade do produtor realizar investimentos, né? Isso daí pode vir a prejudicar as duas próximas safras, sim, pelo menos, né? Isso daí, a longo prazo, pode trazer um aspecto de dificuldade na nossa competitividade, né? Claro que internacionalmente a gente ainda tem bastante benefício.
3: E, professor, voltando à questão das relações internacionais, que o senhor havia comentado agora há pouco, mas além do El Niño, que vai afetar especialmente o Brasil, quais são os produtos dos quais a gente é exclusivamente dependente de uma produção nacional, ou seja, que pode ser realmente afetado com as mudanças climáticas aqui? E o que a gente compra mais de fora que talvez com a ação do El Niño a gente não sofra tanto impacto?
4: Olha, felizmente o Brasil não tem tanta dependência alimentar de outros países, né? Muito da que a gente produz é consumido internamente. Para o consumidor final, a gente tem um pouco essa garantia, né? Alguns produtos um pouco mais específicos, se a gente pensar azeite, o trigo, né, é um produto onde a gente ainda tem um nível de importação bastante elevado. Mas o que essa questão internacional, né, além da questão climática, eu acho que o que tem nos afetado muito internacionalmente aqui no Brasil é justamente a questão da nossa dependência de insumos. Por mais que a gente tenha uma produção muito nacional, né, do que a gente consome a maior parte é do Brasil mesmo, os insumos, eles encareceram muito a nossa produção. Então, 85% dos insumos que a gente consome, eles vêm de outros países, né, com essas questões de guerra, né, países que estavam envolvidos ali em questões complicadas. Isso daí trouxe um impacto muito forte em termos de preço. Por isso que a gente vê no mercado aí um encarecimento dos produtos alimentares, né? Então, isso naturalmente é repassado ao consumidor. Então, agora a gente tem, na verdade, um agravante com essa questão climática.
2: Ou seja, já dá para afirmar, desculpa, Estela, que a gente já está pagando esse preço, então? O consumidor já está pagando sem saber por conta dos efeitos climáticos? Esse aumento é meio que imperceptível, não veio recado nenhum, mas já estamos pagando?
4: Já estamos pagando, não tem como, né? Se a gente pensar aí, 85% do que a gente importa,
2: pois é.
4: 85% do que a gente utiliza com insumos, né, fertilizantes são importados, né? Isso daí representa muito da produção. Por exemplo, se a gente pega uma produção de grãos, soja, milho, por exemplo, 40% do custo são os fertilizantes, né? E se a gente teve aí um aumento de 30%, 40%, 50% nos fertilizantes nos últimos meses, naturalmente isso daí está sendo repassado ao consumidor. Não tem como, a gente percebe, na verdade, no dia a dia. Né?
3: O professor, isso impacta diretamente no crescimento de consumo de produtos industrializados, por exemplo? Que substituem a alta dos preços? Quando você começa a colocar, você superprocessa um alimento, você já colocou um monte de insumos diferentes ali também, né? Então, às vezes, as pessoas costumam falar que quando a gente faz uma dieta mais regrada, mais saudável, a gente gasta mais do que quando come porcaria, porque comprar um pacote de salgadinho custa muito menos do que comprar, né, um grão orgânico, integral. Você acha que muda esse consumo dos produtos industrializados?
4: Olha, isso muda muito quando a gente tem, por exemplo, algum efeito que causa um efeito direto ali na qualidade dos alimentos, né? Então, como a gente comentou ali, um calor intenso ali que prejudica a produção de hortaliças, por exemplo, aí faz com que o preço suba e a qualidade reduza, isso daí acaba fazendo que a gente migre um pouco para produtos industrializados. Mas esses produtos, eles são impactados também. Por exemplo, a cadeia do cacau e chocolate, né? Que a gente teve um impacto muito grande no chocolate recentemente, justamente porque o cacau estava tendo problema produtivo, né? Então, isso daí acabava sendo repassado também para essa cadeia, né? Então, não tem como ali a indústria absorver tudo também, né? Então, eu acho que isso daí acaba impactando muito mais essa mudança de dieta, muito mais em produtos ali um pouco de ciclo mais rápido, né? Quando a gente tem um pouco de qualidade um pouco menor em hortaliças, em vegetais, produtos hortícolas, e aí a gente acaba tendo que migrar para outras opções.
2: Já que a Estela citou o mercado internacional, professor, vou ainda bater um pouquinho nessa tecla, porque veio notícia recente de que o Brasil está negociando com a Europa, com a Ásia, acordos aí de comércio, e a pergunta que fica é como é que mantém a margem, mesmo com essas negociações? A margem, como é que a gente atende às condições impostas, inclusive, né, pela União Europeia, com o mercado asiático, mas mantendo a margem de lucro para os produtores e o repasse não tão pesado aí para o nosso consumidor final?
4: Você diz essa margem, manter a margem para atender esses padrões internacionais.
2: Exato.
4: Então, exatamente, a gente tem que pensar quem vai pagar por isso, né? Exatamente. Se esses consumidores estão exigindo padrões internacionais mais elevados, geralmente ele paga um ticket maior. Nossas exportações, geralmente, para a União Europeia, elas são mais caras, né? São produtos ali de um ticket um pouco mais elevado. E a União Europeia, por exemplo, também tem um outro aspecto, né? É quase como se fosse um cartão de visita para outros mercados, né? Quando a gente vai abrir mercados para outros lugares, atender a União Europeia significa que a gente atende alguns requisitos internacionais ali um pouco mais elevados, isso daí é interessante também para a gente. Mas geralmente, países que tendem a pedir mais padrões, mais critérios ali, eles acabam pagando também um pouco mais, né? Então não tem muito como exigir sem remunerar também. Mas isso, é claro, também é uma pressão de custo, né? Se a gente adequa toda a produção para atender algum tipo de requisito, a gente encarece, né? E naturalmente, um produto de mais qualidade, ele acaba saindo mais caro também.
3: Você sabe que eu estive numa feira livre ontem fazendo uma enquete com os consumidores e também com os feirantes, né? E me chamou a atenção que grande parte dos feirantes respondeu para mim assim: sim, as condições climáticas mudam, alteram o preço do produto, mas nós fazemos o que é possível para não repassar isso para o nosso consumidor. Então a gente faz um jeitinho aqui, um jeitinho ali. Teve até um feirante que falou assim: eu procuro, ele abastece a banca dele no CEAGESP, ele falou, então eu procuro um box diferente na CEAGESP com um precinho um pouco melhor para não passar esse preço para o meu consumidor final. Ou seja, esse pessoal que está ali no meio de campo também fica numa sinuca de bico, né?
4: É claro, né? Se ele repassa totalmente o preço, ele diminui o consumo, né? Então ele não quer ali perder o seu cliente, né? Então ele tenta ali trazer alguma alternativa, né? Que é difícil muitas vezes, né? Dele conseguir.
3: Tem que fazer,
4: não tem,
3: né?
4: muita ação.
2: É. Né? E o cidadão? E o consumidor tem o que fazer? Ele pode fazer alguma coisa para ajudar nessa prática? Que é o controle da natureza, que é cuidar das condições climáticas, que é fazer uma economia melhor dentro de casa, né? Botar a mão no bolso para não economizar. Mas tem alguma coisa, alguma rota alternativa, o que o consumidor pode fazer? Tem algo que dê para fazer, professor?
4: É difícil falar isso, né? Eu acho que o consumidor já faz isso.
2: Já faz muito,
4: né? Como você bem comentou, né? A gente vai procurando algumas coisas da estação, né? A gente tem sazonalidades, a gente vai fazendo aquele malabarismo na feira, né? Procurando o que está mais barato, substituindo. E é isso que o consumidor acaba fazendo, né? Então, não tem mais procurar ali coisas que na sazonalidade ali consegue vir com um custo mais baixo.
3: Eu acho que é isso, professor. Muitíssimo obrigada pela sua participação aqui. Professor Leandro Gílio, que é professor do Insper Agro Global, trouxe essas informações para a gente, esclarecimentos. Muito obrigada, professor. Seja sempre muito bem-vindo.
4: Obrigado, um prazer estar aqui com vocês.
2: Valeu, a gente que agradece. E agora é aquela hora da gente ir para as ruas de São Paulo. E quem esteve foi ela mesma, a Estela Ribeiro. Teve pelas ruas para conversar com os feirantes, que ela já deu uma préviazinha para você, com os consumidores também, para saber como tudo isso está impactando no preço de quem produz e também de quem compra.
3: Você que tem uma banca de frutas e verduras aqui, você nota que as mudanças climáticas, quando chove demais, quando está seco demais, isso altera o preço dos produtos?
5: Sim, tem alterado. Altera num sentido geral, né? Que às vezes a gente passa que só nas feiras está tudo caro, não. Nas feiras é onde você acha qualidade, acha frescor e acha o melhor preço também. Então a gente procura sempre oferecer os melhores para os clientes. Às vezes tem mercadorias que a gente nem ganha, para poder oferecer o melhor para o cliente, mas oferecer um produto de qualidade.
6: Certeza, né? Tudo isso influencia no valor final do produto. Então, ultimamente, a gente sente que os preços estão bem mais altos, né? A qualidade também, né, dos produtos. Para você pegar um produto bom, o preço está bem mais alto.
7: Às vezes, depende da fruta, depende da verdura, algumas coisas alteram sim, mas a gente sempre procura estar trazendo o melhor para atender nossos clientes.
8: Era, né? Porque a qualidade, ela fica diferente, querendo ou não, né? Às vezes ela fica mais manchada, entendeu? Menorzinha, mais gordinha, dependendo da casca não aguenta, entendeu? E querendo ou não, afeta sim.
9: Sinto, sim. O preço aumenta bastante. Tudo. Legumes, frutas, tudo aumenta.
10: E altera sim, tá? Às vezes você vai no Seara, dá um preço, às vezes você vai numa outra semana, já tá outro preço, entendeu? Altera sim, bastante.
3: Bom, a gente está falando aqui sobre como as mudanças climáticas interferem no nosso bolso, né? E para entender um pouco mais esses impactos climáticos, como é que a gente pode enfrentar, como é que o nosso planeta pode fazer para sair desse buraco, a gente conversa agora com o professor Carlos Bocuí, que é mestre em gestão ambiental e presidente do PROAM. Seja muito bem-vindo, professor. Obrigada pela sua presença aqui no Dinheiro TMC.
11: Eu que agradeço, Estela. Boa tarde, Thiago. É um prazer estar com vocês.
3: Professor, eu falei certo? O planeta está enfiado num buraco? Como é que a gente faz para sair disso?
11: Então, o que se esperava pela ciência é que nós teríamos um aumento gradual da temperatura, isso estava perfeitamente diagnosticado, mas essa velocidade de aquecimento global, ela se demonstrou maior do que a ciência esperava. E os impactos decorrentes desse aquecimento também maiores do que se esperava. Então nós fomos meio que pegos de surpresa, apesar de ser uma questão já evidenciada há muito tempo, por uma intensidade

0: de impactos que não eram esperados. Então nós vivemos uma situação de incerteza radical, porque a série histórica que nos dizia vai chover, não vai chover, como vai ser esse verão, etc., ela sempre é superada por um novo evento. Então a gente perdeu essa capacidade de olhar para a história e entender o futuro. Isso é muito preocupante, porque a sociedade, no geral, se vê muitas vezes apanhada em verdadeiras armadilhas, não é? De eventos extremos.
1: Agora, professor, o que mais preocupa hoje em dia os cientistas? É o aumento das temperaturas ou é essa frequência dos eventos extremos, né? Desculpe a redundância, mas eventos cada vez mais frequentes. Ou tem uma terceira preocupação aí que eu não citei?
0: Olha, existe uma questão de preocupação geral, que é a velocidade do processo e a capacidade da humanidade de se adaptar a esse processo. Esse é um problema que está sendo enfrentado no nosso dia a dia. Por outro lado, existe uma constatação científica sobre o que nós chamamos de pontos de não retorno. São elementos existentes na face do planeta, como permafrost, que é a intensidade de escape de gás metano do Ártico, não é? E outros elementos, como as correntes marítimas, que podem ser alteradas, que são pontos essenciais para o equilíbrio planetário, e se eles forem desequilibrados pelo aumento de temperatura, nós podemos ter um processo de aquecimento muito mais rápido, impactos muito maiores do que a gente imagina, né? Então, eu acho que essa é a terceira vertente que se apresenta hoje. São os pontos de não retorno planetários que estão sendo afetados pelas mudanças climáticas.
2: Professor, ao longo da história, a gente já passou por momentos emblemáticos, né, em que a humanidade causa um impacto maior sobre a natureza. Então, vou começar lá, na Revolução Industrial. A gente já começou a pensar nesse assunto lá atrás ou é uma coisa recente? E agora, com essa nova revolução que a gente vive, a tecnológica, se fala muito de como a inteligência artificial, por exemplo, consome água para ser gerada. A gente está pensando muito tarde numa coisa que já devia ter sido pensada lá atrás, quando a gente começou a emitir gases na atmosfera?
0: É interessante a sua pergunta, porque ela nos remete à capacidade da sociedade humana de perceber o impacto que provoca para o planeta. Na verdade, essa constatação, ela decorre da percepção dos limites de capacidade de suporte do planeta, que só começaram a ser desenhados praticamente, teoricamente, por Eugene Odum, em 1945. Então, toda essa constatação de que nós estamos vivendo numa fase de intensificação de atividades humanas que vem crescendo desde a era industrial, ela começa a ser comprovada tecnicamente, cientificamente, a partir da segunda metade do século XX. Não é? Então, eu diria que dentro do olhar da história contemporânea, é um período relativamente recente que coincide com a criação dos nossos sistemas de governança ambiental. O Brasil teve a sua governança ambiental instituída a partir da década de 70, com a lei da Política Nacional do Meio Ambiente de 81, que entrou em vigor na Constituição Brasileira. Então aí sim a gente começa a produzir contramedidas contra essa realidade, não é? De destruição ambiental que afeta a própria vida humana.
1: Professor, o senhor citou agora há pouco, né, algo que deixa a gente muito preocupado, né, que são os pontos de não retorno climáticos. E a pergunta que eu faço é se ainda tem uma janela. Ainda há tempo da gente evitar cenários mais graves ou o foco agora, de agora em diante, é que a gente vai precisar cada vez mais se adaptar. Existe essa janela para evitar estragos maiores ou o foco de agora em diante é a adaptação?
0: Essa sua pergunta, ela é a essência do problema, não é? As duas coisas são inseparáveis. A capacidade da humanidade de mitigar os impactos das mudanças climáticas, ela está perfeitamente ligada à capacidade de adaptação. Quanto menos capacidade de mitigar o problema, maior será a necessidade de investimento para resolver a questão dos impactos, não é? Então, qual é a janela que nós temos? No momento atual, com o quadro geopolítico que existe no mundo, de guerras, né, de perda de estabilidade, perda de protagonismo dos grandes atores internacionais que deveriam estar atuando nisso, como Nações Unidas, Organização Mundial da Saúde, a perda de protagonismo do próprio painel intergovernamental das mudanças climáticas, que é o IPCC, tudo isso faz com que a gente olhe para o futuro com preocupação, porque a capacidade de diálogo, de colaboração multilateral existente no planeta hoje diminuiu, não é? Ao passo que ela deveria aumentar. Então, a solução da questão climática, ela passa por essa colaboração multilateral das nações de todo o mundo, não é? E se nós não fizermos isso, nós vamos ter um problema muito sério no futuro. Eu diria que nós não temos janela mais para pensar, nós temos que agir, né? E essa transformação, ela é absolutamente necessária, e aí tem uma questão preponderante, que é a cadeia do petróleo, né? Que ela tem que ser realmente objeto dessa preocupação para a eliminação dos gases que provocam o aquecimento global.
2: E, professor, a gente está falando aí de grandes dimensões, né? As autoridades falando de grandes empresas com grandes emissões de gases tóxicos na atmosfera, por exemplo. Agora, aquele trabalhinho de formiga que a gente faz aqui todo dia na nossa casa, de ensinar as nossas crianças a separar e reciclar o lixo, de ter um consumo consciente, tanto de água quanto de bens de consumo, de evitar aquela compra exacerbada de coisas... Isso realmente faz a diferença? Ou a gente está ali, ó, só dando uma contribuiçãozinha pequenininha, mas que no grande problema não tem muito efeito?
0: Nós temos uma parcela de responsabilidade do consumidor, né, do cidadão comum, no seu comportamento, né? É importante que você mude o comportamento da sociedade. Então, essa pequena ação que acontece na nossa casa, né, no nosso dia a dia, ela se soma a múltiplas ações que estão acontecendo no mundo. Então, esse conjunto é importante, que é o papel da sociedade para resolver o problema climático global. Por outro lado, é um papel dos governos, né, das instituições, tal, que tem que ter essa ação mais efetiva do ponto de vista de planejamento, a economia tem que se adaptar. Então, tudo isso é importante, é o conjunto, a sinergia de todas as ações é que vai fazer a diferença para essa, eu diria, para essa adequação da humanidade aos limites do planeta. É o que nós não temos hoje. Nós estamos ultrapassando.
1: Agora, professor, para a gente já ir encerrando e citando também a comunidade internacional neste momento, como o senhor falou agora há pouco, não há mais tempo para adiar decisões, né? A janela está cada vez ficando um pouquinho menor. Tem como você mensurar a prioridade número um, portanto, da comunidade internacional? O que tem que ser feito para agora, para se a gente quiser ainda um planeta de qualidade, um mundo de qualidade, um clima bom para todos os seres humanos, que a gente tem que mudar de imediato a partir de agora?
0: Nós temos que reconstruir a perda do multilateralismo colaborativo que ocorreu por conta da mudança do governo americano. O governo atual de Donald Trump praticamente... houve um isolamento das Nações Unidas, da capacidade de diálogo internacional, das mesas de negociação, e também temos um mundo mergulhado em guerra, né? São 120 conflitos hoje na face do planeta. Isso faz com que os países se voltem não para a questão essencial, que é a solução humanitária do aquecimento global, mas ficam voltados à defesa, né? A estratégia de defesa de cada país, a compra de armamentos. A prerrogativa hoje é a defesa, né, de cada nação. Então, se nós não sairmos desse ciclo vicioso da falta de paz, nós precisamos de paz para que o mundo volte ao diálogo multilateral, com fortalecimento de mecanismos que possam transformar de fato a política global, né? Essa é a missão hoje que se coloca com a máxima prioridade.
1: Tá certo, batemos um papo aí com o professor Carlos Bocuí, ele que também é mestre em gestão ambiental e presidente do PROAM, que é o Instituto Brasileiro de Proteção Ambiental. Foi uma aula aqui pra gente no Dinheiro TMC, a gente espera contar com o senhor numa próxima, professor. Um
2: Obrigada,
1: abraço.
2: Obrigada, professor.
0: Muito obrigado. Até mais.
2: Bom, a gente continua aqui repercutindo os impactos econômicos do clima maluco que a gente está vivendo agora. E a gente conversa com Felipe Serigatti, que é doutor em economia, coordenador do mestrado profissional em agronegócio da FGV Agro. Seja muito bem-vindo, professor Felipe Serigatti, aqui ao Dinheiro TMC.
3: Bom, eu que agradeço o convite. Estela, Thiago, tudo bom com vocês?
2: Tudo jóia. Professor, água demais, seca demais, frio demais, calor demais. Como é que tudo isso impacta no nosso dia a dia, no nosso bolso?
3: Então, vamos lá. Pensando aqui nas atividades agropecuárias, mas óbvio que o clima não bate, não influencia apenas os preços, as dinâmicas associadas ao universo agro. A gente pode conversar um pouco depois, né, se vocês quiserem, a respeito de energia. Mas vamos lá, pensando no universo agropecuário, é justamente isso que você colocou, Estela. Então, olha só, parece que se chove demais é ruim, se tem seca demais é ruim. É exatamente isso, né? Produção agropecuária está associada a secos biológicos, né? Então, na verdade, é uma produção que é, entre aspas, refém da natureza, né? Está condicionado o que acontece na natureza. E por mais que a gente ouve, né, ouça com frequência ali, olha, teve safra recorde e tal. Gente, para ter uma safra recorde, muita coisa certa tem que acontecer, tá? Por mais que isso, essa informação, esse evento, safra recorde, tenha acontecido com certa frequência nos últimos anos, não é regra, né? Todo ano tem que conseguir, se não conseguir atingir uma safra recorde, o setor está com problemas. Não, não é isso, né? E, de fato, olhando para a safra 26-27, essa safra que no calendário estamos começando agora, mas ainda não jogamos nem a primeira sementinha no solo, tem diversos desafios pela frente, tá? A gente pode falar aqui tanto do clima, a respeito ali do El Niño, mas se for de interesse de vocês, também podemos conversar a respeito de fertilizantes, aí essa dinâmica associada ali à guerra do Irã, e também podemos conversar a respeito do custo de financiamento do setor, e com as taxas de juros atuais, sim, o custo de financiamento está operando em patamares bastante elevados.
1: Professor, antes de tudo isso, vamos falar da prática, né, daquilo que impacta no bolso do consumidor, de quem está ouvindo a gente. E vamos falar dos alimentos, principalmente. Quais são os mais vulneráveis, então, por conta dessas mudanças climáticas? É o arroz? É a carne? São os ovos? É o azeite? É o café? O que acaba sendo mais impactado por conta dessas mudanças climáticas que estamos presenciando já há algum bom tempo, hein, professor?
3: Maravilha, ponto importantíssimo, né? Então, antes disso, vamos dar um passo atrás, né? Então, em geral, quando você vai ter ali alguma questão climática atrapalhando a produção agropecuária, não tem um foco em um único produto, tá? O foco, na verdade, é na região. Então, é o Ninho, então temos, vamos supor, não, essa é a realidade, os mapas climáticos deixam isso muito claro, né? A gente vai operar a safra 26-27 sob influência do El Niño, tem ainda um ponto de interrogação a respeito da intensidade desse El Niño, então está garantido que vai ser um El Niño bem intenso? Não está garantido, mas de fato, né? Ao longo do tempo tem se acumulado uma massa de probabilidade cada vez maior, justamente um El Niño mais intenso, só para colocar mais técnico, o que é um El Niño mais intenso? A gente chama de El Niño mais intenso quanto a anomalia das águas ali no Pacífico ficam superiores a 2 graus, tá? Então vamos lá, um El Niño, tá? Normalmente, mas isso não é algo rígido, não é um fator determinístico, como é que o El Niño influencia a produção de produtos agropecuários aqui no Brasil? A produção de produtos alimentícios aqui no Brasil, ela está espalhada no território como um todo, praticamente, tá? Então, você não vai ter um único impacto, tá? Porque isso vai depender, naturalmente, de cada região. Qual que é a região que, na média, é mais desfavorecida quando nós temos El Niño? É justamente a região centro-norte do país, tá? Então, só para a gente localizar aqui, em termos aí de onde se produz ali produto agropecuário, vai ser ali numa parte do nosso Cerrado, né, a parte norte do nosso Cerrado, e também a região do Mato Piba, tá, oeste da Bahia, sul do Piauí, do Maranhão e o estado de Tocantins. O que essa região produz? É a nossa principal região produtora de grãos, com grande destaque para soja, para milho, que isso aí vai bater em outras cadeias naturalmente, seja leite, seja ave, seja suíno, seja ovos. Essa região também é onde nós concentramos uma maior fração do nosso rebanho de pecuária de corte. Né? Então, o El Niño, má. O que acontece nessa região ali no El Niño, né? O que prejudica essa região? Na média, o que nós temos? Nós temos escassez hídrica, que é um nome bonitinho para dizer seca, né? Mas é chuvas abaixo da média, esse é o termo mais correto. Nós temos temperaturas acima da média, tá? Além disso, essa chuva ela pode atrasar, então ao invés de chegar ali no final do inverno, início da primavera, ali no final de setembro, essa chuva pode atrasar, pode acabar chegando só em outubro e algumas regiões somente lá para novembro. E qual o problema, né? Se a chuva atrasar, qual que é o problema? É que aqui no Brasil, a gente faz em diversas regiões mais de uma safra na mesma área. Ou seja, ao longo de um mesmo ciclo produtivo, a gente faz mais de uma safra. Só que, para você fazer a segunda safra, você tem que conseguir colher a sua primeira safra. Normalmente, as primeiras safras é soja, né? A nossa safra de verão. Se você planta a soja à tarde, você colhe a soja à tarde. Colheu a soja à tarde, o milho de segunda safra, você não tem como plantar cedo. Resultado disso, às vezes, você corre o risco de plantar o milho com uma janela muito apertada, tá? Então, pensando lá em produtos, grãos, tá? Que é o principal produto ali da região, com todas as suas consequências para outras cadeias, inclusive para as proteínas, e também a gente tem que pensar aqui na carne bovina.
2: Professor, prato do brasileiro, basicamente, arroz, feijão, uma proteína, uma saladinha, né? O leite ali de manhã, e o café, né, que a gente consome muito café. Esses produtos, o senhor já comentou sobre os grãos na região centro-norte, mas no sul também a gente tem a produção de arroz que pode ser afetada por isso. Como é que o prato do brasileiro, a rotina alimentar do brasileiro vai ser afetada pelo El Niño?
3: A grande resposta é nós não sabemos. Então, gente, é um ponto de interrogação, tá? Por que isso, né? Então, de novo, né, vai operar sobre o El Niño, ok, tem chance de ser um El Niño com uma forte intensidade, mas veja, tem muita coisa ainda para acontecer. Tá? A primeira sementinha não foi nem jogada no solo ainda, então né, temos que aguardar. Mas vamos lá, a gente pode aqui desenhar alguns cenários. Né? Eu falei da região centro-norte, que normalmente é a que mais sente esse impacto. Vamos fazer a região sul? Então, o que acontece na região sul? Em condições mais razoáveis, o El Niño tende a favorecer ali a safra na região sul, não só na região sul do Brasil, também na safra da Argentina. E aí, o que se produz na região sul? Também tem, né, grãos, naturalmente, produz grãos praticamente em todo o território nacional, só que a safra da região sul ela é menor do que a safra que nós temos no centro-oeste. Mas tem a produção de arroz. Em condições mais razoáveis, o El Niño pode favorecer, sim, a produção de arroz. Né? Então, a gente produz o arroz ali no Rio Grande do Sul e com terrenos irrigados, né, ali por inundação. Né? Então, o El Niño, como traz um volume de precipitação acima da média para a região sul, fica mais fácil você ter terrenos ali em condições mais adequadas para a produção de arroz. Ah, então está garantido que a gente vai ter uma safra boa de arroz com o preço operando em patamares mais baixos? Não está garantido. Por exemplo, se a gente tiver um El Niño com volume de precipitação bem acima da média, isso pode tirar a qualidade ali do arroz, às vezes inclusive ali por excesso de umidade, mas mais do que isso. Se você ficar com períodos muito longos ali com chuva, ou seja, ali com uma insolação menor em cima desse cereal, então faz, vamos dizer assim, vai ter uma quantidade de dias ali realizando fotossíntese de maneira adequada abaixo da média, isso na verdade pode prejudicar a safra. Então veja, um ponto de interrogação, né? Em condições normais, a safra de arroz tende a se favorecer no ano de El Niño? Tende a se favorecer, está garantido? Longe disso. Aliás, a gente pode até puxar da memória e lembrar, infelizmente, de 2024. Rio Grande do Sul vinha tendo ali uma boa safra e justamente no finalzinho, lá em maio, teve aquela tragédia que todos nós testemunhamos.
2: E professor, está se esperando um grande El Niño. A gente já teve outros El Niños em anos anteriores, como o senhor já disse, 2024. A gente tem como contabilizar os danos que esse El Niño provocou nos anos anteriores para poder fazer uma possível perspectiva de como ele vai afetar dessa vez?
3: Então, de novo, né? Não é um evento determinístico, tá? A gente até pode olhar para o retrovisor. mas um El Niño, em geral, é bem diferente do outro, né? E o exemplo do El Niño que nós tivemos na safra 23-24, acho que ilustra bem isso, né? Estava com aquela dinâmica de um El Niño ali bem característico, então teve quebra de safra, principalmente no Mato Grosso e na parte norte do Mato Grosso do Sul, e a região sul caminhando bem. No entanto, justamente ali no finalzinho da safra, chega em maio e temos aquela tragédia. Mas ainda assim, se a gente for lembrar aquilo da tragédia, né, apertou muito mais a situação dos gaúchos que foram atingidos do que do restante do país. Uhum. Porque boa parte da safra já estava colhida, né, teve dificuldade depois ali para a distribuição, né, a parte logística, mas já estava colhida. E até mesmo o arroz, que era grande preocupação, no primeiro momento teve uma alta de preço, mas depois o mercado rapidamente voltou a se equilibrar. Então, olha, pode ter perdas? Geral tem perdas. Qual que vai ser a dimensão dessa perda? Não tem como saber. Já tivemos El Niños ali mais contundentes, já tivemos El Niños que a situação, a perda de uma região foi compensada pela produtividade maior em outra. Então, o que nós temos é um ponto de interrogação. Eu sei que o pessoal adoraria aquela resposta objetiva, a perda é desse tamanho. Mas, olha, gente...
2: Vai custar tanto. Isso, tá?
3: Se quiser usar bola de cristal, procura um charlatão, não um
1: artista. É isso aí, tá certo. Professor, para a gente já ir encerrando o nosso programa, mais rapidamente, saindo um pouquinho do agro e indo para a energia, como o senhor sugeriu agora há pouco, emergência climática também pode encarecer a conta de luz e muita gente não se dá conta sobre isso. Como que esse impacto chega no consumidor e o porquê? Explica pra gente, por favor.
3: Então, e esse ponto é importantíssimo, né? Então, o volume de chuvas necessário para você ter uma boa safra, em geral, é um volume de chuvas menor que você precisa para recuperar os reservatórios, tá? Então, quando a gente olha ali uma situação de estresse hídrico, ele pode prejudicar muito mais, às vezes, o setor de energia do que o universo agro. Porque tem um outro efeito importante. Inflação de alimentos, ela morre nela mesma, né? Então, você não vai ter, em geral, algum outro setor da economia dizendo, olha, estou reajustando o meu preço porque o alimento ficou mais caro. Você não vai ter isso. Energia elétrica, a situação é diferente. Esse setor de energia, seja de combustível, seja de eletricidade, todo mundo demanda, todos os setores, do setor produtivo até os domicílios. E aí você tem, sim, uma transmissão desse choque para a inflação da economia, mas não de maneira localizada, não com foco em um único segmento, de uma forma generalizada entre os diversos segmentos ali do IPCA. Em outras palavras, Banco Central, provavelmente ele está mais preocupado com o El Niño, o impacto que vai ter no setor de energia, do que vai ter sobre a inflação de alimentos.
2: Tá joia, professor. Muitíssimo obrigada pela sua participação aqui no Dinheiro TMC. Professor Felipe Serigatti, doutor em economia e coordenador do mestrado profissional em agronegócio do FGV Agro. Seja sempre muito bem-vindo ao Dinheiro TMC.
1: Obrigado, professor.
3: Imagina, gente, eu que agradeço o convite. Um abraço a todos.
1: Abraço. E com isso, a gente vai encerrando o nosso Dinheiro TMC nesse assunto muito, muito importante para ficar a liçãozinha de casa e refletir bastante, né, Estela?
2: E para a gente já começar a pensar em se organizar, né? Já começar a se organizar, inclusive, como os professores falaram por aqui, usar a pesquisa de alimentos, de preços, como um recurso para a gente poder fazer com que essas mudanças climáticas afetem um pouco menos o nosso bolso, porque tá aí, vai afetar, de todos os jeitos, né? Mas se a gente puder dar ali uma dribladinha, conseguir comprar um produto mais barato aqui, outro ali, fica a nossa dica aqui do Dinheiro TMC, sempre trazendo os pontos importantes que fazem diferença pro seu bolso. Um prazer ter vocês aqui sempre e até a próxima semana.
1: Bom fim de semana a todos, até a próxima com mais um Dinheiro TMC.
2: Tchau, abraço. Tchau.
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6: 3 da manhã, bom dia!

Muito bom dia a você que sintoniza a TMC, Giro TMC, para você ficar muito bem informado e muito bem informada nessas primeiras horas do dia. O governo federal afirmou que vai usar a lei de reciprocidade econômica para responder às novas tarifas dos Estados Unidos, mas disse que a reação será no momento considerado mais adequado. Segundo o governo, cerca de 18% das exportações brasileiras serão afetadas pela tarifa de 25%, enquanto produtos como petróleo, café, carne bovina e aeronaves ficaram de fora da medida. Brasília também prometeu apoio aos setores mais prejudicados e manter as negociações com os Estados Unidos. Ministro do Supremo Tribunal Federal, Alexandre de Moraes, assume nesta sexta-feira a presidência temporária do STF durante o recesso da corte. Moraes ficará no comando do STF até 31 de julho. Neste período, apenas casos urgentes vão ser analisados e os julgamentos do plenário serão retomados no início de agosto. O presidente da Febraban, Isaac Sidney, contratou um financiamento imobiliário de R$5.500.000 com o Banco Master em 2020, durante a sua gestão na entidade. Segundo a reportagem do Valor Econômico, a dívida foi quitada antecipadamente em 2021. Isaac Sidney afirmou que não atuou em favor do Banco Master após assumir a Febraban e negou qualquer irregularidade. O mercado financeiro teve um dia de forte queda após os Estados Unidos confirmarem a tarifa de 25% sobre produtos brasileiros. O Ibovespa caiu 1,24% aos 173,8 mil pontos, enquanto o dólar subiu para R$ 5,10. No noticiário internacional, os Estados Unidos classificaram o cartel de Juarez e o grupo Los Viagras como organizações terroristas e ampliaram as sanções contra as duas facções. A medida prevê bloqueio de bens, proibição de transações com cidadãos e empresas americanas e faz parte da estratégia do governo Trump para reforçar o combate ao narcotráfico e ao crime organizado internacional. O Irã afirmou que o Estreito de Hormuz é uma linha vermelha e ameaçou atacar bases e outras estruturas na região no caso dos Estados Unidos se ampliarem a ofensiva militar. A tensão aumentou após uma nova rodada de ataques americanos e o bloqueio naval ao Irã. O risco de interrupção do transporte de petróleo mantém a preocupação com os impactos na economia e na segurança do Oriente Médio. Três horas, três minutos, pelo horário de Brasília, agora está no ar o seu programa favorito. Eu tô falando do Sobremesa. No episódio de hoje, recebemos a Priscila Agapito, que entende tudo de cartório. Comando da atração, o trio que faz a diferença, Lucas Salles, Marcelo Batista e a Mini Ruth. A partir de agora, você fica com mais uma edição do Sobremesa. Caralho.

0: Pra você que tá sintonizado na Transamérica TMC. Sim, Transamérica agora é TMC. Quem escuta sabe. Seja muito bem-vindo. Começa agora o Sobremesa, o seu programa favorito. Comigo, Lucas Salles, e também com ela, Mini Ruth.
1: Oi, gente. Que agora começa o Sobremesa, né, Batistinha?
2: Agora começa o Sobremesa. Já estamos no ar pelo YouTube, TMC News BR, é o nosso canal no YouTube. Você vai, se inscreve no canal. Se inscreve no canal, deixa o joinha. Você pode comentar por lá também. Pode mandar receitas pra gente, né, a hora que acaba o programa.
0: Receitas, eu adorei isso. Essa ideia é boa, hein?
2: Pode mandar receita pelo
0: de
2: chat
0: sobremesa.
2: Do YouTube.
0: Muito bom.
2: Uma receita barata, que nós não temos dinheiro. Não vem com aquelas receitas, né? Porque tem umas receitas em televisão que aquelas Ana Maria faz, que você fala, ninguém tem isso em
1: amêndoas.
2: Casa.
1: Nunca vi amêndoa, né, no mercado lá do meu bairro.
0: Ou até pior, tâmaras.
1: É.
0: Para essa sobremesa usaremos tâmaras.
2: É, ninguém tem coisa assim em casa, não é?
0: E além das receitas que o Batista pediu, você também pode participar do nosso programinha de meu Deus. Você pode participar através do nosso WhatsApp 011 97221 1001. Mande pra gente respondendo a pergunta do dia,
2: que é... A pergunta do dia é: qual a pior coisa pra se esquecer assim no seu cotidiano?
0: Boa, acho que celular, carteira, né?
2: Celular?
0: Ah, amigo,
2: celular destravado em casa.
1: Nossa!
0: Não, esse problema eu não tenho.
2: Você não tem?
0: Mas se eu perdesse meu celular destravado na rua, aí sim ia ficar preocupado. E você, Mini Ruth?
1: Ah, gente, eu uso óculos, né? Então toda vez que eu esqueço meu óculos, eu não enxergo nada. Por isso que eu fico com tanto feio, né?
0: E você, Batista, qual a pior coisa pra se perder?
2: Eu acho, pra se esquecer no cotidiano, acho que data de aniversário de casamento. Porque hoje em dia é terrível isso. A pessoa esqueceu, já pensou, passa em branco.
0: É verdade. Ixi. Engraçado, data de casamento. Tem a ver com o nosso papo de hoje também, sabia?
2: Data de aniversário de namoro. Nossa, tem gente que comemora isso. Um mês, dois meses, três meses.
0: É brega, né?
2: É brega.
0: É brega.
2: É brega, mas o amor é brega, Lucas Salles. O amor é brega. E falando em amor, a gente tá distribuindo muito amor pro Haaland, né, da Noruega, o atacante da Noruega, tá? @Erling, E-R-L-I-N-G, só isso, @Erling, sigam o Haalandinho no Instagram. A gente começou a campanha aqui, nem em Oslo, nem na TV norueguesa estão fazendo essa campanha, e nós, o TMC do Sobremesa, estamos fazendo essa campanha. Ele começou com 59 milhões e 100, e eu acabei de olhar o Instagram do @Erling, que é o do Haaland, ele já está com 69 milhões e 100, ou seja, graças à nossa campanha, ele ganhou 10 milhões de seguidores em uma semana.
0: Vocês estão vendo? Nós somos os únicos no Brasil, no mundo. Como o Batista mesmo disse, nem lá na Noruega estão fazendo uma campanha como essa para que o Haaland bata 100 milhões de seguidores no Instagram. Então siga. E de onde surgiu essa ideia? Começou com o pessoal lá da Casa TV fazendo mutirão para seguirem o Vozinha, o goleiro da seleção de Cabo Verde. E ele atingiu bons números, né?
1: É, muitos.
0: Muitos bons números. Mas aqui a gente vai mostrar que nós somos muito superiores e vamos bater 100 milhões de seguidores para o Haaland, tá bom? Apoie essa campanha. Agora, amigos e amigas, vamos para a nossa parte deliciosa desta sobremesa, onde nós batemos um papo com um convidado de honra. E a convidada de hoje não é diferente. Ela, além de ser de honra, ela entende tudo de cartório. Mas olha, contrato de namoro, união estável, testamentos, acordo. Se você tá ali no namorico ou no noivado, quer fazer um acordozinho, um contrato, você precisa da ajuda dela. Ela vai tirar todas as suas dúvidas, porque hoje vamos conversar com uma tabeliã, que nada mais é do que uma dona de cartório. Senhoras e senhores, vamos receber ela, Priscila Agapito! Prazer, Priscila. Muito obrigado pela sua presença. Seja muito bem-vinda.
3: Obrigada, gente. É uma honra mesmo estar aqui com meio de tantos amigos.
0: Obrigado.
2: E eu vou lançar a campanha, hein? Eu vou lançar a campanha, mais uma campanha do Sobremesa que inventei agora. Campanha do Sobremesa. Você que é de São Paulo, está nas imediações da rádio aqui da TMC. Se você tiver um documento em mão, você precisa autenticar. Ela trouxe o carimbo, ela trouxe o carimbo na bolsa. Nós vamos autenticar 5 cópias pra você. É a nossa promoção, de graça.
0: De graça. Apareça aqui na TMC com os documentos que a nossa Priscila vai autenticar. Sim.
2: E se quiser mudar o nome, o nosso ouvinte Eli Osvaldo também. Vem pra cá, Eli Osvaldo, que nós vamos mudar esse nome escroto que você tem.
0: Muito bom. Olha, a primeira pergunta de hoje pra Priscila, que é dona de cartório, é feita por ele, Marcelo Sim. Batista.
2: É, Priscila Agapito, qual a sua sobremesa preferida?
3: Nossa, minha sobremesa preferida? Mousse de chocolate.
0: Mousse de chocolate. Para mousse de chocolate, muito bom. Ótimo, tá anotado aqui. Depois a gente pode registrar lá no seu cartório, autenticar, né, a nossa votação aqui, porque a gente recolhe todas as informações. Todo convidado vem ao nosso programa e a gente faz a perguntinha. Qual é a sobremesa favorita? Podemos ir lá registrar?
3: Pode, eu faço uma ata notarial.
0: Como é que é o nome?
3: Uma ata notarial.
0: Olha aí, não sabia.
1: Que é isso, uma ata notarial?
3: Tudo que você precisar certificar com fé pública, você pode chamar um tabelião. Então você chama o tabelião e fala, eu quero que você certifique que essa sala é verde. Eu vou lá e falo, essa sala é verde.
0: Tipo...
3: E isso vira uma prova absoluta. Ninguém pode dizer que essa sala não é verde.
2: Tipo na Copa do Mundo, se eu fizer uma aposta com o Lucas, ó, quem vai ser o campeão, Lucas? Eu posso registrar isso?
3: Pode.
2: Pra aí, se eu perder, não tem aquele negócio, o cara não me pagou, aí ele pode cobrar na justiça. Sim,
3: vira um contrato, vira um título executivo quando você faz... Você faz uma prova com fé pública. Tudo que eu certificar significa que é verdade até que alguém prove o contrário. Então eu tenho essa presunção

0: sentidos puderem perceber, eu posso certificar. Então, barulho, cheiro, acidente de trânsito, sorteio, tudo quanto é esse tipo de coisa, eu posso certificar.
1: Você está vendo? Estamos na presença de uma pessoa que, além de ser uma representante do nosso governo, porque ela trabalha a serviço do governo, ela também representa a honestidade, a imparcialidade. Esta mulher, ela tem como profissão ser totalmente uma pessoa idônea.
2: Eu nem sabia que existia esses negócios, sabia?
1: Eu lembro porque na venda de apartamento, venda de imóvel, você precisa de uma pessoa que vá até o espaço para reconhecer que é uma casa. Sabe disso? Que loucura?
0: Uso capião
1: também tem disso. A gente vai entender e tirar nossas dúvidas. Mas a minha primeira pergunta para eu entender aqui é: como é que uma pessoa descobre que serve para trabalhar com cartório, para ser dona de cartório? Você foi autenticar alguma coisa, uma identidade?
0: Não,
1: ficou
0: não.
1: Na fila, falou...
2: Foi vender um carro, aí falou, gostei desse negócio. É isso aqui que eu quero para minha vida.
0: Eu compartilhava do ranço que a humanidade tem há 5 mil anos da minha atividade, né? Porque todo mundo tem ranço de cartório e eu também tinha. Só que eu terminei a faculdade de Direito e não existiam concursos para cartório. Eu estava prestando um concurso para juíza. Eu estava na última fase de um concurso de juiz quando abriu o primeiro concurso para cartório. E eu também, quando abriu, eram 12 vagas só na época, eu falei, gente, não, isso aí é tudo comprado, só velho presta. Eu tinha 22 anos de idade. Falei, não vou prestar esse concurso. Só que aí um amigo meu falou, olha, eu vou prestar, eu acho que você devia prestar também. Vai que. E no vai que... eu passei, entendeu?
2: Demais, eu
0: tomei bomba no de juiz, seis meses depois eu... Mas graças a Deus, porque é uma carreira que tem muito mais a ver comigo do que se eu tivesse me tornado uma juíza.
1: Ótimo, então, já que entendemos tudo, vamos pras dúvidas. Mini Ruth, você que é namoradeira.
3: Eu sou namoradeira. Olha, Priscila, eu preciso inclusive de um conselho. Por quê? Porque eu tô na pista, solteirona, estou procurando um velho da lanche. Muitos bens.
0: Certo.
3: Se caso arrumar esse velhinho da lancha, a família pode fazer algum tipo de contrato para eu não receber um dinheirinho?
0: Então, quando você quer fazer uma falcatrua, é justamente em outro lugar que você vai que não no cartório. Porque se você levar o velhinho da lancha lá no cartório, eu vou chamar ele de canto e vou falar, você tá entendendo que você tá sendo enganado? O papel do tabelião, ele é muito diferente do papel do advogado. Embora eu seja advogada também, eu seja formada em direito, eu não tenho cliente. Então eu tenho que estar no meio, eu sou imparcial. Se eu tô vendo que alguém ali tá sendo enganado, eu não posso nem praticar o ato. Então, certo?
1: Você ia melar com esqueminha.
0: Eu ia melar com esqueminha da
1: minha mãe. Você, quando eu me casei pela primeira vez, onde é que você estava?
0: Um cartório é de livre escolha. Você foi num cartório errado.
1: Não, eu fui no cartório do bairro, que todo mundo fala.
0: Não precisa. Pois é, não.
1: Mentira isso.
0: Cartório você escolhe. O preço de cartório é tudo igual e você escolhe o cartório que você quer usar.
3: Caramba, mas já aconteceu isso de você avisar realmente a pessoa?
0: Várias vezes. Sabe aquele caso do tio Paulo, que leva o velhinho quase morto lá? Todo dia.
1: Mentira.
0: Todo dia. Pessoas que não sabem o que estão fazendo, cuidador de idosos que leva lá querendo forçar a pessoa a fazer alguma coisa, a pessoa não sabe o que ela tá fazendo todo dia, e aí não estamos brincando, todo dia eu breco. Sério alguma isso? coisa.
2: Ô, Priscila, se eu quiser ir lá autenticar uma folha em branco,
0: não pode.
2: Ué, mas já pode.
1: Que você vai querer autenticar uma folha em branco?
2: Ué, autenticar uma folha em branco.
0: Não, tá bonitão. Pode. A autenticação é um serviço que tá completamente morto, gente. Quase não existe mais, porque hoje em dia é tudo digital. Então a gente faz autenticações digitais, faz tudo pelo aplicativo do notariado, que é gratuito para você baixar. Então a autenticação em papel quase não existe mais. Papel quase não existe mais.
2: Aproveitando esse gancho da Mini Ruth, que ela falou que ela, né, tá sempre à procura de um velho da lancha. Hoje em dia, muita gente procura se proteger nos relacionamentos. Então chegou o primeiro ouvinte para autenticar. Atenção, daqui a pouco a autenticação.
1: Pior que tá aqui mesmo, tá? Eu consigo ver pelo estúdio, tá aqui na frente. E tá reclamando, inclusive, com papel na mão.
2: Pegou a senha. A senha continue, 78B.
1: Continua, por favor, Batista, eu quero saber. Muita gente que hoje tenta essa solução, querendo dar golpe, não é mesmo, Batista?
2: Então tem muita gente. Até para namorar hoje, tem gente que faz contrato de namoro.
0: Eu faço muito contrato de namoro.
2: Mas isso é quem tem. Geralmente são pessoas mais abastadas ou
0: De todo jeito. O que acontece é que, assim, a lei hoje em dia, ela é muito vaga. Então, às vezes, você tá simplesmente namorando uma pessoa e pode ser interpretado como uma união estável, que tem

0: praticamente os mesmos direitos de um casamento. Então as pessoas que fazem contrato de namoro fazem justamente para dizer que não estão em união estável, que elas estão apenas namorando, frequentando a casa uma das outras, viajando juntos, pernoitando, mas sem o intuito de constituir uma família, que é o que muda. Do namoro para união estável, o que muda é o que está dentro da sua cabeça. Por isso que não tem prazo. Então tem gente que fala, ah, eu tô há 6 anos morando junto e pode estar namorando só.
1: Entendi. Ô Priscila, isso tem acontecido provavelmente porque teve muita gente de má fé, né?
0: Sim.
1: Muita gente que quis se aproveitar.
0: Sim.
1: Eu ouvi algumas fofoquinhas por aí no mundo afora que tinha tanto homem quanto mulher se aproveitando disso. Ficava lá, se juntava, pedia pra morar junto um pouquinho. Ó, posso morar na sua casa? Meu apartamento tá em obra. Ah, eu tô aqui mudando.
0: Pandemia.
1: Tô procurando um novo lugar pra morar. Posso ficar na sua casa?
2: Posso mandar isso? Posso, eu comprei uma brusinha na Shopee? Posso mandar na tua casa?
1: Falaram que tem que ser golpe, até. Já vi vídeo de Instagram de advogado falando, ó, não dê o seu endereço, não passe. Porque Sim. Isso é utilizado como prova de...
0: União estável.
1: União estável. E esses contratos, eles são realmente bons de usar?
0: São válidos. A jurisprudência já tem aceitado assim amplamente. No ano que a gente está, 2026, já nem se discute mais. Logicamente que você não vai fazer um contrato fraudulento. Se você vive união estável, não adianta você querer dizer que você está namorando. Então, namoro é namoro, união estável é união estável.
1: E se um dos dois não tiver essa percepção, por exemplo? Tem um casal, João e Maria. O João, ele tá namorando, tá de boa, tá feliz, tá lá saindo. Aí a Maria falou, não, eu quero casar, união estável. Vou até trazer outro exemplo. Vini Júnior e a Virgínia.
0: Sim.
1: Eles estão namorando à distância, cada um tem sua casa. É união estável.
2: Ela posta fotos no closet dele, na casa dele em Madrid.
0: Exatamente. Então, é justamente pra isso que serve o contrato. Pra que serve o cartório, gente? O cartório serve pra você evitar uma briga na justiça. Então, a ideia é que você passe no cartório, põe preto no branco, escreve no papelzinho, diante do tabelião, que aí acabou, não vai ter discussão futura. Por isso que é importante, certo? Porque se um tá pensando uma coisa, outro tá pensando outra, não entra num acordo, em algum momento vai parar na justiça. E vai sair bem mais caro que os R$615, que é o que custa um contratinho de namoro.
3: Eita, lasqueira.
2: E Priscila, e esse contrato de namoro é padrão ou eu posso colocar cláusulas nele? Pô, o cara pode colocar, a mulher pode colocar, olha, se ele me trair... Dá para colocar isso
0: Sim,
2: também?
0: Sim, não existe padrão, tá? O tabelião, ele vai analisar caso a caso, vai sentar, vai conversar, vai entrevistar, vai ver qual é a bucha ali do casal e vai colocar vai fazer uma coisa personalizada. E aí pode colocar várias cláusulas.
1: Você está ouvindo Priscila Gapito, que entende tudo, absolutamente tudo de cartório. Ela que é tabeliã, nada mais era que uma dona de um cartório muito bonito, muito chique, e que está oferecendo hoje aqui na rádio TMC 5 cópias autenticadas de graça para você.
2: Exato.
1: Traga o seu documento. Promoção. Até a sede da TMC aqui em São Paulo e você pode sair com 5 cópias autenticadas de graça através da Priscila. Infelizmente, o nosso sistema de senhas deu uma travada,
2: Travou.
1: Mas continuam chegando aqui pessoas Muita interessadas. Gente.
2: Por que no cartório eu chego lá, minha senha é 21 e às vezes chama 78, eu tenho que ficar lá esperando. Chama a minha 21A, aí chama 78B. É.
3: E o Batista já consegue pegar preferencial?
0: Ele já são vários preferenciais, né? 60 a mais, um beijo.
2: Gente, eu e uma senhora.
0: Criança de cola.
1: A piada com o Batista de ser velho não cola, porque primeiro ele não é velho, segundo ele não aparenta ser velho. Não dá, tá legal.
3: Mas ele consegue pegar o preferencial já. Eu passo como grávida às vezes.
1: Olha só, a gente tá falando aqui de contrato, de contratinho de namoro, isso é muito interessante. Mas tem outra coisa que também é feita nos cartórios, que é o testamento. Isso muito me interessa, porque eu quero entender se a gente consegue tirar algum valor. Por exemplo, você já fez algum contrato de testamento, alguma coisa assim bem boa, bem bolada, grande? Você falou, nossa, isso aqui, esse cara tem dinheiro, hein? Você
0: falou, como? Eu atendo um público bem AA, sabe? Então, eu já fiz muitos testamentos de pessoas com muito dinheiro. Então, é bem comum. Eles costumam colocar, olha, eu vou te deixar esse legado aqui, vou deixar R$30 milhões para você, mas se você vier contestar, causar problema aqui, tumultuar, você vai perder. sabe? Tem várias cláusulas, assim, que podem ser colocadas num testamento pra não tumultuar.
3: E qual o maior valor que você já viu em um contrato?
0: O testamento, normalmente, eles não falam valor. Tá, mas assim, por exemplo, impactos antinupciais, que são os prenups, que a gente chama, eu já vi multa de 30 milhões de reais, se separar vai levar bi, sabe?
3: E alguém já deu caixinha pra vocês?
0: Não, a gente não pode ter caixinha.
1: Se separar vai levar bilhão, era isso? Uhum. Caramba! Oh, isso aí é um bom... Ele tá solteiro? Não sei.
0: Não tá.
1: Droga!
3: Não separou pelo visto ainda também.
0: Mas como é que vai separar depois de uma cláusula dessa, né? E aí é que eu falo, tem que pensar bem antes de colocar.
1: Priscila, você tem falado aqui de bens materiais.
0: Sim.
1: Carro, imóvel, dinheiro, ações, provavelmente. Mas e animal? Pet, que tá virando uma moda agora. Também entra em testamento?
0: Entra. É muito comum duas coisas. Primeiro, que pessoas que não têm herdeiros, né? Então, se você não tem filhos, se você não tem pai e mães vivos, se você não tem um cônjuge, essa sua herança vai ficando para os seus colaterais, para os seus irmãos, primos, e as pessoas não querem isso. Então, elas costumam deixar para ONG de animais, ou elas deixam para uma pessoa com o encargo de cuidar daquele bichinho de estimação. Fiz um assim hoje.
1: Hoje?
0: Que é hoje. Que ela deixou uma pessoa, ela deu um legado, vai, sei lá, de... Era 200 mil reais para uma pessoa com o encargo de cuidar das cachorrinhas dela até que as cachorras morressem. Então, isso é muito comum.
3: Então,
0: muito comum.
3: Realmente, tem contrato de tudo, né?
0: Sim.
3: Inclusive, um dos meus filmes favoritos é 50 Tons de Cinza. Uau! E eu queria saber, nessa parte, você tem muitos contratos sobre a hora H também. Ou partes íntimas, coisas do tipo. Inclusive, saiu recentemente uma notícia que uma influencer, ela acabou fazendo isso, né? Ela acabou registrando a sua parte íntima no cartório, porque diz que sustenta o trabalho dela.
0: Então, tem de tudo. Pra vocês terem uma ideia, o dono do Bahamas lá, esqueci o nome dele, que acabou Marone. De morrer. Marone. Ele era meu cliente. Aí uma vez ele foi lá no cartório e ele queria registrar que ele já tinha tido relação sexual com mais de 3 mil mulheres.
1: Ata. Ah, não é ata?
0: É, declaratória nesse caso.
1: Ata declaratória, viu?
0: Aí eu falei, tá bom, ferradão você, mas eu não vou botar isso no livro. Qual é a... pra quê? Entendeu? Qual é a finalidade de você colocar? Teve um outro casal que queria colocar que o fato deles não terem relação sexual não seria um motivo pra eles se separarem. Eu falei, vocês não acham melhor colocar isso numa side letter? Porque o que fica no livro do cartório é público. Você vai querer que um filho seu daqui a 20 anos leia... Sabe, que... Então tem coisas que as pessoas querem, mas o tabelião tem o dever de orientar e falar, olha, qual é a função?
1: Então não é casa da mãe Joana.
0: Não,
1: achando claro que você vai chegar no tabelião. Vou registrar aqui, ó, amorzinho, se nós não transar, não vai ter dinheiro, não. Não pode sair registrando isso, não.
3: Mas tem contrato, assim, do tipo não, assim, ó, por exemplo, estou namorando com uma pessoa e tem a cláusula, você não pode sair com outras pessoas.
0: Sim, isso sim. Inclusive, isso chama cláusula de fidelidade, isso é muito comum.
1: Tá ficando cada vez mais comum. Inclusive, dá pra colocar uma cláusula de fidelidade, tipo assim, se tal fulano me trair, perde direitos,
0: sim,
1: perde
0: as pessoas costumam colocar assim, olha, nós consideramos traição ser curtir foto de mulheres no Instagram. Eles vão colocando
1: coitado
0: situações, porque é muito... então é muito subjetivo, né? E aí as pessoas vão adaptando ali os contratos dela pra realidade delas, mas é muito comum.
2: Até isso, não pode nem curtir
0: próximo. Então, tá mais. Ficando chato, não é, tá menina? Chato.
2: Agora, sabe? Por exemplo, o Vorcaro lá, o Vorcaro, ele teria como colocar assim, fazer uma doação, colocar no testamento, assim, sei lá, um apartamento pra amante sem a mulher saber ou não?
0: É, pelo direito, gente, uma doação pra amante é nula.
2: É nula?
0: É nulo, então, porque tá na lei. Porque tá na lei.
1: Salvem as amantezinhas, coitadas.
0: Gente,
1: não consegue tá na lei. Nada.
0: Então você tira
1: em
0: não
1: vida,
0: pode. Hein?
1: Não espera o amante morrer, tá? Tira em vida que é melhor, garante.
0: É, então não pode. Uma doação pra uma amante comprovadamente, aí a doação é nula. Tem regra, gente. A gente não tá, né? Aqui não é bagunça, tem regra.
1: É Brasil, mas não é bem de bagunça, não.
0: Não. O Código Civil Brasileiro, ele é super, assim, detalhado com o que pode e o que não pode.
2: Mas falando em doar, por exemplo, se o Neymar, sou fã do Ney, aí eu gostei do Batmóvel dele.
0: Tá.
2: Aí ele fala, ó, vou te doar meu Batmóvel. Vai lá no cartório, preencha a CR, não sei o que lá, de venda. E aí depois o Ney se arrepende. Ele pode tomar de volta a doação?
0: Não, não pode, porque a doação ela é irrevogável. Você só pode revogar se a pessoa foi ingrata.
2: Colocar no testamento, assim, sei lá, um apartamento para amante sem a mulher saber ou não?
0: É, pelo direito, gente, uma doação para amante é nula.
2: É nula?
0: É nulo. Então, porque tá na lei. Porque tá na lei.
1: Você salve não as pode... amantezinhas, coitadas.
0: Gente,
1: não consegue tá na lei. Nada.
0: Então você tira em não
1: vida,
0: pode... hein?
1: Não espera o amante morrer, tá? Tira em vida que é melhor, garante.
0: É, então não pode. Uma doação pra uma amante comprovadamente, aí a doação é nula. Tem regra, gente. A gente não tá, né? Aqui não é bagunça, tem regra.
1: É Brasil, mas não é bem de bagunça, não.
0: Não. O Código Civil Brasileiro, ele é super, assim, detalhado com o que pode e o que não pode.
2: Mas falando em doar, por exemplo, se o Neymar, sou fã do Ney, aí eu gostei do Batmóvel dele.
0: Tá.
2: Aí ele fala, ó, vou te doar meu Batmóvel. Vai lá no cartório, preencha a CR, não sei o que lá, de venda. E aí depois o Ney se arrepende. Ele pode tomar de volta a doação
0: não,
2: ou
0: não? Não, pode, porque a doação ela é irrevogável. Você só pode revogar se a pessoa foi ingrata com você. E aí tem que entrar com uma ação judicial, contrata advogado, entra com uma ação e prova que a pessoa foi ingrata. E não é certeza de pegar de volta.
1: E que atitude para demonstrar essa ingratidão?
0: Seria... Aí tem que fazer prova. Entendi. Entendeu?
2: Não curtir foto no Instagram.
1: É, tipo isso. Não disse obrigado. Foi uma pessoa ingrata. A gente tá falando com ela, Priscila Agapito, que entende tudo de cartório. Pra você tirar sua dúvida, acompanha a gente e mande sua mensagem também no nosso chat do canal no YouTube, @TMCNewsBR. E eu gostaria de lembrar que no início deste ano, o tio da Suzane von Richthofen faleceu e deixou uma herança de 5 milhões de reais em patrimônio. Ela, tendo o histórico dela e as atitudes que ela teve, ela teria acesso a essa herança? Como funciona se caso alguém da família tenha passado pelo mesmo histórico da Suzane von Richthofen? Tem direito a ter a abocanhar essa dinheirama toda?
0: Pior é que ela tem. Sabe o que acontece? Pelo que consta, não tenho certeza ainda, esse tio não fez um testamento. O testamento custa R$2.000. Ele com R$2.000 teria evitado que a Suzana recebesse a herança dele. Ele não tinha filhos, então quando você tem filhos, seu filho recebe herança. Se você não tem filhos, vai para os seus pais. Ele não tinha mais pais. Se você não tem pais, vai para o seu cônjuge. Ele não tinha nem cônjuge nem companheira. O próximo da lista é o colateral, que é tio e sobrinho. Então o próximo parente da lista desse tio era a Suzane. E o que ela fez não foi contra ele. Certo? Então ela não seria considerada indigna para receber a herança dele, porque ela praticou os crimes contra a mãe e o pai dela. Entendeu?
1: Mas esse valor que ele tem não é por conta da irmã que veio a falecer?
0: Mas independe. Não, e não é, porque a herança ficou pro irmão da Suzane, ficou pro André. Entendeu? Então ele teria que ter feito um testamento, porque quando você não tem o que a gente chama de herdeiros necessários, que são descendentes, ascendentes e cônjuge, você pode ir no cartório e falar, ó, eu quero deixar 100% da minha herança pra ONG de bicho, pra empregada, pra quem quiser. Quando você tem herdeiro necessário, você só pode deixar metade. Metade é dos herdeiros necessários, a outra metade você faz o que você quiser. Esse tio, ele não tinha herdeiro necessário, ele podia ter ido lá no cartório e falado, ó, eu quero deixar toda a minha herança pro Neymar, mas ele não falou, entendeu? Então aí vai seguir a regra da lei, que no caso a herança é ficar pra Suzane.
3: Mas e se for ao contrário? Por exemplo, eu sou filha única, tá, né? E aí minha mãe faz um testamento deixando toda a herança pra outra pessoa.
0: Não pode.
1: Não pode. Ela...
0: Não 50 pode. 50% é seu, pela lei.
1: Ah. O que ela poderia fazer é gastar o dinheiro em vida.
0: Exatamente, que é o
1: pós
0: que
1: ela... Pós-vida não tem o que ser feito. Você segue a legislação brasileira. E sim, a legislação diz que 50%, metade do valor que a pessoa que morreu vai pros filhos, vai perder o direto. Quem é que tá ali no jantarzinho de família de domingo à noite? E outra metade aí pode, sim, ele pode destinar pra onde ele
0: mas pode entender. Dizer, por exemplo, olha, eu quero que essa minha filha receba em imóvel, eu não quero que ela receba em dinheiro, eu quero que ela fique com a casa do Guarujá. Ela pode atribuir com o que vai pagar esses 50%.
3: Olha,
1: estamos só falando com ela, que entende tudo de cartório. Inclusive, chegou mais um documento para ser autenticado, mas nós não deixamos a pessoa entrar porque ela estava sem comprovante de residência.
0: Ah, parou. Ah, isso já é bullying, não.
1: Peraí, então no seu cartório eu posso ir lá sem comprovante de residência?
0: Gente, comprovante de residência não é um documento exigido para quase nada. Quem exige comprovante de residência é a escola, são outras pessoas, não cartório.
1: O pessoal para fazer assinar serviço de internet pede, o pessoal de telefonia.
0: Então, mas quem pede, tá vendo que não é o cartório?
1: Não é, é verdade. O cartório. Faz sentido.
2: Não é o cartório. E essas tretas de testamento, tem até aquele documentário, acho, né?
1: O testamento.
0: Da Anitta. Anitta Halley. Eu gravei um vídeo explicando esse caso. Né? Eu gravei um vídeo, a diretora da série repostou meu vídeo explicando o caso.
1: A Camila Appel.
0: A Camila Appel repostou. Fiquei super feliz.
1: Que demais. Olha, a gente recebeu uma pergunta. Posso ler aqui no YouTube?
2: Claro, claro.
1: Olha, galera, meu nome é Marcelo e tenho uma dúvida. Conheço amigos que não têm filhos e são idosos. Se eles quiserem deixar a herança deles para minha namorada, que trabalha para eles, como funciona o processo?
2: Olha o golpe.
1: Olha o golpe. Marcelo, tá com carinha de golpe.
2: O golpe tá aí. Cai quem quer,
0: né? Ele pode. Gente, o que acontece é que quem tem que querer testar é o dono do dinheiro. Não adianta você, que é o que quer receber, ir lá no cartório. Não é assim que funciona, entendeu? Às vezes, sim, acontece. Só que aí eu falo, olha, não é com você que eu vou falar. Vamos fazer um FaceTime com esse tio aí que quer deixar pra você?
1: Boa.
0: Entendeu? E aí a gente saca se ele tá sendo...
1: Que legal.
0: Coagido ou não.
2: Tá com uma arma na cabeça.
1: Sim, doutor, eu quero sim com a
0: Mas você sabe que tem um provimento novo de 2 meses atrás de violência patrimonial contra a mulher. O CNJ determinou pros cartórios que quando é uma mulher que vai praticar o ato, eu tenho que atender ela numa sala separada pra ter certeza que ela tá entendendo tudo que ela tá fazendo.
1: Legal.
0: E assim, legal mais, às vezes é um homem, é um velhinho, é alguém que não... Entendeu? Não é o caso de ser mulher. O tabelião já tem esse cuidado.
1: Mas você não pode fazer o mesmo com os homens?
0: Eu faço, eu sempre fiz. Mas que agora veio um provimento por escrito. Um
1: documento para ser autenticado.
0: Comprovante de residência não é um documento exigido para quase nada. Quem exige comprovante de residência é a escola. São outras pessoas, não o cartório.
1: O pessoal para fazer assinar serviço de internet pede. O pessoal de telefonia.
0: Então, mas quem pede? Tá vendo que não é o cartório?
2: Não é o cartório.
1: Faz sentido.
2: Não é o cartório. E essas tretas de testamento, tem até aquele documentário, acho, né?
1: Testamento?
0: Da Anitta. Anitta Halley. Eu gravei um vídeo explicando esse caso. Né? Eu gravei um vídeo, a diretora da série repostou meu vídeo explicando o caso.
1: A Camila
0: Appel repostou. Fiquei super feliz.
1: Que demais. Olha, a gente recebeu uma pergunta. Posso ler aqui no YouTube?
2: Claro, claro.
1: Olha, galera, meu nome é Marcelo e tenho uma dúvida. Conheço amigos que não têm filhos e são idosos. Se eles quiserem deixar a herança deles para mim...
0: Os crimes contra a mãe e o pai dela. Entendeu?
1: Mas esse valor que ele tem não é por conta da irmã que veio a falecer?
0: Mas independe. Não, e não é, porque a herança ficou pro irmão da Suzane, ficou pro André. Entendeu? Então, ele teria que ter feito um testamento, porque quando você não tem o que a gente chama de herdeiros necessários, que são descendentes, ascendentes e cônjuge, você pode ir no cartório e falar, ó, eu quero deixar 100% da minha herança pra ONG de bicho, pra empregada, pra quem quiser. Quando você tem herdeiro necessário, você só pode deixar metade. Metade é dos herdeiros necessários, a outra metade você faz o que você quiser.
1: Gastar o dinheiro em vida.
0: Exatamente, que é o que
1: eu já... Pós-vida não tem o que ser feito, você segue a legislação brasileira. E sim, a legislação diz que 50%, metade do valor que a pessoa que morreu vai para os filhos, vai perder o direto. Quem é que tá ali no jantarzinho de família de domingo à noite? E outra metade aí pode, sim, ele pode destinar para onde ele
0: bem entender. Mas pode dizer, por exemplo, olha, eu quero que essa minha filha receba em imóvel, eu não quero que ela receba em dinheiro, eu quero que ela fique com a casa do Guarujá. Ela pode atribuir com o que vai pagar esses 50%.
3: Olha,
1: estamos só falando com ela, que entende tudo de cartório. Inclusive, chegou mais um documento para ser autenticado, mas nós não deixamos a pessoa entrar porque ela estava sem comprovante de residência.
0: Ah, parou. Ah, isso já é bullying, não.
1: Peraí, então no seu cartório eu posso ir lá sem comprovante de residência?
0: Gente, comprovante de residência não é um documento exigido para quase nada. Quem exige comprovante de residência é a escola. São outras pessoas, não o cartório.
1: O pessoal para fazer assinar serviço de internet pede, o pessoal de telefonia.
0: Então, mas quem pede? Tá vendo que não é o cartório?
2: Não é, é o cartório.
1: Faz sentido.
2: Não é o cartório. E essas tretas de testamento, tem até aquele documentário, acho, né?
1: Testamento?
0: Da Anitta. Anitta Halley. Eu gravei um vídeo explicando esse caso. Né? Eu gravei um vídeo, a diretora da série repostou meu vídeo explicando o caso.
1: A Camila
0: Camila Appel repostou. Fiquei super feliz.
1: Que demais. Olha, a gente recebeu uma pergunta. Posso ler aqui no YouTube?
2: Claro, claro.
1: Olha, galera, meu nome é Marcelo e tenho uma dúvida. Conheço amigos que não têm filhos e são idosos. Se eles quiserem deixar a herança deles para minha namorada, que trabalha para eles, como funciona o processo?
2: Olha o golpe.
1: Marcelo, tá com carinha de golpe.
2: O golpe tá aí.
0: Cai quem quer, né?
2: Ele pode.
0: Gente, o que acontece é que quem tem que querer testar é o dono do dinheiro. Não adianta você, que é o que quer receber, ir lá no cartório. Não é assim que funciona, entendeu? Às vezes, sim, acontece. Só que aí eu falo, olha, não é com você que eu vou falar. Vamos fazer um FaceTime com esse tio aí que quer deixar pra você.
1: Boa.
0: Entendeu? E aí a gente saca se ele tá sendo...
1: Que legal.
0: É,
2: coagido
0: ou não.
2: Tá com uma arma na cabeça.
1: Sim, doutora, eu quero cinco.
0: Mas você sabe que tem um provimento novo de 2 meses atrás de violência patrimonial contra a mulher. O CNJ determinou pros cartórios que quando é uma mulher que vai praticar o ato, eu tenho que atender ela numa sala separada pra ter certeza que ela tá entendendo tudo que ela tá fazendo.
1: Legal.
0: E assim, legal mais, às vezes é um homem, é um velhinho, é alguém que não... Entendeu? Não é o caso de ser mulher. O tabelião já tem esse cuidado.
1: Mas você não pode fazer o mesmo com os homens?
0: Eu faço, eu sempre fiz. Mas que agora veio um provimento por escrito falando pra evitar a violência patrimonial contra a mulher.
1: Pois é, não tem que ser a partir do gênero, tem que ser a partir da condição que a pessoa apresenta. Isso,
0: exatamente,
1: né?
0: O vulnerável.
1: A vulnerabilidade. Senhoras e senhores, estamos aqui com ela, com a Priscila Agapito, que entende tudo, tudo de cartório. Ela que é tabeliã, nada mais é do que uma dona de cartório. Ela vai tirar todas as nossas dúvidas aqui no Sobremesa, mas antes, eu gostaria de dar uma olhada na nossa enquete do dia, que traz a pergunta: o que é que você tem medo de esquecer? Aquilo que você não quer esquecer de jeito nenhum, que você tem pavor. Você responde no 011 97221 1001. Por favor, Batista.
2: Olha só, a Juliana Lima diz que a pior coisa para se esquecer no cotidiano é quando ela esquece de passar desodorante. Ela passa o dia inteiro achando que ela tá fedendo e fala: nossa, acho que sou eu, acho que sou eu, acho que sou eu.
3: Meu Deus. O Bruno Oliveira, ele mandou o seguinte: esquecer a sacola reutilizável. Você jura que dessa vez vai lembrar até a próxima compra?
1: É verdade, pior que isso acontece muito.
2: Pedro Guedes, esquecer a senha do gov.br. É uma das piores coisas do mundo, que ele falou que precisa ficar tentando provar que é ele o tempo todo.
1: Horrível isso, né? Bom, vai lá, Minute, vai lá.
3: Não, e a Priscila Almeida, ela mandou também: esquecer a garrafa de água em casa. Você só sente sede quando esquece isso.
1: É que é verdade. Você pode mandar a sua mensagem pra gente dizendo qual é a pior coisa pra se esquecer no cotidiano através do número 011 97221 1001.
2: Atenção, atenção, promoção, e chegou o Eli Osvaldo. Eli Osvaldo chegou na TMC. Ele falou que quer mudar o nome dele para Rubens.
1: Muito melhor.
2: Rubens. Muito melhor. Ô, Priscila, dá para mudar nome? É só chegar no cartório e muda o nome, assim, quem quiser?
0: Cartório de Registro Civil. Só que também não é bagunça. Você precisa provar que você não tá fazendo isso por fraude. Então, você precisa apresentar suas certidões negativas. Não tem, não pode ter nome protestado, não pode, entendeu? Tá fazendo isso para dar golpe. Mas, e você pode fazer isso uma única vez na vida. Entendeu? Então você vai lá e fala: eu não quero mais chamar Priscila, eu quero chamar Verônica. E aí você muda o seu nome. Não precisa de advogado, não precisa de nada. É cartório de registro civil.
1: E já chegou alguém com a desculpa de ser numerologia?
0: Óbvio. Ah, vários.
1: Vários?
0: Vários. Tem gente que marca o contrato de união estável no horário, no dia tal. Eu tenho que ir de sábado na casa da pessoa, porque pela numerologia. É mesmo? Não é pouco não, viu?
1: É mesmo? E no final das contas, dá certo?
0: Ah, eu tenho uma prosperidade muito grande. Normalmente as pessoas fazem contrato comigo, não morrem quando fazem o testamento, casa Ótimo. Comigo, não separa. Então, assim, eu dou sorte.
2: Tem algumas exceções.
1: Está dizendo isso, o homem que casou 4 vezes com a Priscila.
2: Aliás, eu queria perguntar isso, porque eu fiz o meu contrato. É um contrato que fala?
0: Foi.
2: É contrato Você mesmo? Fez
0: contrato de união estável.
2: De união estável. Mas aí, eu separei e falei: vou deixar pra lá.
0: Não pode.
2: Eu falei: vou deixar pra lá, que eu falei: não vou gastar 615,30
1: agora.
2: Ainda
1: tá casado.
2: Falou: pô, dá pra ir 3 vezes no restaurante com 615 reais. Aí eu comecei a namorar e a moça falou pra mim: e aí, você não vai ver esse negócio não? Da dissolução aí, da extinção? Aí eu fui coagido.
0: Não, não foi coagido. Eu tem que fazer.
2: Tem que fazer, porque que poderia fazer. Ter problemas?
0: Poderia, tem, porque assim, quando isso, você faz um contrato de união estável, você faz uma presunção de que tudo que você está ali comprando é dos dois, dependendo do regime de bens que
2: não,
0: você
2: escolheu. Não, era separação total, tudo porque bem, eu não sou trouxa também hoje em dia.
0: Alguma coisa tem que aprender. Mas enfim, a experiência tem que trazer alguma coisa de bom na maturidade, né, Batista? Mas a presunção é de que você ainda está junto. Então, para vários vários efeitos jurídicos a união estável implica, entendeu? Então, você precisa fazer um distrato. Então, vai você, a sua ex e um advogado e faz um distrato.
1: Até porque não dá para ser casado, não dá para ter dois casamentos simultâneos no Brasil.
0: Se acontecer isso, você vai... Se você, por exemplo, é casado, não fez o divórcio ainda e começa, engata uma união estável, tem uma implicação jurídica que vai valer para você o regime da separação obrigatória de bens. Então, você não poderia escolher o seu regime. A lei fala, ó, enquanto não fizer a partilha, enquanto não divorciar, ou mesma coisa, se você ficou viúvo e não fez o inventário, vai ter um regime de separação obrigatória.
1: E tem um tempinho pra isso acontecer ou tem um prazo de validade? Por exemplo, eu tinha um relacionamento.
0: Tá.
1: Era união estável. Aí a gente não fez contrato. Não fizemos contrato, não passamos lá no seu cartório, não fizemos contrato. Aí eu termino com ela, aí acabou, eu começo com uma outra pessoa. Tem um tempinho pra ela querer recorrer? Pra dissolução?
0: Tem umas regras de prescrição que estão lá no Código Civil. 5 anos, tem umas regras.
1: Então algumas ex-namoradas do Batista ainda podem alegar, né?
0: Pode.
1: Falar, ô, bater na porta uma Batistinha.
0: Tudo que não tem contrato fica sujeito à discussão na justiça. Por isso que R$615 é barato.
1: Cara, então parando vale pra pena. Pensar...
0: Ainda nem fica tudo pra mim, eu te mostrei pra onde vai o dinheiro.
1: É verdade, a nossa querida convidada, ela me mostrou. Porque é o seguinte, pra você que ainda não entendeu... Às vezes eu pensava assim, tá? Que dono de cartório era um cara que pegava uma casa e falava, pronto, aqui é um cartório. E acabou. Não é assim. Você precisa fazer uma prova, o governo precisa te autorizar. É um serviço privado, mas que presta contas para o serviço público, entendeu? E o dinheiro que você paga no cartório não vai pro dono do cartório, não. Ó, só de taxa são 30%, quase 28% que ele tem que dar do dinheiro para o governo. Ou seja, você foi lá e gastou R$100. Desses R$100, 28 vão pro governo direto. Na hora, não tem discussão. Então não é tão simples assim, não. Respeite os tabeliões, por favor. As tabeliãs também.
3: Gente, que babado, hein? Mas falando em tabelião, tem vários, né? Sempre que eu preciso em algum tabelião, eu acabo entrando em outro. Eu falo, gente, quantos são?
0: Aqui na capital, eles são criados por lei, tá? Aqui na capital de São Paulo, a gente tem 30. Eu sou a 29ª, mas são 30 tabeliões. Fora isso, tem os cartórios de registro civil, que são aqueles que se registra o bebezinho, que faz o casamento, quando morre, é lá também. Tem cartório de protesto, tem cartório de registro de imóveis, tem cartório de títulos e documentos. São 7 tipos de cartório diferentes. Então, aqui na comarca de São Paulo, a gente tem alguns.
3: Olha só que interessante.
2: Dá pra registrar nome de cachorro no cartório?
0: Faz de isso? Títulos e documentos, dá.
2: Ah, é?
0: É.
2: Aí, ó. Tá vendo?
1: Ó, temos mais uma dúvida aqui, eu vou tirar, que eu achei interessante. É do Vitor. O Vitor perguntou assim: meu pai veio a falecer no começo do ano, juntamente com meu avô. Para vendermos a casa onde eles moravam,
2: eles estavam
1: teria
2: no carro,
1: alguma
2: desculpa.
1: Teria alguma restrição para pôr o meu pai? Que ele disse aqui que tem um CNPJ com dívidas altas. Vou repetir a pergunta, hein? O pai e o avô vieram a falecer no início do ano. E para vender a casa, eles moravam, teria que pagar as dívidas primeiro? Como é que assim? Faz? As dívidas podem abocanhar a casa? Como é que
0: eu vou
1: faz?
0: Explicar. É assim, se você receber uma herança de 1 milhão, mas as dívidas são de 1,5 milhão, você fica sem nada. Mas você não tem que pagar os 500 mil. Você só paga as dívidas do espólio até as forças da herança que você recebeu. Então, se por acaso as dívidas são maiores do que o que você recebeu de herança, você faz uma coisa que chama inventário negativo. Você simplesmente vai no cartório com o advogado, com os herdeiros, e vocês falam, olha, meu falecido aqui deixou mais dívida do que crédito. Então não adianta credor vir cobrar aqui da gente porque não tem dinheiro. Então, para isso que serve o inventário negativo.
1: Entendi. E entendeu? Ele poderia, por exemplo, deixar a dívida caducar para depois vender a casa?
0: Não adianta. Tem não que vai. Fazer o inventário. Não é bagunça.
1: Peraí, mas calma aí. Quem fez a dívida foi o pai. E o pai, infelizmente, faleceu.
0: Sim.
1: Não dá para esperar? Vai não. Pagar a dívida de morto agora? Que mundo é esse que um morto...
0: Não é.
1: Um filho tem que pagar as dívidas do pai?
0: Não tem. O filho vai usar o dinheiro do pai para pagar a dívida do pai. Se sobrar alguma coisa, vai para ele.
2: Fica para ele.
1: Minha força, tá? Te deseja agora, força. Bom,
2: por exemplo, antes da gente ir para as perguntas aqui dos ouvintes, uma última dúvida. Por exemplo, um morador em situação de rua que mora numa praça há 5 anos, ele pode reivindicar esse local como uso capião?
0: Não, porque bem público não é sujeito a uso capião. Você só pode uso capi bens particulares. O que é do governo não é sujeito a uso capião.
2: Tá vendo?
3: Olha só, mas os ouvintes também mandaram várias perguntas e dúvidas, né? tanto no YouTube, como a gente já leu por aqui, no arroba TMCNewsBR, mas também no nosso WhatsApp, DDD11972211001.
1: Vamos começar.
3: Bora.
1: O Mário dos Santos perguntou assim: me matriculei num curso e o contrato diz que só posso cancelar depois de um ano, senão eu pago multa. Posso contestar depois de já ter assinado?
0: Pode. Pode contestar, mas assim, por isso, o que que acontece? Quando você vai assinar um contrato no tabelião, ele lê o contrato e explica e fala: ó, você tá entendendo esse pedaço aqui, mané? Que você tá aceitando cancelar só depois de um ano?
1: Boa.
0: Se ele assinar no cartório, aí não tem conversa. Não vai dar pra dizer que ele não foi. Sobrar alguma coisa, vai pra ele.
1: Fica pra então, ele.
2: Minha força, tá? Te desejo agora, força. Bom, por exemplo, antes da gente ir pras perguntas aqui dos ouvintes, uma última dúvida. Por exemplo, um morador em situação de rua, que mora numa praça há 5 anos, ele pode reivindicar esse local como uso capião?
0: Não? Não, porque bem público não é sujeito ao uso capião. Você só pode usar capi bens particulares. O que é do governo não é sujeito ao uso capião.
2: Tá vendo?
3: Olha só, mas os ouvintes também mandaram várias perguntas e dúvidas, né? Tanto no YouTube, como a gente já leu por aqui, no arroba TMCNewsBR, mas também no nosso WhatsApp, DDD11972211001.
1: Vamos começar.
3: Bora.
1: O Mário dos Santos perguntou assim: me matriculei num curso e o contrato diz que só posso cancelar depois de um ano, senão eu pago multa. Sim. Meu pai veio a falecer no começo das tabeliãs também.
3: Gente, que babado, hein? Mas falando em tabelião, tem vários, né?
0: Testo, tem cartório de registro de imóveis, tem cartório de títulos e documentos.
1: Sim. Meu pai veio a falecer no começo do ano, juntamente com meu avô. Para vendermos a casa onde eles moravam,
2: eles estavam no carro, alguma restrição? Desculpa.
1: Teria alguma restrição para pôr o meu pai? Que ele disse aqui que tem um CNPJ com dívidas altas. Vou repetir a pergunta, hein? O pai e o avô vieram a falecer no início do ano. E para vender a casa, eles moravam, teria que pagar as dívidas primeiro? Como é que assim faz? As dívidas podem abocanhar a casa? Como é que
0: eu vou
1: faz?
0: Vou explicar. Você simplesmente vai no cartório com o advogado, com os herdeiros, e vocês falam: olha, meu falecido aqui deixou mais dívida do que crédito. Então não adianta credor vir cobrar aqui da gente porque não tem dinheiro. Então, pra ir sobrar alguma coisa, vai pra ele.
2: Fica pra ele.
1: Minha força, tá? Te desejo agora, força.
2: Agora, por exemplo, antes da gente ir pras perguntas aqui dos ouvintes, uma última dúvida. Por exemplo, um morador em situação de capião?
0: Não, porque bem público não é sujeito ao uso capião. Você só pode usar capi bens particulares. O que é do governo não é sujeito ao uso capião.
2: Tá vendo?
3: Olha só, mas os ouvintes também mandaram várias perguntas e dúvidas, né? Tanto no YouTube, como a gente já leu por aqui, no arroba TMCNewsBR. Mas também no nosso WhatsApp, DDD11972211001.
1: Vamos começar.
3: Bora.
1: O Mário dos Santos perguntou assim: me matriculei num curso e o contrato diz que só posso cancelar depois de um ano, senão eu pago multa. Posso contestar depois de já ter assinado?
0: Pode. Pode contestar, mas assim, por isso, o que que acontece? Quando você vai assinar um contrato no tabelião, ele lê o contrato e explica e fala: ó, você tá entendendo esse pedaço aqui, mané? Que você tá aceitando cancelar só depois de um ano?
1: Boa.
0: Se ele assinar no cartório, aí não tem conversa, não vai dar pra dizer que ele não foi orientado. Num contrato particular, dá ainda pra ele dizer que ele era leigo, que ninguém orientou. E aí dá pra brigar na justiça.
2: Tá, entendi.
0: Boa. Entendeu a importância de fazer por um contrato público no cartório?
1: Boa. Próxima mensagem, vai, Batistinha.
2: Olha só, a Vilma Maia diz o seguinte: eu comprei uma moto de um cara que acabou de se separar. Tem chance da ex dele ter parte da minha moto?
0: Tem.
1: E aí, o que faz?
0: Tem, por isso que a gente precisa fazer a partilha de bens, a gente precisa ter certeza, entendeu? Do que ele tá comprando. Precisa saber, vive em união estável? Tá se declarando solteiro, mas tem uma companheira? Essa companheira tem que assinar também? Qual o regime de bens?
1: Então, eu que vou comprar um automóvel, até mesmo um imóvel, eu tenho que pesquisar a vida do vendedor?
0: Sim, pra isso que serve o cartório. O cartório pega certidões pessoais pra você, um despachante faz isso, o advogado faz isso.
1: Ah, que bom, porque eu não tenho paciência, não.
2: Melhor
1: não,
2: mas ser cada
1: solteiro,
2: um na né? sua.
1: Melhor ser solteiro e não comprar nada. Alugue. Melhor do que ter é alugar. Alugue, melhor.
3: Olha só, o Luiz Oliveira, ele mandou o seguinte: eu cheguei primeiro no cartório e tava vazio. Não peguei a senha. Só que aí chegou um cara depois e pegou. Quem tem direito a ser atendido primeiro?
0: Nossa, que questão de alta complexidade, né? O que pegou a senha. Gente.
1: A Priscila é incrível. Foi o jeito fofinho dela de falar, o burro. É o que pegou a senha. Próxima mensagem.
2: O Breno aí, ó. No caso parecido com o meu. Breno Tavares, nunca desfiz minha união estável com minha ex. Ela mora fora do país. Ah, eu consigo cancelar o documento sozinho?
0: Não. Sozinho não, é. Porque se você cancelar sozinho, vai fazer uma prova unilateral. Vai dizer, olha, eu, Breno, estou fora de casa. Pra ter os efeitos jurídicos de dizer, olha, nós separamos, daqui pra frente o que é meu, o que é dela, precisa os dois. Não tem problema que ela tá fora, porque tem o aplicativo do e-notariado, você assina do barco, você assina lá da lua, da onde você estiver, você entra no seu celular e assina a escritura de dissolução. Todos os serviços de cartório podem ser feitos através do aplicativo do e-notariado, que é gratuito. Vai lá na sua loja de aplicativo e baixa e-notariado, gratuito.
2: Não, eu vou isso. falar isso. E no agora. Caso da separação é bom que você não precisa encontrar pessoalmente.
1: Exato. Falar, é tudo digital. Minha ex estava nos Estados Unidos e eu aqui no Brasil, e aí fizemos assim. Fizemos para aplicativo, lógico, né?
0: Tá vendo? Eu falei, muito, 195 muito países do mundo vieram para o Brasil aprender nossa tecnologia. Só o Brasil tem isso, gente.
1: Tá uma coisa
0: bonita, orgulho.
1: Olha,
0: alguma coisa para se orgulhar, afinal?
2: A mulher dele em Orlando e o Pateta aqui no Brasil.
1: Mas é engraçado, né? A gente tem 195 países que vieram aprender com o Brasil e só no Brasil que deve ter contrato de namoro.
0: Não, não. Tem vários lugares do mundo que tem contrato de namoro. Tá virando moda, então? Tem um livro da professora Marília Xavier só sobre esse tema. Leiam, contrato de namoro. Ela fala todos os países que tem.
1: Pô, mas ô, doutora Priscila, você entende tabelinha. Pô, aí a gente vai acabar com o prazer de conhecer alguém.
0: Eu concordo.
1: A gente fica pensando, ai, e se essa pessoa
0: vier fazer tal coisa? Pois é, sabe o que precisa? Mudar a lei. A lei é absurda. A lei dá direitos exacerbados para quem tá numa mera união estável. Por isso que as pessoas estão ressabiadas. Quem já tomou uma na vida não quer ficar sujeito.
1: Uma?
0: Sabe a que ponto, sabe a que ponto a gente chegou? Eu tenho feito testamentos onde o cara vai lá e fala: olha, eu vim fazer o testamento só para dizer que meu enteado não é meu filho socioafetivo. Porque as pessoas estão com medo de morrer e alguém tacar um filho na pessoa, por conta da sócia da Anitta Halley.
1: Anitta Halley, na série O Testamento, que é dona de um comércio, e que aí ela acontece isso com ela. Na série retrata isso. Ela entra em coma e aí a cuidadora dela, uma assistente dela, diz que o filho é dela também. O filho da assistente é da Anitta Halley.
0: E o juiz deu.
1: O juiz aceitou.
2: E aí a outra, que era secretária,
0: também
2: que
0: era companheira. Olha lá, uma escritura de união estável de R$615 teria resolvido. Um testamento de R$2.400 teria resolvido. Para uma pessoa que tem patrimônio
1: agora,
0: de
1: bi. A dona Priscila, ela nunca ia imaginar que pudesse acontecer o que aconteceu.
0: Ninguém vai imaginar que vai morrer?
1: Não morrer, mas isso de que se acontecer algo comigo, se eu entrar em coma ou morrer, essas pessoas vão se utilizar dessas cartas.
0: Por isso que eu falo que a lei é absurda. A gente tem que mudar a lei. Enquanto não mudar da lei, você passa no cartório e resolve.
2: Agora eu tenho uma dúvida. Falando de testamento, por exemplo. Babado, hein? Testamento, o cara tem um filho fora do casamento que ninguém sabe.
0: É raro, mas acontece muito.
2: Aí ele pode chegar lá no cartório e falar: Priscila, dá pra você meter muqueado esse moleque aqui, que só vão descobrir na hora que eu empacotar, pra eu não ter problema agora?
0: Sim, e o que acontece? O testamento, ele é sigiloso enquanto a pessoa é viva. Então, você faz o testamento, ninguém vai poder saber que você tem um testamento enquanto você tá vivo. Então, acontece, eu já fiz uns 5 testamentos aí nesses 30 anos de carreira, mais de 5, uns 10. Que o cara fala: olha, às vezes ele joga assim: mesmo que exista um outro herdeiro, eu quero que a minha parte disponível fique só pra esse filho A e B.
1: Tá.
0: Entendeu? Entendi. Mas às vezes ele fala: eu tenho um outro filho. A gente não usa a palavra bastardo, né? Porque não pode mais. Mas eu falo: eu tenho outro filho de um relacionamento efêmero. É super comum. É super comum. Existe.
1: Isso me lembrou o caso do filho do Gugu, que é o primeiro e único caso onde o filho é mais velho que o pai. É impressionante isso.
0: Muito louco.
1: Vamos continuar com as mensagens dos ouvintes que têm dúvidas. Vai, Mini Ruti.
3: Olha só, o Fábio Nunes mandou o seguinte: eu tenho um sócio numa empresa que não deu lucro. Posso pedir o que eu investi de volta?
0: Na justiça, né?
1: Isso não no cartório.
0: Não, assim, no cartório. A não ser que você tenha feito um contrato prevendo isso, aí você pode chamar o tabelião, para o tabelião atestar, fazer uma ata notarial, ele vai analisar os balanços e vai falar, olha, realmente, vocês acordaram isso, eu tô verificando aqui isso, e aí agora eu certifico aqui que você tá realmente devendo. Isso poupa de você entrar com a ação. Mas você tem que ter previsto isso no contrato. Ninguém prevê.
2: Batistinha. Olha aqui, o Saulo Neto. Agora, vamos ver se ela vai ficar brava ou não. O mundo todo.
0: Eu sou terapeutizado.
2: O mundo todo usando IA, assinando documento digital. E porque ainda hoje ele não entende por que ainda existe carimbo no cartório.
0: Olha, eu vou ser muito franca para vocês. Existe carimbo no cartório porque a gente mora num país onde as pessoas não são de confiança. E esse carimbo é barato demais, porque um reconhecimento de firma custa, sei lá, R$12, dos quais vem para mim 40%. E com esse carimbo meu, significa que aquela pessoa assinou mesmo aquele documento. É como se fosse um seguro que a pessoa tá fazendo por R$12. Então para de resmungar, miséria.
1: Não seja só vina, gaste os seus R$12 com muita inteligência. Próxima mensagem vai me
3: levar. Olha lá, a Amandinha, ela mandou o seguinte: eu não sei onde a minha mãe tava com a cabeça pra dar o nome do meu irmão de Michael Jackson. Se ele for no cartório, em quanto tempo ele consegue mudar esse nome?
0: No mesmo dia, se ele tiver 18 anos de idade, porque só a partir dos 18 que você pode ir lá pedir pra mudar. E aí você pede o oficial de registro, porque quando é cartório de registro civil, não é tabelião, é oficial de registro que chama o dono do cartório. Gente, eu adoraria ser dona, tá? Só que infelizmente essa é uma pecha que as pessoas me jogam, mas eu não sou dona, porque se eu morrer, o cartório volta pro governo e vai pra concurso. Não vai pros meus filhos, não foi meu pai que me deu o cartório. Eu passei no concurso público de 4 mil candidatos em primeiro lugar. E eu sempre falo, o concurso tá aberto, é só ir lá estudar. Tá. Estudei mesmo? Para um caramba.
1: Ó, entendeu? Pra você entender, é como se fosse uma coisa emprestada. O governo vira pra ela e fala assim, ó, toma aqui, toma conta.
0: Desfruta.
1: Vai negociando aí, vai gerenciando. É. Se der algum problema, eu tiro de você. É, se isso. Não der, você continua. Mas
2: aí, se ele quiser mudar de Michael Jackson pra Elvis Presley, pode. Ele pode.
0: Sabe por que eu chamo Priscila? A propósito,
1: Priscila,
0: meu pai gostava do Elvis.
1: Que demais. Que tá bonito.
3: Eu me chamo Ruth também por causa da novela, Ruth Raquel.
0: Você é a boazinha.
3: Eu sou a boazinha. Eu posso mudar pra Mar?
0: Pode. Pode.
1: Olha, temos uma pergunta encaminhada aqui no nosso chat do YouTube do Pedro Dias. Ele pergunta assim: um amigo meu tem uma dúvida. Casei, mas namorei 5 anos antes da união. O meu marido tem um apartamento. Eu tenho direito a este apartamento?
0: É o que acontece. Quando você está em união estável sem contrato, significa que você está sendo regido pelo regime da comunhão parcial. Então, tudo que vai sendo comprado é metade do cara que está com você. Então, se ele comprou esse apartamento e você já vivia em união estável sem um contrato de separação, significa que você tem metade desse apartamento. Então, sim. Por isso que tem que ter contrato.
1: É, eu sou muito bobo, sabia, Priscila? Porque eu dou tudo. Eu já tive dois relacionamentos, né? Casamentos. E aí, quando terminou, eu falei, faz o que você... Leva tudo. Leva o que você quiser. Toma aqui a chá. Leva o que você quiser. E levaram mesmo.
0: Então, pois levaram, é. Se você passasse lá no 20... Alguém levou alguma coisa de você depois que você fez os contratos
2: pra te abrir? Claro que não.
1: Vamos lá, voltando para as perguntas do pessoal que mandou no nosso WhatsApp. Vai, Batistinha.
2: Olha só, tem essa aqui, a Rodriga. Olha o nome dela. Rodriga. Me chamo Rodriga Soares. Ela não quer mudar o nome. Ela só quer saber se ela pode ir no cartório e tirar o pai dela da certidão de nascimento.
1: Cortando mal pela raiz.
0: Então, aí tem que ser judicial. Quando você vai querer tirar o nome do seu... Tirar a paternidade, aí tem que ser judicial. Mas é muito fácil hoje em dia. Você contrata um advogado e pede pro advogado explicar pro juiz por que que você não tem mais afinidade, afeto com aquela pessoa, e aí você tira o nome do pai.
1: Olha aí, que radical, né?
0: Do mesmo jeito que você põe, tá? Hoje é super comum uma coisa que chama multiparentalidade. Você pode colocar o nome de mais um pai, colocar o nome de mais uma mãe, e isso você vai direto no cartório, tá?
2: E se eu quiser botar o nome de um famoso como sendo meu pai,
0: eu posso... Se ele quiser, se ele concordar, ele tem que querer.
1: Teve uma coisa, teve o contrário, engraçado, rapidamente, mas meu pai biológico, infelizmente, desapareceu. E aí teve o processo de adoção do meu pai, que é meu padrasto. E aí a coisa mais engraçada que eu já fiz na minha vida foi uma audiência pra assinar. E aí a gente teve que ficar esperando caso meu pai biológico voltasse. Nossa. E aí você faz uma audiência pra isso, sabia?
0: Hoje é. Não é. Precisa mais. Hoje você esperança. Vai você tá direto no
1: online.
0: Cartório.
1: Todo mundo online assim, ó, sentado.
2: E a tela dele vazia.
1: Não, e não tem nada. Ficou todo mundo olhando assim, e aí, podemos prosseguir? Porque vai que ele aparece, né? Amigos, infelizmente o nosso programinha de meu Deus vem chegando ao fim. Mas não sem antes agradecer a presença dela, a tabelinha que entende tudo de cartório. Priscila Agapito, muito obrigado.
0: Obrigada, filho. Gente.
1: Você prazer. Quer deixar algum recadinho final? A hora é essa.
0: Não, gente, estou à disposição. Consultem sempre o tabelião de notas de vocês. O tabelião é um profissional do direito que está lá, em todo o bairro tem. O cartório é de livre escolha. Você vai procurar o cartório que você quiser. O tabelião não cobra consulta. Então você aproveite disso. Tá? É um serviço que o Brasil tem, que o mundo tem, que as pessoas conhecem pouco. Tem um ranço que é injusto, então vai conhecer mais de perto.
1: É verdade. A culpa não é do cartório, é do governo. Calma lá.
2: É isso aí.
1: Libera aí. Mini Ruth, muito obrigado.
3: Obrigada, gente. Um beijo. Até amanhã.
1: Marcelo Batista, muito obrigado.
2: Muito obrigado. Até amanhã.
1: Isso aí. Um beijo, um queijo. Fiquem com Deus. Tchau, tchau, pessoal.

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2: Muito bom dia, uma ótima sexta-feira para você que sintoniza a TMC. Hoje é dia 17 de julho. Seja muito bem-vindo e muito bem-vindo ao Amanhã TMC. Eu sou o Diego Andrade e eu te faço companhia ao vivo até às 5 da manhã. Aqui no Amanhã TMC você fica por dentro de tudo o que aconteceu de mais importante, tanto no noticiário do Brasil quanto do mundo, além de saber das primeiras notícias que vão impactar aí a sua sexta-feira. Se você está em Belo Horizonte, acompanhe a nossa programação em 88.7, em Recife 92.7, São Paulo e Brasília 100.1, em Curitiba 100.3 e no Rio de Janeiro estamos no 101.3. Meu muito obrigado a você que sintoniza a TMC. O WhatsApp está aberto para você participar, manda sua mensagem, comenta sobre as principais notícias aqui do Amanhã TMC no 119-7221-1001. 119-7221-1001. Vamos às principais manchetes do programa de hoje. O governo federal afirmou que vai usar a lei de reciprocidade econômica para responder às novas tarifas dos Estados Unidos, mas disse que a reação será no momento considerado mais adequado. Segundo o governo, cerca de 18% das exportações brasileiras serão afetadas pela tarifa de 25%, enquanto produtos como petróleo, café, carne bovina e aeronaves ficarão de fora da medida. Brasília também prometeu apoio aos setores mais prejudicados e mantém as negociações com os Estados Unidos. O ministro Alexandre de Moraes assume nesta sexta-feira a presidência temporária do Supremo Tribunal Federal durante o recesso da corte. Moraes ficará no comando do STF até 31 de julho. Neste período, apenas casos urgentes serão analisados e os julgamentos do plenário serão retomados no início de agosto. O presidente da FEBRABAN, Isaac Sidney, contratou um financiamento imobiliário de R$5.500.000 com o Banco Master em 2020, durante sua gestão na entidade. Segundo reportagem do Valor Econômico, a dívida foi quitada antecipadamente em 2021. Isaac Sidney afirmou que não atuou em favor do Banco Master após assumir a FEBRABAN e negou qualquer irregularidade. O mercado financeiro teve um dia forte após os Estados Unidos confirmarem as tarifas de 25% sobre produtos brasileiros. O Ibovespa caiu 1,24% aos 173,8 mil pontos, enquanto o dólar subiu para R$ 5,10. No noticiário internacional, os Estados Unidos classificaram o cartel de Juarez e o grupo Los Viagras como organizações terroristas e ampliaram as sanções contra as duas facções. A medida prevê bloqueio de bens, proibição de transações com cidadãos e empresas americanas e faz parte da estratégia do governo Donald Trump para reforçar o combate ao narcotráfico e ao crime organizado. Os Estados Unidos amplia a ofensiva militar. A tensão aumentou após uma nova rodada de ataques americanos e o bloqueio naval ao Irã. O risco de interceptação no transporte de petróleo também mantém a preocupação com os impactos na economia e na segurança do Oriente Médio. Vamos à previsão do tempo para todo o país nesta sexta-feira. Curitiba faz sol o dia todo e não chove. Máximas de 24 e mínimas de 12 graus. Já em São Paulo, não chove. Sexta-feira ensolarada. Máximas de 25 e mínimas de 12 graus. No Rio de Janeiro, o cenário é o mesmo que em São Paulo. Máximas de 28 e mínimas de 12 graus. Em Belo Horizonte, o sol aparece entre nuvens, não chove, máximas de 22 e mínimas de 10 graus.

0: Em Brasília, o dia é de sol, não chove, máximas de 23 e mínimas de 11 graus. Para fechar em Recife, chove o dia todo, máximas de 26 e mínimas de 23 graus. A nova tarifa adicional de 25% anunciada pelos Estados Unidos sobre produtos brasileiros vai atingir uma parcela importante das exportações do Brasil. O repórter Adrian de Almeida traz as informações.
1: O tarifaço preocupa a indústria após anúncio de taxação de 4 mil produtos brasileiros. A medida passa a valer já na próxima quarta-feira. Diante do cenário, a Confederação Nacional da Indústria emitiu nota pontuando que a medida afeta 11 bilhões de dólares em exportações aos Estados Unidos, o que equivale a uma fatia de pouco mais de 26% do setor. Segundo a CNI, a mudança compromete a competitividade da indústria nacional. O Instituto Brasileiro de Mineração chegou a solicitar ao Ministério da Fazenda para zerar a alíquota de imposto seletivo sobre o minério de ferro. Segundo o presidente interino do IBRAM, Pablo Cesário, o Instituto também defende que os parlamentares derrubem o veto do presidente Lula, que mantém a possibilidade de cobrança de exportações.
2: O pedido do IBRAM é que, em primeiro lugar, há um veto que está pendente no Congresso, que ele seja derrubado, que impede a incidência do imposto seletivo sobre exportações, o que também é uma prática ao redor do mundo. E caso, e essa é a decisão que o ministro terá que tomar agora, ele terá que tomar quais são as alíquotas, e nosso pedido é que a alíquota seja zero, ou no mínimo que ela seja zero, reconhecendo quais são as iniciativas do setor de descarbonização e de sustentabilidade, para que os produtos, os minérios que tenham um perfil ambiental de sustentabilidade melhor, também não sejam tributados e, portanto, não haja um imposto que não é seletivo, um imposto de exportação.
1: A Associação Brasileira da Indústria Têxtil e de Confecção também emitiu nota demonstrando preocupação com as tarifas. Segundo a entidade, isso vai afetar investimentos, produção, emprego e a integração das cadeias produtivas.
0: O presidente Luiz Inácio Lula da Silva lidera a corrida presidencial de 2026, segundo pesquisa Poder Data AIA. No principal cenário de primeiro turno, Lula tem 40% das intenções de voto contra 34% de Flávio Bolsonaro do PL. Para interpretar os números da pesquisa, os apresentadores do TMC 360, Jonah Trapton e Felipe Bueno, conversaram ao vivo com Matheus Netzel, diretor do Poder Campanha, do Poder Data, e a gente confere esse bate-papo agora.
3: O que a gente vê de maio para cá, desde a primeira pesquisa do Poder Data, é uma estabilidade muito grande, especialmente do pré-candidato presidente Lula, que tem 40%. E uma variação pequena, negativa, do Flávio Bolsonaro nas últimas pesquisas. Ele caiu um ponto na pesquisa anterior, e há duas semanas atrás, e mais um ponto agora, mas são oscilações ainda dentro da margem de erro. A diferença dessa pesquisa é que, pela primeira vez, nos levantamentos do Poder Data, o presidente Lula está à frente no primeiro turno, fora da margem de erro, né? Nos outros casos, ele estava à frente nominalmente, mas dentro de um cenário de empate técnico, agora ele fica à frente, inclusive fora da margem de erro. E os outros pré-candidatos, todos do campo da direita, da centro-direita, pontuando próximos aí dos 5, 6 pontos percentuais, muito distantes do Flávio Bolsonaro com 34.
4: Matheus, queria entrar dentro desses números e entender o que pesa nesses números. A gente ainda tem bastante tempo, 3 meses para as eleições, e a cada fato novo vai mudando aí a percepção do eleitor. Nós precisamos entender o que pode acontecer ainda para mudar muito ou pouco a percepção do eleitor, mas tem alguns fatores que pesam na rejeição, alguns fatores que pesam na aprovação, uma maior simpatia. E, em contrapartida, tem um dado muito interessante, eu não sei exatamente como é que vocês o chamam na pesquisa, perdi aqui a página, mas que é o teto que um candidato tem, ou seja, quanto é que uma pessoa diz, ou quanto é que os brasileiros dizem que votariam, sem pensar em outros candidatos, no Lula ou no Flávio. O meu voto é para ele, independentemente do que aconteça. O que você acha que está pesando para os dois principais pré-candidatos?
3: A gente pode observar pelos números que a gente trouxe

0: rejeição à sua candidatura. A gente tem um cenário de empate, né, no, mesmo, exatamente o mesmo número de pessoas que diz que não votaria de jeito nenhum, tanto em Flávio quanto no Lula, né? São 48% das pessoas que dizem que não votariam de jeito nenhum nesses candidatos. E, ao mesmo tempo, a gente tem 17% dos eleitores que diz que escolhe seu candidato porque rejeita todos os outros candidatos. Ou seja, a gente tem um cenário que tem 17, mais ou menos 17% da população que provavelmente rejeita tanto Lula quanto Flávio. É esse grupo de eleitores que deve decidir a eleição para um lado ou para o outro. A gente tem o Lula com uma vantagem pequena, muito por conta das pessoas que já têm esse voto certo, né, que diz que votaria com certeza nele. Mas como a margem de vitória da eleição vai ser muito apertada, tende a ser muito apertada, é o que está mostrando todos os levantamentos recentes. O candidato que se sair melhor em reduzir essa rejeição e captar esse grupo de eleitores que diz rejeitar todos os candidatos, né, ou pelo menos esses dois principais, essa é a grande chave do sucesso para vencer essa eleição. E aí o que pode afetar esse cenário é algum fato novo, né? Como foi, por exemplo, um fato negativo para o Flávio, os desdobramentos do caso do Banco Master. No caso, o presidente Lula tem na mão a possibilidade de fazer políticas e, né, baixar projetos. Tomou várias decisões recentes para tentar captar grupos de eleitores que ainda não são favoráveis a ele. Então teve a decisão sobre imposto de renda, aumento dos programas sociais, agora a campanha em favor da PEC do fim da escala 6x1, redução da jornada de trabalho. Enfim, são tentativas que o governo tem, que, né, o presidente que está na cadeira tem à mão para tentar conquistar, diminuir essa rejeição e conquistar mais eleitores. Então acho que a decisão vai vir muito nessa margem.
1: Matheus, falando em fatos, né, a gente tem, e a pesquisa capta isso, fotografa isso, o efeito Trump, né? 42% acham que é uma carga negativa, 32% acham que é uma carga positiva. E hoje, exatamente hoje, a gente tem o primeiro dia do tarifaço consolidado. Então eu te pergunto se o efeito Trump, né, barra Estados Unidos, barra tarifaço, tal, que é uma coisa que já começa no ano passado, tem peso para, por exemplo, aumentar esse volume de 42% negativo e, eventualmente, ter uma potência aí de dar um pouquinho de pimenta nessa disputa.
0: É um dado interessante que a gente vê que as pessoas têm uma associação negativa dessa influência do Trump sobre a política brasileira, né? Seja pela economia, seja por algum fato mais diretamente político. Isso tende a favorecer o presidente Lula, que adotou um discurso de confrontamento e de oposição às decisões do presidente dos Estados Unidos. Mas essa diferença ela também não é tão definitiva, vamos dizer assim. Ainda que o percentual negativo seja maior, tem um espaço de manobra de discurso para os candidatos no Brasil, seja o Flávio, seja o Lula, seja os outros candidatos que estão tentando competir, de tentar retrabalhar esse posicionamento. Flávio tentou fazer isso mais recentemente, com o que falou sobre o tarifaço, sobre a carta que ele mandou, com a tentativa de se reposicionar em relação a esse assunto, porque teve essa constatação por parte dos candidatos que essa associação direta com o presidente dos Estados Unidos, Donald Trump, ela é mais negativa do que positiva. Então as pessoas não vão ganhar mais simpatia por uma candidatura pelo fato de ter o endosso ou ter a simpatia, do presidente dos Estados Unidos.
2: A escalada da crise comercial entre Brasil e Estados Unidos ganha novos desdobramentos e amplia o impasse diplomático entre os dois países. Quem informa é Rafael Felitti, direto de Brasília.
3: O secretário de Estado dos Estados Unidos, Marco Rubio, subiu o tom contra o governo brasileiro e afirmou que o novo tarifaço de 25% imposto aos produtos nacionais é uma forma de retaliação direta ao governo do presidente Lula. Em declaração contundente, Rubio disse que o governo brasileiro não negociou com os Estados Unidos de boa fé e que o presidente teria colocado o próprio ego à frente do bem-estar

0: da população brasileira. Para o secretário norte-americano, essas tarifas são o preço a ser pago por essa postura diplomática. A sobretaxa confirmada pelo escritório do representante de comércio dos Estados Unidos atinge a maior parte das exportações brasileiras. Entre as exceções estão principalmente alimentos, como carne e café, além de alguns produtos de origem animal, como o mel. Rubio argumentou que a política econômica do Palácio do Planalto é prejudicial tanto aos interesses americanos quanto ao próprio Brasil. O governo norte-americano condiciona um eventual alívio das tarifas a uma mudança na condução da política econômica do governo federal aqui no Brasil. Segundo os Estados Unidos, a medida é o resultado de uma investigação que apontou práticas consideradas injustas, como favorecimento ao sistema de pagamentos PIX, em detrimento de empresas americanas do setor de pagamentos eletrônicos, além de questões relacionadas ao desmatamento ilegal. O governo brasileiro e setores produtivos do país afirmam que as tarifas de 25% extrapolam a política protecionista de Donald Trump e têm motivações ideológicas, além de interesses estratégicos dos Estados Unidos em riquezas naturais do Brasil, como minerais críticos e terras raras.
1: O governo brasileiro começou a definir as medidas de resposta após a confirmação da tarifa de 25% aplicada pelos Estados Unidos sobre produtos do Brasil. O repórter Murilo Hernandes traz os detalhes direto de Brasília.
2: A equipe econômica e a diplomacia brasileira definiram a estratégia de reação após os Estados Unidos confirmarem uma tarifa de 25% sobre produtos do Brasil. As autoridades brasileiras afirmaram que a medida representa uma interferência nas decisões internas do país e reforçaram que o Brasil tem autonomia para definir suas próprias regras econômicas. O vice-presidente Geraldo Alckmin afirmou que as tarifas são injustas e disse que o governo tentou, até o último momento, negociar alternativas para evitar a aplicação de sanções. Alckmin também destacou que o Brasil deve buscar novos mercados para reduzir os impactos da medida.
3: Utilizado, teve recursos não só para o capital de giro, mas também para investimento. Então foram recursos importantes. Vamos procurar buscar novos mercados. Então o ministro Márcio Elias Rosa destacou, além dos três acordos já celebrados, o Brasil trabalha Japão, trabalha Canadá, trabalha Índia e trabalha com o México ampliação de linhas tarifárias.
2: O ministro da Fazenda, Dario Durigan, também criticou os argumentos usados pelos Estados Unidos para justificar a investigação da Seção 301, que analisava pontos da economia brasileira, como estrutura tributária e o sistema de pagamentos. Segundo o ministro, a decisão norte-americana tem motivação política e prejudica a relação comercial entre os dois países.
4: Eu preciso dizer, como ministro da Fazenda do Brasil, que essa medida, baseada em motivação falsa, ela fere o senso mais básico do nosso patriotismo. Em especial, quando a oposição brasileira usa isso de muleta eleitoral, sem considerar os interesses do nosso povo. O segundo ponto, ressaltando o que já foi dito, o governo considera as tarifas ilegítimas, pois fundadas em argumentos falsos. O que atrapalha o consumidor norte-americano e o empresário brasileiro são as tarifas.
2: Durigan afirmou que as políticas econômicas e tecnológicas do Brasil são pensadas para atender aos interesses dos brasileiros. O ministro reforçou que o PIX continuará funcionando normalmente e será protegido como uma ferramenta de inclusão financeira e autonomia do país. Para ajudar os exportadores prejudicados pela nova tarifa, o governo avalia criar uma nova medida provisória com linhas de crédito e apoio financeiro para empresas afetadas. Na área da diplomacia, o ministro Mauro Vieira afirmou que o Brasil rejeita a sobretaxa e pode usar a lei da reciprocidade econômica como resposta, mas que qualquer medida será tomada de forma estratégica, levando em conta a economia do país e os contratos já firmados.
1: Ainda falando sobre a sobretaxa anunciada pelo governo Trump, a indústria têxtil brasileira também entrou na lista da nova tarifa de 25%. A dúvida agora é o tamanho do estrago. Para falar sobre este cenário, a TMC conversou com Fernando Pimentel, diretor superintendente da Associação Brasileira da Indústria Têxtil e de Confecção.
5: Olha, ainda é cedo um pouco para fazer essa avaliação toda. Nós estamos fazendo os comparativos com o que ocorreu após o tarifaço de 40 pontos percentuais no ano passado e vendo quais são as possíveis correlações. O fato em conteste é que no primeiro semestre deste ano, comparado com o primeiro semestre do ano passado, houve uma queda no volume de negócios com os Estados Unidos, compra e venda, da ordem de 10%. Tá? Isso fruto, obviamente, de toda essa imprevisibilidade, de taxações, vai para aqui, vai para ali, vai para lá. Os negócios não funcionam bem no ambiente de imprevisibilidade. Portanto, olhando para frente, 25% a mais, pegando só o Brasil, nos retira a competitividade. Então, a tendência é a redução dos negócios. Nós não somos um exportador massivo para atender o mercado norte-americano, que importa quase 100 bilhões de dólares por ano só de têxteis e confeccionados, mas nós atuamos em mercados mais de nicho. E esses mercados de nicho são importantes, por exemplo, para a moda praia brasileira, que representa o mercado americano, norte-americano em torno de 30% a 35%, a parte de meias, a parte de saias e vestidos, quer dizer, é um mercado relevante e que nós trabalhamos muito para ampliar a nossa presença a despeito da forte concorrência com os asiáticos. Então, resultado final, nós vamos sentir um pouco mais à frente, porém, a tendência é de termos queda. E essa queda, nesse primeiro instante, nós estamos recomendando às empresas a não se precipitarem, a conversar com seus clientes, ver como é que pode preservar os negócios já fechados, se há espaço para compartilhar um pouco dessa tarifa para não perder aquilo que já vinha em curso na fabricação ou contratos que já foram estabelecidos. Tivemos aí recentemente uma feira com mais de 50 empresas voltada para a área praia, temos feiras programadas, tudo isso é para evitar que hajam decisões que não sejam depois à frente validadas ou que se mostrem improdutivas. Então não é hora
6: tem de... Tem demissão à vista?
5: Oi?
6: Tem demissão à vista?
5: Olha, demissão à vista, já está ocorrendo demissão, mas não é por isso. O que está ocorrendo de redução do quadro esse ano é fruto, por exemplo, do forte crescimento das importações das pequenas encomendas que foram destaxadas por uma medida provisória que nós vamos mudar isso no Congresso. As demissões que ocorreram, porque o mercado de varejo hoje, nacional, que é o principal mercado da indústria brasileira, ele está parado, ele está flat. E as importações estão crescendo a dois dígitos e muito. Então, a perda de vigor da indústria brasileira nesse primeiro semestre não é fruto disso. Isso poderá potencializar a questão que nós já estamos vivendo, derivado desse mercado consumidor travado esse ano, pelo menos até agora, e de um crescimento das importações vertiginoso, seja as pequenas encomendas que foram destaxadas, que nós vamos trabalhar para derrubar a CNP, e ao mesmo tempo pelo crescimento das importações convencionais. Esse é mais um fator de pressão sobre a indústria brasileira, sem dúvida
6: nenhuma. Fernando Pimentel, o senhor é representante da indústria têxtil no Brasil, eu queria entender o seguinte, o senhor consegue identificar, o Trump livrou alguns setores porque interessa a eles manter. Por que que pegaram a indústria têxtil? Qual foi a razão para quererem pegar a indústria têxtil brasileira?
5: Dentro da indústria têxtil, dois produtos ficaram excepcionalizados, ou entraram na exceção. Um são cordas e cordéis de sisal. Isso aconteceu já desde lá de trás, e fui atrás para entender o porquê disso, e esse é um produto que é muito utilizado no agro norte-americano. Os fardos de feno para amarrar, etc. E o outro que entrou agora, e esse realmente eu já fiz contato com a nossa contraparte lá para tentar entender, eles excepcionalizaram roupas usadas. O Brasil não é exportador de roupa usada. Nós exportamos roupa nova, né? E nem queremos importar roupas usadas. Agora, o que nós estamos depreendendo do ponto de vista prático, eles focaram nas exceções, naquilo que causa mais impacto inflacionário ou reações da opinião pública ou produtos que são complementares à indústria norte-americana. No caso específico do Brasil, Nós somos exportadores, mas nós não somos o exportador de larguíssima escala para o mercado americano. Consequentemente, o impacto nosso na vida do norte-americano vai ser menor do que, por exemplo, o café que ficou de fora da suíte.
1: Os Estados Unidos confirmaram uma tarifa de 25% sobre parte dos produtos brasileiros. Enquanto alguns setores ficaram de fora da medida, outros devem sentir os impactos da medida. Em São Paulo, a preocupação é ainda maior, já que os Estados Unidos são o segundo principal destino das exportações do estado. A TMC conversou com Maurício Fronzaglia, que é professor de Economia e Relações Internacionais do Mackenzie, sobre este contexto e os possíveis impactos ao estado.
7: É claro que vai ter um impacto negativo, né? A gente tem um parceiro comercial que é os Estados Unidos, que colocaram, né, taxas que vão ser efetivadas na semana que vem, né, dia 22, e que vai afetar a exportação de produtos aqui não só da cidade e do estado de São Paulo, né, mas do país como um todo. Então, quando eu ouvi vocês comentarem agora de qual seria a reação que a cidade de São Paulo poderia tomar, ou que o governo do estado poderia tomar, essas reações elas devem ser estudadas e implementadas junto ao governo federal, né? Porque no nível de relações internacionais, a gente está falando de negociações entre estados. A gente
8: entre não tá chefes falando de estado, de negociações, né?
7: Isso, não é negociação de cidade com cidade, ou de estado, província, com não é uma negociação entre unidades subnacionais. Né? O Itamaraty tem um corpo técnico muito competente. A gente já tratou dessa questão das tarifas há um ano atrás, quando o Trump colocou tarifas de até 50%, né? A gente conseguiu uma lista de exceções importantes, né? Então, é preciso que haja uma articulação em nível nacional, né? E não há resposta mágica assim, para essa, né, para essa pressão tarifária que os Estados Unidos nos coloca.
8: Mas, professor,
7: a questão... Oi,
8: uma dúvida que eu tenho, trazendo para nosso cotidiano, nossa realidade aqui do dia a dia de São Paulo. Então, dá para a gente dizer que existe risco na produção, enfim, até perda de empregos em São Paulo por conta desse eventual, dessas medidas impostas pelos Estados Unidos? Ou calma, não é bem assim?
7: Eu não vejo assim... uma crise tão forte imediatamente.
8: Certo.
7: Né? Isso certamente vai afetar muitos setores, né? Vocês até já citaram aqui antes. A lista que os Estados Unidos colocaram de produtos é uma lista enorme. Né? A gente olha no site do Departamento de Comércio Exterior dos Estados Unidos, é uma lista grande. Tem várias exceções, o que nos favorece, mas assim, imediatamente não é uma situação desesperadora, mas ela afeta a indústria, né, e ela afeta vários setores da indústria brasileira. Agora, a solução, assim, você tem dois caminhos que são claros e que são aquilo que a gente pode fazer dentro da nossa limitação, dentro do nosso poder de barganha nas relações internacionais. A primeira delas é insistir em uma negociação para você aumentar essa lista de isenção. E a outra, que vários economistas falam, é diversificar a sua pauta de exportações, é você achar outros mercados. Todos os países que foram taxados pelos Estados Unidos... acabaram fazendo isso, tá? Essa troca de compradores, digamos assim, né? A gente vai exportar e a gente precisa de alguém que compre os nossos produtos. Ela não é simples, ela não é feita do dia para a noite, mas há mercado internacional que pode ser aberto para esses produtos produzidos tanto pela cidade de São Paulo quanto pelo estado de São Paulo. Os parceiros mais óbvios são a União Europeia e a China, que já é o maior ator na nossa balança comercial, né? Mas há outras alternativas. A Índia é um mercado que está crescendo bastante, então para cada setor, né, é preciso pensar nessa pauta de diversificação.
9: É, e caçando as alternativas, né?
7: Isso, ainda mais porque os Estados Unidos não têm se mostrado um parceiro confiável no comércio internacional, não só com o Brasil, né, mas com a União Europeia, com o Canadá, que, assim, com quem eles tinham relações comerciais ótimas, tanto com a União Europeia quanto com o Canadá, que é o país vizinho, que acho que é o país assim, de ligação mais forte com os Estados Unidos, econômica e politicamente, e o Canadá está arranjando outros caminhos para os seus produtos.

0: Vamos dar um giro nas notícias mais importantes para você começar muito bem o seu dia. A Anvisa determinou o recolhimento de 2 lotes da água mineral sem gás Mamba Water após a detecção da bactéria durante análises de controle de qualidade. Este é o terceiro episódio envolvendo esse micro-organismo em poucos meses no país. Em abril, a bactéria foi encontrada em mais de 100 lotes de produtos da IP. Em junho, motivou o recolhimento de um lote de águas minerais da Cristal. A medida determina o recolhimento voluntário e a suspensão da comercialização, distribuição e uso das latas de 350 ml dos lotes 13 e 14, fabricados nos dias 3 e 4 de abril deste ano. Os produtos têm validade até abril de 2027. E a Justiça de São Paulo determinou que o filho da advogada Karina Cufa permaneça com o pai após ela ter se casado com o empresário Thiago Bernard. A medida atende ao pedido do ex-marido de Karina, que solicitou a mudança da guarda por temer pela segurança da criança. Preso desde julho de 2023, Bernard responde a processos por estupro e violência contra a mulher. Karina é a responsável pela defesa de Bernard. Antes disso, ela também atuou como a advogada do ex-presidente Jair Bolsonaro e de um dos filhos dele, Eduardo Bolsonaro. Karina afirmou que vai recorrer. O irmão da mineira Silviene Rocha, de 37 anos, morta a facadas na Bélgica, faz um alerta sobre golpes envolvendo o nome da vítima. Segundo o irmão, criminosos estão criando links e se passando por parentes para pedir dinheiro. A mineira foi morta a facadas na cidade de Marche-en-Famen, na última segunda-feira. Um homem de 20 anos foi preso suspeito pelo crime. Além do alerta sobre golpes, família pede apoio do governo brasileiro para agilizar o translado do corpo de Silvilene ao Brasil. Agora vamos aos destaques internacionais. Pelo menos 11 pessoas morreram, incluindo várias crianças, e outras 19 ficaram feridas após um incêndio atingir um orfanato na periferia de Argel, na capital da Argélia. As causas do fogo ainda são desconhecidas. A tragédia ocorre em meio a uma intensa onda de calor que atinge a Argélia há vários dias. De acordo com as autoridades, quase 1000 incêndios foram registrados no país ao longo da última semana. O governo dos Estados Unidos anunciou que vai reduzir o prazo de estadia para estrangeiros portadores de vistos de estudante, de jornalista e de programas de intercâmbio. Atualmente, a validade da estadia está atrelada à duração dos cursos ou programas, no caso de estudantes e intercambistas. Jornalistas não têm prazo específico. Também no modelo atual, os vistos podem ser renovados caso os estrangeiros se inscrevam em um novo curso ou ampliem seus contratos de trabalho. Com a mudança, os estrangeiros deverão solicitar a renovação diretamente ao Serviço de Cidadania e Imigração dos Estados Unidos ou sair e reingressar ao país. Vários ataques dos Estados Unidos atingiram nesta quinta-feira áreas próximas ao Estreito de Hormuz. Nas redes sociais, o Centro de Comando do Exército dos Estados Unidos confirmou os ataques. Os bombardeios acontecem em meio a uma escalada do confronto entre Estados Unidos e Irã, que voltaram a trocar ataques nos últimos dias. Mais de 30 civis morreram desde a retomada dos confrontos.
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0: Presidente da Câmara dos Deputados, Hugo Mota, iniciou uma articulação para reagir às recentes decisões do ministro do STF, Flávio Dino, relacionadas às emendas parlamentares. De Brasília, Rodrigo Vicente tem as informações.
2: A onda de desconfiança sobre o destino das emendas de comissão acendeu um alerta aqui na Câmara dos Deputados, né? Em pleno ano eleitoral, os parlamentares temem que a suspeita sobre o repasse desses recursos afete o pleito. Por isso, Mota deve reunir uma equipe jurídica e promover uma conversa com os líderes partidários para defender a legalidade desse modelo de distribuição. O movimento é uma resposta à decisão do ministro Flávio Dino, que deu 10 dias corridos para que Mota entregue todos os documentos sobre a tramitação interna dessas emendas que estão sob suspeita. O material deve ser entregue e encaminhado de forma individualizada e organizado por emendas para subsidiar essa investigação da PF. Bem questionado sobre isso, Mota afirmou que a Câmara está tranquila e sustentou que a execução das emendas de comissão respeita a legislação. A decisão do ministro Dino aconteceu após essa investigação da polícia apontar aí a destinação de recursos por pessoas sem mandatos, como o ex-deputado Eduardo Cunha e o presidente do PL, Valdemar Costa Neto. Ambos tiveram bens bloqueados por decisão do Supremo.
0: O ex-governador de Goiás, Ronaldo Caiado, criticou a condução do governo federal e da oposição nas negociações sobre as tarifas impostas pelos Estados Unidos aos produtos brasileiros. Os detalhes chegam com o Murilo Hernandes, direto de Brasília.
3: Segundo Caiado, tanto o presidente Lula quanto Flávio Bolsonaro priorizaram a disputa política e deixaram em segundo plano as negociações comerciais com autoridades dos Estados Unidos. Na avaliação do ex-governador, essa postura dificultou uma articulação que pudesse evitar a aplicação das novas taxas sobre as exportações brasileiras. As declarações foram feitas em um momento em que setores do agronegócio e da indústria avaliam os impactos das tarifas sobre as exportações brasileiras. Caiado também defendeu que o país precisa de uma representação mais técnica nas relações internacionais, sem que as negociações comerciais sejam associadas às disputas partidárias. Até o momento, os assessores do presidente Lula e do senador Flávio Bolsonaro não haviam se manifestado sobre as declarações do ex-governador de Goiás.
0: Presidente do Senado Federal, Davi Alcolumbre, segura a tramitação da PEC do fim da escala 6x1 para o segundo semestre. O repórter Adrian de Almeida, de Brasília, traz as informações.
4: A proposta completou 50 dias parada e não foi incluída na última sessão antes do recesso parlamentar, que vai até o dia 31 de julho. Alcolumbre ainda não definiu em quais comissões o texto vai passar antes de ser enviado a plenário. Até o momento, na Comissão de Constituição e Justiça do Senado, ainda não consta nenhuma pauta referente à PEC. O presidente do Senado já adiantou em uma sessão plenária que pretende fazer com que o texto tramite em uma comissão especial ou que seja analisado em mais de um colegiado. Ele ainda afirmou que não era justo o texto tramitar por 5 meses na Câmara dos Deputados, sendo debatido por diversos setores, e no Senado apenas carimbar o texto aprovado antes. O fim da escala 6x1 deve voltar a tramitar com urgência se houver a aproximação entre Lula e Davi Alcolumbre. A relação ficou estremecida após Lula indicar Jorge Messias no lugar de Rodrigo Pacheco para a vaga no STF. O advogado-geral da União acabou não passando na sabatina do Senado, o que foi considerado uma derrota histórica para o atual mandato do presidente.
0: A Polícia Civil do Rio de Janeiro cumpriu mandados de busca e apreensão contra o dono de uma joalheria investigado por vender relógios de luxo falso. O empresário possui longo histórico criminal. Informações com a repórter Larissa Cardoso.
5: A Polícia Civil cumpriu 2 mandados de busca e apreensão contra um empresário acusado de vender um relógio falso no valor de R$ 200 mil na Barra da Tijuca, na Zona Sudoeste. A ação aconteceu durante a manhã desta quinta-feira em um shopping do mesmo bairro. O empresário André Vinícius Peralta, de 55 anos, é proprietário deste estabelecimento. Segundo a investigação, André cobrou R$ 200 mil por um relógio Patek Philippe adulterado com componentes da China. Ainda de acordo com a investigação, após um cliente adquirir o aparelho, ele encaminhou para um especialista avaliar, que constatou a modificação do maquinário do produto, o que invalida o valor cobrado pelo relógio. Segundo o delegado Ângelo Lages, essa não é a primeira vez que o homem se envolve em outras polêmicas policiais.
6: Durante a investigação, a gente verificou que esse investigado já possui passagens desde 2004 por diversos crimes patrimoniais, como estelionato, furto, apropriação indébita, chamando bastante atenção o fato dele já ter sofrido uma busca e apreensão anteriormente na Operação Boca Rica, onde 6 empresas ligadas a esse ramo de atividade foi interditado. Ele já também foi indiciado pela receptação de produtos de luxo furtados na Barra da Tijuca. Com a busca, a gente pretende trazer um conjunto probatório ainda mais forte para que a gente possa finalizar essa investigação.
5: No caso desta quinta-feira, o empresário pode responder por apropriação indébita, estelionato e crime contra a ordem tributária. A reportagem tenta contato com a defesa de André Peralta.
0: A França aprovou uma lei histórica que autoriza a morte assistida no país. Por 291 votos a 241, o parlamento garantiu a adultos com doenças incuráveis, em fase avançada e com sofrimento constante, o direito de receber uma substância letal. A regra tem critérios rigorosos e ainda passa por uma revisão na justiça francesa antes de valer. Com a decisão, a França se torna o maior país da Europa a autorizar o procedimento e reacende um debate que também existe por aqui. A TMC conversou com o Anderson Furst, que é advogado e diretor da Sociedade Brasileira de Bioética, que é a favor do direito à morte assistida. Vamos conferir.
7: É uma vitória para o ser humano e todos que acreditam que, mesmo em um momento de terminalidade de vida, é possível ter dignidade e autonomia e decidir qual é o melhor caminho que mais condiz com a sua biografia. Para o Brasil, a influência ainda é muito pequena, para não dizer quase nenhuma, exceto pela oportunidade de podermos debater e conscientizar as pessoas da relevância que é o tema para cada um de nós decidirmos como é que gostaríamos de terminar os nossos dias. Eu não gosto muito da expressão suicídio assistido. Por quê? Suicídio, ele é pecado, suicídio é um quadro psiquiátrico agudo, assim por diante. A gente prefere falar morte assistida, porque é uma situação em que o paciente ele não reconhece mais dignidade naquela forma como ele está vivendo. No Brasil, qualquer forma de assistência clínica, médica, familiar, com compaixão, por um melhor sentimento que seja, ela é potencialmente classificada como crime. Então, o tratamento que o Brasil dá para essa mesma situação que nós estamos falando, que foi regulada lá na França, é criminal. Profissionais de saúde e familiares vão estar cometendo um crime. Nós temos espaço tanto no avanço legislativo quanto também no avanço jurisprudencial com o reconhecimento de que é inconstitucional criminalizar os familiares e os profissionais de saúde que auxiliem a um paciente que esteja lutando pela sua dignidade em termos de vida. Eu ia colocar uma observação que eu sei que quem é contra sempre vai fazer essa ressalva, que é, puxa, mas será que nós não vamos criar um risco a pacientes no Brasil? O Brasil é tão grande, o Brasil tem uma situação tão diversa de falta de assistência. Eu concordo com essa preocupação. Ela também é uma preocupação de todos aqueles que apoiam essa causa. Justamente por isso, é preciso regular. Todos os países que reconheceram o direito de autodeterminação no fim de vida, eles regularam, criaram critérios, criaram caminhos e condições que autorizam o exercício desse direito. Não foi simplesmente, olha, você nunca teve assistência à saúde, nunca teve assistência à comida, à educação, a um teto para morar e agora você tem o direito a morrer, parabéns. Não, não é um abandono total. São critérios que têm que ser preenchidos. Eu sou evangélico. Eu sou evangélico de uma linhagem bastante conservadora. E isso não me impede de defender que pessoas que estejam numa situação de sofrimento por conta da sua saúde tenham acesso a esse direito. Na bem da verdade, nós não podemos confundir uma esfera de debate público com uma esfera pessoal. Então, a minha convicção religiosa, ela é muito importante para determinar a minha biografia, as minhas escolhas, inclusive aquilo que eu aconselharia a alguém caso me viesse perguntar. Agora, se eu transformo esse argumento numa política pública e imponho como sendo a regra, eu estou violando a biografia e a crença dessas pessoas que têm uma leitura religiosa distinta da minha. Porque essa pessoa ela pode também ser cristã e discordar ou concordar comigo, ela pode ser, inclusive, até não acreditar numa divindade ou numa espiritualidade e igualmente discordar de mim. A questão é que, num plano de política pública, nós não podemos transformar o sentimento religioso na política pública a ser aplicada, e sim acolher as diversas formas de manifestação e dar espaço. inclusive, um espaço à liberdade religiosa e terminalidade de vida de uma forma contrária ao término ou à antecipação da morte ou morte medicamente assistida, justamente porque essa é a crença dessa pessoa.
0: E ainda no mesmo assunto, para trazer o contraponto e explicar por que a morte assistida não deveria ser legalizada, a TMC conversou com o Eduardo Oyakama, que é sociólogo, professor e mestre em filosofia da religião pela PUC.
8: Eu iria mencionar o fato escandaloso que o parâmetro que nós temos hoje para falarmos do suicídio assistido ou da eutanásia, né, que é aprovado na França, o parâmetro é a Holanda. A Holanda, que implementou essa lei já em 2002, portanto há mais de 20 anos. Né? E você sabe o número de pessoas mortas por essas práticas em 2025, o número é mais de 10 mil pessoas. Quase 6% de todas as mortes na Holanda se deram por esse procedimento. Então, o que escandaliza, na verdade, nem a questão religiosa, não, a sacralidade da vida, né? Mas a imensa burocracia, em primeiro lugar. Há relatos de médicos com crises existenciais profundíssimas, porque eles são treinados, eles juram, né? Eles juram a fidelidade à vida e fazer tudo para que a vida seja preservada com a máxima dignidade. Então, o corpo médico holandês sofre em demasia. E também na Holanda, crianças começaram a estar sob essas luzes, né, eventuais da morte assistida. Então, qual é o problema central? Nem é religioso, é sociológico de fato. Você cria uma burocracia imensa, com gastos exorbitantes, e você vai paulatinamente ampliando o leque de pessoas que têm guarida nessa lei. Este é o meu argumento. Né? Por exemplo, na França, quanto a burocracia francesa é terrível. Quem morou lá sabe o que eu estou dizendo, né? Esse investimento brutal seria muito melhor aproveitado em práticas paliativas, por que não? Ninguém em sã consciência, né, não estaria ali sofrendo, se compadecendo com a dor do próximo, evidentemente. A questão não é essa, a questão que eu estou tentando sublinhar é que a burocracia estatal europeia é gigantesca, em primeiro lugar, e segundo lugar, existe uma grande manipulação às práticas na Suíça hoje, não é? Há estrangeiros que vão à Suíça fazer os mesmos procedimentos e gastam uma fortuna para tanto. Então, qual é o medo de todas as entidades ligadas aos direitos humanos? O grande medo é que isso se torne uma prática comercializável. Esta questão. Ninguém vai, em última instância, deixar de aceitar o pedido de alguém que está nas últimas. Né? A questão é toda a engenharia social de uma sociedade mercantilizada, burocratizada, não é? E, convenhamos, tendencialmente corrupta. Quem controla, em última instância, apesar de todas as prédicas médicas, né? Se você acompanhar de maneira detida o que aconteceu na Holanda nos últimos 20 anos, é impressionante. É impressionante o grau de corrupção que acaba acendendo essas veias nebulosas de um Estado que se quer necrófilo, afinal de contas, né? Porque o Estado deve manter a vida, não outra coisa. O Estado republicano, não é?
0: Mais um deputado estadual do Rio de Janeiro foi alvo de operação do Ministério Público por desvio de recurso público. Rafael Nobre e mais 9 pessoas foram denunciadas pelo MP por suspeita de fraudes em licitações. A Erika Livigardi acompanhou e conta todos os detalhes.
9: O Ministério Público do Rio requer à Justiça o pagamento de uma indenização mínima de R$357.900.000 aos cofres públicos e a perda dos mandatos dos parlamentares denunciados por participarem de um esquema estruturado para direcionar contratos públicos e desviar recursos. As investigações indicam que o deputado estadual Rafael Nobre, o vereador de São João de Meriti, Júlio Ricardo dos Santos Henrique, conhecido como Magrão Nobre, ambos do União Brasil, participaram da trama. Os políticos e outras 8 pessoas foram denunciadas pelos crimes de organização criminosa, fraude em licitações, falsidade ideológica e lavagem de dinheiro. Nesta quinta-feira, agentes do Ministério Público cumpriram 9 mandados de busca e apreensão em endereços ligados aos políticos denunciados. Durante as buscas, os agentes apreenderam R$21.000 em espécie na casa do deputado Rafael Nobre e R$45.000 na residência de Magrão Nobre. Segundo o MPRJ, 4 empresas atuavam como um único grupo econômico, simulando concorrência em licitações por meio de sócios laranjas. O órgão aponta que os recursos obtidos com as fraudes eram ocultados por meio de transferências entre as empresas e integrantes da organização, depósitos fracionados em espécie, saques de altos valores e utilização de empresas intermediárias para dificultar o rastreamento dos recursos. Além dos agentes públicos, foram denunciados operadores empresariais, administradores e sócios formais das empresas utilizadas para a prática das fraudes. A defesa do deputado Rafael Nobre disse à reportagem da TMC que as buscas são exclusivamente investigatórias, que não há qualquer relação que vincule o parlamentar aos fatos investigados e que ele vai comprovar a inocência ao longo do processo. Em nota, a Alerj disse que acompanha a operação e se colocou à disposição para colaborar com as investigações. A reportagem da TMC aguarda um posicionamento da defesa do vereador Magrão Nobre, da Câmara Municipal e do União Brasil.
0: E na coluna Sem Dó de hoje, o escritor e filósofo Luiz Felipe Pondé fala sobre os problemas dos governos ao redor do mundo que não possuem soluções e as promessas de candidatos que não saem do lugar. Vamos acompanhar.
10: Existem situações no mundo de hoje que são insolúveis, né? Impasse. Os candidatos políticos às eleições, às democracias, fazem promessas, promessas para encontrar, para ir ao encontro de desejos dos eleitores, e na hora que vão pôr em prática, quando vão pôr em prática, não sai do lugar. É o caso, por exemplo, da violência do ICE nos Estados Unidos. Recentemente mataram 2 imigrantes, né, numa abordagem, e a gente sabe no começo desse ano como foi o escândalo, mas não é só esse o exemplo, né? Também o tema da imigração, o tema do medo cultural do outro na Europa, da dissolução da civilização europeia e as promessas de resolver, também não se resolve. Na Europa não se tem a mínima ideia do que fazer com a imigração que alguns acham indesejável e outros acham absolutamente normal, né? E a mesma coisa nos Estados Unidos. Aqui no Brasil, um impasse, por exemplo, é a educação, né? Você sabe que alguém não está querendo enfrentar problemas quando diz, não, a educação resolve. A educação talvez resolvesse, mas, né, sem dúvida nenhuma, é fundamental a educação formal, inclusive do ponto de vista de salário, né? Mas o fato é que a educação no Brasil, o Estado não está nem aí, é política de Estado. O Brasil não tem política de Estado, né? Aquela que depende do governo da hora. E todo mundo fala, os candidatos falam, mas ninguém faz coisa nenhuma e vai continuar não fazendo com o tanto de delinquente que a gente tem na política hoje no Brasil, né? Esses são impasses, como se diz, né? Em que a gente não encontra solução para o problema. Quer ver outro aqui do Brasil? Desigualdade social. Um drama muito sério. Você acha que vai resolver? Muito difícil. Isso significa, não que não se deve tentar lidar com o problema, atenuar, não. Significa que são situações extremamente complexas do mundo contemporâneo e que simplesmente a gente não tem instituições nem ferramentas para resolvê-los. Claro que isso varia de país para país, tem países que o tema da educação está muito bem resolvido, né? Aqui no Brasil não existe esse drama de imigração, mas a sociedade contemporânea, ela olha para impasses que muitas vezes são simplesmente moeda de troca na hora do blá blá blá da eleição, que aliás a gente vai enfrentar aqui já já.
0: Empresário e irmão de vereador de São João do Meriti está entre os denunciados pelo Ministério Público por esquema empresarial de lavagem de dinheiro na Baixada. A repórter Érica Levigardi tem as informações.
11: O homem é acusado de ser o articulador entre o núcleo empresarial que direcionava contratos para desviar recursos de prefeituras na Baixada Fluminense e agentes públicos já esteve na mira de outras investigações nos últimos anos. O empresário Luiz Paulo Matos de Aquino, irmão do vereador de São João de Meriti, Marcos Aquino, é acusado de ter ligações com o Comando Vermelho. O Ministério Público do Rio denunciou o empresário e mais 9 pessoas pelos crimes de organização criminosa, fraude em licitações, falsidade ideológica e lavagem de dinheiro. De acordo com as investigações, 4 empresas atuavam como um único grupo econômico, simulando concorrência em licitações por meio de sócios laranjas. Entre as empresas utilizadas no esquema está a Nutrifoods Refeições Limitada, que era de propriedade de Luiz Paulo Matos de Aquino. Com sede em Nilópolis, na Baixada Fluminense, a empresa venceu a concorrência para fornecer kits de alimentação para a Prefeitura de Japeri a partir de 2017. De acordo com a denúncia do Ministério Público, Luiz Paulo teria atuado como articulador entre o núcleo empresarial e agentes públicos, participando de negociações relacionadas a contratos, pagamentos e vantagens indevidas. Para além das fraudes em licitações, o documento também descreve a prática de falsidade ideológica para constituição e alteração de empresas. Foram identificados registros na Junta Comercial do Estado do Rio que conferiam aparência de legalidade às empresas, embora o comando efetivo permanecesse com integrantes do núcleo político da organização criminosa. Nesta quinta-feira, agentes do Ministério Público cumpriram 9 mandados de busca e apreensão em endereços ligados aos denunciados, como imóveis localizados no bairro de Jardim América, na capital fluminense, e nos municípios de Nilópolis e Mesquita, na Baixada.
0: Tá aí. E assim encerramos o Amanhã TMC desta sexta-feira. O programa teve a minha apresentação, Diego Andrade. Muito obrigado pela sua companhia, que seu dia seja leve, produtivo e cheio de boas notícias. Você fica agora com o Start TMC com a Fernanda Câmara e o Rafael Tebas. Uma ótima sexta-feira.
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1: 5:01. Muito bom dia. Despertador tocando. Seja bem-vindo aqui ao Start TMC. Dia 17, sextou. Sextou. Ah, olha. Abre a água tônica, por favor, Paco. Chegou a sexta-feira, 5:01. Você acompanha o Start TMC em Brasília, em Belo Horizonte, no Rio de Janeiro, no Recife, em Curitiba, em São Paulo, em qualquer região do universo, pelo aplicativo da TMC, em outra galáxia até, se você baixar aí no seu smartphone. O Start TMC comigo, Rafael Tebas, e com Fernanda Câmara. Sextou, Fernanda Câmara.
2: Sextou. Bom dia, Rafael Tebas. Bom dia para você que acompanha o Start TMC, que acordou bem cedinho com a gente para conferir as principais notícias, os principais destaques. Lembrando que, claro, que você pode participar conosco. A gente tem o WhatsApp, o 11 972 21 1001, e também o @TMCNewsBR. Como já mostrou o Paco, latinha de água tônica, um pouquinho mais tarde. Neste momento estou já com meu cafezinho.
1: Nossa,
2: esse é o primeiro.
1: Foi rápida hoje, hein?
2: Foi rápida, né?
1: Mas na água aqui.
2: Terá o segundo, depois terá o terceiro. E o Paco mostrando aí já uma champanhe, esse barulhinho.
1: É um
2: vinho? Vinho. Não, tem latinha de água tônica, tem café, tem vinho. Sextou, gente. 5:02.

0: 5:02, novo tarifaço dos Estados Unidos deve atingir até 7 bilhões e 400 milhões de dólares das exportações brasileiras, segundo o governo.
1: Segundo o ministro Márcio Elias Rosa, 18% das exportações brasileiras aos Estados Unidos serão afetadas pela nova tarifa de 25%, que entra em vigor em 22 de julho, enquanto 57% da pauta exportadora permanecerá isenta. E esse é só um dos destaques que o Start TMC traz nesta sexta-feira, 17 de julho, e tem mais.
0: Presidente Lula diz que Brasil defenderá soberania e anuncia apoio a empresas afetadas por tarifas dos Estados Unidos.
1: Lula afirmou que o país não abrirá mão de sua soberania enquanto o governo prepara medidas para apoiar exportadores e ampliar mercados internacionais.
0: Dólar sobe, bolsa recua e mercados reagem às tarifas dos Estados Unidos sobre exportações brasileiras.
1: Moeda norte-americana fechou próxima de 5,10, enquanto a bolsa caiu mais de 1% em meio ao fortalecimento do dólar no exterior e a cautela dos investidores após confirmação de novas tarifas dos Estados Unidos.
0: Google e Ministério da Justiça firmam acordo para restringir anúncios financeiros e combater fraudes digitais.
1: Parceria prevê verificação obrigatória de anunciantes, selo de autenticidade e novas medidas para impedir a veiculação de anúncios fraudulentos em linha com as regras do Marco Civil da Internet.
0: E Flávio Bolsonaro afirma que foto ao lado de suposto sicário de Daniel Vorcaro foi criada por inteligência artificial.
1: Senador nega conhecer o homem que aparece na imagem divulgada e diz que a foto é manipulada, enquanto verificações citadas pelo G1 apontam baixa probabilidade de uso de inteligência artificial.
0: E nos destaques internacionais, Donald Trump volta a alegar fraude eleitoral e acusa a China de interferir nas eleições de 2020.
1: O presidente dos Estados Unidos anunciou a divulgação de documentos que, segundo ele, apontam interferência chinesa no pleito, apesar de investigações oficiais e decisões judiciais anteriores não terem encontrado evidências de fraude.
0: 5:05, esporte agora, olha só, campeonato brasileiro tá de volta, o Botafogo venceu o Santos, marcou nos acréscimos, venceu então o Santos por 2-1 na volta do Brasileirão.
1: E claro que tem tudo sobre a final da Copa do Mundo no domingo. 5:05.
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1: E se a sexta-feira chegou, com ela tem o tempo, o clima que vai fazer para você saber se você vai conseguir se divertir ao ar livre sem passar muito frio ou se você vai preferir ficar em casa, no edredom. Vamos lá então começar por Curitiba. Faz sol o dia todo, não chove, a máxima é de 24 e a mínima de 12.
0: Em São Paulo, no Sudeste, não chove também, sexta-feira ensolarada, parecido até com Curitiba, sexta-feira então ensolarada. Máxima de 25, mínima também de 12.
1: Olha aí, vai dar pra sair. Se você estiver planejando aí, não vai precisar se encapotar tanto, porque vai fazer um dia ensolarado então em São Paulo. No Rio de Janeiro, é parecido com São Paulo também. Máxima 28 e mínima 12.
0: Em Belo Horizonte, o sol aparece entre nuvens, não deve chover. Máxima de 22 e mínima de 10.
1: Em Brasília, o dia é de sol, não chove, máxima 23 e mínima 11.
0: Nordeste agora, Recife, né, pra gente fechar aqui, chove e bastante, tá? Previsão de chuva o dia todo, máxima de 26, mínima de 23. Então, essa diferença pequena entre a máxima e a mínima no Recife. 5:07.
1: Bom, 5:07, a gente começa aquele nosso giro de repórteres para dar o panorama geral de todos os assuntos importantes do Brasil e do mundo. Após a confirmação do tarifaço de 25%, autoridades e setores repercutem o impacto financeiro dessa medida anunciada pelos Estados Unidos. O repórter Adrian de Almeida tem as informações.
3: Olha, ontem o dia aqui em Brasília foi praticamente de repercussões desse novo tarifaço, né, imposto aí pelos Estados Unidos. No Itamaraty, o ministro de Relações Exteriores, Mauro Vieira, chegou a comentar que, desde março do ano passado, até antes, do tarifaço original, o Brasil já havia iniciado negociações com os Estados Unidos. Ele chegou, inclusive, a citar mais de 30 encontros entre os presidentes, ministros e especialistas também. E a CNI, que é a Confederação Nacional da Indústria, emitiu uma nota dizendo que o Brasil vai perder cerca de 11 bilhões de dólares em exportações e que isso representa pouco mais de 26% de tudo que o país vende aos norte-americanos. E também alguns ministros do presidente Lula convocaram uma coletiva no Ministério da Indústria, Desenvolvimento e Comércio, também para repercutir toda essa questão aí do tarifaço. E olha, foi unanimidade que todos acharam que essa tarifa de 25% ela é injusta e que o Brasil também já estava se preparando, estava aí preparado para esse cenário. Para hoje, a Agência Brasileira de Promoção de Exportações e Investimentos, que é a Apex Brasil, ela convocou uma coletiva. E vai ser basicamente para apresentar estudos atualizados de inteligência comercial e também o impacto, né, desse tarifaço nas relações entre os dois países.
0: Valeu, Adrian de Almeida. Esse é um assunto que a gente vai abordar aqui no Start TMC, também com o Bruno Rizzi, né? Exato. Daqui a pouquinho. Obviamente, os bastidores em Brasília, né? Realmente bastante agitados por conta do tarifaço. 5:09, a gente vai agora para São Paulo. A Polícia Civil continua investigando a morte do advogado carioca Pedro Ali Cordeiro dos Santos, de 43 anos, encontrado sem vida na zona oeste de São Paulo. É um caso ainda bastante complexo e a Alexia Marília atualiza para a gente.
4: A Polícia Civil continua investigando a morte do advogado carioca Pedro Eli Cordeiro dos Santos, de 43 anos, encontrado sem vida na zona oeste de São Paulo. Novas imagens de câmeras de segurança mostram que, pouco antes de morrer, ele entrou em uma adega na Vila Madalena, acompanhado de um homem que ainda não foi identificado. Cerca de 40 minutos depois, Pedro foi encontrado em uma rua em Pinheiros. Segundo a investigação, há registros de compras feitas com o cartão do advogado na adega. A polícia também aguarda os resultados dos exames necroscópico e toxicológico, que devem indicar a causa da morte e apontar se ele ingeriu alguma substância antes de passar mal. Como o corpo não tinha sinais aparentes de violência, os laudos serão decisivos para esclarecer o caso. Testemunhas que viram Pedro passar mal serão ouvidas nesta sexta-feira. Pedro estava desaparecido desde a madrugada do dia 10. Segundo o boletim de ocorrência registrado pela irmã, ele saiu com um amigo para assistir aos Jogos da Copa do Mundo em bares da Vila Madalena. O corpo foi identificado 4 dias depois no Instituto Médico Legal.
5: Tem muito o que se investigar e a gente, claro, que vai acompanhar todas as informações, todos os desdobramentos. 5:10, a gente vai para o Rio de Janeiro, que tem 2 destaques. Amigos e familiares se despedem do jornalista Renato Machado no Rio de Janeiro. A cerimônia vai ser aberta ao público. E, além disso, a sentença dos irmãos Pedro e Otto Emanuel deve ser conhecida nesta sexta-feira. Os ex-PMs são acusados de morte do bicheiro Fernando Inácio. E a repórter Érica Levigardi tem todos os detalhes.
6: Vai ser realizado na manhã desta sexta-feira o velório do jornalista Renato Machado. A cerimônia está prevista para começar às 11h30 da manhã no cemitério do Caju, na zona portuária do Rio. O corpo deve ser cremado às 14h30. Renato Machado morreu

0: Os ex-policiais militares Pedro e Otto Emanuel Donofre Andrade respondem por homicídio triplamente qualificado. O Tribunal de Justiça do Rio iniciou mais um júri popular relacionado ao caso. O primeiro a depor nesta quinta-feira foi o delegado da Polícia Civil Moisés Santana, responsável pelas investigações. Segundo ele, Pedro Emanuel fez um voo de reconhecimento do local do crime 3 dias antes da execução do bicheiro. Na época, Pedro era PM no Rio de Janeiro e estudou a rotina de Fernando Inácio, que costumava sobrevoar o trajeto entre a capital e a casa de verão na Ilha Grande, em Angra dos Reis. Inácio foi morto em uma emboscada com tiros de fuzil na cabeça no estacionamento de um heliponto no Recreio dos Bandeirantes em 2020. Otto Samuel, PM, que era lotado em São Paulo, apresentou um atestado falso de Covid-19 para estar no Rio no dia do assassinato. A participação dos irmãos foi confirmada por imagens de câmeras de segurança, além de dados telefônicos e da geolocalização. Segundo o delegado, Pedro e Otto atuavam como seguranças na escola de samba Mocidade, cujo patrono é o bicheiro Rogério de Andrade, apontado como mandante do assassinato. A previsão é que os debates das defesas e a sentença sejam realizados ao longo do dia.
1: Valeu, obrigado pelas informações. E a gente continua acompanhando esses dois destaques da Érica Livgardi no Rio de Janeiro ao longo do dia. 5h13, lembrando que então você participa no nosso WhatsApp no 11972211001. São muitas mensagens já chegando aqui. Daqui a pouquinho eu vou ler várias mensagens. O pessoal tá animado aí com a final da Copa do Mundo. Falando da sexta-feira também, que chegou.
2: É, e antes da final, no sábado, tem um jogaço que é do terceiro lugar, Inglaterra e França, né?
1: Exato, exatamente. Amanhã, já amanhã.
2: É conhecido como amanhã.
1: Neste sábado, mais conhecido como amanhã, tem realmente Inglaterra e França e, como sempre, cobertura da TMC.
2: Já vamos falar o placar de Inglaterra e França e aí de Argentina e Espanha a gente deixa pro final do start.
1: Tá bom, e aí? E
2: então,
1: aí?
2: Inglaterra e França, eu gostaria que fosse 2-1 pra Inglaterra.
1: Eu também, mas eu acho que a França ganha por 3-1. A França vem melhor que a Inglaterra. Deve estar toda cabisbaixa depois de ser eliminada para a Argentina daquela forma lá, que foi realmente difícil.
2: Vamos ver quem virá de peruca, então.
1: É.
2: Aê, Fabiano Pará.
1: 5h15, a gente continua aqui girando a nossa reportagem no Start TMC. Vamos para Curitiba, então. Órgãos ambientais do Paraná e o Ibama passaram a investigar o vazamento de óleo no litoral do Paraná. O risco para a saúde e até de explosões ainda não foi completamente descartado. E quem conta para a gente, então, é Brian Valêncio.
3: O Instituto Água e Terra investiga um vazamento de óleo de xisto registrado em Paranaguá, que fica no litoral do Paraná. O problema foi percebido por moradores do bairro Serraria do Rocha, que relataram um forte cheiro vindo das galerias de águas pluviais. O Corpo de Bombeiros e a Defesa Civil chegaram a ser acionado e tiveram ações na área, principalmente ações de contenção e monitoramento do espaço. De acordo com o Corpo de Bombeiros, a contenção do produto e a limpeza das galerias pluviais estão sendo realizadas pela Catalime Terminais Marítimos, apontada como responsável pelo vazamento sob fiscalização do Instituto Água e Terra. A corporação permanece no local, fazendo medições dos índices de explosividade e da concentração de gás sulfídrico, devido ao risco inicial de formação de gases. De acordo com os bombeiros, não foram identificadas partículas explosivas na atmosfera. As investigações começaram após moradores gravarem vídeo mostrando água com aspecto oleoso passando pelos bueiros. O IAT apura se houve contaminação ambiental. Em nota, a Catalina informou que identificou um vazamento de pequena monta de um insumo destinado ao centro de tancagem 2. Também ressaltou que acionou equipes de emergência e comunicou os órgãos ambientais. A empresa afirma que o vazamento foi contido, que não atingiu o mar e que também não trouxe riscos à saúde da população.
2: Brian Valêncio, então, com todas as informações, né, dos órgãos ambientais do Paraná. E agora a gente vai para a Mariana Reis, tradicionalmente associada ao verão e aos períodos de chuva, a dengue está em alta também no inverno, gente. Atenção, Minas Gerais também sofre pelo número elevado de doenças respiratórias

0: Além disso, vamos ver então esse panorama com a Mariana Reis.
1: Em Minas Gerais, a dengue tem crescido durante o inverno. Após o início da estação, no intervalo de 21 dias que separa os boletins epidemiológicos de junho e julho, o estado registrou 4.707 casos confirmados e 6 mortes. Isso mostra que o recuo de 75% nos casos de dengue registrado no início do ano trouxe um alívio temporário, porque as previsões para o segundo semestre acendem um alerta. Um estudo feito pela Fiocruz projeta um aumento na incidência da arbovirose atribuída ao El Niño, principalmente a partir de outubro, nas regiões sul e sudeste. Além disso, o estado mineiro também está com alto risco para o aumento dos casos de síndrome respiratória aguda grave, segundo o novo boletim da Fiocruz divulgado nesta quinta-feira. Minas Gerais, Mato Grosso do Sul, Paraná, Santa Catarina e Rio Grande do Sul estão na contramão do cenário nacional, que tem tendência de queda. Minas segue com casos graves de influenza A elevados, mesmo após o período de maior circulação do vírus ter sido superado.
2: E a gente continua acompanhando também. Agora a gente vai para o Recife, nova linha de crédito para produtores do campo. Estabelece regras e prevê punições contra fraudes. Kennedy Lacerda.
3: A medida editada pelo governo federal permite a renegociação de aproximadamente 100 bilhões de reais em dívidas rurais. De acordo com o Ministério da Fazenda, agricultores afetados por perdas provocadas por eventos climáticos e oscilações nos preços agrícolas terão condições diferenciadas. De forma geral, o prazo para quitar as dívidas será de até 8 anos, com carência de 2 anos para o pagamento da primeira parcela do principal. Terão acesso à linha de crédito os produtores rurais e as cooperativas de produção agropecuária, que registraram entre 2019 e 2025 perdas em 2 ou mais safras, com redução de, no mínimo, 30% da renda bruta agropecuária esperada para cada safra. Mas a medida também prevê punições para quem tentar fraudar o acesso à linha de crédito. A apresentação de documentos falsos ou com informações fraudulentas para comprovar perdas de safra ou de renda poderá resultar na perda imediata do benefício, além da devolução dos valores recebidos com correção monetária, juros e demais encargos legais. O fraudador também pode ficar impedido de receber incentivos públicos por até 5 anos, observando, claro, o devido processo legal.
0: Muito obrigada, Kennedy Lacerda. A gente vira a página aqui. O presidente Luiz Inácio Lula da Silva lidera a corrida presidencial de 2026, segundo pesquisa Poder Data. No principal cenário de primeiro turno, Lula tem 40% das intenções de voto contra 34% de Flávio Bolsonaro, do PL. Para interpretar os números da pesquisa, os apresentadores do TMC 360, Joana Treptow e Felipe Bueno, conversaram ao vivo com Matheus Netzel, diretor do Poder Data. Vamos conferir.
4: O que a gente vê de maio para cá, desde a primeira pesquisa do Poder Data, é uma estabilidade muito grande, especialmente do pré-candidato presidente Lula, que tem 40%, e uma variação pequena, negativa, do Flávio Bolsonaro nas últimas pesquisas. Ele caiu 1 ponto na pesquisa anterior, e há 2 semanas atrás, e mais 1 ponto agora, mas são oscilações ainda dentro da margem de erro. A diferença dessa pesquisa é que, pela primeira vez, nos levantamentos do Poder Data, o presidente Lula está à frente no primeiro turno, fora da margem de erro, né? Nos outros casos, ele estava à frente nominalmente, mas dentro de um cenário de empate técnico, agora ele fica à frente, inclusive fora da margem de erro. E os outros pré-candidatos, todos do campo da direita, da centro-direita, pontuando próximos aí dos 5, 6 pontos percentuais, muito distantes do Flávio Bolsonaro com 34.
5: Matheus, queria entrar dentro desses números e entender o que pesa nesses números. A gente ainda tem bastante tempo, 3 meses para as eleições, e a cada fato novo vai mudando aí a percepção do eleitor. Nós precisamos entender o que pode acontecer ainda para mudar muito ou pouco a percepção do eleitor, mas tem alguns fatores que pesam na rejeição, alguns fatores que pesam na aprovação, uma maior simpatia. E Em contrapartida, tem um dado muito interessante, eu não sei exatamente como é que vocês o chamam na pesquisa, perdi aqui a página, mas que é o que tabela, o teto que um candidato tem, ou seja, quanto é que uma pessoa diz, que, ou quanto é que os brasileiros dizem que votariam, sem pensar em outros candidatos, no Lula ou no Flávio. O meu voto é para ele, independentemente do que aconteça. O que você acha que está pesando para os dois principais pré-candidatos?
4: A gente pode observar pelos números que a gente trouxe na pesquisa, nesse teto a gente tem o Lula um pouco com uma pequena vantagem em relação ao Flávio, porque ele tem um percentual maior de pessoas que diz que votaria nele com certeza. Mas por outro lado, acho que a grande chave que vai definir quem vai sair vencedor nas eleições em outubro é quem conseguir superar a rejeição à sua candidatura. A gente tem um cenário de empate, né, exatamente o mesmo número de pessoas que diz que não votaria de jeito nenhum, tanto em Flávio quanto no Lula, né? São 48% das pessoas que dizem que não votariam de jeito nenhum nesses candidatos. E, ao mesmo tempo, a gente tem 17% dos eleitores que diz que escolhe seu candidato porque rejeita todos os outros candidatos. Ou seja, a gente tem um cenário que tem mais ou menos 17% da população que provavelmente rejeita tanto Lula quanto Flávio. E é esse grupo de eleitores que deve decidir a eleição para um lado ou para o outro. A gente tem o Lula com uma vantagem pequena, muito por conta das pessoas que já têm esse voto certo, né, que diz que votaria com certeza nele. Mas como a margem de vitória da eleição vai ser muito apertada, tende a ser muito apertada, é o que está mostrando todos os levantamentos recentes, o candidato que se sair melhor em reduzir essa rejeição e captar esse grupo de eleitores que diz rejeitar todos os candidatos, né, ou pelo menos esses dois principais, essa é a grande chave do sucesso para vencer essa eleição. E aí o que pode afetar esse cenário é algum fato novo, né? Como foi, por exemplo, um fato negativo para o Flávio, os desdobramentos do caso do Banco Master. No caso, o presidente Lula tem na mão a possibilidade de fazer políticas e, né, baixar projetos, tomou várias decisões recentes para tentar captar grupos de eleitores que ainda não são favoráveis a ele. Então teve a decisão sobre imposto de renda, aumento dos programas sociais, agora a campanha em favor da PEC do fim da escala 6x1, redução da jornada de trabalho, enfim, são tentativas que o governo tem, que, né, o presidente que está na cadeira tem a mão para tentar conquistar, diminuir essa rejeição e conquistar mais eleitores. Então acho que a decisão vai vir muito nessa margem.
6: Matheus, falando em fatos, né, a gente tem, e a pesquisa capta isso, fotografa isso, o efeito Trump, né? 42% acham que é uma carga negativa, 32% acham que é uma carga positiva. E hoje, exatamente hoje, a gente tem o primeiro dia do tarifaço consolidado. Então eu te pergunto se o efeito Trump, barra Estados Unidos, barra tarifaço, tal, que é uma coisa que já começa no ano passado, tem peso para, por exemplo, aumentar esse volume de 42% negativo e, eventualmente, ter uma potência aí de dar um pouquinho de pimenta nessa disputa?
4: É um dado interessante que a gente vê que as pessoas têm uma associação negativa dessa influência do Trump sobre a política brasileira, né? Seja pela economia, seja por algum fato mais diretamente político. Isso tende a favorecer o presidente Lula, que adotou um discurso de confrontamento e de oposição às decisões do presidente dos Estados Unidos. Mas essa diferença ela também não é tão definitiva, vamos dizer assim, ainda que o percentual negativo seja maior, tem um espaço de manobra de discurso para os candidatos no Brasil, seja o Flávio, seja o Lula, seja os outros candidatos que estão tentando competir, de tentar retrabalhar esse posicionamento. Flávio tentou fazer isso mais recentemente, com o que falou sobre o tarifaço, sobre aquela carta que ele mandou, com a tentativa de se reposicionar em relação a esse assunto. porque teve essa constatação por parte dos candidatos que essa associação direta com o presidente dos Estados Unidos, Donald Trump, ela é mais negativa do que positiva. Então as pessoas não vão ganhar mais simpatia por uma candidatura pelo fato de ter o endosso ou ter a simpatia do presidente dos Estados Unidos.
2: E a gente vai continuar também acompanhando, né, todo esse cenário, né, da disputa eleitoral. As eleições gerais estão chegando e, obviamente, a disputa presidencial é um dos principais temas, né, uma das principais pautas do noticiário nacional. E falando também ainda, né, falando também sobre as taxas anunciadas pelo governo dos Estados Unidos, afinal de contas isso também esbarra e tem impacto nas eleições, a indústria têxtil também entrou na lista da nova tarifa de 25%. Para falar sobre esse assunto, a gente conversou, né, com o Fernando Pimentel, que é diretor superintendente da Associação Brasileira da Indústria Têxtil e também Confecção. Vamos acompanhar.
7: Olha, ainda é cedo um pouco para fazer essa avaliação toda. Nós estamos fazendo os comparativos com o que ocorreu após o tarifaço de 40 pontos percentuais no ano passado e vendo quais são as possíveis correlações. O fato em conteste é que no primeiro semestre deste ano, comparado com o primeiro semestre do ano passado, houve uma queda no volume de negócios com os Estados Unidos, compra e venda, da ordem de 10%. Tá? Isso fruto, obviamente, de toda essa imprevisibilidade, taxações, vai para aqui, vai para ali, vai para lá. Os negócios não funcionam bem no ambiente de imprevisibilidade. Portanto, olhando para a frente, 25% a mais, pegando só o Brasil, nos retira a competitividade. Então, a tendência é a redução dos negócios. Nós não somos um exportador massivo para atender o mercado norte-americano, que importa quase 100 bilhões de dólares por ano só de têxteis e confeccionados, mas nós atuamos em mercados mais de nicho. E esses mercados de nicho são importantes, por exemplo, a moda praia brasileira, que representa o mercado americano, norte-americano em torno de 30% a 35%, a parte de meias, a parte de saias e vestidos, quer dizer, é um mercado relevante e que nós trabalhamos muito para ampliar a nossa presença a despeito da forte concorrência com os asiáticos. Então, resultado final, nós vamos sentir um pouco mais à frente, porém, a tendência é de termos queda. E essa queda, nesse primeiro instante, nós estamos recomendando às empresas a não se precipitarem, a conversar com seus clientes, ver como é que pode preservar os negócios já fechados, se há espaço para compartilhar um pouco dessa tarifa, para não perder aquilo que já vinha em curso na fabricação ou contratos que já foram estabelecidos. Tivemos aí recentemente uma feira com mais de 50 empresas voltada para a área praia, temos feiras programadas, tudo isso é para evitar que hajam decisões que não sejam depois à frente validadas ou que se mostrem improdutivas. Então não é hora.
8: Tem demissão à vista?
7: Oi?
8: Tem demissão à vista?
7: Olha, demissão à vista, já está ocorrendo demissão, mas não é por isso. O que está ocorrendo de redução do quadro esse ano é fruto, por exemplo, do forte crescimento das importações das pequenas encomendas que foram destaxadas por uma medida provisória que nós vamos mudar isso no Congresso. As demissões que ocorreram, porque o mercado de varejo hoje, nacional, que é o principal mercado da indústria brasileira, ele está parado, ele está flat. E as importações estão crescendo a dois dígitos e muito. Então, a perda de vigor da indústria brasileira nesse primeiro semestre não é fruto disso. Isso poderá potencializar a questão que nós já estamos vivendo, derivado desse mercado consumidor travado esse ano, pelo menos até agora, e de um crescimento das importações vertiginoso, seja as pequenas encomendas que foram destaxadas, que nós vamos trabalhar para derrubar a CMP, e ao mesmo tempo pelo crescimento das importações convencionais. Esse é mais um fator de pressão sobre a indústria brasileira, sem dúvida
8: Fernando
7: nenhuma.
8: Pimentel, o senhor é representante da indústria têxtil no Brasil, eu queria entender o seguinte, o senhor consegue identificar, o Trump livrou alguns setores porque interessa a eles manter. Por que que pegaram a indústria têxtil? Qual foi a razão para quererem pegar a indústria têxtil brasileira?
7: Dentro da indústria têxtil, dois produtos ficaram excepcionalizados, ou que entraram na exceção. Um são cordas e cordéis de sisal. Isso aconteceu já desde lá de trás, E fui atrás para entender o porquê disso, e esse é um produto que é muito utilizado no agro norte-americano. Os fardos de feno para amarrar, etc. E o outro que entrou agora, e esse realmente eu já fiz contato com a nossa contraparte lá para tentar entender, eles excepcionalizaram roupas usadas. O Brasil não é exportador de roupa usada. Nós exportamos roupa nova, né? E nem queremos importar roupas usadas. Agora, o que nós estamos depreendendo do ponto de vista prático, eles focaram nas exceções, naquilo que causa mais impacto inflacionário, ou reações da opinião pública, ou produtos que são complementares à indústria norte-americana. No caso específico do Brasil, nós somos exportadores, mas nós não somos o exportador de larguíssima escala para o mercado americano. Consequentemente, o impacto nosso na vida do norte-americano vai ser menor do que, por exemplo, o café que ficou de fora do Twitter.
0: 5 horas e 32 minutos. A gente então também conferiu mais um assunto importante para você aí do Fernando Pimentel, diretor superintendente da Associação Brasileira da Indústria Têxtil e de Confecção, falando, né, sobre a sobretaxa anunciada pelo governo Trump. E tem muita gente aqui no YouTube dando bom dia para mim, Fernanda Câmara, e também para Rafael Tebas e o pessoal comentando sobre Copa do Mundo. Vou ler uma das mensagens aqui, o Marcelo Junqueira de São Paulo. Ele diz que: tô terminando minha volta no parque e acompanhando vocês pelo celular. E chegou a sexta-feira, finalmente. Amanhã vou assistir França e Inglaterra para ver quem fica com o terceiro lugar. Mas confesso que já tô contando as horas para a final. Entre a Argentina e a Espanha vai ser um jogaço e eu vou torcer para a Espanha. E tem a Denise Alvarenga de Brasília. Já combinei com a família um almoço especial no domingo para acompanhar Argentina e Espanha. E amanhã também quero ver França e Inglaterra. Copa chegando ao fim, dá até uma saudade, ainda mais, né? E a gente não tá torcendo pelo Brasil na final, já que não chegou. E o Rogério Matoso, do Rio de Janeiro, diz que tá abrindo a padaria dele agora, que o café já tá saindo, os clientes só falam em duas coisas: temperatura baixa pela manhã e futebol. E ele acha que a Inglaterra e França vão fazer um jogo bem aberto amanhã, mas domingo promete parar todo mundo com essa decisão entre argentinos e espanhóis. E ele diz: domingo serei Argentina.
2: E o Marcelo Greenberg, também é do Rio de Janeiro, também está comentando sobre o frio. Ele escreve aqui que está com frio nesse momento e manda aqui um bom dia para a gente, um bom cafezinho. Valeu, Marcelo, obrigado, saúde para você, o bom café. O cafezinho está quentinho aqui, está uma delícia. Também o Carlos Tanuri mandando mensagem para a gente aqui lá de Recife. Lá do lado do Recife, seguinte: a minha aposta é Espanha e vou torcer muito por eles nessa Copa, merecem o bicampeonato.
0: Eu também.
2: Ok, o Eduardo Valério de BH, de Belo Horizonte, dizendo que a Argentina tem uma raça impressionante, não desiste e por isso vai levantar a taça no domingão. Então você vê que tem opinião para todos os gostos aqui. Sim. E assim, aqui a liberdade é total, você manda mensagem pra gente. Pauta livre aqui no nosso WhatsApp, hein? Mande a sua mensagem 119-7221-1001. Também o Fábio Queiroz, só para fechar aqui, de Curitiba, dizendo que tá saindo do trabalho, ou seja, tá voltando para casa, deve trabalhar de madrugada, mas não está sentindo tanto frio assim, né? E na semana passada, o nosso repórter Leonardo Gomes, de Curitiba, chegou a entrar ao vivo com a gente, apontando 5 graus, 4 graus. Realmente, situação complicada, mas hoje, então, situação melhor, segundo a nossa audiência de Curitiba. Ainda assim, tá frio. 5h35.
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0: 5 horas e 36 minutos, Start TMC no ar, agora com os principais destaques nacionais, das principais capas dos jornais nacionais. e também do nosso portal TMC, Rafael Tebas.
2: A gente começa aqui então no tmc.com.br, o nosso portal. Lula diz que o Brasil não vacilará em preservar soberania após tarifas aplicadas pelos Estados Unidos.
0: E aqui na capa da Folha de São Paulo o assunto é o mesmo. Governo Lula estima que tarifaço atinja 18% das exportações aos Estados Unidos.
2: Aqui também o destaque do Globo, né? Citando o tarifaço também, esse é o principal assunto. Resposta política, socorro a empresas e retaliação. Como o Brasil decidiu reagir ao tarifaço imposto pelos Estados Unidos, né? E também um destaque aqui sobre o xadrez da Copa do Mundo, como deve entrar em campo a Argentina, a Espanha, realmente essa expectativa sobre a grande final.
0: E aqui na capa do UOL tem também o tarifaço. Brasil não vacilará no dever de preservar nossa soberania, diz Lula sobre tarifaço, mas também tem um destaque do esporte. Botafogo aproveita atrapalhada no fim e vence o Santos na volta do Brasileirão.
2: É, o Campeonato Brasileiro tá de volta, gente. Depois aí de bastante tempo, por conta da Copa do Mundo, Brasileirão voltou, né? A antecipação desses dois jogos. Então, ontem nós tivemos Botafogo 2, Santos 1, jogo como a gente trouxe aqui no Rio de Janeiro. E também ontem nós tivemos Vitória 1, Vasco da Gama 0. E hoje também tem bola rolando pelo Brasileirão. Veja só, tem no Maraca. No Maracanã tem Fluminense e Red Bull Bragantino, às 8 horas da noite. E no mesmo horário, Mirassol encarando o Grêmio no estádio Maião. Então, tá de volta o Brasileirão.
0: Ninguém fica carente de futebol no Brasil, não,
2: ninguém,
0: né?
2: Ninguém, ninguém. A TMC tá em cima do... Gente, a TMC cobre Copa do Mundo, cobertura completa. Brasileirão, cobertura completa. Libertadores, enfim, por aí vai. Não passa nada, não passa nada.
0: Que bom, né?
2: É.
0: Tudo completo.
2: 5 horas e 38 minutos.
0: O governo brasileiro começou a definir as medidas de resposta após a confirmação da tarifa de 25% aplicada pelos Estados Unidos sobre produtos do Brasil. O repórter Murilo Hernandes traz as informações.
13: A equipe econômica e a diplomacia brasileira definiram a estratégia de reação após os Estados Unidos confirmarem uma tarifa de 25% sobre produtos do Brasil. As autoridades brasileiras afirmaram que a medida representa uma interferência nas decisões internas do país e reforçaram que o Brasil tem autonomia para definir suas próprias regras econômicas. O vice-presidente Geraldo Alckmin afirmou que as tarifas são injustas e disse que o governo tentou, até o último momento, negociar alternativas para evitar a aplicação de sanções. A Alckmin também destacou que o Brasil deve buscar novos mercados para reduzir os impactos da medida.
14: Utilizado, teve recursos não só para o capital de giro, mas também para investimento. Então foram recursos importantes. Vamos procurar buscar novos mercados. Então o ministro Márcio Elias Rosa destacou, além dos três acordos já celebrados, o Brasil trabalha Japão, trabalha Canadá, trabalha Índia e trabalha com o México, ampliação de linhas tarifárias.
13: O ministro da Fazenda, Dario Durigan, também criticou os argumentos usados pelos Estados Unidos para justificar a investigação da Seção 301, que analisava pontos da economia brasileira, como estrutura tributária e o sistema de pagamentos. Segundo o ministro, a decisão norte-americana tem motivação política e prejudica a relação comercial entre os dois países.
15: Eu preciso dizer, como ministro da Fazenda do Brasil, que essa medida, baseada em motivação falsa, ela fere o senso mais básico do nosso patriotismo. Em especial, quando a oposição brasileira usa isso de muleta eleitoral, sem considerar os interesses do nosso povo. O segundo ponto, ressaltando o que já foi dito, o governo considera as tarifas ilegítimas, pois fundadas em argumentos falsos. O que atrapalha o consumidor norte-americano e o empresário brasileiro são as tarifas.
13: Durigan afirmou que as políticas econômicas e tecnológicas do Brasil são pensadas para atender aos interesses dos brasileiros. O ministro reforçou que o PIX continuará funcionando normalmente e será protegido como uma ferramenta de inclusão financeira e autonomia do país. Para ajudar os exportadores prejudicados pela nova tarifa, o governo avalia criar uma nova medida provisória com linhas de crédito e apoio financeiro para empresas afetadas. Na área da diplomacia, o ministro Mauro Vieira afirmou que o Brasil rejeita a sobretaxa e pode usar a lei da reciprocidade econômica como resposta, mas que qualquer medida será tomada de forma estratégica, levando em conta a economia do país e os contratos já firmados.
2: Valeu, Murilo. A TMC acompanhando então, ele ali no Palácio do Planalto, apurando e trazendo as informações. E uma observação também importante, a gente ouviu, né, tanto Geraldo Alckmin, vice-presidente da República, como também o ministro da Fazenda, e ao lado dele estava ali o Gabriel Galípolo, que é o presidente do Banco Central. Então, para a gente pontuar aqui essa boa reportagem do Murilo Hernandes. A gente movimenta mais uma vez nossos repórteres, agora a gente vai trazer informações com o Luiz Fernando pelo seguinte: a Anvisa determinou o recolhimento voluntário de lotes de água mineral após identificar contaminação por bactéria nos produtos. Conta pra gente, Luiz Fernando Hanisch.
16: A Agência Nacional de Vigilância Sanitária mandou recolher latas de 350 ml da marca Mamba Water. A definição atinge os lotes 13 e 14. As embalagens foram envasadas em abril de 2026 e têm validade até abril do ano que vem. As análises comprovaram a presença da bactéria Pseudomonas aeruginosa na água. O micro-organismo não causa danos em pessoas saudáveis, mas pode provocar infecções graves em crianças, idosos e pacientes com baixa imunidade. A bactéria atinge principalmente os pulmões, corrente sanguínea, trato urinário, ouvidos e a pele, causando manchas avermelhadas no corpo. Este é o terceiro caso recente envolvendo a mesma bactéria, depois de alertas em produtos de limpeza da marca IP e também lotes da água mineral Cristal que tiveram a venda suspensa em todo o país. Em nota, a empresa responsável pela Mamba Water, HNKBR, Indústria de Bebidas, informou que realiza o recall preventivo dos lotes após detectar uma falha microbiológica em análises de rotina. Segundo a HNK, o problema foi pontual e ocorreu no envase realizado por uma empresa parceira. A companhia destaca que 82% dos produtos já foram recolhidos antes de chegar aos supermercados e que não há registro de consumidores afetados pela bactéria.
0: Muito obrigada por todas as informações, Fernando Hanisch. E agora é hora da nossa coluna Marcas e Consumidores com o nosso colunista João Faria. E ele fala sobre os desafios das marcas para o segundo semestre e hoje vai conversar com a Márcia Esteves, da ABAP, o Espaço de Articulação Coletiva do Ecossistema Publicitário. Vamos conferir.
17: Olá, nesta sexta-feira seguimos contando para você aqui no Marcas e Consumidores sobre os desafios do mercado publicitário para o segundo semestre de 2026, esse período que já começou e vem aí Black Friday, vem aí também Natal, tem eleições, vai ser um período cheio de movimentações. Ontem eu entrevistei a Sandra Martinelli, presidente da ABA, a Associação Brasileira de Anunciantes, e hoje é a vez da ABAP. A ABAP, que é o Espaço de Articulação Coletiva do Ecossistema Publicitário, e quem fala comigo nesta sexta-feira é a Márcia Esteves. Márcia, conta pra gente aí o que você está sentindo do mercado publicitário para o segundo semestre do ano.
18: As projeções indicam que o mercado publicitário brasileiro deve crescer entre 9% e 10% no ano de 2026, né, em comparação com o ano anterior, o que é um crescimento muito importante e relevante, muito acelerado e puxado pela Copa do Mundo e muito também concentrado esse crescimento em TV aberta e plataformas digitais. Então, é um ano que começa muito acelerado, o segundo semestre está lotado de desafios, a gente não tem um grande evento pela frente, temos eleições e temos um fator importante que é a inteligência artificial entrando muito forte, não só no mercado publicitário, mas em toda a nossa sociedade. Isso tem transformado bastante as relações, não só a forma como a gente trabalha, mas as relações de consumo.
17: É importante ressaltar que a publicidade acaba sendo um termômetro para a economia brasileira, porque você tem aí anunciantes, marcas de diferentes segmentos da nossa economia. E também vale ressaltar a questão da importância das agências de publicidade. As agências de publicidade, elas são extremamente relevantes para toda a cadeia publicitária. E muitas vezes se olha para a criação, para a questão da criatividade, mas é importante valorizar também outras áreas, como a área de mídia, a área de planejamento, e fazem a diferença para conhecer melhor o consumidor e atuar de uma forma direta na comunicação das marcas. E amanhã, anote aí, porque tem o programa Marcas e Consumidores, o primeiro programa Marcas e Consumidores aqui na TMC. Eu vou entrevistar o Alexandre Nogueira, o Alexandre que é diretor de marketing do grupo Bradesco Seguros. Nós vamos falar sobre o mercado de seguros, o marketing das seguradoras, e o Alexandre esteve agora na última edição do Festival Internacional de Criatividade, o Cannes Lions, que acontece lá na Riviera Francesa, e ele vai trazer notícias fresquinhas pra gente de tudo que aconteceu por lá. Até lá e um bom final de semana.
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2: Cinco horas e 48 minutos e você participa aqui do Start TMC. Mande a sua mensagem pra gente no nosso WhatsApp, aos teclados aí. 11972211001. Você participa, fique à vontade. Paulo Marinho aqui de Belo Horizonte participando, mandando um bom dia pra gente. Bom dia, Fernanda Tebas também, aqui ele escreve. O Cláudio Gazanel também no Rio de Janeiro mandando aqui mensagem, dizendo que hoje é sexta-feira. E o Fernando Arruda em São Paulo também aqui participando e dando um palpite. Tô falando que a Espanha vai ser campeã do mundo pela segunda vez nesse próximo domingo. Vamos pras manchetes? Mais manchetes aqui. Bora. No Start TMC. Bom, e os Estados Unidos realizaram uma nova série de ataques contra o Irã pela sexta noite consecutiva, enquanto o conflito se intensifica em torno do controle do Estreito de Hormuz. O governo do Irã afirmou ter retaliado com ataques a alvos militares ligados aos Estados Unidos em Omã, Kuwait, Bahrein e Síria. O fechamento do Estreito de Hormuz continua afetando o fluxo global de petróleo, aumentando consequentemente a preocupação com o abastecimento mundial de energia. E esse cenário amplia as tensões no Oriente Médio, elevando os riscos também para a economia internacional.
0: 5 horas e 49 minutos. A China rejeitou as acusações do presidente dos Estados Unidos, Donald Trump, de que teria interferido nas eleições americanas de 2020, classificando as alegações como infundadas. Pequim afirmou que nunca interferiu no processo eleitoral dos Estados Unidos e cobrou que Washington reflita sobre seu próprio comportamento. Trump, por sua vez, não apresentou provas para sustentar as acusações. 5 horas e 49.
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2: Vamos para o Rio de Janeiro agora, girando a nossa reportagem. A uma renovação, de acordo com uma concessionária que administra rodovias, está chamando a atenção do Tribunal do TCE no Rio de Janeiro, né? O Tribunal de Contas do Estado do Rio de Janeiro. Conta pra gente essa história, Rebeca Renzi.
19: O Tribunal de Contas do Estado do Rio de Janeiro abriu uma investigação sobre o recente acordo que prorroga por mais 25 anos a concessão da rodovia RJ-116, administrada pela concessionária Rota 116 SA. Esse acordo, firmado durante a gestão do ex-governador Cláudio Castro, pode gerar um prejuízo de R$2 bilhões aos cofres públicos do Estado. A rodovia liga os municípios de Itaboraí, Nova Friburgo e Cantagalo. E o novo contrato renova a concessão por mais 25 anos. O que chamou a atenção do TCE foi um detalhe que responsabiliza o Estado de possíveis riscos. A renovação transferiu ao poder público o compromisso pela variação do fluxo de veículos. Um risco que, segundo os auditores do tribunal, deveria ser integralmente assumido pela concessionária. A análise ainda aponta falhas técnicas na renovação, como a falta de estudos detalhados que provem que a prorrogação com a empresa seria mais vantajosa do que a realização de uma nova licitação, além da falta de envio prévio de informações ao TCRJ e entre outros documentos. Na decisão, a relatora alerta que eventuais pagamentos concedidos à concessionária em desacordo com a legislação poderão anular os atos administrativos e responsabilizar pessoalmente os gestores envolvidos, podendo inclusive resultar na obrigação de devolver o dinheiro aos cofres públicos.
0: Rebeca Renzi com todas as informações do Rio de Janeiro. E agora, olha só, gente, saúde, tradicionalmente associada ao verão e aos períodos de chuva, a dengue está em alta também no inverno. Atenção, hein? Quem nos traz as informações é a Mariana Reis.
1: O recuo de 75% nos casos de dengue registrados no início do ano trouxeram um alívio temporário, que as previsões para o segundo semestre acendem um sinal de alerta. Um estudo feito pela Fiocruz, em parceria com a Fundação Getúlio Vargas, projeta o aumento na incidência da arbovirose atribuída ao El Niño. O impacto, segundo especialistas, será maior a partir de outubro, especialmente nas regiões sul e sudeste. Em Minas Gerais, a dengue, tradicionalmente associada ao verão e aos períodos de chuva, tem crescido agora no inverno. No intervalo de 21 dias que separa os boletins epidemiológicos de junho e julho, após o início da estação, o estado registrou 4.707 casos confirmados e 6 mortes. A climatologista do Instituto Nacional de Meteorologia, Anete Fernandes, explica que em todo o país o atual outono e inverno não preservou a secura sazonal.
20: Este ano a gente teve um outono e um início de inverno um pouco diferente do normal. Maio foi mais úmido que o normal, nós tivemos chuvas ao longo do mês. Junho, embora as chuvas tenham sido raras, elas também ocorreram ao longo do mês. A expectativa é que a gente passe a ter ondas de calor a partir de agosto, né, por conta da atuação do El Niño.
1: O problema é que o calor acelera o ciclo de vida do Aedes aegypti, transmissor da dengue. Por isso, o estudo da Fiocruz recomenda medidas preventivas, como a antecipação de campanhas sobre combate à dengue e o fortalecimento da vacinação. Com a suspensão do imunizante desenvolvido pelo Instituto Butantan, pelo Ministério da Saúde, em 8 de junho, a vacina foi alvo de desinformação. Mas o imunizante alternativo continua sendo o melhor caminho para prevenir o contágio, como reforça o infectologista Leandro Cury.
21: Tem outra vacina, que é da Takeda, essa continua sendo utilizada e eu recomendo que quando chegar a vez de você vacinar, se vacine, porque eu acho que é como a gente vai terminar com o dengue atualmente.
2: Realmente é um cenário de preocupação, a gente vai continuar ligado também nesse assunto. 5h54, Copa do Mundo, agora aqui no Start TMC, vamos para os Estados Unidos, está chegando a hora, momento mais importante da Copa do Mundo, a grande final acontece nesse próximo domingo, sábado, amanhã tem também a disputa pelo terceiro lugar e a gente conversa com o Leandro Boldaquian e o 10 do rádio, o Éder Luiz, também com ele. Fala, pessoal!
22: Muito bom dia, pessoal do Start TMC, começando esta sexta-feira com muitas informações aqui de Nova Jersey, palco da grande decisão da Copa do Mundo no próximo domingo, Argentina e Espanha, Espanha e Argentina. E hoje nós tivemos, né, ontem, os ensaios, né? Vamos ter muitas celebridades passando, né, nessa final, tanto antes quanto no intervalo do jogo. O intervalo vai ser diferente, 30 minutos de intervalo para acomodar as estrelas e certamente uma grande ansiedade de todas as partes. Éder, seja muito bem-vindo, bom dia. Expectativa lá em cima, Éder?
23: Bom dia, Leandro. Expectativa altíssima. Afinal de contas, nós vamos ter um confronto hispano na final dessa Copa do Mundo. De um lado, a seleção da Espanha tentando o seu bicampeonato, foi campeã em 2010, tenta o bi esse ano. E a equipe da Argentina, que nos últimos 4 anos participou de 3 finais de Copa do Mundo e com 2 conquistas. Então a expectativa é muito grande. As duas equipes compartilhando da mesma filosofia do jogo, a posse de bola. E a gente vai ver os dois meio de campo aí se defrontando. O Rodri, que foi destaque contra a seleção da França, tentando anular Lionel Messi, que tem 12 assistências e tem 21 gols em todas as edições de Copa do Mundo que ele participou. Vai ser um grande espetáculo e um jogo que não tem favoritismo, né? O que vai prevalecer agora? Será o toque de bola da seleção da Espanha ou a raça e a vontade, a determinação do time argentino? A gente vai descobrir nesse domingo, Leandro.
22: E tem muito espanhol, como disse o próprio Scaloni, que tem, né, uma predileção pelo Messi, especialmente os de Barcelona, já os de Madrid não gostam tanto, e o Messi vai certamente levar também o carinho do público, metade dos espanhóis que torcem pro Barcelona. Afinal de contas, a história que ele escreveu lá foi incrível. É isso, gente, voltamos a qualquer momento aqui de Nova Jersey com mais detalhes da final da Copa do Mundo.
2: Valeu, show de bola, né? Muito legal, o Leandro Boldaquian e Éder Luiz, os dois ali, e deu pra ver até observar o estádio na grande final, você que tá no rádio, nossa audiência gigantesca no dial, os dois ali conversando praticamente em frente ao estádio, o palco, né, da grande final da Copa do Mundo, e quase com a chuva chegando, né? Realmente, o cenário ali muito nublado, céu nublado, céu fechado, realmente, em Nova Jersey. Bruno Chesi está ao vivo com a gente aqui para falar de Copa do Mundo, histórias de Copa do Mundo. Fala aí, Chesi.
3: Pois é, mas vocês repararam, para quem estava nos acompanhando no YouTube, que além de neblina, tem uma causa para isso. Está um incêndio muito forte no Canadá.
2: Olha lá.
3: Isso está indo para os Estados Unidos. E é por isso que quem nos acompanha ali no YouTube pode ver o Éder.
2: Eu achei que era só o céu fechado, mas não. Mas, então não é isso.
3: Também, né? São duas coisas congruentes uma na outra. Uhum. Então quem viu agora o vídeo pode também perceber que tá uma neblina acima da média, na verdade, ali já na região de Nova Jersey, que é colado ali nos Estados Unidos, e é onde vai ser a final da Copa do Mundo, que chega ao final nesse final de semana. E vamos nessa, histórias da Copa do Mundo, começando pela grande surpresa da Copa do Mundo, que foi a seleção de Cabo Verde, né?
2: A seleção do
3: Vozinha aí, que bateu o recorde de seguidores no Instagram e tudo mais, e que, enfim, acabou sendo eliminada para a Argentina de uma forma até melancólica, né? Mas conquistou aí um espaço nessa galeria de seleções que não ganharam, mas que vão ser sempre lembradas em edições de Mundial. Mas queria perguntar para vocês, além, obviamente, da surpresa do Cabo Verde, qual foi a outra surpresa da Copa do Mundo? E eu apontaria aqui uma seleção que até pode ter passado despercebido, que foi a Suíça, né? Que teve próximo de se classificar, chegou a empatar o jogo contra a Argentina, e muita gente, inclusive, classifica como a mais, assim, abaixo do radar, que acabou passando ali. Muita gente não esperava que ela fosse chegar tão longe, né?
2: É verdade, bem lembrado. A Noruega também foi muito bem, né? A Noruega foi muito bem também. Nesse caso, infelizmente. Porque eles eliminaram o Brasil. Sabe que o Messi, de certa maneira, sendo o gênio que é, também surpreende ele estar jogando toda essa bola aos 39 anos, né? Não é comum um jogador com essa idade conseguir atuar dessa maneira. Então também coloco nessa lista, claro, é um gênio, reconhecendo isso, um dos maiores da história, mas aos 39 anos está jogando desse jeito, exato. É impressionante.
4: Já que você falou do Messi, o que me chamou a atenção nessa Copa do Mundo foi a Argentina vencer de virada.
2: Vários
4: jogos. Até mesmo, não, de repente, pelo futebol mesmo, mas pela
2: garra, pela disciplina,
4: né? Isso chamou bastante atenção.
3: Terceira final em quatro Copas da Argentina, então vamos imaginar que um pequeno argentino que nasceu ali em 2006, viu aí já bons 20 anos de futebol argentino, três finais de Copa, enquanto que um brasileirinho que nasceu em 2006... não viu muita coisa, né?
2: Fazendo um contraponto aqui, no futebol de clubes, o Brasil tem vencido bastante Libertadores aí, com o Flamengo, com o Palmeiras, mas enfim. Ó, só mais uma curiosidade rapidamente aqui, né? A gente sempre passa o ranking de títulos, o Brasil é pentacampeão, a Alemanha e Itália tem 4, a Argentina tem 3 e a Espanha 1. Mas uma curiosidade, né? Se você fizer um ranking de títulos do século XXI, aí tem Brasil, Itália, Espanha, Alemanha, França e Argentina, todo mundo com um título. Ou seja, o vencedor entre Espanha e Argentina vai ser a primeira seleção a conquistar o segundo título no século XXI. Exato,
4: No YouTube tá tudo bem dividido. O Eduardo Nogueira de São Paulo diz: domingo ninguém me tira da frente da televisão para acompanhar Argentina e Espanha e eu sou o irmão. E a Juliana Ferraz do Recife: hoje o dia rende porque é sexta-feira, bora Espanha.
3: Mas ele é irmão e como assim?
4: Porque eu entendi.
3: Espanhóis também vou chamar de hermano. Né?
4: Eu entendi que ele é argentino aqui. Eu classifico ele aqui como argentino. Já que a Juliana Ferraz veio embora Espanha, eu tô classificando ele como argentino.
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2: Seis horas e três minutos, você acompanha o Start TMC em Brasília, em Belo Horizonte, no Rio de Janeiro, no Recife, em Curitiba, em São Paulo também, no aplicativo da TMC. E bora pras manchetes. Quem

0: Novo tarifaço dos Estados Unidos deve atingir até 7 bilhões e 400 milhões de dólares das exportações brasileiras, de acordo com o governo.
1: Segundo o ministro Márcio Elias Rosa, 18% das exportações brasileiras aos Estados Unidos serão afetadas pela nova tarifa de 25% que entra em vigor em 22 de julho, enquanto 57% da pauta exportadora permanecerá isenta. Esse é só um dos destaques que o Start TMC traz nesta sexta-feira, 17 de julho, e tem mais.
0: Presidente Lula diz que o Brasil defenderá a soberania e anuncia apoio a empresas afetadas por tarifas dos Estados Unidos.
1: Lula afirmou que o país não abrirá mão de sua soberania enquanto o governo prepara medidas para apoiar exportadores e ampliar mercados internacionais.
0: Dólar sobe, bolsa recua e mercados reagem às tarifas dos Estados Unidos sobre exportações do Brasil.
1: Moeda norte-americana fechou próxima a 5,10, enquanto a bolsa caiu mais de 1% em meio ao fortalecimento do dólar no exterior e à cautela dos investidores após confirmação de novas tarifas dos Estados Unidos.
0: Google e Ministério da Justiça firmam acordo para restringir anúncios financeiros e combater fraudes digitais.
1: Parceria prevê verificação obrigatória de anunciantes, selo de autenticidade e novas medidas para impedir a veiculação de anúncios fraudulentos, em linha com as regras do Marco Civil da Internet.
0: Assunto para Bruno Rizzi. Flávio Bolsonaro afirma que a foto ao lado de suposto sicário de Vorcaro foi criada por inteligência artificial.
1: O senador nega conhecer o homem que aparece na imagem divulgada e diz que a foto é manipulada, enquanto verificações citadas pelo G1 apontam baixa probabilidade de uso da inteligência artificial.
0: Nos destaques internacionais, Donald Trump volta a alegar fraude eleitoral e acusa a China de interferir nas eleições de 2020.
1: O presidente dos Estados Unidos anunciou a divulgação de documentos que, segundo ele, apontam interferência chinesa no pleito, apesar de investigações oficiais e decisões judiciais anteriores não terem encontrado evidências de fraude.
0: E no esporte, ele está de volta, o Campeonato Brasileiro. O Botafogo marca nos acréscimos, vence o Santos por 2-1 na volta do Campeonato Nacional.
1: E tudo claro sobre a final da Copa do Mundo no domingo. Sábado também tem jogo, França e Inglaterra. E no domingo, Argentina e Espanha, tudo aqui pela TMC, 6 horas e 5 minutos.
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0: Bruno Rizzi, nosso colunista do Start TMC, já com a gente aqui. Bom dia, Bruno. Imagino que, ó, deixa eu ver se eu sou bom de chute, hein? Vamos falar de tarifaço e um pouquinho de tarifaço também.
3: E um pouquinho de tarifaço, não, é isso aí.
1: Tarifaço. Flávio final. E Sicário.
3: Ah, tá. Achei que
1: e tarifaço de novo.
0: E Argentina e Espanha.
1: E final, claro.
3: Afinal, disputa terceiro lugar é uma das coisas mais desanimadoras que existem, né?
0: É, a finalíssima é legal, mas o terceiro lugar
3: é bem xoxo, né? É isso aí. Bom dia, Rafael Tebas, Fernanda Câmara. Bom dia ao nosso ouvinte, espectador do Estádio TMC. É isso, quase monotemático aqui falar de tarifaço e as reações. É, a gente comentou ontem aqui dessa questão e dos frutos eleitorais sendo colhidos, e hoje a gente vai comentar também das reações, as primeiras reações oficiais do governo em relação a isso, quais os impactos diretos já observados, e também a gente vai analisar uma segunda parte da Pesquisa Quest que a gente analisou aqui a primeira parte ontem. Hoje a gente vai analisar a segunda parte que foi divulgada ontem pela manhã, né? A outra parte havia sido divulgada anteontem e ela traz exclusivamente percepções sobre o tarifaço. Exatamente o nosso tema aqui, então a gente vai poder ter uma sensibilidade maior de como são essas reações a nível popular. E quando a gente fala a nível popular em ano eleitoral, isso tem um impacto muito evidente, muito direto para a questão das urnas. Então, a gente vai analisar isso juntos aqui hoje no Start TMC.
1: Combinado.
3: Nessa sexta-feira.
1: Boa. Nesta sexta-feira, que não é 13. 6 horas e 8 minutos, a gente começa agora a movimentar a nossa reportagem ao vivo. Um bom dia especial, então, para os nossos repórteres que já estão posicionadíssimos para nos trazer todos os destaques desta sexta-feira. Lula visita unidades de saúde no Rio de Janeiro. Hoje, presidente cumpre agenda na Fiocruz e no Instituto Nacional de Traumatologia e Ortopedia para acompanhar ações e serviços da área de saúde. Gustavo Sleman, ao vivo. Gustavo, estamos contigo.
4: Gustavo, estamos contigo.
5: É isso, Luiz Inácio Lula da Silva de volta ao Rio de Janeiro em mais uma agenda, dessa vez relacionada à área da saúde. Bom dia para vocês, para todos que nos acompanham. A ação da TMC, pois é, essa agenda começa no início da tarde de hoje. Lula primeiramente vai estar na Carreta da Saúde da Mulher, que é uma estrutura montada pelo Ministério da Saúde recentemente aqui no Rio de Janeiro, que também percorre outros municípios do estado fluminense, né, os 92 municípios que compõem o estado do Rio de Janeiro. Dessa vez está na Escola de Saúde Pública da Fundação Oswaldo Cruz, e aí ele vai estar ao lado do ministro da Saúde para poder visitar e falar um pouco mais sobre essa estrutura voltada para a saúde feminina. Posteriormente, Lula vai visitar o INTO, né, que é um importante hospital aqui do Rio de Janeiro, referência nacional, afinal de contas, é um instituto nacional, uma das heranças também em relação a hospitais federais aqui na capital fluminense, voltado para a questão de ortopedia, traumatologia também. É um hospital que nos últimos anos cresceu cada vez mais em relação ao atendimento de acidentados com motos, né? O número de acidentes com motos cresceu bastante aqui no Rio de Janeiro, e o INTO se tornou uma referência em relação ao atendimento dessas vítimas. Enfim, Lula vai visitá-lo, então, conhecer um pouco mais também da estrutura e também falar sobre possíveis avanços e evoluções em relação à unidade no futuro. Então fica essa expectativa até mesmo de algum tipo de anúncio em relação ao INTO para o futuro. A gente, claro, vai acompanhar a agenda do presidente da República aqui no Rio de Janeiro, repercutir também outros assuntos, né? Existe essa possibilidade também dele poder se pronunciar até mesmo sobre a questão do tarifaço também. Claro, né? Ainda fica muito dentro ainda da possibilidade apenas, até porque a agenda é voltada para a área de saúde, mas conhecendo bem o Lula também, da forma como ele gosta de falar, mesmo que ele fale que fale pouco, né? A gente, enfim, sempre fica na expectativa que ele se pronuncie sobre outros assuntos, além daquele assunto da agenda em si, pessoal.
0: E o microfone da TMC, como sempre, acompanhando tudo. Olha, enquanto o Lula, então, vai ao Rio de Janeiro, a tensão permanece instalada no Palácio do Planalto. Vamos para Brasília, então, conversar com o Rafael Felitti. Vai trazer informações também sobre esse clima, né, relacionado às tarifas impostas pelos Estados Unidos. Fala, Rafa.
6: Fala, Rafa, meu xará. Oi, Fernanda. Bom dia para vocês e para todo mundo que nos acompanha. É isso, né? Tensão grande ali dentro do governo durante todo o dia de ontem, também anteontem, na expectativa do anúncio do tarifaço. E o governo acabou decidindo fazer uma defesa mais coordenada, né? Com entrevistas coletivas de ministros, começando pela nota de manhã, né? Dizendo que as tarifas representavam um marco lastimável, como a gente comentou ontem, e também apontando ali a participação da família Bolsonaro na construção do tarifaço, também dando uma pincelada, né, nesse aspecto eleitoral, já que é um ponto ali da campanha do presidente Lula, né, ganhar votos ali com essa discussão da soberania nacional. Ele, inclusive, no ano passado ganhou um pouco até em popularidade durante essas discussões, e também de aumentar a rejeição para o Flávio Bolsonaro. Mas é importante a gente citar também, né, que a defesa dos ministros ali brasileiros, além dessa defesa do tarifaço,

0: americana não se dá por conta de falhas comerciais do Brasil, mas porque o país não se curvou às pretensões desmedidas e irrazoáveis apresentadas durante o curso das negociações pelos Estados Unidos, né? Ontem, inclusive, pela manhã e também à tarde, chegou a ser especulado aqui em Brasília, nos bastidores, uma entrevista coletiva no Palácio do Planalto em que o próprio presidente Lula iria participar. Inclusive, uma estrutura chegou a ser montada no Salão Leste do Palácio do Planalto, mas internamente parece que houve um recálculo aí dessa rota e o governo acabou fazendo essa resposta com os ministros, né? Além dessa coletiva do Mauro Vieira, teve uma outra coletiva comandada ali pelo vice-presidente Geraldo Alckmin, mas que participaram o ministro da Fazenda Dario Durigão, o próprio ministro Mauro Vieira, o ministro da Indústria, Márcio Elias Rosa, enfim, vários ministros aí participaram dessa entrevista coletiva e também dando respostas ali, avaliando a possibilidade de uma retaliação, que inclusive deve ficar para um segundo momento, segundo Geraldo Alckmin, né? E também uma resposta outra forte ali do ministro Dario Durigan, dizendo que o Brasil ia responder essas questões de cabeça erguida e sem vira-latice, entre aspas, foi o que disse o ministro Dario Durigan. Hoje isso vai dar muito pano para manga ainda, a gente vai seguir acompanhando aqui da Capital Federal.
1: Por todas as suas informações, e o RISE também vai continuar aqui nos desdobramentos, eu queria saber sua percepção, então, sobre os primeiros impactos, os setores mais afetados, enfim, um panorama.
2: Pois é, a gente falou aqui ontem, falou diversas vezes, Flávio Bolsonaro criou um palanque para Lula trabalhar em cima de um tema, né? Desde 2025, né? Era um não tema isso. E aí, Eduardo Bolsonaro, Paulo Figueiredo e agora Flávio, envolvidos nessa questão, conseguiram criar um tema, criaram uma agenda positiva, criaram um inimigo. Todo mundo precisa de um inimigo para se sobressair em tempos de eleições, isso é muito importante, a ciência política nos mostra isso. E Flávio Bolsonaro conseguiu criar esse elemento. E, claro, o governo aproveitou não só na seara política, mas também se pronunciou ontem na seara econômica. Afinal, essa discussão deveria ser econômica. Mas o próprio Marco Rubio mostra que é política ao dizer que o Brasil não quis negociar, não quis conversar e Lula foi muito rude e tudo mais. E na verdade, enfim, né, não se trata disso
3: Sinais
2: exatamente.
3: trocados, né?
2: Exatamente, exatamente. Mas na seara econômica, né, que é algo importante, não adianta a gente ficar na seara política eleitoral, porque tem setores, empresários, pessoas, famílias, empregados, empregadores afetados, né? Então, nessa seara, os ministros já anunciaram aí algum reforço de crédito, principalmente para os setores mais afetados pelo tarifaço, afinal, alguns ficaram de fora dessa exceção, e eles condicionaram também a lei de reciprocidade a um segundo momento. Então, sabe aquela coisa, vamos esfriar a cabeça? Cabeça tá quente, é natural falar, ah, então vamos dar o troco na mesma moeda. Não. Então, vamos segurar, vamos condicionar. O governo Lula, nesse momento, deve tocar a bola mais pro lado em relação a isso, até porque é negativo querer reagir, né? Tanto do ponto de vista político quanto do ponto de vista econômico. Então, é melhor segurar a onda, eles condicionaram uma coisa um pouco mais pacífica agora, apesar de todo o clima muito pesado. Também afirmou que vai seguir na negociação. O governo disse que segue na negociação, segue na mesa de negociações, não dá o tema como encerrado, mas entende que é cada vez mais complexo, mais complicado. Bom, último ponto aqui para a gente trazer: setores mais afetados, né? A gente está falando bastante aqui de setores. Quais setores mais afetados por esse novo tarifaço de 25%? Madeira, máquinas e equipamentos elétricos, móveis imobiliários, produtos cerâmicos, calçados e açúcar. Esses são os principais setores mais afetados. Então, são os setores que o governo deve trabalhar uma reação aí econômica, né? Um apoio um pouco maior e tentar trabalhar aí para que a situação econômica, principalmente dessas empresas, mas também na questão fiscal, na questão do país, uma vez que são importantes formadores da economia ali, não seja tão impactada assim.
3: Bom, a gente vai voltar a esse assunto já já aqui no Start TMC, mas a gente vai girar agora a nossa reportagem. Vamos para o Paraná atualizar alguns casos importantes de casos de síndrome respiratória grave que felizmente estão caindo, né? Registraram uma queda nos últimos dias aqui no Brasil. E de Curitiba, Leonardo Gomes tem as informações. Léo, com você.
4: É isso, a gente tem uma boa notícia, queda no número

0: de casos de síndrome respiratória aguda grave em todo o país, quando a gente pega uma média das unidades da federação, claro, contando também com o Distrito Federal, isso muito por conta associado à queda no número de pacientes com o vírus sincicial respiratório, acomete, ataca principalmente crianças muito pequenas, bebês, crianças até 4 anos de idade. Até conversa com a notícia que nós trouxemos ontem, ao longo da programação aqui da TMC, que falava sobre a vacinação em gestantes contra o vírus sincicial respiratório. Ou seja, é um efeito dominó. Agora, inclusive, impactando positivamente no boletim Infogripe, que é divulgado toda semana e a gente sempre traz aqui de Curitiba, trabalho da Fundação Oswaldo Cruz. Apesar disso, a Fiocruz alerta que existem sim casos graves. E até mesmo aumento de casos graves do vírus sincicial respiratório em crianças muito pequenas em alguns estados. Além disso, a gente tem queda também, que ajuda, né, nesse índice de queda geral de síndrome respiratória aguda grave, por exemplo, em jovens, adultos e idosos, na queda de hospitalizações, número de hospitalizações por gripe, pela influenza A. Em crianças de 5 até adolescentes de 14 anos, nós temos uma queda principalmente dos casos de rinovírus. Vírus. Apesar dessas quedas, e reforço, existem estados, principalmente nas regiões sul, sudeste e centro-oeste, com perspectiva de aumento de casos de doenças respiratórias. Por isso, é importante não só a vacinação contra a gripe e também para gestantes a vacinação contra o vírus sincicial respiratório, mas medidas simples, como, por exemplo, a higienização das mãos e se a pessoa tiver com um resfriado, usar máscara, principalmente se ela for em um local de aglomeração.
1: Obrigada pelas informações. Importante mesmo se prevenir e também fazer isso para que outras pessoas não sejam prejudicadas. Muito obrigada por todas as suas informações. Leonardo Gomes, 6h19. E agora a gente vai para Belo Horizonte. Minas Gerais prevê rombo bilionário nas contas públicas em 2027. E a LDO, aprovada pela Assembleia, estima déficit de 7 bilhões e 600 milhões de reais, com despesas superiores a receitas previstas para o próximo ano. Júnior de Castro já está aqui ao vivo com a gente, Júnior.
2: É isso, Fernanda. Ótimo dia para você, ótimo dia, Rafael, Bruno. Excelente sexta-feira para todo mundo ligado com a gente aqui na TMC. Pois é, a Assembleia Legislativa aqui de Minas Gerais aprovou dessa vez essa lei de diretrizes orçamentárias que serve justamente como base para a elaboração do orçamento aqui de Minas do ano que vem, de 2027. E a previsão, como você bem disse, Fernanda, não é das melhores. Minas deve fechar o próximo ano com um déficit de mais de 7 bilhões de reais. E na prática, o que que isso significa? Significa que o governo estima arrecadar cerca de 142 bilhões e 800 milhões de reais, mas prevê gastar aproximadamente 150 bilhões e 500 milhões de reais. Ou seja, as despesas devem superar as receitas. E um dos principais motivos é justamente o aumento dos gastos obrigatórios, principalmente com a dívida do Estado. Só o serviço de dívida prevê consumir aí 7 bilhões e 760 milhões de reais agora em 2027, um crescimento de 21% em relação ao previsto para este ano agora. O ISMS, ICMS, continua aí sendo a principal fonte de arrecadação aqui do governo de Minas, mas o crescimento da receita não acompanha esse ritmo das despesas. E com a aprovação da LDO, o projeto segue agora para a sanção do governador e vai servir de referência para a elaboração do orçamento estadual do ano que vem. Volto com vocês.
3: Valeu, obrigado pelas informações. E a gente já continua aqui girando a nossa reportagem, mais um giro de assuntos. Vamos voltar para Brasília. A gente volta então ao tema do tarifaço dos Estados Unidos. Pesquisa Quest, então, apontando que a maioria está culpando o Flávio Bolsonaro pelo tarifaço. É isso, Lívia Brás, bom dia para você.
4: Oi, Rafa, Fê, Bruno, bom dia para vocês. Pois é, essa pesquisa que foi divulgada ontem, né, Pesquisa Quest, ela mostra que 51% dos entrevistados concordaram com a versão do presidente Lula de que foi Flávio Bolsonaro quem motivou aí a adoção dessas tarifas, justamente quando ele pediu as sanções ao Brasil junto ao governo Donald Trump. Já 30% dos entrevistados nessa pesquisa concordaram com a versão que foi apresentada por Flávio Bolsonaro de que essas medidas, na verdade, seriam aí uma consequência das ações e também das declarações do governo brasileiro. Na comparação com o outro levantamento, com o levantamento anterior que tinha sido feito no mês passado, a parcela dos ouvidos que responsabiliza Flávio Bolsonaro subiu de 47% para 51%, enquanto a versão que concorda com ele, né, que concorda com o senador, caiu de 35% para 30%. Bom, agora sobre o motivo dessas tarifas, 49% dos entrevistados acreditam que essa medida é uma retaliação realmente relacionada ao PIX, como diz, né, como afirma o governo federal. Outros 33% concordam com a explicação de Flávio Bolsonaro, de que essa decisão americana foi uma resposta às declarações de Lula contra o governo americano. Pesquisa também mostra que 57% dos brasileiros disseram nem saber da viagem de Flávio Bolsonaro aos Estados Unidos para tratar sobre esse tema, né? A gente lembra que ele viajou aos Estados Unidos há 2 semanas para participar de uma audiência pública sobre esse assunto. Entre os que tinham conhecimento de que Flávio viajaria para os Estados Unidos, 58% avaliam que ele não tem influência suficiente para convencer o governo americano a rever essas tarifas, enquanto 34% acreditam que ele pode sim ter esse poder de articulação. Esse levantamento foi encomendado pela Genial Investimentos, 2.004 eleitores entre os dias 10 e 13 desse mês, ou seja, antes da confirmação do tarifaço, que só veio anteontem à noite, né? A margem de erro é de 2 pontos percentuais para mais ou para menos e o nível de confiança de 95%.
1: Obrigada, Lívia Brás, sempre trazendo pontos importantes para a gente discutir aqui no estúdio. Rizzi, a pesquisa trazendo um desgaste político para Flávio, né?
3: Inclusive, né, o Rizzi chegou a pontuar agora há pouco, né, o governo se organizando, enfim, pode adotar medidas na esfera econômica nos próximos dias. Já aproveito para te perguntar se apurou alguma coisa em relação ao tema.
5: É isso, desgaste político, eleitoral e econômico, né? Afinal, a gente está sofrendo um tarifaço, né? Acho que tá muito clara e cristalina ali. Eu consegui pegar algumas medidas de imediato que o governo deve trabalhar, tá? A primeira coisa é a questão da diversificação. Então, trabalhar a diversificação de outros mercados, né? Para exportação para outros mercados, não substituindo os Estados Unidos, claro, mas tentar trazer alternativas e crescer em outros países, né, as negociações com outros países para crescer em outros mercados e tirar a dependência, o peso dos Estados Unidos. A gente até peguei um dado aqui que das 2.400 empresas que exportam para os Estados Unidos, mais de 70% já estariam acessando outros países. Então, você já tem uma abertura aí para mais de 70%. É bastante. Então, reafirmar essas parcerias, essas negociações, tentar crescer nesse país, tirando peso ali, a dependência dos Estados Unidos. Mas, de novo, sem substituir, afinal, é um mercado super importante e continuará sendo. Outra coisa é a questão do Brasil soberano, plano Brasil soberano, que vem aí como um plano de suporte e apoio para as empresas. Foi criado lá no ano passado, no primeiro tarifaço, e ele deve ser ampliado agora, mas ampliado na esfera de abrangência de empresas, mas não necessariamente na esfera econômica. Pelo contrário, na esfera econômica, o montante final deve ser ainda inferior às edições anteriores. Lembrando que a última medida provisória sobre o tema liberou aí 15 bilhões para linhas especiais de crédito, que é o principal tema aí desse programa. Então deve ser inferior a esses 15 bilhões, mas resgatar o programa, reavivá-lo para dar esse suporte aí, essa liberação de crédito para as empresas. E além disso também a questão da lei de reciprocidade, que eu comentei anteriormente, que ainda vai ser discutida, mas com um pouco mais de parcimônia ali. Eles não querem estressar e desgastar ainda mais a relação. De novo, eu sempre falo aqui que aquela questão do mais fragilizado na história tem uma vantagem no espectro político eleitoral. Se há uma reação muito forte agora e entra nesse embate, a reação, isso pode causar uma nova ação e aí sim pode cair no colo do governo, do presidente Lula, por ter atiçado essa nova reação. Então eles estão muito sensíveis quanto a isso. Só por fim, vocês perguntaram sobre a questão comercial, porque ainda tem pontos de atrito nessa discussão comercial, em todo esse imbróglio que a gente está vendo. Primeira coisa é a questão dos minerais críticos, né? A gente viu aí que os Estados Unidos teriam solicitado a aplicação de medidas que limitassem os investimentos no setor por atores não orientados pelo mercado, fecha aspas aqui, né? E algumas entidades estrangeiras, uma condição que não foi aceita. Ela queria basicamente, os Estados Unidos queriam basicamente determinar ali o mercado usando esse, abre aspas, não orientado pelo mercado. Ficou até uma coisa meio estranha, até uma manipulação ali de quem seria esse mercado endereçável. A questão do PIX, né, que o governo já tem batido na tecla que é inegociável, e que há uma tentativa de interferência dos Estados Unidos cada vez maior. Inclusive, essa é uma das bandeiras de defesa do governo, que tem sido reafirmada por diversas vezes. A questão do setor químico também, que os Estados Unidos teriam solicitado a abertura total desse segmento, também não foi aceito. E a questão de bens industriais. Foi um pleito por redução a zero de tarifas dos bens industriais, foi negado. E o setor automotivo, um pleito por maior abertura do mercado brasileiro à indústria americana. Essa é uma das questões que o governo tenta negociar. O governo americano, inclusive, tem batido no setor automotivo, mas naquela coisa de libera pra gente, né? Dá uma aliviada pra nós no setor automotivo. Não pode, eu falei aqui ontem, anteontem, que pelas regras da Organização Mundial do Comércio, você não pode favorecer um único país, e sim um bloco de países. Mas essa questão dá para organizar e negociar num bloco.
3: E Riz, em 30 segundinhos aqui, muito rapidamente, né, a gente também chegou a antecipar a sua análise aqui de que, em relação à pesquisa da Quest, né, e ela confirmou essa análise de que o desgaste para Flávio em relação ao tarifaço seria realmente maior, e agora a Quest confirmou isso, né?
5: Confirma o ponto, trazendo assim até um contraponto que a pesquisa, se a campanha de Flávio for olhar, não digo nem o copo meio cheio, mas tentar olhar o copo não tão vazio, é que o nível de conhecimento da população a respeito desse novo tarifaço, ele está bem inferior ao que era em 2025, naquele primeiro tarifaço. Tá? Então a gente tem um nível menor dessa percepção, desse conhecimento de causa, então isso pode ser algo mais favorável, assim, talvez não, nem seja a palavra favorável, mas se for olhar algum ponto, esse contraponto seria esse. De resto, super negativo para a campanha de Flávio.
1: Muito bem, tem uma mensagem aqui no YouTube do Marcelo Teixeira do Rio de Janeiro. Faço questão de ouvir análise política todos os dias. Muitas vezes a notícia parece complicada, mas o colunista Bruno Rizzi explica de um jeito que a gente entende o que realmente está acontecendo. Estamos atingindo, então, o nosso objetivo.
5: Muito obrigado.
1: E tem a Patrícia Teixeira falando de futebol aqui. Belo Horizonte, ela diz que está esperando o ônibus para ir ao trabalho. Sexta-feira tem outro clima, né? E Argentina e Espanha, sou argentina.
3: É isso, 6 horas e 31 minutos, Start TMC, TMC compromisso com a verdade.
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3: 6:32, você está no Start TMC, sintonizado no 100.1. E usuários da linha 7 Rubi, operado pela TIC Trens, relatam superlotação, insegurança e problemas no serviço durante o dia a dia. Abraão Ramos tem os detalhes.
4: Pelas 17 estações que ligam a Barra Funda, na Zona Oeste Paulistana, a Jundiaí, na região metropolitana, passam cerca de 400 mil pessoas por dia. Mas nem todas estão satisfeitas com o serviço oferecido. O vidraceiro Gilberto Souza reclama da superlotação e constantes problemas nos trens.
5: Muitas das vezes, quando eu a utilizo, tem problema, né, de superlotação, atrasos, né, de problemas na via. O que gera um transtorno, né? Porque a gente tem compromisso no local onde vai fazer o serviço e acaba não cumprindo por devido a esses entraves que tem aí.
4: Reclamações como estas são comuns desde que a empresa TIC Trens assumiu a concessão da linha 7 Rubi do trem metropolitano de São Paulo no fim do ano passado. Uma pesquisa de satisfação de usuários contratada pela própria empresa junto ao Instituto Datafolha mostra que em 8 tópicos, apenas 2 tiveram indicadores bom e excelente acima de 50%. Atendimento ao passageiro, 62,91%, e informação, 58,2%. Por meio de nota, a TIC Trens, empresa que administra a linha Rubi, disse que acompanha as manifestações dos passageiros e que executa um plano gradual de investimento e modernização, com conclusão prevista para 2031. Neste domingo, terão continuidade as obras de modernização da linha, com intervenções na infraestrutura do sistema de sinalização. Por isso, os trens vão circular com restrição de velocidade entre as estações Perus e Franco da Rocha, das 8 às 18 horas.
3: E na manhã desta sexta-feira, por volta das 6 horas, foi identificada uma falha de sinalização entre as estações Engenheiro Goulart e Tatuapé da linha 12 Safira, devido ao ato de vandalismo e para a atuação da equipe de manutenção. Os trens circulam com restrição de velocidade no trecho e a CPTM lamenta os transtornos causados aos passageiros. A gente acompanha tudo e também a gente vai acompanhar agora o trânsito em São Paulo.
6: Exatamente, aqui no 100.1, você se deslocando pela cidade. Olha, na Zona Leste, nesse momento, ali na Radial, o trânsito um pouco maior, do viaduto Bresser até o viaduto Alcântara Machado, isso no sentido centro, tá? Também no sentido Itaquera, lentidão ali no metrô Carrão até a estação da linha vermelha Itaquera, né? Corinthians Itaquera, mas no sentido centro a situação é pior nesse momento. Também a gente verifica Castelo Branco na chegada a São Paulo, aquele anda e para que é bem complicado também, e ainda na Castelo, do quilômetro 31 até o quilômetro 13, é bastante coisa hoje, realmente trânsito intenso, lentidão pela Castelo Branco. 6:36, TMC, quem escuta sabe.
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3: 6:38, agora já virou 6:39, aqui a hora passa rápido e a gente movimenta a nossa reportagem ao vivo. Justiça Eleitoral determina a retirada de posts contra Tarcísio e multa aliado de Haddad. Decisões apontam propaganda antecipada negativa e informações falsas em conteúdos publicados nas redes sociais. Assunto para Ricardo Sparvoli, é contigo.
20: Em um dos casos, Fernando, o deputado estadual Emídio de Souza, que é coordenador do programa de governo de pré-campanha de Fernando Haddad, foi condenado a pagar uma multa de R$ 10.000 por publicar um vídeo produzido com inteligência artificial, com IA, que associava a imagem do governador Tarcísio de Freitas ao personagem Chuck, aquele dos filmes de terror. Em nota, o deputado afirmou que é lamentável que o governador e o seu partido, no desespero, recorram a um processo judicial para tentar responder a uma crítica política. Outros políticos que foram citados nas decisões da Justiça Eleitoral foram os deputados estaduais Antônio Donato e Gilmar Tato. A decisão também tornou definitiva a retirada das publicações, que foram 21 no total, e proibiu as republicações. As ações foram movidas pelo Diretório Estadual do Partido de Tarcísio, o Republicanos, contra publicações feitas por parlamentares petistas e páginas que se apresentavam como independentes. Segundo a pré-campanha do governador Tarcísio, os conteúdos impulsionados tinham um caráter negativo e buscavam atacar a imagem dele durante esse período de pré-campanha. Bruno Rizzi.
21: Pois é, a gente tá vendo aí o início da inteligência artificial sendo usada nas eleições desse ano. Os conteúdos são inegavelmente criativos e muito bem feitos, mas isso é justamente o perigo, né?
6: Exatamente.
21: Justamente por ser tão bem feito. Inclusive, só um comentário rápido aqui, que usa a inteligência artificial, sem querer romantizar essa questão, mas a gente sempre tem uma questão, e essa notícia, ela é advinda de um fato negativo, né? Tanto é que a justiça determinou a retirada. Mas só olhando um contraponto dessa história, é que o uso de inteligência artificial a partir dessas eleições, né? Afinal, a tecnologia nunca esteve tão presente. Ela vai democratizar o acesso das campanhas a conteúdos de altíssima qualidade, com orçamentos super restritos.
6: Interessante esse ponto. Né?
21: Porque antes a gente via mega produções através de
6: investimentos. Muito dinheiro. Sim.
21: Então você acabava deixando isso para quem tem um fundo eleitoral, um fundo partidário maior.
6: E rapidamente aqui, claro. Rizzi, né, sobre a regulamentação da inteligência artificial, perfeito, do uso da IA, eu cheguei a acompanhar esse tema no Congresso Nacional, mas nós não temos uma lei geral ainda que delimita isso, né? Houve aprovação no Senado, mas está ainda na Câmara em discussão, quer dizer, a gente entra no período eleitoral sem uma regulamentação efetiva.
21: É, a gente entra ali, vamos dizer assim, formalmente, uma coisa super bem definida, assinada, martelo batido, tá ali cravado na história, a gente entra um passo atrás. Porém, existe uma regra, um manual a ser seguido a nível de lei, uhum, para essas eleições, que exige uma série de pontos. Por exemplo,
6: o TSE também chegou a delimitar.
21: Exatamente, é. Que o TSE delimitou. E isso vai ser seguido e vai ser cobrado e vai ser ali a ferro e fogo. A gente já está vendo desde antes. Por exemplo, um selo de uso de inteligência artificial. Esse vídeo, por exemplo, do uso do personagem Chuck com o Tarcísio de Freitas, não teve essa característica. Claro, a gente está falando de um período pré-candidaturas, sim, ainda, mas só como exemplo. Então, teria que ter. E mesmo assim, não pode ter efeito negativo. Outra coisa, 72 horas antes da votação, não vai poder ter nenhum tipo de uso de inteligência artificial. Mesmo com identificação, mesmo sem teor negativo, é outra regra. Então, a gente caminha, poderia estar mais avançado, como você trouxe, Tebas, mas o TSE se antecipou e trouxe uma série de regras a serem seguidas, e o TSE vai ter que cobrar. Então, a gente tem esse ponto que é preocupante, porque você gera ali até um descontrole, vai controlar como? Vai controlar também através das redes sociais, dos aplicativos de mensageria, porque para viralizar precisa ser encaminhado e distribuído. E aí as plataformas vão distribuir. E como vai ser o controle disso? Através das plataformas? Como que as plataformas vão ter o controle? Então, a discussão é muito longa.
20: Com certeza.
21: Mas o TSE já tem atuado desde já está mostrando ali que vai ser um trabalho muito bem fiscalizado. O único ponto, o único não, né? A gente já falou vários, mas mais um ponto preocupante é que aquela velha historinha, né? Uma vez visto, não tem como ser desvisto.
6: Exatamente. Né? Exatamente.
21: E aí, cara, você tem lá, distribuiu sem selo, sem nada, e foi o vídeo, e tá bom, retirou,
6: já montou, compartilha, enfim, vira aquela loucura.
20: O que adianta
6: loucura,
20: você,
6: né,
20: tirar depois que mais de 1 milhão de pessoas já viram?
21: Exatamente. Então, assim, uma vez que viralizou, foi fora das regras, multou, tirou do ar, pô, fez tudo que era possível pra punir aquele que soltou, mas, de novo, uma vez visto, não tem
20: como saber. Já tá na cabeça
21: visto
20: das pessoas, né?
21: Então, essa é a principal questão da inteligência artificial, né? Mas na questão burocrática, a gente tem trabalhado e tá bem à frente de muitos países, viu? Só rapidinho esse parênteses. Na eleição argentina, ano passado, eleições legislativas, foi terra de ninguém. Tinha vídeo de candidato opositor a Milei e seus apoiados declarando apoio a um candidato, vídeo, um deepfake, e rolou. Caramba. E foi isso. Então, foi pesado, né? Então a gente tá bem à frente de muitos países. Mas tem muito a caminhar e esse ano vai ser uma bela proxy aí pro que a gente vai ter daqui em diante. E isso só vai aumentar, sem dúvida.
6: 6 horas e 45 minutos, a gente continua aqui girando a nossa reportagem. Vamos para Curitiba agora, um assunto nacional muito importante. Bolha de calor provocando temperaturas extremas em várias regiões do Brasil nessa semana. E é um fenômeno que deve elevar os termômetros muito acima da média no sul, centro-oeste e áreas também do sudeste e no norte. Leonardo Gomes, mais uma vez conectado com a gente, tem mais detalhes, né, sobre essa preocupação, né? Isso realmente é preocupante, né, Léo?
0: Até tirei o casaco aqui porque realmente Curitiba, por exemplo, hoje já amanheceu com 12 graus. Para Curitiba a gente já começa a sentir que está vindo um calorzinho, a gente chama de veranico, sem exagero, porque assim, Curitiba pode registrar 27 graus neste final de semana, no começo da semana que vem 28, 29 graus, é muito alto para Curitiba, mas calma. Vamos falar do Rio Grande do Sul, por exemplo. O Rio Grande do Sul pode registrar 30, 32 graus, principalmente a partir de segunda-feira, por conta desse sistema de baixíssima pressão. É dessa forma, inclusive, que ele é comentado e citado pelo Metsul, como outros meteorologistas, até mesmo o Instituto Nacional de Meteorologia. Um sistema que não se forma aqui no Brasil, mas se forma até mesmo na Bolívia, vai descendo, passa pelo Chile, chega até, passa, né, pelo Paraguai e Argentina e afeta boa parte da região sul aqui do país. Como eu disse, todos os estados da região sul, Rio Grande do Sul, Santa Catarina e Paraná devem registrar temperaturas fora do normal, bem atípicas para esta época do ano, já nesse final de semana, mas principalmente entre segunda e terça-feira. Mas estados como São Paulo, Mato Grosso do Sul, Mato Grosso podem sim registrar temperaturas altíssimas. Estado de São Paulo interior, por exemplo, pode registrar 30 graus a partir deste final de semana, principalmente, como eu disse, no início da semana que vem. Cuiabá, a gente está falando de Campo Grande, cidades já quentes, podem chegar a 35 graus, mas é assim, é bem atípico, vai durar alguns dias. A partir da quarta, quinta-feira da semana que vem, os meteorologistas preveem que o frio ou a temperatura mais amena já retorne.
3: É uma oscilação, hein? Tem que tomar muito cuidado com a saúde. Obrigada, então, por todas as informações, Leonardo Gomes. E agora a gente vai para o Rio de Janeiro. Velório de Renato Machado será aberto ao público nesta sexta-feira, no Rio de Janeiro. A família informa que a homenagem ao jornalista que morreu aos 83 anos de idade ocorrerá no Memorial do Carmo, na zona portuária carioca. E o Rafael Alves está aqui com mais detalhes, Rafael.
1: É isso, Fernanda. Muito bom dia para você, para o Rafael Tebas, para todos os nossos ouvintes. Cerimônia marcada para começar às 11h30 da manhã no Cemitério Memorial do Carmo, despedida do grande jornalista Renato Machado, que faleceu ontem aos 83 anos. A cerimônia está marcada para começar às 11h30 e depois, durante a tarde, a partir dali por volta de 2h30 da tarde, vai acontecer a cerimônia de cremação do corpo do Renato Machado. O apresentador morreu no dia de ontem, aos 83 anos, ele estava internado na clínica São Vicente, na Gávea, e sofreu uma insuficiência cardíaca. Durante todo o dia de ontem, claro, amigos, colegas de profissão, admiradores, prestaram homenagens ao apresentador, como muito conhecido depois de apresentar os jornais da Globo e também o Bom Dia Brasil, reconhecido aí como um dos principais nomes do telejornalismo brasileiro. Renato Machado se formou em Direito pela PUC aqui do Rio de Janeiro e começou a carreira no jornalismo ali na década de 60. Além de apresentar os jornais que eu acabei de citar, ele também construiu uma carreira longa dentro da TV Globo, foi correspondente internacional, repórter especial, então várias passagens marcantes, inclusive coberturas importantes como a Guerra das Malvinas, que foi tanto falado essa semana, aí em meio a esse jogo entre Inglaterra e Argentina, que acompanhamos durante a Copa do Mundo, e também do desastre nuclear de Chernobyl. Claro, um dia vai ser hoje também marcado por homenagens durante a despedida de hoje, que deve contar aí com grandes amigos e pessoas reconhecidas durante a vida do Renato Machado. Volto com vocês, Rafa e Fernanda.
6: Obrigado, Rafael Alves, no Rio de Janeiro, 6 horas e 49 minutos. E a gente muda de assunto aqui no Start TMC e volta para os Estados Unidos. Copa do Mundo, Leandro Boldaquian tá de volta. Fala, Boldaquian.
13: Fala, pessoal da TMC, voltando aqui no Start com mais detalhes da Copa do Mundo. Tá chegando a hora, é domingo, 4 da tarde, a bola rola, duelo entre Espanha e Argentina. A Argentina, né, chegando à sua terceira final de Copa nas últimas 4 edições, no total são 7 finais de Copa do Mundo, contra os espanhóis, que tem, por enquanto, um aproveitamento de 100%. Uma final em 2010, um título conquistado, aquele gol do Iniesta lá na África do Sul, deu o único título, por enquanto, da Espanha. As equipes devem ser as mesmas que entraram em campo nas últimas rodadas. O Scaloni com um desgaste muito grande na sua equipe por ter disputado várias partidas na prorrogação, jogos em que a seleção da Argentina virou o placar, então o desgaste foi muito grande. Mas agora não tem muito o que se desgastar, só resta um jogo para essa grande decisão e duelo também de duas gerações de craques. Lionel Messi, artilheiro máximo de Copas do Mundo e dessa também, né? Ele tem 8 gols e 4 assistências, 21 gols em todas as Copas, contra Lamine Yamal, que debuta nessa Copa do Mundo, marcou o seu primeiro gol nessa edição e certamente tem uma história muito incrível ainda pela frente com a seleção espanhola. Vai ser um destaque à parte, é claro, né? E tudo com a cobertura total da TMC domingão. 4 da tarde a bola vai rolar e vocês, claro, acompanham tudo com a gente. Um abração, boa sexta-feira a todos!
3: Obrigada igualmente, Leandro Bolda, aqui 6 horas e 51 minutos e a gente viu as imagens no YouTube e inclusive a gente comentou aqui agora há pouco sobre essas imagens embaçadas ali onde o Leandro Boldakian está em Nova York e é por causa de uma neblina. Só que esse motivo vem de outro país, uma nuvem de fumaça causada por centenas de incêndios florestais no Canadá. Atingiu diversas regiões dos Estados Unidos nesta quinta-feira, afetando a qualidade do ar e a saúde da população. Por isso que quem acompanhou pelo YouTube viu tudo embaçado ali. Autoridades recomendaram que moradores reduzam atividades ao ar livre, especialmente grupos vulneráveis, e cerca de 858 incêndios seguem ativos no Canadá, com milhões de hectares já destruídos nesta temporada. Especialistas alertam que mudanças climáticas têm agravado a intensidade dos incêndios. Basta a gente saber se isso vai prejudicar ou não os jogos.
6: Exatamente, a final da Copa do Mundo.
3: A final da Copa do Mundo
6: é exatamente lá, mas é domingo. A gente espera que a situação melhore também por conta disso. 6 horas e 52 minutos. Bruno Rizzi, quero abordar um assunto com você aqui que acho que é fundamental. O governo federal, integrantes do governo federal, estão avaliando que é muito possível que uma investigação dos Estados Unidos sobre trabalho forçado em 60 países, isso inclui o Brasil, resulte em um novo tarifaço de 12,5%. É isso, então um novo tarifaço pode chegar ao Brasil.
21: É isso, não é notícia velha, né? Não estamos requentando aqui, né? Pô, esse salário de tarifaço agora, já falou ano passado, tá falando agora, falou ontem, falou hoje, tá falando de novo outro tarifaço semana que vem? Sim, a gente falou isso algumas semanas, foi até uma segunda-feira que a gente antecipou, foram duas levas ali de tarifaço, uma que é essa decisão que envolve o PIX, que tem essa questão comercial, política, né? Política disfarçada de comercial. Mas tem a outra questão, que é uma tarifa adicional de 12,5% por falha na fiscalização do trabalho forçado. Essa é uma nova leva de tarifaço que os Estados Unidos estão impondo a uma série de países e em diferentes categorias, ali, em diferentes percentuais, e o Brasil está enquadrado no 12,5%. Qual a discussão no governo? Até conversei com dois interlocutores ontem sobre esse novo tarifaço, né? Tava todo mundo ainda meio impactado pelo tarifaço atual agora, né?
6: Que é o de 25%.
21: Que é o de 25%, mas a dúvida que paira e ainda não tá muito claro é que esses 12,5% estão embutidos nesses 25% de ontem ou são 12,5% além desses 25% agora? Essa é a discussão inicial. Então, antes de qualquer medida, antes de qualquer ação mais imediata, eles estão avaliando se esses 12,5% vão valer sobre os 25% ou embutidos nesses 25% de agora aqui vigente.
6: E Rizzi, a gente tem falado bastante aqui, o governo tem inclusive recebido muitas críticas por conta do gasto, enfim, ano de eleição, tem gastado muito, segundo muita gente, por conta das eleições. E agora vem esse anúncio importante feito pelo Geraldo Alckmin para ajudar os setores mais impactados com o tarifaço agora de 25%. Quer dizer, como que fica esse balanço entre o gasto, aquilo que está acima do que deveria realmente acontecer, e a ajuda que é importante também?
21: É uma questão burocrática aí que o governo tem achado alguns caminhos alternativos, alguns atalhos, algumas brechas para colocar alguns gastos fora daquele orçamento oficial. Isso a gente não está dizendo de uma ação ilegal, ilícita, enfim, a gente está falando de subterfúgios usados para um uso daqueles valores fora das caixinhas teoricamente pré-determinadas para aquilo. Mas assim, independentemente da caixinha daqui, de caixinha dali, é o dinheiro público. Mas, ano que vem, independentemente de quem seja eleito, vai precisar trabalhar esse ajuste fiscal. É inegável, isso já é uma preocupação que vem há muito tempo. O que o governo alega é que essas questões envolvendo, por exemplo, o tarifaço, até mesmo envolvendo o desenrola 2.0 agora, é que são medidas do governo, o governo incentivando, o governo sendo o mediador da questão, mas que as questões financeiras não saem do bolso do governo. Por exemplo, o desenrola, ele é uma negociação do contribuinte com o banco, né, do cidadão com o banco e não com dinheiro do governo subsidiando dívidas da população. Então a justificativa é essa de que nem todo programa, nem todo valor agregado para a população sai do bolso do governo. Mas assim, independentemente disso, a discussão é que ano que vem vai precisar ter um ajuste fiscal, isso é inegável, já vem sendo trabalhado, mas é uma discussão assim, todo ano de eleição, independentemente de quem é o presidente, a gente tem essa discussão sobre gastos em ano de eleições, é a tal da máquina na mão, que assim, é inegável que sempre vai acontecer, então sem novidades, mas sim a gente precisa ficar atento e cobrar, independentemente de quem seja o presidente ano que vem, precisa ter esse ajuste.
3: 6 horas e 56 minutos. Olha, sobremesa, sexta-feira. Um dos maiores especialistas em segurança pública do país, Jorge Lordello, vai estar aqui no Sobremesa hoje. Ele leu todo o inquérito da Deolane Bezerra e vai falar no Sobremesa o que ninguém ainda falou. Vamos ver então, hoje, 2 horas da tarde.
6: 6 horas e 57 minutos, estamos chegando ao final de mais uma hoje edição. É sexta-feira, a Água Tônica vai abrir a
21: hoje foi que foi.
6: Em 2 segundos, final da Copa, vou pular pra final. Argentina ou Espanha, Rizzi?
21: Tô torcendo pra Espanha, mas eu acho que esse ano é da Argentina, não, ninguém tira.
6: Placar.
21: 2-1 pra Argentina, 2 na a prorrogação.
6: Fernanda Câmara.
3: 3-1 pra Espanha.
6: 3-1 Espanha. 4-3 para a Argentina. Nossa, com prorrogação.
3: Ele quer uma chuva de gols.
6: Quero gol. Vem aí o TMC 360 com Joana Trepto e Felipe Bueno.
3: Tchau.
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1: Bom dia, 7 horas. Bom dia, Felipe Bueno. Uma ótima sexta-feira para todos. Vamos começar o dia já naquele pique, pensando que amanhã é sábado. Um sábado para aproveitar bastante. Depois vem o domingo para aproveitar bastante. Mas antes ainda tem uma sexta-feira recheada de acontecimentos, recheada também de informação. Por isso é que aqui o TMC 360 está no ar todos os dias das 7 às 10. Para levar a informação que importa para você, para a sua vida. Meu nome é Jona Trepto. Estou aqui com o Felipe Bueno.
2: É o que eu ia falar. Essa aqui é a Jona Trepto. Bom dia para você que está nos acompanhando. Seja bem-vinda, seja bem-vindo. Até as, como a gente sempre diz, 9h59. Muita informação, prestação de serviço. Pique de final de Copa do Mundo com transmissão aqui da nossa TMC neste domingo. Mas até lá, vamos lá com as informações atualizadas para você começar o seu dia.
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2: Brasil admite que os Estados Unidos devem aplicar tarifa adicional de 12,5%. A nova sobretaxa seria por falhas em coibir a pirataria. De Brasília, com você, Lívia Brás.
4: Os Estados Unidos concluiu que a União Europeia e outros 59 países, entre eles o Brasil, falharam em proibir e fiscalizar a entrada de produtos fabricados com trabalho forçado.
1: Já o presidente Lula diz que a soberania nacional está acima de partidos. Rafael Felice.
5: Em post nas redes sociais, presidente diz que o governo vai apoiar setores produtivos para proteger empregos e fortalecer produção.
2: Hugo Mota também repudia a decisão do governo dos Estados Unidos. Presidente da Câmara dos Deputados diz que o parlamento apoia o diálogo respeitoso entre as nações, mas discorda do uso de barreiras comerciais como instrumento de ingerência ou pressão política.
1: BNDES recorre ao Ministério da Fazenda para socorrer os setores mais afetados. O banco quer a liberação de 7 bilhões de reais do Fundo de Garantia à Exportação para abastecer linhas do Plano Brasil Soberano.
2: China responde a Donald Trump e nega interferência nas eleições norte-americanas de 2020. O presidente dos Estados Unidos disse que 220 milhões de eleitores tiveram dados hackeados.
1: E como praticamente todas as notícias do dia envolvem Estados Unidos, ataques no Oriente Médio continuam. Guarda Revolucionária do Irã diz ter atacado caças norte-americanos na Jordânia.
2: Campeonato Brasileiro que está de volta e já com, olha, vou te falar, atrapalhada no fim do jogo, hein? O Santos errou no fim, perdeu para o Botafogo, a gente vai falar mais sobre isso. O Vitória bateu o Vasco da Gama e hoje tem Fluminense e Bragantino. São 7h04. Seja bem-vinda, seja bem-vindo. Começa agora mais um TMC 360.
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1: Notícia desta semana é o tarifaço dos Estados Unidos. E o governo brasileiro avalia que os Estados Unidos devem aplicar uma tarifa adicional. Estamos falando de outra tarifa. Uma tarifa de 12,5% sobre produtos brasileiros por considerarem insuficientes as medidas de combate à importação de mercadorias produzidas com trabalho forçado e pirataria. De Brasília, a Lívia Braz vai nos explicar. Bom dia para você, Lívia.
4: Oi, Joana, bom dia para você. Pois é, segundo o Ministério do Desenvolvimento e Indústria, a decisão final dos Estados Unidos sobre mais essa tarifa deve ser divulgada até a próxima semana, que é justamente quando termina a investigação que foi aberta pelo governo americano sobre esse tema. Segundo o ministro Márcio Elias, a maior dúvida está justamente nesse ponto, se essa nova tarifa de 12,5% vai ser somada ou não àquela tarifa que foi imposta há 2 dias de 25%, ou se uma dessas duas cobranças poderá ser excluída. Só detalhando aqui para o nosso ouvinte, né, a gente está falando de uma nova tarifa e o motivo também é outro, aquela investigação dos Estados Unidos que concluiu que União Europeia e outros 59 países, entre eles o Brasil, falharam em proibir e em fiscalizar a entrada de produtos fabricados com trabalho forçado. E aí, como consequência, o governo americano ele propôs uma tarifa adicional de 12,5% sobre as exportações desses países. Para alguns países, essa tarifa ficou em 10% e para outros, como o Brasil, ficou em 12,5%. Segundo esse relatório americano, né, embora o Brasil tenha aí compromissos internacionais de combate ao trabalho escravo, ainda não tem uma proibição legal que seja considerada efetiva para impedir, na prática, a importação de mercadorias que são fabricadas nessas condições. Então, agora o governo brasileiro está mais uma vez esperando uma decisão oficial dos Estados Unidos para saber qual vai ser o impacto definitivo dessas medidas sobre as exportações brasileiras, se a gente vai ter mais uma tarifa além dos 25% ou não.
2: Tá certo, Lívia Brás volta ao longo da programação com outras informações, são 7h07. Nós seguimos em Brasília, seguimos com esse assunto que, como lembrou a Joana Treptow, é o assunto da semana, né? O governo brasileiro avalia que os Estados Unidos, o presidente Lula, o governo brasileiro elevou o tom contra a sobretaxação e declarou que proteger a soberania do Brasil é uma obrigação que está, atenção, em acima de partidos e divergências políticas. Agora a gente vai com Rafael Felitti, da capital do país. Diga, Felitti, bom dia para você.
6: Bom dia, Felipe, Joana, para todo mundo que nos ouve, que nos acompanha. Essa declaração, na verdade, foi uma publicação do presidente Lula nas redes sociais. Ele publicou uma foto em que ele está com a mão sobre uma bandeira do Brasil. E dentro dessa foto está dizendo que a defesa da soberania nacional está acima de todos os partidos. O presidente, que não chegou a fazer uma declaração ali, ele mesmo falando, mas fez publicações nas redes sociais, logo após ali as tarifas, né? Desde a nota que foi também veiculada pela Secretaria de Comunicação da Presidência da República, em que ele define como lastimável as tarifas dos Estados Unidos, e aponta a responsabilidade da família Bolsonaro, mas ao longo do dia de ontem ele fez outras publicações replicando ali justamente as falas dos ministros do governo, como a fala do Mauro Vieira, em que Mauro Vieira defende ali a soberania nacional e também faz uma firme resposta para o secretário de Estado Marco Rubio, porque o Marco Rubio ali ele praticamente descumpriu ali uma regra velada ali da diplomacia de que auxiliares não devem atacar chefes de Estado. E ele atacou ali o presidente Lula em uma publicação nas redes sociais, né? Disse que o presidente Lula colocou o ego à frente da população brasileira. E o ministro Mauro Vieira respondeu isso, dizendo que as falas de Rubio foram arrogantes e desrespeitando o país amigo. O presidente Lula também replicou ali falas ali do ministro Márcio Elias Rosa, do vice-presidente Geraldo Alckmin, do ministro da Fazenda Darío Durigan e outros ministros que participaram de uma outra entrevista coletiva ontem, já mais para o final da tarde, dizendo que o governo brasileiro vai estar do lado do setor produtivo, vai estar do lado dos empresários e da população brasileira para evitar perda de empregos, né, para proteger os empregos brasileiros e manter a produção em bom nível, dando todo o suporte para enfrentar esse período de tarifas que vão ser de 25%, mas o governo internamente também avalia que os Estados Unidos podem sim colocar aquela taxa adicional de 12,5%. Volto com vocês.
1: É taxa em cima de taxa, é declaração em cima de declaração. Inclusive, o vice-presidente Geraldo Alckmin disse que as empresas afetadas pelo novo tarifaço, elas terão ajuda do governo federal. Essa fala aconteceu na reunião em que autoridades nacionais rebateram os argumentos do governo americano para a imposição das tarifas. Vamos ouvir o que Alckmin disse.
7: O governo do presidente Lula trabalha para apoiar quem trabalha aqui dentro, quem ajuda o Brasil a crescer e a nossa economia. Então, o governo terá um programa de apoio aos que aqui dentro estão labutando, trabalhando e que tenham aí problemas.
1: E Alckmin falou também que a lei da reciprocidade, e essa é uma palavra, essa é uma expressão que a gente vai ter que ter muita atenção nos próximos dias, será implementada no momento adequado.
7: Nós temos uma lei, que é a lei da reciprocidade, aprovada por unanimidade no Congresso Nacional, aprovada por unanimidade, e que o governo, no momento adequado, saberá como implementá-la.
2: O ministro da Fazenda, Dario Durigan, ressaltou que o governo federal já tem um plano pronto para dar apoio às empresas afetadas pelo novo tarifaço imposto pelos Estados Unidos.
8: Nós já temos prontos os mecanismos de proteção das nossas empresas e dos nossos empregos. Portanto, a gente, com coordenação do ministro Márcio Elias Rosa, os setores afetados serão mais uma vez chamados ao diálogo. E nós ampliaremos e reforçaremos o Plano Brasil Soberano, que dá apoio a quem foi injustamente afetado pelo tarifaço dos Estados Unidos.
2: Plano sobre o qual falamos agora há pouco, né? Durigan ainda reforçou que a política econômica do Brasil deve ser aplicada em benefício do povo brasileiro.
8: A política econômica de um país, ela é feita para os seus cidadãos, não para atender o secretário de Estado de um outro país, sinalizando com o programa de governo de transição para atender as suas prioridades estrangeiras. É para reduzir desigualdade, melhorar o bem-estar das famílias, combater privilégio e injustiça que a gente adota uma política econômica no país.
1: Bom, ao mesmo tempo em que o noticiário sobre o tarifaço não para de crescer e vocês acompanham, vocês escutam, veem que boa parte do noticiário é dedicado a isso, a notícia propriamente dita, ela continua sendo uma só, que é o anúncio das tarifas pelos Estados Unidos. Todo o resto até aqui são reações do governo, da oposição, do setor produtivo, do mercado, uns preocupadíssimos, claro, querendo encontrar uma solução, e outros querendo surfar a onda para usar o tema como arma eleitoral. O problema é que essa é uma arma que está apontada para nós, brasileiros. Ninguém deveria querer usá-la. Então,

0: Unidos. Integrantes do governo federal voltaram a chamar os adversários de falsos patriotas e disseram que setores da oposição trabalharam contra os interesses econômicos do próprio país. Aí a oposição faz o quê? Devolve a acusação. Flávio Bolsonaro diz que Lula provocou o governo americano e responsabiliza a política externa brasileira pelo agravamento da relação com Washington. Outros adversários também criticam o que consideram uma condução ruim das negociações pelo Palácio do Planalto, argumento que foi endossado pelo secretário de Estado dos Estados Unidos, o Marco Rubio.
1: Aí, por exemplo, Ronaldo Caiado tentou ocupar um espaço diferente nessa discussão, criticou Lula e Flávio Bolsonaro e afirmou que os dois pensaram mais na disputa eleitoral do que nos interesses do Brasil, e até agora me parece que é o mais certo até aqui, mas falar e não fazer nada também não é nem um pouco frutífero, ou seja, o tarifaço está definitivamente dentro das pré-campanhas e cada lado está tentando convencer o eleitor que o adversário é o responsável pela crise e que só ele mesmo conseguiria resolvê-la. Mas está tentando resolver ou será que está só falando?
0: Vamos lá. O Palácio do Planalto, o próprio Palácio do Planalto, passou a recalcular a exposição pública do presidente da República sobre o assunto. Não porque o tema tenha perdido importância, mas justamente porque qualquer pronunciamento do presidente em pleno período eleitoral pode ser interpretado como parte da disputa política. Aliás, é, né? Então, em vez de o presidente falar sobre esse assunto, a tendência é que sejam ministros e auxiliares que assumam uma parcela maior dessa comunicação e vão contaminar a comunicação com mais acusações porque querem se defender e jogar a batata quente para o colo de outros. Só que enquanto Brasília discute a responsabilidade política, a população já demonstra preocupação com os efeitos práticos. Segundo pesquisa Quest, por exemplo, 63% dos brasileiros acreditam que as novas tarifas vão prejudicar a própria vida. Essa preocupação tem motivo de sobra para existir. Os setores afetados falam em perda de competitividade, redução das exportações, risco de demissões também. Eles precisam, sim, ser ouvidos nessa história, porque dependendo da reação das empresas, determinados produtos que deixarem de ser exportados também poderão ser redirecionados ao mercado interno, só que com consequências sobre preços e produção.
1: E aí, para a gente encerrar esse assunto, o que acontece agora? A gente tem que ficar atento aos próximos passos. O governo prometeu apoiar os setores atingidos, isso é bom, mas é uma ajuda que vai sair de algum lugar. O governo disse que deve recorrer à lei da reciprocidade no momento adequado. Qual é a melhor estratégia? É sobre isso que a gente precisa falar e entender. É sobre isso que a gente precisa abordar nos nossos noticiários, porque dentro do próprio governo há receio de que essa resposta, essa reciprocidade, ela provoque uma nova rodada de medidas americanas. Os próprios governos, o próprio Estados Unidos, né? O governo dos Estados Unidos sinalizou que as tarifas podem aumentar, podem diminuir, dependendo da reação e da postura. E esse pode ser o fato mais relevante depois do anúncio. As tarifas, de fato, foram oficializadas, mas será que o tamanho do prejuízo está definido? Estou falando do prejuízo para o nosso bolso, prejuízo para nós consumidores, pode ser que ainda não.
0: E aqui fica uma reflexão final para a gente pensar, especialmente para você que está nos acompanhando, né? Disputa política, mas não tenha dúvida, produz muitas manchetes, muitas declarações, mas é a negociação diplomática que pode preservar exportações, empresas e empregos. E o Brasil tem boa tradição, uma tradição muito elogiada nesse aspecto. É isso que precisa ser observado daqui para frente. Menos quem conseguiu produzir a frase mais dura ou atribuir melhor a culpa ao adversário. Quem lacrou, né? E mais, quem será capaz de abrir uma negociação efetiva? O tarifaço já foi anunciado. A verdadeira notícia é que a gente espera agora que o Brasil consiga, então, reduzi-lo.
1: E antes da gente mudar de página aqui, nós queremos a sua participação. Depois dessas explicações, depois de entendermos em que pé nós estamos, quem mais contribuiu para o novo tarifaço dos Estados Unidos ao Brasil? É a nossa pergunta de hoje, a nossa enquete que está no nosso canal do YouTube, TMC News BR, e também no nosso canal do WhatsApp. As possibilidades de resposta são quatro: governo Lula, família Bolsonaro, Donald Trump ou todas as alternativas. Acima, acesse o nosso canal, nossa transmissão ao vivo e vote lá. Agora são 7:17.
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0: 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Noticiário policial agora. Vamos para a capital paulista. Novos desdobramentos sobre a morte de Pedro Eli Cordeiro dos Santos mostram que o advogado passou por uma adega acompanhado de um homem de boné branco. Vamos recontar essa história que a gente está acompanhando já nos últimos

0: últimos dias, com a repórter Luísa Mutoni. Bom dia para você.
1: Bom dia, Felipe, Joana, a todos que nos acompanham no 360. Pois é, nessas imagens, o Pedro e esse homem que estava com um boné branco são filmados entrando ali em uma adega que fica na rua Aspicuelta, em Pinheiros, na zona oeste da capital paulista, uma rua bastante noturna, né, com bastante barzinhos ali naquela região. E eles entram nesse estabelecimento pouco antes das 3 horas da madrugada. Cerca de 40 minutos depois, o corpo do advogado carioca foi encontrado caído na calçada da rua Fradique Coutinho, que fica a poucas quadras dali. Esse homem com o boné branco, ele ainda não foi identificado pela Polícia Civil, mas o que se sabe é que ele não é o amigo que estava com Pedro naquela mesma noite, horas antes, assistindo aos jogos da Copa do Mundo ali na região da Vila Madalena. Depois que Pedro já estaria morto, a polícia identificou algumas compras feitas no cartão dele, inclusive em uma adega com compras de valores menores, né, que foram passadas ali no cartão dele, e outras tentativas em valores maiores, de quase 10 mil reais, essas não autorizadas pelo banco. A gente lembra que o Pedro foi encontrado sem a carteira dele, portanto sem a identificação, e por isso ele foi dado como desaparecido por 4 dias, e a identidade dele só foi confirmada na terça-feira, mas a morte dele completa uma semana hoje, e a Polícia Civil, aqui o Departamento de Homicídios e Proteção à Pessoa, segue investigando esse caso. A expectativa é de que hoje algumas testemunhas venham prestar depoimento. A gente, é claro, vai seguir acompanhando a movimentação por aqui. A principal linha de investigação até o momento é de que ele tenha sido dopado e sofrido um golpe, mas a polícia ainda aguarda o resultado dos exames feitos pelo Instituto Médico Legal, que vão determinar de fato a causa da morte do Pedro. Esses exames que devem ficar prontos aí dentro de 3 semanas, então por enquanto as investigações ainda seguem. O corpo dele foi liberado pela família já no dia em que foi identificado, chegou ao Rio de Janeiro, a cidade onde ele morava, um dia depois, e ontem ele foi enterrado sob forte comoção dos familiares e amigos, que ainda, é claro, buscam saber o que de fato aconteceu com ele.
2: Obrigada, Luísa, pelas informações. História realmente muito esquisita, história que precisa de resposta, mas o que a polícia acredita é que ele tenha sido dopado com uma dose absurda e com isso ele tenha vindo a morrer. Vamos aguardar e acompanhar agora 7h21.

0: jogos para o fim da Copa do Mundo e nós vamos falar sobre essa expectativa, claro, especialmente para a final do domingo entre Argentina e Espanha, Espanha e Argentina. Leandro Boldaquian, direto dos Estados Unidos, acompanhando a Copa desde o início, falando pra gente como é que começa esse fim de semana de fim de Copa do Mundo, grandes espetáculos, inclusive polêmica sobre o show do intervalo e tudo mais. Mas vamos lá, Boldaquian, conta tudo pra gente, bom dia.
1: Tudo bem, Felipe? Bom dia, Joana, para quem está com a gente aqui no 360. Bom, algumas informações, vamos começar então por essas duas últimas partidas, 102 jogos já realizados no novo formato de Copa do Mundo, serão 104, e teremos a novidade, né, no final de semana, que serão duas atrações, a cerimônia de encerramento, que acontece antes do jogo, e vamos ter aí a novidade, né, para a Copa do Mundo, uma mudança na regra, né, por que não? O intervalo de 30 minutos, com algumas celebridades cantando nesse intervalo, Shakira, Justin Bieber, estão falando até em Madonna, né? Embora algumas pessoas ainda não confirmem, mas também está no prognóstico o show do intervalo, que é comandado, né, e feito, idealizado por Chris Martin, né, o vocalista do Coldplay. Antes vamos ter Robin Williams com Laura Pausini, Post Malone, nessa cerimônia de encerramento que acontece antes do jogo. Então serão 30 minutos de intervalo, os técnicos vão ter mais tempo, né, para poder comandar aí a mudança para o segundo tempo, mas de qualquer maneira é uma situação que muda bastante o jogo, né? E ontem nós estivemos por aqui, né, por conta do incêndio que está rolando aqui em Ontário, no Canadá, uma região cerca de 500 quilômetros aqui de onde estamos, em Nova Jersey. É uma visibilidade muito ruim, né? Ontem o ar estava insalubre, hoje amanheceu melhor aqui e há uma expectativa de chuva amanhã, né, o que deve dar uma tranquilizada ainda maior nessa questão do tempo. Alguns jogos da Major League Soccer, né, que é o futebol daqui, foram cancelados ontem por conta do mau tempo, realmente estava muito difícil para respirar. Hoje, de uma forma melhor, amanheceu essa sexta-feira, né, para justamente presentear a gente com uma grande partida de Copa do Mundo aqui entre Argentina e Espanha.
0: Lembra, Boldaquian, a última Copa América que foi disputada também nos Estados Unidos, na final, Argentina e Colômbia, que foi um jogo polêmico, bem pegado também, você se lembra? Teve um intervalo que foi maior também e rendeu muita discussão, muita polêmica. A própria Copa América nos Estados Unidos acabou rendendo bastante polêmica, né? E em tese, um intervalo maior, ele pode ajudar a equipe mais cansada. Mas por outro lado também pode desconcentrar, desaquecer, enfim. É, tem para todo lado, né? Tem crítica de todos os lados por causa dessa história aí do show do intervalo maior, né? Do intervalo maior, né?
1: É, já tínhamos a crítica em relação às paradas para hidratação durante os jogos, né, que dividia, exato, o tempo em dois, então, teoricamente, a gente tinha quatro tempos num jogo de futebol, metade de um, metade do outro, né, divide por, você pega quatro tempos nesse caso, e agora, essa mudança, né, Felipe, tudo para dar o show, né, tudo para transformar o futebol num espetáculo que eles estão muito acostumados aqui com o NBA, com o NFL, né, que é o futebol americano. O hockey tem muita paralisação, beisebol para cada 5 minutos, muda o jogo, tá? Isso muda o jogo realmente, acho que a mudança de aquecimento do jogador no intervalo, né, de concentração mesmo, então vai ser uma situação nova para todo mundo e vamos acompanhar se de fato vai ter polêmica. Uma coisa eu te garanto, Felipe, quem perder vai reclamar bastante.
0: Não tenha dúvida nenhuma. Um abração, Boldaquian, bom trabalho para todo o nosso time aí, valeu.
1: Obrigado, gente, boa sequência para você.
0: Valeu. E aí, Joana Trepto? Show Chris Martin, no intervalo de um jogo de futebol, corrido, final. Suado.
2: Chris Martin, eu adoro Coldplay, mas assim, Chris Martin é uma coisa mais... Não sei se é mais soft, é mais devagar. Né? Eu acho, eu votaria numa Shakira sempre. Shakira é a rainha da Copa. Inclusive, Shakira com muito mais Copa, muito mais premiada no futebol, muito mais reconhecida no futebol do que Piqué, o ex-marido dela. Não sei se você concorda com isso. Ela é especialista em Copa. Eu votaria numa Shakira.
0: Só os torcedores do Barcelona vão discordar de você. Eu votaria também numa Shakira. Bom, vamos mudar de assunto, mudar de página, mas ainda a Copa do Mundo, né, Joana?
2: Vamos! A seleção argentina pode ser punida pela FIFA depois dos jogadores exibirem uma faixa. Vocês viram essa imagem, com certeza. Se não viram, a gente conta. Foi no final do último jogo entre a Argentina e a Inglaterra. Os jogadores estavam comemorando. Aquele momento em que, se a Inglaterra tivesse vencido, os jogadores estariam cantando Wonderwall? Pois é, então os jogadores da Argentina ganharam. O que que eles fizeram? Não tinha uma música para cantar, eles não estão com essa tradição. Pegaram uma faixa com a frase: "As Malvinas são da Argentina". E o regulamento da competição proíbe manifestações políticas antes, durante e depois das partidas. Quais são as punições previstas? Elas vão de advertência e multa até devolução de prêmios ou retirada de título.
0: Minha mãe ficou preocupada, falou assim: vão tirar o título da Argentina. Mas calma, não ganhou ainda o título, calma, vamos esperar até domingo. Mas a história, mesmo numa Copa do Mundo realizada no quintal de Donald Trump, com Donald Trump mandando tirar cartão vermelho de jogador nos Estados Unidos, de fato a FIFA continua dizendo que política e futebol não se misturam. A gente costuma falar de Malvinas, da Argentina, desde os anos 80, por causa daquele período final da ditadura. O general Leopoldo Galtieri manda invadir as Falklands, né? As Malvinas, Malvinas para os argentinos, Falklands para os ingleses. E em menos de 3 meses, os argentinos são expulsos de uma ilha que de fato é ocupada pelos britânicos desde o século XIX. Né? A história, na verdade, começa no século XVII. E se você estiver curioso, dá uma olhada no nosso tmc.com.br. A gente te convida a ler essa coluna, que se chama exatamente, o título é exatamente o seguinte: As Malvinas são argentinas, para você entender exatamente de onde que vem essa história. E claro, né, o estopim da confusão entre jogadores de futebol argentinos e ingleses se deu em 86, por causa do gol de la mano de Dios, né, de Diego Maradona, e do maior gol da história de todas as Copas, que foi justamente num quê? 2-1 da Argentina sobre a Inglaterra, no ano em que Maradona levou a Argentina ao seu segundo título. Foi logo depois do fim da Guerra das Malvinas, redemocratização da Argentina, que sai da ditadura muito por causa desse fracasso, mas a história está toda lá, então a gente te convida para dar uma olhada. E em todo o nosso site também, tmc.com.br. Agora são 7 horas e 28 minutos.
2: E daqui a pouco, no TMC 360, vamos conversar com Constanza Negri, que é gerente de comércio e integração nacional da CNI. Vamos voltar a falar sobre o tarifaço dos Estados Unidos no Brasil, sobre a perspectiva de quem vai sentir os primeiros impactos dessas tarifas. 7 e 28.
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0: São 7 horas e 31 minutos, prestação de serviço para você que está circulando por São Paulo, seja de carro, ônibus, metrô, trem, enfim, a pé, de bicicleta, por falar em bicicleta. Ocorrência entre ônibus e bicicleta, quase no centro da cidade, entre a Zona Oeste e o centro da cidade. Um ônibus bateu em uma bicicleta na Avenida Rude, no sentido bairro, ou seja, saindo do centro, indo para a Zona Oeste, na altura da Norma Pirutini Gianotti. Tem corredor de ônibus por lá, dos dois lados, nas duas vias. É um lugar bem complicado. A gente está chegando no horário de pico, então muita atenção você que está passando por lá. Faixas 1, 2 e 3 bloqueadas neste momento para atendimento. Então, com certeza, a coisa vai ficar muito difícil por aí. Evite esse pedaço da cidade de São Paulo. Quer mais uma no centro de São Paulo? Aliás, na zona leste para o centro de São Paulo? Olha só, vazamento de água na Celso Garcia. Atenção, Zona Leste, altura dos 5.700. Faixa de ônibus interditada no local do vazamento. CT está sinalizando no momento. E tem, atenção para você, linha 12 da CPTM com velocidade reduzida e maior tempo de parada entre Engenheiro Goulart e Tatuapé. Houve um ato de vandalismo, segundo a autoridade responsável. Daqui a pouco a gente traz mais informações sobre esse assunto. Agora a gente fala de quê? De polêmica em privatização. Contratos de rodovias no território paulista. O repórter Ricardo Spárvoli tem as informações. Bom dia para você.
8: Bom dia, Felipe, Joana, para você que acompanha o TMC 360, o setor de fiscalização do Tribunal de Contas do Estado de São Paulo encontrou distorções e possíveis valores inflados em repasses a concessionárias de rodovias aqui no território paulista. Os técnicos do TSE encontraram um possível rombo causado por valores de reequilíbrio econômico-financeiro das concessionárias de rodovias por perdas atribuídas à pandemia de Covid-19 ainda. Na prática, isso significa que as empresas podem ter continuado a receber valores possivelmente maiores do que deveriam, mesmo quando os problemas no trânsito causados pela pandemia já tinham diminuído. O governo repassava esse valor para as concessionárias durante a pandemia para acabar com esse rombo que estava sendo sofrido durante a pandemia de Covid-19, onde as pessoas não estavam saindo muito para a rua. A pandemia acabou e as empresas continuaram recebendo esses repasses. No documento apresentado ao Tribunal de Contas do Estado, é apontado um possível desequilíbrio financeiro na casa dos 2,5 bilhões de reais. A Agência de Transporte do Estado de São Paulo, a Artesp, afirmou que prestou esclarecimentos sobre os apontamentos que foram recolhidos pelo TSE. Apesar desse parecer, o caso acabou sendo arquivado pelo conselheiro Wagner Rosário, ex-secretário da Controladoria Geral do Estado do governo Tarcísio de Freitas. Então a gente cobra aqui as autoridades em meio a esses repasses bilionários que ainda estavam sendo dados às concessionárias das rodovias. Atualização sobre transporte público, Felipe Bueno, você comentou muito bem a lentidão na linha 12 Safira. É o segundo caso de atos de vandalismo só nessa semana. No início da semana tivemos atos de vandalismo na linha 7 Rubi também, que atrapalharam bastante o andamento da linha durante a manhã de terça-feira. E agora ato de vandalismo também na linha 12 Safira para atrapalhar ainda mais o dia a dia do paulista, Felipe.
0: E já é difícil normalmente, Ricardo Spárvoli, e você que está nos acompanhando, daqui a pouco a gente fala mais sobre a sua circulação pela cidade, pela região metropolitana. 7 horas e 34 minutos.
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8: Agora são 7 horas e 38 minutos. 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
9: Ah, pô, ganhei uma figurinha bonitinha então. Então tá bom, beleza.
8: Beijo para você.
9: Aproveitar minha recarga para mandar uma figurinha pros meus amigos agora. Beijo,
8: boa.
2: São 7 horas e 42 minutos e nós voltamos a falar sobre o futuro da economia brasileira após os 25% impostos a uma série de produtos brasileiros importados pelos Estados Unidos. Vamos ouvir a Constança Negre, gerente de comércio e integração internacional da CNI. Prazer falar com você, Constança. Muito bom dia, seja bem-vinda.
4: Muito bom dia, Felipe, Joana, para acertar aqui com vocês.
2: Ó, estamos falando há semanas sobre essa história e de fato veio a notícia dos 25% dessa taxa. Muitos setores produtivos, muitas empresas, pessoas jurídicas, pessoas físicas, políticos já se manifestaram, mas a gente quer saber exatamente o que de prático pode acontecer agora, né? Então, qual deve ser, na opinião da CNI, o caminho a ser adotado pelo governo? Diplomacia ou enfrentamento?
4: Bom, eu acho que o primeiro ponto é confirmar que essa preocupação que a indústria sente diante desse cenário de tanta pressão, imprevisibilidade, dificuldade para essa exportação da indústria, o cenário não mudou. O cenário teve algum alívio com essa medida anunciada, alguns produtos poderão ser isentos, então não terão que pagar aquela alíquota adicional de 25%, mas continuamos num cenário onde mais de um quarto das exportações brasileiras estão sendo prejudicadas e até em alguns casos poderão sofrer alíquotas maiores. Acho que é importante lembrar o cenário, se trata das exportações que mais geram emprego na economia brasileira. Nós, como CNI, entendemos que o cenário atual exige uma estratégia de múltiplas frentes, de cautela e parcimônia para reavaliar as estratégias, entender o que pode ser colocado na mesa para as negociações, mas nunca abandonando a mesa negociadora. Entendemos que é o momento de intensificar os esforços para se atingir um consenso entre ambos os governos.
8: Constança, e eu tenho a sensação que a gente tem uma memória do outro tarifaço que nos remete a uma consequência que, de certa forma, teve um balanço positivo. Ou seja, no primeiro tarifaço, nós imaginamos algo que poderia vir de uma forma, ter algumas consequências, teve outras. Nós estamos em outro momento. Qual pode ser a consequência para o bolso do consumidor? As pessoas que estão ouvindo a TMC agora, por que que esse assunto é tão importante e ocupa tanto espaço no nosso noticiário e precisa que haja esforço político para resolvê-lo?
4: Joana, isso afeta diretamente o dia a dia da economia do cidadão brasileiro. Nós estamos falando de setores que geram emprego por meio das suas exportações, setores que estão sendo afetados, como madeiras, químicos, metais, minerais não metálicos, que terão mais de 50% das suas exportações afetadas. Então, estamos falando de um cenário onde talvez várias dessas empresas que estão nos estados brasileiros, nos diferentes estados, tanto do norte como para o sul do país, não terão talvez mais condições de exportar. E essa mudança faz com que elas talvez não tenham a oportunidade de mudar de mercado de um dia para o outro, que trata de processos produtivos complexos, perda de situação de perda de risco, de perda de emprego em alguns casos. Então estamos nós diante de um cenário que preocupa para vários setores da indústria, mas para a economia brasileira. Agora, do lado dos Estados Unidos, é importante mencionar que essas medidas também podem trazer efeitos negativos. Nós temos uma relação econômica comercial muito complementar e interdependente. Então, o que nós exportamos serve para o processo produtivo, para o consumo nos Estados Unidos. Diante dessa situação, pode vir a ter alguma pressão inflacionária, mas a nossa preocupação no curtíssimo prazo é aqui, é na economia e na indústria brasileira.
2: Bom, Constança, o que pode ser feito, independentemente dessa expectativa que nós temos com relação ao governo federal, ainda, né, diplomacia e tudo mais, o que pode ser feito, de que maneira o setor produtivo brasileiro, o setor exportador brasileiro pode agir à margem, independentemente? Seria uma hora de procurar novos mercados, olhar com mais atenção para a Europa, olhar com mais atenção para a China, simplesmente esperar, conversar com os Estados Unidos independente. A gente sabe que muitas instituições e empresas têm essa conversa direta, mas o que seria esperado do setor produtivo para não ficar esperando, simplesmente ficar com as mãos amarradas?
4: Felipe, esperar não é uma opção. E de fato, assim, já vem desde o início dessa mudança na política norte-americana, se engajando com uma estratégia. Eu olho em primeiro lugar o desafio de diversificação de mercado. De fato, o Brasil tem um desafio nesse sentido e a indústria vem apoiando, porque essa é uma agenda que não gera resultado de um dia para o outro, e que essa diversificação das parcerias tem que ser olhada com qualidade, com parceiros que consigam garantir benefícios para o Brasil. Então existe de fato esse desafio de diversificar e isso continua sendo uma prioridade no contexto atual. Preme ainda mais, urge, mas o Brasil deu passos importantes. E quando a gente olha a questão dos Estados Unidos, entendemos que a frente negociadora público-privado que vem sendo desenvolvida, por um lado nós como setor privado dialogando com as nossas contrapartes, para que elas também façam o seu trabalho de mostrar os impactos nos Estados Unidos e tentar sensibilizar, é uma estratégia que continua, em alguns casos se tornou e deu resultados. E nós entendemos também que é preciso de outras ações de mitigação de risco no curtíssimo prazo, sobretudo para aqueles setores que, diante de um cenário como o que a gente assiste, poderão vir a ter as suas exportações prejudicadas, numa situação onde não será mais possível exportar. Então, entendemos que a ação ela passa por essas múltiplas frentes, além de, obviamente, continuar trabalhando nessa agenda de competitividade onde o Brasil tem tantos desafios estruturais.
8: Constança Negri, gerente de comércio da CNI, obrigada por estar aqui conosco, nos ajudar a entender os impactos das tarifas. Bom trabalho, até a próxima.
4: Muito obrigada a você, Felipe e Joana.
2: E seguimos falando sobre esse assunto, ouvimos a indústria, vamos ouvir agora o setor da agricultura, né? A CNA, o que a CNA diz sobre essa questão? Houve a aplicação das tarifas adicionais, né? E a Suemi Mori, diretora de Relações Internacionais da CNA, explicou como que o agro deve ser afetado, pelo menos impactado com esse novo cenário, no mínimo no curto prazo. Vamos acompanhar.
10: Apesar da ampliação da lista de exceções, que passou a incluir produtos importantes do agro brasileiro, como pescados, mel e café solúvel, uma parcela relevante das exportações brasileiras continuará sujeita à medida. Em relação aos produtos do setor que serão tarifados, a lista inclui itens de madeira, arroz, uva, ovos e açúcar, entre outros. Em 2025, esses produtos representaram cerca de 4,6 bilhões de dólares em vendas para o mercado norte-americano. A CNA defendeu o agro brasileiro e demonstrou, com dados e evidências, que a competitividade do setor não decorre de práticas desleais de comércio, mas sim de ganhos de produtividade, inovação e investimentos realizados ao longo de décadas.
8: Bom, e como nós temos falado bastante aqui na TMC e no TMC 360, nós temos dois fatos andando em paralelo, dois acontecimentos. Um é a negociação, é a diplomacia e é a aplicação das tarifas. E, em paralelo, nós temos a troca de acusações, troca de farpas entre governo e oposição. Lembrando que nós estamos no ano eleitoral, então a Lívia Braz vai trazer um pouco sobre essa disputa de narrativa pra gente. Ao vivo de Brasília, Lívia.
11: É, Joana, esse é o palco perfeito, né, para essa guerra de narrativas, como você disse, na oposição. A gente tem parlamentares atribuindo a decisão ao governo Lula, como, por exemplo, Flávio Bolsonaro, que disse que tentou evitar todas essas tarifas aí durante a viagem que ele fez aos Estados Unidos, classificou o presidente Lula como ranzinza e inconsequente, inclusive comparando o presidente Lula ao ex-presidente americano Joe Biden. Senador Rogério Marinho, que é o líder da oposição lá no Senado, disse que o governo colhe o que plantou. Acusou também o presidente Lula de agora tentar se apresentar como um defensor da soberania nacional. Já o líder do PL na Câmara, deputado Sóstenes Cavalcante, disse que o governo está tentando transformar esse tarifaço aí numa arma eleitoral. Agora a gente tem o lado governista, né? O discurso é justamente o oposto. Aliados do presidente Lula estão responsabilizando a atuação da família Bolsonaro aí por essa decisão americana desse tarifaço. O líder do PT na Câmara, deputado Lindbergh Farias, disse que o tarifaço é uma obra dos bolsonaros. Já o ministro Guilherme Boulos, do PSOL, acusou o Flávio Bolsonaro de entregar o Brasil aos americanos. Enquanto a gente vê esse embate político se intensificando, né, o governo federal está estudando quais são as respostas que serão dadas a essas tarifas americanas que podem vir, né, relacionadas aí à lei da reciprocidade, e paralelamente vem tentando manter uma negociação justamente para tentar reverter essas tarifas.
2: Bom, e qual que é a palavra do parlamento brasileiro? Qual que é a palavra da Câmara dos Deputados? Em uma nota à imprensa, o presidente Hugo Mota repudiou a decisão do governo dos Estados Unidos de impor novas taxas de 25% aos importados brasileiros, né? O Rodrigo Vicente, também de Brasília, tem mais informações sobre essa repercussão. Diga, Vicente, bom dia.
12: Oi, Felipe, bom dia a você, bom dia, Joana, a todos que nos acompanham. Pois é, o presidente Hugo Mota emitiu essa nota e foi no mesmo tom do que tem feito o governo já, né? Ele criticou, claro, duramente, disse o seguinte, né? Chamou de agressão ao livre comércio e à soberania brasileira e disse que não há justificativa nem técnica e nem comercial. E ele disse que, claro, essas medidas unilaterais e protecionistas prejudicam a economia e, claro, os empregos que são gerados pelos setores produtivos aqui. Ele mencionou, como você disse, a lei de reciprocidade que foi aprovada aqui na Câmara dos Deputados ano passado e ontem foi citada lá naquela coletiva no Ministério de Desenvolvimento, Indústria e Comércio como um mecanismo, a Lívia falou há pouco aqui sobre isso, como um mecanismo possível. Aí o vice-presidente Geraldo Alckmin chegou a citar de que a lei não vai ser usada como retaliação, mas sim como proteção, e foi nesse mesmo, como proteção ao setor produtivo brasileiro que vai ser afetado por essas novas tarifas, e o presidente Hugo Mota foi no mesmo sentido, né? Ele disse o seguinte, que a Câmara vai acompanhar de perto os desdobramentos e vai atuar com responsabilidade e firmeza nos interesses do Brasil. Bem, esse é um ponto importante, né? Porque ontem também nessa mesma coletiva, o governo disse que deve lançar programas aí para ajudar esses setores afetados. E, claro, a criação desses programas deve passar aqui pela Câmara dos Deputados, pelo Senado Federal. Portanto, esse apoio dos presidentes das casas, Câmara e Senado, Congresso Nacional como um todo, vai ser essencial para que o Brasil enfrente, claro, essas novas tarifas impostas pelos Estados Unidos. Volto com vocês.
2: Muito bem, seguimos acompanhando, são 7h54, ainda sobre esse assunto. Você sabe que tem uma pergunta para responder, tanto no nosso canal do WhatsApp, como no TMC News BR, que é o nosso espaço no YouTube para você nos assistir ao vivo, ver outros programas também, curtir, compartilhar e discutir aqui os temas do dia no nosso chat. Bom, a enquete de hoje é: quem mais contribuiu para o novo tarifaço dos Estados Unidos ao Brasil? Tudo isso que a gente está falando desde a abertura do TMC 360. São quatro opções para você escolher: governo Lula, família Bolsonaro, Donald Trump ou todas as alternativas acima. Bom, está vencendo a opção família Bolsonaro, 45%. Na sequência, governo Lula, 26%. Aí tem o Donald Trump com 16% e todas as alternativas acima, 13%. E você pode votar até as 9h59.
8: Vamos continuar falando sobre o tarifaço, porque tem vários setores que vão ter prejuízos, vários setores da economia. Agora, falando sobre o agronegócio do Rio Grande do Sul, está estimando um prejuízo de mais de $500 milhões. Ângelo Sfaier, de Curitiba, traz mais informações. Ângelo, bom dia para você.
13: Muito bom dia a você, bom dia a todos. Alguns estudos de federações ligadas ao agronegócio do Rio Grande do Sul apontam que o estado gaúcho pode ser afetado acima da média nacional. Isso devido à característica dos produtos que são exportados pelo Rio Grande do Sul aos Estados Unidos, como, por exemplo, o sebo bovino, sapatos de couro, o fumo, todos esses itens que entram justamente nessa lista da sobretaxa. Portanto, a soma, né, dessas exportações, elas alcançam o patamar de $541 milhões, valor que representa aproximadamente 70% de tudo que é enviado pelo Rio Grande do Sul aos Estados Unidos. Esse impacto atinge diretamente alguns itens que eu já citei, mas, por outro lado, alguns itens eles escapam dessa sobretaxa de 25% que vai começar a ser aplicada a partir do dia 22 de julho. Entre os itens que não serão afetados estão o mel orgânico, o café solúvel e também couros bovinos. Um estudo feito pela Federação da Agricultura do Rio Grande do Sul aponta que o prejuízo causado pelas sobretaxas vai afetar 70,4% das exportações gaúchas, enquanto a média nacional gira em torno de 32%.
2: Seguimos acompanhando esse assunto, com certeza, no TMC 360. A gente vai voltar a falar sobre isso bastante. São 7h57 agora.
8: Vamos para o Rio de Janeiro. O júri dos ex-PMs Pedro e Otto Andrade, acusados de executar o bicheiro Fernando Inácio em 2020, entra no segundo dia. Após depoimento de 6 testemunhas ontem, a expectativa é que a decisão seja anunciada ainda hoje. Do Rio, Beatriz Trindade.
14: Exatamente, Joana. Bom dia para você, para o Felipe, para todo mundo que acompanha a gente. Segundo dia de júri aqui na capital fluminense, Pedro Emanuel Donofre Andrade e Otto Samuel Donofre Andrade respondem por homicídio triplamente qualificado por motivo torpe, emprego por meio cruel e uso de emboscada e meios que impossibilitaram a defesa da vítima. O primeiro dia de júri, como você disse, já ouviu 6 testemunhas e a sessão terminou ali, foi interrompida por volta das 9h30 da noite e retoma hoje às 9h30 da manhã, daqui a pouquinho. Foram reproduzidos então vídeos onde os depoimentos de Diego Tietti, piloto desse helicóptero de onde estava Fernando Inácio, e de Vanessa Mouso, administradora da empresa L Rio, que alugou a aeronave para o bicheiro. Eles foram ouvidos na primeira fase do processo e, como faltaram na quinta-feira, o juiz Thiago Portes determinou que os vídeos fossem exibidos aos jurados. Então, sessão marcada hoje para ser retomada às 9h30 da manhã. A gente segue aqui acompanhando, claro, e trazendo todas as atualizações desse caso. Volto com vocês.
2: E daqui a pouco, no TMC 360, a gente vai falar sobre, sabe o quê? Tarifaço, 25%, Estados Unidos batendo na nossa porta com uma tarifazinha a mais, mas a gente vai falar de bastidores com quem? Com o Jamil Chad. Espera um pouquinho aí.
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8: 8 horas da manhã em ponto. Estamos aqui prontíssimos para mais uma hora de TMC 360, o noticiário que leva até você em informação que importa para a sua vida. Hoje é sexta-feira, dia 17 de julho de 2026. Sexta-feira sempre tem um gostinho diferente, a não ser que você não esteja de folga amanhã. Aí não tem gostinho nenhum. Mas, de forma geral, sexta-feira já começa um pouco mais animada. O nosso noticiário também está animado e quente. Então vamos às principais notícias desta manhã. Donald Trump exige que Brasil barre investimentos da China no setor de terras raras e minérios. Essa é uma informação que chega agora. O presidente norte-americano teria prometido redução nas tarifas como contrapartida.
2: Business as usual, né? Kuwait acusa o Irã de atacar infraestrutura vital e chama a agressão de hedionda. As tropas iranianas bombardearam uma usina de energia e dessalinização de água.
8: Homens armados tomam um navio petroleiro na costa do Iêmen. A embarcação, cuja bandeira não foi revelada, seguia para a Somália.
2: Termina hoje o prazo para inscrições no FIES. Serão ofertadas quase 45 mil vagas e os interessados devem acessar o portal Acesso Único do Ministério da Educação.
8: Na Copa do... Aliás, Campeonato Brasileiro. Hoje tem Fluminense e Bragantino. Às 8 horas da noite, no Maracanã, são 8 horas e 2 minutos.
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8: Pois é, depois de um mês, todos os dias falando aqui de Copa do Mundo, aquela animação, aquele clima bem de Copa, agora vai desacelerar. Agora vai desacelerar. Felipe Bueno, nosso olhar volta para aqui, para dentro.
2: Mas ó, o entretenimento já começou. Depois a gente vai falar sobre isso, né, com o nosso pessoal do futebol. Santos e Botafogo foi um festival ontem, um festival de erros, tudo bem, né? Mas inclusive um no último minuto. Mas a gente já fala sobre isso. Então você não tá errada não de chamar a Copa, porque não se esqueça, você que tá nos acompanhando. Domingo tem a transmissão aqui na TMC da final da Copa do Mundo, bola rolando às 4. Mas o pré-jogo começa às 3, Joana Trepton.
8: E no sábado?
2: E no sábado tem decisão do terceiro lugar.
8: Tá bom. Sábado também importa. As pessoas estão mais ligadas sábado no domingo, importa. Mas sábado também importa. Você que acompanha a TMC, eu tenho certeza que você tá doidinho pra saber quem vai ficar com o terceiro lugar da Copa do Mundo.
2: Aleleble. Bom, de volta ao assunto tarifaço. Medida também atinge o Rio Grande do Norte. Em especial, exportações de sal. Por outro lado, setores de pescados, derivados de petróleo também ficaram de fora das barreiras comerciais. A Carol Oliveira do Recife tem as informações para a gente. Diga, Carol.
20: Bom dia, Felipe, Joane e a todos que nos acompanham aqui no TMC 360. Excelente sexta-feira para todo mundo. Voltamos a falar então do tarifaço, né? Essa pauta que já vem sendo bem comentada durante a nossa programação. Bom, em relação ao Rio Grande do Norte, essa medida foi confirmada nesta semana pelo governo americano após a conclusão de uma investigação comercial conduzida pelo escritório do representante comercial dos Estados Unidos. A medida entra em vigor na próxima quarta-feira, no dia 22. No setor produtivo potiguar, a decisão é recebida com preocupação e incerteza diante dos possíveis impactos sobre as exportações. O levantamento da CNI aponta que 20 estados exportaram menos para os Estados Unidos nesse ano. O Rio Grande do Norte foi o mais impactado, reduzindo aí em 72% as suas exportações entre os primeiros semestres de 2025 e também de 2026. A sobretaxa agrava um cenário que já vinha pressionando as exportações nacionais e amplia a insegurança para empresas dos dois países. Volto com vocês.
8: Vamos virar a página aqui. Obrigada, Carol, pelas informações. Nós ainda vamos falar sobre tarifaço, sobre todas as consequências, os setores mais afetados, como isso vai chegar ao nosso bolso, sobre a disputa política em relação ao tarifaço, sobre possíveis novas tarifas. Mas, por enquanto, vamos voltar o olhar aqui para outras disputas, outras decisões. Vamos falar de política. Em Minas Gerais, o PT está próximo de oficializar a candidatura de Patrus Ananias ao governo do estado. O Júnior de Castro entrou aqui ao vivo conosco ontem para contar sobre uma reunião que ia acontecer. Depois do sim de Lula, a sigla tem uma reunião, outra reunião, na próxima segunda, com o ex-ministro. A escolha de Patrus acontece depois do PT enfrentar uma série de nãos de outros nomes. O plano A de Lula para Minas Gerais era Rodrigo Pacheco, do PSB, que decidiu deixar a vida pública. Depois, e vale lembrar que ele decidiu deixar a vida pública depois de ter tido o nome ali rejeitado nas negociações para a vaga do Supremo Tribunal Federal. Depois disso, a ex-prefeita de Contagem, Marília Campos, também foi cotada, preferiu manter o foco no Senado, veio aqui ao TMC 360, deu entrevista, disse que as coisas não são bem assim, não é quando o partido decide que ela tem que mudar a opinião dela, mas que está à disposição para ajudar o partido no palanque, sim. Só que aí a demora preocupa a bancada petista. E por que que isso importa para você? Porque Minas é o segundo maior colégio eleitoral do país, é um verdadeiro termômetro para a eleição presidencial. Júnior de Castro, em que pé está a situação por aí? Bom dia para você.
1: Ótimo dia para você também, Joana, Felipe. Excelente sexta-feira para todo mundo sintonizado com a gente aqui na TMC. Pois é, o PT já trata como praticamente certa essa candidatura do deputado federal Patrus Ananias ao governo aqui de Minas nas eleições. Apesar disso, a oficialização ainda depende de uma conversa entre Patrus e o presidente Lula, que justamente deve acontecer nos próximos dias. O nome dele, Joana, como você bem disse, ganhou bastante força depois que outros nomes cotados desistiram da disputa. A ex-prefeita de Contagem, Marília Campos, que decidiu manter a pré-candidatura ao Senado, o senador Rodrigo Pacheco, que optou ficar fora da eleição, e vários outros nomes passaram também pela mesa do PT, como dos deputados Rogério Correia e Reginaldo Lopes, a ex-reitora da Universidade Federal de Minas Gerais, a UFMG, a Sandra Goulart. O PT, inclusive, também tentou conversar com outros nomes de outros partidos, como Gabriel Azevedo, que é ex-presidente da Câmara de Vereadores aqui de Belo Horizonte, o Alexandre Calil, ex-prefeito aqui de BH também, e até o Jarbas Soares Júnior, ex-procurador de Justiça. Mas nenhuma dessas conversas foi para frente. Agora, nos bastidores, o Patrus é visto como um nome capaz de unir aí o partido aqui em Minas. Dentro de uma pesquisa interna, ele tem cerca de 15% de aceitação, bem próximo ao que tinha Marília Campos, que tinha entre 18% e 20%. E a gente lembra aqui que ele também já foi prefeito de Belo Horizonte e ex-ministro dos governos Lula e Dilma, ficando conhecido, inclusive, por participar da implementação do Bolsa Família aqui no Brasil. E se essa candidatura for confirmada agora, o próximo desafio do PT é justamente montar uma chapa, definir aí quem vai ser o vice na chapa com Patrus e também buscar alianças com outros partidos. Afinal de contas, o PT atrasou bastante para essa escolha, né? E as articulações ainda têm que ser definidas também. Volto com vocês, Joana, Felipe.
2: Trabalho não vai faltar para o Júnior e para todo o nosso time em BH nesse segundo semestre, não tem a menor dúvida. 8:09, agora a gente vai para o Rio de Janeiro, mudar um pouquinho de página. Procuradoria-Geral do Estado aciona a justiça contra o Grupo Master para, olha, estamos falando de 640, para recuperar 640 milhões de reais. Só isso, o Estado alega que o Rio Previdência, por meio de fundos de investimento, caiu em uma armadilha. A repórter Luísa Rodrigues vai contar pra gente que armadilha é essa. Bom dia.
21: Bom dia, Felipe, Joane, a todos que nos acompanham aqui no TMC 360. Exatamente, Felipe. A Procuradoria-Geral do Estado do Rio entrou na justiça para tentar aí proteger os recursos, né, do Rio Previdência após perdas de quase 650 milhões de reais em fundos de investimentos ligados ao Grupo Master. Foram protocoladas aí três ações, né, contra a Master Corretora e empresas também responsáveis pela administração e também gestão desses fundos. Segundo a PGE, parte do dinheiro do Fundo de Previdência dos servidores estaduais sofreu forte desvalorização. E eles explicam que em um dos casos, por exemplo, um investimento de 150 milhões de reais, né, passou a valer pouco menos de 15 milhões de reais. Estamos falando aí de uma perda superior a 90%. Além de apurar a responsabilidade, né, das empresas, o Estado pede o bloqueio de bens dos envolvidos e quer garantir o resgate de outros 481 milhões de reais que continuam aplicados em um segundo fundo. A Procuradoria também afirma que houve falta de transparência na gestão dos investimentos e pede que a Justiça conceda medidas em caráter de urgência, inclusive antes mesmo da manifestação dos réus. Segundo a PGE, claro, o objetivo é evitar novos prejuízos e preservar os recursos do Rio Previdência, que, lembrando, é claro, a quem nos acompanha, a Rio Previdência é responsável pelo pagamento de aposentadorias e pensões dos servidores estaduais, Joana e Felipe.
8: Obrigada pelas informações. Achei interessante aqui a Procuradoria-Geral do Estado do Rio de Janeiro dizer que o Rio caiu em uma armadilha, o Rio Previdência, né, por meio de fundos de investimento do Banco Master. Porque essa armadilha, ela tem nome e sobrenome, Daniel Vorcaro. E quem caiu, que nem um patinho, foi Cláudio Castro. Também tem nome e sobrenome, ficou encantadíssimo com as benesses que foram oferecidas por Daniel Vorcaro, jantares com carne de ouro, coisa que a gente nem imagina, carne de ouro a gente nem consegue imaginar, mas Cláudio Castro ficou encantadíssimo e tudo leva a crer, as investigações apontam que foi depois desses encontros regados a luxo que Cláudio Castro topou então investir dinheiro de aposentados e pensionistas do Rio de Janeiro em contas do Banco Master. Assim ficaram interessantes e essa é a grande armadilha que o Rio de Janeiro, que não existe se não existirem pessoas, ou seja, as pessoas do Rio de Janeiro, caíram. Rio de Janeiro caiu, de fato, numa armadilha, mas essa tem nome e sobrenome. Bora seguir aqui com o nosso noticiário?
2: 8 horas e 12 minutos. O ministro das Relações Exteriores, Mauro Vieira, critica as declarações do secretário de Estado americano, Marco Rubio, ao anunciar as novas tarifas dos Estados Unidos sobre produtos brasileiros.
0: As declarações do secretário de Estado, Marco Rubio, veiculadas na madrugada de hoje nas redes sociais a respeito das tarifas adotadas contra o Brasil, são inaceitáveis, ofensivas ao povo brasileiro e ao governo brasileiro.
2: Olha só, o chanceler também condenou o que chamou de ataques, ele usou essa palavra, ataques de Rubio contra o presidente Lula e disse que as demandas dos Estados Unidos durante as negociações não foram razoáveis.

0: Esse é o nosso correspondente na Europa. Olha só, o Jamil Chad vai contar pra gente bastidores, uma apuração exclusiva sobre o quê? A proposta apresentada pelo governo Trump ao Brasil condicionava uma possível redução de tarifas comerciais à adoção de uma série de medidas favoráveis aos interesses de quem? Meus? Da Joana? Seu que está acompanhando? Não, dos Estados Unidos. Entre as exigências, restrições ao comércio com a China. Jamil Chad, meu amigo, conta essa história para a gente. Bom dia.
1: Impressionante, Felipe. Bom dia, Joana, bom dia a todos. Olha, por meses nós estávamos procurando, afinal de contas, o que é que os americanos tanto querem do Brasil? Qual é a negociação? A gente vai entregar o quê em troca de não ser tarifado? E nós estamos aqui revelando com exclusividade o que os americanos pediram para o governo brasileiro em troca de não tarifar tanto. Eles nem prometiam eliminar as tarifas, eles prometiam só reduzir um pouco essa tarifa que eventualmente poderia ser colocada no Brasil e que acabou sendo colocada. Então, o que eles pediam, Felipe? Em primeiro lugar, que a China seja limitada nos investimentos que ela possa fazer no Brasil em terras raras. Ponto número dois, que todas as tarifas para bens industriais americanos sejam zeradas no Brasil. Ou seja, que carros, equipamentos, tudo que você pode imaginar do setor industrial possa entrar sem tarifas no Brasil. Ponto exigido pelos americanos. No que se refere às plataformas digitais. Se o governo brasileiro eventualmente tomar alguma medida em relação às plataformas digitais, olha a exigência americana, que primeiro consulte as empresas americanas antes de tomar a decisão. E assim vai. É uma lista até bastante grande, é uma carta que eu obtive, mandada por Jameson Greer, que é o negociador-chefe dos Estados Unidos, mandada para o governo brasileiro. Isso foi ainda em janeiro, quando as negociações ainda estavam acontecendo, quando a investigação americana estava acontecendo contra o Brasil. E aí, claro, eles falando, olha, está acontecendo isso. Nós estamos investigando vocês, eventualmente vamos colocar tarifas contra vocês, mas se vocês quiserem negociar, está aqui a nossa lista de desejos. Era basicamente como o ministro Mauro Vieira, maximalistas, pedidos fora basicamente de um propósito. E o que eles ofereciam em troca, Felipe? O que eles ofereciam em troca, Joana? Que eventualmente aquelas tarifas que não existiam, que seriam criadas, fossem reduzidas. Eles não falam eliminadas. Eles não falam, se vocês fizerem tudo isso aqui, a gente deixa de lado a investigação e vida segue como antes. Não, seria um pouco mais reduzida. Só isso. Ou seja, haja desequilíbrio nessa negociação.
0: E está dentro do histórico de negociador de Donald Trump. A gente fala há muito tempo sobre isso, Jamil, né, você que está acompanhando a gente, sobre o procedimento. Albert Camus dizia que quando você não tem caráter, você tem que ter método, pelo menos. Olha aí, fica a dica.
2: Agora, eu tenho uma questão, Jamil. Nós temos falado bastante sobre o vai e volta de Donald Trump em relação ao Irã. Qual é a possibilidade de nós vivermos uma instabilidade desse tipo? Nós estamos falando de tarifas a semana inteira. É um assunto que chega a ser até difícil da gente abrir mão no nosso noticiário, por mais que seja repleto de declarações, um fala, outro fala, é algo que é difícil de entender na prática. A gente fala de cifra milionária, muita porcentagem, tem uma estafa, assim, de termos que falar isso para as pessoas que estão em casa. Agora, a gente corre o risco de viver ou de ser sugado por esse buraco negro de instabilidade dos Estados Unidos, que nem os Estados Unidos estão fazendo com o Oriente Médio, chantagem atrás de chantagem?
1: Na verdade, Joana, nós já vivemos isso, exatamente isso, desde 2025. Essa carta que eu obtive, que nós estamos trazendo aqui, é uma carta de chantagem. Você está dizendo o seguinte, olha, eu estou apontando uma arma para a tua cabeça. Se eu disparar, você vai perder milhares de postos de emprego, indústrias vão fechar no Brasil, eu quero controle, ou pelo menos a participação muito majoritária em setores inteiros da sua economia, e eu só vou evitar disparar a minha arma se vocês cumprirem tudo isso aqui. Então, você tem toda a razão, Joana, que bom que você trouxe dessa forma. Porque a gente fala 25%, o que é 25%? O que são 11 bilhões em perdas, etc. Vamos lá, para o trabalhador é muito simples, no fundo. É o seu posto de trabalho que seria eliminado.

0: se a empresa brasileira, se a empresa que está atuando naquele setor, simplesmente tivesse de concorrer com uma empresa americana, de igual para igual, sem tarifas e absolutamente sem o apoio que as empresas americanas têm. Vamos lembrar, a gente acha que nos Estados Unidos é um país capitalista, que, portanto, ali é cada um por si. Não, o Estado americano é extremamente benevolente em dar subsídios, em dar créditos para essas empresas exportarem, em participar. Imagina, a empresa de minérios raros dos Estados Unidos tem uma participação do próprio governo americano. Então, vamos lá. Nós estamos aqui, às vezes a gente pensa, bom, isso aqui significa o quê para o trabalhador? No caso dessas tarifas norte-americanas contra o Brasil, representa sim um risco de perda de empregos no país.
1: Obrigada, Jamil. Até segunda-feira.
0: Até mais.
1: Bom fim de semana.
2: 8h20. O período de defeso eleitoral, se você não sabe ainda o que é isso, a gente vai explicar. Tem feito o Palácio do Planalto adotar mais cautela na definição das manifestações públicas do presidente Lula. Seria assim qualquer que fosse o presidente, né? Sobre o tarifaço imposto pelos Estados Unidos, essa é a bola da vez, mas poderia ser por qualquer outro tema, né? Integrantes do governo federal avaliam que declarações do presidente ou de ministros podem extrapolar o tom institucional e ser interpretadas como o quê? Atos de campanha. A oposição está de olho. De volta a Brasília, Rafael Felitti, conta pra gente.
3: Olha, Felipe, isso mesmo, né? Então, a equipe do presidente Lula tem uma grande preocupação com relação a isso, para que a campanha do presidente Lula mais para frente não seja prejudicada por medidas do Tribunal Superior Eleitoral, que hoje é presidido por Cássio Nunes Marques, né? Que vai ser o presidente do TSE durante as eleições, e Cássio Nunes Marques foi indicado pelo ex-presidente Jair Bolsonaro. Embora eles tenham uma, Lula e Cássio tenham uma relação cordial, a equipe de Lula ainda leva com desconfiança o peso que ele pode ter em algum ato que possa ser confundido ou então, de fato, avaliado como de campanha. Ontem, inclusive, chegou a ser avaliado uma entrevista coletiva no Palácio do Planalto para Lula comentar ao lado dos ministros as tarifas aplicadas pelo governo dos Estados Unidos. Mas o governo acabou recalculando essa rota justamente com receio de que pudesse haver um entendimento, até porque a equipe jurídica do principal adversário de Lula, do senador Flávio Bolsonaro, está atenta a qualquer deslize para tentar entrar com ações no Supremo Tribunal Federal. A gente lembra que, inclusive, nas últimas eleições, né, o ex-presidente Jair Bolsonaro perdeu algumas propagandas ali em televisão, em rádios, por conta do uso da máquina pública, né, durante o período de defesa eleitoral, durante o período de campanha, que o presidente deve evitar. O cuidado é tão grande que, inclusive, que o Planalto já avalia em atos que possam ser de campanha mais para frente, quando começar o período eleitoral a partir do dia 16 de agosto, de evitar usar até mesmo o Wi-Fi da Presidência da República e de órgãos do governo. Está nesse nível a preocupação com relação a esse período de defeso eleitoral. Então, o presidente Lula só se posicionou comentando ali falas dos ministros nas redes sociais. Também há uma orientação para que os ministros não falem no Palácio do Planalto, que falem em outros locais. Então, nesse período de defeso, vai ter muita cautela por parte do presidente Lula nas suas declarações. A campanha dele vai começar, ele deve começar a fazer campanha ou algo e fazer esse tipo de discurso a só a partir ali do dia 16 de agosto, que é quando começa o período de campanha eleitoral, que também vai precisar respeitar algumas regras, né? Ele não vai poder falar em instalações ali do governo, deve também resguardar ali alguns horários, né? Ele deve falar fora do expediente e em folgas quando ele for fazer campanha ou pedido de voto. Mas uma cautela muito grande ali do Palácio do Planalto com relação à defesa eleitoral. Confesso que, no tempo que eu estou aqui em Brasília, eu vi poucas vezes uma cautela tão grande como a da atual gestão do governo Lula.
1: É que a oposição tá de olho. Obrigada, Felipe. Vamos mudar de página agora? Sexta-feira de perdas nos mercados. Na Ásia, bolsas da China caíram mais de 3%, pior desempenho semanal em mais de 2 anos. Em Nova York, contratos futuros operam em forte baixa, pressionados pela queda de 9% nas ações da Netflix. E mais, o avanço de uma startup chinesa faz o mercado relembrar o momento DeepSeek. Guilherme Ravache, nosso colunista de tecnologia e negócios, conta pra gente o que é isso. Bom dia, Ravache.
4: Bom dia. Hoje o dia promete para os investidores aí. A bolsa americana deve abrir bastante pressionada, né? Principalmente as ações de tecnologia. A gente veio falando essa semana, né, de quedas no setor de inteligência artificial, principalmente empresas de chip, e ontem, de ontem para hoje, na verdade, né, na China, foi divulgado um novo modelo, né, de IA de uma empresa, uma startup chamada Moonshot. A Moonshot lançou o Kimi K3, que é um modelo muito competitivo, um modelo que rivaliza com as versões mais avançadas da OpenAI e da Anthropic, que são as duas líderes do setor. O que é um modelo? Um modelo é como se fosse o programa, né, o software que move as respostas quando você pede uma tarefa para o ChatGPT ou para o Claude. Só que a Moonshot, ela é uma empresa chinesa, né? Então isso muda muita coisa. Como as empresas americanas eram vistas como líderes do setor e com capacidade de cobrar mais do que as concorrentes chinesas, a chegada, né, do Kimi, do K3, muda essa dinâmica, porque o modelo não só supera o mais avançado nesse momento, que é o modelo da Anthropic, na visão de muitos, e pelos testes que são feitos aí no mercado, esses testes ainda não foram validados pela comunidade, né? Comunidade científica precisa validar o teste, mas já tem primeiros indícios de que os números são muito bons. Mas o valor desse modelo é inferior aos americanos. Ainda assim, a China, esse modelo está sendo precificado por um valor mais alto que os similares concorrentes chineses, né? Similares no sentido de entregarem respostas de IA, porque esse modelo é mais superior. E isso fez relembrar aquele momento do DeepSeek, no ano passado, quando uma startup chinesa lançou um modelo e chocou o mundo, porque esse modelo era muito eficiente e muito mais barato que os modelos americanos. Então agora a China lança um modelo ainda mais eficiente, muito competitivo, por um preço também competitivo. É claro que não é só esse fator que pressiona o mercado, as ações de tecnologia ligadas à inteligência artificial já subiram muito nesse ano, então tem muito investidor realizando lucro. Ele vende aquilo que foi muito bem e começa a investir em ações que não performaram de maneira tão expressiva nesse ano. Rebalanceia, reequilibra o portfólio. Claro que, além desse contexto, né, de pressão nos valores da indústria de tecnologia, tem a guerra do Irã, tem os tarifaços, né, do Trump, a imprevisibilidade do governo americano. Tudo isso também pressiona o mercado de ações, faz com que o investidor fique mais cauteloso. E então a China... Ah, e tem um dado interessante aqui, só para complementar. A China também está realizando um evento muito grande de inteligência artificial, e o Xi Jinping, né, que é o mandatário chinês, quem lidera a China, convocou o mundo a formar uma aliança em torno da inteligência artificial. Então também tem essa cúpula da IA na China que deixou os americanos meio desconfortáveis, né? Porque enquanto eles estão brigando com o mundo inteiro, a China está chamando o mundo para se aliar em torno da inteligência artificial que ela desenvolve, que é uma inteligência em boa parte de código aberto, que qualquer um pode usar, qualquer um pode se beneficiar, modelo bastante diferente do americano.
2: Muito bem, Guilherme Ravache, volta ao longo aqui no nosso 360. Aquele abraço para você, são 8 horas e 27 minutos, falando ainda sobre pressão e colocando os Estados Unidos na conversa mais uma vez, como trouxe o Ravache, né? Um estilo de conduzir as suas negociações beligerante, né? Se separando, queimando pontes, a China faz justamente o oposto, o pragmatismo chinês, né? Bom, mas enfim, com relação ao tarifaço nosso aqui, o presidente do STF afirmou que a corte continuará exercendo as suas funções sem se submeter a pressões externas. Agora é com você, direto de Brasília, Rodrigo Vicente, conta pra gente, bom dia.
5: Oi, Felipe, mais uma vez bom dia a você e a todos que nos acompanham. Pois é, essa nota do ministro Edson Fachin, para além de ser, claro, uma nota de um representante de mais um poder no caso judiciário, ela também vem para defender aí medidas do Supremo Tribunal Federal, uma vez que entre as justificativas para a imposição de tarifas pelo governo americano estavam decisões do Supremo Tribunal Federal, principalmente aquelas contra Big Techs, que permitiam aí a retirada de perfis e de publicações do ar sem autorização judicial. Fachin disse, no entanto, que o Supremo exerce funções com base na Constituição brasileira e que as decisões do Tribunal são públicas e fundamentadas na lei. Ele ressaltou, claro, que as divergências internacionais precisam ficar no campo diplomático, sem esses constrangimentos de um país com o outro, né? Bem, a gente lembra o seguinte, que em decisões aí do ministro Alexandre de Moraes, que permitiu aí, que autorizou, na verdade, a retirada de perfis de pessoas que moram fora do Brasil e que atacam aí a democracia e, inclusive, o poder judiciário, ele foi processado no estado da Flórida pela Rumble e pela Trump Media, que é uma empresa, claro, ligada ao presidente norte-americano Donald Trump, e tem sido aí processado, diversos entraves foram colocados ao longo desse processo. A Advocacia Geral da União é quem representa o ministro Alexandre de Moraes e diz o seguinte, né, que agentes públicos não podem ser processados aí ou ser alvos do poder judiciário de outro país sem autorização, claro, aqui no caso do Brasil. Portanto, é mais um ponto aí nessa questão do tarifaço, essas decisões aqui do Supremo Tribunal Federal. Volto com vocês.
1: Muitos pontos. Obrigada, Rodrigo Vicente. Daqui a pouquinho a gente se fala mais um pouquinho e nós teremos também o nosso escritor e filósofo, Luiz Felipe Pondé, às sextas-feiras, a coluna Sem Dó ao vivo. Ele vai falar também sobre eleições, a corrida presidencial e nem só presidencial, tem eleições de forma geral esse ano, 8 horas 29 minutos.
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2: Compromisso com você que está passando por uma manhã, digamos, no mínimo, trabalhosa no transporte coletivo sobre trilhos. Você se lembra, a gente falou ainda há pouco, né, dos problemas da linha 12, a linha 12 Safira, né, que ainda está com velocidade reduzida e maior tempo de parada entre Engenheiro Goulart e Tatuapé. O que que aconteceu? Isso foi por vandalismo, né? E o que que aconteceu na linha 3 vermelha? Houve redução de velocidade e operação assistida. E aí, por causa da linha 3 vermelha, a linha 1 azul, óbvio, cruzamento na estação da Sé é extremamente movimentado nessa hora do dia, numa sexta-feira, a linha 1 azul também teve velocidade reduzida. A linha 1 e a linha 3 já voltaram ao normal, a linha 12 continua com problemas. Bom, daqui a pouco a gente traz mais informações sobre a circulação, a mobilidade urbana. Agora a gente fala sobre a questão dos pedágios nas estradas no estado de São Paulo. O governo Tarcísio de Freitas vai mudar o free flow na Imigrantes após pressão de moradores. Vai mudar de lugar. É isso, repórter Ricardo Spárvoli?
11: Exatamente, Felipe Bueno. Depois de reclamações de moradores de São Bernardo do Campo, o governo Tarcísio decidiu mudar o lugar do pedágio eletrônico, chamado Free Flow, que está dando o que falar durante a gestão Tarcísio, e vai entrar em funcionamento no próximo dia 1º de agosto, ali na Rodovia dos Imigrantes. Atualmente, esse pedágio específico está instalado no quilômetro 29 da estrada que liga a capital paulista até a Baixada Santista. Segundo a Prefeitura de São Bernardo, a proposta acordada com a agência de transportes do estado de São Paulo, a Artesp, e juntamente, claro, com a concessionária Ecovia e Ecovias Imigrantes, prevê que o pedágio eletrônico seja reposicionado para um ponto anterior à saída da comunidade pós-balsa. Perdão, ponto posterior, claro. Isso porque a Imigrantes é a única ligação terrestre da comunidade pós-balsa, ali na região de São Bernardo do Campo, com o restante do município. O deslocamento também, claro, ocorre por meio da travessia de balsa, mas a única maneira de chegar lá por terra é pela Imigrantes, é pelo quilômetro ali 29, ali na região. É importante citar que a região do pós-balsa existem vários bairros rurais, comunidades e até 4 aldeias indígenas. E todas essas aldeias, bairros, todas as pessoas que vivem por lá seriam afetadas por conta desse pedágio Free Flow posicionado antes da saída para a comunidade. Todo mundo teria que pagar esse pedágio para chegar ou sair da comunidade. Portanto, o Free Flow ele vai ser reposicionado para que não aconteça mais isso ali na saída da comunidade pós-balsa, Felipe.
2: Tá certo, então, Ricardo Spárvoli. Dá tempo da gente falar um pouquinho sobre previsão do tempo, Joana?
1: Sim, já esquentou um pouquinho na cidade de São Paulo, 14 graus em algumas regiões. Nós estamos em período de veranico, tá? Predomínio de sol, tempo firme, não há previsão de chuva. Entre hoje e segunda-feira, se você pode aproveitar o fim de semana, se você tem esse tempo para você, para sua família, vai ser um fim de semana bem agradável. Hoje a máxima é de 25 graus, sábado também, domingo 26, segunda mais quente, 27 graus. No interior pode ficar ainda mais abafado, a umidade do ar vai cair durante as tardes, fica bem baixo, atenção, bebam bastante água, atenção também para as rajadas de vento moderadas a fortes em alguns lugares. A temperatura está entre 3 e 5 graus acima da média para julho. Vai ser um fim de semana mais para o gostoso, se você gosta de calor e sol. 8h34.
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1: 8 horas 38 minutos. O senador Flávio Bolsonaro disse que a foto em que aparece ao lado de um dos chefes da milícia de Daniel Vorcaro, no caso Master, foi manipulada por inteligência artificial. Só que ferramentas de checagem de fraude colocaram em dúvida essa versão dele. O Rafael Felitti conta para nós.
0: O pré-candidato à presidência, Flávio Bolsonaro, classificou como manipulação por inteligência artificial uma fotografia em que aparece ao lado de Luiz Felipe Mourão, conhecido como Sicário. Mourão foi apontado pela Polícia Federal como coordenador de uma milícia privada que atuava para o ex-dono do Banco Master, Daniel Vorcaro, no Rio de Janeiro. Logo após a foto ser veiculada inicialmente pelo portal ICL vir à tona, o senador disse que é abordado para tirar fotos com diversas pessoas por conta de seu trabalho na política, que não se lembrava de ter encontrado Luiz Felipe Mourão e que sequer conhecia o Sicário. Entretanto, o registro sugere um momento de maior privacidade, já que o parlamentar aparece sem camisa e de óculos escuros em um ambiente que seria um hotel na cidade do Rio de Janeiro. Em transmissão ao vivo nas redes sociais, Flávio Bolsonaro ironizou a imagem, alegando que erros na anatomia na mão do homem ao seu lado provariam o uso de inteligência artificial. Mas checagens em diversas ferramentas de IA e de detecção de fraudes digitais realizadas pela reportagem indicam que a probabilidade da imagem ter sido gerada artificialmente é baixíssima. As ferramentas apontam que o índice de probabilidade de uso de inteligência artificial é inferior a 10%. Ao final de suas declarações, o senador afirmou que está com saudades de seu pai, o ex-presidente Jair Bolsonaro. Flávio está proibido de visitar Bolsonaro pelo ministro Alexandre de Moraes por 90 dias. A decisão foi tomada no dia 13 de julho, pois, segundo o ministro, o senador descumpriu medidas cautelares impostas ao ex-presidente.
2: Seguimos acompanhando. E por falar em senador Flávio Bolsonaro, pré-candidato à presidência da República, ele anunciou um programa de governo voltado às mulheres. O anúncio do projeto, que se chama Brasil por Elas, foi feito em uma live ao lado de Daniele Marques, ex-presidente da Caixa Econômica Federal e uma das principais conselheiras do senador. Bom, entre as 12 medidas previstas no plano estão a oferta de internet para 70 milhões de mulheres, a criação de uma inteligência artificial chamada Mariá. Vamos ouvir.
3: E só para contextualizar vocês, Mariá é uma inteligência artificial, é um canal de comunicação onde as mulheres vão poder usar a voz ou escrever para se comunicar com essa pessoa.
17: Estou ansiosa para mostrar, peraí.
3: Com essa assistente virtual que é a Mariá. A gente chamou de Mariá porque é Maria e A de inteligência artificial. Mari e A.
17: Maria é mãe de todos
3: e
17: também.
3: Mãe,
17: né?
3: De todas, padroeira do Brasil. Então, assim, a gente... E tem muitas mulheres, gente, que não sabem escrever, né? Que são analfabetas, semi-analfabetas. Então, tem também a comunicação por voz.
2: Ou seja, então é Mar e A, né? E essa voz feminina que você ouviu ao lado do Flávio Bolsonaro é, como a gente citou, da Daniele Marques, ex-presidente da Caixa Econômica Federal. Agora, 8h42. A justiça de São Paulo aceitou, perdão, Joana Treptow, aceitou a denúncia do Ministério Público de São Paulo contra o influenciador Leonardo Marcondes e o tornou réu por preconceito em razão de conteúdos considerados discriminatórios contra pessoas pobres nas redes sociais. Ouça essa história, que é coisa, como a gente está conversando aqui, né? Coisa que é bom dizer que você nunca ouviu de tudo na vida. De São Paulo, repórter Luísa Mutoni, conta pra gente essa história.
23: Pois é, Felipe, agora esse influenciador, entre aspas, está proibido de fazer novas postagens nas redes sociais, consideradas então discriminatórias contra pessoas em vulnerabilidade social. Apesar de a justiça ter tornado ele réu nesse processo, ela negou um dos pedidos que foi feito pela Promotoria de Justiça e Direitos Humanos aqui da capital paulista, que pedia também a exclusão do perfil dele no Instagram, perfil esse que tem mais de 1.300.000 seguidores. Para os promotores do Ministério Público, as postagens de Leonardo Marcondes promoviam um discurso de ódio, então, contra pessoas em vulnerabilidade social, porque entre esses discursos ele defende, por exemplo, nas palavras dele, que pessoas pobres não poderiam votar, já que não souberam escolher o melhor para si e, portanto, não poderiam escolher o melhor para o país. Em uma outra postagem, por exemplo, ele chega a dizer que pessoas pobres não trabalham aos feriados porque são preguiçosos. Pois é, é isso mesmo que vocês ouviram. Bom, diante de todo esse processo, Leonardo Marcondes apagou as publicações do perfil dele que eram consideradas discriminatórias, perfil esse, como eu falei, com milhões de seguidores nas redes sociais, e agora então esse processo segue em andamento na Justiça aqui de São Paulo. Nós pedimos um posicionamento da defesa dele e estamos no aguardo.
1: Obrigada, Luísa, pelas informações. Aporofobia é uma palavra nova, mas é uma palavra que define um preconceito bem antigo, que é a aversão aos pobres. Essa aversão, ela pode ser vista em muitos países, mas no Brasil, que é um dos campeões do mundo em desigualdade, ela se torna ainda mais cruel. Entre 2002 e 2015, um período em que houve queda ininterrupta da desigualdade de renda aqui no Brasil, não foram poucas as pessoas de classes mais abastadas, vamos colocar assim, que reclamaram por passar a encontrar os mais pobres em espaços que são considerados nobres, é até ruim a gente falar, mas como aeroportos, por exemplo. Não falta quem considere muito importante mostrar que não tem relação com pessoas de menos posses, como se a conta bancária fosse uma régua de caráter, uma régua de valor moral. Esse caso do influenciador querendo tirar o direito dos mais pobres de votar, o direito de exercer a cidadania, serve para a gente lembrar que tem pessoas que são tão pobres, que às vezes tudo que elas têm é dinheiro. 8h45.
2: Enquanto a gente reflete um pouco sobre isso que a Luísa Mutoni trouxe, sobre essa reflexão proposta pela Joana Trepton, a gente traz mais alguns destaques do noticiário internacional. Começando com esse aqui, ó. Nos Estados Unidos, o secretário de defesa, Pete Hegseth, anuncia que militares com 30 anos ou mais, incluindo mulheres, deverão fazer exames anuais obrigatórios para medir níveis de testosterona. Bom, tratamento para quem apresentar baixa taxa de hormônio, por outro lado, será opcional. Mesmo assim, a medida já recebe críticas. Opositores apontam incoerência, já que regras norte-americanas proíbem militares transgênero de realizarem terapia hormonal.
1: Na Europa, a Justiça da Espanha decide levar a julgamento Begoña Gómez, esposa do primeiro-ministro Pedro Sánchez. Ela é investigada por suspeita de tráfico de influência e peculato. Peculato é aquele crime em que um funcionário público se apropria ou desvia bens ou valores, valendo-se do cargo que ela ocupa. O premier espanhol diz que essas acusações têm motivação política, que é a oposição que está querendo minar o governo dele e garantiu que vai permanecer no cargo até o fim do mandato em 2027. A suspeita é que ela tenha usado, então, a influência dela, o status dela, enquanto esposa do primeiro-ministro, para ocupar uma função em uma universidade.
2: Bom, aqui na América Latina, o Senado do Chile aprova a principal reforma econômica do presidente José Antonio Kast. O projeto prevê a redução gradual do imposto de renda para empresas e amplia benefícios fiscais para atrair grandes investimentos no país. Proposta que agora segue para votação na Câmara dos Deputados divide a opinião pública. Enquanto apoiadores defendem o estímulo ao crescimento econômico, críticos alertam para o risco de um forte impacto negativo nas contas públicas.
1: Vamos continuar falando de dinheiro? Vamos falar de negócios. Ações da Netflix caem cerca de 8% depois da divulgação de dados do segundo trimestre. O streaming frustrou investidores ao registrar uma receita de US$12,560 bilhões. Além disso, a companhia reduziu projeções de faturamento para o restante do ano. Ravache, explica pra gente qual é a situação da Netflix.
4: Olha, estava caindo 8%, mas eu acabei de olhar agora, já está caindo 11%. Ou seja, está bem feia a coisa para a Netflix no dia de hoje. Não só no dia de hoje, tá? Nos últimos 12 meses, antes do anúncio que aconteceu ontem, né? Ontem foi o anúncio de resultados e por isso essa queda, ela já vinha caindo 40%. Né? As ações da Netflix já estavam caindo 40% nos últimos 12 meses e agora estão caindo mais 11%. Então vai ser uma queda brutal aí, mais de 50% de queda no valor das ações da Netflix nos últimos 12 meses. O que explica essa queda? Primeiro, um cenário mais concorrido, né? Tem a competição com o YouTube, tem a competição com o TikTok, competição pela atenção das pessoas, competição também pela verba publicitária. A Netflix vai chegar esse ano a 3 bilhões de dólares de faturamento. É muito dinheiro, mas dentro do tamanho desses negócios, os 3 bilhões de dólares acabam não sendo o que os investidores esperariam, né? É um valor muito alto, mas é uma empresa global, tá atuando no mundo inteiro, só que o fato é que o YouTube, TikTok e outras alternativas, inclusive concorrentes do próprio streaming, estão ganhando terreno. E aí tem um dado que está preocupando, e é a real razão da queda das ações. Por quê? O lucro e a receita da Netflix nesse trimestre que ela divulgou foi bom, ele cresceu, dentro inclusive das expectativas do mercado. O que decepcionou foi o guidance, né? Que é aquele número ou os números que a empresa divulga para o próximo trimestre ou para o futuro. E o guidance que ela deu foi ruim. Ela vai desacelerar o crescimento. O que está acontecendo? Assinatura cara, né? As plataformas de streaming estão ficando muito caras. Então as pessoas estão pensando mais, estão cancelando a assinatura. Então vem essa resistência ou dificuldade de trazer novos assinantes. E outro dado fundamental, o engajamento dentro da plataforma está caindo. O que isso significa? As pessoas que assistem ao conteúdo e principalmente que vão assistir a uma segunda ou terceira temporada, esse número tem caído muito. Então a Netflix não teve grandes sucessos no último trimestre e também viu uma queda muito relevante de engajamento no seu conteúdo. Esses números de engajamento são divulgados pela própria Netflix. E aí, o que a Netflix fez? Quando o número de engajamento, né, no conteúdo, com o conteúdo dela caiu, ela simplesmente anunciou que ao invés de divulgar esses números duas vezes por ano, vai divulgar apenas uma vez. O mercado interpretou como algo na linha, se fosse bom, eles divulgariam, não esconderiam. A Netflix, no ano passado, já fez isso com assinaturas. Quando as assinaturas começaram a cair em velocidade de crescimento, ela também disse que não divulgaria mais os números de crescimento de assinatura trimestre a trimestre, só quando tivesse um dado relevante. Ela justifica essas mudanças, dizendo que ela quer que os investidores foquem no lucro e na receita, não no crescimento de assinantes ou no engajamento que as pessoas têm com conteúdo. E fica uma questão no ar. Será que as pessoas, né, com cada vez menos atenção ou gastando menos tempo assistindo conteúdos longos, não estaria disposta, não estaria querendo um conteúdo diferente? Tanto que a Netflix tem mais esporte ao vivo, vai gastar aí 5% da receita do investimento dela em conteúdo, ao vivo, muito esporte também dentro dessa equação, está trazendo youtubers para dentro da plataforma, então tem muita coisa mudando para a empresa tentar recuperar aí essa audiência.
1: O futuro é ser youtuber, que é para ser contratado em todo quanto é canto. Porque conteúdo, realmente, hoje em dia, entender qual vai ser o comportamento das pessoas é um grande desafio para as pessoas, para as empresas, aliás, que dependem disso para sua receita. Até já, Ravache.
3: Até.
2: Enquanto isso, o próximo filme do Christopher Nolan, que já estreia, né? Tem quase 3 horas. Mas é outra história, né? Ainda existe cinema.
1: Mas será que será mais visto do que um streaming de um youtuber?
2: Nunca. Sabe o que é muito visto e ouvido?
1: Esse
2: cara
1: que
2: a gente vai
1: muito
2: chamar aqui agora. Nessas eleições existem duas corridas. Uma para quem ganha a presidência da República, outra para quem sairá como líder da direita. E o nosso líder filosófico aqui é o Luiz Felipe Pondé, que está ao vivo conosco. Afinal de contas, sexta-feira, sextou, a gente vai se divertir ao vivo com o Pondé. Salve, Pondé, bom dia!
1: Bom dia!
5: Bom dia, Felipe, bom dia, Joana, bom dia a todos. É um prazer estar aqui de volta.
2: Diga, Pondé, como é que... Por qual corrida você quer começar? Qual que é a mais longa? Você quer começar pela mais longa ou pela mais curta, Pondé?
5: Olha, essa, digamos assim, Me parece que nessa eleição, o primeiro movimento, claro, é quem vai levar a presidência, né? Sem dúvida. Porém, há uma suspeita, não só minha, de que a família Bolsonaro, que tem trazido a direita, digamos assim, no garrote, né? Ela lida até com a possibilidade de não ganhar essa eleição, mas o que ela não quer perder mesmo é o controle da direita no país. Isso que eu chamei de segunda corrida, né? É a ideia de que, para a família Bolsonaro, que tende a uma certa ética tribal, né? Ou o que alguns chamam de puro sangue, Bolsonaro puro sangue, que nesse movimento nem a Michelle faria parte, né? Porque ela é uma agregada. Nesse movimento, os bolsonaristas temem que elementos à direita, seja o Renan, que é uma figura que vem crescendo muito, tem uma prática nas redes sociais muito colada em pessoas mais jovens, né? E, portanto, vem crescendo significativamente, ou Caiado ou Zema, que são mais clássicos, digamos assim. O Renan é muito jovem, né? Significa que ele poderá ter muito fôlego. Então, eu arrisco dizer que talvez os bolsonaros até sacrificariam essa eleição de 26, né? Olhando para o futuro, o Lula, mesmo que ganhe agora, dificilmente concorreria uma quinta vez, né? E aí a esquerda teria 4 anos para viabilizar alguém que não foi viabilizado até agora, portanto, se continua insistindo no Lula como opção à esquerda, e os bolsonaros, de repente, estariam até aceitando a ideia de sacrificar essa eleição, olhando para 30, porque o Flávio é jovem, então ele poderá ter fôlego mais para frente. E nesse sentido, a briga da segunda corrida me parece não tão evidente, mas eu acho que é bastante importante no movimento dos bolsonaros, a briga pela herança da direita no país.
2: Então tem uma de 100 metros, né, e outra que é mais ou menos uma maratona, já pensando lá em 2030.
5: Isso aí.
2: E além, né, Pondé?
5: Além.
2: Agora, tem uma coisa que é uma outra corrida também que é muito interessante, que é a corrida para o parlamento, porque cada vez mais, né, o executivo está de mãos atadas e é o parlamento, é o legislativo que anda dando os nortes, né, para a política do país, para o bem e para o mal, né, Pondé?
5: Isso é importante, isso é bem importante, porque com o impeachment da Dilma e de lá para cá, né, depois o Temer, depois o Bolsonaro, um governo extremamente disfuncional, né, a era Bolsonaro, inclusive por conta da pandemia, a verdade é que o legislativo vem crescendo. A história das emendas, né, troca de nome, mas continua existindo, mas assim, isso mostra que é quase como alguns dizem, se o Brasil estaria vivendo uma espécie assim, de parlamentarismo escondido, né, ou canhestro, de certa forma, porque o Executivo, como você bem disse, vem perdendo força desde então, e nesse sentido você teria, de fato, uma corrida que alguns acham, agora não está se falando tanto assim, mas tem se falado muito, tipo, uma corrida muito importante é para colonizar o Senado com elementos que poderiam vir a investir no impeachment de ministros do STF. Portanto, ter uma maioria à direita significativa no Senado e também na Câmara de Deputados, nesse sentido, forçando, mesmo que o Lula viesse a ganhar a eleição, tentando transformar o Lula, assumindo que ele venha a ganhar a eleição, a gente não sabe ainda, numa espécie de rei da Inglaterra, né? Que manda, entre aspas, mas não governa. Isso pode vir a acontecer mesmo, e tem muita gente à direita que está investindo nessa opção, inclusive porque essa opção ela é meio pulverizada, né? Muita gente não percebe como funciona e o que significaria você ter um legislativo que já está na última eleição, já atendeu mais uma posição conservadora, mas isso pode se radicalizar, isso tem graves consequências.
1: Pondé, o nosso tempo está esgotado, mas eu preciso fazer mais uma pergunta para você.
2: É tradição,
1: vem.
2: Né?
5: É a tradição. Então,
1: vamos renegociar esse contrato, por favor, um pouco mais de tempo? Mas vamos lá, é o seguinte. A gente estava conversando com o Guilherme Ravache, nosso colunista de tecnologia e negócios, sobre essa questão das empresas terem que se adaptar ao comportamento humano. E está cada vez mais difícil entender qual vai ser a tendência do comportamento. O jornalismo também tenta, todas as empresas, todos os setores ficam tentando adivinhar como é que as pessoas vão se comportar. E isso tem muito a ver com a questão do imediatismo, a falta de paciência, a falta de tolerância. A política também se adapta, mas nós, enquanto sociedade, acabamos sofrendo com isso. Onde é que é o ambiente para a discussão política? Porque atualmente fica nas redes sociais, fica tudo muito raso, inclusive os políticos fazem discursos nas redes sociais planejados para engajarem, ou seja, não sei se estão tão preocupados com a mensagem passada. Uma mensagem bem passada, às vezes uma mensagem mais longa, bem explicada, um vídeo de 1 minuto e meio batendo na tela. O Flávio Bolsonaro fez isso, super engajamento. Ele batia na tela, Lula, a culpa é sua. E aí teve um mega engajamento, chama a atenção. Mas qual é hoje o ambiente que a gente usa para discutir o nosso futuro?
5: Eu acompanhei a conversa de vocês com o Ravache há pouco. Eu estava acompanhando ela e ele usou, entre outras coisas, ele usou a expressão de uma espécie de disputa pela atenção, né? Que é um conceito que está em jogo já há algum tempo, que é a economia da atenção. E nesse sentido, no caso do streaming, do conteúdo, talvez exista aí, diante de nós, uma tendência cada vez menos paciência do consumidor de conteúdo para conteúdos mais complexos, mais longos, que exige mais atenção e que o impede de usar o celular enquanto ele está vendo esse conteúdo no streaming, ou seja lá onde for, né? Portanto, acho que tem esse elemento que o Ravache já aponta e que tende a ser uma espécie de referência para olhar para onde vai esse consumidor de conteúdo. Agora, quando você passa para a política, eu lembro aqui do Chacrinha que dizia que quem não comunica se estrubica, né? Então, assim, ele foi um verdadeiro profeta nesse sentido, né? E tem um conceito circulando por aí de hiperpolítica, sabe? A política está em toda parte, está em comida, está em questão de gênero, né? Está em questões ambientais, está em debate escolar, mas a política, enquanto arte de governo, está inercial, está paralisada. E esse problema não é só no Brasil. Se você olhar opções em vários países do mundo, inclusive países importantes, não se tem opções assim, fora de opções meio extremistas, que são polarizadas, e não é só entre nós, portanto é um fenômeno histórico, não só brasileiro, o que o torna mais importante e mais difícil de ser lidado. Agora, em que espaço se dá a política? Até agora o que a gente está vendo é uma possível crise do mecanismo de representação, do tipo de propaganda. Por isso, me parece que no nosso caso aqui, a gente precisa ficar de olho no que vai acontecer com esse candidato Renan Santos, certo? Que justamente usa técnicas de redes sociais, né? Há muito tempo, domina essa linguagem e pode ser que a política venha cada vez mais a transitar pelas redes sociais, o que significa um empobrecimento semântico de linguagem, certo? De troca de ideias, porque o ambiente das redes sociais normalmente privilegia, em termos de engajamento, o que é superficial, sensacionalista e pobre.
1: Vou falar uma coisa que a galera da minha geração tem falado muito. Logo na minha vez... Bom, obrigada. Valeu, até a próxima.
5: Tchau, tchau. Obrigado, até a próxima.
2: Tchau, tchau.
5: Tchau,
2: 9:01.
1: Daqui a pouco aqui no TMC 360, vamos falar sobre o presidente Lula concentrar esforços para concluir as articulações em torno das candidaturas ao Senado. Era sobre isso que estávamos falando também com o Luiz Felipe Pondé há poucos minutos. 9:01.
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2: Agora, 9:03, terceira hora do nosso TMC, hoje, TMC 360, desta sexta-feira, 17 de julho de 2026, comigo, Felipe Bueno, com ela, Joana Treptow. A gente traz para você que está nos acompanhando os destaques atualizados do noticiário. Brasil adia reciprocidade ao tarifaço dos Estados Unidos para o chamado momento adequado, qual ainda não sabemos. Inclusive, o Palácio do Planalto admite uma nova possibilidade de sobretaxa de 12,5%. Por qual razão? Por falhas em coibir a pirataria.
1: BNDES recorre ao Ministério da Fazenda para socorrer os setores mais afetados. O banco quer a liberação de cerca de 7 bilhões de reais do Fundo de Garantia à Exportação para abastecer linhas do Plano Brasil Soberano.
2: Donald Trump teria exigido que o Brasil barrasse investimentos da China no setor terras raras e minérios. Apuração do nosso correspondente na Europa, Jamil Chad. O presidente norte-americano teria prometido redução nas tarifas como contrapartida.
1: Futuro primeiro-ministro do Reino Unido é confirmado como líder do Partido Trabalhista. Andy Burnham substitui Keir Starmer na segunda-feira.
2: Irã chama ataques dos Estados Unidos contra alvos civis de crimes de guerra. O governo de Teherã respondeu à ofensiva com ataques contra bases e aeronaves militares norte-americanas na Jordânia, no Kuwait, no Catar e na Síria.
1: China responde Donald Trump e nega interferência nas eleições norte-americanas de 2020. O presidente dos Estados Unidos disse que 220 milhões de eleitores tiveram dados hackeados.
2: Hoje tem Campeonato Brasileiro, tem Fluminense e Bragantino às 8 horas da noite no Maracanã, no mesmo horário o Mirassol recebe o Grêmio no Maião. E domingo tem a final da Copa do Mundo, Argentina e Espanha, bola rolando a partir das 4 da tarde. Mas o pré-jogo aqui na TMC começa a 1 da tarde e a gente espera você lá. Agora 9:06.
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1: O Tribunal Superior Eleitoral firmou acordos com as plataformas digitais no combate à desinformação. De volta a Brasília, Lívia Braz tem os detalhes.
25: A cerimônia foi na sede do TSE e marcou a renovação e a ampliação das parcerias do Programa Permanente de Enfrentamento à Desinformação, que é promovido pela Justiça Eleitoral. Essa iniciativa busca proteger a integridade das eleições, das urnas eletrônicas e de todo o sistema de votação. 7 empresas de tecnologia assinaram os memorandos, entre elas Telegram, Meta, que é responsável por Facebook, Instagram e WhatsApp, Google e TikTok. Além disso, 3 empresas de inteligência artificial aderiram a esse programa por meio de um termo de adesão. Entre elas está a OpenAI, que é a desenvolvedora do ChatGPT. Pelos acordos, as plataformas se comprometem a desenvolver soluções técnicas para identificar e reduzir comportamentos coordenados e fraudulentos em seus serviços, especialmente aqueles que possam contribuir para a disseminação de desinformação durante o período eleitoral. Já o TSE, o Tribunal Superior Eleitoral, ficará responsável por oferecer o balizamento legal e a segurança jurídica para as ações de moderação e remoção dos conteúdos previstos nos acordos.
2: Agora 9:07, vamos para Minas Gerais, vamos para Belo Horizonte. A família de um chefe de cozinha mineiro está vivendo dias de angústia após o desaparecimento dele em Londres, na Inglaterra. O repórter Júnior de Castro vai contar pra gente essa história.
11: Denner Marcos Guieiro, de 28 anos, é natural aqui de Belo Horizonte e foi visto pela última vez na madrugada do dia 4 de julho, por volta das 2 horas da manhã, depois de sair de uma festa na região leste da capital britânica. Denner mora em Londres há cerca de 6 anos, é formado em gastronomia e trabalha como chefe de cozinha em um restaurante na cidade. Depois do desaparecimento, a Polícia Metropolitana de Londres divulgou uma foto dele e fez um apelo para que qualquer pessoa com informações procure as autoridades. Segundo a família, imagens de câmeras de segurança mostram Denner na região antes do seu desaparecimento, mas até agora ele não foi encontrado. Hospitais também foram procurados e não há registro de atendimento em nome dele. O Itamaraty informou que acompanha o caso de perto e que o Consulado Geral do Brasil em Londres está em contato com a Polícia Britânica prestando assistência à família. Enquanto isso, parentes seguem na expectativa de novas informações que ajudem justamente a localizar o mineiro.
1: O corpo do jornalista Renato Machado vai ser velado hoje no Rio de Janeiro. A cerimônia vai ser aberta ao público. Do Rio, Rafael Alves tem os detalhes.
12: Vai ser velado na manhã de hoje o corpo do jornalista Renato Machado no cemitério Memorial do Carmo, no Caju, zona portuária aqui do Rio. A cerimônia está marcada para as 11:30 da manhã. E depois, às 14:30 da tarde, o corpo vai ser encaminhado para a cremação. O apresentador morreu nesta quinta-feira aos 83 anos. Ele estava internado na Clínica São Vicente, na Gávea, na Zona Sul, e sofreu uma insuficiência cardíaca. Durante todo o dia de ontem, amigos, colegas de profissão e admiradores prestaram homenagens ao jornalista, que ficou amplamente conhecido ao apresentar os jornais da Globo e o Bom Dia Brasil. Ele é reconhecido como um dos principais nomes do telejornalismo brasileiro. Renato Machado se formou em Direito e Jornalismo pela PUC do Rio de Janeiro e começou a carreira no jornalismo na década de 60. Ainda na Globo, ele participou das coberturas da Guerra das Malvinas e do desastre nuclear de Chernobyl. Apaixonado por jornalismo, vinhos e música clássica, o jornalista se apresentava nas redes sociais como alguém que gostava de ouvir e contar boas histórias.
2: São 9:10. Seguimos com o nosso TMC 360, mudando de página agora e falando sobre o quê? O Google e o Ministério da Justiça aqui do Brasil assinam um acordo para restringir anúncios de serviços e produtos financeiros para evitar fraudes digitais. Muito importante. O documento prevê, por exemplo, que anunciantes terão que passar por um processo de verificação, mas restringe a publicação de anúncios apenas àqueles que possuírem o selo de checagem. E agora, o que, que acontece, hein? Guilherme Ravache conta tudo.
4: Pois é, Felipe, a justiça, né, tomou uma decisão que vai mudar a vida aí das gigantes de tecnologia, das redes sociais. Com a mudança, né, realizada pelo STF do artigo 19 do Marco Civil da Internet, as plataformas passam a ter mais responsabilidade pelo conteúdo que é publicado nelas, inclusive publicidade. Então, esse acordo do Google com o Ministério da Justiça já é uma resposta a essa nova exigência da legislação brasileira, né? Ou seja, certificar, ter um selo para garantir que quem anuncia ali na plataforma, de fato, é uma empresa idônea e não alguém que está promovendo fraudes. É uma iniciativa positiva, é uma boa ideia. É claro que isso precisa ser fiscalizado, né, para garantir que esse selo, de fato, seja utilizado corretamente, mas é uma boa notícia. Agora fica a questão. Meta, por exemplo, que é dona do Instagram, do Facebook, do WhatsApp, não vai fazer algo semelhante ou não vai ter uma iniciativa nesse sentido? Por que, que eu digo isso? Estudo do NetLab, né, foi feito ano passado, mas ainda assim não perde sua validade, né, foi divulgado ano passado, melhor dizendo, mais de 70% das fraudes que acontecem no ambiente digital começam em plataformas da Meta. O Google, assim como outras empresas, também tem problemas, está se movendo, mas a Meta aí também é um catalisador de problemas em torno de fraudes com publicidade na internet. E é importante que a gente tenha isso, porque os consumidores estão sendo lesados, as pessoas estão perdendo muito dinheiro por conta das fraudes digitais, que já superam aí as fraudes que acontecem no mundo real, né? É muito mais seguro o crime à distância do que o crime cometido aí na rua, apesar de que a gente tem muito dos dois, infelizmente. Outro ponto importante, a gente precisa observar que no mundo inteiro a regulação em torno das redes tem aumentado, né? Tem mais limitações para uso de aparelho celular por menores de idade, então tem uma mudança de perspectiva. E aí, só para fechar essa questão, Felipe, vale a gente observar que a internet também se tornou um ótimo lugar para lavar dinheiro. Quando a gente observa, né, as investigações realizadas aí em torno de em torno de apostas, mas também lavagem de dinheiro, não raro tem um influenciador envolvido. Por quê? Porque o influenciador consegue lavar dinheiro, né, recebendo pagamentos de diversas fontes ali, seja com publicidade, com streaming, e é muito difícil fiscalizar isso. Então, a minha sugestão aqui para as empresas

0: A pessoa que vai fazer no impulso, na pressa, né? Ah, preciso fazer isso agora. Compro. E vai, e aí não tem volta. Ravachi, ótimo fim de semana para você, um abraço.
1: Para vocês também, um abraço.
0: Agora 9:15. A Anvisa determina o recolhimento voluntário de lotes de água mineral após identificar a contaminação por bactérias nos produtos. Detalhes com o repórter Luiz Fernando Hannes.
2: A Agência Nacional de Vigilância Sanitária mandou recolher latas de 350 ml da marca Mamba Water. A definição atinge os lotes 13 e 14. As embalagens foram envasadas em abril de 2026 e têm validade até abril do ano que vem. As análises comprovaram a presença da bactéria Pseudomonas aeruginosa na água. O micro-organismo não causa danos em pessoas saudáveis, mas pode provocar infecções graves em crianças, idosos e pacientes com baixa imunidade. A bactéria atinge principalmente os pulmões, corrente sanguínea, trato urinário, ouvidos e a pele, causando manchas avermelhadas no corpo. Este é o terceiro caso recente envolvendo a mesma bactéria, depois de alertas em produtos de limpeza da marca IP e também lotes da água mineral Cristal que tiveram a venda suspensa em todo o país. Em nota, a empresa responsável pela Mamba Water, HNKBR, Indústria de Bebidas, informou que realiza o recall preventivo dos lotes após detectar uma falha microbiológica em análises de rotina. Segundo a HNK, o problema foi pontual e ocorreu no envase realizado por uma empresa parceira. A companhia destaca que 82% dos produtos já foram recolhidos antes de chegar aos supermercados e que não há registro de consumidores afetados pela bactéria.
0: 9:16. São Paulo, agora. O Tribunal de Justiça do Estado condenou duas empresas e um empresário a indenizarem R$300 mil à família de Fábio Ezequiel de Moraes, que morreu após um acidente, se é que a gente pode chamar isso de acidente, né? Durante um salto de bungee jump em Mairinque, cidade que fica no interior paulista. Além da indenização por danos morais, os condenados também deverão pagar pensão à viúva e ao filho da vítima, também da capital paulista. Com você, repórter Luísa Mutoni.
3: Pois é, Felipe, essa indenização de R$300 mil, ela será dividida igualmente entre a esposa e o filho da vítima. Já em relação a essa pensão mensal, ela foi fixada em 2/3 do salário mínimo, portanto, pouco mais de R$1.000. O filho da vítima terá direito até que complete 25 anos, já a esposa vai receber o benefício até a data em que a vítima, o Fábio, completaria 72 anos. Na ocasião do acidente, em 2016, ele tinha 35 anos. E nessa decisão da justiça, o relator destacou uma série de falhas na execução desse salto, entre as quais ele cita a montagem apressada dos equipamentos, a não realização de um salto teste e até mesmo a ausência de uma equipe de socorro no local. Essa decisão ainda cabe recurso. A TMC aguarda um posicionamento das empresas que foram responsabilizadas. Para contextualizar, esse acidente aconteceu em dezembro de 2016 na Ponte Férrea Engenheiro Acrísio, que liga o município de Mairinque a Itu, no interior de São Paulo. Segundo o Corpo de Bombeiros, a corda que limita o elástico que é usado em saltos de bungee jump acabou se rompendo e o Fábio acabou caindo de uma altura de 53 metros. Volto ao estúdio.
0: E nós seguimos acompanhando. Bom, 9:18, voltando a falar sobre política. No Rio de Janeiro, o presidente Lula cumpre a agenda voltada à saúde no estado. Quem está acompanhando da capital fluminense é você, Rafael Alves.
4: Isso, Felipe. São duas agendas do presidente Luiz Inácio Lula da Silva aqui no Rio de Janeiro e duas agendas voltadas para pautas da saúde. Isso porque o presidente visita primeiro a Fiocruz, a sede da Fiocruz, que fica na zona norte aqui do Rio de Janeiro, e logo depois vai seguir para o Instituto Nacional de Traumatologia, o INTO. Essa visita acontece, as duas voltadas para pautas da saúde. Duas diferentes frentes do SUS vão ser atendidas nessas agendas públicas do presidente hoje, com foco no atendimento especializado à saúde da mulher, na assistência hospitalar e também nos serviços de alta complexidade em traumatologia. Vale destacar, Felipe e Joana, que essa visita do presidente Lula à Fiocruz

0: acontece há pouco tempo dele também ter ido à unidade quando, em maio, ele fez outras entregas voltadas também para a área da saúde. Já a visita ao Instituto Nacional de Traumatologia acontece em meio à reestruturação da rede hospitalar aqui do Rio de Janeiro, rede federal. Tanto unidades federais de hospitais quanto institutos foram reestruturados nos últimos anos, e essa visita acontece em meio a essa reestruturação. A última agenda pública de Lula aqui no Rio de Janeiro aconteceu no ano passado, na verdade, no mês passado, no fim de junho, quando ele cumpriu uma série de agendas em vários pontos do Rio de Janeiro, inclusive a entrega do novo trecho da Serra das Araras, nova Serra das Araras, entregue pelo presidente. Claro, vamos seguir de olho também em todas as falas do presidente sobre o Brasil e também sobre o mundo. Joana e Felipe.
1: Tá certo, então, Rafael Alves, do Rio de Janeiro. São 9 horas e 20 minutos. A gente continua falando da estratégia do lado da situação, do lado do governo federal para as eleições, especificamente o capítulo eleições para o Senado, né? O presidente Lula está concentrando esforços para concluir as articulações de Brasília. Rafael Felitti, é com você.
2: Isso mesmo, Felipe. O presidente Lula, já que o governo tem feito menos eventos ali no Palácio do Planalto por conta do período de defesa eleitoral, que tem uma limitação de novos anúncios, de publicidade do governo, ele vem focando a sua agenda junto à sua equipe de campanha para fechar ali as suas chapas nos estados. Então, a informação que a gente tem é que ele fechou ali a chapa já no Ceará e também no Mato Grosso do Sul. No Ceará, ele conseguiu convencer ali o senador Cid Gomes a concorrer à reeleição ao Senado, né? Cid Gomes, que é do PSB, é irmão é irmão de Ciro Gomes. Os dois foram já foram governadores do Ceará. Depois ali do racha da família entre os irmãos Gomes, Cid Gomes acabou ficando mais próximo ali ao presidente Lula. Ele resistia a concorrer de novo ao Senado, mas acabou aceitando para fortalecer esse palanque do presidente Lula. A outra candidatura da chapa do presidente da República no Ceará ainda vai ser definida, mas Cid Gomes, junto com Lula, vão compor ali a chapa que no estado é encabeçada pelo governador Eumano. Então, o Lula conseguiu aproximar ali a definição da sua chapa no Ceará e no Mato Grosso do Sul. Inclusive, ele fechou também apoio da senadora Soraya Tronic. Ela vai para a campanha de reeleição. Ela, inclusive, publicou uma foto junto ao presidente Lula, né? Soraya Tronic, que curiosamente entrou no Senado em 2019 na onda bolsonarista, ali pelo PSL, do partido, no então partido do ex-presidente Jair Bolsonaro, mas acabou mudando ali a sua atuação política, principalmente depois da CPI da Covid, em que ela ficou se posicionando de forma contrária ali à política. Então, ela.
1: Daqui a pouquinho conclui o Felitti sobre essa articulação, todo esse trabalho que obviamente existe do outro lado também, dos outros lados, para elaborar quais serão as candidaturas mais adequadas para os estados, nos estados, para o Senado. Voltamos a falar sobre isso daqui a pouquinho. Por falar em Senado, o presidente da casa, Davi Alcolumbre, continua segurando a tramitação da PEC do fim da escala 6x1 para o próximo semestre. Vamos continuar em Brasília, na capital do país. Adrian de Almeida tem a informação para você.
3: A proposta completou 50 dias parada e não foi incluída na última sessão antes do recesso parlamentar, que vai até o dia 31 de julho. Alcolumbre ainda não definiu em quais comissões o texto vai passar antes de ser enviado a plenário. Até o momento, na Comissão de Constituição e Justiça do Senado, ainda não consta nenhuma pauta referente à PEC. O presidente do Senado já adiantou em uma sessão plenária que pretende fazer com que o texto tramite em uma comissão especial ou que seja analisado em mais de um colegiado. Ele ainda afirmou que não era justo o texto tramitar por 5 meses na Câmara dos Deputados, sendo debatido por diversos setores, e no Senado apenas carimbar o texto aprovado antes. O fim da escala 6x1 deve voltar a tramitar com urgência se houver a aproximação entre Lula e Davi Alcolumbre. A relação ficou estremecida após Lula indicar Jorge Messias no lugar de Rodrigo Pacheco para a vaga no STF. O advogado-geral da União acabou não passando na sabatina do Senado, o que foi considerado uma derrota histórica para o atual mandato do presidente.
1: E já que estamos falando em parlamento, em Senado, né, o Senado do presente, por que não concluir a fala do Rafael Felitti sobre o Senado do futuro, eventual Senado do futuro, as articulações, os desenhos e tudo mais? O Felitti estava conversando com a gente aqui, caiu a internet, mas já está de volta. Conexão restabelecida. Conclua, Felipe, o microfone é seu.
2: Isso, Felipe. Como eu vinha dizendo, Lula conseguiu fechar ali a participação de Cid Gomes em sua chapa presidencial. Conseguiu fechar para Gomes como candidato ao Senado lá no Ceará e no Mato Grosso do Sul. Além de Soraya Tronic, a chapa dele vai ser composta pelo petista Wander Lubê, que a princípio a articulação era que Soraya fosse suplente de Wander Lubê, mas depois de uma articulação, Soraya Tronic é do PSB, partido do vice-presidente Geraldo Alckmin, ela acabou também fazendo parte dessa chapa do presidente Lula, que também vai contar com a candidatura do Puro Sangue ao governo do Fábio Tradi, que vai ser o candidato do PT ao governo de Mato Grosso do Sul. Então, o presidente Lula conseguiu compor essas chapas, né? Ele tem conseguido já acertar as candidaturas ao Senado nos estados, ainda as indefinições que Lula ainda tem estão em Minas Gerais e em Goiás. Volto com você.
1: Tá certo, então. Trazido aqui o recado do Felipe sobre essas articulações. Vamos trazer mais destaques do Noticiário Nacional, Jona Trepton?
4: Agora, uma comissão da Câmara aprovou um projeto que prevê aumento de 5% na aposentadoria ou na pensão do INSS para cada filho nascido ou adotado, limitado a 3 filhos. O adicional poderá chegar a 15% e será destinado a mulheres que comprovem dedicação direta ao cuidado. A proposta ainda precisa passar por outras 3 comissões e, como está hoje, não beneficiaria mulheres que já estão aposentadas.
1: Ainda na Câmara dos Deputados, ouça só, foi aprovado o projeto que reconhece o hip-hop como manifestação da cultura nacional. O texto considera o movimento para além da música, incluindo elementos como o rap, o break e o grafite e sua atuação social nas periferias. A proposta agora segue para análise do Senado.
4: Mas só depois do recesso, porque agora estamos em recesso parlamentar. Mas esse assunto pode ficar, tem outros que... Oh. Ok. A camisa usada por Pelé na final da Copa do Mundo de 58 foi vendida por quanto? $4.900.000. Vai fazendo aí a conversão? Conseguiu fazer a conta? R$25 milhões. Em um leilão, o uniforme foi usado na vitória por 5-2 sobre a Suécia, quando o rei, aos 17 anos, marcou 2 gols e conquistou seu primeiro título mundial. A peça se tornou o item mais valioso da carreira de Pelé e a segunda camisa de futebol mais cara já vendida em leilão. Atrás apenas da usada por... Chute.
1: É... Deus.
4: Exatamente. Diego Maradona no jogo da Mão de Deus na Copa do Mundo de 86.
1: Uma coisa é rei, outra coisa é divindade, né? Agora, quem estava acompanhando aqui...
4: Felipe Bueno, eu vou cortar seu microfone.
1: Ah, quem estava acompanhando aqui, né? Você que está nos acompanhando aqui pelo vídeo, a camisa está surpreendentemente bem conservada. É azul com o número costurado em amarelo, o brasão também costurado em amarelo. Era assim, né? Um tecido muito pesado, literalmente e na prática, né? Dentro de uma redoma, né, exposta no museu, mas muito bem conservada, né? Realmente esse é um mercado que é impressionante, como camisa de futebol, né? As colecionáveis, principalmente, são caras, viu, Joana?
4: Se forem usadas por reis, mais ainda. Você pagaria R$25 milhões?
1: Não, pagaria para uma viagem, para todo mundo aqui.
4: Agora 9h28.
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1: Bom, já que falamos em rei, falamos em divindade, vamos falar do quê? De Copa do Mundo daqui a pouquinho no TMC 360. É hora de falar de futebol, hora de falar de Copa e tudo mais. O verdadeiro 10, maior que Maradona, maior que Pelé, maior que Messi, Éder Luiz vai estar conosco daqui a pouquinho, agora 9h29.
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1: E olha, se você está afim de dar um passeio de linha 12, não se esqueça que continua com velocidade reduzida. Teve um ato de vandalismo, não foi o primeiro nos últimos dias, mas a linha 12 Safira continua com velocidade reduzida. Maior tempo de parada entre Engenheiro Goulart e Tatuapé. Isso não afeta mais a linha 3 vermelha, que por sua vez não afeta mais a linha 1 azul. As outras linhas, portanto, estão funcionando normalmente. 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
4: Muito bom dia, Joana, Felipe, você que acompanha o TMC 360, sextou com problemas no transporte público hoje de novo. Houve falhas nas linhas 12 Safira e 3 Vermelha, uma das mais importantes, já que liga a Zona Oeste à Zona Leste, e nós vamos trazer todas as atualizações. Vamos falar também sobre o caso do advogado carioca. Câmeras mostram Pedro Eli Cordeiro dos Santos, de 43 anos, entrando numa adega com um homem antes de ser encontrado morto em São Paulo. Ele foi localizado caído em Pinheiros cerca de 40 minutos depois de entrar no estabelecimento na Vila Madalena, e a polícia investiga a causa da morte. E como é sexta-feira, tem agenda cultural, tem shows do cantor britânico Harry Styles em São Paulo, também tem previsão do tempo, Copa do Mundo, tudo isso e muito mais no Paulista TMC às 10 horas, comigo, Fernanda Câmara, e com Rafael Tebas. Vamos nessa com a gente.
13: Até já, dupla! Agora vamos chamar o nosso Ricardo Spárvoli. A Enel trocou lâmpadas antigas por LED de graça na capital paulista. Está fazendo isso, aliás. Ricardo Spárvoli, conta pra gente.
14: Bom, como é que funciona essa ação da Enel, Joana? Basta ser cliente da Enel aqui de São Paulo, ir até o stand da Enel, que é próximo à bilheteria da estação da Sé, no centro, então justamente para facilitar a vida de todo mundo, de segunda a sexta-feira, das 8 às 11 da manhã, ou das 3 às 6 da tarde. Apresentar um documento de identidade com foto, levar a sua conta de energia mais recente, impressa ou em versão digital, entregar as lâmpadas antigas, incandescentes ou fluorescentes, que vão ser substituídas, claro, e cada imóvel pode trocar até 20 lâmpadas por modelos de LED. Importante ressaltar, Joana, que as lâmpadas de LED consomem menos energia e costumam, claro, ter mais vida útil do que os modelos incandescentes e fluorescentes. Então aí, uma ótima ação da Enel no centro de São Paulo. Nesse momento eu estou na estação do Brás, que é uma das estações terminais justamente da linha 12 Safira, que deu problema nessa manhã. O problema, como disse Felipe Bueno, persiste. Inclusive, vários avisos sonoros aqui na estação, justamente alertando para isso. Teve ato de vandalismo no início da manhã e até agora não foi normalizado. Volto com vocês.
13: Tá certo, Ricardo Spárvoli, obrigada pelas informações. Temperatura segue de 14 graus em média na cidade de São Paulo. Manhã fria, mas manhã ensolarada. Estamos num período de veranico. Os próximos dias vão ser de tempo firme e calor de tarde. As temperaturas vão subindo gradualmente ao longo do dia. Até segunda-feira não tem previsão de chuva. Agora são 9 horas e 33 minutos.
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1: São 9:37 após 3 anos, a Light pede o encerramento da recuperação judicial e anuncia o aumento do capital no valor de R$ 1,5 bilhão. Assunto para Marisa Wanzeller, da agência Infra.
25: A Light protocolou nesta semana um pedido de encerramento da recuperação judicial na qual se encontra desde 2023. O movimento vem após a companhia homologar um aumento de capital no valor de R$ 1,5 bilhão, o que só foi possível graças à renovação do contrato de distribuição de energia elétrica no Rio de Janeiro. A companhia entrou em recuperação judicial em maio de 2023, quando alegou dificuldades econômicas financeiras em decorrência de problemas com furto de energia em sua área de concessão. Agora, a informação é que a Light já cumpriu todas as etapas previstas no plano de recuperação judicial.
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13: Brasil registra a queda no número de casos de síndrome respiratória aguda grave. Leonardo Gomes chega com os detalhes.
27: Uma queda associada principalmente à diminuição do número de crianças, muito pequenas, principalmente bebês, até 4 anos de idade, internados por conta do vírus sincicial respiratório, que provoca a bronquiolite, reflexo, claro, da vacinação contra esta doença aplicada em gestantes. Apesar disso, o boletim Infogripe da Fundação Oswaldo Cruz alerta que existem, sim, alguns estados, principalmente nas regiões sul e sudeste, com alerta até mesmo de alto risco a longo prazo de aumento de casos de vírus sincicial respiratório. Por isso, a importância da vacinação e dos cuidados. Mas, de modo geral, a gente tem queda não só dessa doença, mas também da gripe. gripe, por exemplo, em jovens, adultos e idosos, e também casos de rinovírus em crianças de 5 anos até adolescentes de 14 anos, portanto, que deixam de ser hospitalizados, até chegam a ser atendidos em hospitais, mas os casos, eles são mais leves. Segundo os pesquisadores, apesar dessa tendência de queda de modo geral em todo o país, é importante manter medidas de higiene respiratória. A gente está falando de lavar as mãos, usar máscara, se a pessoa tiver algum sintoma respiratório, alguma doença respiratória, vai trabalhar, vai pegar transporte coletivo, até mesmo dentro de casa, para evitar o contágio, principalmente a pessoas que são da família, por exemplo. No cenário nacional, quando a gente vai falando de estado por estado, 5 das 27 unidades da federação apresentam incidência de síndrome respiratória aguda grave em nível de alerta, risco ou alto risco. A gente está falando do Mato Grosso do Sul, Minas Gerais, Paraná, Santa Catarina e Rio Grande do Sul, que precisam estar atentos. As temperaturas um pouco mais baixas agora durante o inverno acabam facilitando a proliferação de vírus, principalmente da gripe.
1: Bom, a gente sempre alerta, né? Essa época do ano é problemática, por quê? Óbvio, primeira coisa, temperaturas baixas. Segunda coisa, especialmente para as grandes cidades, poluição, né? Qualidade atmosférica. Não é, Joana Trepton?
4: Exatamente, por isso, tomem vacina contra a gripe, tomem vacina. Vamos agora para Brasília? Vamos chamar o nosso Rodrigo Vicente. A discussão sobre a regulamentação, sobre o homeschooling, que é o ensino domiciliar, voltou ao debate. Depois de um pedido de urgência no Senado, aqui no TMC 360, nós tivemos uma discussão muito interessante com especialistas no assunto, um que defende e outro que não defende a causa. O Rodrigo Vicente agora vai explicar pra gente como está essa tramitação. Rodrigo.
0: Oi, Joana. Pois é, aqui no Congresso esse tema divide muita opinião, né? Ele é um tema de fato polêmico. Esse projeto foi aprovado agora, o regime de urgência, para ele tramitar de forma mais rápida aqui na casa. Só para a gente ter uma ideia, né? A estimativa hoje da Associação Nacional de Educação Domiciliar, a ANED, ela mostra que cerca de 75 mil famílias já adotaram, mesmo que não seja regulamentado, tem mais ou menos 150 mil crianças e adolescentes estudando nessa modalidade. O projeto aqui no Senado, ele é relatado pela senadora Dorinha Seabra, do União de Tocantins, e propõe o seguinte, né, de que seja alterado a LDB, a Lei de Diretrizes e Bases da Educação, e também o ECA, o Estatuto da Criança e do Adolescente, para permitir que, se o pai quiser, a mãe, os pais, enfim, os responsáveis, possam educar essa criança em casa sem precisar levar à escola. Uma decisão do Supremo de 2018 diz o seguinte, que só vai poder ser regulamentado se tiver uma lei tramitando aqui no Congresso, por isso esse projeto, né? Um dos pontos contestados dessa proposta em tramitação é que não há obrigação, por exemplo, de alguém licenciado, ou seja, que fez uma universidade, uma faculdade e que seja licenciado para aquela área, só de que ele tenha um curso superior e possa ser aí o tutor dessa criança e do adolescente. E um dado importante, né? Esse debate ocorre num momento em que há perdas no cenário da alfabetização no Brasil. Em 2019, por exemplo, crianças do segundo ano do ensino fundamental que não sabiam nem ler e escrever eram 15%. Agora, em 2025, esse número saltou para 34%. E o que teve aí no meio? A pandemia de Covid-19, que colocou muitas crianças entre 2020 e 2022 em casa, portanto, sem esse aparato escolar. E outra preocupação escolar, outra preocupação dessa questão é a falta do ambiente escolar como um espaço de sociabilidade e, inclusive, um espaço que possa identificar aí violência contra as crianças. Um outro dado aqui só para nos primeiros meses desse ano, até abril, 115 mil denúncias de violações de direitos aí de crianças e de adolescentes foi registrada aqui no Brasil, a maior parte meninas, e que acontecem onde? Dentro desse ambiente familiar, dentro de casa. Portanto, é uma situação para esse debate aí, essa regulamentação de não permitir, ou de permitir que a criança escolarizada em casa, né, educada em casa, e não nesse ambiente escolar com vocês aí no estúdio.
1: Muito bem, são 9 horas e 44 minutos e agora a gente volta a analisar a questão do tarifaço, dos 25% impostos a produtos brasileiros importados pelos Estados Unidos, né? A Câmara Americana de Comércio para o Brasil classifica a medida como negativa para justamente o quê? A relação bilateral entre as duas nações. Os impactos nas exportações podem ser de até 11 bilhões de dólares. E a gente vai entender esse número, entender essa situação do ponto de vista da própria Câmara Americana. É um recorte muito interessante do debate, porque é, de fato, uma entidade que faz a conexão entre as duas nações já faz bastante tempo, né? O diretor de políticas públicas, Fabrício Panzini, está conosco aqui. Muito bom dia, prazer falar com você, Fabrício.
2: Bom dia a todos aí, bom dia aos ouvintes.
1: Bom, vamos entender então quais que foram os critérios para chegar a esse valor de 11 bilhões de dólares, né, dos prejuízos, das perdas, nesse comércio entre Estados Unidos e Brasil com essa taxa de 25%.
2: Tá certo. Esse cálculo, ele foi obtido com base na própria lista, né, de produtos que os Estados Unidos divulgaram, né, na terça-feira, né, não, na noite anterior, agora no dia 15, né, na quarta-feira, dos produtos que não vão estar sujeitos às exceções, ou seja, aquela lista de produtos em que os 25% adicionais de sobretaxa serão aplicados. Esse número de 11 bilhões, ele equivale aproximadamente 26% de todas as nossas exportações para os Estados Unidos. Portanto, não é um cenário, o pior cenário possível, não é um cenário de terra arrasada, mas 26% das nossas exportações, ainda assim, é um valor relevante, né? Como a gente está colocando aqui, 11 bilhões. Alguns setores, essa situação fica mais crítica, para alguns deles é mais importante. E, né, vamos lembrar que o Brasil, nesse 11 bilhões, né, nesses 26% de sua exportação, ele passa a ter um acesso mais desfavorável do que seus concorrentes e ainda pode vir algumas tarifas adicionais na próxima semana.
4: Pois é, eu queria falar então sobre essas tarifas. Nós estamos lidando com um cenário agora, mas um dos destaques do noticiário é a possibilidade de outras tarifas surgirem e serem aplicadas. Você acaba de dizer que nós não estamos num cenário de terra arrasada. Com outras tarifas, podemos entrar num cenário mais preocupante do que aquele que estamos vivendo hoje?
2: Sem dúvida, ele fica mais preocupante, porque esse 12,5% de tarifa extra, né, que pode vir aí na próxima semana, ele vai se acumular aos 25%. Mas, de novo, ele se acumula aos 25% nesse universo específico de produtos e não para todos. E os 12,5%, diferente dos 25%, eles vêm de uma maneira, digamos, mais uniforme para todos os concorrentes brasileiros, né? Todos os outros concorrentes vão estar ou com 10% ou com 12,5%. De fato, onde o Brasil passa a ter condições mais desfavoráveis é nesse universo de produtos onde os 25% vão estar mais incidindo, né? E aí há setores e setores, né? Por exemplo, alguns setores estão excetuados, como café, carne, combustíveis, frutas, outros estão mais dentro do tarifaço, como móveis, maquinários, pedras, granitos, entre outros aí.
1: E aí eu queria colocar para você, Fabrício, até para quem está nos acompanhando, ter uma dimensão dessas conversas, porque as conversas não param, né? O próprio governo dos Estados Unidos diz que está aberto a negociações, teve aquele discurso político contra o presidente e tudo mais, mas enfim, o que, que é mais fácil, digamos, combater? O tamanho da lista de produtos ou o tamanho da taxa que é imposta aos produtos brasileiros?
2: Nossa visão é que tem que se atacar todas as frentes ao mesmo tempo. A gente imagina que, do ponto de vista de aumento de exceções, é possível o setor privado continuar trabalhando junto com o setor privado americano, os dois lados juntos, junto ao governo dos Estados Unidos, para demonstrar que alguns produtos ferem a competitividade da indústria americana, que por isso precisam estar em exceção. A gente sempre, né, faz muita questão de ressaltar que a relação é, de fato, muito complementar. A maior parte dos produtos que nós exportamos aos Estados Unidos são de insumos, são de matérias-primas, que a indústria americana agrega valor lá, gera emprego nos Estados Unidos. Portanto, é importante buscar mais essas exceções. E eu acho que o volume de exceção maior que a gente está vendo hoje, ele já é justamente resultado destes esforços que o setor privado tem feito, também de conversas com o governo, mas entre governos, mas principalmente do setor empresarial. E uma outra frente que tem que ser atuada, com certeza, é a diplomacia entre os governos, obviamente, a negociação continuar, você mencionou muito bem, né, a própria divulgação dessa medida contra o Brasil, o governo dos Estados Unidos fez questão de deixar aberto o diálogo, o canal de diálogo, isso é muito positivo e nisso a gente aposta, e também alguns apoios pontuais do governo federal para alguns setores que vão sofrer mais, é importante. E ressaltar aqui, não só o governo federal, governo estadual também, eu acho que do ponto de vista de devolução de tributos para os exportadores, é algo que é uma política que pode ser adotada de uma maneira muito bem sucedida em parceria entre governo federal e governo estadual.
4: Tá certo, muito obrigada, Fabrizio Panzini, diretor de políticas públicas da Câmara Americana de Comércio para o Brasil. Vamos aguardar então as próximas notícias e até breve.
2: Obrigado, Felipe, obrigado, Joana, até a próxima.
1: 9h51.

0: Ah, olha, eu vou falar o seguinte. Vamos, Paco, põe a vinheta aí. O 10 do futebol, Éder Luiz. Apenas isso, não vou dizer mais nada. Vou dizer assim, bom dia, Éder Luiz. A Copa está chegando ao fim. Meu amigo, conta tudo pra gente. Fala das expectativas. Tem transmissão aqui na TMC, no sábado, no domingo. Conta tudo, Éder. Opa. Sumiu a conexão. Sumiu a conexão com
1: foi
0: o Éder
1: só
0: Luiz.
1: Você só porque chamou, sumiu na hora em que você chamou.
0: Então eu não vou chamar mais.
1: O problema foi você, tá, com toda certeza. Não chame mais, deixa que eu trabalho aqui. Vamos fazer o seguinte, eu tenho uma história bem legal pra contar.
0: Conta.
1: Pra você que nos escuta, vamos você lá. Que viu o sucesso que foi o Haaland, as curtas da derrota do Brasil, mas tudo bem. Vamos contar agora uma história que mistura futebol com Haaland, cinema e uma mensagem ignorada por engano. Meses atrás, o ator Tom Holland... Não é Haaland, é Holland, conhecido por interpretar o Homem-Aranha, encontrou o jogador norueguês Erling Haaland durante o Grande Prêmio de Mônaco da Fórmula 1. Holland viu Haaland, mas achou que não seria, para de rir, apropriado abordá-lo no meio do evento. Por isso, esperou a corrida terminar, procurou o jogador pelas redes sociais e enviou uma mensagem para ele, convidando-o para jantar. O ator mandou para o jogador de futebol: oi, tudo bem? Vamos jantar e tal, adorei te ver lá. Bom, dois famosos, duas celebridades, uhum, se relacionam assim. Mas ele nunca recebeu resposta. Aí, essa história, ela surgiu agora, e o Haaland explicou que viu a mensagem, mas que não sabia quem era Tom Holland. Por isso, ele preferiu não responder a um desconhecido. O Homem-Aranha, poxa. Só depois dos companheiros de time contarem ao Haaland que se tratava de um dos atores mais famosos de Hollywood, é que ele percebeu o que ele fez. E aí, ele respondeu um pouquinho atrasado. Ele aceitou o convite e disse: ai, diga o lugar que a gente vai jantar. Só com alguns meses de atraso.
0: Moral da história: se você é o Homem-Aranha, mande a mensagem dizendo o seu nome profissional, não o seu nome, enfim. Agora, eu não sei se eu jantaria com nenhum desses, mas com o Éder Luiz já tá feito o convite para nós três aqui.
1: Ai,
0: quando
1: Éder
0: voltar.
1: Volta logo.
0: Fala, Éder.
2: Bom dia, Felipe. Bom dia. Já tá feito o convite aqui, né? Agora a queda da conexão deve ser em função das condições atmosféricas que a gente tá vivendo aqui em Nova York, New Jersey. Porque aquele incêndio incrível que aconteceu lá nas florestas canadenses tá influindo no clima aqui em Nova York, New Jersey. Ontem nós tínhamos um final de tarde com muita, mas muita poluição aqui nos Estados Unidos. Aliás, todo o Nordeste norte-americano atingido pela fumaça que veio lá do incêndio no Canadá. Mas dizem amanhã o clima deve melhorar, deve chover no período da manhã, e domingo acho que nada vai afetar a grande decisão da Copa do Mundo. Chegamos na reta final da grande festa no futebol mundial, que domingo vai reunir a Argentina de um lado, a Espanha do outro. E aliás, Joana, Felipe, já temos o árbitro para a partida no próximo domingo, Slavko Vintić. Árbitro esloveno vai dirigir a decisão da Copa do Mundo de 2026. Ele apitou três partidas aqui na Copa do Mundo, entre elas a estreia da seleção brasileira contra o time de Marrocos. O Slavko vai ser o árbitro da partida de domingo. Existia até uma perspectiva da escalação do Wilton Pereira Sampaio, árbitro brasileiro, ele estava bem cotado, mas como temos a Argentina na decisão da Copa do Mundo, então foi descartado aí o aproveitamento do brasileiro. Ele poderia apitar a decisão de terceiro e quarto lugares, mas todo mundo se recorda daquela péssima arbitragem entre Inglaterra e França, o mesmo jogo na Copa do Mundo de 2022 no Catar, e aí então os ingleses certamente iriam protestar, né? Ele foi muito questionado, principalmente pelos dirigentes ingleses naquela oportunidade, não teve uma boa arbitragem. Em função disso, Jesus Valenzuela, até numa homenagem para os venezuelanos, né, que sofreram tanto com a tragédia do terremoto, Jesus Valenzuela, árbitro venezuelano, vai apitar o jogo da decisão do terceiro e quarto lugares. E no domingo nós teremos o árbitro esloveno para essa grande final aqui, Felipe e Joana, envolvendo Espanha e Argentina.
0: Você falava, né, ao longo da semana, especialmente depois do jogo da semifinal, da segunda semifinal, que esperava uma partida muito, muito equilibrada, coisa de xadrez mesmo, domingo. É essa a expectativa, né?
2: É, Felipe, porque na verdade os dois treinadores, né, compartilham da mesma concepção, uhum, de jogo. Né?
0: Exato.
2: É o que determinou o ritmo da Argentina durante toda a Copa do Mundo e também da seleção da Espanha, que valoriza demais a posse de bola. Mas tem alguns detalhes interessantíssimos, né, nessa final de Copa do Mundo. Você vê, o Luis de la Fuente, ele chegou a ser professor numa escola de técnicos da Federação Espanhola de Futebol. Naquela oportunidade, o treinador argentino Lionel Scaloni morava na Espanha e era o assessor do Sampaoli no comando da seleção argentina. O que é que ele fez? Foi lá participar desse curso, que era ministrado exatamente pelo atual treinador da seleção espanhola, o Luis de la Fuente. E aí quis o futuro, né, que eles tivessem 19 anos depois, frente a frente, numa decisão de Copa do Mundo. Agora vamos ver, será que o aluno vai conseguir derrotar o mestre, ou o mestre mais uma vez vai estar à frente e vai conseguir esse bicampeonato para a seleção espanhola, que a gente vai ver no próximo domingo, né, Felipe?
1: Vamos ver muito, Éder, mas a história realmente é muito boa, tem um enredo maravilhoso, já está escrita, só falta sabermos qual é o final. Éder, um ótimo trabalho para você, obrigada por tudo nessa jornada de Copa do Mundo, a gente te admira demais, foi muito trabalho, a gente fica muito feliz por ter você aí, mas volta logo pra pertinho da gente, pra pertinho da sua família, já tá acabando, só falta saber quem vai ganhar, só falta isso.
2: É isso aí, minha querida Joana, Felipe, um prazer participar diariamente com vocês aqui no TMC 360, durante toda essa cobertura de Copa do Mundo. Amanhã tem mais, domingo, vai ser uma cobertura espetacular, a partir de 1h da tarde, aliás, desde as 10 horas da manhã, né? Nós já vamos mobilizar todo o time da TMC na cobertura dessa grande decisão. Argentina tentando o seu quarto título mundial e um bicampeonato que já aconteceu duas vezes, né? A Itália, 34 e 38, e a seleção brasileira, 1958-1962. A Argentina pode também entrar nesse seleto grupo de bicampeões consecutivos de uma Copa do Mundo e tentando o seu quarto título mundial. Enquanto que do outro lado, os espanhóis vão tentar o segundo título, campeões que foram em 2010 e agora tentando aí com essa nova safra do futebol da Espanha, com Lamine Yamal, com 19 anos. A gente falava inclusive há pouco aqui da questão do De La Fuente, que foi o professor do Lionel Scaloni, e tem também aquela questão, né? O Lionel Messi, que é o grande astro da seleção da Argentina, um dos maiores jogadores da história do futebol mundial, já deu banho naquela criança, que foi o Lamine Yamal, numa campanha promovida pelo Barcelona com a Unicef em 2007. Quis o destino que eles se reencontrassem numa decisão de Copa do Mundo. O Messi com 39 anos, Lamine Yamal com 19 anos de idade. Quer dizer, vai ser realmente uma festa e o palco já está preparado para essa grande decisão que nós vamos transmitir aqui na TMC. Forte abraço para vocês.
3: Outra história muito bonita. Um abração, Éder. Bom trabalho, boa jornada para todo mundo aí nos Estados Unidos. Para fechar aqui o 360 de hoje, os números finais da nossa enquete, né? A pergunta foi: quem mais, nesse contexto de tarifaço, né, quem mais contribuiu para esse novo tarifaço dos Estados Unidos ao Brasil? Venceu família Bolsonaro. Opção família Bolsonaro, 58%, ganhou de lavada aqui. Governo Lula na sequência, 24%. Todas as alternativas, 11%. E por último, Donald Trump com 8%. Na segunda-feira tem mais uma enquete aqui no 360. Tá na hora, hein, Joana Trepto?
1: Até segunda. Tchau.
3: Tchau.
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14: 10 horas e 2 minutos, está começando mais uma edição do Paulista TMC. Hoje é dia 17 de julho de 2026, sexta-feira, chegou a sexta-feira e o Paulista TMC sempre com muita informação, com prestação de serviço também, aqui no 100.1, comigo Rafael Tebas e com Fernanda Câmara. Muito bom dia, Fernanda, boa sexta-feira.
1: Muito obrigada, Rafael Tebas, bom dia para você que acompanha o Paulista TMC, recheado de informações, notícias que mexem com o seu cotidiano. Lembrando, já vou dar o recado, que você pode participar aqui do Paulista TMC no 11 972 21 1001. Você manda sua mensagem pra gente no WhatsApp e também no arroba TMC News BR. 10 horas e 3 minutos, vamos nessa.

0: 10:03, caso de grande repercussão. Câmeras registram um advogado entrando em adega antes de ser encontrado morto em São Paulo. Luísa Mutoni.
1: Nessas imagens, o Pedro Eli Cordeiro dos Santos, de 43 anos, está acompanhado de um homem ainda não identificado. O corpo dele foi enterrado ontem no Rio de Janeiro.
2: Governo Tarcísio anuncia a mudança de pedágio Free Flow na Imigrantes após reclamações de moradores.
0: Pórtico que bloqueava o acesso a bairros e aldeias do Pós-Balsa em São Bernardo do Campo vai ser transferido. Moradores terão isenção da tarifa até a alteração.
2: Justiça Eleitoral derruba 21 posts contra Tarcísio e multa coordenador de Haddad por vídeo com inteligência artificial.
0: Decisões apontam propaganda antecipada negativa e divulgação de informações falsas. O deputado Emídio de Souza foi condenado a pagar R$10 mil por publicação exatamente com a inteligência artificial.
2: Novo ato de vandalismo provoca lentidão nesta sexta-feira, dessa vez na linha 12 Safira da CPTM.
0: E na previsão do tempo, São Paulo vai ter um fim de semana com muito sol, é verdade, mas baixa umidade do ar.
2: E no esporte? Santos é derrotado pelo Botafogo na volta do Campeonato Brasileiro. E é claro que a gente vai falar sobre a final da Copa do Mundo.
0: É isso, Paulista TMC está no ar com tudo que importa para você.
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2: 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Câmeras registram um advogado entrando em adega antes de ser encontrado morto em São Paulo. A polícia investiga as últimas horas de Pedro Eli Cordeiro dos Santos, localizado sem vida em Pinheiros, após desaparecer, então, na zona oeste da capital. E a Luísa Mutoni tem as informações ao vivo. Luísa.
1: Fernanda, nessas imagens, o advogado carioca está acompanhado de um homem que usa um boné branco. Eles entram nessa adega que fica na rua Aspicuelta, que é um polo noturno bastante conhecido ali da região de Pinheiros, na zona oeste da capital paulista, pouco antes das 3 horas da madrugada. E cerca de 40 minutos depois é que o corpo do Pedro Eli Cordeiro dos Santos foi encontrado a algumas quadras dali na rua Fradique Coutinho. A Polícia Civil ainda não identificou quem é esse homem que aparece nas imagens. O que se sabe é que ele não é o amigo que estava com o Pedro horas antes, quando ele saiu para assistir aos jogos da Copa do Mundo ali na região da Vila Madalena. Lembrando que ele foi encontrado sem a carteira, portanto sem os documentos, e por isso ele foi dado como desaparecido por cerca de 4 dias e teve o corpo identificado somente na terça-feira seguinte. Inclusive, a Polícia Civil chegou a identificar algumas compras no cartão de Pedro depois que ele já estaria morto. Algumas dessas compras foram nessa adega e foi através dessas compras, então, que a Polícia Civil chegou a esse local. Outras compras maiores, né, em valores mais altos, também tiveram tentativas ali no cartão do Pedro, mas essas compras não foram aprovadas pelo banco dele. A Polícia Civil ainda segue investigando esse caso. A principal linha de investigação é de que ele tenha sido dopado e tenha, portanto, sofrido um golpe. Mas as causas da morte vão ser determinadas através dos exames feitos pelo Instituto Médico Legal. A previsão é de que eles fiquem prontos dentro de 3 semanas. Então, agora a polícia tenta refazer esses últimos passos do Pedro antes de ele ser encontrado morto. Ele foi enterrado ontem no Rio de Janeiro, cidade onde ele morava, sob forte comoção, é claro, dos familiares e amigos.
0: É muito triste isso, Luísa. Inclusive, né, a polícia também está investigando, você pode até trazer mais informações para a gente, um outro caso de desaparecimento, um turista de Brasília que foi visto pela última vez no último domingo. É isso mesmo?
1: Esse caso é o do Leonardo Siqueira Alves, de 26 anos. Ele é vendedor de carros, saiu de Brasília dirigindo o carro do pai dele para fazer a compra de um carro aqui na capital paulista. Ele estava hospedado em um hotel na região do Itaim Bibi, na zona oeste aqui da capital. Ele tinha, inclusive, reservas até a terça-feira, agora que passou, né? Mas no domingo foi feito o último contato com a família dele, foi com um primo dele, onde ele disse que retornaria a Brasília já na segunda-feira. Esse foi o último contato. Desde então, a família não conseguiu mais falar com ele, o celular dele está fora de área desde então. A família chegou a entrar em contato, inclusive, com esse hotel. Ele, de fato, deu entrada no local, mas depois do domingo também não foi mais encontrado nem mesmo no hotel. A mãe dele e um amigo vieram aqui para São Paulo para acompanhar as buscas. O Departamento de Homicídios e Proteção à Pessoa também está acompanhando esse caso de desaparecimento. A mãe dele, muito abalada, não quis conversar e o amigo, então, deu mais detalhes sobre essas buscas pelo Leonardo, mas, por enquanto, eles não sabem o que teria acontecido.

0: com ele. O amigo disse informalmente que ele costumava fazer esse tipo de compra, né, pela internet de veículos, que ele já tinha vindo à capital paulista outras vezes, inclusive para comprar carros, só que dessa vez ninguém sabe o que aconteceu com ele ainda.
1: Obrigada, Luísa Mutoni, por todas as suas explicações. Assim que houver novidade, o microfone está aberto para você. Agora 10 horas e 9 minutos. E se alguém puder contribuir com as investigações dos dois casos do Rio de Janeiro e de Brasília, faça isso para haver esclarecimento, justiça, punição, se for o caso. A gente está de olho em tudo que estiver envolvido nessas situações, inclusive muita gente no YouTube comentando esses acontecimentos. A Renata Siqueira Gomes, de Santo Amaro, disse que está chocada, que nunca imagina que um passeio possa terminar dessa forma e que as imagens ajudem a descobrir exatamente o que aconteceu. O Marcelo Augusto Pacheco, da Casa Verde, também aqui revoltado, ele disse que está indignado e que se alguém fez alguma coisa, precisa ser identificado, responsabilizado e punido. E a Simone Barros Vilela, do Jaguaré, história para deixar qualquer um horrorizado. A investigação precisa ser rápida e transparente, até para não acontecerem outros casos.
2: Inclusive, né, são regiões próximas, o Itaim Bibi, também Pinheiros, né, o bairro de Pinheiros, e a nossa audiência é muito grande também na zona oeste e zona sul da cidade de São Paulo. Então você manda a mensagem. Inclusive, um recado importante aqui: você participa do Paulista TMC, mande a sua mensagem para a gente. O nosso WhatsApp é 119-7221-1001. Se você tiver qualquer problema aí na sua região, no seu bairro, você aciona aqui a TMC por meio do nosso WhatsApp. Eu vou repetir, 119-7221-1001. Tem buraco na sua rua? Manda mensagem pra gente. Tem aí um fio desencapado na calçada? Manda mensagem pra gente aqui, que a gente vai atrás do poder público para resolver a sua situação. Inclusive, né, a gente recebeu uma mensagem de um ouvinte nosso aqui, o Wilber, da Vila Independência. Ele relatou aumento de roubos e furtos na rua Álvaro Fragoso, por parte ali de moradores, enfim, que estavam pedindo mais segurança na região. A gente foi atrás da Secretaria de Segurança Pública e, enfim, fez vários questionamentos sobre os índices de criminalidade e também o policiamento realizado especificamente no local, além de informações também buscadas com a Prefeitura e ações da GCM.
1: E a SSP informou que realiza policiamento contínuo na área e destacou queda de 33,8% nos registros de roubos nos primeiros 5 meses do ano, além de prisões, apreensões e retiradas de armas de circulação na região. E agora a gente vai acompanhar tudo para saber se o problema realmente foi resolvido, e assim que a gente tiver uma atualização, a gente volta a falar sobre esse caso aqui no Paulista TMC. 10h12.
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2: E a gente movimenta a nossa reportagem aqui em São Paulo novamente. Vamos conversar com o Ricardo Sparvoli ao vivo. Olha, mais uma manhã complicada, né, para a nossa audiência que, enfim, tá pelo transporte público aqui de São Paulo. Teve problema na linha 12 Safira, também na linha 3 Vermelha do metrô. O Sparvoli tá ao vivo, inclusive, se eu não tô equivocado, na linha Vermelha, e tem mais informações. Como que tá a situação agora por aí, Sparvoli?
4: Agora a situação já foi normalizada, Rafael Tebas. No início da manhã, houve um ato de vandalismo na linha 12 Safira, que conecta ali a zona leste de São Paulo até o centro da capital. Esse ato de vandalismo acabou fazendo com que a linha ficasse com lentidão, maior tempo de parada. E como o metrô de São Paulo funciona todo em sincronia, todas as linhas em sincronia, baldeações, esse problema acabou acarretando outros problemas em outras linhas. Por conta desse ato de vandalismo, a linha 12 ficou parada, e por conta dessa paralisação, a linha 3 vermelha também ficou lenta, a linha 1 azul também teve problemas. Porém, esses problemas na linha 3 vermelha, na linha 1 azul, foram resolvidos o quanto antes. Ainda de manhã cedinho, eles já foram resolvidos o mais rápido possível. Mas aqui na linha 12, Rafael, estou nesse momento no Tatuapé, na zona leste de São Paulo, e entre o Tatuapé e a estação Engenheiro Goulart, ficou muito tempo com maior tempo de parada, com trens mais lentos, muito tempo mesmo, desde o começo da manhã até praticamente o início do Paulista TMC. Há pouco o problema foi resolvido e a linha já está normalizada. É importante relembrar, Rafael, que esse não é o primeiro ato de vandalismo que acontece no metrô de

0: Entendi, sim. Muito obrigado pelas informações, Ricardo Sparvoli. Eu também complemento, inclusive, a nossa audiência participando no WhatsApp sobre o trânsito na cidade, né? Tem muita gente aí dirigindo, acompanhando o 100.1. Mensagem, inclusive, do nosso ouvinte Leonardo aqui, dizendo que tá travado na Aricanduva. Tô verificando o nosso mapa, realmente tá carregado o trânsito até a Avenida Itaquera, na região do Shopping Aricanduva, né? No sentido Shopping Aricanduva, sentido Marginal Tietê. Portanto, na zona oeste da cidade, na Faria Lima, trânsito é intenso também entre a Rebouças e a Cidade Jardim, também no sentido Marginal Pinheiros. E para fechar aqui, em relação à zona leste da capital paulista, trânsito travado na Radial, no sentido centro. O motorista que está na região do Centro Histórico, região central, encontra tráfego positivo na Avenida Paulista e também na Rua da Consolação. 10h15.
1: E agora, para a gente falar de previsão do tempo, a primeira coisa, já bebeu água? Beba água então, porque São Paulo terá dias de tempo seco, ensolarado e com aumento das temperaturas no período da tarde. Hoje, sexta-feira, os termômetros ficam entre 11 e 25 graus, com umidade próxima de 30%, baixa, viu, gente? Aí no sábado o sol continua predominando e as máximas podem superar os 26 graus na Grande São Paulo. No domingo, final de Copa do Mundo, o céu terá mais nuvens, não há previsão de chuva com temperaturas entre 12 e 27 graus. As madrugadas seguem frias, mantendo a variação térmica ao longo do dia. A baixa umidade exige atenção com hidratação e cuidados com a saúde. Por isso que eu te perguntei se você já bebeu água. E a recomendação é evitar exposição prolongada ao sol nos horários mais quentes e manter ambientes ventilados. E tem muita gente aqui no YouTube dando bom dia pra gente, acompanhando Paulista TMC, a Mirella Guedes Falcão da Vila Mariana. Sexta-feira sempre deixa a gente mais leve. Aproveitei para combinar um encontro com os meus irmãos no domingo para assistir a final e ela diz: vamos, Argentina! E o Jonas Pereira Lins, de Itaquera, ele diz: tô terminando de lavar o carro antes de seguir para o trabalho. Hoje até o serviço rende mais, porque já tem aquele clima de fim de semana. Abraço para vocês e vai Espanha. As opiniões bem divididas aqui no YouTube.
0: Exatamente, no WhatsApp também tem muita gente falando sobre esse assunto. O Marcelo aqui no Campo Belo mandando mensagem falando que a Espanha vai ser a campeã do mundo. E outra informação importante, prestação de serviço, Eduardo aqui dizendo que tá travado o trânsito na 9 de julho, tá? Verificando também o mapa, passando a informação para você que nos envia mensagem, lentidão, tá? Da Paulista até o túnel Anhangabaú, sentido centro, acima do esperado para essa sexta-feira.
1: E aqui o pessoal no YouTube também comentando esses dois casos, né? O do advogado carioca morto e também do desaparecido em Brasília, a Adriana Lopes Tavares, da freguesia do Ó. Diz o seguinte: é muito doloroso imaginar o sofrimento da família. Ninguém merece passar dias procurando um parente sem saber o que aconteceu. Que os laudos tragam respostas. E o Ricardo Esteves Furlan, da Vila Matilde, diz: todo dia aparece um caso que deixa a população assustada. A gente espera sair de casa e voltar em segurança. Espero que a polícia consiga esclarecer todos os detalhes para que haja justiça. Muito obrigada, então, para você que participa do Paulista TMC. 10 horas e 18 minutos, TMC, compromisso. Isso com a verdade.
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8: 10h22, você está sintonizado no 100.1 no Paulista TMC. Comigo, Fernanda Câmara, e com Rafael Tebas. E olha, uma boa notícia para o bolso do consumidor. Pela primeira vez neste ano, os alimentos ficaram mais baratos em São Paulo, segundo a FIPE, a Fundação Instituto de Pesquisas Econômicas. A queda nos preços dos produtos do campo ajudou a puxar essa deflação. E para entender esse recuo dos preços, a gente conversa agora com o economista Jason Vieira. Muito bom dia, obrigada por estar conosco. Então, o que que explica essa primeira deflação dos alimentos em São Paulo desde o início do ano?
9: É, nós tivemos uma certa estabilização por conta da questão, especialmente do petróleo, que no mês passado, aquele processo todo de possível pacificação com a questão do Irã trouxe impactos reduzidos em relação a fertilizantes, e também nós tivemos um momento em que houve uma melhora relativa em relação à produção. Ou seja, os invernos não tão rigorosos, ali um outono que veio bem, quantidade de chuvas e também a restrição à carne. Esse é um dos pontos que também acabou puxando bem, que é a restrição da carne na Europa e na China. Na verdade, na Europa, a restrição da China teve um movimento mais voltado à ação do ano de cada país. Isso também aumentou a oferta de carnes e, por fim, alimentos. Depois de tantos períodos gerando pressões positivas, agora conseguiu gerar uma pressão negativa.
10: É verdade, né? Finalmente. Agora, Jason, uma outra dúvida. Beleza, ótima notícia, houve essa deflação, mas dá para a gente fazer alguma previsão mirando os próximos meses, próximo semestre? Que tipo de previsão, se é que é possível, a gente pode trazer aqui?
9: É, nós temos previsões não muito boas por conta do El Niño. A perspectiva é de que haja um movimento de elevação de temperaturas, chuvas fora de época, um descontrole em termos de tempo, que ninguém tem o que fazer sobre isso, né? Nós somos mero coadjuvantes nesse cenário. A agricultura ela tenta atenuar isso, e nós tivemos os dados, por exemplo, de IBCBR agora, que saíram agora há pouco, que mostrou que a agricultura também vem um crescimento negativo, ou seja, vem num decréscimo relativamente acelerado. E aí, óbvio, com tudo isso, unindo a questão do El Niño, unindo de novo, petróleo voltando a subir, que deve impactar de novo fertilizantes, as perspectivas é de que isso tenha sido basicamente um respiro.
8: Ô Jason, então pontualmente a melhora no preço dos alimentos, ela pode aumentar o poder de compra das famílias, especialmente das famílias de menor renda, ou não dá para assegurar isso?
9: Literalmente, pontualmente, ou seja, só nesse mês específico que a gente observa esse tipo de movimento, porque o problema é base, a base está muito elevada, a base de preços em termos de alimentos, ela está muito elevada, ou seja, o poder de compra das pessoas já foi perdido, Então, toda vez que você ainda tem meses consecutivos de inflação de alimentos, isso continua pesando negativamente.
10: Tá certo, então a gente conversou com o economista Jason Vieira aqui no Paulista TMC. Jason, muito obrigado, viu, pela entrevista ótima. Até a próxima aqui no Paulista TMC.
9: Obrigado, até a próxima.
10: 10 horas e 26 minutos.
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10: E a gente volta com os principais destaques do dia aqui em São Paulo. O Tribunal de Contas de São Paulo identificou possíveis pagamentos acima do devido às concessionárias de rodovias por compensações da pandemia. Após esclarecimentos da Artesp, o processo foi então arquivado.
8: Mesmo assim, a oposição voltou a cobrar a apuração dos repasses e fala em um possível prejuízo de 2 bilhões e 500 milhões de reais e amplia as críticas ao governo Tarcísio.
10: A Polícia Militar realizou mais uma operação para retirar barricadas e lombadas irregulares em Paraisópolis, na zona sul da capital paulista.
8: A ação contou com o apoio da subprefeitura e teve o objetivo de desobstruir as vias para facilitar o acesso de viaturas, ambulâncias e equipes de emergência. Até o momento, a PM não informou quantas estruturas foram removidas nem se houve prisões.
10: A primeira farmácia dentro de um supermercado começou a funcionar aqui em São Paulo, na Vila Leopoldina, Zona Oeste, após a nova lei estadual autorizar a venda de medicamentos nesses estabelecimentos.
8: O espaço segue as mesmas regras das drogarias. Das drogarias com área separada e farmacêutico durante todo o atendimento.
10: E o rompimento de uma tubulação provocou a queda de um talude às margens do córrego Santa Teresa em Taubaté.
8: Ninguém ficou ferido, mas uma ponte foi interditada preventivamente até a conclusão da avaliação da área.
10: Cerca de 170 haitianos chegaram ao aeroporto de Guarulhos em um voo fretado, marcando a retomada da emissão de vistos para a reunião familiar.
8: A recepção contou com o apoio da ONU e de entidades parceiras que ofereceram orientação, transporte e assistência aos recém-chegados. 10 horas e 28 minutos.
10: A gente continua então girando a nossa reportagem aqui em São Paulo. Agora uma novidade que pode facilitar a vida do consumidor aqui em São Paulo. A gente chegou a pontuar nas manchetes, então, a primeira farmácia instalada dentro de um supermercado. É interessante esse assunto, os detalhes com Abraão Ramos.
3: Apesar de funcionar dentro de um mercado, as farmácias deverão seguir as mesmas regras das drogarias tradicionais. Entre elas, a separação física entre os dois estabelecimentos e a presença de um farmacêutico durante todo o horário de funcionamento. A nova legislação não altera as regras para a venda de medicamentos. Os medicamentos isentos de prescrição médica podem ser adquiridos diretamente pelo consumidor. Já os medicamentos sujeitos a controle especial ou que exigem receita só podem ser vendidos mediante a apresentação da prescrição médica com retenção da receita, quando previsto pela legislação. Olha só, especialistas alertam que a facilidade de acesso aos medicamentos não deve estimular a automedicação. Eles também alertam que tomar remédios sem orientação médica pode mascarar doenças e provocar efeitos adversos. Rafael, Fernanda.
8: Obrigada, viu, Abraão Ramos, que já movimentou aqui o YouTube com várias opiniões. A Maria Cristina Alves da Vila Carrão disse que gostou dessa novidade. Muitas vezes a gente está fazendo compras e lembra que precisa de um remédio. Resolver tudo no mesmo lugar facilita bastante a vida. Já o Roberto Figueiredo Ramos, de São Miguel Paulista, ele diz: se tiver farmacêutico no local e seguir todas as regras, acho que a concorrência pode ajudar a baixar os preços. Quem ganha é o consumidor, mas a Denise Moura Teles, do Jabaquara, diz que fica ainda um pouco receosa. Medicamento não é um produto qualquer. Espero que as pessoas continuem procurando orientação antes de comprar. São as diversas opiniões aqui movimentando as nossas redes sociais aqui no @TMCNewsBR.
10: 10 horas e 30 minutos, a gente volta a girar a nossa reportagem em São Paulo. Olha, gente, assunto polêmico. O governo Tarcísio muda a localização do chamado pedágio Free Flow na Imigrantes, depois de muita reclamação, moradores ali realmente reclamaram bastante, e o Ricardo Sparvoli traz as informações de mais esse caso envolvendo o Free Flow. Fala, Sparvoli.
6: Então, Rafael, depois das reclamações de moradores de São Bernardo do Campo, o governo Tarcísio de Freitas decidiu justamente mudar o lugar onde o pedágio eletrônico, chamado Free Flow, que realmente dá o que falar desde o começo da gestão Tarcísio, ele vai mudar de lugar, vai entrar em funcionamento dia 1º de agosto, ali na Rodovia dos Imigrantes, e atualmente esse pedágio está no quilômetro 29 da estrada que liga a capital paulista até a Baixada Santista, mas segundo a Prefeitura de São Bernardo do Campo, a proposta que já foi acordada com a Agência de Transportes do Estado de São Paulo, com a Artesp, e a concessionária, claro, Ecovias, que cuida ali da Imigrantes, ela prevê que o pedágio eletrônico seja reposicionado para um ponto posterior à saída da comunidade pós-balsa. Ou seja, o que estava acontecendo? Esse pedágio estava posicionado antes da saída para a comunidade pós-balsa. Ou seja, todo mundo que precisava ir até a comunidade tinha que pagar esse pedágio, teria que pagar a partir do dia 1º de agosto. Isso porque a Imigrantes é a única ligação terrestre da comunidade com o restante de São Bernardo do Campo. O deslocamento também, claro, pode ser feito de balsa ali pela represa Billings, porém, pela via terrestre, era o único jeito de chegar lá, era pela Imigrantes, e ainda é. Portanto, o pedágio precisa mudar de lugar justamente para bairros rurais, comunidades e 4 aldeias indígenas da região pós-balsa não serem afetadas, os moradores não terem que pagar todo dia, sempre que sair, sempre que voltar da região, pagar o pedágio. Então, justamente, o pedágio vai ser recolocado, Rafael.
11: Recado dado, mas Ricardo, aproveitando esse assunto, o Tribunal de Contas do Estado encontrou alguns repasses inflados nos contratos das rodovias. E o que se sabe até agora?
6: Então, Fernanda, falando ainda um pouco de mobilidade, como você comentou, o TCE, que é o Tribunal de Contas do Estado, ele encontrou possíveis valores inflados nesses repasses dessas concessionárias em rodovias em todo o território paulista. Os técnicos do tribunal encontraram um possível rombo causado por valores de reequilíbrio financeiro das concessionárias de rodovias por perdas atribuídas à pandemia de Covid-19. O que isso significa na prática, gente? Significa que as empresas podem ter continuado recebendo valores possivelmente maiores do que deveriam, mesmo quando os problemas no trânsito causados pela pandemia já tinham diminuído. Durante a pandemia, muitas concessionárias de rodovias recebiam um repasse do governo justamente para ajudar nesse momento de desequilíbrio fiscal. Isso porque muitas pessoas não saíam de casa, é claro, não pegavam o carro, não utilizavam as rodovias. O governo do estado repassava um valor para as empresas não quebrarem, porém, depois da pandemia, tudo voltou normal, menos esses repasses. Os repasses, aparentemente, continuaram. Apesar desse parecer, o caso acabou sendo engavetado, foi arquivado pelo conselheiro Wagner Rosário, ex-secretário da Controladoria Geral do Estado, do governo Tarcísio de Freitas. No documento, é apontado um possível desequilíbrio financeiro na casa, pessoal, de 2 bilhões e meio de reais. Esse seria o valor total. A Agência de Transportes do Estado de São Paulo, a Artesp, afirmou que prestou esclarecimentos sobre os apontamentos e a TMC, claro, cobra todas as autoridades envolvidas no caso. Volto com vocês.
10: Beleza, valeu, Ricardo Sparvoli, no metrô, na rodovia. Na próxima ele vem aí de Asa Delta ou numa tirolesa aqui no Paulista TMC.
11: Ô, Tebas, é na rua, na chuva, na fazenda ou numa casinha de sapê.
10: Exatamente. Circulando a nossa reportagem aqui em São Paulo, 10 horas e 34 minutos. Bom, e a Justiça de São Paulo, a Justiça Eleitoral, melhor dizendo, determinou a retirada de 21 publicações contra o governador Tarcísio de Freitas. Beatriz Gimenez vai explicar pra gente aqui no estúdio, Bia.
12: Bom dia, gente. Bom dia. As decisões que determinaram, né, as derrubadas dessas 21 publicações foram proferidas por diferentes magistrados do Tribunal Regional Eleitoral de São Paulo. O entendimento geral foi no sentido de que os conteúdos configuram propaganda eleitoral antecipada negativa, impulsionamento irregular e divulgação de informações falsas contra o governador durante o período de pré-campanha. Ou seja, é a divulgação por meio de anúncios pagos de conteúdos que atacam a imagem do Tarcísio antes do início da campanha, né? Então, tá vedada aí, é uma prática que é vedada pelo Código Eleitoral. E as ações, elas foram apresentadas pelo Diretório Estadual do Republicanos, que é o partido do Tarcísio, contra as publicações de parlamentares do PT e de páginas que se apresentam também como independentes. Em um dos casos, a juíza Domitila Mansur condenou o deputado estadual Emídio de Souza, que é um dos coordenadores da pré-campanha do Haddad, ao pagamento de R$10 mil. Essa multa foi aplicada por conta de um vídeo produzido com inteligência artificial que associava a imagem do Tarcísio ao personagem Chuck, que é o boneco da série de filmes de terror, né? E a justiça também tornou definitiva a retirada da publicação e proibiu a divulgação. Em nota, o deputado afirmou que vai recorrer da decisão e disse que a ação tenta transformar uma crítica política em um caso judicial. A gente vai acompanhar aí os desdobramentos disso, né?
10: Essa questão toda envolvendo a inteligência artificial, o uso dela nas eleições, certamente vai ser pauta aí, né? Infelizmente, enfim, muitas informações falsas também vão ser divulgadas. Eu lembro aqui, o TSE delimitou várias e várias regras. A regulamentação do uso da IA ainda não foi aprovada no Congresso Nacional, passou pelo Senado, mas falta a Câmara dos Deputados.
12: Esse ano a gente está inaugurando, né, essa regulamentação, e como o Congresso ainda não aprovou, o TSE aprovou uma resolução para poder adiantar essas regras, porque imagina, né, a gente ter uma campanha eleitoral sem regulamentação para uso,
10: né,
12: de inteligência artificial. Então, o primeiro ponto que a gente tem aí do uso de inteligência artificial nessa campanha, que já deveria estar sendo aderido agora, é que tem que estar sinalizado nos conteúdos quando esse conteúdo foi produzido com inteligência artificial. Então, essa é uma das regras aí que a gente precisa, né? Precisa aí observar se está sendo cumprida ou não.
11: É isso, a gente tinha desinformação em forma de texto e agora tem em forma de imagem, e coloca voz, e transforma a voz, enfim, tem que ter mesmo uma regra por conta da inteligência artificial, porque as eleições estão aí.
12: Exatamente.
11: Obrigada, Beatriz Gimenez. 10 horas e 37 minutos.
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11: 10h38, o ministro da Justiça Wellington César de Lima e Silva se reuniu com representantes da Segurança Pública de São Paulo para debater medidas de combate ao crime organizado, focando nas ações dos bandidos no mundo digital. O Ailan Bernardo traz mais detalhes.
13: A reunião serviu para alinhar demandas da segurança e do combate ao crime organizado. Segundo o ministro da Justiça, Wellington César de Lima e Silva, o momento agora é de análise de riscos e de buscar parcerias com o setor privado para combater as facções. Ele também ressaltou que qualquer funcionário da segurança pública que tiver envolvimento com o crime vai ser punido rigorosamente.
14: Neste caso, em qualquer outro, que o elemento humano não está cooperando com o avanço dos processos e da tecnologia investigada, o fundamental é aumentar os mecanismos de punição desses indivíduos servidores através dos órgãos correcionais de cada uma das entidades. Nós temos iniciativas como as FICOS, nós temos escritório regionais do COAF com aporte de recursos viabilizado pelo Ministério da Justiça aqui em São Paulo e também no Rio de Janeiro. Então, acho que esse é um momento singular e de muita motivação de todos esses atores.
13: Outros assuntos tratados na reunião foram o Banco Nacional de Celulares Roubados, que vai possibilitar saber quais aparelhos produto de crimes estão ativos, e também melhorias na asfixia às finanças das facções. Uma das medidas discutidas foi o mapeamento de movimentações bancárias e o bloqueio de contas ligadas a CNPJs que estejam recebendo dinheiro do crime. Também foi reforçada a preocupação de empresas de fachada, usadas para lavar o dinheiro de bets ilegais, como disse Victor Fernandes, secretário nacional de Segurança Digital.
15: Existe uma preocupação muito grande com contas de pagamento que são eventualmente utilizadas por nomes laranjas, né, de pessoas que não existem. Nós temos agora instrumentos também para bloqueio dos valores, das contas e dos valores que são movimentados dentro dessa grande rede de gateways de pagamento, em que muitas das vezes um valor que é depositado numa dessas contas de um site que é às vezes hospedado no exterior, ele passa por várias instituições instituições financeiras em poucos minutos, dificultando a rastreabilidade desses elementos. E com essas novas ferramentas, vai se conseguir agora fazer um bloqueio em até 24 horas de uma ordem da SPA para o bloqueio desses valores e o posterior processo de perdimento no Ministério da Justiça e Segurança Pública.
13: Outras reuniões ainda devem ser marcadas na agenda de programação para discutir o combate ao crime organizado.
10: E a gente acompanha, obrigado pelas informações. E novamente a gente aciona a nossa reportagem nas ruas de São Paulo. Um assunto, inclusive, de grande repercussão nas redes sociais. O influenciador Leonardo Marcondes vira réu por discriminação. Eu confesso que eu não sabia quem era esse cidadão, até que as redes, né, enfim, os algoritmos das redes começaram a jogar várias informações sobre ele. Luísa Mutoni está ao vivo e tem mais detalhes sobre esse caso.
16: Pois é, Tebas, a Justiça de São Paulo acatou um pedido feito pelo Ministério Público e transformou o influenciador Leonardo Marcondes em réu por preconceito, mas acabou negando um dos pedidos que foi feito pela Promotoria de Justiça e de Direitos Humanos da capital paulista, que pediu para que o perfil dele no Instagram fosse retirado do ar. Isso porque, para os promotores, o perfil de Leonardo promove discurso de ódio contra pessoas em situação de vulnerabilidade econômica. Dando alguns exemplos de postagens que foram feitas por ele. Em uma delas, ele diz que pessoas pobres não poderiam ter o direito de votar porque, segundo ele, elas não souberam escolher o melhor para si e, portanto, não poderiam escolher o melhor para o país. Em outra, por exemplo, ele diz que pessoas pobres não trabalham aos feriados porque são preguiçosas. E esse perfil tem mais de 1.300.000 seguidores. Ainda cabe recurso à defesa dele e a TMC procurou os advogados de defesa de Leonardo, mas ainda não obteve um retorno.
10: Obrigada, tá certo, valeu, Luísa. É um caso lamentável, né? Profundamente, né? Lamentável. A gente vai continuar acompanhando com a nossa reportagem aqui em São Paulo.
11: A gente
10: difícil.
11: Sempre falando, né, de combate ao preconceito, combate ao ódio, e aí ele vai e faz o quê? Dissemina tudo isso.
10: Exatamente, né? E esse conceito de influenciador também, né? Qualquer Zé Mané, às vezes até criminosos, são classificados assim como se fosse algo meramente positivo, né? Sempre positivo. Às vezes não é, muitas vezes não é. 10 horas e 43 minutos.
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23: A Série B do Campeonato Brasileiro literalmente não para e hoje acontecem as partidas da 18ª rodada. Às 7 da noite, o Juventude encara o Cuiabá no Alfredo Jaconi. O São Bernardo duela contra o Avaí em casa e o América Mineiro enfrenta o Ceará na Arena Independência. Para finalizar, às 9 horas, o Londrina encara o Botafogo de Ribeirão Preto também em casa e o Fortaleza duela contra o Novo Horizontino no Castelão. 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
11: 10 horas e 47 minutos, hora de falar de fim de semana, cultura, coisa boa. E olha, o fim de semana será de agenda cheia para quem quer aproveitar a programação cultural em São Paulo. Tem shows de Harry Styles, exposições, cinema, festas populares movimentando a capital. E quem vai movimentar essa agenda por aqui é o Bruno Chesi.
10: Pois é, para todos os gostos, né? Começando com o cantor favorito da nossa produtora Larissa Torati, o Harry Styles.
27: E o parque favorito dele é o Ibirapuera.
10: E parece que ele também tem uma rede de supermercados favoritos, mas aqui a gente não vai fazer propaganda, vai deixar por
11: essas.
10: Inclusive
11: ele foi visto na Liberdade também.
10: Olha só, lá. Então é um paulistano praticamente. Qual é a próxima parada dele?
11: Vai ser no...
10: vai no máximo. O Harry Styles chega hoje então para fazer 4 shows na capital paulista, mas além... E são... No Morumbis, os ingressos já estão esgotados, mas além do show dele, temos também outras opções, como por exemplo a Carol Kunká, que celebra o álbum Batuque Freak, que vai ser na Casa Natura Musical hoje também. Mas para quem quer pegar um cineminha, fugir um pouco do conglomerado todo, estreou aí o super filme do Christopher Nolan, A Odisseia.
27: Olha
10: cujo
27: lá.
10: O papel principal é do Matt Damon e tem um elenco estrelado aí com outras grandes.
27: Vou até anotar aqui.
10: Outros grandes nomes do cinema. Mas se o teu foco, Rafael Tepas, é um passeio em família, te digo o seguinte: o Família no Parque, no Vila Lobos, oferece brinquedos infláveis, tirolesa e atrações para crianças.
27: Olha só.
10: Quem sabe, né, Tepas? Vai lá, faz uma tirolesinha só.
27: Joga.
11: Cai na lama.
27: Aqui. Vamos nessa.
10: Uma última dica é a exposição Com Amor Alcione, no Museu das Favelas, que fica em cartaz até dezembro e reúne mais de 650 itens da trajetória recheadíssima de clássicos e grandes momentos da cantora Marrom, a grande Marrom.
27: Muito bom. É, tem pra todos os gostos. E o Nolan, que você citou aí, é o que fez o Oppenheimer, o filme O Interestelar também, que é belíssimo.
10: A Origem.
27: Tem até um Batman, né? Uma trilogia.
10: Ele é da trilogia do Batman, também, mas o meu filme favorito dele
27: são
10: é
27: três filmes.
10: O Grande Truque é o nome. The Prestige.
27: Ah, é bom mesmo. Ótimo filme. Excelente filme. Dicas culturais também no Paulista TMC. Tá chegando o fim de semana, a Água Túnica vai abrir.
11: Nossa, nós estamos aqui. 5, 4, 3, 2, 1.
27: 10 horas e 50 minutos.
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11: 10:50. Olha, esta sexta-feira é o último dia da campanha de vacinação contra o sarampo, promovida pela Prefeitura de São Paulo em parceria com a Secretaria de Estado da Saúde e a CPTM. A imunização acontece, anote aí, das 9 da manhã às 16:00 nas estações Comendador Ermelino, Itaim Paulista e São Miguel Paulista, linha 12 Safira e Guaianazes, linha 11 Coral. A ação, gente, busca ampliar o acesso à vacina e facilitar a imunização dos passageiros que utilizam o transporte público. Bora todo mundo cuidar da saúde. 10:50.
27: Quase acréscimos do Paulista TMC, mas tem ainda tempo de esporte aqui. Fabiano Fará tá se escondendo. Já entrou no estúdio. Otávio Pinheiro também. Vários assuntos aqui, hein, gente? Ó, tem Copa do Mundo, decisão.
0: Esse é o melhor.
27: Tem Campeonato Brasileiro. Foi por isso que você se escondeu, né?
0: Eu não quero falar sobre isso.
3: Dá pra esticar um pouquinho mais a Copa do Mundo, Fará? Tá com saudade do Brasileirão?
0: Até o fim do ano, se quiser.
27: Copa por pontos corridos. Mas sabe que o Marçal, lateral esquerdo do Botafogo, ontem o Botafogo venceu o Santos por 2-1, inacreditável. Eu até fui ver se era verdade ou se era inteligência artificial. Falou, não, o jogo de hoje foi muito parecido com Inglaterra e Argentina.
0: Ele tá maluco, desculpa, ele tá maluco, Não sei o que ele bebeu, mas não beba. Pelo amor
11: bebeu
0: de Deus.
11: Bebeu água tônica.
0: Não, nossa, o jogo do... O último gol do Botafogo, o segundo gol do Botafogo, você pode assistir subindo o som daquela música dos Trapalhões. Foi um absurdo, gente. Há um abismo muito grande entre... Né, Otávio, entre a Copa do Mundo e o que a gente viu ontem, pelo amor de Deus.
27: E começando pelo Brasileirão, então, pra gente depois fechar com a Copa, a gente até se esquece, né? Porque um mês de Copa do Mundo, até um pouquinho mais, se não tô errado.
0: Tava tão bom.
27: A gente até se esqueceu das posições, né? O Santos tá mais uma vez lutando contra o rebaixamento. Essa derrota foi muito ruim pro Santos, né? Porque o Santos tá na 16ª colocação, tá na boca do Z4 e agora vai ter que secar o Vasco, o Remo, o Mirassol e também a Chapecoense.
0: O Vasco perdeu ontem, né?
27: Ah, o Vasco Vitória. Também perdeu. Boa.
0: Ainda
27: boa.
0: Bem.
3: Hoje tem um jogo valendo ali a zona de rebaixamento. Na verdade, tem dois jogos bem distintos ali nas posições da tabela. Primeiro, Fluminense e Bragantino, 8:00 PM, os dois lá em cima, no topo da tabela, no G4, G5.
27: Se joga no Maracanã, ou é?
3: Isso, é no Maracanã, a partir das 8:00. E Mirassol e Grêmio, os dois que já estão ali embaixo, lá embaixo da tabela, Grêmio em 15º, Mirassol em 19º, se o Mirassol ganhar, pode embolar mais ainda ali a zona de rebaixamento.
0: Se eu não me engano, tem um jogo da quarta rodada também, não tem? Da tem, Chapecoense.
3: Hoje também tem Bahia e Chapecoense, 7:30 da noite.
0: Chapecoense
3: é um jogo atrasado.
27: E nós já estamos na 19ª rodada do campeonato.
0: É a última do primeiro turno.
27: Legal.
0: O outro fim de semana começa o retorno.
27: Então o campeonato do Santos dá pra dizer que vai ser mesmo esse, né?
0: É o mesmo dos últimos 5 anos. É lutar pra não cair.
27: Mas você tá muito amargo.
0: Não, eu sou realista, né? Eu tava vendo um esporte chamado futebol até aqui. 40 dias sem perder, tá uma maravilha. Aí volta o Campeonato Brasileiro. E até a arbitragem, gente, é muito diferente, né? Como a arbitragem brasileira é enrolada.
27: Para o jogo o tempo todo, né? É chato.
0: E essas novas regras aplicadas na Copa do Mundo não são aplicadas no Brasileirão. Elas são aplicadas na Sul-Americana, por exemplo. Mas no Brasileirão, não. Não tem mais contagem regressiva de 5 segundos. Eu juro por Deus, eu não entendo, gente.
27: Não dá pra entender. A arbitragem.
0: Eu vou falar de pôquer aqui.
27: Tem que melhorar. Tem muita coisa boa, mas tem arbitragem.
0: Foi sem querer.
27: Mas, gente, Copa do Mundo agora. Amanhã, primeiro, tem França e Inglaterra. Quem chega melhor, quem chega pior pra esse confronto?
11: Ó, peruca.
3: Eu acho que vai ser acho que a França chega um pouquinho melhor pelo time. Todo mundo cravava como grande favorito. A Inglaterra, acho que ela vem um pouquinho mais baqueada, um pouco mais cabisbaixa com a eliminação.
0: Acho que a Inglaterra chega melhor, a França mais baqueada.
3: Sério? Você é do contra,
0: sério.
3: Né? Eu falo uma coisa e falo tudo ao contrário.
27: Depois a gente vê quem acertou.
11: Eu torço pra Inglaterra.
3: Então, tá apostado
27: aqui.
0: Apostado o quê?
3: A peruca.
0: Ah, é? Tá bom.
27: Tá apostado. França e Inglaterra. E a final? Argentina, Espanha e Nova Jersey. Tem essa preocupação por conta da neblina, incêndio no Canadá, que tá afetando a região nesse momento, mas tem ainda algumas horas pela frente, né? 48 horas pela frente.
0: Inclusive ontem o Leandro Boldaquian entrou aqui no Papo de Crack segundo tempo com uma neblina atrás do MetLife Stadium, onde vai ser o palco da final, né? Muito forte, né? Cara, eu vejo um ligeiro favoritismo para a Espanha, pelo modelo de jogo da Espanha, mas não tão grande assim.
27: E você,
3: eu concordo. Eu acho que a Espanha é um pouco favorita também.
0: Não tem peruca.
3: Não acho tão favorito. Eu acho que vai ser um jogo...
11: Eu quero a Espanha.
27: É, eu tô...
0: Você quer a Espanha, mas, Fernanda...
11: Mas a Espanha ganhará.
27: Ah, tá. Não, é que a Argentina tá se superando, né? Pronto, então,
0: eu
27: realmente...
0: falei da Argentina e o Corinthians, o Tebas não larga mais a Argentina.
27: Meus olhos ficaram lacrimejados aqui. Agora, um outro ponto sobre essa final, né? A gente tem dos dois lados vários jogadores interessantes, mas são estilos diferentes, né? Um estilo mais aguerrido, o outro mais o toque de bola, né?
0: É, então, a Espanha, ela gosta de jogar desse toque mais de posse de bola, de associação, de sair construindo. A Espanha pratica o futebol coletivo. A Argentina é na raça e tem um cara que é diferente, né, Otávio? É um cara que é diferente que, de repente, ele resolve jogar, acabou o jogo.
3: Um dos maiores da história, Lionel Messi. Mas eu acho que esse jogo, analisando justamente pelo contexto do que cada um joga, eu acho que vai ser uma posse de bola grande pra Espanha.
0: Pensei que ele fosse comparar o Messi ao Pelé, eu já ia embora.
27: É, não, aí não dá.
3: Pra mim é Pelé primeiro, o Messi vem em segundo.
27: Boa. Aí não dá, mas ó, intervalo de meia hora, temos pouco tempo aqui, mas meia hora de intervalo que tem de gente cornetando a FIFA.
0: Ah, vai ter show, né? Até o Justin Bieber vai estar lá, né?
27: Você gosta do Justin Bieber?
0: Cara, minha filha escuta.
27: Boa, boa.
0: Eu sou obrigado.
3: E tem os nomes aqui dos shows, vamos ter Madonna, Shakira, BTS, Justin Bieber. Nossa, pra todos os gostos, hein? E não é só no intervalo. Claro, olha, o intervalo vai ser de 30 minutos, mas antes do jogo também a gente vai ter a cerimônia de encerramento.
27: Olha,
3: vai ter
27: lá
3: nomes não legal só da música, vamos ter também Tom Cruise, que é ator, Robbie Williams, vai ter até influenciador aqui, Speed. Gente?
0: Pra que jogo?
3: Tem mais show que jogo.
0: Hein? É, pô.
11: Uma realmente mistura boa aí. É,
27: assim, mas meia hora... Acho que antes do jogo tudo bem, mas meia hora de intervalo eu acho que distorce o jogo, né?
11: Desaquece, né?
27: Inclusive vai contra a própria regra
3: do futebol. É quase um terceiro tempo.
27: É quase um terceiro tempo. É muita coisa. Eu acho muita coisa. Mas enfim...
11: Mas a regra é essa e vai ser assim.
27: É, né? A regra imposta pela FIFA...
0: Vamos acompanhar o Justin Bieber no intervalo.
27: Mas vai ser um jogaço, cobertura completa da TMC. Tanto amanhã, jogo do terceiro lugar, como também na grande final da Copa do Mundo, em pouquíssimos segundos que nós temos que fechar aqui, palpite muito, muito rápido.
0: Pra final?
27: É.
0: Espanha 1-0.
27: Espanha 1-0.
3: Espanha 2-1.
27: Espanha 2-1.
11: Espanha 3-1.
27: Espanha, não é o que eu gostaria de dizer, mas eu acho que tô com a sensação que a Argentina ganha essa Copa do Mundo por 2-1. É isso, gente. Valeu. 10 horas e 57 minutos. Hoje é sexta-feira, chegou a sexta-feira. 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
11: É, pois é. E agora o Paulista vai chegando ao fim. Muito obrigada. Valeu, pela gente, sua companhia. Obrigada a todos, Tebas. Vem aí o Trend das 11. Beijo, tchau.
27: Boa.
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0: 11h01, sextou e começou o Trend das 11 ao vivo para todo o Brasil. Até o meio-dia, bora nessa, depois da programação local. Thiago Matheus, eu mesmo e Pietra Mesquita, ela mesma. Tá por aqui, tamo por aqui com mais um Trend das 11. Bom dia.
1: Bom dia, Thiago. Bom dia você que tá acompanhando a gente aqui na programação da TMC. Sextou. Opa. Sextou muito bem, viu? Cheio de informação aqui de tudo que tá viralizando nas redes sociais.
0: Sextou de olho na tela, olho no feed, atualizando, contextualizando pra você. É o que teremos aqui nessa próxima hora. Como, por exemplo, resposta tarifas. Um dos assuntos mais bombados nesta sexta-feira pra você.
1: E aí também, impacto taxação.
0: Sabre de luz. É, tá testando pros fãs de Star Wars. Pessoal, já pegou aí o gancho.
1: E Jurassic Park. Tudo isso e muito mais aqui no nosso Trend das 11.
0: Bora nessa. Conto com você, com a sua participação. E a gente vai atualizando o feed aqui e trazendo os principais assuntos, como, por exemplo, anúncio do dia. Assunto do dia desta sexta-feira não pode ser diferente. Resposta tarifas. Toma lá da cá, os exportadores taxados terão um programa de apoio a partir de agora. Então a gente já sabe, viemos falando desde ontem, que os Estados Unidos confirmaram aquelas tarifas de 25% para os produtos aqui do Brasil, como, por exemplo, etanol, máquinas do agro e tudo mais. Então, para ajudar esses setores, que são os mais afetados, agora o governo brasileiro vai lançar algumas medidas emergenciais. Por exemplo, algumas reuniões vão ser feitas nos próximos dias para definir as próximas ações. Mas o plano é só facilitar, é facilitar o acesso a recursos federais. Então, se tem taxação, vai prejudicar, portanto, aí o pessoal do agro, os exportadores taxados. Então, o governo federal vai compensar de outro lado agora.
1: E por falar nisso, Thiago, impacto taxação também trendando por aqui, porque olha isso, quase um quinto, né, dessas tarifas, um quinto das exportações, na verdade, brasileiras, vai ser ali afetada. O ministro de Desenvolvimento disse que cerca de 7,5 bilhões de dólares em mercadorias vão ser taxados, exatamente, tendo como base ali números de 2024. Então, né, antes ali dos primeiros tarifaços. No total, gente, itens como aço e alumínio vão somar taxas de até 50%. É muita coisa. Isso significa o seguinte, tá? Significa ali que um exportador levava o seu produto até os Estados Unidos por 100 dólares, tá? Com essa taxação agora, ele pode custar 150. Ou seja, isso acaba aí, né? Com isso, acaba vendendo mais, né? Vendendo menos no mercado americano. E aí a gente acaba saindo no prejuízo. Prejuízo, então, pra economia brasileira.
0: É uma diferença de quase 50%. Pesa no bolso. Vamos continuar atualizando o feed por aqui, ó. Pra você que gosta de um filmezinho, uma série, a tag do momento é IA na Netflix. Pois é, mais de 300 produções. Fica ligado nesse dado aqui. Mais de 300 produções da plataforma estão usando inteligência artificial. Isso é bom? Isso é ruim? A Netflix diz que centenas de séries e filmes do catálogo eles estão usando IA generativa em alguma parte da produção. É uma tecnologia que é usada para gerar imagens, ou mesmo vídeos, ou mesmo textos, para ajudar, portanto, aí nas gravações. Nesses casos, serviram para cenas complexas como batalhas muito grandes, né, para colocar multidões ali na tela. Por exemplo, a minissérie Brasil 70, a saga do Tri, que fala, né, sobre a terceira estrela brasileira, também teve inteligência artificial, teve IA. O CEO do streaming falou que isso ajudou a otimizar o tempo, a cortar custos. Muita gente, né, acaba torcendo o nariz, mas fato é que muita gente está usando também, cada vez mais presente aí na Netflix também, a inteligência artificial.
1: E olha, essa minissérie que fez muito sucesso, viu? O pessoal tá falando muito bem.
0: Muito bem.
1: Bom, lembrando que aqui é o Trend das 11, onde você fica, né, por dentro de tudinho que tá sendo bastante comentado nas redes sociais. Como, por exemplo, atualizando aqui o nosso feed, remédio de colesterol. Pois é, os Estados Unidos têm aí o primeiro comprimido pra colesterol alto. Oh. E até ontem, gente, só existia essa classe de medicação em forma de injeção. Então, aí, né, um avanço na medicina. Foi aprovado pela agência reguladora do país, equivalente ali à nossa Anvisa, né? E os estudos, eles mostram uma redução de 60% do colesterol LDL, que é aquele colesterol ruim que a gente chama, né?
0: Isso.
1: E o objetivo, então, é tornar esse tratamento mais acessível agora, tá? Um terço da população, vale lembrar, da população brasileira, sofre com colesterol alto. Então, uma notícia boa.
0: Apareceu pra mim aqui no feed, sabre de luz. Tá trendando nesta sexta-feira. Atenção, os nerds de plantão. Esse item icônico de Star Wars está sendo vendido por um valor recorde, hein? Ó, quando houve essa marcha, o pessoal já fica ligado. Uhum. Quanto é que você pagaria pra ter o sabre de luz de, por exemplo, Luke Skywalker, que é o protagonista da saga? Uma pessoa pagou, acredite, quase 21 milhões de reais nesse objeto que é original. É o que foi gravado ali no filme. Ele foi usado no filme O Império Contra-Ataca, na famosa cena da luta de Luke Skywalker com Darth Vader. Então, é nesse momento que o vilão se revela. Seu pai do Luke... Desculpa, spoiler, pra quem ainda não viu. Luke, I'm your father. Ele fala, ó. Ainda mais que eu tô...
1: Impostou até a voz, ó.
0: Quase gripado, até ajudou. Então, com esse preço, quase 21 milhões de reais, se tornou o item de Star Wars mais caro já vendido. Por isso que sabre de luz tá trendando nesta sexta-feira.
1: Trendando por aqui também, tornado no Brasil. E aí fica um alerta pra região sul, tá, gente? A Defesa Civil emitiu um alerta laranja no Rio Grande do Sul. O órgão, né, avisa ali para risco de temporais, granizo e condições para tornado. Esse alerta, ele foi emitido ontem, tá? E segue aí durante um período, porque o período de tempo mais instável da região vai ser entre essa noite e amanhã. A previsão é de registrar ali ventos acima de 90 km por hora, tá? A região metropolitana de Porto Alegre ainda tá se recuperando das chuvas intensas do final de semana passado, vale lembrar. Então fica esse alerta aí pra quem tá morando no sul, mais especificamente no Rio Grande do Sul.
0: Fica o alerta. A tag de momento é Tarifaço e Flávio. Por quê? Porque uma pesquisa Quest está mostrando que a maioria dos brasileiros responsabiliza o senador. Pois é, o levantamento aponta que mais da metade da população culpa o filho do ex-presidente pelas tarifas dos Estados Unidos. No mês passado, era bem menor, estava com 35%. Enquanto isso, 3 em cada 10 apontam o presidente Lula como o provocador das medidas. Quase 50% dos entrevistados acha que as taxas do governo americano são retaliações ao PIX, o tarifaço, contra produtos no Brasil, como a gente já falou ontem na abertura do programa de hoje também, começa a valer a partir da semana que vem, na quarta-feira.
1: Brasil na final, sendo um dos assuntos mais comentados por aqui também, porque a final da Copa vai ter jogador do Brasileirão, tá? Vou te contar o que aconteceu. Desde 2002, ali, o Campeonato Brasileiro não tem representante na decisão do Mundial, né? Mas aí apareceu ele, é Flaco Lopes, que é atleta do Palmeiras, é argentino e pode entrar no jogo ali contra a Espanha na final da Copa do Mundo. Até agora, gente, ele só jogou ali uns 10 minutinhos, né? Na Copa inteira, inclusive. Mas quando entrou, foi muito bem. Ele deu uma assistência contra a Suíça, que abriu, inclusive, o gol ali para a Argentina, para que eles virassem o jogo. Então, Flaco Lopes, jogador, né, do Brasil, a gente pode falar assim, e vai entrar na final da Copa do Mundo, se for escalado.
0: E uma confusão danada, né? Tá rolando Copa do Mundo, voltou Brasileirão ontem também, mas enfim...
1: É uma mistura
0: danada, mas tudo com transmissão TMC. Vamos pra Brasília?
1: Vamos
0: falar com o Distrito Federal neste momento e saber qual o assunto que tá trendando por aí na manhã desta sexta-feira. Quem conta pra gente é o Rodrigo Vicente. Bom dia pra você.
2: Oi, pessoal, bom dia para vocês, bom dia para todo mundo que nos acompanha aqui no Trend das 11. O que acontece é o seguinte: houve uma decisão aqui no TSE, no Tribunal Superior Eleitoral, com as Big Techs, com essas empresas aí de tecnologia, uma vez que o objetivo, já há algum tempo, e defendido agora pelo novo ministro do TSE, Cássio Nunes Marques, é o seguinte: de que essas empresas adotem medidas e tenham mais rigidez aí na identificação de conteúdos falsos, né? Na quinta-feira, durante essa cerimônia, o ministro chegou a dizer o seguinte, de que hoje um conteúdo manipulado aí por inteligência artificial viraliza, a gente sabe, com uma rapidez imensa. Só que a defesa institucional dessa pessoa, enfim, que foi aí afetado de alguma instituição, demora muito. Portanto, o objetivo desse acordo aí com diversas redes sociais, com diversas empresas, inclusive de inteligência artificial, que assinaram, inclusive, um memorando de entendimento para que eles aperfeiçoem esses mecanismos de identificação, de manipulação de conteúdo, é para que não haja tantos problemas, embora o ministro disse que haverá, com toda certeza, porque hoje essa é uma realidade, o uso de inteligência artificial, mas o objetivo é defender as eleições desse mecanismo. Portanto, esse é um passo aí do TSE junto a essas empresas de tecnologia para tentar evitar esses problemas nas redes. Volto com vocês.
0: Valeu, Rodrigo. Então, acordo TSE com as Big Techs contra esses conteúdos falsos, principalmente nessa reta final de ano. Tem eleição 2026, pessoal. Tá de olho.
1: E a gente segue acompanhando. Jurassic Park trendando por aqui também, porque, gente, a causa da morte de Senil, o Dr. Grant da saga, foi divulgada, tá? De acordo com o assessor do ator, ele faleceu aos 78 anos em decorrência de uma pneumonia.
0: Poxa,
1: recentemente, Senil havia se recuperado ali de um câncer raro, inclusive no sangue, né? E segundo o seu perfil discreto de vida, a despedida vai ser fechada na fazenda da família, na Nova Zelândia. 4 filmes com participação dele ainda vão ser lançados até o final do ano que vem. Então a gente ainda vai ver esse ator maravilhoso aí nas telonas, né? Ele que deixa um legado brilhante.
0: Tá certo, então. Vamos agora de outra tag. Água contaminada. Você viu isso? A Anvisa mandou recolher produtos com bactéria. Se você tem água mineral aí na sua casa, da marca Mamba Water, então toma cuidado, presta atenção. É aquela embalagem prateada, tem uma cobrinha lá na capa, Mamba Water. Presta atenção, durante a análise de qualidade feita pela fabricante, o pessoal encontrou micro-organismos no líquido. É a mesma bactéria que foi achada tempos atrás ali no produto da IP e também da Cristal no comecinho do ano, que ganhou muita repercussão. Os lotes contaminados da lata de 350 ml são os com final 13 e 14, todos que foram fabricados no mês de abril. Ou então, repetindo para você, água mineral Mamba Water, lotes finais 13 e 14 com fabricação de abril. Procure falar então com a fabricante, não beba não.
1: É isso mesmo. E Trump final de Copa do Mundo tá trendando por aqui, tá, gente? Acontece que o presidente Trump vai estar na final da Copa do Mundo, que vai acontecer nesse domingo. A Casa Branca confirmou a presença aí do presidente americano, tá nessa decisão final do torneio. E o governo dos Estados Unidos diz ali que essa vai ser a coroa da Copa mais bem sucedida da história, tá? A competição ela vai se encerrar no domingo, como eu mesmo falei aqui, à tarde, com uma série de apresentações artísticas, inclusive Post Malone, né, foi anunciado aí.
0: Exatamente.
1: Mais um artista pra cantar na final da Copa. Pois é. E ainda não tá certo ali se Trump vai ter papel nisso, né? Mas ele entregou o troféu do Mundial de Clubes ano passado, então talvez entregue a taça da Copa também esse ano, e a gente vai conferir isso no domingo.
0: Pois é, então ele só tem que chegar a uma conclusão se é só queira o futebol também. Eles precisam decidir isso.
1: É verdade. Boa,
0: antes
1: boa,
0: da final. Boa. Tem esse embate também. Tem muita gente se apresentando, mas vamos decidir se é soccer ou é futebol. Não, não tem dúvida não, né? É futebol. É futebol.
1: Futebol.
0: E pronto, esse é o Trend das 11, os assuntos mais comentados. Ó, sextou daquele jeito pra você ficar bem informado ao vivo até o meio-dia. Como, por exemplo, nesta tag aqui, Defesa Flávio. Ainda assuntos sobre política. Estão vendo muita repercussão na internet. E agora a defesa de Flávio Bolsonaro está pedindo mais tempo para depoimento. O que aconteceu? No começo do ano,

0: Seia vai virar série com o produtor de sabe qual série? Stranger Things. Exato. Então vai ser sucesso, viu? O filme ele conta ali, né, sobre a volta de um grego pra casa depois da Guerra de Troia. Inclusive estreou ontem nos cinemas, tá? E agora essa história vai virar então uma série, né? Mas ela vai ser um pouco mais pezinho no chão, tá, gente? Vai ter uma outra temática aí, né? Temática não, uma outra vertente, digamos assim. Ela vai focar ali nos acontecimentos reais da época, tá? Ela vai ser produzida, como a gente falou aqui, por um dos executivos por trás da primeira temporada de Stranger Things. Então a gente vai ficar de olho pra saber quando que vai, né, estrear a série da Odisseia, mas já tem, né, o filme que tá no cinema, estreou ontem, fresquinho, vai conferir.
1: Exatamente, mal estreou o filme, já estão anunciando a série pra em breve, ou vai demorar um pouquinho, né, porque superproduções...
0: Vai demorar um pouco.
1: Demoram também. GTA 6. Então a gente sai do cinema e vamos pro mundo dos games. Tá trendando porque o jogo ainda nem lançou oficialmente e já tá batendo recorde, viu? Ó, pra surpresa de zero pessoas, ninguém. GTA 6 vem se superando antes de qualquer um jogar. Tem estimativa aí de 260 milhões de dólares e a maior pré-venda da história dos videogames. A previsão é de que, uma vez lançado, esse jogo movimente mais de 4,5 bilhões de dólares em vendas. 13 anos após o quinto jogo da franquia, o mundo aberto, baseado aí na Flórida, fica disponível em novembro. Se não adiarem mais uma vez, pelo menos, porque né, o pessoal já tá cansado de adiamento, talvez isso explique a quantidade de pré-vendas que teve o GTA 6.
0: Galera já tá na expectativa e tomara, né, que não adie novamente. Bom, atualizando o feed, mães e INSS aparecendo aqui pra gente, porque mulheres com filhos vão ter aumento na aposentadoria. É isso mesmo que você ouviu, viu? As brasileiras que têm ali um ou mais filhos vão receber mais aposentadoria. Vai ser um acréscimo ali de 5% por criança, limitado a 3 filhos, tá? Então, se a pessoa ganha ali R$1.000, né, e tem 3 filhos, vai passar então a ganhar R$ 1.150, por exemplo. O projeto, né, foi aprovado ontem por uma comissão da Câmara, mas só vale para quem recebe ali do INSS. A lei ainda vai passar por umas etapas, né? Mas pode entrar em vigor no ano que vem. Então, notícia aí para vocês, mulheres com filhos vão ter aumento na aposentadoria.
1: Então vamos seguindo por aqui no nosso Trend das 11, porque o nome de Renato Machado continua trendando. A gente trouxe ontem, né, a morte do jornalista aos 83 anos de idade. E nesta sexta-feira tem muita gente ainda se manifestando, né, nas redes sociais, se despedindo, como por exemplo os colegas de trabalho. Lembrando que a causa da morte do jornalista não foi divulgada, né, mas Renata Vasconcelos, apresentadora do Jornal Nacional, fez homenagem para ele, Ana Paula Araújo, do Bom Dia Brasil também, lamentando essa grande perda do jornalismo, é claro, William Bonner, também citando ele como um símbolo de serenidade e elegância. Então, nome do Renato Machado continua trendando, fica a nossa homenagem também, os nossos sentimentos aos amigos, aos familiares de Renato Machado, ainda sendo lembrado e homenageado nesta sexta-feira.
0: Vamos falar de esporte agora, gente? Bora. Porque assim, Brasileirão voltou, né? Copa do Mundo tá chegando ao final no domingo. E aí agora é o nosso momento do Trend do Esporte. Com ele, o nosso Fabiano Fará. Bom dia, Fará.
2: Tudo bem, gente?
1: Tudo bom? Tudo bem, Fará. Tudo. Pra quem reclamava de uma Copa do Mundo...
2: Quem reclamou?
1: Já assisti aí...
2: Por mim tem Copa até o fim do ano.
1: Pra não ver aquelas cenas do Brasileirão de ontem, né, Fará?
2: Eu vou falar um negócio, é sério mesmo. Sabe o que deveria trendar? Fica a minha sugestão aqui. Música dos Trapalhões no último volume e o lance do segundo gol do Botafogo.
1: Brasão, hein?
2: Ana, é patético. Foi patético o que eu vi ontem. Há um abismo muito grande, gente, do que é o futebol, Copa do Mundo, e do que é o Brasileirão.
1: A realidade, né?
2: É uma realidade.
1: Realidade é dura.
2: Gente, e assim, aí teve a declaração do lateral esquerdo do Botafogo, Marçal. Sabe o que ele disse? Ele teve a capacidade de dizer isso ontem. Nossa, o Botafogo e Santos hoje foi muito parecido com Inglaterra e Argentina. Aí eu parei.
1: Tá, pelo amor de Deus.
2: Aí eu parei.
0: Ele fez essa comparação mesmo.
2: Fez. Fez. Aí eu parei, gente.
1: Só porque teve gol no finalzinho, ele achou que não, mas eu dá quero pra comparar.
2: Quem era o Messi ali? Quem era o Harry Kane? Eles são descolados da realidade. Né? Um dia eu vou tomar o que eles tomam.
0: A Copa vai dar saudade, então?
2: Bastante. Muito.
1: Aliás, quem não viu esse lance de trapalhões aí das

0: Zaga do Santos, do goleiro do Santos, tá nas nossas redes sociais.
1: Boa.
0: No arroba TMC do Esporte e também TMC News BR. Tá lá, né? O nosso querido narrador, nosso querido
2: Ricardo Melo.
0: Ricardinho, narrou isso com muita elegância, mas tá lá, atrapalhada, tá lá pra você se ligar pra
2: Ricardo
0: você.
2: Ricardo Melo ficou tão preocupado ontem com o Santos que deu dor de barriga nele. Então, se vocês forem utilizar o banheiro lá de baixo, cuidado.
1: Tá interditado, deu ruim.
2: Vai treinar isso aí.
0: Quem mais fará? Então vamos falar.
2: De da, Copa, né? Da,
0: amanhã, terceiro e quarto lugar, mas é um jogão também.
2: É um jogo importante, né? França e Inglaterra. É assim, é mais importante até pro Mbappé esse jogo. Porque assim, a disputa do terceiro lugar é uma coisa. Tudo bem, vale pro ranking, conta pro ranking da FIFA. Mas pro Mbappé, ainda dentro de uma Copa, passar ou se igualar ao Messi em número de gols.
0: Ainda
2: né?
0: dá tempo,
2: sim. Ainda dá tempo, ele é jovem, 27 anos, tem mais no mínimo duas Copas pela frente.
0: É certeza que ele vai passar. Ah, eu tô me referindo a essa Copa ainda. Ainda dá tempo pra essa Copa, né?
2: Exato, é porque a gente tá focado nisso. E depois, domingo, tem a grande final, Espanha e Argentina. É, que não dá pra fazer nenhum tipo de projeção. É. Eu ainda acredito que a Espanha, pelo que pratica de futebol, tem um pouquinho de favoritismo, mas eu tenho medo de falar isso, porque do outro lado tem um Messi. Então, quando o cara resolve
1: tudo
2: jogar...
1: Tudo pode acontecer,
2: né? Quando ele resolve jogar...
0: 50-50. Meio-dia, tem esporte aqui na programação da TMC, com toda a nossa equipe, e o Fará tá nessa também. Um abraço, viu?
2: Valeu, coloca no Scroll lá, aquela pataquada lá, por
1: pode
2: favor.
1: Pode deixar.
2: Por favor.
1: Pra que serve o Scroll TMC? Bom, gente, esse foi o nosso Trend do Esporte.
0: É, e a gente segue falando de esporte também aqui na programação do Trend das 11. Vamos falar agora de La Liga. Tá trendando La Liga, que é o campeonato espanhol em plena Copa do Mundo. Por quê? Porque quase metade aí dos jogadores da final dessa Copa estão jogando no campeonato espanhol. 24 atletas. A gente citou o Flaco Lopes, que é o único do Brasileirão que pode entrar numa final da Copa do Mundo. Se a gente tem só um, La Liga tem 24
1: Nossa,
0: atletas.
1: Nossa, muita gente.
0: É, que goleada, hein? Pois é. Outros 13 estão na Premier League, que é a liga inglesa, é da Inglaterra. No total, os elencos da seleção espanhola e argentina somam 52 pessoas, ou seja, 7 em cada 10 jogadores da final da Copa do Mundo jogam entre esses dois países, mas com ampla vantagem, claro. Está envolvendo aí o país da Espanha. Por conta disso, La Liga com 24 atletas disputando a final da Copa do Mundo.
1: Bem representada, né? É isso. Política pop também trendando por aqui. Porque, gente, Nicolas Ferreira é o político mais popular do Instagram. Eu vou te contar o porquê, tá? Um estudo aí da Zing, empresa que faz o monitoramento de marcas e também de trends, já que a gente tá falando de trendar aqui, colocou o deputado federal como o político brasileiro mais presente na rede social. Foi levado ali em consideração, né, o engajamento em publicações no primeiro semestre desse ano, tá? Pra vocês terem ali uma ideia, enquanto o Lula tem quase 15 milhões de seguidores no Instagram, Nicolas ultrapassa esse número com 22 milhões. Então, Nicolas Ferreira conquistando aí esse título, né, de político pop.
0: Tá isso aí. Dos mais seguidos, aliás, o mais seguido aqui no Brasil. Vou trazer esse outro assunto aqui, que a gente já falou ontem, mas tá trindando ainda nesta sexta-feira por conta de desdobramentos.
1: É.
0: Teve uma petição pessoal querendo excluir a Argentina, fazendo abaixo-assinado.
1: Foi.
0: Não
1: querendo tirar
0: social.
1: De qualquer jeito da Copa.
0: Exatamente. Tiveram outras manifestações por conta ali da faixa da Argentina após a vitória contra a Inglaterra. E Argentina investigada é a tag da vez, só que agora o Reino Unido entrou na parada e tá pedindo pra FIFA investigar a seleção do Messi. A gente sabe, após a classificação, aquela faixa lá, as Malvinas são argentinas, uma frase que faz referência ao arquipélago que já foi motivo de guerra com a Inglaterra, enfim. E lembramos ontem, manifestações políticas são proibidas na Copa do Mundo pela FIFA. Só que agora o Reino Unido, a entidade, está analisando as punições cabíveis e entrou o primeiro-ministro britânico na parada e disse: a Copa do Mundo não é nossa, mas as Malvinas são. Ou seja, toma lá, dá cá. Agora, primeiro-ministro britânico também se metendo. E vamos ver o que a FIFA vai fazer.
1: É, e mais uma polêmica envolvendo a Argentina, né? Muita gente falando sobre a questão de racismo também, que Messi tá calado em relação a esse assunto também.
0: Tem muita
1: também.
0: Gente falando, sim.
1: Então vamos ver o que vai acontecer com a Argentina durante, né, essa Copa, o finalzinho dessa Copa, e depois também. A gente segue aqui atualizando o nosso feed pra falar de protestos na Ucrânia. Tá trendando por aqui. Milhares, gente, são contra a demissão do ministro da Defesa, tá? Desde o início ali da guerra, né, com a Rússia, mais de 2 milhões de pessoas morreram ou foram feridas. E nessa semana, o presidente Zelensky tem feito ali uma reforma ministerial. E um dos demitidos foi o responsável pela defesa. Ele era bem popular ali por combater a corrupção e também aumentar a tecnologia usada no conflito. A população não gostou muito, né, dessa demissão e a galera foi ali, foram às ruas, estão protestando em relação a essa demissão do ministro da Defesa.
0: Bora lá pra BH, onde você sintoniza 88.7 no FM, falar com a Letícia Benassi. Parece que vapes e cigarros estão trendando por aí, Letícia. Bom dia.
3: Exatamente, é isso que está trendando por aqui. Bom dia para você, Thiago, Pietro e todo mundo que está curtindo aí o Trend das 11. Gente, uma pesquisa publicada numa revista europeia acende um alerta para quem acredita aí que o vape é menos prejudicial do que o cigarro comum, tá? O estudo mostrou que tanto o cigarro eletrônico quanto o convencional reduzem em cerca de 15% a capacidade física e o consumo de oxigênio durante exercícios de maior intensidade. Além disso, os pesquisadores também observaram que usuários de vape e fumantes sentem mais falta de ar, cansaço nas pernas e fadiga durante o esforço físico. Também foram identificados prejuízos na função dos pulmões e nos vasos sanguíneos, viu? A conclusão, então, reforça, né, que o cigarro eletrônico não é uma alternativa inofensiva e também pode comprometer a saúde e o desempenho físico ali de quem utiliza. Volto com vocês aí do estúdio, viu?
0: Valeu, valeu, Letícia. Nem o eletrônico, nem o normal, então esses assuntos não combinam com exercícios, deixe de lado, vai fazer sua caminhada, seu exercício, sem nada disso.
1: É isso, e olha, visto americano também sendo um dos assuntos mais comentados nas redes sociais, os Estados Unidos vão reduzir ali a permissão de estadia a estrangeiros, tá? Então, se alguém, se você, por exemplo, né, vai estudar nos Estados Unidos, pode ficar até acabar o curso. Se um jornalista vai trabalhar por lá, tipo eu e o Thiago Matheus, tá? Tem que ter a volta já marcada. Mas a partir de setembro, isso tudo muda, viu, gente? O visto estudantil vai durar no máximo 4 anos e os profissionais ali da imprensa vão ter no máximo 4 meses. É, tá ficando difícil entrar nos Estados Unidos.
0: Cada vez mais, ó. Daqui a pouquinho a gente vai falar de um influenciador que virou réu. Vamos falar do Irã, que agora quer paz, além daquele padre excomungado que falamos nesta semana. Tudo isso em instantes, aqui no nosso Trend das 11.

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7: De volta aqui com o nosso Trend das 11, você que está sintonizado no 100.1 aqui em São Paulo. A gente vai se conectar agora com a nossa repórter Luísa Mutoni. Bom dia, Luísa, para você. Luísa que vai trazer informações sobre a Enel. É isso mesmo, Luísa? Bom dia.
8: É isso, Pietra. Bom dia para você, bom dia a todos. A Enel está trocando de forma gratuita lâmpadas fluorescentes e incandescentes pelos modelos de LED, que são aqueles que consomem menos energia e têm um tempo útil de vida bem maior. Essas trocas acontecem por tempo indeterminado ali na estação da Sé, no centro de São Paulo, de segunda a sexta-feira, entre 8 e 11 horas da manhã e também entre 3 e 6 da tarde. Quem tiver interesse deve levar uma conta, a última conta da concessionária, pode ser impressa, pode ser também de forma digital, além de um documento com foto. Cada unidade consumidora pode trocar até 20 lâmpadas e essas lâmpadas que forem entregues pelos clientes da Enel vão ser encaminhadas para um descarte ambientalmente adequado e feito por empresas especializadas.
7: Obrigada, Luísa, pelas informações. Então, melhorias, né?
9: Melhorias, portanto, a partir do centro de São Paulo. Vamos falar da temperatura, do tempo da temperatura?
7: Vamos lá.
9: Até porque temos uma sexta-feira bonita, viu, Petra? Ensolarada,
7: é,
9: tá calorzinho. Neste momento, a gente tem uma média aí de 21, 22 graus de temperatura. E os termômetros hoje chegam na casa dos 25 graus. Vai fazer calorão, mas em contrapartida, aí sempre tem aquela notícia negativa. Atenção, muita atenção aí para os índices da umidade relativa do ar. Vão estar bem baixos hoje, ali perto da casa dos 35%. Por isso que aqui no estúdio, a Petra tem a garrafinha de água dela, eu tenho a minha.
7: Sempre hidratado.
9: Que você tem a sua. Tá circulando por aí, tá trabalhando em casa, tá no trânsito, sempre leva a garrafinha. Cuidado com a baixa umidade do ar, mas calorão hoje, ou seja, sem chuva também. E o fim de semana? Como é que fica? Até porque, né, tem a semifinal da Copa do Mundo, tem a finalíssima no Domingão, muita gente querendo aproveitar os últimos dias das férias escolares, viajar e tudo mais. Sabadão deve ficar da mesma forma como esta sexta-feira, temperaturas que vão variando com mínima de 13 graus na madrugada, mas as máximas para amanhã também atingem aí os 25 graus, só que vai estar mais seco do que hoje. 30% a umidade relativa do ar. E no domingão, Pietra, aí até sobe um pouquinho mais a máxima prevista. 26 é a máxima, principalmente no período da tarde. Sabe aquela hora do almoço? Na casa dos parentes, sim, tudo mais. Naquela hora do parque, toma cuidado que a umidade também vai estar baixa. Na casa dos 30%, não chove neste fim de semana. Bom pra lavar roupa também.
7: É, tempinho bom pra viajar, curtir, né, gente? Até porque muito frio a gente passou. E vale lembrar também que a gente tá entrando no veranico, né? Que começa, inclusive, nessa sexta-feira. E aí o veranico é caracterizado por um período de calor durante a estação mais fria do ano, que é o que a gente tá vivendo agora, o inverno. E se diferencia ali de uma onda de calor, tá, gente? As temperaturas, como o Thiago falou, vão subir, vão ficar um pouquinho mais elevadas. Então a gente vai ter mais solzinho, mais calorzinho. Mas depois o frio retorna, viu?
9: Agora são 11 horas 32 minutos.
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0: De volta aqui com o seu Trend das 11. Aqui você fica informado de tudo que tá viralizando, né? Os assuntos que estão sendo mais comentados nas redes sociais. Comigo, Pietra Mesquita, e com meu parceiro, Thiago Matheus.
1: É isso aí. Aqui a gente não só atualiza, mas contextualiza para você. Os assuntos mais comentados da política, tem assunto policial também, tem esporte, tem entretenimento, muito filme, série, games, tudo isso é com a gente, né,
0: Pietra? É isso, a gente vai atualizando o feed aqui junto com você, tá? Como, por exemplo, atualizando, influenciador vira réu, aparecendo aqui pra gente.
1: Apareceu pra mim, Irã querendo paz com os Estados Unidos.
0: E também padre excomungado, gente.
1: A tag do momento é Uai Neymar. Bem com esse sotaque aqui, mas daqui a pouquinho eu explico pra você.
0: O que será que é, hein? Vamos falar de influenciador vira réu, gente, porque Leonardo Marcondes é acusado de discriminação contra pobres, tá? Pra quem não conhece, ele tem mais de 1 milhão de seguidores. Os conteúdos costumam ali ser sobre finanças pessoais e também lifestyle. Mas ele publicou alguns vídeos preconceituosos, né? Por exemplo, dizendo ali que pessoas pobres não deveriam votar. Né? Então ele foi denunciado por discriminação e agora ele tá proibido de publicar coisas assim e pode ter que pagar aí R$300 mil, gente. Pois é. Inclusive, olha só, hoje no Sobremesa, tá? Um dos maiores especialistas em segurança pública do país, Jorge Lordello, ele, né, que leu todo o inquérito, inclusive, da Deolane, vai falar no Sobremesa o que ninguém ainda falou. Então, já que a gente tá falando sobre o Leonardo Marcondes, ele também vai dar a opinião dele hoje. Não perca as 2 horas aqui no Sobremesa.
1: Ó, Jorge Lordello, não sei como ele aceitou participar de um papo com o Lucas Salles, o Barbosa e a Mini Ruth, mas vai estar por aqui.
0: Vai ser
1: papo
0: bom, vai ser bom.
1: Sempre, sempre é bom. A partir das 2... Barbosa, falei Barbosa uma vez, ele tirou sarro, é o Batista. Marcelo Batista. É a segunda vez que eu erro em Batista. Terceiro, presto música no Fantástico.
0: Tudo igual, começa com B, dá tudo certo.
1: Vamos atualizar o feed aqui e falar de Irã quer paz. É dos assuntos mais comentados hoje. Casa Branca tá confirmando que continuam as conversas por acordo de paz Estados Unidos e Irã. Mas a gente sabe aí que os dois países estão intensificando os ataques nos últimos dias. Os Estados Unidos aplicaram bloqueio naval, impediram acesso ou saída lá dos portos, mas por baixo de tudo isso, o governo iraniano mantém contato com os americanos para buscar um cessar-fogo permanente. Então, ó, uma porta-voz do Donald Trump está dizendo que ontem que as hostilidades recentes são consequências de disparos do Irã no Estreito de Hormuz. Então fica aquele joga lá pra cá, sim, um acusa o outro, o cessar-fogo não acontece. O Irã dizendo que quer paz, quer acordo, Estados Unidos também. Vamos ver se na prática, finalmente, isso vai acontecer.
0: Padre excomungado aparecendo aqui, porque é o seguinte, gente, o religioso que foi expulso pelo Vaticano se pronunciou pela primeira vez. A gente falou sobre esse caso aqui no nosso Trend das 11, tá? No começo do mês, pra vocês entenderem, um padre de Brasília, ele foi excomungado. Isso significa o quê? Significa que oficialmente ele não pode mais fazer missas, casamentos ou coisas ali do tipo, né, religioso. A expulsão, ela aconteceu por ele ter se juntado a um grupo católico conservador. E essas pessoas, elas defendem, né, as missas em latim, governo cristão e rejeitam também a modernização da igreja como um todo. Ontem, ele se pronunciou, então, sobre esse caso, né, sobre ele ter sido ali excomungado, criticou, tá, bastante, muito ali o Vaticano, dizendo que as novidades dos últimos anos são parasitas. Padre polêmico esse aí, né?
1: Vamos atualizar o feed por aqui. Falando em polêmico, Neymar sempre é polêmico, mas ele tá trendando de uma outra forma nesta sexta-feira com a tag Uai Neymar. É que o atacante pode receber o título de cidadão honorário de Minas Gerais. Alô, entendi. BH, alô, BH 88.7, ó, o deputado estadual Arlen Santiago fez esse requerimento para dar honraria ao jogador. Ele diz que se trata de um dos maiores talentos do esporte mundial. Outros 30 políticos assinaram o documento, na maioria, nomes do Partido Liberal. Esse pedido foi publicado ontem no Diário Legislativo, só que agora precisa passar por comissão. Então, sempre bom lembrar que o pedido foi publicado ontem. O Papa Francisco, o cantor Chico César já receberam esse mesmo título. Vamos ver se Neymar vai levar essa honraria também de Minas Gerais.
0: Vamos continuar falando de jogador de futebol por aqui. Aí você vai me ajudar, tá, Thiago? Porque eu chamo de Cucurella.
1: Cucurella, pode ser, pode ser.
0: Pode ser? É um espanhol um pouquinho ali, castelhano. Pessoal, Cucurella?
1: A brasileirada fica Cucurella. Tá valendo. Ele bate de tudo quanto é forma.
0: É, ele é polêmico ele também, viu, demais. Gente? Jogador, então, Cucurella, né? Que promessa você faria se fosse um jogador de futebol pra ganhar a Copa do Mundo? Porque o Cucurella fez, tá? O lateral esquerdo da Espanha disse ontem, olha isso, que vai tatuar o rosto do técnico em caso de título. Essa eu quero ver, viu? Ele falou que a homenagem vai ser pequena, mas uma boa lembrança. Conhecido, né, gente, pelo cabelo longo e cacheado, ele que sempre fica, né, passando a mão no cabelo.
1: O Slash
0: pois
1: do Guns N' Roses.
0: Ele já comentou ali que poderia até aparar um pouquinho os cachos, né, pela taça do Mundial. Tudo vai depender do jogo contra a Argentina nesse domingo à tarde, né, com transmissão aqui da TMC. Sem delay. Vamos ver se Cucurella vai tatuar, então, o rosto do técnico da Espanha, gente?
1: Vamos
0: Quero ver.
1: Ver.
0: E aparar os cabelos também?
1: Tomara que sim.
0: Tomara.
1: Tomara que sim.
0: Tomara.
1: Vamos pra Curitiba, onde a sintonia é 100.3 no FM, falando em futebol, Isabela Miranda. Tem um empresário preso em flagrante com mais de 3 mil figurinhas falsas. É isso mesmo? Bom dia pra você.
2: Bom dia, Thiago. É isso mesmo. Tá trendando por aqui, viu? Esse empresário na região de Irati, cidade que fica aqui no centro-sul do Paraná, 45 anos, foi preso com mais de 3 mil figurinhas falsificadas da Copa do Mundo. Esse flagrante foi feito pela Polícia Civil depois de uma denúncia anônima desse comércio irregular no centro da cidade. Os policiais encontraram centenas de pacotes ali que estavam à venda e também uma grande quantidade que estava estocada ali no comércio. Uma figurinha do Neymar, inclusive, vocês estavam falando dele ali, né, para receber essa honraria. A figurinha do Neymar chamou bastante atenção por ter vários traços ali de falsificação. De acordo com a polícia, os produtos tinham impressão, uma qualidade bem inferior à original, claro, e não traziam os selos de segurança que são exigidos, né, e também os licenciamentos que são obrigatórios nesses itens oficiais. Ao todo, foram 3.104 figurinhas apreendidas. Uma amostra ficou com a polícia científica do Paraná para essas primeiras análises e o restante foi lacrado e também enviado para a polícia para uma perícia complementar. O dono do comércio foi autuado em flagrante por violação de direito autoral, mas ele pagou uma fiança de R$2.000, foi liberado e vai responder por esse processo em liberdade. Volto com vocês aí no estúdio.
1: Valeu, Isabela, que bela empresária, hein?
0: Se ele
1: vende figurinha falsificada, imagina os contratos que ele não faz.
0: É difícil.
1: Com os atletas.
0: Sobrou até pro álbum de figurinhas da Copa. Tá fácil pra ninguém. Vamos falar de Pelé, gente? Porque
1: Bora. Camisa
0: Pelé tá sendo um dos assuntos mais comentados nas redes sociais. Isso porque a roupa do nosso rei ali do futebol, né, no primeiro título brasileiro, foi vendida. Pois é, a camisa 10 azul que Pelé vestiu lá na final da Copa de 1958 foi leiloada ontem. O valor final, sabe quanto?
1: Quanto?
0: 25 milhões de reais, tá? Aos 17 anos, né, gente? A gente tem que trazer aqui. O jogador histórico fez 2 gols ali contra a Suécia.
1: Inclusive um dando um chapéu, um golaço dentro da área. Não teve nada igual, nada não, igual Pelé.
0: Não esquece, tem como comparar com outra pessoa, não tem. E deu também a primeira estrela ao país, né? O site da venda descreveu a blusa, né, a camisa, como usada pelo maior jogador de todos os tempos na noite em que o seu reinado começou. E a gente concorda, muito.
1: Com certeza, e vale todas as cifras aí da camisa do nosso rei do futebol, Pelé. Dinheiro ambiental é o assunto que está trendando, dos mais buscados nesta sexta-feira, porque a Câmara aprovou usar quase 700 milhões de reais para os desastres ambientais. O mundo tem sofrido, a gente sabe, é só acompanhar, noticiar as redes sociais, cada vez mais com esses efeitos da emergência climática. O Brasil não foge disso não, é só olhar as chuvas aí, ó, estão destruindo parte do sul do país, muito calor no Nordeste, por exemplo. Agora a Câmara dos Deputados vai aumentar o orçamento do governo para essas pautas, ou seja, quase 340 milhões de reais vão ser usados na prevenção e combate de incêndios. Outros 280 milhões vão ser usados aí para ajudar cidades atingidas por desastres naturais. Dos assuntos, ó, mais gugados, o pessoal fala, mais buscados na manhã desta sexta-feira.
0: Previsão Copa trendando por aqui também. Gente, olha essa notícia. Ô, notícia triste, viu? A Argentina vai ganhar a Copa do Mundo.
1: Quem
0: não
1: diz?
0: Não sou eu que tô falando.
1: Quem
0: não
1: diz?
0: Tá? Quem tá falando é um tubarão que mora no Rio de Janeiro. Ele previu isso.
1: Ah, mas manja de bola, tubarão?
0: Não tá.
1: Não, não manja, não manja.
0: Eu acho que não.
1: Não manja nada.
0: A Ritinha, como é chamada o animal, tinha na sua frente a bandeira da Espanha e a bandeira da Argentina. E ali, gente, sem hesitar, tá? A Ritinha ignorou totalmente a Espanha, os europeus, não curte europeu. A Ritinha. E a atividade, ela fez parte de uma programação especial do Aquarrio, né, gente? No domingo, à tarde ali, a gente vai descobrir se Ritinha é mesmo vidente. Eu espero que não, espero que Ritinha esteja errada. Acho que foi ela se confundiu.
1: Deve ser.
0: Se confundiu. É. A gente quer que o Cucurédia tatue, né, o técnico.
1: Dizer
0: então, vamos manter.
1: O tubarão não enxerga bem, ele vai mais, né, pelo cheiro. Então, se confundiu a Ritinha. Então,
0: boa.
1: Não aconteceu nada.
0: É isso mesmo.
1: Aconteceu nada. Aliás, foi muita tendência nessa Copa, né? Tinha gatinho escolhendo quem era o vencedor da partida, cachorrinho. Agora, tubarão também. A tubarão Ritinha, portanto. Vamos atualizar, já que estamos falando de Copa do Mundo?
0: Vamos lá.
1: Anéis da Copa. Você viu essa? Apareceu no seu feed aí. Quem ganhar o Mundial vai receber uma novidade. Tá uma Copa cada vez mais americanizada, parecendo futebol americano, basquete, que eles ganham, né? Os anéis, sim, as equipes sempre vencedoras. Então vai ter agora no futebol, a seleção que ganhar o jogo do domingo vai receber um anel exclusivo. A ideia segue essa linha do futebol americano, que faz essa ação toda temporada. Um lado da joia vai ter a taça e do outro vai ser personalizado para o país vencedor, Argentina ou Espanha. Alguns vão ser vendidos pela FIFA, mas ainda sem preço confirmado. O fato é que os campeões mundiais vão levar para casa, além da taça, os anéis da Copa do Mundo.
0: Você falou sobre essa Copa estar americanizada, né? Estão chamando, inclusive, o Messi de Patrick Mahomes, que é o quarterback ali dos Chiefs, né? Porque o Messi, ele tem ali a visão de fazer de jogo, a jogada para fazer o gol. Bom, americanizada mesmo. A gente segue aqui, então, atualizando o nosso feed, porque beijo de IA, beijo de inteligência artificial, que é isso, gente?
1: Que isso?
0: A Madonna compartilhou um vídeo de jogadores argentinos se beijando, exatamente. A postagem mostra ali o Messi e o técnico da Argentina em um momento de bastante proximidade, digamos assim. As imagens, elas foram geradas por inteligência artificial e é uma recriação de um clipe da cantora da música Danceteria. Uma Madonna polêmica, né? Trazendo ali a IA pra fazer esse beijo entre Messi e o técnico da Argentina.
1: É, mas antigamente o pessoal já fazia isso nos muros, nas artes, nas pinturas, por conta de uma foto tradicional do Pelé beijando o Muhammad Ali.
0: Uhum.
1: Depois, no lugar do Muhammad Ali, eles colocavam o Maradona, colocavam a Mona Lisa, enfim, mudavam aí quem era a figura que o Pelé tava beijando, mas na pintura. Agora, com a ajuda da inteligência artificial.
0: Thiago Matheus Cultura, viu?
1: Tá vendo? É só olhar aí pelos grafites das cidades. Vamos atualizar o feed? Vamos falar do apito final da Copa do Mundo, que é o que tá trendando agora, porque a FIFA já escolheu o árbitro da finalíssima. É um esloveno, ele que vai apitar. Os assistentes também serão da Eslovênia. Trio de arbitragem da Copa já trabalhou, inclusive, em 3 jogos nessa edição. O brasileiro Wilton Pereira Sampaio, que era um dos favoritos para a final, ficou de fora. Ainda bem, o árbitro brasileiro também não vai estar na disputa pelo terceiro lugar. O Brasil já teve 2 árbitros em finais, né, de Copa do Mundo, relembrando para você. Um deles foi o Arnaldo César Coelho, ele mesmo, comentarista lá na Copa de 82. E também o Romualdo Arpi Filho na Copa do Mundo de 1986.
0: Vamos falar de fenômeno astronômico por aqui, porque finalmente, gente, um eclipse solar total vai acontecer. Vai acontecer no dia 12 de agosto, tá? O fenômeno vai ser visto ali totalmente em países como Espanha, Islândia e Groenlândia. E em partes da Europa, né, Canadá e Estados Unidos também, o eclipse vai ser parcial. O eclipse acontece quando a Lua passa entre a Terra e o Sol. Para contextualizar vocês aqui, para evitar dano nos olhos, é preciso usar óculos especiais. Olha isso, o primeiro eclipse solar, para vocês terem uma noção, foi registrado, eclipse solar total, né? Ele foi registrado em 585 a.C., ó, muito tempo, e teria feito uma batalha para parar porque o dia virou noite de repente. Olha isso, uma curiosidade então aqui pra vocês. Pelo que eu tô vendo, não vai acontecer no Brasil, mas se você estiver na Espanha, Islândia, Groenlândia, ou então ali parte da Europa, ou Canadá, Estados Unidos, não sei, você vai conseguir ver.
1: Tem muita opção, tem muita opção pra você. A tag do momento que tá trendando é Gigantes de Aço. Eu não sei se você viu isso, tá aparecendo na internet. A primeira liga de luta entre robôs humanoides da história já tá acontecendo na China. Tá lá vendo as imagens? Parece coisa de videogame.
0: Meu Deus.
1: É um octógono normal, onde, né, os atletas do UFC fazem suas disputas, mas lá dentro estão dois desses robôs. Sabe esses robôs que fazem dancinha?
0: Sei.
1: Que tropeçam e caem, mas eles estão lutando mesmo. Um dando sopapo no outro.
0: Meu Deus, tô vendo aqui o vídeo, realmente é complicado.
1: Então, o que antes acontecia, né, como se fosse aí os gigantes de aço mesmo, né, tá acontecendo agora na vida real, na China. É uma liga de combate entre robôs humanoides, escala real. Estão colocando dois modelos, classificados como T-800, dentro de uma arena. E o público vai ao delírio. Então eles não aparecem do nada, né? Ele já vinha viralizando em demonstrações de força, equilíbrio, resistência. Como eu falei, diversos vídeos aí pelas redes sociais. Agora estão virando robôs humanoides lutadores. É o que está trendando, portanto, na China nesse momento. Então, se você imaginava que algo naquele estilo, Gigantes de Aço, para quem é das antigas, aconteceria tão cedo na vida real, pois é, bem-vindo à era moderna. Tem um robô lutando agora no octógono. Que beleza, hein?
0: É, chefe tricolor também trendando por aqui. Rafinha, gente, é o novo executivo de futebol do São Paulo, tá? O ex-jogador, ele foi efetivado no cargo depois de exercer a função de forma interina. Rafinha assumiu o posto, que estava vago desde junho. Ele encerrou a sua carreira, né, como atleta no ano passado e passou, então, a trabalhar na diretoria do clube. Agora, ele vai ter a grande missão, né, gente, de ajudar na montagem do elenco. Como jogador, vale lembrar aqui, Rafinha foi campeão pelo São Paulo e também teve passagens por clubes como Flamengo, Grêmio, Bayern de Munique, além também da seleção brasileira, agora como novo executivo do São Paulo.
1: Foi promovido, portanto, a executivo do Tricolor Paulista. Agora a gente atualiza o feed, uma nota preocupante envolvendo o nosso bituca. Milton Nascimento tá trendando nesta sexta-feira e a nota que chega aqui pra gente e que foi postada nas redes sociais oficiais do Milton é que o artista tá internado desde ontem, dia 16, para tratar de uma pneumonia, uma intercorrência comum em seu estado atual de saúde. A nota também diz que o bituca, ele segue estável, em boa evolução clínica, com todo o suporte necessário e assistido por uma excelente equipe de profissionais. A previsão é que o Milton Nascimento vai receber alta nos próximos dias, vai seguir o tratamento na sua casa, visando o seu conforto, e é tudo que a gente deseja pro nosso eterno bituca Milton Nascimento internado. Mas ó, boa sorte para ele. Saúde. É isso. E que tenha alta em breve.
0: Muita saúde, a gente vai continuar aqui torcendo. E olha, gente, enquanto eu e o Thiago Matheus, a gente tá aqui passando essas trends pra você, o nosso, né, nossa redação tá lá apertando o F5, atualizando também o feed, pra trazer o nosso trend de agora. Hoje na Calari, é com ele, Lineker, o nosso favorito também, tá cronicamente online.
1: Tá sempre online, Lineker. Bom dia pra você.
3: Bom dia, gente, tudo bem? Tudo hoje bom. Eu vim aqui falar com vocês sobre o show do Harry Styles, show que Larissa Torati está lá no Morumbi.
0: Por isso que ela pegou folga.
3: Por isso que ela não veio hoje, exatamente por isso.
1: Entendi. Um ponto que liga o outro aqui da TMC, sacana, hein?
0: Então, informação pra Larissa Torati também, vamos lá.
3: Hoje começa a turnê Together, do Harry Styles, que leva os dias 17 e 18 nesse final de semana e também no próximo dia 21 e 24, no estádio do Morumbis, que divulga o novo álbum dele, que é o Kiss All The Time. Os portões abrem, para quem vai lá, abrem às 4 horas da tarde. A banda Fookers sobe ao palco 7h45 e o Harry Styles começa a apresentação dele 8h45 da noite. E assim, pra quem vai, sempre tem aquelas orientaçõezinhas, né, da segurança. Então assim, não pode levar câmeras profissionais, certo, cigarros eletrônicos, acho que é mais o básico, mochila, bolsas, enfim, essas coisas no geral que são proibidas na entrada.
1: Toma cuidado pra levar a garrafinha de vidro, não pode, latinha, exato, aquela coisa.
0: Pra não dificultar a entrada, né,
1: gente? Você consome lá dentro e tome cuidado com o entorno, que fica qualquer estádio do Brasil. Você tem show desses grandes artistas pop, tem muita interdição, muita muvuca, toma cuidado na ida também.
3: E a organização também recomenda que o pessoal vá bem hidratado, sim, e se hidrate bem durante o show, porque como é muita gente, sempre acaba tendo um problema de desmaio, alguém fica um pouco mal, então vá bem hidratado e curta bastante Harry Styles.
0: Muito bom, inclusive Harry Styles que tá muito paulista já,
1: tá,
0: né?
1: Tá paulistano, é.
0: Aí tá fazendo rolê de paulistano, viu, gente?
1: Parque do Ibirapuera, foi pra barzinho, foi caminhar.
0: Enfim. Eu falei, inclusive, que eu posso passar o posto, né, de apresentadora pra ele como o apresentador do Cidade é Sua.
1: Boa.
0: Pra ele apresentar a cidade pra gente todo sábado às 11 horas da manhã.
1: Lineker aqui conosco no nosso Trend de Agora. Valeu, um abraço.
0: Obrigada, Lineker. Beijo. Bom, a gente segue por aqui, então, com o nosso Trend das 11. Por aqui você fica muito informado de tudo que tá trendando nas redes sociais. E olha, Irã Quer Paz está trendando por aqui também, viu? A Casa Branca confirmou que continua as conversas por um acordo. Os dois países intensificaram ataques ali nos últimos dias. Os Estados Unidos aplicaram bloqueio naval, né? Pedindo acesso ou saída ali dos portos. Impedindo, no caso, acesso ou saída dos portos. Mas, por baixo disso, o governo iraniano mantém contato com os americanos para buscar um cessar-fogo permanente. Um porta-voz de Trump disse ontem que as hostilidades recentes são consequência de disparos do Irã no Estreito de Hormuz. A gente falou isso aqui também um pouco durante o nosso Trend das 11. A gente espera aí que a paz chegue o quanto antes.
1: Pois é, vamos falar de Mariah Carey, que ela sempre chega no fim do ano, quando a paz está reinando, na época do Natal. Mas agora ela está trendando de uma outra forma. Nesta sexta-feira, tem uma nova versão de um álbum icônico da cantora que tá chegando hoje aí às plataformas, viu? Estão disponibilizando a versão de 30 anos de Daydream, ó, que tem esse sucesso aqui. Além de grandes hits como Fantasy, Always Be My Baby, o disco traz sessões de gravação e também demos raras. Lembrando que esse foi o quinto lançamento de álbum da carreira dela, ela que lançou esse em 95. E lembrando também, viu, o Pietra, a Mariah Carey tem dois shows marcados pro Brasil.
0: Olha!
1: No mês de novembro, um pouquinho antes, fazendo aquele esquenta pro Natal.
0: Exato, pra se descongelar. Tá se descongelando aos poucos, né? Pro Natal tá bem descongelada.
1: E o calor que tá fazendo aqui no Brasil, ela vai se descongelar facinho, facinho. É. Então, ao som de Mariah Carey, ponto final no nosso Trend das 11.
0: Vamos sextar, gente. Um beijo pra vocês. Segunda-feira, às 11 horas, a gente tá aqui com esse encontro marcado com o Trend das 11.
1: Tamo de volta. Fica com o esporte na TMC agora. Sextou. Bom fim de semana. Abraço.
0: Beijo.

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1: Você já imaginou como é cruzar um continente inteiro jogando bola? A Copa do Mundo FIFA 2026 está rolando na América do Norte e o trabalho logístico é gigante. São até 4 fusos horários diferentes de uma costa a outra. As seleções precisam de um planejamento de sono e recuperação com espaçamento entre as partidas de 6 a 4 dias. Viajar de Nova York para Los Angeles, por exemplo, gera um jet lag ou uma confusão por mudança de fuso que pode destruir o rendimento em campo. A ciência esportiva trabalha dobrado para ajustar esse relógio biológico dos atletas. 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Como temos cidade-sede na costa oeste, que são a horas atrás do horário de Brasília, muitas partidas começam tarde, 10, 11, meia-noite ou até 1 da manhã. Mas é tempo de Copa do Mundo, tá liberado ficar até tarde da noite para assistir às grandes decisões.
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0: 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Nos acompanhe em todas as nossas redes sociais, no X, antigo Twitter, @TMC Esporte, no TikTok, @TMC Esporte, e no Instagram, @TMC Esporte. Como é tradição, a nossa live do YouTube tem uma enquete lá, e é simples, tá? Quem leva a taça de campeão do mundo domingo? A Espanha ou a Argentina? Espanha ou Argentina? Aí você vota no nosso YouTube.
9: Messi.
0: Será? Será? Ou vai dar castanhola, hein, Cláudio Cuca? Depois do intervalo eu apresento a nossa equipe aqui, a formação do Papo Primeiro Tempo. É rapidinho, eu volto já.
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0: 7. Eu voltei com o papo de craque TMC primeiro tempo com Ricardo Melo, Ivan Drago e Gustavo Soler. Eu quero abrir o seguinte, eu quero fazer uma confidência pra vocês.
1: Porque põe você... pra fora, põe pra não, fora, colocar, por favor.
0: Vou colocar, mas não.
1: Tô vendo que você tá meio amarelo aí, alguma coisa não, aconteceu.
0: É assim.
1: Boa tarde pra você, pro Ivan e pro Soler.
0: Boa
1: e pra
0: tarde, eu já vou pegar o boa tarde de todo mundo. É o seguinte, eu estava conversando aqui com Daniel Bicudo, né, nosso produtor, e de repente chega um e-mail pra quem é sócio do Santos. O e-mail diz o seguinte, olha o título do e-mail, não tô brincando não aqui, ó. Você tem se sentido ansioso ou esgotado?
2: Eu sou ansioso.
0: Talvez seja a hora de cuidar de quem mais importa, você. Cara, o sócio, o Santos tomou uma piaba ontem. Foi patético. E os caras me mandam isso pro sócio. Será que a derrota...
1: Repete a frase.
0: A derrota foi jogada de marketing.
1: Repete a frase aí.
0: Aqui, olha aí, ó. Olha aí.
1: Eu não consigo ler.
0: A derrota certamente foi jogada de marketing. Eu não tenho outra saída.
1: Não, pela introdução aí que eles escreveram, eu achei que ele tava vendendo um remédio para aquilo.
0: Né? Aqui, ó. Não, aqui, ó. Você tem esse sentido ansioso ou esgotado? Talvez seja a hora de cuidar de quem mais importa, você. Aí aparece o doutor ali, ó. Doutor faz gol? O Santista tá pé da vida porque ninguém faz gol. Toma gol bobo, né? Tem um goleiro que de repente dá um... O cara tá catando, tu dá um surto. Vai dar uma bica no meio do campo, pega na cabeça do pior zagueiro que o Santos tem e volta no pé do pior atacante do Botafogo que faz o gol. Eu quero abrir com isso. Falem vocês aí, por favor.
3: Vai tocar algo, porra!
1: Não, eu tô vendo. Eu tô gostando de ver o desabafo dele, né? Não, ontem foi um jogo muito louco, né?
0: Louco?
1: O Santos poderia vencer.
0: Sobe o som dos trapalhões.
1: E olha
0: aí
1: que o Botafogo... Tudo bem, o Santos jogou desfalcado. Neymar vai se apresentar hoje? Ou já se apresentou?
0: O Cuca falou que sim. Ele falou que no Brasil
1: mas
0: já
1: tá. Mas
0: por enquanto... Não, à tarde.
1: Becas de Pitibiri.
2: Não há um planejamento ainda pro Neymar. Não,
1: mas jogar, a apresentação jogar. Do dito cujo.
0: A apresentação é hoje. E a apresentação dele é hoje.
2: Mas não há um planejamento para que o jogador esteja à disposição.
0: Para jogar. Aí é um problema do Cuca com a diretoria, que não paga ninguém lá também, com o Neymar.
2: Mas
0: aí não tem...
2: aí, Fará.
0: O torcedor não tá nem aí.
2: Como é que o treinador ainda não sabe o planejamento do principal jogador dele?
0: Me fala.
4: Ele não sabe se terça-feira ele vai ter um elenco. Terça-feira todos os jogadores do Santos podem pedir rescisão de forma unilateral.
1: Tem isso também.
0: Porque vence o terceiro mês de
4: isso Neymar. Também. Ele não consegue ter planejamento do Neymar e nem semana que vem do elenco inteiro, porque todo mundo pode ir embora se eles quiserem.
0: E é nessa musiquinha dos trapalhões que a gente vai vivendo.
1: Não, mas espera aí. Tudo bem, a informação que o Soler trouxe... Não, você acabou de dizer que segunda-feira vence...
0: Terça.
1: O terceiro mês
0: de direito de imagem.
1: Isso. Que já dá direito do jogador pegar o bonezinho dele,
0: posso
1: limpar
0: um negócio?
1: O armário do vestiário e da área.
0: Deixa eu contar um negócio.
1: Isso vai acontecer, Soler? Os caras não vão pagar?
0: Deixa
1: pelo menos um mêsinho?
0: Não tem dinheiro. Vai pagar com o quê?
1: Mas tem que arrumar, Fará. Tem que arrumar. Não tem essa de não ter dinheiro. Cadê o planejamento?
0: Se eu tivesse, eu não pagava. Porque também não ia dar para os seus dinheiros. Agora é o seguinte, deixa eu te falar um negócio. Aconteceu o seguinte, eu vou te contar um bastidor, só para vocês terem uma ideia de como tá o Santos hoje. Alguns jogadores, quando venceu o segundo mês, notificaram extrajudicialmente a diretoria.
1: Alguns, cite nomes, por favor.
0: Eu não tenho os nomes. Alguns.
1: Tá.
0: Extrajudicialmente, o que é? Pelo advogado. Vai lá e fala, ó, tá devendo, precisa pagar.
1: Com dois meses.
0: Aqueles que notificaram o Santos começou a resolver a situação. A correr para resolver com medo. E isso estourou dentro do vestiário do Santos, onde alguns jogadores importantes e experientes que acreditaram na palavra da diretoria não quiseram fazer esse tipo de atitude. Sabe, pô, peraí, quer dizer que para eu receber eu vou ter que fazer isso? Você imagina como está o vestiário do Santos, meu amigo. Vocês viram o semblante do Brasão ontem, na entrevista? Não é nem pela falha no gol.
1: Não é pela falha. Desculpa. Não.
0: Amigo,
1: ele fez M. Ele fez M, não tem... Ó, pode ser salário atrasado, pode... Ele entregou a vitória pro Botafogo.
0: Não, tudo bem, concordo.
1: Então não queira relacionar.
0: Não, eu relaciono sim, porque eu conheço
1: ali. Em relação a salários atrasados, não.
0: Eu conheço ali a situação.
1: Não. O cara fez M, ele entregou, ele deu a... Ó, a derrota caiu na conta dele. Ele tava com aquela cara de bundão por conta da mercadoria que ele fez.
0: Então você viu a entrevista do Bom Tempo? Você viu as outras entrevistas? Não, né? Então deixa eu te falar, porque eu conheço um pouquinho daquilo ali.
1: Tá.
0: A situação, a crise está instalada no Santos.
1: Não, isso todo mundo
0: é uma
1: sabe.
0: Crise, não, é uma crise interna. Os jogadores não se relacionam mais com a diretoria. Há a promessa de uma coisa que não é cumprida. Há também a palavra da diretoria, ó, não sei quando vou pagar. Você não pode acontecer isso. O Santos está implodindo. Só é o trouxa que não vê. O Santos, bobo é que não vê.
1: O Santos não tem crédito em qualquer banco aí? Não consegue pegar um empréstimo? Mais?
0: Pois é. Já deve 1 bilhão e 300 mil, quer mais?
1: Mas vincula alguma coisa, placa, camisa, direito de televisão, amigo, faça Santos, qualquer coisa.
0: O Santos tinha um
1: papagaio. Tem que acertar esse papagaio, senão a coisa vai ficar complicada.
0: Foi o seguinte, eu vou ligar pro Marcelo Teixeira e vou te levar lá, já que essa você tem a solução.
2: Essa situação colocada pelo Fará, ela só agrava aquilo que nós estamos vendo dentro de campo,
0: claro.
2: Perfeito? Agora, se o Santos conseguir colocar em dia os salários dos jogadores, não vai mudar muito.
0: Não.
2: O Santos é o seguinte, o Santos tem uma diretoria ruim, que contratou e empilhou jogadores ruins, que fazem coisas ruins, e por isso o desempenho do time é ruim. Simples.
0: Exato. Ou seja, isso...
2: a gente trata o futebol em vários momentos...
0: Transferbando do Morelos, gente. Do Morelos.
2: A gente trata o futebol em vários momentos... ou tenta explicar, analisar, enfim, do ponto de vista tático, né? Como se o futebol fosse apenas um jogo de xadrez e a gente precisa olhar apenas para quem toma as decisões do lado de fora. E, na verdade, você pode colocar um baita estrategista no banco de reservas que a coisa não vai mudar, porque os caras são ruins.
0: Não vai andar.
2: Os caras são ruins. Então, é uma diretoria ruim que contratou jogadores ruins... E por isso o desempenho é ruim. Não dá pra esperar muita coisa. Ah, mas os caras estão sofrendo com salários atrasados. Sim, é um clube completamente mal administrado há um bom tempo.
0: Doente. É um clube doente.
2: Mais um, né?
4: E por isso que quando termina o jogo, a gente vê a cara dos jogadores. É óbvio que o Brazão vai estar cabisbaixo, vai estar com cara de poucos amigos, porque ele erra no jogo... Só que antes dele errar no jogo, já não recebe, não tem nenhuma pressão quando vai receber. E aí ele chega lá pra dar entrevista com a maior cara de tristeza do mundo,
0: sair.
4: Porque ele falou, porra, eu já não recebo, eu não sei quando eu vou receber, eu sei que eu errei. Mas o cara que não ajuda em nada também não fala e vai sobrar pra mim. E então ele vai ter que falar
0: sobre tudo
4: que tá acontecendo de errado no clube.
2: É isso. Só me explica uma coisa, eu vi o Kalil... escrevendo no Twitter que a diretoria do Santos não fez a reformulação pedida pelo Cuca justamente para pagar aquilo que devia aos atletas. Ela não fez.
0: Vou contar para você. O Leandro tá aqui conectado com a gente direto dos Estados Unidos. Escuta essa, Lelê. Chegou lá Marcelo Teixeira com Alexandre Matos. Você conhece bem. Ele chega lá no vestiário, gente, reúne aqui no anfiteatro lá do CT.
1: Faz a rodinha.
0: Todo mundo. Deixa eu falar. Fiquem tranquilos. Nós não vamos contratar ninguém antes de pagar vocês. Fiquem absolutamente tranquilos. Não vão. É a minha palavra. Um dia depois, toma a Transferban. Você acha que eles não sabiam? Fala pra mim, Leandro. Me explica alguma coisa aí, Leandro.
3: Tudo bem, Fará. Boa tarde, Soler, Ivan, Ricardo Melo. Eu tô acompanhando atentamente aqui a discussão e também... Acompanhei parte do jogo ontem, né? Não tudo pela dificuldade, mas é uma situação que a gente está acompanhando, né? E aquilo que a gente fala a respeito de seleção brasileira está muito ligado a isso, né? Está muito ligado a essa bagunça dos clubes. A gente não tem como ter uma seleção cada vez mais forte tendo clubes cada vez mais fracos, né? Que é o que acontece. E é só um retrato, né? Agora, eu gostei muito do otimismo do Marçal, né? Jogador do Botafogo, que depois diz que o jogo foi muito parecido, né? Com Inglaterra e Argentina pela Copa do Mundo. Eu também achei, viu, Fará? Uma bola, duas traves, 11 de cada lado. A única diferença que eu notei é que o sintético era... O jogo foi no sintético e aqui, nessa partida Argentina e Inglaterra, não, né? Foi gramado natural. A única diferença assim, que eu pude perceber... a olho nu, assim, foi a única...

0: Marçal tá que nem o Ivan, tá xarope. É. Entendeu? Ele só pode ter...
1: Por que o Ivan?
0: Ou ele fez... Hã? Porque eu gosto de você.
1: Pra brincar. De repente ele fez pra tirar o barato, não é possível, né, meu?
0: É, não é
2: fazia possível. Fazia quanto tempo que a gente não ouvia falar no nome do Marçal do Botafogo?
3: Reserva, entrou faltando 10 minutos ontem.
2: Então pronto, ele já conseguiu o que ele queria, ele tá tendo um dia de fama. Porque tá todo mundo falando da declaração dele que não tem pé e cabeça. Pronto, a gente lembra que o Marçal continua jogando no Botafogo por causa disso. Ele se deu uma importância falando algo que talvez nem ele acredite, agora a gente tá falando dele.
0: Você tá dando visibilidade pra essa bobagem que ele falou.
3: Não tô dando. Quem entendeu? Puxou foi o Leandro, só contextualizei.
0: Agora é o seguinte: o
1: Fui Ivan... eu, rapaz. Fui eu, Ricardo Melo. Só você pode falar bobagem.
3: Mas tava então, na
1: tá bom. Sim.
0: Depois não. Cada um vale pode usar seu, um pouquinho.
1: Me empresta um vale bobagem pra eu usar aqui o restante do programa.
4: Não, ele quer o monopólio das bobagens, Lê.
0: De seleção brasileira, por favor, não me pergunte, que eu tô com o sistema nervoso abalado. Vê se alguém da Argentina faz dancinha do pescocinho que nem faz o Paquetá.
3: Ah. Você é contra a dança do pescoço?
0: Eu sou contra.
3: Já tá? Sabemos por quê.
0: Então, por aí você viu. Por aí. Ele tá dando risada. Não permita isso no programa, por favor. Não dá pra levar a sério o futebol brasileiro. Agora é o seguinte: cobraram o Cuca ontem?
3: Que culpa ele tem? Falando sério, o time do Santos não jogou mal.
0: O aproveitamento do Cuca é o mesmo do Kleber Xavier, o mesmo do Caixinha, é o mesmo do Vojvoda. É exatamente a mesma coisa.
1: Mas você mesmo fala que não é técnico o problema. Tá na cara que não é. O Santos meteu 3 bolas na trave ontem. Os caras fizeram gol embaixo do gol de tudo que é jeito.
0: O problema eu sei. É só você me perguntar que eu sei.
3: O gol que tá sendo perdeu, você faria.
0: Todo mundo faria.
3: Você não precisa nem se mexer. A bola bate e você entra.
0: Exatamente.
3: Mas o Tassiano tem que chapar a bola. Agora, a culpa do Cuca é colocar o Tassiano como titular. É treinar com o Rony e colocar ele como titular. Isso é culpa. Colocar o Igor Vinícius na lateral e treinar com o Gabriel Menino. Isso ele tem culpa. Mas o Santos não jogou mal. O Santos teve a oportunidade de matar o jogo, de ganhar. Você fez o jogo.
0: Foi um jogo meio louco, né? O Santos teve mais possibilidades de vencer a partida do que o próprio Botafogo, que estava com desfalques importantes. O Danilo Santos não estava jogando, o Montoro não estava jogando.
3: Danilo Santos não volta pro Botafogo.
0: O Júlio Santos. Como não volta? Ele tem contrato com o Botafogo.
2: Não volta mais. Volta segunda-feira para dar tchau.
0: Mas ele tem contrato. Por mais que ele queira sair, se o Botafogo acertar o pagode que tem que acertar com ele, meu amigo, ele tem que ficar quieto e cumprir o contrato.
2: Não tem nenhuma dívida com ele. Se tivesse
0: dívida com o empresário,
2: ele já tinha saído há muito tempo.
0: Tem com o empresário.
2: Não, a questão é, ele não quer mais jogar no Botafogo.
0: Mas não tem isso de não querer.
3: Ele tem direito.
0: Não tem isso de não querer. O cara tem contrato.
2: Né, Melo? O cara não quer mais jogar no clube, realmente ele fica.
0: Mas é o seguinte, ele não quer jogar no clube? Tá insatisfeito? Tudo bem. Tá, eu quero 40 milhões. Quem é que chega com a proposta? Se chegar a 40 milhões ou 35, como dizem,
2: não,
0: que eu tô lendo aí,
2: tem.
0: Que o Zenit já ofereceu.
2: Não ofereceu e não tem.
0: Então, o que eu li é tudo bobagem.
2: A única coisa que tem é uma proposta que está sendo oficializada pelo Palmeiras de 25 milhões de euros.
0: Então, por esse preço, eu acho que o Botafogo não vende. E aí o jogador pode ficar bicudo.
3: Acabou de pedir
0: se o pagode judicial dele estiver caindo em dia, se o FGTS, se direito de imagem tá ok, ele pode espernear, pode fazer o que ele quiser, ele tem que cumprir contrato.
1: Eu vou lembrar disso, viu? Eu vou lembrar dessa sua fala, porque você vai ser, em algum momento, você vai ser controverso, dizendo que jogador que não quer ficar no clube não fica. Você vai usar isso em algum momento.
2: Boa.
1: Nós vamos lembrar desse assunto.
0: Então você escreva aí.
1: Eu já vi você falar outras vezes.
0: Não esquecer. Mas é verdade. Eu tô falando bobagem, Lelê, eu tô falando bobagem. O cara tem contrato com o Botafogo. O Botafogo, se não acertou, deve acertar, porque é uma grana que vai entrar violenta aí. E o cara não quer jogar, simples assim, vai embora, sendo que o Botafogo quer 35 pau a 40, o outro time dá 20 ou 25 e estamos conversados. Tchau, um abraço pro Melo, gaiteiro.
1: Você sabe que... No futebol, você sabe que as coisas elas não funcionam exatamente dessa maneira como você tá falando, Melo. É claro que o Botafogo sabe que ele não quer ficar. O Botafogo, o técnico ontem falou que ele vai voltar para pressionar, para valorizar ainda mais. Tudo é parte do jogo. Nós todos aqui sabemos que o Danilo não vai ficar no Botafogo. Ele pode ter contrato. Quantos casos já vimos de gente que tem contrato com o clube e o discurso é o mesmo que você está tendo aí? Não, então fica sem jogar, fica só treinando. Não é interessante pro clube, não é interessante pro jogador. Botafogo precisa do dinheiro. Só tá tentando levantar mais grana.
3: Lelê, então,
1: eu vejo naturalmente todos os lados. O Palmeiras tá na dele, o Danilo tá na dele, o Botafogo.

0: Botafogo hoje não é um lugar que um cara vai crescer no futebol, né? O cara tá pensando na carreira dele, tá vivendo o melhor momento, que inclusive foi no Botafogo mesmo, só que num Botafogo que tinha mais talento junto com ele, e ele sabe que se ele ficar lá vai ser uma barca furada. Então é natural que o Danilo queira sair hoje, é natural que os clubes conversem e é natural que o Botafogo e o Palmeiras estejam puxando a sardinha pro lado de cada um.
1: Me responde um negócio, Melo. Até o dia 31 de julho, Memphis Depay tem contrato com o Corinthians. Por que ele não cumpre?
0: Exato.
2: Aí a resposta é fácil. É.
1: Porque ele não quer.
2: O Corinthians deve... Não, primeiro quer. Que ele tá de férias.
1: Quem te disse?
2: Primeiro ele tá de férias.
1: O Neymar voltou hoje, ele tá de férias ainda?
2: Foi eliminado antes. Meu, ó, o Neymar joga no Santos. O Memphis Depay joga no Corinthians.
1: E o Santos deve mais pro Neymar do que o Corinthians pro Memphis.
2: Tá, mas cada um na tua. Entendeu? Não tem nada a ver. Não tente atrelar
1: tem
2: as
1: contrato,
2: coisas que não tem, não tem a ver.
1: O Corinthians precisa dele.
2: Não tem a ver. O Corinthians deu um período de férias. Ele, nem sei se ele vai comparecer. Pelos valores pedidos por ele, eu não renovaria. Só se abaixasse muito a pedida e fosse morar no Alphaville, lá no Anália Franco, sem o Corinthians bancar o que banca hoje, que é o melhor hotel de São Paulo, na suíte presidencial, as coisas são diferentes. Então não queira atrelar uma coisa a outra.
1: Eu não quero, eu tô te perguntando.
2: Não. Então, eu tô te respondendo. Agora é o seguinte, se eu sou o Botafogo, eu quero 35, 40 milhões de euros, ô Danilo, treina separado. Vai lá treinar.
3: Mas ele tá fazendo isso desde maio.
2: Então continua. Continua que você vai ver que ele vai abrir o bico.
1: Quem é o prejudicado?
2: Ele.
1: Não, é o Botafogo. Que deixa de receber dinheiro e não tem o jogador.
2: Mas, meu amigo, tem eu tenho possibilidade salário, né? De receber 40. Eu vou vender pela metade do preço?
3: De quem, meu?
2: Então, eu queria saber. Eu repito aqui. Não foi uma, duas informações. Eu li isso. Se você jogar no Google, aí você vai ver. Você vai ver, tem um monte de reportagem dizendo que o Zenit ofereceu de 35 a 40 milhões. Não, reportagens sérias, entendeu? Agora, se é...
3: Desculpa, mas não é não, meu.
2: Não, então não é culpa minha.
3: Você tem que acreditar mais no
2: Então eu não acredito na imprensa, então a imprensa está inventando lá.
1: Eu acredito no Soler.
2: Então, não, eu também, ele é bem informado, não estou descredenciando o Soler. Pelo contrário, o Soler é um dos caras mais bem informados aqui, não só em relação ao Palmeiras, em relação a tudo. Sou fã desse cara. Mas, pô, eu li na mídia. Eu não tô criando aqui na minha cabeça. Agora, se é mentira ou não, é outra coisa. Eu, se fosse o Botafogo...
0: Se tivesse essa proposta, ele já teria ido, né?
2: Não, o problema é que, mesa, o problema é que ele não quer jogar. Ele não quer jogar no frio.
1: Ah, mas ele não tem que querer. Se o Botafogo vende, ele tem que ir.
0: Mas a Rússia... Mas o do Zenit não chegou a isso, gente. O Zenit, se você for ver o histórico de compra do Zenit, eles não pagam isso daí pra... Acho que pagaram pro Hulk, se eu não me engano, lá atrás. Alguma coisa assim. Não,
3: o último jogador
0: tem mais isso aí. E o Danilo...
3: Do mercado sul-americano...
0: 25 anos o Danilo tem...
3: É, o último jogador do mercado sul-americano que o Zenit pagou mais de 30 milhões foi o Luiz Henrique. Que é o quê?
1: Do Botafogo.
3: Um atacante que faz gol.
0: E que é atacante, né? Que vale muito mais, né?
2: Olha, não sei não, mas o negócio tá com cheiro de gávea aí, hein?
1: Ah, pronto.
2: Tá com cheiro de gávea.
1: Ih, senti uma provocação agora.
2: Não tô provocando nada, mas tá com cheirinho de gávea. Se não der certo com a Almada...
0: Cheiro ou torcida?
2: Cheiro.
3: Que absurdo. Eu tô sentindo esse cheiro, gente. Também, Lele. Tá vindo da fralda, hein? Tá enchendo a fralda do cara.
0: Mas eu não tenho dúvidas a respeito. O Ivan já fala isso desde do começo do
3: ano. Por sinal, não sei se você soube, Lele. A gente tem que fazer uma obra aqui na TMC que teve que estourar um cano aqui.
2: Vocês sacanearam comigo. Eu tava fazendo um jogo na abertura aqui de Argentina e Inglaterra. Fui tirar uma água do joelho, cheguei no banheiro lá. O banheiro tava insuportável e colocaram na minha conta, viu? E colocaram essa obra na minha conta. Porque em 2 minutos não dá pra você sair daqui, correr lá no banheiro, fazer o número... Não dá. Eu fui lá fazer um pipi house e, ó, tava insuportável o banheiro. E colocaram na minha conta isso aí.
1: Não suportou a pressão.
2: Mas é o seguinte...
3: O cara parecia os irmãos da obra, porque ele chegou com
2: voltando,
3: tijolo dentro daquele banheiro.
2: Vocês ficaram irritados quando eu citei a Gávea? Não precisa se irritar, por favor. Não,
0: absurdo falar isso.
2: Não se irrite. Porque... Com esse elenco atual do Palmeiras, com 7 pontos de vantagem em relação ao Flamengo, eu vou tranquilizar o torcedor do Palmeiras. O título brasileiro já pode colocar lá na... Já pode encomendar o troféu.
1: Puta zica,
2: já pode encomendar o troféu.
0: E na Libertadores.
3: Que torce contra, é maluco.
2: Também é. Agora, se der algo errado, aí... eu sei pra quem apontar.
1: E o nosso Cruzeiro?
2: Tu que acha o Cruzeiro?
4: Eu já sei, eu já sei. É pra apontar pro Abel.
2: Claro, é o único responsável.
4: Que surpresa.
1: Olha, o Melo é o nosso Marçal. Certeza, o Melo é o nosso
2: eu,
1: Marçal.
2: Eu, Giro, André Galvão. É. Não tô sozinho nessa de apontar, não.
1: Hein? E o Paulo André?
2: Não, o Paulo André é outro. o São Paulo, não é o assunto agora, mas efetivou como executivo de futebol o Rafinha.
1: É.
2: Eu ia no Paulo André. Mas toca o programa, senão eu tô falando muito aqui.
0: Ele pinta um quadro tão bem quanto você, né, Melo? Pinta um quadro muito bom, assim, aquela arte em
3: barroca.
0: Barroca. Em tela. E arte em porcelana também, né? Arte em porcelana.
3: Eu achava que Melo era sobrenome, mas acho que é nome artístico. Depois que ele aprontou aqui na Argentina e Inglaterra.
2: Ouvinte, é sacanagem isso deles aqui, hein?
1: Temos prova.
2: Botaram na minha conta. Eu, de fato, quase fui lá no outro banheiro, que não dava tempo. Não sei se foi o Giro, o Cuca, o Sonsinho. Mas me meteram na minha conta essa aí.
1: Você entrou pro Guinness Book, cara. Um minuto pra tudo aquilo? Um minuto?
2: Eu fui fazer pipi, tio.
1: Tá bom.
2: Sacanagem de vocês aí.
1: A pressão. O Ivan,
2: inclusive, temos que procurar nas câmeras quem foi o dito cujo que fez aquela obra.
1: É melhor você não pedir
2: ele, pelo amor de Deus,
3: hein? Melhor do ir pro VAR, Melo. Porque o VAR muda muito o resultado de jogo.
0: Você deve ter pulado alguma etapa do processo. Não é possível que você
3: fosse assim. A limpeza.
2: Não. Isso aí é sacanagem. Para de fazer essa sacanagem que o povo vai acreditar.
1: Mas é verdade.
2: Eu toco o programa.
1: Me
2: pisaram pelado lá.
1: Toco o programa. Eu tenho... Gente, bastidores, eu tenho um áudio dele, cara, que é sensacional. O que ele me mandou no dia seguinte é maravilhoso. Vamos tocar. Meio-dia 28. Leandro, vamos falar sério. Cara, e esse incêndio aí, pros lados do Canadá, cara, que pode prejudicar, é isso? Jogos de amanhã e domingo?
0: Ô, Fará, vou fazer um relato nosso aqui, tá? A gente ontem foi ao MetLife fazer a nossa participação do Papo de Craque segundo tempo de lá. E aí, cara, a gente saiu aqui, eu já tinha percebido que o dia tinha amanhecido mais, parecia nublado, né, com um teor diferente do que a gente tinha acompanhado. Mas tudo bem, e o calor tava muito forte, né? Então não era frio, não é aquela geada, nada, porque não é época disso aqui. Então a gente foi até o estádio. Chegando no estádio, eu tive a impressão mesmo, falei, caramba, não conseguia ver o estádio assim a 1 quilômetro na minha frente. O estádio ele é no meio do nada, então é muito fácil de você ver o MetLife gigantesco. E ali a gente, né, foi vendo que tava realmente algo tinha acontecido, mas não tínhamos informações, fizemos a participação, tudo. E aí quando a gente tá saindo, a gente recebeu a notícia de que tinha tido um incêndio na região de Ontário, em Toronto, que fica mais ou menos em linha reta, tá, de avião aqui, 500 quilômetros, dá aí mais ou menos 1h30 de voo, né, então para você entender o movimento que fez aqui, né, a fumaça. Hoje tá mais de boa, o dia amanheceu, a gente consegue até ver nuvens assim. Mas assim, a Argentina tá presa lá em Atlanta, não conseguiu vir pra cá. Ontem ela ia vir pra cá, pra Nova Jersey, não conseguiu. Há uma previsão de chuva forte essa madrugada e durante todo o sábado, o que deve dissipar aí nessa, né, essa onda de calor. E as autoridades estão alertando, não sai de casa, se você puder ficar sempre com uma toalhinha molhada, máscara... porque realmente a qualidade do ar está insalubre, segundo as próprias autoridades aqui de Nova Jersey região. Ontem ia começar a Major League Soccer aqui, né? Ia ter o jogo do Chicago Fire. Que curioso, né? Chicago Fire. Ia ter a estreia do Lewandowski, né? Que tá lá jogando, e o jogo foi cancelado por conta disso. Treinos podem ser cancelados por conta também, né, de ser muito prejudicial à saúde, nada de atividade física ao ar livre, né? Todas as recomendações do governo. Aparentemente, e a princípio, Fará, hoje já tá mais tranquilo, imagino que se tiver essa chuva mesmo amanhã, a gente não vai ter problema em relação à realização do jogo, domingo às 16h, horário do Brasil, 3, né, horário de Brasília, 3 horas aqui de Nova Jersey, mas realmente ontem tava muito difícil de respirar, tava uma situação bem complicada, né, por conta desses incêndios aí que atingiram a região de Toronto, ali, né, em Ontário do Canadá, que é bem perto daqui onde nós estamos.
1: Nós sabemos o que é estar em uma condição insalubre. pelos fatos recentes aqui. Ô, Leandro, o Melo, quer fazer a pergunta pro Leandro?
2: Quero. No caso, amanhã, teremos a decisão do terceiro e quarto lugar.
1: Que ele narra, tá?
2: E tem problema essa fumaceira toda aí? Já tá com medo, hein, Leandro? E outra coisa, outra pergunta, são duas. Porra. A primeira é essa, se a fumaça vai atrapalhar amanhã a disputa entre França e Inglaterra, porra, terceiro lugar. E a segunda, a casa tá caindo pro Infantino?
3: Fazer mais uma pro Lelê. Muita fumaça aí, Lelê?
0: Mande. o que mais tem aqui é isso, Soler. Tem um jogador que não sei, eu não lembro o nome dele, era alguma coisa Banza. Ele
3: centroavante de Congo,
0: em Manhattan. Em Manhattan ele anda livremente, ele anda suave, as pessoas reconhecem ele na rua facilmente, então aqui tá forte. Mas a região de Miami não tá muito afetada ainda, viu, Ricardo Melo? Então você pode ficar tranquilo para narrar o jogo amanhã, vai acontecer esse duelo. Você viu que o Deschamps tá meio bravo lá, os caras pediram uma noite para ele em Miami, ô, libera nós aí e tal. Não. Quero me despedir com uma vitória da seleção. Ele vai embora, vem o Zidane, né, para ser o comandante. E sobre o Infantino, é aquilo que eu falei. Nós estamos presenciando uma final de Copa do Mundo, então tá todo o clamor ainda, né, Messi e Lamine Yamal. A Argentina em busca do Tetra, pode ser bicampeã depois de Brasil em 58, 62. Tudo muito no campo esportivo ainda, tá? Mas quando a Copa do Mundo acabar, gente, nós vamos ter desdobramento. Por quê? A UEFA, que é uma das principais organizadoras de futebol do mundo, ela gerencia o futebol europeu, ela está incomodadíssima com a situação do Infantino por conta do caso Balogun, né, o que escancarou muita coisa. A relação do Infantino com o Donald Trump não está sendo bem vista por esses países, Alemanha, Holanda, Bélgica, a Espanha, todo mundo já se pronunciou contra, né, essa decisão do Infantino, e eles vão tentar organizar um candidato para bater de frente com o Infantino, que por enquanto é candidato único na eleição que acontece em março do ano que vem. Ele não tem, por enquanto, nenhum concorrente. Dificilmente ele vai conseguir aprovar as mudanças que ele está querendo, por conta disso tudo, que ele precisa muito da UEFA. A UEFA é um peso importante. Sem contar com o COI, né, o COI, o Comitê Olímpico Internacional, que é outro, entre aspas, tá, gente, rival da FIFA, né, vídeo a disputa que tem no futebol olímpico, né? A FIFA tem uma série de restrições, o COI, né, tem que dar um jeito ali de ter o futebol na Olimpíada, não é do jeito que eles querem. Então é o rival que também se manifestou contra o Infantino. Tudo pela plata, né, Ricardo Melo? A gente sabe que a Copa do Mundo tem sido um sucesso financeiro. O ingresso mais caro, tá? O ingresso médio mais caro da história do esporte americano é a final, um preço médio de R$60 mil, mas tem gente vendendo ingresso a $1 milhão, por exemplo, revendendo no site da FIFA.
1: Como é que é?
0: É quem
1: comprou? $1 milhão?
0: E gente vendendo $1 milhão, cara. $1 milhão o ingresso sendo revendido, porque eles legalizaram também aí o cambismo, na verdade, né? Porque você pode comprei o ingresso, minha seleção não tá na final, eu posso vender. E não sei se tem, pelo que eu entendi, não tem muito filtro de preço. Você pode botar o preço ali que você quiser. Então, é uma situação que tá chamando muito a atenção, mas assim, vai estar lotado o estádio, vamos ter aquela festa maravilhosa, um intervalo de 30 minutos com Madonna, com Shakira, com Chris Martin, antes vai ter Laura Pausini, Justin vai ter Bieber, o Robbie Williams, o Justin Bieber, o Daniel Sutta Rosa vai cantar no intervalo, o Post Malone vai fazer também o show na abertura, na cerimônia de encerramento, que é antes do jogo. Vai mudar para 30 minutos, uma parada meio Super Bowl, né? Uma coisa que tá fugindo um pouco do jogo de futebol,
1: mas tá sendo muito criticado isso, né, Leandro? Essa decisão de 30 minutos de intervalo, cara?
0: É, porque assim, muda o jogo, né, Fará? Muda o aquecimento, muda a concentração. E aí que tá, a parte mais... Eu diria para você que a UEFA tem a parte mais conservadora do futebol com essas mudanças, e ela tá muito incomodada com isso. Porque tá deixando de ser mesmo a parte esportiva, e tem a questão das paralisações para hidratação, essa questão dos 30 minutos. Então tem muita coisa que o Infantino vai ter que correr atrás aí depois que a Copa acabar. Quando a gente parar de ter a parte esportiva do negócio, pode escrever que até o final do ano muita coisa vai acontecer ainda.
3: E ano passado, né, Lele, nós acompanhamos a final da Copa do Mundo de clubes aí mesmo em New Jersey, né, no MetLife Stadium. E aí, além de você ter um aumento no tempo do intervalo para os shows, o encerramento do aquecimento também é antecipado. Então, o aquecimento tem que terminar antes para o show do pré-jogo E aí você tem um tempo maior de intervalo.
0: É isso.
3: E a nossa esperança, pelo menos, né, Lelê, é que esse ano o show do intervalo seja bom, né? Que ano passado foi cozido o negócio, foi ruimzinho.
0: Foi horrível, foi num palco feito em cima da arquibancada do estádio, né? Mas eu acho que esse ano vai ser diferente, né? Até pela presença dessas personalidades, né? Shakira, Madonna, estão falando que a Madonna vem. Uns já dizem que é dúvida, mas ela tá no prognóstico lá. É Justin Bieber, rapaz. Vamos, vai tocar aí o Chris Martin, que tá organizando tudo, né? Que é o vocalista do Coldplay. Então, assim, é.
3: Então, a Madonna é dúvida pra final? Essa informação?
0: É. Ela tá no departamento médico, ela é dúvida. Ela tá sendo mantida como sigilo a escalação dela. Então, assim, é um sucesso, cara. A Copa tem. Os estádios estão lotados. A galera, né? O evento Copa mesmo, o clima de Copa é diferente. Mais de 12 bilhões agora já subiu a arrecadação da FIFA. Isso tudo tem sido um sucesso. Agora, essa parte esportiva é o que diferencia o sucesso para eles do que pro restante que tá ligado mais ao futebol, né? O jogo que tem as regras, que isso pode alterar, né? Com essas questões que os americanos gostam bastante.
2: Lelê, voltando um pouquinho na sua penúltima resposta, a batata do Infantino tá assando. Aí é o seguinte, se a UEFA conseguir fazer o próximo presidente da FIFA, pelo menos a informação que os caras vão tentar isso, imediatamente a Copa do Mundo de Clubes é rifada no mapa, não é isso?
1: Boa pergunta.
0: Olha, ô Melo, a Copa do Mundo de Clubes, ela não vai ser rifada, não. O que acontece é o seguinte, eles estão tentando, né, a ideia do Infantino, ele percebeu que ele consegue fazer muito dinheiro assim, é aumentar o número de clubes, né? Ele quer botar para 48 times já em 2029. Só que aí que tá, para ele ter essas alterações, ele tem que ter a votação aí das confederações. América do Norte, óbvio, tá muito com ele. África, Oceania, a Ásia e a América do Sul estão com ele também, assim. Então ele tá. Realmente o que tem dificultado é a UEFA, é a Europa. E a gente sabe que é o principal também, né? Que são muitos times que vão disputar o Mundial. Então, para ele aprovar, como por exemplo, ele tá tentando uma mudança de estatuto para ter mais um mandato depois de 2031. Não vai conseguir. Né? Não vai conseguir porque hoje ele tá vivendo essa questão toda. A informação de última é que, do caso Balogun, que não foi nem para a comissão disciplinar da FIFA, foi uma decisão do presidente dessa organização que gere as regras, não teve voto, não teve democracia, foi uma decisão dele, tira o cartão, pronto. E então isso não caiu legal, né? Então ele vai ter dificuldade para implementar o que ele quer a partir de agora. Se ele vai conseguir ou não, a gente vai ver com o tempo.
2: Não, mas a minha pergunta, Lele, foi o seguinte, se a UEFA conseguir fazer o próximo presidente em 2028...
1: Se ele cair agora.
2: Se ele cair, aí sim que a Copa do Mundo pode ser rifada no mapa. Por alguém da UEFA, colocada por eles lá.
0: É porque
2: lá,
0: né? Essa discussão dele saindo em 27 não tem agora, tá? Porque ele é candidato único. Nesse momento a gente não tem como imaginar 2029 sem o Infantino. Eu acho que o que vai vir a acontecer depois desse último mandato dele, que é de 4 anos, até 31. Aí o de 33 a gente pode pensar, né? Mas eu acho muito difícil que aconteça alguma coisa até março. Uma mudança, colocar alguém lá que vai conseguir bater de frente com ele hoje. E, então, assim, eu acho que nesse de 29, não. Ele vai ter dificuldade para modificar o número de seleções. Mas o campeonato, acho que não corre riscos.
1: Deixa eu dar um recado aqui, são 12h40. 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O papo tá legal, Leandro. Fica com a gente aqui rapidinho. A gente vai pro intervalo.
5: Posso ir no banheiro?
1: Claro que pode. Quer também, Melo?
2: O senhor tá proibido. Né? Ricardo, não, eu tô preocupado com o Lelê. Vai pra sombra, Lelê. Vai pra sombra.
0: É. Cara, não tem. Não tem sombra aqui.
1: É,
0: o que você quer que eu faça? Eu tô derretendo já.
1: Atrás de você é um shopping, demais, isso? Cara. É um shopping atrás de você?
0: Não, aqui é uma universidade. É a House of Cougar. É o King Cougar. A casa das pumas, né? Daqueles bichos maravilhosos. Sim. E aqui a gente tem um complexo enorme de uma universidade, uma das maiores aqui da região nordeste dos Estados Unidos. Então aqui tem, rola futebol americano, rola. Tem
1: uma sombra ali, na parede marrom ali, ó. Tudo. Vai pra lá, porque derrete. Aonde? Você, derrete o morango, derrete todo mundo.
0: É, tá todo mundo aqui comigo esperando, a gente tá tudo no sol.
1: Vai pra aquela sombra.
0: Um por todos
1: ali.
0: E todos por um.
1: Morango derretido não é legal, hein? Não é legal, não é bacana. A gente volta já.
0: Quando com ele tá no chocolate, não, né?
1: TMC primeiro tempo, voltamos já.
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1: Meio-dia e 46, voltamos com o Papo de Craque no 100.1 do seu rádio, também no YouTube, no seu rádio 100.1, no YouTube, arroba TMC Esporte. Eu, Soleri Van Drago, Ricardo Melo e Leandro Baldacchian, direto dos Estados Unidos, com destaque final. Daí, Leandro, me projeta um pouquinho informações que você tem da finalíssima Espanha-Argentina domingo, Leandro.
0: Antes de falar um pouco mais da final, vou chamar uma foto que viralizou essa semana, né? Que apareceu numa campanha de 2007. 2007, Lionel Messi dando um banho em Lamine Yamal.
1: É, fofinho.
0: Coisa meio surreal isso aí, né? A gente pode até colocar no ar aí depois a foto, porque foi uma campanha em 2007, uma campanha de solidariedade lá do final do ano. E essa foto ficou, né? Foi, tá no ar. Foi marcada aí, ó. Ó, o Messi tá parecendo o cara que atacou o Khalil lá, né? Tentou bitocar ele lá em Miami. E não é o Willy Colono tomando banho aí, não, tá? É o nosso Lamine Yamal aí. Messi. Então aí essa foto ficou muito, muito famosa nessa semana, né? Muito curioso isso. O Khalil dando banho no Willy, isso aí a gente teve que usar uma, né? Porque foi um dia que aconteceu aqui também. Mas enfim. É muito interessante, né? O tamanho da volta que o mundo dá hoje, os dois frente a frente numa final. A Argentina buscando o tetracampeonato, né? Faz a terceira final em 4 edições de Copa do Mundo. E a Espanha buscando a segunda. O segundo título, uma final em 2010. A única final que ela chegou, ela foi campeã. Imensa maioria esmagadora, Master Blaster de presença argentina aqui, tá? O estádio vai estar completamente lotado. Os espanhóis na Copa não estão em grande número, não fizeram tanta festa assim nos estádios. Então, mais uma vez, os hermanos vão jogar em casa, né? Como eles cantam em uma das músicas. Vai ser casa argentina, com certeza. Tem muita gente vindo de Buenos Aires para essa final, muito sem ingresso. Né? O prefeito de Nova York vai organizar em Manhattan, lá no Central Park, um telão, e são esperados mais de 100 mil pessoas, dentre elas também mais da metade de argentinos. Os caras estão em grande número, Fará. Estão aproveitando esse momento maravilhoso e, claro, né, vão buscar este título aqui nos Estados Unidos. Cobertura total da TMC. Amanhã também vamos trazer detalhes do dia menos um, né, das entrevistas coletivas do estádio, e domingão também toda a programação da TMC. Diretamente aqui de Nova Jersey, eu, Paulo Vitor, Willy Colono, Éder Luiz, nosso Motorola Signature, acompanhando a gente aqui, levando para vocês essa imagem maravilhosa, este áudio espetacular, equipe toda equipada com os, né, os melhores celulares da Motorola Signature para trazer e levar para vocês este sonzão e a imagem da hora, viu, Fará?
1: Um abraço, Leandro, boa sequência para vocês de trabalho aí em Nova Jersey. Valeu, Leandro Baldacchian. Meio-dia 49, eu vou entrar no Palmeiras, mas antes, prestem atenção. 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Vem com a gente! Gustavo Soler, hoje tem homenagem pro Abel Ferreira. Explica pra gente, vamos falar do Verdão, Soler.
3: Vamos lá, Fará, porque hoje o técnico Abel Ferreira será homenageado na sala de troféus dentro do Nubank Park no período da tarde, né? Assim como aconteceu em maio com o Gustavo Gomes, agora existe um espaço dentro da sala de troféus do Palmeiras onde tem ali uma dedicatória, um espaço todo destinado ao Gustavo Gomes, com uma camisa dele, chuteira, outras memórias, porque o Gomes é o jogador com mais títulos na história do Palmeiras. E agora também teremos esse espaço para o Abel Ferreira, que é o treinador com o maior número de títulos da história do Palmeiras. Então foi uma iniciativa da própria presidente Leila Pereira de fazer esta homenagem, que vai acontecer na tarde desta sexta-feira, é claro, com cobertura da TMC. E o Abel, que há duas semanas foi homenageado também na Academia de Futebol 2, o CT da base, porque o coordenador da base, João Paulo Sampaio, em mais uma iniciativa do João Paulo Sampaio, ele agora está proibindo a utilização de celulares e alguns setores dentro da base do Palmeiras. Ele criou uma biblioteca para que estimulasse a leitura, para os jogadores terem mais convívio, largar um pouco a tela e tirar, porque o Palmeiras tem percebido que muitos garotos estão tendo problemas relacionados à ansiedade, alguns com depressão, porque fica o dia inteiro no celular e o dia inteiro fica vendo coisa que não precisa ficar vendo, né? Então, estão estimulando a leitura, e uma dessas homenagens feitas ao Abel é que no CT da base a biblioteca se chama Professor Abel Ferreira. Então, hoje, ele será homenageado lá no Nubank Park, na sala de troféus do Palmeiras, dentro do estádio.
1: Ô, Ivan Drago, na tua opinião, por que que o Abel Ferreira, ele ultrapassou toda aquela mania que tem no futebol brasileiro de um técnico que dá uma, de repente, uma derrapada, já querem mandar embora, a torcida perde a cabeça? Por que ele ficou acima de tudo isso?
4: Porque ele conquistou. É tão simples. No futebol brasileiro é assim, se você não conquista, ninguém quer saber se você conduziu o trabalho bem até o final. Mas, vamos lá. Ninguém controla.
1: Quem conquista não conduz o trabalho bem até o final?
4: Aí é que tá. Você não consegue controlar o resultado final. Só que o processo você consegue conduzir bem, certo? Na medida do possível. Tem coisas que você não vai conseguir controlar. Só que ninguém quer saber sobre isso. E sim sobre o resultado final. Se o Abel não tivesse conquistado, ele não estaria no Palmeiras até hoje. É simples.
1: Não acreditaria no só processo?
4: Fica do trabalho? Só fica treinando um clube do tamanho do Palmeiras, um clube de massa, só tem longevidade o cara que conquista. É simples.
1: Ou seja, no Brasil, então, não valor, só valorizam o trabalho a médio e longo prazo se conquistar?
4: Se conquistar, fica. Se não conquistar, sai.
1: Do Palmeiras se pensa isso, Soler?
3: Não, porque no passado ele não conquistou. Então, óbvio, ele ter conquistado
1: ajuda.
3: Ajuda muito.
4: O segurou.
3: O segurou, mas o ano 2023, quando tem toda aquela história do Al-Sadd, ali sim o projeto poderia ter sido encerrado. Por isso que ele foi lá, assinou ele nunca assinou um contrato, né? Ele assinou uma carta de intenção com o Al-Sadd, e essa carta estava escrita, né? Se um dia, por sinal, se você quiser, a gente também, você trabalha aqui. Esse dia não chegou, mas o Al-Sadd tentou forçar a barra, depositou o valor da multa rescisória do Abel na conta do Palmeiras. O Palmeiras devolveu e falou: eu não negocio a saída do treinador, por isso que foi parar na FIFA depois. Mas em 2023, por isso que ele foi conversar com o Al-Sadd, porque tinha o risco do projeto ser encerrado. Mas como o Palmeiras conquista o título brasileiro, aí a diretoria volta para ele e fala: cara, a gente quer que você permaneça, e ele segue. Em 24, o Palmeiras não vence título em 2025, em 24 ganha o Paulista, em 25 não conquista nenhum título, mas hoje há um entendimento que não conquistou porque na final da Libertadores jogou mal, mas chegou até a final, porque no brasileiro não conseguiu ter perna, mas dentro do Palmeiras entendem que o trabalho é muito bem feito, por isso ele será conduzido pelo Abel até 2027, independentemente do que aconteça no final do ano de 26 também.
4: Em qualquer segmento de trabalho... Vou espirrar, peraí. Em qualquer segmento de trabalho, acho que eu vou conseguir segurar. Desculpa. Em qualquer segmento de trabalho...
2: Só se não sair por baixo.
1: Só tem xarope aqui, velho.
4: Fala aí um pouquinho, Melo.
1: Ô, Melo, por que você não gosta do Abel Ferreira?
2: Não, é que eu não gosto. Não tenho nada contra ele. Ah. Ele fez um bom trabalho. Ele fez um excepcional trabalho. Não fui eu, hein? O que foi aí que você tá tampando o nariz? Enfim, ele tem um grande mérito que pouca gente fala. O Abel sentiu que os jogadores do Brasil, brasileiros em si, são acomodados, preguiçosos, e quando estão com a barriga cheia, largam, perdem aquela gana de ganhar alguma coisa. Aí ele, com o apoio, é claro, da diretoria, ele fez um trabalho extraordinário, que foi rifar os jogadores que ganharam tudo com o Palmeiras. Alguns saíram meio arranhados, como o Dudu, que quase que tiraram ele a pontapé do clube. Tudo bem que ele pisou na bola, foi lá, foi procurar o Cruzeiro, mas ele acho que internamente ele já sentiu que não ia continuar no Palmeiras ou que tinha caroço no angu. Né? O Rony foi um
3: mais ou menos assim. Continuar ele ia, porque ele tinha mais um ano de contrato e o Palmeiras queria renovar mais um ano com ele.
2: É, então, mas enfim, mas é, o Veiga... O Veiga foi meio que assim, meio que emprestaram ele. Não acabou o ciclo. Mas aí ele teve o mérito.
3: O Veiga pediu pra ser negociado?
2: É porque ele tava vendo que tava perdendo espaço, né? Que o Abel fez justamente isso. Ele tinha... Os caras tinham contrato. Os jogadores do Palmeiras tinham contrato. Não podia sair. Até porque lá o pagode cai em dia, meu. Sim. Se não cair antes, né? Enfim, aí os caras... Mas eles estavam sendo preteridos. Os caras que ganharam tudo foram super, super importantes. Porra, o Rony, cara, esse Rony que a gente tá vendo aí, jogou muita bola em 2021. Fez gol até dormindo.
4: É curioso porque...
2: Mas esses caras sentiram, Ivan, que estavam perdendo espaço com o Abel. É
3: curioso porque eles sentiram que eles estavam perdendo espaço ou eles caíram de rendimento?
4: Eles caíram de rendimento.
3: Não, então, porque eles... você acabou de falar, o Veiga sentiu que tava perdendo espaço.
2: Então eles caíram de rendimento,
3: como é que você perde
2: isso...
3: espaço sem titular numa final de Libertadores?
2: Calma, eles caíram de rendimento, foi o que eu disse anteriormente. O Abel sacou que jogador com barriga cheia tira o pé. Tira o pé, não tem aquela gana de ganhar. E foi o que aconteceu com esses caras. O rendimento caiu porque os caras estavam com a barriga cheia. Aí sim, eles... Opa, não vai dar pra ganhar mais nada, né? E aí trocaram o elenco, erraram, né? Foi em 2023 que contrataram mais... Ou ano passado que contrataram... Foi o ano passado, né? Que reformularam o elenco, que o Palmeiras não ganhou nada... E fizeram a correção da rota agora.
3: O Bielma chegou,
2: contratando,
3: né?
2: John Arias, contratando, pô, bons jogadores, pô. Agora tá trazendo esse Alexandre Barbosa aí, que o cara é um monstro na
3: zaga. Ontem, já chegou aí, faz tempo, né?
2: Contrataram o Marlon Freitas.
3: Tá chegando o Danilo.
2: O Paulinho pegar rebote, tá aí pra jogar. Esse cara joga muito, eu brinco. Claro, é brincadeira. Mas eu sou admirador do futebol. Quando eu falo Paulinho pegar rebote, é brincadeira, claro. Mas esse cara joga, não é pejorativo.
4: Nenhuma dessas decisões aí se mostrou equivocada.
2: Então, o Abel teve esse, ele tem esse mérito. De na hora que viu que os caras estavam tirando o pezinho,
4: aí é que tá.
2: Ele reformulou o elenco.
3: Ele conduz bem os processos.
2: Num time estruturado.
4: Aí é que tá. Em qualquer segmento de trabalho, ou em muitos, né? O profissional ele trabalha com metas. Se ele não conseguir atingir algumas metas, evidentemente que ele não fica no cargo. Certo? Todo mundo que entra pra ganhar. A empresa precisa faturar, precisa bater metas e tudo mais. Então, a única coisa que no futebol é mais difícil é, por conta da pressão, alguns processos eles não são respeitados. Então, evidentemente que a galera passa a ser fritada rapidamente por conta dessa pressão. Sim. No ano passado, por exemplo, mais uma vez, tá? Eu sou minoria nesse sentido. O Palmeiras decidiu pela reformulação e ele passou a contratar, certo? E aí o Palmeiras não conquistou nada, mesmo assim participou de decisões. Pois. Ele continuou na primeira prateleira, ele não conquistou, mas ele continuou disputando títulos. Ele disputou a final do Campeonato Paulista.
3: Disputou a Copa do Mundo do Clubes lá
4: Ele avançou até certo ponto bem na Copa do Mundo de Clubes, a gente não esperava nada além disso, o que mais surpreendeu foi o Fluminense.
3: É isso.
4: E por aí vai. Ele disputou até um dado momento o título do Campeonato Brasileiro. Enfim, ele continuou disputando. Só que, como foi tratada a temporada passada do Palmeiras? Como uma porcaria. Não foi?
3: Externamente. Acredito que internamente, como um processo de transição.
2: E não passou na goela de muito torcedor do Palmeiras,
3: então,
2: tá?
3: Então, tem muito imediatista ainda. Agora, se você perceber como conduz os processos, o Abel, cara, ele tem um jeito, acho que ele tem toda uma metodologia importante para conduzir
4: mais,
3: os processos.
4: O que mais causou a turbulência no ano passado? O fato de ter perdido duas vezes para o rival. Quando foi eliminado da Copa do Brasil pro Corinthians e quando perdeu o título paulista pro Corinthians, evidentemente que isso... Aumenta a turbulência, aumenta a cobrança, aumenta a pressão. E é assim, o futebol é assim. Você não vai conseguir controlar essas coisas. O que move a paixão é a rivalidade. Então, alguns processos, eles não vão ser respeitados no Brasil justamente por conta dessa pressão. O Abel só tá fazendo tudo isso no Palmeiras porque ele conquistou. Senão ele não teria ficado todo esse tempo.
1: E lá respeitam os processos que ele conduz, né, Soler?
3: Sim, respeitam, respeitam. Tanto que o Palmeiras não abre mão alguma de não ter o Abel até dezembro de 2027. Por isso que a renovação contratual dele foi... Pra que vai ter multa? A gente já tem um acordo. Não precisa que alguém pague pra você falar, não quero.
1: É inimaginável pensar no Abel pós 2027, ou Soler? Depende desse período ou não? Ou é um encerramento de ciclo mesmo?
3: A próxima pessoa que vai concorrer ao cargo da presidência do Palmeiras pela situação, que nesse momento o principal nome dentro do Palmeiras é o Paulo Buozzi, que é vice-presidente do Palmeiras há muitos anos, então ele é hoje um nome indicado para a sucessão da Leila Pereira na situação, o Buozzi gostaria de trabalhar com o Abel até 2030. Só que vai depender do que o Abel vai querer da vida, porque talvez o Abel ele queira... até encerrar a carreira já como treinador. Ele já disse que ele não quer ter uma carreira longa como treinador. O grande desejo do Abel um dia é voltar a trabalhar com futebol de base, por exemplo. Mas como é que ele vai voltar a trabalhar com futebol de base se a base do Palmeiras já tem o João Paulo Sampaio? Não dá pra você tirar o João Paulo Sampaio e colocar o Abel. Então, nesse momento, o Palmeiras vai ver se lá em 2027 se o Abel vai querer continuar sendo treinador, porque pode ser até que ele se aposente.
1: Já me cantaram aqui no ouvido, vai pro São Paulo.
3: É.
1: Mas o sonho dele é treinar, é voltar a trabalhar com base? Qual é a história dele com a base?
3: Ele sempre foi treinador de categoria de base antes de subir para o profissional do Braga. Ele foi técnico do Sub-15, Sub-16, Sub-17 do Sport. Ele treinou o time B do Braga. Por sinal, o Pedro Neto, da seleção portuguesa, Sim. foi o Abel quem revelou. Ele trabalha no time de base do Sport, enquanto o Leonardo Jardim era o técnico do profissional. Então o Abel vai colocando jogadores pro Léo Jardim inserir no profissional. Quem mostra esses jogadores pro Leonardo Jardim é o Abel Ferreira no Sport.
1: Você conhece bem a história do Abel, obviamente. Quando ele decidiu, de repente, começar no profissional? Que ele saiu da base profissional?
3: Quando começou da M lá no Braga, precisava de um técnico interino, olhar pro trabalho dele na base e falou: chama esse cara aí que a gente precisa dele. Aí ele vai bem no Braga, depois ele é comprado, né? O passe dele é comprado pelo PAOK da Grécia, faz um bom trabalho lá e o Palmeiras paga e traz ele pra treinar aqui no Palmeiras.
1: É porque até ele chegar no Palmeiras, o Abel era mais um daqueles técnicos que você não tinha aquela projeção internacional, não tinha...
4: E nem era a primeira opção do Palmeiras.
1: Não era, né?
16: Mim, Abel Ferreira, só me engana quem eu quero.
1: É, só, tá vendo, Melo? O senhor não engana o Abel Ferreira,
2: não. O meu questionamento com o Abel, com esse clube estruturado que é o Palmeiras, com esses jogadores que lá estão, né, que o elenco, eu reputo, um dos melhores do Brasil, junto com o Flamengo. Talvez até mais superior.
1: Deixa eu te contar uma história. Quando o Abel trouxe o Flaco Lopes,
2: eu queria ver...
1: chamava o cara de Fraco Lopes. Nossa, olha que
2: não, ruim, mas no perna começo, de pau. De fato, de ele repente... tava muito mal. No começo, ele foi adaptação. Reserva durante muito tempo, não foi, Soler?
1: Adaptação.
2: O Flaco Lopes.
1: Adaptação.
2: Demorou até pra chegar essa tal adaptação. Quanto tempo ele ficou pra ganhar titularidade e arrebentar como ele tá arrebentando agora, que culminou na convocação dele na seleção brasileira?
1: É finalista da Copa.
3: Ele virou titular Argentina. Em 2024.
2: Depois de quanto tempo?
3: Um ano e meio.
2: Aí, demorou um ano e meio pro negócio
3: ordenar. Só quem quer o titular antes? Um menino chamado Endrick, que foi vendido por 60 milhões de euros.
1: Aí não tem como, né,
3: meu? É difícil competir também, né?
2: É, o Bob Charlton, de fato... Tinha uma concorrência ali pertinho. Agora é o seguinte, o meu questionamento com o Abel é se ele conseguir... Não tô pedindo nem para ser campeão, tá? Não tô pedindo para ser campeão. É que se desse um time menos estruturado, por exemplo, como o Santos, aonde ele levaria...
1: Não vai ferrar a carreira do cara.
2: Não tô pedindo para ser campeão.
1: Você quer testar ele
2: não.
1: Sem recurso, é isso?
2: Exatamente.
3: Porque... Mas foi testado assim que ele chegou ao Palmeiras?
2: Ah, mas aí era no futebol lá no Paió, jogando lá na Bahia, no Paió. Eu brinco, né? Jogava na Grécia lá no Paió.
4: Eu nunca entendi, mas, enfim, essa parada, sabe? Eu quero ver o Guardiola treinando
1: o time
4: da Série B do futebol.
1: Não existe.
2: Não, pra ver se o cara é bom mesmo, pra tirar a dúvida. Dá um clube com menos estruturado pra ver... Não. Repito aqui, não é pra bater campeão, não.
1: Quem é o melhor técnico
2: na tua concepção? Faz um serviço que nem o Guanais fez
1: do Brasil.
2: O ano passado.
1: Melhor técnico brasileiro na tua concepção?
2: Não, pra mim é tudo igual.
1: Tá, do mundo.
2: Não,
1: melhor técnico do mundo?
2: É, o melhor técnico do mundo, pra mim, o cara é bom na teoria, mas na prática ele não consegue colocar as ideias porque tem um gênio miserável.
1: É o Bielsa?
2: O Bielsa.
1: Tá, qual time fraco ele treinou? Qual time fraco
2: ele treinou? Ele só treinou time fraco. Olympique de Marcelo.
4: Assim, como é que você pode considerar um treinador o melhor do mundo se ele não consegue colocar
2: não
4: em prática?
2: Não sou eu que... Peraí.
4: Para com isso.
2: Eu respondo e vou te desmoralizar na resposta.
4: Quem consegue conquistar na prática não é o melhor.
2: Eu vou te desmoralizar.
4: Vai dormir, pô.
2: Eu vou te desmoralizar na resposta.
3: De novo, Fara, a gente entra naquela história. Ele só não se enforca porque não tem pescoço.
4: Não, é possível.
3: Porque você vai dando corda pra ele, ele só não se enforca porque não tem pescoço.
4: Uma das maiores virtudes, se não a principal virtude de um treinador, é conseguir fazer com que seus comandados executem aquilo que ele pensa do jogo
2: de grupo
4: da melhor maneira possível. Isso é o básico para um líder. O cara que não consegue, como é que você consegue colocá-lo como um dos principais ou principal treinador?
2: Peraí, agora. Eu vou calar sua santa boquinha com a minha resposta. Não sou eu que estou dizendo, cara pálida. Não, eu estou dizendo agora. Mas quem disse foi o Guardiola, que foi beber na fonte. Foi grandes técnicos aí, europeus.
1: Não, que ele é referência para muitos técnicos, é verdade.
2: Exatamente. São esses caras que disseram. Eu só estou... complementando.
3: Resumindo,
2: aqui.
3: Ele é Maria vai com as outras, né? Ele pegou a opinião dos outros pra virar o
2: opinião. Você pega o melhor técnico
3: dele.
2: Que diz aí que é o Guardiola. E pergunta
4: quem
2: pro
4: é melhor,
2: Guardiola.
4: O Guardiola,
2: quem
4: ou
2: é o melhor técnico do mundo? Ele
4: quem
2: fala.
4: Quem é o melhor?
2: Bielsa.
4: Quem é o melhor?
2: Bielsa.
4: Quem é melhor?
2: Foi o melhor técnico.
4: Vamos lá. Quem é melhor? Responde.
2: Okay.
4: Bielsa ou Guardiola?
2: Segundo Guardiola ou próprio Bielsa?
4: Responde pra você. Quem é melhor? Guardiola ou Bielsa?
2: Bom, em termos de conhecimento. O Bielsa.
4: Só responde quem é melhor.
2: O Bielsa é melhor.
4: Os critérios
2: são seus. Mas o cara
4: seus.
2: Não tem gestão de grupo.
4: Os critérios são seus. Quem é melhor, Guardiola ou Bielsa?
2: O Guardiola foi beber na fonte do Bielsa, então é Bielsa.
3: Ele não consegue responder.
2: Eu tô respondendo!
4: Quem é melhor?
2: Eu tô respondendo.
4: Klopp ou Bielsa?
2: E outra coisa que
4: quem
2: eu vou
4: é melhor,
2: falar.
4: Klopp
2: e você,
4: ou Bielsa?
2: E vocês vão querer tirar, como que você diz? A cueca pelo pescoço. Mais uma coisa que eu vou te dizer.
3: Isso ele
4: não consegue.
2: De novo, num negócio que não tem nada a ver, eu sou comum. Não fica com essa cara.
3: Não tem
2: cara...
3: nada a ver que é o pescoço
2: no cara. Não fica com essa cara de Palerma. Não tem um cartão amarelo, alguma coisa. Tá mexendo comigo de novo. Eu tô acabando com os caras no argumento e eles vêm me atacar pessoalmente.
1: Responda.
2: Agora é o seguinte. Adoro o Lionel Scaloni. Como ser humano e como pessoa. Tá? Os jogadores da Argentina que estão em mais uma final estão jogando por ele. Por quê? Porque ele tem uma baita gestão de grupo. Entendeu? Isso é importante no futebol. Agora, na teoria...
4: Mas você coloca um treinador que não sabe fazer isso como o melhor treinador do mundo, pô. Você acabou de falar.
2: Não, o ideal seria as duas coisas. Não sou eu que falei. Quem falou foi o Guardiola.
4: Mas eu tô perguntando pro Melo.
2: Agora,
4: eu não tô perguntando pra outras pessoas.
2: Agora é o seguinte. Eu tenho certeza... Que o Scaloni, o técnico da Argentina, em termos táticos, essas coisas todas, é um bola murcha.
4: Ah, é? Bola murcha. Bom,
2: agora,
4: bom é
2: a gestão de grupo é mais ou menos que nem o Renato Gaúcho, que chega pra administrar um time, começa a contar piada, vai lá ensinar os caras a baterem na bola, depois acaba as piadas, ele começa a contar a piada repetida e o trabalho vai pro Beleléu. Entendeu? A gestão de grupo também é muito importante. E o Bielsa só não é o melhor da galáxia porque ele tem esse probleminha. O cara, na teoria, arrebenta. Só que ele tem um gênio filha da mãe, tá repetido aqui.
4: O melhor é o cara que tem uma teoria profunda.
2: Tá,
4: mas ele não consegue na prática.
2: O melhor é o Guardiola, que tem as duas coisas.
4: Então agora você mudou.
2: Não. Que foi beber na fonte.
4: Você mudou.
2: Foi beber na fonte e tem gestão de grupo.
4: Deixa eu...
2: É isso. Você entendeu ou vou ter que desenhar?
4: Muita gente, de fato, foi lá se inspirar nele. Porque ele tem boas ideias, mas ele já foi superado, gente. Qual a dificuldade de falar que o cara é supervalorizado? O cara é supervalorizado, sim. O Guardiola hoje é mais técnico. E outros que se inspiraram nele também são maiores.
3: O Ancelotti
4: agora é a dificuldade.
2: O Guardiola é o cara que mais tem título. Aí tem 41 na carreira. O Ancelotti tem 30.
3: Então,
2: tem título. Por quê?
3: Porque o Bielsa é melhor que ele?
2: Porque ele foi beber na teoria do Bielsa e ele usou...
4: Bielsa.
2: E o que que acontece? Você me irrita, ele me irrita. E aí ele tem o que a mais, que é o que faz acontecer.
1: Entendi.
2: É a tal de gestão de grupo.
1: É,
2: que vamos... é extremamente importante.
1: Então, o cara que se dá bem na turminha da classe lá, que reúne todo mundo, que faz todo mundo se dá bem, pode treinar futebol.
2: É, o Renato Gaúcho é assim.
4: Não, eu nunca vi isso assim, cara. Renato pra Gaúcho, mim é loucura, Renato, sabe? É assim. Porque o Melo
2: o Renato
4: pede,
2: Gaúcho não assim, sabe nada de
4: tática. A partir do momento em que o treinador não consegue fazer o time ganhar, ele pede a cabeça nesse programa. Ou seja, ele pede a cabeça de um treinador a cada 15 dias.
2: Eu não pedi do Voivoda, cara, é mentira dele.
4: Ele pediu mentira, a cabeça do Dorival, dele. Ele não, pediu não, a cabeça Dorival do Crespo, já... ele pediu a cabeça
2: o
4: de um Dorival monte de
2: Dorival
4: gente.
2: O Dorival no Corinthians largou, tava largado.
4: Aí ele coloca como o melhor queria treinador sair. Do mundo um cara que não... conquista, que tem dificuldade pra conquistar.
2: Não, sou eu, ele não ouviu a parte que eu disse que pô, são os maiores treinadores do mundo.
4: Você
2: que
4: perguntou,
2: dizem
4: não perguntou.
2: Que o Bielsa é o cara.
4: Fará, você perguntou quem é o melhor treinador do Sim. mundo. Qual foi a resposta dele?
1: Bielsa.
4: Então, pô.
2: Mas não foi a minha resposta, ele não tá entendendo?
4: É loucura isso
2: ele
4: que
2: não
4: eu
2: entende?
1: Ele usou
2: onde
1: a resposta
2: eu tenho que escrever? Não sou eu que disse, eu vou falar de novo pra ver se ele entra na cartola dele. Não fui eu que disse, cara, pare. Quem disse... foi simplesmente o cara que mais ganhou título. Foi o Guardiola, que disse que pra ele o melhor treinador do mundo é o Bielsa.
3: Resumindo, a gente foi tá 10 minutos disse, nessa história e ele não conseguiu responder a pergunta.
2: Você entrou na tua cacholinha, lindinho, bonitinho.
4: Ô, Melinho, ele tá só perguntou certo. Pra você, quem é o melhor treinador do mundo? Você disse o Bielsa.
2: Tá, e continua afirmando. Agora, quem tem mais título...
4: É loucura
2: quem
4: isso.
2: Quem tem mais título? Quem tem mais título Guardiola. É o cara aqui. É o Guardiola.
1: É o Abel Ferreira no Palmeiras.
2: Inclusive, o Bielsa tem poucos títulos, hein? Tem pois muito é. Pouco título.
1: Boa gestão de grupo.
2: Entendeu? Mas é o cara é o bambambam no que diz respeito
1: à teoria.
2: Tática. Teu...
4: Não, maravilhoso. Dizer, amigo, na lousa, ele é fantástico.
1: Na teoria, eu te ensino a pilotar avião. Nossa, na teoria.
4: Na lousa,
1: na teoria, exatamente. Na te mostra teoria... tudo o botão. De, você pode pilotar um avião na teoria. Na prática,
4: na teoria,
1: vamos cair.
2: Então, olha. Mas eu disse...
3: Bielsa...
2: Que parte que você estava no programa que eu disse isso? Que o problema... Que onde você foi lá no banheiro fazer aquilo que você fez, aquela obra? Você interditou a rádio? Foi isso? Foi isso? Você tava ontem na hora que eu disse isso.
1: Bom,
3: daqui a pouco o Melo vai escolher, né?
2: Esse
3: que
2: assunto
3: que o melhor confeiteiro do mundo é o diabético, né? Porque ele não experimenta o que ele faz.
2: Eu acho
3: fantástico.
2: Que
3: a gente perdeu 10 minutos na maior loucura do mundo.
2: O ouvinte inteligente sabe o que eu quis dizer. É. E tá comigo.
1: Ô, Soler, dá o destaque final do Palmeiras aí, então. Time. Pra pegar qual o próximo Coritiba. Adversário?
4: O melhor cozinheiro do mundo é aquele que passa a receita, viu,
3: Soler? Exatamente.
4: Mas ele não sabe fazer o prato, mas a receita dele é fantástica.
2: Aqui. Então vá criticar o senhor Guardiola, não tá. Eu aqui.
3: Vai. Vamos lá, o Palmeiras que ontem contou, né, pela primeira vez com o Paulinho nessa intertemporada, jogando mais de 45 minutos. Vitor Roque jogou meia hora no empate entre Palmeiras e União São João de Araras por 1-1. E aí no segundo jogo treino, Palmeiras venceu a Inter de Limeira por 2-0. Quarta-feira pega o Coritiba, o Vitor Roque será relacionado, mas ainda não tem, pelo menos nesta semana, quem sabe na virada da semana já condições de ser titular, mas a tendência é o Vitor Roque no banco contra o Coritiba. Paulinho tá fora, Alan tá fora por suspensão, Abel tá fora também por suspensão, John Arias volta de férias amanhã, então ele é dúvida para ser titular ou não contra o Coritiba. Palmeiras vai ter Carlos Miguel, Giai, Gomes, Murilo, Piquerez, Emiliano Martinez, Marlon Freitas e Andreas Pereira, aí o ataque Maurício, Felipe Anderson e Ramon Sousa, por enquanto essa a prévia do Palmeiras para o jogo contra o Coritiba, mas John Arias e Vitor Roque ainda podem recuperar o posto de titular.
2: O Paulinho está fora por quê?
3: Ele está suspenso pelo STJD numa decisão arbitrária, porque ele foi absolvido no STJD. O STJD entrou com recurso contra o STJD para pedir a suspensão do Paulinho no STJD.
2: Um jogo. Tá, ele está apto a jogar?
3: Sim.
2: Não, beleza.
1: Olá, pra gente ir pro intervalo, La Casa de Chips fala, quando o Melo falar groselha, por favor, colocar o som da descarga.
3: E ó, que isso daí é filho.
1: Tem um recado do Éder Luiz antes do intervalo? Roda aí.
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10: Uma da tarde, mais 20 minutos. Cláudio Cuca, sobe o som do Esporte Clube Corinthians Paulista. Do Coringão, sobe o som aí, Cuca, o hino do Corinthians. Agora, em vez de falar do Esporte Clube Corinthians Paulista, Timão, Marco Belo ao vivo com as últimas informações do Corinthians. Marco Belo, tudo certo, Marco Belo?
11: Tudo bem, Fabiano Fará, Ricardo Melo, Ivan Drago, Soler, 1h20, falando ao vivo aqui com a galera do Papo de Craque TMC Primeiro Tempo. Prazer voltar a falar com vocês aqui no Papo 1, viu, Fará?
10: Boa, Belo, tava com saudade de você já. E me fala um negócio, o torcedor do Corinthians ou a diretoria, eles estão com saudades de Memphis Depay? Já tem um fim essa história ou não?
11: Não, não tem um fim essa história, está perto de um fim, eu diria, porque o contrato do Memphis vai até o dia 31 agora, daqui 2 semanas, mais ou menos. Ele está de férias, como todos os jogadores que disputaram a Copa do Mundo, não é um privilégio do Memphis, independentemente dele ter sido banco, titular, os jogadores que disputaram a Copa

0: ganharam férias, então o Corinthians deu férias para o Memphis. O interessante é que o Memphis Depay, ele escolheu, lembra o preparador físico do Ramon Dias, que era muito querido pelos jogadores do Corinthians? Ele escolheu exatamente esse preparador físico para fazer um trabalho à parte, o Diego, né? O nome dele é Diego, para fazer um trabalho enquanto ele passa férias para manter a forma física. E ele sempre se mostrou favorável a um possível retorno, Diego Pereira, lembrei agora, de um possível retorno deste preparador físico ao Corinthians. Então ele está fazendo um trabalho especial de manutenção física. Ele deve se reapresentar ao Corinthians após as férias, mas como eu disse, o contrato vai até o dia 31 de julho. O Corinthians fez uma proposta ao Memphis de uma redução salarial significativa, tá? Mas muito significativa. E o Memphis ainda não respondeu. Os empresários do Memphis, melhor dizendo, ainda não responderam. Então, eu acho, assim, eu não vou apostar minhas fichas que ele não fica no Corinthians, mas eu acho que tá cada vez mais difícil a permanência do Memphis no Corinthians.
1: Belo, boa tarde para você, seja bem-vindo. Tem algumas questões. Primeiro, o Tigres do México já está entrando aí para tentar tirar o Memphis do Corinthians. Parece que houve uma consulta, essa é uma pergunta. O Wesley, ex-jogador do Timão, 21 anos, vai retornar? E quanto que o Corinthians vai ter que desembolsar para a contratação dele, que ele ganhava 360 pau antes de sair do Corinthians? E transfer ban, vão pagar quando? Já 60 dias sem quitar essa dívida e salários atrasados, porque o Hugo já não estava pegando com salário em dia, não estava pulando nas bolas, já deu declaração e agora com um papagaio atrasado, aí que ele não vai pular nas bolas mesmo, hein? Só isso, Belo, para começar.
2: Conseguiu anotar tudo, Belo?
0: Peguei um caderninho aqui. Tigres, qual que é a segunda?
1: Wesley.
0: Hã?
1: Transfer ban. Salário atrasado, porque senão o Hugo, que já tá colocando a boca no trombone com toda a razão, não se deve atrasar salários. E por enquanto é só isso.
3: Arthur Melo, meio campista. Peraí,
4: o Belo tá voltando agora dos Estados Unidos. Belo, a gente tem um novo quadro aqui no Papo de Crack TMC Primeiro Tempo, chama Fuveste do Melo. Então ele vai passar um vestibular pra você e você vai respondendo aí.
0: O legal é que o Ivan, o Soler e o Fará sabem muito bem, né? Que a gente fala assim, quando o repórter faz duas perguntas, o entrevistado só lembra da primeira. O Melo faz cinco. Enfim, vamos lá. Tigres do México, sim, houve essa notícia no México, diz que o Tigres estaria interessado no Memphis. Não há proposta, não há oferta, não há nada, há interesse. Então, deve haver interesse de vários clubes no Memphis Depay, e um deles é o Tigres, segundo a imprensa mexicana. Mas não foi algo que saiu do staff do Memphis, não foi algo que saiu de lugar algum. Eu não creio que vai interferir na permanência ou não do Memphis no Corinthians, porque a prioridade do Memphis é ficar no Corinthians se o Corinthians oferecer o que o Memphis quer, tá? Vamos lá, Wesley, do Al Nassr, ele tem um acordo verbal com o Corinthians, para voltar ao Corinthians. Ele que nasceu no Corinthians, foi vendido ao Al Nassr, está há 2 anos lá, voltaria por empréstimo, com o Al Nassr pagando metade do salário, o Corinthians pagando a outra metade, mas um tanto de dinheiro que o Corinthians está devendo ao Wesley. Porque quando o Corinthians vendeu o Wesley, prometeu pagar uma parcela para ele que não foi paga. Então seria mais ou menos quando o Jô voltou ao Corinthians para receber o que o Corinthians estava devendo. Então o Wesley voltaria ao Corinthians e esse negócio está próximo, tá? Porque já há um acordo verbal tanto com o Wesley quanto com o Al Nassr. Mas para isso, a sua terceira pergunta. Precisa pagar o transfer ban. O Corinthians está com 2 transfer bans ativos, um antes da Copa com o Philadelphia Union dos Estados Unidos pela compra do José Martínez, que nem está mais no Corinthians, vai rescindir o contrato assim que terminar o tratamento lá da lesão no joelho, 7 milhões e meio de reais, mais ou menos, e um outro transfer ban que veio durante a Copa, que o Corinthians está devendo para a FIFA, o Corinthians consegue dever para a própria FIFA. Porque toda vez que você sofre um transfer ban, você precisa pagar uma multa à FIFA. E o Corinthians tem 3 transfer bans sofridos que não pagou a multa. Então são $225 mil que o Corinthians deve à FIFA por esses três transferbans que o Corinthians não pagou a multa. Então precisa pagar esses dois transferbans, essas duas multas, para poder contratar o Wesley e também o Arthur, que o Ivan perguntou, o Arthur Cabral. Só que aí já é outra história, né? O Arthur tá na Juventus, tá pedindo uma bala para jogar no Corinthians, mais ou menos 1,5 milhão, 2 milhões de reais por mês, um contrato de 2 anos, 2 anos e meio, um contrato longo. Ele tem 29 anos de idade, é um bom jogador, o Fernando Diniz gosta dele, já conversou com ele, mas não é um cara que vem para um time que está querendo diminuir a folha salarial. Você está querendo diminuir a sua folha salarial, você vai pagar 2 milhões de reais para um jogador, é complicado, a não ser que substitua o Memphis por ele. E aí você vai trocar o Memphis pelo Arthur, porque é mais ou menos o salário que o Corinthians está oferecendo para o Memphis. Aí vocês podem até comentar se vale a pena trocar o Memphis pelo Arthur.
2: O Arthur Melo é bom jogador, mas não vale a pena isso. Também já tá judiado, né, Belo?
0: Exatamente. E a Juventus, vocês não perguntaram, mas a Juventus deve formalizar uma proposta pelo André Luiz, tá? Que quase foi pro Milan um tempo atrás. O Corinthians não vendeu por pouco, porque o Marcelo Paes queria vender, o Dorival Júnior, vocês lembram, deu aquela declaração de que não era hora de vender o André ainda. Sim. Aí o Osmar Stabile não assinou a venda. O Corinthians quer vender o André Luiz por cerca de 20 milhões de euros, a Juventus está interessada, mas uma coisa não tem nada a ver com a outra, a venda do André e a possível chegada do Arthur, tá? São dois negócios diferentes. E o Corinthians depende da venda do André ou de outro jogador, para pagar esses transferbans e para pagar esses salários atrasados. Aí eu já finalizo as perguntas de vocês. Porque o Corinthians não tem dinheiro nesse momento nem para pagar os salários atrasados, que o Hugo Souza admitiu que realmente atrapalha os jogadores do Corinthians nesse momento. Salário atrasado no futebol feminino também, salário atrasado em outros esportes, não só no futebol masculino. E os transferbans, o Corinthians simplesmente não tem dinheiro. Então precisa vender jogador. Na previsão orçamentária do Corinthians estava que o Corinthians venderia cerca de 164 milhões de reais neste ano, não vendeu nada, zero até agora. Então precisa vender pelo menos um jogador a um preço razoável para que consiga receber esse dinheiro, pague os transferbans, consiga contratar pelo menos o Wesley, que já está com o contrato, com o acordo verbal. Senão não consegue nem contratar o Wesley. Aliás, com o transferban você não consegue contratar nem para base. Vocês com certeza sabem, mas o ouvinte às vezes não sabe. Sim. Você não contrata nem jogador para base com transferban ativo. Então é muito complicado para a equipe. Então o Corinthians precisa vender o André, ou o Breno Bidon, ou qualquer outro jogador que o Corinthians receba uma proposta de cerca de 100 milhões de reais, que é mais ou menos o dinheiro que o Corinthians precisa, para poder pagar essas dívidas e poder se movimentar no mercado. Porque nesse momento, são os mesmos jogadores que terminaram a fase pré-Copa que vão fazer a fase pós-Copa, talvez sem o Memphis. Então seria um Corinthians enfraquecido, teoricamente, para esse segundo semestre, se o Corinthians continuar com esse transfer ban. E nada pelo Yuri Alberto. O Yuri Alberto, que até quase se despediu do Corinthians antes da Copa, nenhuma proposta, nenhuma oferta, nada pelo Yuri Alberto até agora.
2: É uma situação, o Yuri Alberto se colocou numa situação complicada, né?
4: Lembrou o Dibu Martínez no Aston Villa, que ele faz o jogo de despedida, chora, dá tchau para toda a torcida, volta das férias, ele continua no Aston Villa até hoje. O Yuri Alberto fez isso, deu tchau para todo mundo e jogou contra o Cascavel. E vai jogar no Campeonato Brasileiro de novo.
2: É isso.
4: Os caras que são meio xarope, né, Belo?
2: Belo, o Corinthians volta a campo quando?
0: Volta a campo dia 23, quinta-feira da semana que vem, contra o Remo na Neoquímica Arena. A Neoquímica que tirou as cadeiras do setor sul para aumentar a capacidade. O presidente está querendo aumentar a capacidade do estádio, aumentar a renda e pagar mais rápido, tentar pagar mais rápido a arena. Então o setor sul está sem cadeira. Agora é igual o setor norte, que é o setor das organizadas, né? Para quem não sabe, o setor norte é organizada, setor sul, lado oposto, tinha cadeira, agora não tem cadeira. E eu tô lendo aí no nosso GC sobre o Pedro Raul, né? Então eu vou falar sobre o Pedro Raul. Fabinho Soldado e Jair Ventura são os grandes heróis do Corinthians no ano, né? O Jair Ventura que levou o Kaká pro Vitória, e o Fabinho Soldado que já levou o Félix Torres pro Internacional, agora quer levar o Pedro Raul. Olha que maravilha. Deveriam fazer estátua para Fabinho Soldado e para Jair Ventura no Corinthians. O Pedro Raul, que não deu certo no Corinthians, já dá para falar que não deu certo, já está 2 anos no clube, não conseguiu se firmar. Ele tem contrato até 31 de dezembro de 28. O Corinthians comprou o Pedro Raul do Toluca do México por $5 milhões, mas como o Augustinho, ex-presidente, não pagou, hoje a dívida está em $8 milhões. O Corinthians está pagando em pequenas parcelas essa dívida, são 9 parcelas ao todo, para tentar não sofrer outro transfer ban em relação ao Pedro Raul. Mas o Pedro Raul é um caso diferente do André, do Breno Bidon, desses outros jogadores que eu falei. Ele não seria vendido, ele seria emprestado e muito provavelmente com o Corinthians pagando uma parte do salário. Então é só para o Corinthians economizar um pouquinho do salário que o Pedro Raul poderia ir para o Internacional. Mas, segundo a imprensa gaúcha, ele é a terceira opção do Internacional. Então, muita calma nessa hora antes de comemorar, torcedor.
5: Para te liberar, Belo, rapidinho, quem é o melhor técnico do mundo, na tua opinião?
0: Caramba, eu gosto muito do Guardiola, cara.
5: É, pro Ricardo Melo é o Bielsa. Tchau, Belo.
0: O Ricardo Melo, que ontem estava na rádio, eu estava aí, ele foi me perguntando as notícias do Corinthians, eu fui falando, ele foi murchando, até que ele estava aqui embaixo. Um abraço. Valeu, Bielsa. Valeu, um abraço.
5: Valeu, Belo. Valeu, Marco Belo, ao vivo com informações do Corinthians.
4: Essa resposta do Melo, né, do melhor treinador, explica muito o desempenho de vocês na Copa Imprensa. Né?
5: Vocês não, me aposentei deles aí, ó.
4: Você vê como o trabalho dele foi bom, como o manager do time da
1: equipe.
4: Bom,
1: né? Aí não dá pra fazer milagre, né? Aí não dá pra fazer milagre. Não dá mesmo, é só você ver o nosso time jogando.
5: É. Agora, fala seguinte, sobre o Corinthians,
1: sou
5: fala.
1: Contra Desabafa. A contratação do Arthur Melo. Por quê? Porque ele é ruim de bola? Não, ele é muito bom jogador. Mas ele está atuando mais no DM, no departamento médico, do que em campo. Ele ficou muito contundido essa última passagem dele no Grêmio. Se eu olhava para ele, ele se machucava. E ainda está pedindo mais de 1,5 milha. Não dá. Eu também sou contra a contratação do Wesley, que já não fazia nada no Corinthians. Era jogador vagalume. A cada 10 jogos ele fazia um mais ou menos, marcava um golzinho, né? A não ser que ele jogou muito pouco lá, jogou coisa de 40 partidas, se eu não me engano, ele foi emprestado, nenhum Al-Nassr quis ele lá, mas enfim, jogou muito pouco, fez poucos gols, só se ele teve uma evolução assim sensacional. Mas pelos valores que dizem que o Corinthians vai ter que aportar aí, que o Al-Nassr vai pagar metade ou coisa parecida, é mais de 1 milha. O Corinthians deve uma grana para ele, né? O Belo explicou bem. E, enfim, eu não traria nenhum nem outro. O Corinthians tem que pagar as dívidas e vai com esse elenco. Tenta se livrar do Pedro Raul, que de fato é leão de treino. Pô, você vê lá, entra na TV Corinthians, só dá gol do Pedro Raul. E não é gol bobo, não. É cada golaço, bicho. Mas ele sente o peso da camisa.
6: Por que na hora que ele entra em campo, ele não joga nada. TV Corinthians?
1: Não, de vez em quando.
6: Ah, de vez em
1: quando. Como acompanha do São Paulo, do Palmeiras.
6: Acompanha mesmo?
1: É dever do ofício, tem que ficar bem informado.
6: Quem é o cara que mais faz gols ali nos treinos do São Paulo?
1: Luciano.
6: Ah, Luciano.
1: Luciano. Agora é o seguinte.
6: E no Palmeiras?
1: Eu perdi a linha de raciocínio.
6: E no Palmeiras?
1: Vitor Roque, Flaco Lopes.
6: Vitor Roque machucado?
4: Pô, cara, não. Vitor Roque não chutou a bola faz 3 meses, mas era o artilheiro
1: quando
4: do treino.
1: Quando ele chutava. Eu preciso voltar a ver os vídeos do Palmeiras que ele faz um tempinho. Né? Mas enfim, eu perdi a linha do raciocínio, que eles vieram com essa piadinha aqui.
6: Você estava falando sobre ter responsabilidade com as
1: crianças. Não. Eu lembrei. Voltando, era uma outra coisa que eu ainda não falei. Pasmem. O ataque do Corinthians, após 18 rodadas do Campeonato Brasileiro, só ganha da Chapecoense. O Corinthians só marcou 18 gols no Campeonato Brasileiro. O Yuri, um golzinho. Um gol só no Campeonato Brasileiro. Na temporada,
5: ele queria ir embora.
1: 6. Marcou no Paulista, marcou contra o Platense.
5: Pouco, né? É pouco. Camisa 9 é muito pouco, né?
1: O cara fez um gol no Campeonato Brasileiro. Vou repetir aqui. O ataque do Corinthians fez 18 gols. Só perde pro ataque da Chapecoense, que marcou 17. E o Mirassol marcou 18. Quer dizer, tem os mesmos números de gols que o Corinthians marcou no campeonato. Espero que nessa pausa o Diniz tenha consertado esse onde que o Corinthians mega fogo, que é o ataque. O Corinthians até cria, mas quando cai no pé do Yuri Alberto, ele manda na arquibancada, chuta em cima do goleiro. Tem sido assim. Infelizmente não apareceu nenhuma proposta para ele.
5: Infelizmente?
1: Ele que quer sair. Não. Bom, um centroavante que é contratado e ganha um pau e 800 e não marca gol, para mim não serve. Serve para você?
5: Não, o Yuri Alberto você veria.
1: Então, é um cara que no gol, no Corinthians, ele parou de fazer gol.
5: Orientado.
1: Não sei o que tá vendo, né? Mas ele tava até a pausa da Copa do Mundo, eu tava vivendo um péssimo
5: momento. 6 gols na temporada, número
1: muito
5: baixo.
1: E no Campeonato Brasileiro, um gol. Corinthians, repito aqui, só tem um ataque melhor que a Chapecoense, que tem um gol a menos. E olha que na última partida o Corinthians venceu o Grêmio por 3-1, hein?
5: Sim.
1: Meteu 3 gols, senão seria o pior ataque.
5: 1:38, deixa eu dar um recado para vocês aqui. 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Tele1, always on. 1:38, mais um intervalo, voltamos já para falar do São Paulo. Segura aí.
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5: Uma da tarde, mais 42 minutos, voltamos com o Papo de Craque TMC. Primeiro tempo no 100.1 do seu rádio e também no YouTube do arroba TMC Esporte, com a produção do Daniel Santa Rosa, Daniel Bicudo, Cláudio Cuca na mesa de som e Yuri Ferri nas imagens do YouTube do arroba TMC Esporte. Imagens, GC, quem mais tem? Boa, tá fazendo tudo aí, né? Tá jogando em todas, Yuri Ferri, é isso aí. Ô, Ivanzinho, chegou a hora, hein? Chegou a hora.
21: Vamos lá, né?
5: Vamos lá.
21: O que tem pra hoje.
5: Põe o Lucas Scorcio aqui, Yuri. Vamos lá, Cláudio Cuca, sobe o som. Isso, o hino de São Paulo. Deve ser doído pra ele, viu? O escudo de São Paulo atrás, mas tá tudo certo. Cabininho cortado, nosso Harry Potter, olha lá, com os incríveis em cima dele, pra quem não tá. Tô descrevendo aqui o cenário, né? Ô, Scorcio, fala pra mim, qual é a principal novidade do São Paulo, Scorcio?
22: Fala, Fará, Melo, Ivan Drago, Soler, todos que acompanham a gente em mais um Papo de Craque, primeira edição. A principal notícia de São Paulo é o novo executivo de São Paulo, que nem é tão novo assim. Rafinha, ex-lateral, que estava como gerente de futebol, gerência esportiva desde 2025, assumindo interinamente o cargo de executivo de futebol, oficialmente é o novo executivo de futebol do São Paulo. O presidente Jair Macis falou sobre isso e oficializou, então, essa mudança aí no cargo. Vale lembrar, o Rafinha foi capitão de São Paulo na Copa do Brasil de 2023, ele estava na gerência esportiva desde 25 com a gestão Júlio Casares, quando Rui Costa estava como gerente, como executivo de futebol. Agora ele assume esse posto, Rui Costa, que saiu em julho, o Rafinha estava assumindo interinamente, agora é oficial. Aspas para Macis, quando Rafinha foi anunciado, ele foi um grande líder e atleta, e como gerente esportivo, está agregando muito. Agora, nessa nova função, vai realizar um grande trabalho à frente do São Paulo, não só pela experiência que obteve ao longo da carreira, mas por todo o seu relacionamento no mundo do futebol. Fecha aspas aí para Harry Macis, presidente do São Paulo. Dentro do clube, ele é muito bem avaliado pela comissão técnica, pela diretoria, então os jogadores também gostam muito do Rafinha, da liderança dele, da conversa que ele tem, muito por ser ex-jogador também, e ele está à frente agora do cargo de executivo de futebol. A escolha por efetivá-lo foi muito por conta do ano eleitoral. Esse ano teremos eleições em São Paulo, Harry Macis ainda não disse se vai se candidatar ou não, e para não comprometer uma próxima chapa, ou talvez uma nova gestão, contratando um executivo de futebol para sua gestão, ele decidiu efetivar o Rafinha, que já estava no clube. Ele chega junto com o Felipe Carvalho, que é advogado do clube desde 2020, agora ele é gerente jurídico de futebol. São Paulo treinou hoje de manhã, fez um jogo treino contra a Ferroviária e também vai jogar outro jogo treino, um amistoso ali dentro do CT da Barra Funda, contra o Grêmio Esportivo Mauaense, jogo que vai ser na parte da tarde. Falando sobre contratações e, enfim, saídas no tricolor paulista, tivemos 4 contratações confirmadas.
5: Oi,
22: o Vitor Sá, o Newton. Oi.
5: Segura aí, antes da gente entrar nessa bastidores, mercado da bola e trabalhos aqui, eu quero a opinião do Ivan Drago. É sobre o Rafinha, para executivo de futebol. Assim, ô Ivan, para mim surpresa zero, mas você, como uma referência na cobertura do São Paulo, que sempre foi na tua carreira, imagina. Foi sim. Não vem dar uma deixa aí, não. É uma manobra.
4: Não venha com essa modéstia, porque você já derrubou gente no São Paulo, trazendo a verdade ao público, ao torcedor São Paulo.
23: O que derrubou de treinador não está escrito no
4: jornal. É verdade. Treinador não. Gente que estava tentando passar a mão lá dentro.
5: É verdade.
4: Não.
5: Aí pensei que fosse nele. Ufa. O Ivan,
4: ele gosta.
5: Rafinha vai fazer bem essa função executiva? Cara, assim, foi mais uma manobra política? É... que o Scott comentou aí.
0: Vamos
5: do,
0: lá.
5: Do Maciz e tal.
0: Qual é o critério para você efetivá-lo? Qual foi o critério?
5: Talvez o Escócio leu aqui. Ele a se relação preparou. Que ele
23: se
5: tem.
23: Se preparou. Ele fez curso de gestão disponibilizado pela Federação Alemã e também fez curso de gestão na FIFA. Rafinha. Então, teoricamente,
5: a expressão do Ivan Drago
23: está preparado.
22: É, mas nunca exerceu a função, né, Melo?
23: Exatamente.
22: É, no São Paulo seria a primeira vez exercendo.
5: Teoricamente, o Bielsa é o melhor do mundo. Vai.
0: A questão é, eu acho que, de repente, o Rafinha se preparando bem, ele pode ser um cara muito importante, porque ele tem essa liderança que ele sempre exerceu e ele tem essa virtude, porque ele desenvolveu isso ao longo da carreira dele como atleta profissional. E bem preparado, de repente ele pode ser futuramente considerado um grande diretor executivo, tá tendo a primeira oportunidade dele no São Paulo, tá? Dito isso, e assim, eu não duvido da capacidade dele,
5: o que
0: ele pode fazer,
5: do trabalho dele.
0: Eu só acho que é uma manobra, porque o São Paulo deve pros atletas, então são assuntos sensíveis. A diretoria não passa credibilidade, porque ela promete uma coisa e não cumpre, mas pelo menos o Rafinha tem mais entrada com os jogadores. Então,
5: manobra. O Scott já deu tudo.
0: É a minha interpretação à distância. Sim, tá? Não é uma informação, é uma interpretação.
5: Perfeito. Scott, mais informações do São Paulo. Scott, que foi bem. Passou a ficha do Rafinha. O que o Maciz. Inclusive, o Maciz ontem recebeu a imprensa alternativa. Eu conversei com o Barolo, que comenta o Papo 2 aqui. Ele foi participar de um papo com o Maciz, presidente do São Paulo. Aquelas respostas, né?
4: Guerreiro, Barolo.
5: É, guerreiro pra caramba. Assim, não teve bolacha, não teve nada, mas chegou lá. É, aquelas respostas, eu tô fazendo melhor, tal. Protocolo padrão, né? Fala aí, Scorcio.
22: Bom, trazendo outras notícias em relação ao mercado da bola do São Paulo, trouxe quatro novos nomes, né? Quatro contratações. Vitor Sá, que já foi anunciado, atacante de 32 anos. O Nilton, que já assinou contrato também, meio-campista que veio do Botafogo de 26 anos. O Aurélio Bruta, lateral direito, zagueiro que é de Angola, tem cidadania portuguesa também, desembarcou anteontem aqui no Brasil, já falou que está empolgado com o projeto e tudo mais. E quem desembarcou agora há pouco também aqui no Brasil foi o Domingos Duarte, zagueiro português de 31 anos, desembarcou, foi entrevistado por essa mídia alternativa também, perguntaram para ele sobre expectativas, ele que estava antes no Getafe, ficou sem contrato, está sem jogar há um tempo já também, perguntaram para ele se ele está se sentindo preparado, ele fala que com certeza, que vai retomar o ritmo de jogo, está ansioso com esse novo projeto. Então essas quatro contratações do São Paulo, quem está de saída é o Alan Franco, zagueiro de 29 anos, empréstimo para o Tigres, o Tapia, o atacante de 24 anos, empréstimo para o Columbus Crew dos Estados Unidos, e também o volante Luan deve ser rescindido o contrato, porque, de acordo com a comissão técnica de Dorival Júnior, não está nos projetos do clube. Ainda tem Bobadilha, que pode ser negociado, Caleri, que pode assinar pré-contrato com outros clubes já que faltam 6 meses para o fim do seu contrato. Também tem o goleiro Yang, Cedric, que estão liberados para negociar com outros clubes. A janela abre só daqui 3 dias, né, a partir do dia 20 até o dia 11 de setembro, então a gente deve ainda ver mais movimentações no mercado de São Paulo.
5: Beleza, Scorcio, um abraço, obrigado ao vivo, Lucas Scorcio com informações do São Paulo, 1 da tarde mais 50 minutos, vou pro intervalo na volta, eu quero ouvir mais, o senhor fica com um semblante carregado quando fala de São Paulo hoje, né?
0: É, assim, porque o caminho até o final da temporada do São Paulo e do Santos é o mesmo.
5: É o mesmo.
23: Pode dar só pra lembrar, hein, o São Paulo está 5 jogos sem vencer no Campeonato Brasileiro. 16 pontos atrás do líder Palmeiras. E até esses dias, até cometer aquela bobagem de demitir o Crespo, era líder do campeonato.
5: Pois é. O Crespo falou a verdade e pagou pela língua.
4: Mas com as informações, Melo, que o Scorcio trouxe, Tibuta de lado? O lateral novo aí? Ou não?
23: Bom, não sei. Eu vou aguardar esses caras aí que. Jogador sem contrato.
4: Mas prefere Buta aberto ou Buta de lado? Como é que você prefere?
23: O que vier, a gente traz.
5: Em 5:30 voltamos já.
0: Eu sou um baita de um pé gelado.
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0: Tarde, mais 54 minutos. Eu tenho 3 minutos de programa. Solero, o que que dá amanhã? França ou Inglaterra?
1: França 2-0.
0: Mbappé na rede?
1: Tem que ser, né?
0: Pra você, Ivan.
2: Argentina nos pênaltis.
0: Não, calma. É o terceiro, ele, terceiro
3: ele
0: lugar.
3: Tá em outro planeta.
1: Tudo bom, Ivan? Boa tarde. Papo de craque.
3: Dá um GPS pra
1: primeiro
3: pra
1: tempo. Amanhã tem França e Inglaterra, terceiro e quarto da Copa do Mundo.
2: Desculpa.
1: Narração do Ricardo Melo.
3: Joe.
2: França. 1-0.
0: É? Gol de quem? Do Mbappé?
2: Ulisse.
1: Vai falar Trezeguet. É. Tá na Copa passada, hein?
0: Pra você, Melo.
2: Nem França, na Copa passada França. Tinha Trezeguet.
3: Pra mim era a favorita a conquista do título.
0: Não, era
3: a França tremeu. Entende isso que eu vou dizer. A França tremeu pra Espanha o que o Palmeiras tremeu ano passado pro Corinthians.
4: Ai, meu Deus.
3: Na eliminação da Copa do Brasil e na perda do título do Campeonato Paulista. Foi a mesmíssima coisa.
0: É da França.
3: Vinha maravilhosamente bem.
0: Pra cá.
3: A França pega a Espanha e abre as pernas. Da França, 2-0.
0: Do gol de quem?
3: Eu tenho que falar
0: agora. Mbappé pra rede?
3: Tem Belé e Mbappé.
0: Tá. E Espanha e Argentina, Soler?
1: Espanha 3, Argentina 1.
0: Opa, aí já é goleada, hein?
1: Não, pô, 3-1. Tá nem perto ainda. Calma.
0: É você, Ivan.
2: Aceita que 2-, fará Argentina nos pênaltis.
0: Nos pênaltis, né? Pra você, Melo.
3: 3-0, Espanha.
0: Meu medo vai dar Argentina, depois que ele falou isso. Rapaziada.
2: Tchau, bom final de semana a todos.
0: Bom final de semana.
1: E amanhã.
0: Mas estaremos aqui, né? A partir das 4 da tarde no Esquenta, que às 18 horas a bola rola pra França e Inglaterra, com o Ricardo Melo. Tá nessa, Solera?
1: Estarei nas reportagens com os comentários de o cabeleiro André Galvão.
0: É, André Galvão, tá diferente, né? E aí, domingão, tem o Sport TMC às 10 da manhã, com o Calil e com o Belo. Aí, na sequência, tem o Esquenta, estaria aqui. E aí, a final, às 4 da tarde, a partir das 4 da tarde, com Espanha e Argentina. Com Éder Luiz, o 10 do país.
3: Se a fumaça deixar.
0: Depois, o fim de papo. É. Então, fica aqui, stand-by, porque você já sabe, né? Tem que ficar esperto aqui. Gente, um abraço. Obrigado a todos aí. Obrigado pelo carinho, pela audiência. Tchau.
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1: Boa tarde pra você que tá sintonizado na TMC. Sim, Transamérica agora é TMC. Seja muito bem-vindo, começa agora o Sobremesa, o seu programa favorito. Comigo, Lucas Salles, e também com ela, Mini Ruth.
2: Finalmente, galera, mais uma semana se encerrando e hashtag sextou, né, Batichinha?
3: Sextou também no nosso YouTube. Já estamos ao vivo em imagem. TMC News BR, por lá você comenta, faz perguntas, deixa o seu joinha e se inscreva no canal. E já quero chamar você também para participar da nossa enquete através do 11 97221 1001. A pergunta de hoje é: qual a coisa mais difícil de escapar, de se escapar?
2: Minigute? Ai, gente, é muito difícil eu conseguir escapar de homem cafajeste. Eu adoro, viu? É muito difícil.
3: Só pensa nisso. Chinelo de mãe.
4: Chinelo de mãe
3: foi o primeiro drone a ser inventado. Né? O primeiro drone, e ele muito tem bom. Infravermelho, que ele vai seguindo a tua busanfa onde quer que você vá.
4: Olha, pra mim é promoção de viagem. Não dá pra fugir, cara. Apareceu, quero comprar, quero viajar. E pra você, o que, é impossível? Possível de se escapar. Manda pra gente no nosso WhatsApp 011 97221 1001. É isso aí. Agora, amigos e amigas, vamos para a nossa entrevista especial.
3: Calma.
4: O que que aconteceu?
3: Calma, porque eu tenho aqui uma exclusividade que só o Sobremesa conseguiu.
2: Eita.
3: Porque você sabe que nós fizemos uma campanha do Haaland, né, o jogador da Noruega, o centroavante da Noruega. Ele ganhou mais de 10 milhões de seguidores, porque nós do Sobremesa pedimos para que o povo brasileiro seguisse ele.
4: É verdade.
3: E agora a nossa torcida é pela Argentina.
4: Aê, irmãos!
3: A nossa torcida é pela Argentina e eu consegui um áudio, foi difícil.
4: Um áudio?
3: Difícil.
4: Do Messi?
3: Não, que Messi?
4: Áudio você conseguiu então?
3: Foi difícil porque eu tô desde o começo da Copa em contato. Porque ele tem um filho brasileiro, então ele dá uma arranhada no português, aprendeu o português.
4: Peraí, filho brasileiro?
3: É. E eu tenho um áudio que eu vou soltar agora. Eu peço que vocês façam silêncio. É um áudio. É a... Atenção, Argentina! Los hermanos! Peraí,
4: então é a campanha do Batista para dar sorte à Argentina na final da Copa do Mundo.
3: Exatamente.
4: E tá bom, tem um áudio de alguém?
3: Tem,
4: tá bom,
3: vamos ver. Tem um áudio, vocês vão ver agora, vamos. Eu vou colocar aqui
4: no microfone. Pra dar sorte pra Argentina.
3: Porque me mandou no WhatsApp, não dá pra colocar na rádio.
4: Tudo bem,
3: atenção.
4: Mostra ele pra gente.
3: Atenção.
5: Olá, pessoal do Sobremesa. Aqui é o Mick Jagger. Estou torcendo pelos nossos hermanos argentinos. Nós vamos ganhar no domingo. 2 gols do Messi. Um grande abraço para Lucas, a Mini Ruth e o Batista. E não se esqueçam, a Transamérica agora é TMC. 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
3: Olha
6: aí. Satisfaction, baby!
3: Mick Jagger mandou esse áudio com exclusividade para o Sobremesa.
4: Muito legal.
3: E vocês já sabem o que acontece.
4: Parou.
2: Será
4: não.
2: Que vai dar bom isso aí,
4: não,
2: gente?
4: Não, parou. Eu caí no golpe do Batista. Eu estava achando que ele realmente ia trazer aqui uma novidade, ia torcer agora para a minha nação argentina. E ele traz o áudio do Mick Jagger. Bom, em primeiro lugar, parabéns. Que o áudio do Mick Jagger é demais, cara.
3: Você viu?
4: É, ainda bem que a gente é amigo do filho dele. Que bom. Então é isso aí. Lançada a campanha Buena Sorte para a Argentina. Agora que o Batista já fez a campanha dele, vamos então para a nossa entrevista especial com o convidado de honra. O nosso convidado de hoje, ele é mais do que de honra. Ele promove a honra. Ele é apresentador do Operação de Risco na Rede TV. Também é conhecido como Doutor Segurança, um dos maiores especialistas em segurança pública. Ele está na Rede TV toda sexta e todo sábado a partir das 10h10 da noite com Operação de Risco. E também está no YouTube com o seu canal Na Cena do Crime. Senhoras e senhores, recebemos ele, o incrível Jorge Lordello!
7: Aê, pessoal! Obrigado, Lucas, Mini Ruth, Batista, um prazer estar aqui.
3: Tá de volta.
7: E principalmente que vocês me ligaram, a sua produção me ligou, falou: Lordello, você tem novidades do caso de Holanda? Eu falei: não é que eu tenho novidades, eu tenho todas as novidades. E nós estamos trazendo aqui em primeira mão para o programa Sobremesa.
4: Para você que está nos ouvindo agora, você sabe muito bem quem é Deolane Bezerra. Você sabe, com certeza você sabe. Você pode, eu não conheço ela muito bem, mas você sabe onde ela está agora, nesse momento. Ela está presa. E o Jorge Lordello, ele foi o único homem que foi lá e foi estudar esse caso. Porque você está acompanhando notícias através de portais, através de sites de fofoca, e tudo bem. Mas agora a gente vai conversar e vai ouvir notícias exclusivas de um homem que parou e estudou as 2.000 páginas do inquérito de Deolane Bezerra. Eita. A advogada que está presa com fortes acusações sobre ela, envolvendo, claro, o tráfico, por isso que ela está presa. E o Jorge Lordello parou para ler as 2.000 páginas de inquérito. E a gente vai falar sobre isso mais daqui a pouquinho, porque antes, Lordello, eu quero conversar com você de outros assuntos, também de outras personalidades famosas que foram presas. Como, por exemplo, bom, eu já ia começar o assunto. Vamos fazer a primeira pergunta de hoje. Batista, por favor, traga a primeira pergunta de hoje.
3: A primeira pergunta, ele já respondeu a primeira vez que ele veio aqui no Sobremesa. Foi um dos nossos primeiros convidados. Mas eu quero saber hoje, o Lordello, ele já foi diretor de presídio, né? Eu quero saber, ô Lordello, no presídio tem sobremesa pros presos ou não? E qual seria essa sobremesa? Tem um docinho lá ou não?
7: Olha, preso passa muito bem em matéria de comida. Tem sobremesa.
3: Olha aí.
7: Basicamente são 4 refeições que não são feitas nos presídios. O Estado de São Paulo sempre contrata uma empresa que serve as quentinhas. Então a quentinha chega momentos antes da refeição. Então você tem um café da manhã, você tem a hora do almoço que vem a quentinha, você tem um café da tarde e o jantar. Sobremesa à vontade. Outro detalhe.
3: O que é sobremesa? Qual é?
7: Geralmente frutas. Geralmente são frutas.
3: Não, a fruta
7: e tudo
3: não é
7: isso
3: sobremesa.
7: Em tese feito com nutricionista. Um dado muito importante também, que acabou redundando no caso da Deolane, e eu, como fui diretor de presídio, quero colocar. Estão dizendo que a cela dela está suja, está com problema. Gente, presídio não tem funcionário para limpar a cela. Quem limpa a cela é o próprio preso. E o presídio fornece material de limpeza.
4: Olha aí.
7: Então, tá, tanto para os homens como para as mulheres, são eles que têm que dar um trato na cela. Se a cela dela estiver suja, é porque ela não está limpando.
4: E te falo outra coisa. Tá, tem preso aí com condições melhores que muita gente.
3: Pô,
4: Nutricionista.
3: Comida com nutricionista.
4: Não, não precisa comprar produto de limpeza. É só, a única obrigação é arrumar a própria cela. Não,
7: nossa, você quer ficar revoltado?
4: Eu quero.
7: Posso deixar o público da TMC sobre revoltado?
4: Por favor, vai!
7: Você falou que muita gente fora da cadeia não come. Como preso, isso é verdade. Só que tem outro detalhe. O preso, quando passa um pouco mal, toda a cadeia você tem um departamento de enfermeiros para tratar. E se a doença não for muito grave, é tratado na hora. Não, mas a doença é grave. Precise ir para um hospital.
3: É possível.
7: Você coloca ela o preso no hospital, leva para o hospital mais próximo e o preso não passa por aquela fila.
4: Meu!
7: Sabe aquela fila que a pessoa que não tem um convênio médico vai, você tem que fazer e ficar esperando? Preso não passa. Preso vai direto. Se o preso precisar de uma internação, ele tem prioridade em quarto, ele tem prioridade eventualmente até também numa operação. Por quê? Porque como ele é preso, você tem que ter homens cuidando dele no hospital. Então, quanto antes ele sair, é melhor para o Estado e menos risco para ele fugir. Ou seja, em tratamento médico, é fato que eles levam vantagem também.
4: Oh, já me deu até a ideia de um roteiro de uma pessoa com uma doença. Você ela viu? É presa para ser.
2: Não, já me convenceu. Vou sair do sobremesa hoje, vou saltar um banco, tá doido?
4: Bom, estamos conversando com ele, Jorge Lordello. Ele é um dos maiores especialistas em segurança pública, apresentador da Operação de Risco e também o homem que leu 2.000 páginas do inquérito de Deolane Bezerra. E o Jorge Lordello foi categórico aqui conversando conosco. Ele falou assim: você sabe, Lucas, que a Deolane não vai sair da cadeia até a hora do julgamento. E aí, na hora do julgamento, pode ser que dê liberdade ou não, que ela seja realmente condenada. Mas até a hora do julgamento, Jorge Lordello disse: eu sei que ela não vai sair e eu te digo o porquê. E, rapaz, depois de ler 2.000 páginas, eu confio nele, eu acredito nele. Mas ele vai falar sobre isso daqui a pouquinho. Antes, vamos falar sobre outra mulher que cometeu um crime e que está em vias de ganhar uma bolada de dinheiro? O nome é Suzane von Richthofen. O tio dela faleceu e deixou uma herança de 5 milhões de reais. E agora parece que ela vai ter acesso a essa dinheiro toda.
7: Ora, essa mulher dá sorte, hein? Você sabe, Lucas, que quando o tempo que ela ficou presa em Tremembé, ela arrumou namoro à torta e direito. Namorou com mulher, namorou com homem. Ela conseguiu namorar com um rapaz que era visitante, que foi visitar a irmã, namorou, ficou noivo, quase que acaba casando. E Batista, quando ela sai da cadeia, imediatamente ela conhece um médico. Ela casa com o médico, tem um filho com o médico e tem muita gente que entra nas minhas redes sociais E mulheres que falam assim, Mini Ruth, mas pô, eu tô fora da cadeia, não sou bandido e não consigo arrumar homem.
2: Exatamente.
7: E essa mulher presa, ou mesmo solta, com todo o histórico que ela tem, tem fila de gente com ela. Ou seja, ela realmente tem esse magnetismo. Mas além do magnetismo, ela tem sorte. Por quê? Porque ela tem um tio. Esse tio é solteiro, esse tio não tem filhos. E esse tio odiava ela. Por quê? Porque ela foi condenada pela morte de quem? Da irmã dele, que é o tio Miguel Abdala, que é um senhor que tem uma fortuna em imóveis e carros e 5 milhões, fora o que ele tem no banco que ninguém sabe. E de uma hora para outra, esse homem que tinha saúde e morava sozinho, ele foi encontrado morto dentro da sua casa. E agora consignou, que não tem participação nenhuma de ninguém, em que ele teve um infarto e morreu. Imediatamente tem que se fazer o quê? Abrir um inventário. E ela, que agora é estudante de direito, está no terceiro ano, ingressa nesse inventário e diz: eu quero ser inventariante. Só tinha ela. Ela foi determinada pela justiça como inventariante. Mas aí, Lucas, tem um detalhe importante. Ela tem um irmão, que é o Andreas von Richthofen, que tem direito à metade dessa herança, que eu avalio que deve ser entre 7 e 8 milhões de reais. E aí, o que que acontece? Só que o Andreas, ele é um rapaz que teve problema com drogas por causa da Suzane, ele foi morar na rua por causa da Suzane, ele esteve internado em clínica psiquiátrica por causa da irmã dela, ele não quer ver a Suzane.
4: Ele vive um trauma, né, Adolfo?
7: Ele vive um trauma, só que ele se recupera. Ele sai das ruas, ele se recupera emocionalmente, e a família dele tinha um pequeno sítio aqui numa cidade próxima de São Paulo, não vou falar qual é, senão as pessoas vão correr lá. E ele hoje mora nesse sítio, e eu consegui uma pessoa que esteve lá e fez uma filmagem. Você não vai acreditar, é uma pequena propriedade e a casa, ele não corta uma grama. Aquela vegetação subiu que tampou a casa dele. E ele não tem carro, ele não tem celular, ele vive andando, ele vai, tudo a pé. Ele virou uma pessoa extremamente solitária, porque pelo jeito ele está com medo do ser humano, porque ele foi traído pela própria irmã e ficou sem família. Bom, a informação que eu tive é que ele abre mão do inventário. Ou seja, ele não quer o dinheiro que é lhe direito, ele teria direito à metade. Ou seja, então Suzane, em breve, pode colocar a mão aí entre 7 e 8 milhões de reais.
4: Nossa, gente, que loucura. Senhoras e senhores, é muito louco. Olha, tem algumas frases que são bem famosas sobre segurança pública e a gente gostaria de saber se você concorda ou discorda. Topa fazer isso com a gente?
7: Vamos lá, então, isso é surpresa lá. Que não foi combinado, mas tudo bem.
4: Por favor, Batista, traga aí.
3: Essa é a famosa: mais escolas e menos presídios. O que que você acha, Lula? Pô,
7: isso é verdade, cara. Olha, e eu vou te dizer mais. Se eu fosse governante, tanto municipal, estadual, federal, eu faria o que tinha antigamente, Mini Ruth, que eram as escolas, desde ginásio até o colegial, antigo colegial, que era profissionalizante. Porque tem gente que não tem pique nem condição de fazer faculdade, mas se ele sai do ensino médio já com uma profissão, ele já vai trabalhar. Tem uma frase da minha avó: cabeça vazia, oficina do diabo. A pessoa que não estuda, não tem uma profissão, acaba no crime.
2: E a próxima frase, hein? Tem mulher que gosta de bandido.
7: Mas tem muita mulher que gosta de bandido, tanto homem como mulher. O maníaco do parque, que eu colei na investigação inteira dele, recebeu 5 mil cartas. Mulheres que iam no presídio onde ele está, até que uma foi tão insistente, Mini Ruth, que ele aceitou. Eles namoram numa visita no parlatório e casaram no papel.
2: Nossa!
7: O maníaco do parque que, daqui a um ano e meio, dois anos, vai ser colocado em liberdade, porque ele vai cumprir os 30 anos de pena e, em tese, ele vai morar com a esposa que, de tanto insistir, é casada no papel.
3: Que coisa, hein? Atenção, próxima frase: vagabundo corrige na peia.
7: Olha, essa frase, vamos trazer o seguinte: vagabundo corrige com cadeia, não corrige. Vou dizer uma coisa, quando eu trabalhei como diretor de cadeia, a gente monitorava o tempo que o preso tinha para cumprir, Lucas, em determinado momento a gente ia conversar com o preso, até para entender para onde ele vai, mas vários falaram para mim: ô, seu Lordello, eu já tenho a quem sequestrar. Eu já tenho convite para eu vou matar algumas pessoas para levantar um dinheiro. E tem gente que você solta do cumprimento de pena, ele vira duas, três ruas, ele vai roubar um carro para fugir mais rápido. É preso e volta para a cadeia no mesmo dia. Então a cadeia, ela não corrige a grande maioria dos presos. E muito pior, serve como uma verdadeira escola do crime, uma pós-graduação, porque lá, além de celular, além desse convívio com facção criminosa, a pessoa acaba entrando até para uma facção.
2: E a frase malandro não para, malandro dá um tempo?
7: Não, malandro é malandro, né? Malandro, a pessoa quando tem uma índole de malandro, ela já começa desde garoto. Ela já tem aquela malandra. Eu vou dar outro exemplo. Eu conheço pessoas, eu me lembro da época do colégio, que eram gente agressiva. Pessoas agressivas são agressivas uma vida inteira. É difícil a pessoa mudar uma personalidade, infelizmente, né?
3: Essa aqui, ó. Essa aqui. Ladrão rouba celular, Lordela, é só pra comprar uma cervejinha.
7: Olha, ladrão hoje rouba celular pra tomar o

0: hoje ele me liga novamente, Batista, descobriu. A pessoa pegou, o vagabundo, todos os contatos primeiros que ele tinha feito contato no celular. Meu normalmente Deus. Você coloca o nome da pessoa, irmão, você identifica. E aí, com o IA da voz desse meu amigo, mandava para essa pessoa e falava: olha, eu tô precisando fazer um pagamento, eu tive um problema no meu aplicativo, por favor, eu vou te mandar o link, você paga para mim. Então, nossa, imagina, uma pessoa que você conversou naquele instante, teve o celular roubado e você recebe um áudio desse com a voz igualzinha. Ele falou: vários amigos meus agora fizeram o pagamento e agora querem que eu pague.
1: Nossa.
0: Olha que situação.
2: É prejuízo em dobro.
1: Por isso que eu não coloco o nome assim. Nome da minha namorada, por exemplo.
3: É Alan do TI.
1: Exatamente.
0: Mas aqui você tem várias namoradas.
1: Eu coloco Alan do TI.
2: Mas ó, lembrando pra você que tá ouvindo: não pague nada. Ah, é minha mãe que tá pedindo, meu filho, minha tia. Não paga. Não paga. Não, não dá, não pague. Não caia nesse golpe.
3: É por isso que meu nome tá no Serasa. A próxima frase: o funk proibidão é a apologia do crime?
0: O funk proibidão, parte dele é a apologia do crime, muita gente está presa por isso. Eu digo o seguinte: quando eu coloco lá na minha rede social, eu falo de funk e falo que eu não gosto, as pessoas falam: ah, você está criticando o funk. Não é que eu critico o funk, eu não gosto daquela música. Mas eu sempre digo que essas pessoas são artistas e eu sou criticado por isso. Por quê? Porque eles alegam: mas canta uma porcaria de música. Não, uma pessoa que tem 8, 9, 10 milhões de seguidores, ele é um artista. Ele consegue mobilizar. Só que esse pessoal que falava mal da polícia, que incentivava o crime, tem parado. O caso mais curioso foi o MC da Leste. O MC da Leste, ele começa com o funk proibidão e ele não fez sucesso. Quando ele virou para o funk ostentação, ele fez sucesso e estava ganhando dinheiro. Então essa fase de querer falar do crime é muito do Rio de Janeiro e funkeiros que a gente nem conhece aqui em São Paulo, mas que vão acabar indo pra cadeia.
2: É verdade, no Rio de Janeiro, cidade onde eu nasci e cresci, de fato, o funk proibidão é uma coisa assim louca. A gente ouve em qualquer lugar, inclusive em muitas casas de festas.
1: Agora essa aqui, ô Lordelão, essa aqui, ó: o ladrão é uma vítima da sociedade.
0: Olha, ladrão é ladrão, mané é mané. Ladrão, olha, eu comparo o ladrão à garota de programa. Sabe aquela garota que ela viu algumas amigas começaram a fazer programa? Em determinado momento ela fala: pô, mas eu faço ou não faço? E ela fica um pouco envergonhada. Até um dia que ela resolve ir numa boate, ou ela resolve ir numa casa de massagem. E naquele dia ela decidiu fazer o primeiro programa. Depois que você fez o primeiro programa, ela não volta mais, ela vai ser garota de programa. E isso é no mundo do crime. A pessoa, pro primeiro crime, é difícil pra pessoa, porque ela tem que romper uma barreira ética, romper uma barreira moral. Depois que ela rompe, ela não volta mais. E aí eu quero trazer de uma área em que eu trabalhei, que é a área policial. Infelizmente, na polícia tem, como não poderia deixar de ser, policiais corruptos. E o policial, quando comete a primeira corrupção e sente o sabor do dinheiro, essa pessoa não volta mais. Ela vai ser corrompida e vai corromper pro resto da carreira.
1: É igual eu com casamento. Comecei a casar, não paro mais.
2: E aí, nada melhor do que ouvir um cara que casou 4 vezes.
3: É, a nossa Gretchen do rádio. 4
2: delitos. Vai, Milirute.
3: E pra finalizar essa polêmica, hein? Bandido bom é bandido morto?
0: Sabe quem disse essa frase, Mini Ruti? Pouca gente sabe. No meu canal, na Cena do Crime, eu tenho contado histórias antigas. E eu fui contar a história do Mariel Mariscô. Não sei se o Lucas tem essa noção, quem foi o Mariel Mariscô. Na década de 70, nós tínhamos os grupos de morte, né? Os pelotões de morte, tanto em São Paulo quanto no Rio de Janeiro. E o principal no Rio de Janeiro era o Mariel Mariscô. E o Mariel Mariscô, ele era amigo de um policial chamado Sivuca, que depois virou deputado. E o Sivuca, ele tem essa frase célebre: bandido bom é bandido morto. Só que essa frase, o Sivuca, ela tem um complemento que pouca gente sabe. O Sivuca falava: bandido bom é bandido morto, enterrado a 7 palmos em pé para não ocupar espaço. Tá? Na realidade, bandido bom é bandido preso. Agora, quando o bandido coloca a mão na arma, mesmo sem apontar para o policial que está dando ordem de prisão, aí ele tem que ser morto, porque é uma questão de legítima defesa do policial.
3: Falando em morte, né? Eu acho que uma das mortes mais que tem viralizado, inclusive, é da Elise Matsunaga, né? Quando ela matou o marido dela. Enfim, teve aquele crime horroroso. Só que tem viralizado bastante nas redes sociais, principalmente mulheres levantando a moral da Elise Matsunaga. O que você acha disso, hein? Romantizando a história dela.
0: Olha, todo criminoso famoso, ele acaba adquirindo. A maioria das pessoas ficam com ódio. Muita gente tem ódio dela, mas muita gente acaba tendo...

0: que a exposição na mídia é tão grande que uma parte da população acaba torcendo. Por exemplo, a gente pega o caso da Deolane. É impressionante o batalhão de gente que é a favor dela, que quer que ela saia. Mesmo se eventualmente ela for condenada, vai ter gente que vai jurar que ela não foi. E outro detalhe, tem muita mulher que diz que ela agiu corretamente porque ela teria apanhado do marido. Ou seja, a gente sempre encontra gente dos dois lados.
1: E falando em Deolane, vamos lembrar a nossa audiência que Jorge Lordello, que é o apresentador da Operação de Risco e também um dos maiores nomes em segurança do nosso país, ele leu as 2.000 páginas do inquérito de Deolane Bezerra, que está presa nesse momento. E o Jorge Lordello confirma, a Deolane não vai sair da cadeia até a hora do julgamento. E aí no julgamento a gente vai entender se ela vai ser solta ou se ela vai ser condenada. E bom, uma das coisas que já aconteceram aqui fora enquanto ela está presa é o nome dela que saiu do restaurante Paris 6. Um restaurante famoso aqui no Sudeste porque ele tem nomes de artistas como prato. Você quer comer um escondidinho de camarão? Você vai lá e pede a Suzana Vieira. Ah, mas eu quero comer uma tábua de frios. Aí pede lá o Cacá. Todo prato tem o nome de uma pessoa famosa. Tanto é que deram o nome de um prato para Deolane Bezerra e tiraram. Você acha que isso é um meia-culpa ou até mesmo um medo do que possa acontecer no futuro?
0: Olha, tiraram o prato da Deolane, era baião de dois, porque ela frequentava o restaurante e um dia o dono lá conversando com ela, que prato mais você gosta é baião de dois, então esse prato existia lá e tirou. Hoje, eu fiz uma pesquisa na internet. O dono, muita gente diz que não vai mais. Os apoiadores dela, que frequentaram o Paris, se sentiram constrangidos, acharam que isso está errado, acharam que ela ainda não é condenada, que ele não poderia fazer isso. Então eu não sei se ele mais ganhou ou perdeu com essa retirada do menu do famoso baião de dois de Deolane Bezerra.
1: Eu entendo que tirar o nome é para você evitar qualquer, né? Qualquer alusão a essa pessoa, nem é alusão, é uma conexão direta, né? Mas ele tira para poder evitar problemas no futuro, como se um restaurante estivesse dando força para uma pessoa que possivelmente tenha cometido um crime. E já que a gente está falando de possivelmente, você acha que tem mais gente além da Deolane envolvida nesse meio? Porque tem a mãe, tem a irmã. Você acha que vai sobrar para mais pessoas?
0: Então, vamos lá. A informação é que a polícia tem outro procedimento que apura as duas irmãs, apura a mãe. Um outro detalhe importante, no próprio inquérito em que eu li quase 2.000 páginas do caso da Deolane, houve também busca e apreensão na casa do filho adotivo. Foi encontrado dinheiro lá, porque se vocês repararem, não é só a Deolane que vive uma vida milionária. Toda a família vive um padrão de vida completamente diferente das pessoas ricas que eu conheço. Porque a pessoa que é rica, que trabalha duro, você não vê elas gastando tanto dinheiro da forma como elas gastam. Nesse procedimento que ela está respondendo, que agora ela é denunciada, ela é uma ré, só para vocês terem uma noção, na conta, entre conta física e contas jurídicas que ela tinha de 35 empresas, foram apreendidos 27,5 milhões de reais.
1: Que isso?
0: Tá.
1: 27,5 milhões
0: que ela tinha parado nessas contas, mais os carros de luxo que foram apreendidos, ou seja, ela sendo condenada, Batista, ela perde todo o dinheiro, ela perde todos os carros que foram apreendidos e tudo que ela eventualmente adquiriu e não tiver procedência, até a própria casa, ela pode vir a perder.
1: Caramba, a gente já vai entender por que na visão do Jorge Lordello, ela não vai sair da cadeia.
0: Olha, eu trouxe um documento aqui que eu vou mostrar, que é a primeira vez que eu vou mostrar.
1: Mas, ó, eu vou
0: é um documento muito interessante para a gente poder mostrar o tamanho do pepino que está Deolane Bezerra.
2: E Lordello, antes de você revelar o porquê ela não vai sair antes do julgamento, o fato dela, que o povo que entra nas redes sociais dela, o fato dela ficar ostentando nas redes sociais, isso também chamou atenção ou a investigação já havia sendo feita ali por baixo dos panos sem ela perceber?
0: Batista, essa pergunta é muito importante porque eu tenho acompanhado as duas irmãs, a mãe, e eles insistem em falar que é uma perseguição contra a filha porque ela é nordestina, porque ela era pobre, ficou rica e porque ela ostenta. Gente, isso não é verdade. Imagina uma investigação policial que foi oriunda de 2019, quando o Marcola, o irmão dele que estava preso e o presidente Venceslau e mais 20 membros do PCC, o promotor Lincoln Gaquia conseguiu remover todos de São Paulo. Foi um fuzuê e naquele momento o PCC passou a autoridade de mando a dois presos que estavam naquele presídio e a sala é a 139. Depois de 4 meses, então fevereiro de 2019, o Marcola, o irmão e mais 20 foram mandados para presídio de segurança máxima. Sobrou nesse presídio 2 presos, sala 139. 4 meses depois teve o quê? Uma vistoria naquela cela. No esgoto encontraram papel que eram cartas escritas com ordens.
2: Olha aí.
0: Imagine essas cartas. Todas com barro, com fezes, foram lavadas pela perícia e quando se revela o conteúdo, tinha ordem de morte pro diretor, antigo diretor e o atual de morte. E nisso instaurou um inquérito. O nome da Deolane só surge em 2022, depois de 3 anos, Lucas.
1: Olha aí,
0: de busca. Então não tem perseguição.
1: E falando em Deolane, eu quero saber, então, a minha PPP de hoje para Jorge Lordello é: por que, Jorge, você afirma categoricamente que Deolane Bezerra não vai sair da cadeia até a hora do julgamento? Ela que é ré e que está sendo acusada de forte envolvimento com tráfico. Por que, Jorge Lordello? Quero muito entender. Você que leu as 2.000 páginas do inquérito, o que é que você tem de novidade sobre esse caso? Não precisa me contar agora, me conte depois do intervalo comercial. A gente vai para um rápido break e na volta tem mais sobremesa para você. Não sai daí!

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1: Caro ouvinte que nos ouve com seu ouvido, estamos de volta com Sobremesa, o seu programa favorito aqui na TMC, com o nosso convidado de hoje, o especialista em segurança pública, apresentador da Operação de Risco e também amigo de longa data do Sobremesa, Jorge Lordello. E antes de irmos para o break, nós fizemos a PPP e daqui a pouquinho ele vai responder. Mas antes, eu quero dar uma olhada na nossa enquete do dia. Batista, é com você.
2: Qual a coisa mais difícil de escapar? Você pode responder pelo 11 972 21.
3: 1001.
2: Exato. A Roberta Guedes, ela falou: tá difícil de entrar no Instagram e não esbarrar em um vídeo da Luana Piovani falando besteira. Tá difícil de escapar.
3: Nossa,
2: tá sempre
3: senhora.
2: Aqui com a gente. Vai, Minirutinho.
3: O Nilson Pereira, ele mandou o seguinte: quando eu tô no elevador e vem aqueles papos chatos de, ai, nossa, hoje esfriou, né? Não dá pra escapar de jeito nenhum.
2: Jamile Neves falou: quando eu tô num karaokê, não tem como escapar daquela música Evidências. Quando eu vou ver, ela disse que já cantou umas 5 vezes.
3: Tá bom demais, bom demais.
1: Manda aí pra gente o que é que não dá pra escapar no 011 972 21 1001. Boa, voltemos então com Jorge Lordello. Jorge, eu te fiz a PPP e vou repetir pro pessoal de casa. Por que é que a Deolane Bezerra não vai sair da cadeia até a hora do julgamento?
4: Vamos lá, Lucas. Se vocês viram os últimos vídeos das duas irmãs e da mãe, elas estão revoltadas com a prisão, que ela tem que ser solta ou ter, no mínimo, uma prisão domiciliar. O advogado que ela contratou, um dos advogados mais caros do Brasil, ele fala muito numa injustiça, fala que ela está tendo os direitos dela tolhidos. Só que nenhum deles fala que ela é ré num processo juntamente com Marcola, com o irmão do Marcola, dois sobrinhos e um operador financeiro. Entenda uma coisa, se ela estivesse num inquérito com 4 ou 5 trouxa, com 4 ou 5 pessoas pequenas, aí geralmente ela já teria conseguido uma liberdade. Mas eu trouxe aqui a denúncia ministerial que foi feita pelo Dr. Lincoln Gaquia, mais 6 promotores. E começa nas duas primeiras páginas o nome das pessoas envolvidas: Alejandro Juvenal Herbas Camacho Júnior, Everton de Souza, que é o operador, Leonardo Alexander Ribeiro Herbas Camacho, Marcos William Herbas Camacho Marcola e a outra sobrinha, Paloma Sanches Herba Camacho. Ou seja, ela está no inquérito com gente grossa, ela está no inquérito com a cúpula do PCC. O crime é muito grave e o principal promotor que combate o PCC assina esta denúncia. Ou seja, acho, essa é a minha opinião jurídica, acho muito difícil ela conseguir a liberdade até o julgamento. No julgamento, se ela for condenada, ela continua presa. Se ela for absolvida, ela vai pra rua e aí vai ter festa no Tamboréu.
1: Senhor Jorge Lordello, esse documento que o senhor trouxe é a primeira vez, é com exclusividade que o senhor traz essas informações, ainda não tinham sido soltas na internet.
4: Esse documento, eu trouxe aqui, são quase 12 páginas, mas na realidade foi a primeira denúncia que eu vi na minha vida, depois de 40 anos operando com dinheiro, com direito. Essa denúncia tem 356 páginas. Uma denúncia normal de qualquer crime tem 4 ou 5 páginas. Uma denúncia mais complexa tem 30 páginas. Eu nunca vi na minha vida uma denúncia de 356 páginas, onde o Dr. Lincoln faz toda uma narrativa de tudo que aconteceu e apresenta provas.
1: Tá. Então eu vou só lembrar aqui que você está ouvindo com exclusividade no Sobremesa. Bota aí na tela que é notícia. É exclusivo.
3: É exclusivo.
1: Deu trabalho, meu filho. Tá bom? Enquanto o pessoal tá aqui, Maiara Bachanello está arrancando os cabelos pra descobrir furos de notícia, tá, nós do Sobremesa trazemos aqui Jorge Lordello.
2: E a Deolane, a mãe Deolane, tá lascada. Ela falou que ia sair antes da eleição.
1: Não vai
2: sair. Prisão, então, ó.
1: E você não pode, por favor, me relembrar quem é o Marcola? Pra quem está nos ouvindo e não associou o nome aos crimes, quem é o Marcola?
4: Olha, vocês recentemente, todo mundo viu, o delegado, o ex-delegado-geral, Dr. Rui Ferraz Fontes, foi morto lá na Praia Grande. Dr. Rui, em 1998, prendeu o Marcola, mas não prendeu porque ele era do PCC, porque ele ainda não era. O Marcola foi o maior assaltante de banco de São Paulo na década de 80 para 90. E naquela oportunidade, o Dr. Rui meteu ele em cana. E ele foi para o presídio aonde se iniciava o PCC. Como ele é um líder e também é um cara muito inteligente, e na época teve uma briga no PCC e mataram as lideranças, Batista, ele acabou assumindo o PCC e mesmo da cadeia ele fez o PCC hoje, para mim, a maior organização mundial do crime. Só para vocês terem uma noção, o último levantamento que o Ministério Público fez é que o dinheiro que eles ganham durante um mês é em torno de R$1 bilhão. Um bi. Então, o PCC é um bi por mês, o Comando Vermelho, que é a segunda facção brasileira, é em torno de 400, 450 milhões, e nós temos, no total, no Brasil, 88 facções criminosas.
1: Então, quer dizer que Deolane Bezerra está sendo citada junto com o PCC.
4: E isso a família dela não fala. Quando você assistiu um filme da mãe, das irmãs e do Dr. Auri, eles falam de qualquer coisa, mas eles não citam o nome ou sobrenome Marcola.
2: E a função da Deolane aí, né, junto nessa turma, o que, que ela fazia?
4: Vamos lavagem? Lá. Esse rapaz que não é do sobrenome, que eu vou ler pra vocês, que é o Everton de Souza. O Everton de Souza, ele é considerado pela Polícia Civil e Ministério Público como operador financeiro. E depois de 3 anos de investigação, surge no celular dele um nome de uma mulher. D.O.B. Ninguém sabia quem era ainda. D.O.B. era um apelido. Só que nessa investigação, o que, que aconteceu? Cai a teia onde? Foi pescando, sem querer, na Deolane Bezerra. E a Deolane foi investigada 2024, 2025, 2026, e ela não sabia. A polícia deixou ela gastar. A polícia estava monitorando, através do COAF, as contas bancárias. Quantas empresas ela tinha. Mas eu quero levantar uma coisa aqui que está engasgada. Posso, Lucas?
1: Jorge, pode, claro.
4: Olha, ela alega que tem 35 empresas. A pergunta é, qual o horário que ela trabalha nessas empresas? Quantos funcionários ela tem? Tem muita gente na internet, influencer, e tem muita gente que vende curso na internet e que é milionário, tem avião. O cara não tem funcionário. Sendo que na padaria que eu frequento perto da minha casa, eu perguntei esses dias pra dona, quantos funcionários a senhora tem nessa padaria? Ela falou, 90. Perguntei no rapaz que vende a carne perto da minha casa que eu compro, quantos funcionários você tem? 16. E essa turma que anda de avião, que compra avião, essas pessoas não apresentam um departamento jurídico, um RH, o departamento de vendas, eles nunca trabalham e estão nadando do dinheiro. Outro detalhe, todos eles têm dinheiro em casa. Então, é tudo muito estranho, só que ela cai na teia da investigação e agora ela tem que provar que os 27 milhões que estavam nas contas dela, física e jurídica, ela tem que mostrar a legalidade. Se ela não mostrar, ela é condenada, ela perde o dinheiro, perde os carros e perde os bens.
3: Gente, o Kevin não devia ter escrito doutora 3, era doutora 157 então, né?
1: 171, doutora 171. Você está ouvindo Jorge Lordello, ele que é especialista em segurança, que trouxe com exclusividade informações do inquérito de Deolane Bezerra. Ele leu 2.000 páginas e acabou de dizer aqui pra você. E olha, não sabia, hein, que Deolane estaria ligada ao PCC. Que
2: loucura. A mãe tá presa.
3: A mãe tá enjaulada.
1: A mãe tá enjaulada, vai ficar lá. Vai passar o réveillon na cadeia. Vambora, olha. Quando nós dissemos para os nossos ouvintes que Jorge Lordello estaria conosco, mandaram mensagem. Tá na hora de ler as mensagens dos ouvintes. É com você, Batista.
2: Essa aqui do Pedro Liceu. Isso aqui não sei não onde aconteceu isso, hein? Ô Lordelão, é o seguinte, ó. Na cozinha do meu trabalho, já roubaram minha marmita, né? Roubaram pimenta, roubaram meu caqui e até meu energético. Tem alguma dica pra pegar esse meliante, esse delinquente, esse bandido?
4: É claro, você vai na internet, hoje você compra uma câmera, uma microcâmera, muito baratinho, você coloca lá e vai pegar o gaturo. Mas eu acho que o Pedro tem que ser mais inteligente e colocar um cadeado. Você põe um cadeado, guarda a comida.
2: Mas na empresa, como é que faz?
4: Mas eu vou te falar, some muita coisa em empresa, como sobe muita coisa em qualquer lugar. Você deixou uma oportunidade, alguém vai lá e acaba levando, infelizmente.
1: Isso não acontece aqui na TMC.
3: Não, é verdade.
1: Pode deixar. Isso aqui vai vir.
3: Até porque se acontecer, eu vou botar laxante na minha marmita. Tô avisando, viu, galera? A Fátima Silva, ela mandou o seguinte. Eu estava no meu carro e um cara de moto pegou meu celular e levou. Como conseguimos parar com esses furtos?
4: Vamos lá, provavelmente ela estava usando o celular, aparente, muita gente usa, ou ela estava com o celular acoplado no painel. Gente, o celular tem que estar escondido. Só tem um detalhe, pessoal. Vale a pena você fazer um investimento, colocar aquela película anti-vandalismo. A pessoa dá uma porrada, ele não consegue invadir. O vidro até quebra, mas o vidro fica ali parado. Ou seja, esconda o celular quando você estiver dirigindo, pois se alguém da polícia ou do Detran verificar você com o celular, você vai receber uma multa, porque é proibido também, e você evita assalto.
2: Muito Bruno bom. Gaspar, o Bruno falou o seguinte, ele sempre tinha dois celulares, né, pra não ter aquele celular do ladrão, pra não ter o risco de levar o dele. E aí falou que da última vez que ele foi assaltado, levaram os dois. Aí ele pergunta, Lordelo, devo andar com três celulares?
4: Não, então? Não, você deveria andar só com um celular. Toma, mas aqui eu quero levantar uma polêmica, que é o seguinte. Quando eu falo de dois celulares hoje em dia, eu falo o seguinte, tem um celular com um aplicativo de banco para deixar na sua casa ou na empresa. Não andar 24 horas por dia com o seu celular com o aplicativo. Por quê? Porque esse amigão meu que foi roubado ontem na Doc Lobo, além dos amigos perderem dinheiro, entraram no aplicativo de banco e sacaram o dinheiro dele, sendo que o celular dele, em tese, o aplicativo estava fechado. A habilidade desses jovens criminosos hoje são demais. Só para vocês terem uma noção, essa gangue que rouba aqui nas áreas nobres de São Paulo, eles roubam o celular e eles levam para uma central do crime, onde tem garoto nerd, hacker, que vai abrir e vai eventualmente sacar o seu dinheiro. Então eu acho que o aplicativo de banco fica no celular guardado na sua casa.
5: Muito bom.
3: Olha só, o Naldo Oliveira, ele mandou o seguinte, quando eu tô na rua à noite... Eu ando tipo malandro pra enganar os bandidos. É uma boa estratégia?
4: Malandro, eu tava recentemente...
2: Ele anda que nem mano.
4: Eu vi numa palestra, eu tava no Rio, e pertinho ali do shopping Leblon, e eu tava à noite, eu ia um pulo no shopping, e a pé, gostoso, muito quente. Eu tô andando, e eu ando como se fosse um gato. Eu fico percebendo tudo o que acontece. E eu ouvi uns passos atrás de mim. Eu dei uma olhadinha, eram dois jovens. Não deu pra ver se tava bem vestido ou não, mas não importa. Imediatamente eu atravessei a rua, porque eu pensei, se eles atravessarem, eu vou acelerar o passo. Se eles acelerarem, eu saio correndo. Eu não vou deixar ele chegar perto de mim. Eu atravessei, Lucas, e tô de rabo de olho aqui olhando. Eles continuaram e fui embora. A atenção te livra dos grandes problemas que você pode ter na rua. Agora, a desatenção, o criminoso percebe e vai pra cima de você.
2: André Costa quer saber o seguinte do Jorge Lordelo: morar perto do presídio é mais perigoso ou é mais seguro, Lordelo?
4: Olha, tem gente que acha que é mais perigoso. Isso não é verdade. Por quê? Porque o trânsito de viatura é direto. O único incômodo é que todo presídio vai muito familiar de preso. E é que não é que vai 5, 6, são milhares. Dia de visita de preso é uma loucura. O que vai de mulherada, amante, mãe, vai visitar, menos homem, não sei se você sabe, homem não vai visitar preso. Por quê? Porque o filho, quando comete alguma coisa muito grave, o pai abandona. Fala, esse meu filho é vagabundo. Agora, a mãe, que tem o coração maior que ela, perdoa. Tanto é que eu me recordo que eu entrevistei a mãe do Maníaco do Parque, quando ele confessa que era o matador. Antes eu tinha entrevistado e eu tinha falado, olha, a polícia alega que o seu filho matou as meninas, ela ficou brava, levantou a voz para mim. Quando ele confessa o crime, eu tive a oportunidade de estar numa próxima a ela e eu fiz a pergunta. Falei, olha, a senhora estava muito brava que a polícia acusava o seu filho de ser o matador, só que agora ele confessa. E agora, qual a opinião que a senhora tem sobre o seu filho? Batista, ela vira para mim, assim, rapidamente, ela falou, olha, fiquei muito chateada, muito triste, mas ele é meu filho e eu vou estar do lado dele até a morte. Então os pais, o homem, ele abandona se o filho faz uma coisa desse nível. Agora a mulher, o coração de mãe acaba perdoando.
3: E eu tenho uma dúvida minha agora. Seguinte, eu como mulher, como que eu posso me proteger? O que é melhor, usar spray de pimenta ou arrumar um namorado polícia?
4: Olha, o namorado polícia é bom. Por quê? Porque ele tá sempre armado. E o policial armado, ele também é um gato. Porque ele sabe, se ele for assaltado, se o ladrão abordar ele na escama, ele pode morrer. Agora, o spray pimenta tem um grande problema. A pessoa compra o spray pimenta e aperta em qualquer lugar. E eu vou te dar um exemplo. Eu estava numa delegacia uma vez, essas delegacias novas que são dois andares, e um investigador fez uma brincadeira, espirrou spray pimenta lá fora. Aquilo sobe, esvaziou a delegacia toda.
3: Nossa.
4: Porque o spray pimenta ele é muito forte. E o vento, ele bate e leva pra tudo quanto é lugar. E aquilo irrita olhos e garganta. Você não consegue mais trabalhar, é uma desgraça. Eu acho que melhor do que arma é você ter uma conduta de ordem preventiva e você vai diminuir risco quase zero com a sua conduta como um gato que tá sempre ligado ali no que tá acontecendo.
2: E vou dizer, viu, pra encarar a Mini Ruth tem que ser só policial do BOP pra encarar isso aí.
1: Pra encarar esse camburão aqui.
3: Esse canhão não é qualquer um que pega, não.
2: Com essa roupa preta aí, ela tá parecendo o Caveirão.
1: Fala assim com o Mini Ruth, não. Para com isso. Mini Ruth, você está cada dia mais bonita.
3: Muito obrigada,
1: tá?
3: Lucas.
1: Você, se você fosse um crime, muita gente ia querer ser preso. Tá bom?
3: Meu crime é amar demais.
1: Vamos lá. Ô, Lordelo, eu gostaria de falar com você de um assunto que é chato, mas eu acho que tem muita importância. É um caso que ainda não foi muito bem destrinchado. Esses dias, o tenente Ronickson, irmão da Eloá, foi baleado por dois homens numa moto que o seguiram na rua. Quais as chances disso ter sido premeditado?
4: Premeditado foi, porque foi o que a gente chama de um crime de monitoramento. Só para você ter uma noção, através do Smart Sanca, que é o Smart Sampa de São Caetano do Sul, eu tive acesso a 90 dias de imagens aonde o tenente, tanto na casa dele como na academia, Batista, ele era seguido por quatro carros, ou três carros e uma moto, principalmente aquele Logan branco. Ou seja, onde ele estava, eles estavam circulando. E naquele fatídico dia, o que aconteceu? Ele sai da academia e veio uma ordem. É hoje que nós vamos matar esse homem. E aí o que aconteceu? A moto sai na frente com duas pessoas e o Logan estava atrás. Eu vou contar uma coisa para vocês que pouca gente sabe. Todo mundo viu aquela cena tenebrosa dele sendo abordado pelas costas, aonde o rapaz no banco traseiro da moto faz os tiros. Batista, se você continuar assistindo o vídeo que eu consegui, passado assim 4 segundos, encosta o Logan branco, logo atrás. Um dos criminosos tirou o celular e tirou uma foto do tenente caído no chão. Nossa. Que era a prova, ó, atiramos e matamos ele. Mas felizmente não morreu. Nossa. Ele tá no hospital, tá grave, ele tá tentando se recuperar. A última notícia que a gente teve desse caso é que os delegados do DHPP estão procurando algo que sumiu da cena do crime, que é o celular do tenente Pimentel. Desapareceu. Ele estava com uma jaqueta, o celular estava dentro da jaqueta, ele estava momentos antes na academia, ele tirou uma foto e postou na rede social e o celular sumiu. Qual a importância do celular? É a polícia saber se ele vinha recebendo algum tipo de ameaça ou pressão no celular e a polícia até agora não sabe dizer aonde foi parar o smartphone do tenente Ronickson Pimentel.
2: Que coisa, hein? Que coisa. E se acontecer uma coisa dessa comigo, a primeira coisa que eu peço é sumam com o meu celular. Sumam com o meu celular. Porque vai que eu vou pro hospital e tem...
1: Muito ruim.
2: Sumam pro meu celular.
1: Eu pego o meu celular e eu quebro. Acabou.
4: Tem um apresentador famoso, amigo meu, ele passou mal, foi pro hospital e um outro amigo meu foi visitá-lo. Quando o rapaz chegou, ele falou, ainda bem que você chegou primeiro com a minha mulher. Apaga tudo que tem aqui, que senão eu acabo com o meu casamento.
1: Celso Portioli é fogo, né, gente? É. Celso apronta muito, Celso, né? Vai lá, ô Batista, você tem alguma dúvida pra tirar do nosso convidado?
2: Eu quero saber, porque agora acabou a Copa do Mundo, praticamente domingo é a final, que você vai acompanhar na TMC, sem delay. Argentina e Inglaterra, e aí vão começar a falar de eleição. Ô Lordelo, você que já foi delegado e um grande especialista em segurança pública, quem você acha que está mais apto, que será mais capaz de resolver os problemas de segurança no Brasil? A direita ou a esquerda?
4: Vamos lá, olha, eu estou trabalhando com isso, estudando, desde a faculdade de Direito, tem 40 anos. Eu posso dizer para você, todas as pessoas que estiveram no governo, principalmente nos governos estaduais e governo federal, investiram muito dinheiro nas polícias, porque as polícias hoje têm equipamento, mas erraram nas estratégias. E digo mais, o que um governo tem que fazer, seja de direita ou de esquerda, se eu

0: eu sou eleito agora em outubro, se o Jorge Lordello fosse eleito, o que eu faria imediatamente? Que ninguém fala o que eu vou falar agora, Batista, é o seguinte: temos que construir em 2 anos 2 milhões de vagas. Qual que é a solução? Vou te dar a solução para o crime no Brasil. Primeiro, construir 2 milhões de vagas em todo o Brasil. Não é caro. Por quê? Porque o prejuízo maior é o criminoso na rua. Depois de 2 anos construindo o presídio, eu aperto a lei e coloco 2 milhões de vagabundos presos. Só hoje no Brasil, nós temos 350 mil procurados pela justiça que deveriam estar presos. Fora muitos que são soltos porque não tem cadeia. Então não adianta falar nada de segurança pública se a primeira ordem constrói cadeia para depois apertar a lei. Apertar a lei sem ter cadeia, você não tem onde colocar o preso.
1: Ou seja, se todo mundo que cometesse um crime hoje fosse pra cadeia, não tem lugar pra todo mundo.
0: Não, é que não tem lugar. Tem uma coisa. O déficit carcerário hoje nós temos 720 mil presos. Nós temos um déficit carcerário de 260 mil. Ou seja, você tem mais presos do que deveria caber. Só que nós temos na rua 350 mil presos procurados, que se fossem amanhã todos presos, você não tem onde colocar. Então o déficit carcerário hoje está na faixa de quase 600 mil.
1: Mais de 500 mil.
0: E eu fiz uma comparação com o Bukele, de quantos presos ele tinha, com o número de países e quantos presos ele tem, para trazer tranquilidade. Nós precisaríamos ter, para ter uma tranquilidade social, como eu te disse, esse amigo meu não ser assaltado em qualquer lugar aqui de São Paulo, nos Jardins, você tem que ter 2 milhões de brasileiros presos. E hoje nós temos 700 mil. Só isso vai resolver. Tudo que os outros falam é só para enrolar, porque construir cadeia não dá voto. Eu não sou candidato. Eu venho aqui falar a verdade. Eu vejo os candidatos, muitos deles policiais, eles falam, mas ninguém fala em construir cadeia. Porque construir cadeia demora 2 anos. E isso, infelizmente, não dá voto.
2: E pode ter algum auxílio de uma iniciativa privada? Ou tem que ser tudo feito por base do governo?
0: Olha, só para você ter uma noção, os terrenos já são públicos, você não paga o terreno. Já começa por aí. Terreno é público. A construção de presídio, ele é muito barato, por quê? Porque é cimento, areia e... É barato, gente. Cadeia não tem detalhes de caros, é tudo barato. Entenda uma coisa, o preso na rua é caríssimo, porque ele gera um prejuízo estrondoso para a indústria, para o comércio e um sofrimento para as pessoas.
2: É verdade.
0: Só para vocês terem uma noção, 6% de quem mora em São Paulo hoje tem algum tipo de doença emocional, como síndrome do pânico, estresse pós-traumático, por causa da violência urbana. Ou seja, a pessoa sofreu um assalto de celular e ela acaba perdendo o emprego, ela acaba perdendo as relações afetivas porque ela fica doente. Preso, vagabundo tem que estar preso e não solto.
2: É isso aí, essa campanha com certeza merece sua atenção. Preso tem que bandido tem que estar preso. E falando em bandido preso, sabe que dá pra ver bandido sendo preso? Sabia disso, Mini Ruth?
3: Dá pra ver?
2: Claro que dá pra ver.
3: Como?
2: Ah, no programa Operação de Risco.
0: Oh, é verdade.
2: Toda sexta e sábado você vai lá, sintoniza na Rede TV e assista ao programa que o Jorge Lordello apresenta, que você vai ver bandido sendo preso, que dá uma satisfação, dá um quentinho no coração, não dá não, Batista?
1: Dá, adoro ver.
2: É muito bom. É um dos programas, acho que talvez a maior audiência da Rede TV, né,
0: o Jorge Lordello? Olha, não sábado passado, o outro sábado, nós mostramos uma prisão que a Polícia Civil fez num apartamento de classe média, onde uma mulher muito bonita, ela colocava roupa sensual, biquíni, e ela praticava uma coisa que realmente pouca gente sabe, que é a zoofilia. Ela pegava bichinhos e ela usava uma plataforma enorme. Ela pisava no...
3: Ai, que horror!
0: Eu vou te pedir. E ela vendia isso.
2: Não, eu vou te pedir licença, eu não quero nem falar disso.
0: Não é
2: brincadeira. E tem tanta gente com parafilia aí que vai querer essa... Não quero não. Mas, ó, se você quer ver um bom programa de sexta-feira à noite, de sábado à noite, sintoniza na RedeTV pra assistir. E também no YouTube. Você pode assistir ao canal
0: do Cena do Crime.
2: Na Cena do Crime. Assista lá. Lordello, infelizmente, nosso programinha vai ficando por aqui. E eu gostaria de pedir o seu recadinho final. A câmera é sua, meu anjo.
0: Olha, muito obrigado. Eu sei que a gente fala aqui numa linguagem suave, mas eu consigo passar uma mensagem de segurança. Tanto segurança privada, como algumas vezes dicas de segurança, como também essa mensagem que eu deixei agora sobre construção de presídio, para que as pessoas se conscientizem e cobrem daquelas pessoas que eventualmente estão no poder. Deixa eu deixar o meu Instagram também,
2: por favor.
0: Que é o Jorge Lordello Real, onde eu publico ali os crimes que acontecem no Brasil,

0: no dia a dia.
1: É isso aí. Jorge Lodelo Real, siga lá. E olha, nós voltamos segunda-feira com mais sobremesa pra você. O nosso programinha de Meu Deus vai ficando por aqui, mas você continua acompanhando a programação da TMC. Segunda-feira tem mais Mini Ruth.
2: Um beijo, galera. Até segunda. Um beijo dessa bandida.
1: Tem mais Marcelo Batista.
3: Tchau, Brasil. Vem aí o link TMC.
1: E tem mais Lucas Salles. Um beijo, queijo e bom final de semana. Tchau, tchau, pessoal. Valeu!
0: Valeu, pessoal.

0: BBC está nas ruas do México e pergunta: o que os gringos sabem sobre o Brasil?
1: O gringo quer saber, para alguns mexicanos, qual o estádio mais importante para a história do futebol, Maracanã ou Azteca?
2: Azteca, o Maracanã é muito bom, mas o estádio Azteca é o primeiro estádio em albergar três inaugurações em um mundial. Então, acho que a minha opinião é o estádio Azteca. O estádio Banorte.
3: O estádio Azteca, hermanito.
4: Azteca!
5: Para mim, o Azteca, pues, sou aqui. Estamos aqui justo a ponto de vivir o arranque do mundial em el Azteca e estou muito emocionado.
6: Eu digo que o Azteca, não? Eu digo que o Azteca, porque três mundiales e, na verdade, eu acho que pues, o Azteca é o melhor, não? O mais com ambiente, um bom de gente mexicana. La verdad es el Azteca.
1: Finales con Pelé y Maradona.
6: Finales, Maradona, exacto. Y finales con el América, campeonatos. La verdad sí, yo le voy más al Azteca.
0: E Azteca maior que o Maracanã, pelo menos os argumentos deles são válidos, né?
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20: Olá, muito boa tarde pra você. 3 horas em ponto, acontece. Começa agora o nosso Link TMC comigo, Mayara Bastianello, e com Rodrigo Alvarez. 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Essa foi a bolada que a FIFA depositou na conta da CBF pelas oitavas de final. O Brasil se despede de bolsos cheios, mas com o futebol no vermelho. Ficamos em 11º na fila do caixa. A Noruega, que nos mandou fazer as malas, levou mais de 100 milhões, justo. Eles jogaram bola, nós jogamos a toalha. Até Cabo Verde, que faturou 64 milhões, saiu desta Copa muito mais rico. A seleção africana esbanjou suor e encantou o mundo. O Brasil só demonstrou apatia. Nem no avião fretado pela CBF nossos jogadores voltaram. Cada um foi para um lado e só tinha um passageiro do plantel, Danilo. A FIFA pagou 84 milhões pela nossa participação. Vale tudo isso? Mas o espírito de equipe, pelo visto, não tem preço e nem a passagem de volta.
12: 84 milhões em ação, vamos todos juntos pra frente, Brasil. Eu acho que era 90 milhões e era a população, não era o dinheiro. Naquela época ganhava-se crédito com a população brasileira e não dinheiro no bolso. Era muito mais camisa do que cartão de crédito. Bom, e na economia mundial, o adversário joga... Pois é, o adversário joga pesado. E a conta é em dólar. O governo Trump ameaça engrossar o tarifaço contra
3: produtos brasileiros ou será contra o Brasil? A sobretaxa, que já chega a 25%, pode passar para 37,5% no fim do mês. É o Trump ameaçando subir mais um pouquinho, ou mais a metade do que já subiu. O motivo da punição ao povo brasileiro? Uma nova investigação americana concluiu que o Brasil falha na defesa do jogo limpo no comércio. Somos terríveis. Não temos leis eficazes para barrar mercadorias feitas com trabalho escravo. Talvez eles tenham lá nos Estados Unidos e a gente não sabe. Na Copa do Mundo a gente joga mal, cai cedo e ainda volta com o bolso cheio. Se bem que não dá para dizer que é cheio 84 milhões para a seleção brasileira quando o Trump já embolsou mais de 2 bilhões como presidente, e só por ser presidente, com os negócios que ele faz com a família. No mercado internacional, a regra é outra. O Brasil, dizem, falha na fiscalização. A taxa sobe, quem paga? Bom, quem toma esse gol contra, no fim das contas, é a nossa indústria. E não é só isso, Maiara Bastianello, caro ouvinte.
20: É, o México foi atingido por um terremoto e pode sofrer com um tsunami. É o caos no meio da festa da Copa.
3: E um aluno de uma escola de aviação morreu durante um ritual de comemoração no Paraná. Banho de óleo é chamado esse rito aí, ou seria banho de morte?
20: É, a gente vai trazer tudo isso e muito mais com falação, discussão, uma delação aqui, outra ali. Tá começando mais um Link TMC, um programa propositivo e jornalístico com ponto e contraponto do jeitinho que tem que ser. 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Como você sempre está acostumado aqui neste horário, a gente chama a nossa enquete do dia. E claro que teria que ser sobre Copa, né, Alvareza? Terminando, eu tô sentindo teria abstinência.
3: Não sei se é claro não, mas tudo bem, vamos lá. Se você trouxe, eu aceito.
20: Claro, é Copa, é o último dia que eu vou poder falar de Copa assim, sem ter terminado, né? Então a gente quer saber o seguinte, na nossa enquete, já sei a resposta do Alvarez.
3: Segunda-feira, quando a gente voltar, já teremos um campeão. Ou será um bicampeão, a Espanha, ou será um tetracampeão, a Argentina. Qual desses nós queremos, Maiara, caro ouvinte?
20: Esse é o tema da nossa enquete. Então vamos lá, Cuca, tô sentindo falta daquele raiozinho nas opções. Vamos lá, será que rola? Então, ó, quem você acha que ganha a Copa? Espanha? Argentina? Eu não me importo porque o Brasil não está mais lá. Vote agora na enquete.
3: Peraí, a pergunta é quem você acha que ganha. Então, não, se você se importa ou não se importa. Você acha que é a Argentina? Você acha que é a Espanha? Ontem eu declarei aqui, não minha predileção, Maiara, mas a minha opinião. Acho que a Espanha vai ganhar, porque a Copa, que começou como a Copa dos Craques, vai terminando como a Copa da Estratégia. E a estratégia da Espanha tá afiadíssima.
20: E qual a sua predileção, meu amigo? Vai. Foi falar de predileção.
3: Na predileção não tenho, porque Álvarez é um nome espanhol, mas tem o Álvarez na Argentina também, que é o número 9 do time, então eu fico em dúvida. Minha origem espanhola, o meu amigo, meu parente Álvarez, que é o número 9 da Argentina, não sei. Agora ficou tudo igual.
20: Não, eu quero saber de torcida mesmo.
3: Hablamos espanhol, estamos todos juntos, vamos ganhar o mundo.
20: Eu quero essa enquete, que seja a primeira enquete que a gente dê 100% para uma opção só, que deve ser mais ou menos o que deve acontecer.
3: Não vai rolar.
20: Então, ó, vote lá no nosso YouTube, @TMCNewsBR. Pelo WhatsApp também, conversa com a gente no 11972211001. Lembrando que o WhatsApp você pode, né, mandar sua dúvida, reclamação, sugestão,
3: vamos
20: comentar o noticiário.
3: Vamos juntos, 84 milhões no bolsão,
20: só a seleção. Né? 84 é só a seleção, né? Enfim. Tudo bem. Bom, vamos lá, porque não tem muita coisa boa. A gente tem por aqui tarifaço, a gente tem... Bom, vamos começar esse jornal falando aqui que o presidente do Congresso, senador Davi Alcolumbre, prorrogou por mais 2 meses a medida provisória que prevê... Ah, isso é bom. A subvenção e a isenção de impostos para conter os efeitos da alta do petróleo. Mas será que isso vai ser visto nas bombas logo? Quem fala com a gente agora, abrindo esse jornal, o repórter Adrian de Almeida, direto de Brasília, com mais informações. Boa tarde, Adrian.
4: Boa tarde, pessoal, a todo mundo que nos acompanha. Olha, com a iniciativa, a União, ela paga uma subvenção de R$1,12 por litro de óleo diesel para as refinarias nacionais e também para as empresas, né, que importam esse combustível. Esse auxílio, ele substitui outros dois benefícios que acabaram lá no fim de maio. Desses dois, um deles é de R$0,32 de subvenção por litro de óleo diesel e o outro ele é dividido em duas partes. A primeira, olha, é de R$0,80 por litro destinado àquele óleo diesel que é produzido aqui mesmo no Brasil. E o outro, ele é de R$1,20 por litro do diesel que é importado de outros países. E como é que ele é pago, né? É metade financiada por recursos federais e a outra metade pelos estados e o Distrito Federal. Importante lembrar que todas as medidas provisórias, para elas terem uma validade, né, como de fato fosse uma lei, o Congresso Nacional precisa aprovar todas essas medidas provisórias. Elas têm um prazo inicial de 2 meses e podem acabar sendo prorrogadas por mais 2 meses, como é esse caso da medida provisória aí que dá essa subvenção, né, no combustível para toda essa questão da guerra no Oriente Médio envolvendo aí o Irã, os Estados Unidos e o Israel também. Então agora é mais a gente aguardar, né, essa finalização aí do período em que os parlamentares vão ficar mais de férias mesmo, e quando eles votarem, já então votarem nessa medida provisória para ver se ela vai se tornar de fato uma lei.
21: Alvarez?
3: Tá certo, Adri, tá certo, obrigado, tá certo. E vamos falar desse assunto que não cala, que a gente vem cantando, nem é, a gente não tá nem comemorando, a gente tá cantando, poxa, ganhamos 84 milhões, a seleção recebeu da FIFA pela participação na Copa do Mundo, super participação, jogamos a primeira fase, passamos daquela 1/16 avos e aí rodamos nas oitavas, repetindo o fracasso de 1980 e 90. O preço da eliminação nas oitavas de final, né, foi perder uma graninha para a Noruega, que a gente perdeu aí. O valor que o Brasil recebeu é o mesmo pago às outras 7 seleções que caíram nas oitavas de final, como Portugal, México e Colômbia. E aí o Brasil fica na 11ª posição do ranking de premiações do Mundial. Dá para se contentar com 11º? O Maiara, eu costumava ver o Brasil pelo menos no andar de cima, lá entre os 3, 4, 5. A gente estava entre os primeiros, né? Antes da Copa começar. Mas em premiação foi mal, né? Não, a conta da FIFA é o seguinte: tem etapas, Maiara, tem etapas.
21: Vai lá.
3: Quem parou na fase de grupo levou 54 milhões. Deve dar para cobrir o custo, né? Talvez você pague só o custo da sua viagem, a equipe e tal. Vai sobrar um trocado. Quem caiu nas quartas de final, como a Noruega, levou 105 milhões de dólares.
21: Reais.
3: É um trocado. Vamos pensar que é um... É reais?
21: É reais. É reais ainda, Alvarez. Você tá falando que não cobre. Não, não cobre o preço.
3: Merreca. Não paga nada isso aqui.
21: É, a gente botou tudo pra real.
3: A gente acha, se fosse pra mim, me dar 100 milhões de reais, eu compro um apartamento na praia de Ipanema, correi. Mas não é o caso,
21: que
3: né?
21: Que apartamento é esse? Mas vamos lá.
3: Não, um não, né? Eu compro um prédio, quase. Não, uns 2 andares, não é? Mais que isso não, não exagera não. Vista pra praia ali, dois andares.
21: Dá.
3: Mas de qualquer maneira não é nada, não paga muita coisa não. E o prêmio grande tá em jogo no domingo, também não é tão grande assim, gente. Argentina e Espanha disputam, além da taça, que é muito mais valiosa e importante, 263 milhões e meio de reais pro campeão e o vice fica com 166 milhões de reais. É uma graninha, né? Pensando em salário de jogador, em negociação de jogador, não é nada. Para o futebol, isso aqui é merreca. Mas vamos colocar em perspectiva, então. A diferença entre levantar o troféu e perder a final passa de 85 milhões de reais. Eu acho que o pessoal não está dando a menor bola para isso, Maiara. O pessoal que perdeu, que estava pensando em fazer postagem no Instagram, em ficar mais famoso na internet, em ganhar o próximo contrato, não está nem aí para esse dinheiro aí. Isso aí para eles não é nada.
21: Não,
3: a gente que é bobo está torcendo aqui para que a gente tivesse passado de fase, mas não rolou, né?
21: Não, com certeza. E é isso. Respeita a nossa história, né? Que não foi respeitada. Mas já que estamos falando aí de Copa, eu vou trazer uma pessoa para essa conversa. Que eu sempre digo aqui, tapetão vermelho pra ele, vermelhaço aqui. O 10 do rádio, Éder Luiz.
3: Éder Luiz!
21: Tá com a gente.
3: Você está ao vivo no Link TMC, Éder.
21: Boa tarde, meu querido Éder Luiz. Já apostos pra narrar essa grande final? Conta pra gente. Boa tarde.
2: Boa tarde, Mayara, Rodrigo, Tomás, enfim, todos que acompanham o nosso Link TMC. Na expectativa, né, Mayara? Domingo, a grande final. Vamos descobrir quem é o novo campeão mundial de futebol. Será que é a Espanha conquista pela segunda vez o título de campeã, a exemplo do que fez em 2010, aquela decisão épica contra a equipe da Holanda? Ou a Argentina vai chegar no seu bicampeonato consecutivo, feito que só a Itália em 34 e 38 e o Brasil em 58 e 1962 conseguiram. Enfim, a expectativa é muito grande por aqui. Ontem, uma certa preocupação nas imediações do MetLife Stadium. Uma fumaça terrível tomou conta de toda a cidade de Nova York, aqui em New Jersey também. A origem, um incêndio florestal grandioso que aconteceu no Canadá, e a fumaça veio aqui para o Nordeste dos Estados Unidos e a coisa se complicou ontem. Inclusive, existia uma passão muito grande, nós recebemos alguns comunicados via celular para tomar cuidado, não se expor excessivamente, os olhos ficam realmente vermelhos, está difícil às vezes para respirar. Hoje melhorou um pouquinho, amanhã a previsão é de chuva, o que deve limpar um pouquinho o ambiente, deve melhorar a condição atmosférica aqui para a decisão do próximo domingo, né? Amanhã chuva, mas no domingo deve fazer tempo bom e nós vamos ter a grande festa de encerramento na Copa do Mundo de 2026, com direito a show de 12 minutos no intervalo, com a presença da Madonna, da Shakira, Justin Bieber, enfim, tem muito artista participando dessa festa que finaliza a Copa do Mundo de 2026, viu, Mayara?
21: Demais.
3: Éder, você que é meu guru, você que é meu guru, eu queria saber de você o seguinte: você narrou vários jogos de Argentina e Espanha aí. A gente tá vendo, o Messi vai voltar ao estádio em que ele perdeu um pênalti lá atrás e disseram que ele ia até encerrar a carreira de tanta vergonha que foi pra ele quando perderam lá pro Chile. O Lamine Yamal é um molequinho ainda, só fez um gol contra 8 do Messi. A bomba que eu jogo no seu colo, Éder, o 10 do nosso rádio, quem vai ganhar este certame?
2: Meu querido Rodrigo Alvarez, olha, eu ainda não tô com o diploma de vidente garantido, né? Eu acredito muito que a Argentina vai ter mais dificuldade do que teve contra a seleção da Inglaterra. Diante da Espanha, é difícil. O jogo coletivo dos espanhóis conseguiu sobrepor tudo, né? Naquele ataque da seleção da França, ninguém conseguiu produzir. O meio de campo espanhol, que sabe reter, que sabe segurar a bola, dificulta demais para o adversário. O Rodri fez uma grande partida, anularam completamente o Olise, o Mbappé teve dificuldade, o Dembélé não apareceu na partida, e é o grande ataque, o poderoso ataque francês, que não funcionou contra a seleção da Espanha. É um time muito coeso, muito preparado. Eu acredito que a Argentina vai ter uma grande dificuldade diante da Espanha. Mas a Argentina, em função de tudo que demonstrou até aqui, né, Rodrigo, Mayara, é um time que jogou com muita disposição, com muita raça, com muita vontade. Cheguei a dizer ontem, inclusive, eu não torço e jamais torcerei para o futebol da Argentina. Mas tem que respeitar, né? Afinal de contas, Lionel Messi, 21 gols em todas as edições de Copa do Mundo que ele participou, Rodrigo. 12 assistências, é o líder das assistências em todas as edições de Copa do Mundo. Está vivendo uma grande fase, aos 39 anos, levando o time da Argentina praticamente sozinho para essa decisão. Então, uma coisa eu posso te garantir, vai ser um lindo espetáculo, vai ser um grande jogo de futebol para quem ama o esporte e vai curtir grandes momentos desse Espanha e Argentina. E olha, eu acredito que a Espanha vai dar muito trabalho. Você está entendendo a mensagem nas entrelinhas, Rodrigo?
3: Não, acho que
21: a Argentina
3: não
21: vai ter muita
2: dificuldade domingo contra os espanhóis.
3: Você não vai se comprometer. Você não vai se comprometer, mas você vai me dizer, tecnicamente, quem está com mais tendência a vencer. Vamos assim, então.
2: Olha, tecnicamente, pelo que eu vi até agora, os espanhóis estão jogando muito, né? Eliminar a seleção da França não é uma missão fácil para ninguém. Jogar contra os franceses, com a campanha extraordinária que a França vem realizando, e o próprio retrospecto da seleção da Espanha, né? Tá 37 partidas invictas, é uma invencibilidade que inclusive superaram os italianos, né? É um recorde que foi batido pela seleção da Espanha. Eu acredito muito nos espanhóis.

0: curiosidades desse grande evento do próximo domingo, né? Luis de la Fuente, treinador da seleção da Espanha, ele deu aulas para o treinador da Argentina, Lionel Scaloni. Scaloni era o assessor do Sampaoli na seleção da Argentina, Rodrigo Maiar, e naquela oportunidade ele vivia na Espanha e houve um curso na Federação Espanhola de Futebol, promovido inclusive pela equipe do Sevilha, e naquela oportunidade ele foi aluno do De La Fuente. Será que agora o aluno superará o mestre na decisão de domingo que vem? É isso que a gente vai conferir, né?
1: Muito
2: bem.
1: Eu
2: vou deixar anotado aqui, Mayara, vou deixar anotado que o Éder não é vidente, ele já declarou isso, ele não está prevendo, mas nos disse que tem uma tendênciazinha aí para a Espanha, e como ele é meu guru, eu vou com
1: eu
2: ele.
1: Vou ele
2: botar
1: também
2: todas as minhas fichas agora. Quer dizer,
0: se você for Espanha fazer uma aposta, você vai na minha dica então, Rodrigo?
2: Eu vou apostar aqui com a molecada, né? Que eu não faço aposta pública, que eu não tenho dinheiro para gastar. Mas o chopinho que eu vou apostar com a galera, em seu nome, vai ser na Espanha.
1: Boa! Éder, querido, obrigada. Poupa essa voz. Cuidado aí, né, com essa fumaça toda que também atrapalha a voz. Precisamos demais de você, mais do que nunca. Nosso maravilhoso Éder Luiz, obrigada pela honra de estar aqui com a gente. Feliz demais de te ver. Um beijão.
2: Beijo, Éder.
0: Forte abraço para você, Mayara, para o nosso Rodrigo Alvarez. Estou com saudade de vocês. Em breve nos vemos no domingo, a grande final, a partir das 10 horas da manhã. Time da TMC já mobilizado aqui direto nos Estados Unidos. Mas já estaremos desde manhãzinha lá no MetLife Stadium com informações, com detalhes dessa grande festa. A partir da 1 hora da tarde começa a transmissão. E às 16 horas do horário brasileiro, 15 horas, horário aqui de New Jersey, Nova York, nós vamos transmitir essa grande decisão. Decisão hispana, né? De um lado, o time da Espanha, do outro, o time da Argentina. Vai ser um grande espetáculo, mais uma Copa do Mundo chegando ao seu final, com a grande cobertura da TMC.
1: Sem dúvida nenhuma. Um beijo, meu amigo. Olha, e olha,
2: você sabe, Mayara, eu fico pensando na alegria do Donald Trump de ter uma Copa que tem uma final hispana do lado de Nova York. Ele deve estar feliz da vida.
1: Maravilha.
2: Tá feliz da vida.
1: E vamos lá pro primeiro bloco da Rádio Uber, mas fica aí, tem muita coisa pra você. A gente vai falar de muita coisa importante, claro, mais de tarifaço. Que história é essa de subir mais ainda a tarifa? Sim, vai acontecer, pode acontecer. Também estado de saúde do genial Milton Nascimento, já já. Mas primeiro a gente vai com o primeiro bloco da Rádio Uber.
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5: Uma boa tarde para quem tá aqui na Rádio Uber, feita para você e por você, parceiro e parceira. A partir de agora, Uber Responde. As questões sobre a plataforma Uber enviadas pelos motoristas de todo o Brasil. E a primeira pergunta de hoje é do parceiro Wellington, do Rio de Janeiro. Abre aspas, sou entregador da Uber. O cliente disse que não recebeu a encomenda, mas eu entreguei. O que eu faço? Fecha aspas. Opa, Wellington, essa eu vou te responder. Então, para comprovar a entrega, sempre tire uma foto do local e do pacote no ato da entrega. E, se possível, peça o nome de quem recebeu. Isso é a prova real contra reclamações. Outra pergunta que chegou para a gente aqui no Uber Responde também veio do Rio de Janeiro. Quem mandou através do 11 95321 0083 foi o Luiz Dias. Abre aspas. Por que a Uber apresenta mapas de demanda e tarifas dinâmicas diferentes para cada motorista? Fecha aspas. Quem respondeu foi o Eduardo, do time de operações da Uber.
6: Luiz, é importante deixar claro que o mapa dinâmico pode variar conforme os produtos que você está habilitado a atender, como Uber X ou Comfort. Pode gerar diferenças entre motoristas a depender de seus produtos elegíveis. Além disso, o mapa dinâmico é atualizado a cada 6 minutos. As áreas de dinâmico permanecem no mapa por esse período para facilitar o seu deslocamento e para que você possa se posicionar melhor, para ter mais oportunidades de viagem e assim melhorar os seus ganhos. E como os preços são atualizados com base na demanda em tempo real, o preço dinâmico pode mudar rapidamente. Ele também é específico para cada região da cidade e pode estar ativo em um bairro, mas não em outro. Por último, a taxa de aceitação também influencia na quantidade e na qualidade das corridas recebidas. Ou seja, quanto mais viagens você aceitar, melhores corridas você pode receber. Obrigado por participar do Uber Responde aqui da Rádio Uber.
5: E vamos a mais uma pergunta que eu também vou responder. Quem enviou foi a motorista parceira Simone de Curitiba. Abre aspas, porque carros do mesmo modelo e ano podem estar elegíveis em uma cidade e não em outra. Fecha aspas. Oi Simone, o principal motivo para a variação de elegibilidade entre cidades é a existência de regulações

0: Ações municipais e estaduais que limitam a idade veicular para viagens por aplicativo, ok? Obrigado pela participação. Esse foi o Uber Responde, com a participação da motorista parceira Simone de Curitiba e os parceiros Wellington e Luiz Dias do Rio de Janeiro, que enviaram suas dúvidas para o nosso WhatsApp exclusivo 11 95321 0083. Participe você também!
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2: 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E enquanto a bola rola nos Estados Unidos, um dos países sede da Copa lida com um alerta para tsunami. Um terremoto de magnitude 7,4 atingiu a costa sul do México nesta sexta, perto da fronteira com a Guatemala. E os Estados Unidos emitiram um alerta de tsunami para a região, inclusive com risco de ondas perigosas, num raio de 300 quilômetros do epicentro. O tremor aconteceu no mar, mas a profundidade foi de apenas 10 quilômetros. Para você entender, quanto mais raso é o terremoto, mais energia, claro, chega à superfície, aumentando o potencial de estragos em terra. O chacoalhão foi sentido com força no estado americano, aliás, no estado mexicano de Chiapas, né? E assustou os países vizinhos. Na capital da Guatemala, prédios tremeram e moradores correram para as ruas. Em El Salvador, tremor também foi percebido. A boa notícia, até a última atualização, nenhum registro de vítimas ou danos graves. Tem essa, Alvarez, e tem também a notícia que o Éder acabou trazendo pra gente, que vai muito no que tá acontecendo na Europa, né, que é o calorão ali nos Estados Unidos e Canadá, a seca, incêndio florestal no Canadá, interferindo no ar que o nova-iorquino tá respirando, né, quer dizer, enfim... os efeitos aí das mudanças climáticas, não claro, o terremoto, mas também vale esse alerta, né?
3: Lembrando que a gente, mais ou menos na mesma semana, teve Paris e Nova York, duas das cidades mais importantes do mundo, sofrendo com incêndios que, de alguma maneira, afetaram a vida da população. Então, a gente está vendo que até quem está melhor posicionado em tese, quem está nas capitais, quem tem mais dinheiro, quem está em edifícios, está sofrendo com as mudanças climáticas. Não é quem mora na área rural do Canadá. Sim. Ou na área rural da França. O planeta inteiro está sofrendo. O Éder estava sofrendo lá, nosso querido Éder Luiz, a gente preocupado com a voz dele aqui, porque tem fumaça para todo lado. E olha, o Canadá, razoavelmente longe de Nova York, lá em cima, tem uns bons mil ou mais quilômetros aí no caminho. Então é complicado e está muito difícil, né? A natureza não está perdoando muito, não. Bom. Agora, a gente tá sofrendo, né, tá triste aqui, né, Mayara, porque o nosso querido Milton Nascimento tá com 83 anos, foi internado para tratar de uma pneumonia. É uma informação que saiu nas redes sociais do próprio Milton, e a Érica Levigard, lá no Rio, tem informações ao vivo pra gente.
4: Pois é, pessoal, inclusive o quadro de saúde do Milton Nascimento é estável. Esse cantor que foi internado para tratar desse quadro de pneumonia, que, segundo a equipe do cantor, é comum ali no quadro atual de saúde. saúde dele. Ele foi diagnosticado em 2025 com demência por corpus de Lewy, que é uma demência que ela é causada pelo acúmulo anormal de proteínas chamadas alfa-sinucleínas no cérebro, que afeta então funções cognitivas, motoras também, bem similar aos sintomas de um Parkinson. Uma nota que foi divulgada nas redes sociais do próprio artista nesta sexta-feira disse que ele chegou ao hospital aqui no Rio de Janeiro, na capital fluminense. A família não revelou qual é a unidade hospitalar em que ele está na quinta-feira. Então, ele está com um quadro de saúde estável, inclusive deve receber alta hospitalar nos próximos dias e seguir o tratamento em casa para ficar mais confortável. Então, boa notícia para os fãs e amigos de Milton Nascimento. Volto com vocês.
2: A gente torce pela recuperação dele, mas é difícil na idade. E só lembrando que o último show que o Milton fez, se não me engano, foi em 2022, no Mineirão, em Belo Horizonte, e a apresentação ali marcou o encerramento da turnê de despedida, que se chamava A Última Sessão da Música. Sorte de quem pôde estar lá e acompanhar. Obrigada, viu, Érica?
3: Grande Milton, grande Milton Nascimento, um marco gênio na nossa música em todos os sentidos, a grande voz brasileira.
2: Fato. Bom, agora a gente vai falar que a rodovia que liga Brasília a Goiânia vai trocar de dono. E a novela que travava esse caminho durou mais de 6 anos. O Tribunal de Contas da União aprovou nesta semana o acordo que encerra a concessão da BR-060, né? A disputa envolvendo bilhões de reais é uma das negociações mais complicadas já analisadas pelo TCU. E quem conta mais pra gente é o Luiz Araújo, da Agência Infra.
5: O Tribunal de Contas da União aprovou nesta semana um acordo que coloca fim a uma disputa de mais de 6 anos entre o governo federal e a Concebra, a concessionária responsável pela BR-060, principal ligação entre Brasília e Goiânia. A empresa havia pedido para devolver a concessão em 2020, alegando desequilíbrio econômico-financeiro do seu contrato. Mas desde então o caso passou por diversas discussões até finalmente chegar à mesa de solução consensual do TCU. E foi uma das negociações mais complexas já analisadas pelo tribunal até aqui. A primeira versão do acordo chegou a ser rejeitada em abril, quando os ministros entenderam que os descontos previstos para as dívidas da concessionária eram excessivos. Com a nova modelagem, a dívida da concessionária, que era de cerca de 3,4 bilhões de reais, foi reduzida para aproximadamente 1 bilhão e meio após a aplicação dos descontos previstos no acordo atual. Por outro lado, a decisão prevê o fim definitivo da participação da Concebra na rodovia. O trecho será levado a um leilão simplificado, que é previsto para ainda esse ano, quando será escolhida uma nova concessionária. E a concessionária precisa assumir a operação e realizar cerca de 4,2 bilhões de reais em investimentos.
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3: O governo federal reconhece que os Estados Unidos devem impor uma tarifa adicional aos produtos brasileiros por causa da investigação que, segundo os Estados Unidos, é sobre o trabalho forçado do Brasil. A taxa de mais 12 pontos percentuais e meio, ou seja, que subiria de 25% para 37,5%, deve ser anunciada na sexta-feira que vem. A dúvida só é se é cumulativo ou não, se esses 25 se somam aos 12,5, o que vai acontecer, porque com o Trump no governo é incerteza garantida. Então vamos fazer o seguinte, vamos lá para Brasília com o Murilo Hernandes, que vai trazer para a gente atualizações, mas eu não acredito que você traga certezas, né, Murilo?
6: Alvarez, certezas ainda não temos, viu? Ontem, inclusive, nós participamos de uma reunião, né, ali uma coletiva junto com várias entidades do governo para tratar justamente disso. E essa foi uma das perguntas feitas, né? Se seria de fato ali junto com a... De fato, seria junto com essas taxas, seriam cumulativas ou não, o ministro Dario Durigan, ele falou que ainda não tem como dar esse tipo de resposta, né? E sobre essas questões da taxação, né? Essa medida, ela tem um efeito cascata, inclusive, Alvarez, porque ela atinge em cheio, por exemplo, a construção civil dos americanos, né? Já que o Brasil, ele fornece 30% de madeira e 36% de granito para as construções norte-americanas, né? E de acordo com o presidente da Apex Brasil, que é a entidade brasileira que trata sobre a exportação e investimentos para fora do Brasil, né? Ele fala justamente sobre essa questão da sobretaxa, ela desestruturar os negócios e gerar inflação no mercado americano, né? E afetando principalmente o preço final das casas, pois os importadores, eles não têm como substituir esses fornecedores de forma imediata, né? Essas falas foram dadas hoje também durante uma coletiva da Apex Brasil a jornalistas, que a TMC também estava lá para cobrir e tratar sobre essas informações, né? Então, assim, para mitigar os danos, a Apex, ela investe R$130 milhões na diversificação de mercados, né? Que é a estratégia para mostrar os resultados na balança comercial do primeiro semestre, que mostra o recorde histórico de 185 bilhões de dólares em exportações globais, Alvarez. O crescimento foi puxado pela ampliação de vendas para a China, inclusive Europa, e principalmente para a Índia, que saltou para a posição de quarto principal destino das exportações brasileiras, né? Então, o governo brasileiro, ele e o setor privado, ele mantém essa mobilização para tentar ampliar a lista de produtos isentos junto às empresas americanas para tentar mitigar essas questões, que inclusive foram faladas ontem também, durante essa repercussão do tarifaço, né, que o ministro Dario Durigan, ele falou sobre o Plano Brasil Soberano, sobre mitigar essas questões aí, principalmente para as regiões mais afetadas do Brasil, que aí a gente tem as regiões de Santa Catarina e de São Paulo, principalmente a região de Santa Catarina, de acordo com a Apex, que é uma das regiões mais afetadas pelo tarifaço aqui do Brasil. Então, assim, tem muita água para rolar debaixo da ponte sobre esse assunto, né? Vamos aguardar aí os próximos passos do Brasil soberano, esse plano do governo também, e da possibilidade do uso da lei da reciprocidade, que, segundo o ministro Mauro Vieira, não será usada como uma retaliação, mas vai ser usada também como uma forma de preservar a soberania do país. A gente vai seguir acompanhando tudo daqui de Brasília para atualizar quem nos acompanha pela TMC. Volto com vocês.
2: Obrigada, viu, Murilo? E com a gente aqui já chegou o nosso comentarista, analista político, Wilsinho Pedroso, que, né, tá por dentro do tarifaço, não tem jeito. Fala, Wilsinho, boa tarde.
7: Maiara, boa tarde, Alvarez, boa tarde quem nos escuta, quem boa nos tarde. Assiste no link TMC. É o que o Alvarez falou ontem, né? Sequestro. E não basta só querer sequestrar. Agora eles também querem cancelar a nossa relação com a China. Porque, diferente dos Estados Unidos, que a nossa relação é deficitária, ou seja, o Brasil compra mais do que vende, a nossa relação com a China é positiva. A gente acaba vendendo mais para a China do que comprando. E outra, ele quer transferir uma relação ruim comercial com os Estados Unidos e uma pressão comercial que os Estados Unidos têm com a China para o resto dos países. E achando uma questão que não é comprovada, que é uma questão de soberania não só do Brasil, mas sim também da China. Cadê o trabalho escravo? Não adianta só falar. Não adianta só falar e volta a dizer. Além de eles atrapalharem, os Estados Unidos atrapalharem nossa economia com tarifaço de 25%, eles querem ampliar para mais 12,5%, que dá 37,5%, mas atrapalhar nossa relação com a China. Porque eles sabem também que eles aumentando a tarifa de produtos brasileiros, parte desses produtos ou vão ser consumidos internamente, porque vai ter mais produto para oferecer para o povo brasileiro e a economia acaba de alguma forma melhorando, mas também vai aumentar a relação com a China, porque parte desses produtos vão ser vendidos para a China. E eles não querem sossegar, eles querem sufocar a economia brasileira e, volto a dizer, isso é um tarifaço político e não executivo.
2: A gente fala mais sobre isso daqui a pouquinho, mas agora é hora de abrir espaço para as notícias da sua região.
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2: Agora sim, falando para São Paulo e Grande São Paulo, para quem usa o transporte público, essas pessoas aí vão ter dificuldades hoje. Porque criminosos cortaram os cabos da linha 12 Safira da CPTM, provocando um colapso. O sistema de sinalização foi derrubado no trecho que liga as estações Tatuapé e Engenheiro Goulart, deixando os trens operando em velocidade reduzida. Foi uma falha detectada logo pela manhã e a CPTM não informou o prazo para resolver o problema. E o estado de São Paulo, eu ia dizer que isso é bom, mas como a gente está vivendo em um período de mudança climática, isso não é tão bom. O estado de São Paulo entra em um período de veranico nesta sexta-feira, o menino Alvarez. Aí vale manchete, né? Vale a gente falar disso, né? É uma coisa assim que é... Não é normal, né?
3: Sempre. Veranico é uma coisa muito importante, tem que abrir com isso.
2: Claro. Você reclama que eu dou temperatura e tempo aqui, que não importa. Aí você fala, não, importa quando tem algum evento. Que, tem um evento, é o veranico
3: que começa hoje. Eu fico preocupado aqui, perguntando se as pessoas sabem por que você está falando isso, né? Tem que explicar a piada interna, né? Porque você sempre queria falar do tempo.
2: Todo dia falava,
3: meu Deus do céu, de novo.
2: Todo dia eu falava, a temperatura que estava fazendo, mas é
3: mas
2: fim de semana.
3: Fala do veranico aí.
2: É o fenômeno meteorológico que traz vários dias seguidos de tempo seco, céu sem nuvens e calor fora de época. Que bom então que chegou pelo menos
3: ele
2: hoje.
3: Ele é parente do El Niño?
2: Mais ou menos, mas ele é bem comum no inverno, ele aparece mesmo, o veranico. A previsão é de que ele dure até sexta-feira da próxima semana, mantendo as temperaturas acima da média para este período, mas as madrugadas continuarão frias, segundo o CGE. O fim de semana segue com tempo seco e ensolarado na Grande São Paulo. Temperaturas aí que devem variar entre mínimas de 12 e máximas que vão passar dos 26. E aí um problema, né? Índice de umidade relativa do ar entra em declínio, deve atingir valores em torno dos 30% no período da tarde. Isso é bem pouquinho, tá, gente? Então tomem muita água. E olha só, quem nunca, né? Quem não canta Evidências num karaokê, não viveu. A dupla Titãs de Chororó vai se apresentar em um show único no Surrai Music Hall em São Paulo. Eu amo, de paixão. A apresentação acontece 3 de outubro, a partir das 10. É um projeto pessoal da dupla, chamado Meninos de Roça. E aí vai ter companhia de Mike Lian, Sammy Rico e do grupo Traia Velha. Véia, na verdade. E os valores começam com R$60 na meia entrada até R$1.200 ingressos na Ticketmaster, olha só.
14: Faço tipo, falo coisas que eu não sou, mas depois eu nego.
2: Você não sabe cantar Evidências de
3: cor? Eu queria ouvir o Chitãozinho Chororó, você pode parar de cantar, pô.
2: O pior é que eu concordo. Fala aí, Wilson. Ó, cortaram o microfone do Wilson. Pode deixar cortado o microfone do Wilson. Ele não precisa falar.
7: Pior que
3: não, o Wilson, sim, que se entrar aí, ele vai fazer terceira voz.
7: A Mayara hoje tá com um penteado de Chitãozinho Chororó dos anos 80.
2: Gente, meu cabelo tá liso, dividido no meio.
7: Tá parecendo o Chitãozinho.
3: Tá com penteado de Mortiça.
2: Isso que eu falar, Mortiça aceita. Mortiça aceita é porque eu tô de preto aqui, realmente, mas preto em luto pelos meus colegas, é isso que eu sou.
7: A Night deve prometer hoje, hein?
2: A gente traz mais notícias nacionais já já.

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8: No Universo Uber agora, o Edson Agassi dá uma dica de como escolher a melhor oficina na hora de fazer a manutenção do seu veículo.
9: Oi, minha amiga parceira da Uber. Oi, meu amigo parceiro da Uber. Eu sou o Edson Agassi, jornalista automotivo. Você sabe que o automóvel é uma máquina que necessita de manutenção periódica. No Brasil, existem várias oficinas com qualidade que atendem veículos nacionais e importados. Para escolher a melhor, é preciso seguir algumas dicas. Pesquise a reputação. Use plataformas digitais para ver avaliações de outros clientes e procure comentários sobre honestidade e cumprimento de prazos. Peça também referências a familiares, amigos e outros parceiros que possuam carros similares e já levaram o carro para reparar naquela oficina que você está prestes a escolher. Visite o local. Verifique se a oficina é organizada e limpa. Isso indica que trabalham com processos técnicos mais rigorosos. O orçamento deve ser detalhado avaliado. Exija um documento contendo a descrição minuciosa do serviço, peças a serem trocadas, marca e preço destes itens, valor da mão de obra e prazo de entrega em papel timbrado. Escolha profissionais que expliquem de forma simples o problema e mostrem as peças velhas substituídas. Se o seu carro é importado, automático ou possui tecnologia complexa, escolha oficinas especializadas no seu modelo de veículo e não esqueça de pedir nota fiscal das peças e serviços. A emissão da nota é obrigatória e fundamental para validar a garantia do serviço, geralmente de 3 meses por lei. É isso. Até a próxima aqui na Rádio Uber, com mais dicas especialmente para você, parceira e parceiro da Uber.
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12: 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Dois em cada três brasileiros já usam a inteligência artificial no dia a dia, mas na hora de cuidar do dinheiro, quase ninguém pede ajuda para a máquina. Uma pesquisa apontou que 64% das pessoas têm interesse em usar a tecnologia para organizar as finanças. Só que apenas 9% fazem isso hoje. Será que a galera está sabendo que a inteligência artificial pode ajudar a organizar as finanças, a dever menos, a fazer as pazes ali com o seu dinheiro? Quem vai responder isso para a gente agora é o professor Rafael Gonzalez, pesquisador na área de inteligência artificial. Rafael, já vou ser direta contigo. De que maneira a gente pode usar o ChatGPT, Gemini, Claude, Cloud, sei lá como vocês queiram chamar, para organizar a vida financeira? E essa, vou fazer uma pergunta de cunho pessoal, porque também me interessa. Boa tarde.
13: Boa tarde, Mayara. Boa tarde, Rodrigo. Boa tarde, Ana. Pessoal da nossa audiência. Olha, essas ferramentas são ótimas para fazer para ajudar em uma das grandes dores que a gente tem, que é o controle de gastos, né? Quem fala sobre finanças costuma dizer que a primeira etapa é você ter um controle maior sobre os gastos. E hoje, com os bancos digitais e com a tecnologia que a gente tem de integração, quase todos eles permitem com que você baixe o extrato ali da sua conta corrente e do seu cartão de crédito, por exemplo. Então, só de baixar isso e colocar no ChatGPT ou em alguma dessas IAs mais populares, já vai te ajudar a fazer esse controle, pelo menos para você começar a saber quanto que você está gastando.
14: Eu ia te perguntar, Rafael, se a gente não pode confiar na inteligência artificial para um monte de coisa, por que que a gente pode confiar para a finança?
13: Então, é uma questão de controle de dados, né? Então, assim, você... uma das grandes desafios aí é você ter os dados corretos, porque se você imputar dados errados lá para a inteligência artificial, ela vai te aconselhar baseada em números errados, né? Então, a gente tem essas tecnologias, por exemplo, nesse controle de gastos. Uma das grandes dificuldades também é você conseguir colocar isso no seu dia a dia, porque às vezes você vai na padaria, gasta um pouquinho ali, vai no posto de gasolina. Então, hoje existem softwares que são assistentes de inteligência artificial pelo WhatsApp. Então, uma curiosidade, por exemplo, se a gente for pensar, um estudo do Yosha Bengel diz que a inteligência artificial já superou a capacidade humana de ler imagens desde 2015, e hoje você tem esses softwares que você tira uma foto do seu extrato ali, que você gastou no cafezinho, manda para essa inteligência artificial que está no seu WhatsApp, pede para ela adicionar na sua planilha de controle. Então, você veja quanta tecnologia que a gente já tem para ajudar nesse controle financeiro. E você falou em confiar nos dados, aí tem a questão de segurança, é sempre bom manter os dados, as senhas, com aquele fator de autenticidade, né? Aí é mais um controle de segurança nesse caso.
12: Eu brinco, olha, os meus dados financeiros não interessam a ninguém. Ninguém vai querer saber o que eu tô gastando, porque olha, né? Mas, Rafael...
14: Dívida ninguém quer ter.
12: Ninguém quer ter
14: acesso à dívida.
12: Até bom que o golpista olha e fala assim, essa aí é uma ferrada, não vou pra cima, não. Mas, Rafael, exemplo prático, então. Por exemplo, uma pessoa tem um problema com cartão de crédito, gasta demais, não sabe onde tá indo esse dinheiro. Poxa, meu cartão de crédito vem todo mês uma fatura gigante, eu não sei no que eu tô gastando. Como que ela pode usar a inteligência artificial para que aponte para ela, por exemplo, ó, que você está gastando demais nisso, dá para você economizar nisso, tem alguma ou talvez trazer alguma sugestão na prática. Como é que a pessoa pode fazer isso?
13: Existem ferramentas, né? Eu não vou citar aqui para a gente não fazer propaganda, mas Sim. Se você pesquisar assistente de inteligência artificial para o WhatsApp, que é um primeiro passo. Então você escolhe a ferramenta que seja mais adequada para você e ela vai te ajudar ali a fazer esse controle do dia a dia. E além de conseguir enxergar os comprovantes, por exemplo, elas conseguem entender o que você está falando. Então, às vezes você manda um áudio, não vai conseguir mandar o comprovante, manda um áudio para essa ferramenta e ela vai fazer todo o controle daquilo que você está gastando. Costuma ser mais eficiente do que você usar um ChatGPT da vida, que é genérico para essas coisas, eles também ajudam nisso. Mas se você utilizar o software que é voltado para isso, vai facilitar. E o que é interessante desses softwares voltados para finança, né, baseados em inteligência artificial, é que aí você consegue dar o passo 2, né? Porque o passo 1 é você ter um controle dos seus gastos. O passo 2 é você ter uma análise preditiva, né, de quanto que você vai gastar se você se mantiver nesse ritmo de gastos, vamos dizer assim, né? Então eles acabam sendo um assistente pessoal, é como se você tivesse um analista de finanças ali no seu bolso.
12: Isso é muito bom. E só para lembrar, né, gente, procure por analista, mas procure assim, gratuito, porque tem algumas inteligências artificiais que, pesa ainda mais no bolso, que passa de 100, 150 reais por mês, não cai nessa pegadinha, não. Bom, quero muito agradecer ao professor Rafael Gonzalez, pesquisador na área de inteligência artificial, ajudando a gente a usar a tecnologia a nosso favor para parar de dever e resolver a vida financeira. Obrigada, viu, professor?
14: Obrigado, Rafael. Obrigado.
12: Até mais. Bom, agora vamos para o último bloco da Rádio Uber. Daqui a pouquinho a gente vai falar daquele caso absurdo do piloto que faleceu após um trote ali, um banho de óleo no sul do país. E confusão com pré-candidata, tem bastante coisa, tem bastante assunto ainda aqui no Link TMC. Não sai daí não, a gente volta já já.
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16: 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Tudo isso pensando em trazer mais autonomia para a sua experiência. É você no comando, é você no controle. Muito bom, né? 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
12: Já de volta por aqui com as notícias nacionais. Conforme prometido, a gente vai trazer um caso absurdo de um engenheiro de 27 anos que morreu após participar de um ritual comemorativo, conhecido como banho de óleo, em uma escola de aviação no interior do Paraná. Meu querido Brian Valêncio, traz essa história deplorável aqui pra gente. Explica o que é esse banho de óleo pra gente poder
14: entender. É uma espécie de trote isso, Brian? É tipo um trote de aviação, é isso?
25: É uma espécie de trote, mas diferentemente do que acontece nas universidades, que é quando a pessoa é aprovada para começar um curso, nesse caso é quando a pessoa conclui. Então, esse jovem aí, o Gustavo Henrique de Lara, ele ficou 8 anos estudando aviação civil porque era um sonho da vida dele. E aí, quando ele terminou o curso, agora que ele estava liberado para pilotar aviões, ele passou por esse trote. E quem aplicou, inclusive, esse óleo no corpo dele foi o próprio instrutor. Nossa. De acordo com a delegacia de Ponta Grossa, ele sofreu uma grave reação alérgica e aí morreu no hospital. De acordo com o Centro de Instrução de Aviação Civil de Ponta Grossa, esse ritual ocorreu fora das dependências da instituição. E a gente tem a explicação do delegado Lucas Petri de como aconteceu esse ritual. Vamos acompanhar.
26: Chamado de banho de óleo, que ocorre
0: após o piloto ter se graduado e completado o seu primeiro voo solo. Conforme os elementos iniciais, foi despejada sobre a vítima uma substância oleosa conhecida por fazer parte dos motores das aeronaves. Segundo relatos, ainda a vítima foi socorrida ainda no centro da aviação, foi levada pelo SAMU, foi ao hospital e, infelizmente, foi a óbito.
25: É agora a delegacia, né? A polícia investiga se houve negligência ou imprudência por parte desse instrutor. Ele chegou a ser preso, pagou R$3.000 de fiança e foi indiciado por homicídio culposo, porque não tinha ali a intenção, de acordo com esse laudo preliminar feito pela polícia. A própria família do jovem disse que o Lucas e o instrutor eram muito amigos e que eles duvidam que tenha havido aí uma má intenção. Eles realmente acreditam que foi uma tragédia. E agora à tarde, a ANAC divulgou uma nota lamentando o caso, mas reforçando que nenhum tipo de produto químico aeronáutico, como óleo e lubrificante, devem ter contato com a pele humana, e que de fato já havia essa explicação, mas esse trote acabou acontecendo mesmo assim, e a gente vê o resultado, né, gente?
1: Nossa, que lamentável.
14: Não é questão de boa intenção, né? É questão de fazer algo que é certo, algo que é razoável. Tem coisas que não são razoáveis. O trote na universidade não é razoável, isso também não é razoável. Então, é lamentável, né? Porque normalmente a pessoa não acha que não está fazendo uma coisa de errado, e no fim das contas está matando o cidadão. Espero que alguém tome uma decisão de proibir isso definitivamente.
1: Fato. Obrigada, viu, Brian, pelas suas informações. Agora vamos pro nordeste do país. Você traz essa notícia aqui, Alvarez?
14: É uma história estranha, né? A pré-candidata a deputada estadual
1: dessa,
14: pelo PL, Minas.
1: Ainda não tá pronto essa, amigo. A gente vai falar da história lá de Recife, da árbitra. Você tem aí, senão eu trago, daí depois você comenta.
14: Não, o que a gente tem aqui é o seguinte: a chefe da arbitragem do futebol cearense, o chefe, o Paulo Silvio dos Santos, deixou o cargo depois de ser alvo de acusações de assédio sexual e estupro. A saída aconteceu no mesmo dia em que o registro foi feito na polícia, mas segundo a Federação Cearense, o pedido de afastamento já tinha sido feito. Então vamos entender com o nosso querido Júlio Andrade, lá em Recife, o que é que está acontecendo, vai ser preso, qual é o fim dessa história?
2: Quatro árbitras denunciaram Paulo Silvio dos Santos, que se licenciou do cargo por 30 dias. Elas afirmaram que os episódios de assédio tiveram início em 2018 e aconteceram num período entre a participação das vítimas no curso de formação de árbitros e após o início da carreira delas. Uma das vítimas disse que o gestor costumava fazer convites para que ela fosse à casa dele tomar vinho. Em 2023, ela e mais 5 pessoas saíram para uma confraternização e ingeriram bebidas alcoólicas. Após o restaurante fechar, o grupo decidiu ir a um motel onde continuaram a beber. No local, algumas pessoas ficaram na piscina, enquanto ele a teria chamado para o quarto, momento no qual teria tentado agarrá-la. A Polícia Civil investiga as denúncias e já solicitou medidas protetivas para pelo menos uma das vítimas. Bom, a Federação Cearense também abriu sindicância administrativa para investigar o diretor. Por meio de nota, a defesa de Paulo Silvio negou as acusações e afirmou que ele jamais praticou qualquer conduta de assédio sexual, importunação sexual, violência sexual ou qualquer outro ato ilícito. A defesa também argumenta que as declarações divulgadas até o momento representam versões unilaterais apresentadas perante autoridade policial. A Delegacia da Mulher de Fortaleza investiga os casos.
1: E só aproveitando esse gancho, Alvarez, sabe quem que vai ser o árbitro de Espanha e Argentina?
14: Pois é, vai ser o mesmo que apitou Brasil e Marrocos. Tem alguma objeção? Não me lembro aqui. Tem objeção?
1: Lembra, a gente falou dele. Ele foi aquele que foi preso em uma festa com prostitutas, com drogas, etc. Foi em 2020, na Bósnia. O nome dele é... Vou tentar aqui. Slavko Vincic acho que é assim que se fala, né, e tal. Ele estava ali numa propriedade rural, acompanhado de 26 homens e 9 mulheres. Ele prestou depoimento, acabou não sendo acusado formalmente, foi inocentado. Após as investigações, ele falou que estava no rancho por acaso. A gente até brincou, falou assim, nossa, tô aqui andando na rua, tropecei e caí no rancho. Tinha droga, tinha prostituta, tinha mulher, mas enfim. Ele que vai ser o juiz da final da Copa, e tem até um vídeo rolando aí na internet que ele ficou realmente muito emocionado quando ficou sabendo que era ele, teve um anúncio ali e tudo mais, né? Então era só pra lembrar deste caso. E também, além, falando disso, né, as autoridades locais na época afirmaram que apreenderam ali nessa festinha cocaína, 10 pistolas, medicamentos e cerca de 10 mil euros nessa época. Enfim, vai ser esse então o árbitro da final.
14: Mas a questão de árbitro, tem alguma questão contra ele como árbitro? Só pra gente entender aí.
1: Ai, tem alguma questão aqui. Bom, dentro de campo tem uma história dele que é a seguinte, ó. Ele irritou bastante Real Madrid durante a eliminação do clube espanhol na última Champions League contra o Bayern de Munique. No jogo de volta, tô falando aqui uma nota da ESPN, tá? Na Alemanha, o árbitro expulsou o Eduardo Camavinga, que ficou em campo por apenas 25 minutos, levou 2 cartões amarelos em um intervalo de 8 minutos. Após o apito final, Fed Valverde, Vinícius Júnior, Dani Carvajal e Jude Bellingham não esconderam a insatisfação e criticaram o esloveno ainda no gramado e em conversa com os jornalistas. Lembrando que esse árbitro vai apitar apenas o seu 4º jogo na atual edição da Copa. Além de Brasil e Marrocos, ele apitou Jordânia e Argélia e México e Equador também. Na verdade é o 3º, né? É isso. Só pra lembrar desse caso.
14: E continua. Bem lembrado. Muito bem. Bem lembrado. Olha, falar em lembrar, a gente não consegue se esquecer que tem uma guerra que começou em 28 de fevereiro. Nós estamos indo para julho, né? Março, abril, maio, junho, julho, nós vamos para 5 meses de guerra. E os Estados Unidos aumentaram nessa sexta-feira os bombardeios contra o Irã. E pela primeira vez desde a retomada dessa guerra, atacaram a infraestrutura de transporte do país. E aí tem uma infraestrutura civil, tá? O que é importante, os Estados Unidos se colocando no mesmo nível que a gente vê a Rússia, por exemplo, quando ataca estruturas civis da Ucrânia, e a Ucrânia quando reage atacando áreas civis na Rússia. Pelo menos 6 pontes no Irã, um aeroporto e uma estação de trem foram atingidos, isso fica no sul do país, 8 pessoas morreram, 20 ficaram feridas. Isso é informação da imprensa estatal iraniana. E a resposta do Irã veio numa série de mísseis e drones contra bases, radares e aviões americanos. A gente sabe que não é nos Estados Unidos, porque os mísseis não chegam aos Estados Unidos. Então, quem sofre são os aliados dos Estados Unidos no Oriente Médio. Por exemplo, o Kuwait, onde uma usina de energia e água foi atingida e pegou fogo. O Irã já avisou que se os Estados Unidos continuarem atacando, toda a infraestrutura da região vira alvo. E aí o Irã vai mantendo fechado o Estreito de Hormuz, por onde passavam um quinto do petróleo e do gás do planeta. Enquanto isso, China e Paquistão estão pedindo negociação, os Estados Unidos dizem que a diplomacia segue aberta, mas o que segue aberto mesmo é o caminho das bombas que continuam caindo. E a gente lembra que Trump ficou sem uma saída para essa guerra. Ele está entrando no que ele disse que nunca ia fazer, é uma guerra sem fim, sem saída. Outros presidentes americanos, como George W. Bush, entraram em guerras que se arrastaram por outras presidências, que vão sendo deixadas de herança para os próximos presidentes. Está pintando aí, caro ouvinte, Mayara, uma guerra que o Trump vai deixar para o sucessor dele, porque ele não sabe como terminar. Ele não tinha um problema chamado Estreito de Hormuz. Em tese, ele não tinha problema nenhum, porque ele rasgou o acordo nuclear de 2015, que o Obama assinou, disse que não precisava porque não prestava para nada. Começou uma guerra, arrastado por Benjamin Netanyahu de Israel, e agora não sabe como sair dessa guerra declarando vitória. Ele até poderia dizer que ganhou, e a base dele é aceitar. Mas ele não se dá por satisfeito, que é algo maior. E, por enquanto, o Irã está se mostrando forte o suficiente para resistir e, se quiser, até cantar a vitória.
1: Boa, Vareza. Agora a gente vai voltar aqui para São Paulo para trazer um caso que ganhou repercussão nacional. Polícia Civil tenta identificar um suspeito pela morte do advogado carioca Pedro Eli, de 43 anos. Imagens de câmeras de segurança mostram a vítima acompanhada de um homem minutos antes de ter sido encontrado morto em Pinheiros, na zona oeste da cidade. Quem traz os detalhes desse caso ao vivo aqui é o repórter Abraão Ramos. Fala, Abraão.
3: Olá, Mayara. Boa tarde a você e a todos que nos acompanham. É isso mesmo, viu? A polícia segue com as investigações para identificar este homem. Inclusive, nós conversamos há poucos instantes com a delegada Ivalda Leixo, diretora do DHPP, que gentilmente conversou com os jornalistas aqui na porta do Palácio da Polícia Civil e disse que as equipes seguem empenhadas nessa identificação. Outro ponto também que está sendo investigado pela Polícia Civil é com relação a uma mulher. O advogado foi deixado em Pinheiros em um carro que ainda não se sabe se é um carro de aplicativo e nesse carro havia uma mulher. A polícia está trabalhando também para tentar identificar essa mulher. Outro ponto também é que uma das ligações feitas para o SAMU, quando ele foi encontrado ali em Pinheiros, também foi de uma mulher. A polícia quer saber se foi a mesma mulher e quer identificar também essa pessoa. Como você bem disse, imagens gravadas por câmeras de segurança mostram um momento em que ele entra em uma adega acompanhado de um homem. O homem está utilizando um boné branco e acompanha ali o momento que ele faz a transação, o pagamento com o cartão de crédito. A polícia segue com essas investigações para identificar quem é este homem, viu, Mayara?
1: Obrigada, Abrão, pelas suas informações. E vamos daqui de São Paulo para BH, Alvarez?
14: Vamos para BH, porque a pré-candidata a deputada estadual pelo PL em Minas Gerais, Renata Vieira, se envolveu numa confusão e foi vista agredindo um entregador. Os vídeos estão circulando pela internet, já está tudo viralizando, como sempre, né? A deputada deu um tapa no rosto do homem e arremessou uma pedra na direção dele. Vamos entender melhor isso falando com a Mariana Reis, que vai trazer os detalhes dessa história ao vivo pra gente.
4: Alvarez, Mayara, boa tarde a vocês. Pois é, nessas imagens que foram obtidas com exclusividade aqui pela TMC Minas Gerais, essa pastora e também pré-candidata a deputada estadual pelo PL, como vocês disseram, aparece agredindo esse entregador de imóveis. Essa confusão aconteceu em um condomínio de Contagem aqui na região metropolitana de Belo Horizonte. Nesses vídeos, inclusive, que estão nas nossas redes sociais, é possível ouvir ela dizendo, né? Ela segurando o entregador pelo colarinho e dizendo, me solta. Ele, ao mesmo tempo, também pedindo para ser solto. É, o que a gente vê, ele o tempo inteiro muito contido, principalmente quando ele leva um tapa no rosto, ele não reage. Então, em um outro corte também, a pastora acusa o entregador de estar insatisfeito com a profissão, estar descontando nela, e ela diz também que foi agredida por ele momentos antes desses cortes, quando estava com as filhas dentro de um carro. Essas imagens, se existem, nós não recebemos. E aí nós procuramos a pastora para um posicionamento, ela não nos respondeu, mas divulgou uma nota nas redes sociais dizendo que esse conflito aconteceu durante a entrega de móveis na casa dela e por cunho político, já que, segundo ela, o entregador teria se recusado a concluir a entrega desses móveis por descobrir que ela é uma candidata afiliada ao Partido Liberal. Então, por uma questão de oposição, ele se recusou a fazer a entrega e o conflito foi iniciado. E ela diz também nessa nota que, em razão das agressões sofridas e do abalo físico e emocional decorrente do episódio, ela não tem condições de dar entrevistas ou se manifestar para além dessa nota. Como eu disse nessas imagens, né, a gente não vê ela sendo agredida. Se existe de fato uma agressão, a gente não tem ainda essas imagens. E essa confusão toda a gente está acompanhando aí para quem está na nossa live. Essa pastora, ela se descreve nas redes sociais também como neurocientista e ela deu recentemente uma entrevista para a ex-atriz Karina Bach, dizendo de uma violência que ela teria sofrido, violência doméstica em um antigo relacionamento, e que ela se declara contra, então, violência, mas não é isso que a gente vê nessas imagens que aparecem. Volto com vocês.
14: Mariana, a gente vê ali, Mariana, ela se dependura na roupa do suposto entregador ali, parece que é um entregador, e não solta mais, né? A gente não vê ele.
1: Ela cai no chão.
14: Em nenhum momento atacando ela, ela se atira pra cima, puxa ele pro chão, e ele tá o tempo todo tentando evitar o confronto. Tudo que a gente vê é uma tentativa desse, que parece que é o entregador, tentando evitar o confronto. Então, o que que ela tava querendo, não tá claro aí, se tem imagem, vai ter que mostrar, porque por enquanto vamos dizer que não tem. O que tem é o que está visto aí, e é uma pessoa, um homem, tentando evitar o confronto, sendo agredido e tentando evitar o confronto.
1: É, não, e o porteiro, pelo lamentável. Que eu entendi ali, tá tentando intervir, mas nem o porteiro consegue tirar essa mulher do colarinho desse entregador, só depois. E ela continua, ele consegue se desvencilhar uma hora, ele sai, ela ainda tá com uma pedra nele e sai correndo. Wilcinho Pedroso, uma pré-candidata, se prestando esse papel, né? Que vem agora? Ela falou que não vai se manifestar por enquanto, mas podemos esperar aquele posicionamento com a cara lavada, o cabelo preso, camisa branca. Olha, estava lá num momento psicológico complicado.
5: Com a Bíblia debaixo do braço.
1: É.
5: Não, e o papinho aranha, né? Que o entregador quis descontar nela a frustração de ser entregador, né? É uma coisa meio vitimista, mas um negócio assim de segunda categoria. Mas, e é chato, né? A gente fala do nível dos nossos deputados que estão lá na Câmara. Olha o nível dos deputados que querem ir para a Câmara.
1: É, perigo. Assim, eu só aguardo mesmo
5: não, esse posicionamento. E o Alvarez falou algo correto. Você vê, ele, a todo momento, sim, tentou se desvencilhar. Ele não levantou um dedo pra
1: nada,
5: ela.
1: Nada, ele só tenta tirar ela ainda com muito cuidado. Ele não agride, ele só tenta tirar ali a mão. Tanto é que ele não

0: disputar, né? Porque no Brasil talvez o critério seja esse. Isso. Pegar o Rio de Janeiro como exemplo, quanto mais estranho, melhor. Quanto mais imoral, melhor. Quanto mais corrupto, melhor. Então, isso aí é uma corrupção moral que a gente tá vendo, né?
1: Eu ia falar isso, ainda é capaz de se eleger. Né? Ainda é capaz de se candidatar mesmo e se eleger,
0: mas aí
1: porque...
0: tá até aumentando as chances. É isso que eu tô tentando pensar aqui. Eu acho que tá até aumentando as chances de eleger.
1: Então, que é o que o Valdemar Costa Neto nos falou aqui, que hoje em dia ninguém vota mais em proposta, não vota, só vota ali, ah, vou votar nessa pessoa porque ó, é pastora, conservadora, pelo menos é o que ela fala, cristã, etc e tal, né? E é do partido que eu gosto, vou votar. Não interessa também, eu vou confiar no que ela vai fazer. Olha, gente, terapia, às vezes até um medicamentozinho faz bem, viu? Não, eu recomendo, faz bem pro ser humano. Bom, em um acordo firmado entre o Tribunal Superior Eleitoral, plataformas digitais e empresas de inteligência artificial, quer ampliar a atuação preventiva contra perfis falsos nas redes sociais durante as eleições. Outro problemaço que a gente tem. A proposta é estabelecer protocolos e canais permanentes de comunicação para que as empresas consigam identificar riscos e adotar medidas com maior rapidez. Será que a gente consegue, hein, Adrien de Almeida, ao vivo de Brasília?
2: Olha, é um pouco difícil, né? Mas tem que conseguir, né? Na verdade. Olha, boa tarde, Maiara, Alvarez, a todo mundo que nos acompanha. Olha, esse acordo, né? Ele foi firmado para que eles possam agir antes que essas publicações falsas ou fraudulentas, elas ganhem ainda mais repercussão. É como se eles quisessem, então, cortar ao máximo o mal pela raiz. E olha, 7 plataformas já assinaram um memorando de entendimento com o tribunal. São elas o Kawai, Telegram, Meta, TikTok, Google X, que é o antigo Twitter, e o LinkedIn. E não para por aí também. Empresas de inteligência artificial como Eleven Labs, OpenAI e Anthropic aderiram ao programa permanente de enfrentamento à desinformação da Justiça Eleitoral. E olha, o próprio ministro, né, Cássio Nunes Marques, ele disse que esse acordo ele pretende assegurar que os eleitores tenham acesso a informações verdadeiras, principalmente nesse período de trâmite, né, eleitoral. Agora que está aí há poucas semanas, né, do primeiro turno das eleições, e a gente vai ver agora um trecho da fala dele falando justamente sobre esse assunto.
3: A democracia depende da divergência, do confronto da ideia e da liberdade de expressão. O que se busca é assegurar acesso a informações eleitorais confiáveis e reduzir a incidência de fraudes, falsificações, comportamentos inautênticos e outras práticas capazes de comprometer a liberdade de escolha.
2: E olha, o ministro Nunes Marques também defende que as plataformas digitais, elas de alguma forma consigam dividir essa responsabilidade de fazer com que a população de fato tenha acesso ao máximo, né, às informações que são verdadeiras e consigam tirar aos poucos todas essas informações fraudulentas, essas informações falsas que acabam prejudicando todo o trâmite eleitoral.
1: Alvarez? Senhor, tem alguma coisa a declarar para o nosso Adrien? Querido,
4: só reforçar o que o Adrien disse. Acho que o eleitor tem direito a ter informações confiáveis. É importante esse trabalho do TSE junto com as Big Techs, porque no mundo, principalmente, antigamente era fake news, né? Hoje você tem IA, que muitas vezes a pessoa é tão real que nós mesmos que temos muita informação, temos dificuldade em qualificar se é real ou se é criação de inteligência artificial. Imagine as pessoas que não têm um grande conhecimento ou grande acesso à informação. Então tá de parabéns o TSE e as Big Techs e o Adrien que trouxe essa notícia para nós.
0: Agora eu quero perguntar para você aqui se você acha que a notícia é o seguinte: o acordo firmado entre o Tribunal Superior Eleitoral e plataformas digitais, etc., quer ampliar a atuação preventiva contra perfis falsos, etc. Toda vez que o Brasil tentou fazer isso, os Estados Unidos reclamaram. Trump vive reclamando que o Brasil se mete nas empresas americanas. Eles vão cumprir? Ou isso aí é só para assinar protocolo?
4: Eu acho que eles vão cumprir, porque eles já têm cumprido, né? O Instagram tem diminuído o acesso das crianças até 14 anos ao Instagram. Em alguns momentos, a gente tem visto os políticos com algumas postagens sendo derrubadas e o Instagram informando, olha, por conta do processo número tal, tivemos que derrubar a sua postagem. Acho que eles estão se adaptando ao regramento nacional, ao regramento do Brasil, que é importante.

0: Aqui é de um jeito, Estados Unidos é de outro, Chile é de outro, Argentina é de outro. Tá aqui, tem que respeitar como que funciona aqui no Brasil e acredito que
1: com uma certa dificuldade...
0: Curtir seu otimismo. Não, com uma certa... Eles estão cumprindo com uma certa dificuldade, mas estão cumprindo e acho que esse encontro e essa informação, até essa nota que foi dada, você vê que tem um certo caminho de acordo e de conversa que, de alguma forma, tem funcionado.
2: É, mas a gente tem um entrave aqui, que inclusive eu acho que o Alvarez vai lembrar, que a gente entrevistou recentemente um especialista em inteligência artificial, que ele falou que um grande desafio é o WhatsApp. Porque no Instagram, beleza, você vai lá e derruba a postagem. Agora, o que você vai fazer com a mensagem encaminhada?
0: É difícil.
2: É muito complicado. Tipo, eu recebo um vídeo numa mensagem, não sei se é real ou não, mas eu encaminho pra todo mundo, pra uma lista. Se bem que o WhatsApp tem agora, você não pode encaminhar pra 100 pessoas uma mesma mensagem. Isso. Só que a pessoa que tá ali cega, né, que é o... Não é, tem o político de estimação, mas é o eleitor de estimação, como bem falou ontem o Alvarez aqui, ele não tá nem aí. Ele vai lá e vai encaminhar um por um pra 100 pessoas aquela mensagem. E ninguém pode fazer nada.
0: É, mas onde dá pra ter algum tipo de controle, claro, sem ser censura? Porque, vamos falar, isso aqui não é censura. Isso aqui é uma proteção,
2: claro,
0: pro cidadão, proteção pro eleitor, né? Porque tudo que se fala de big techs, governo conversando, governo proibido, vem aquela questão de censura. Não, eles estão censurando. Isso não é censura, não é. Isso é proteção do eleitor, proteção da pessoa que tem acesso à informação e fica na dúvida se é real ou não. Ou seja, eles estão em acordo, tá tudo andando direito. Se vai funcionar do jeito 100% do jeito que deveria, eu não sei afirmar. Mas alguma coisa vai acontecer e, volto a dizer, já está acontecendo, porque a gente tem visto algumas vezes essa questão do Instagram, e o Instagram alguma forma tem respeitado.
2: Agora, muito rapidinho, Alvarez, só ver se você concorda comigo, né? Para vocês aí que estão ouvindo a gente, nos assistindo, como que a imprensa ainda é a melhor forma de você se informar? O que acontece se a gente traz uma notícia falsa aqui, se a gente dá um tempo para um candidato e não dá o mesmo tempo para o outro? Rádio pode até sair do ar, né?
1: Vamos lembrar o que aconteceu na Argentina. A jornalista anunciou a morte do pai do Messi de maneira equivocada, se demitiu. A equipe inteira foi demitida. Aqui tem critério, né? Faz totalmente, né? Faz total diferença você ter pessoas sérias, comprometidas, que tem uma carreira em jogo.
2: Exatamente.
1: Pra te trazer a notícia.
2: E sem contar que o TSE vem em cima, né? A gente tem, claro, tem um compromisso nosso com a verdade, mas experimenta dar uma... Qualquer meio de imprensa dar uma informação falsa pra ver o que acontece. Sai do ar, é multa milionária, é rapidinho.
0: Eu posso até depois pesquisar e trazer a informação mais correta, mas existe uma pesquisa informando que parte das pessoas que consumiu conteúdo na internet, no celular, tem retornado para o rádio e para a TV justamente por conta da credibilidade.
2: Que bom.
0: Justamente por conta da credibilidade.
2: Ficamos felizes. Chama a próxima aí, meu amigo Alvarez.
1: Vamos para onde? Vamos
2: para o Murilo Hernandes.
1: É isso?
2: Vamos falar de Flávio Bolsonaro?
1: Murilo Hernandes está trazendo notícias do ministro do Supremo Tribunal Federal, Alexandre de Moraes, determinou que o senador e pré-candidato Flávio Bolsonaro seja ouvido pela Polícia Federal. Isso vai acontecer daqui a 11 dias, no dia 28 de julho. A acusação de caluniar o presidente Lula no contexto da captura de Nicolás Maduro pelos Estados Unidos é o motivo desse pedido, dessa ordem do Supremo. Vamos entender então com o Murilo Hernandes que consequências tem isso, como é que isso vai acontecer, Murilo?
3: Testando para daqui às 11 dias, né? E também, além dos 11 dias, está marcado para também às 2 horas da tarde do dia 28, como você bem mesmo disse, referente à questão da data, né? E essa decisão, ela ocorre porque o senador Flávio Bolsonaro, né? Ela pediu, a assessoria pediu a prorrogação do prazo inicial desses 10 dias, alegando incompatibilidade de agenda. E diante disso, o ministro Alexandre de Moraes marcou a data dessa oitiva para o dia 28, né? E esse inquérito, ele é aberto justamente para investigar questões aí de calúnia, que segundo O ministro, né, Alexandre de Moraes, ele teria falado que houve essa questão aí, houve essa calúnia por parte do senador devido a uma série de postagens no X, antigo Twitter, como quem é melhor preferir, que ele teria mencionado o presidente Lula falando que ele seria delatado por Nicolás Maduro por crimes como tráfico internacional de drogas, lavagem de dinheiro e também fraude eleitoral, né? No mês passado, a Polícia Federal concluiu que existem, de fato, elementos que podem ser usados aí para essa questão da prática de calúnia, né? E o procurador-geral da República, Paulo Gonet, ele considerou necessária essa oitiva justamente do parlamentar para avaliar melhor a apresentação dessa denúncia, né? Essa oitiva marcada para o dia 28 de julho, às 14h, né? Essa informação, inclusive, ela surge em meio a outra polêmica envolvendo o senador Flávio Bolsonaro, justamente aquela polêmica da foto do senador e pré-candidato à presidência da República, Flávio Bolsonaro, com o sicário, conhecido aí, o sicário que é referente ali à questão do Banco Master, que é o Luiz Felipe Mourão, né? Que é apontado pela Polícia Federal como chefe de uma milícia privada que atuava para o banqueiro Daniel Vorcaro, né? O parlamentar, ele nega qualquer proximidade com sicário, né? E afirma que a imagem é feita por manipulação de inteligência artificial, né? O famoso aí deepfake, utilizado aí, segundo o parlamentar, para ter essa repercussão sobre essa foto de Flávio Bolsonaro com o sicário, e reforça que costuma tirar fotos com desconhecidos que o abordam publicamente. Então, tem essas duas questões envolvendo Flávio Bolsonaro, envolvendo essa foto com o sicário, e também envolvendo este inquérito aberto aí pelo Supremo Tribunal Federal, requerendo aí essa oitiva que vai acontecer daqui a 11 dias. A gente, claro, vai seguir acompanhando tudo isso de perto para trazer informação para quem nos acompanha pela TMC. Volto com vocês.
2: Não, deixa só entender.
1: Foi o senhor.
2: É IA?
0: Não, é.
2: Ou ele tirou pois foto com um desconhecido? É. Eu não tô entendendo.
0: É o que a gente vem falando, o que eu venho falando, inclusive, nas minhas redes. Falta gestão de crise. Ou seja, esse aqui é um exemplo claro e o que vocês dois estão fazendo. Na mesma resposta, ele dá duas ou três versões. Então. Duas ou três versões. Ele fala que é inteligência artificial e ao mesmo tempo fala assim, não, mas eu posso ter tirado foto. E outra, a foto, ele tirou a camiseta.
1: Sem camisa.
0: Ele pegou uma cerveja. E outra, o local, você vê que o local é coberto. Eles estão num ambiente de festa. Ele não foi abordado na
2: óculos
0: rua.
2: Óculos escuro.
0: Ele tem uma certa razão. Quando tá na rua, no meio naquela movuca de campanha...
2: Você não tá sem camisa.
0: Não, e você tira foto e não pergunta RG, não vai olhar a procedência policial que o cara tem. Aí ele tá numa festa, tá tirando foto, né? Um momento de lazer.
2: Esse cidadão em questão não é desconhecido.
0: Então,
2: da galera da política.
0: E é que eu quero falar. E ele conhece o cara.
2: É.
0: Né? Porque eles estão num ambiente de festa, né? Não foi um cara que.
1: Você tá desconsiderando. Tá desconsiderando a possibilidade que ele alegou de ser uma falsificação.
0: Não,
1: dessa foto não ter acontecido.
0: Eu tô falando da segunda versão. Que ele falou que pode ter tirado a foto. Ele tem as duas versões. Essa versão de inteligência artificial.
1: Fica com você.
0: Eu tô na segunda versão. Eu tô na segunda versão que ele tirou uma foto desconhecido, que todo mundo quer tirar foto com ele. Mas aí é ambiente de festa. Sabe? Então, volto a dizer. Ele tem que achar um caminho da verdade, né? Tem que achar o caminho da verdade. Assume, olha, eu conheci, todo mundo conhecia, não sabia o
2: que... Uma foto fala, não quer dizer
0: que
2: nada.
0: Não sabia o que fazia pro Vocaro, eu não sabia o que esse cara fazia pro Vocaro. O Vocaro até então tinha uma relação positiva com a sociedade. Depois ele virou...
2: Tem um monte de justificativa boa pra dar. Cara, por exemplo, eu às vezes tô numa festa gente que eu não gosto.
1: Isso aí é só não. Aí o Wilson trabalhou muito em campanha. Verdade não. Isso aí é um ajeitamento melhor que o que ele fez, só.
0: Não, mas...
1: É uma meia-verdade arrumadinha.
0: Responder duas versões...
1: O cara, se é verdade essa foto, ele tá sem roupa, de camisa de churrasco, sem camisa, com mãozinha apontando pistola, e o cara do lado... É porque tá tudo em paz, eles são brothers.
0: Mas, Varese, essa é a nossa percepção. A versão que ele colocou são duas diferentes da nossa versão, do nosso sentimento. A versão que ele colocou é que foi feito por inteligência artificial. Mas e a segunda versão é que pode ter sido uma foto com, sabe, muita gente, né, campanha, muita gente tira foto, a gente não sabe quem é. Mas a foto fala muito mais do que a versão dele.
2: É.
0: A foto diz, tá no ambiente de amizade, um ambiente de festa, com um amigo sicário, né? Sicário o nome?
2: É.
0: Com um amigo sicário do lado. Pronto, a foto fala muito mais do que as duas versões que o Flávio Bolsonaro traz pra nós aqui.
2: Boa, isso, muito rapidamente, só pra encerrar, a mesma coisa. Quando eu conheci o Alvarez pessoalmente, a gente tava na festa da TMC, eu sabia quem era, tirei uma foto com ele agora. Quer dizer que a gente era amigo? Não. Uai.
0: É, cuidado. Agora você é. Você tem que tomar, cuidado. Olha, eu vou fazer assessoria pra você. Você tem que tomar cuidado com quem você tira foto.
2: É, dito isso, já tirei foto com o Elcinho também, antes de conhecê-lo. Mas vamos lá. Gente, durante um evento no Rio de Janeiro, o presidente Lula abordou o tema tarifaço. Essa é a primeira vez que ele fala sobre as tarifas impostas pelos Estados Unidos aos produtos brasileiros, desde a reunião, né, que convocou com os ministros ontem. Lula disse que só vai comentar sobre a medida depois que o Donald Trump também se manifestar. Quer dizer, ele comentou o tema, mas não comentou. Entendeu? Ele trouxe tarifaço, mas falou que não vai comentar. Ainda segundo o petista, o governo vai mostrar que, abre aspas, contra o Brasil ninguém ganha mentindo, fecha aspas. Declarações dadas nesta sexta durante a visita à Carreta da Saúde da Mulher na Fiocruz, no norte do Rio. Vamos conferir um trecho.
4: Essa cara de vocês de ver a imprensa, vocês percebem, companheiro da imprensa, vocês percebem que eu falei pra caramba e não falei do tarifaço. Não vou falar porque a notícia tem que ser o SUS. A notícia tem que ser as nossas carretas. A notícia tem que ser o tratamento das mulheres. Por isso, eu vou deixar para falar do tarifaço quando o Trump falar. Quando o Trump falar, eu falarei. Enquanto ele não falar, eu não falarei, porque nós vamos mostrar que contra o Brasil ninguém ganha mentindo. Ou é mais verdadeiro que nós, ou não vai enganar a sociedade brasileira.
2: É isso. Rapidamente, alguém quer comentar alguma coisa, não?
1: Não falou, né?
2: Não, é
0: fato. Não falou e não vai falar. Ele vai continuar espizinhando o Trump. Ele precisa, o presidente Lula precisa de um antagonista. E ele sabe que o Trump, uma hora ou outra... E
1: deram de presente pra ele.
2: É, caiu no
0: colo. Deram de presente pra ele. E ele vai espizinhar. E aí a economia... Ele vai ajustar a economia. Por quê? O que ele vai fazer agora? Ele vai abrir crédito pras empresas que vão ser afetadas. E vai aproveitar desse momento pra fazer política de campanha eleitoral. Porque... Mas eu nem acho que abrir crédito ele esteja errado. Porque de alguma forma ele tem que proteger. Porque, volto a dizer, foi sequestrado, os Estados Unidos não querem abrir nenhuma margem para negociação, porque quando você vai negociar algo, os dois lados têm que ceder em algum momento. A partir do momento que um dos lados fala assim, ou é isso ou não é nada, não tem margem para discussão. Não, tem margem para discussão. É. Não vem falar que o governo brasileiro quer discutir. Volto a perguntar, você que está nos assistindo na rádio, você concorda em acabar com o Pix? Era uma das premissas para que... importante falar. Para que não acontecesse o tarifaço. Mas não é que... Mas não é... terminando. Deus. Mas o tarifaço, os 25%, não significava... Se o Brasil aceitasse todas as premissas dos Estados Unidos, não significava que não ia ter o tarifaço. Um valor de 10, 15%, os Estados Unidos iam aumentar. Eles iam aumentar de qualquer forma. Não é que o Brasil aceitando as premissas do acordo...
1: Tá certo.
0: Entendeu? Então, sabe, a gente tá refém e vira um negócio, uma bola de neve política agora até acabar as eleições.
2: Ai, Wilson, eu gosto de você, viu? Por isso, por hoje é só, falou demais, já vamos mandar ele embora. Wilson Pedroso, nosso analista político, obrigado, bom fim de semana pra você.
0: Valeu, Wilson, tchau, valeu.
2: E daqui a pouquinho, gente, vamos falar de uma grande estreia do cinema, que aliás tá esgotando ingresso, tá difícil de comprar ingresso, Odisseia. Também peça de Regina Casé com a nossa querida Estela Ribeiro, mas agora é hora da informação local. 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
1: Agora falando para São Paulo e Grande São Paulo no 100.1, nossa Stella Ribeiro já tá por aqui, daqui a pouco ela entra para conversar comigo. Mas a gente começa aqui falando que após uma série de reclamações de moradores em São Bernardo do Campo sobre a possibilidade de terem que pagar R$20,30 para utilizar a rodovia dos imigrantes, o governo do estado decidiu alterar o local da instalação do pedágio eletrônico, o tal do Free Flow. O Ailan Bernardo tá lá, aliás, o Ailan Bernardo tá lá mesmo, né? Tá na região ali, traz as informações. Fala, Ailan.
2: Olá, Maiara, olá a todos que acompanham a nossa programação. O pórtico de pedágio estava instalado no quilômetro 29 da Rodovia dos Migrantes, bem ao lado do acesso à estrada do Capivari, que leva aos bairros da região do Pós-Balsa, em São Bernardo, que também possui várias áreas de mananciais, que são os locais onde estão as águas usadas para poder abastecer a população, por isso possuem regras de preservação ambiental, assim como as suas comunidades. A mudança acontece após, então, a reclamação dos moradores dos bairros Capivari, Tatetos, Taquacetuba, Curutu e Santa Cruz, que integram aí essa região. Eles só conseguem acessar esses bairros através da balsa João Basso. Quando não é pela balsa, a única via terrestre que eles possuem é justamente a rodovia dos imigrantes. O pórtico de pedágio deve então começar a operar no dia 1º de agosto e vai ser administrado pela concessionária Ecovias Imigrantes sob a fiscalização da Agência de Transporte do Estado de São Paulo, com a tarifa de R$ 20,30.
1: Obrigada, viu, Ailan, pelas suas informações. Olha só, restaurante Paris 6 retirou o nome da advogada Deolane Bezerra de um dos pratos do cardápio. O motivo seria o envolvimento, claro, da influenciadora em um esquema criminoso de lavagem de dinheiro e organização criminosa em uma investigação que apura suposta ligação com o PCC. A mudança aconteceu depois, Álvares, que a Justiça de São Paulo aceitou a denúncia do Ministério Público e dias após a prisão da influenciadora. A gente sabe que o Paris 6 é conhecido por dar nome, né? Ele cria prato e dá nome pra influenciador e tal. Esse, no caso, Álvares, foi criado em 2021 pelo chefe dono, o Isaac Azar, como homenagem à advogada após a morte do funkeiro MC Kevin, que era namorado dela, né?
3: Nesse caso, ele deu azar.
1: Nossa, você tá muito tiozão. Comercializado por R$ 79,79. Era o lê isso aí pra mim, é baião de D, que é dois em...
3: Baião de D.
1: Que é dois
3: seria
1: em...
3: Seria o baião de dois, né?
1: É, baião de dois em francês. E ele ficou no cardápio da rede por cerca de 5 anos, Alvarez. Deolane Bezerra está presa desde mais. Você gostou do baião de deux? Você gostou?
3: Baião de deux é uma mistura de pas de deux, que é aquele passo do balé, com baião de dois, né?
1: É, então.
3: É, adequado a alguém que é um pouco bastante brega, funciona bem. Baião de deux, ficou bem. Socorro. Bem brega.
1: Não falei isso.
3: Mas tiraram, né? Saiu do cardápio. Agora ficou bom de novo.
1: Agora ficou bom. E esse é mais um de Álvares Pistola. Ainda vou criar essa vinheta. Alguém tem que criar essa vinheta. Tem que parar de cantar aqui. Né? A gente volta daqui a pouquinho com mais notícias nacionais. Até cortaram o microfone dele lá, ó.
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0: Rodrigo Alvarez, a atriz Regina Casé, estreou nessa semana uma peça, viu? Viva Vida, no Teatro Sérgio Cardoso, aqui em São Paulo. E a nossa...
1: Oi, sempre bom.
0: Sempre bom, Estela Ribeiro.
1: Não, Regina Casé é sempre bom.
0: Então, teve lá, bateu um papo, né, nossa Estela Ribeiro.
2: Fui.
0: Com a atriz e conta pra gente. Seja
2: aí,
0: bem-vinda.
2: Galera? Obrigada, tudo bem? Fala, Alvarez. Fala, ouvinte.
1: Oi,
2: pois
1: Estela.
2: É, fui lá na estreia no Sérgio Cardoso. Viva a Vida é um monólogo, ela tá lá sozinha no palco, mas ela tem uma projeção, um cenário interativo muito legal. E ela fala da história do planeta Terra. E de como a gente tá cuidando do planeta Terra e de como a gente pode acabar com o planeta. Na verdade, não acabar com o planeta, acabar com a própria humanidade, porque o planeta existe há trilhões de anos e vai continuar existindo. Mas o tema é esse, de como a gente cuida do nosso planeta. Vamos conferir um trechinho.
3: Eu acho que só tem dois jeitos para você chegar em alguém que não tá vendo, que não quer ver, que tá alienado, que não tem consciência, que não tá no presente, que não tá sentindo o que tá acontecendo com a gente e com o planeta Terra. O riso, né? E a emoção. A emoção, você, o cara fala, não, isso daí é besteira, gente, porque é a Amazônia, então tá com o problema. Se você consegue emocionar esse cara, ele para e pensa, reflete, se toca. A mesma coisa o riso. Tá um assunto sério, cabe muito, que o cara fala, meu Deus, meu Deus, meu Deus. Aí eu pá, quebro ele, ele cai na gargalhada, ele fala, eu acho que tem algum jeito, vambora, vamos arregaçar a manga, entendeu? Porque o jeito que a gente tá vivendo não tá dando.
2: Pois é, ela conversou comigo lá dos bastidores do Teatro Sérgio Cardoso, ela que não ficava em cartaz em São Paulo há 30 anos. Olha só, Alvarez, ela falou que tava com saudade, que São Paulo trata ela muito bem, que é um público caloroso, inclusive no Teatro Sérgio Cardoso, para quem já foi, ele tem uma plateia bem íngreme, assim, então quem tá no palco consegue ver a plateia inteira e vai vendo todos os rostinhos, assim, é bem interessante. A trilha sonora é genial.
1: Estela.
2: Fala.
1: Não, eu achei muito legal, me lembrou, só pra ver se faz sentido, lembrou a Vera Holtz fez recentemente.
2: Sim,
1: um Ficções. Monólogo também chamado Ficções.
0: Eu fui, amei.
1: Que é um pouco esse questionamento existencial que me parece que a Regina Casé tá fazendo. Esses dois textos dialogam?
2: Sim, inclusive foi uma das questões que eu levantei com a Regina, de como essas atrizes usam a voz que elas têm e a visibilidade que elas têm para tocar em temas importantes.

0: desesperadora, que é o final do planeta, o final da humanidade. Ela falou, pois é, mas eu tenho que falar disso com leveza, porque se eu falar assim, olha, vai acabar, vai todo mundo se explodir. Realmente ficam, ela usa o termo petrificadas. Então, o recurso aí, assim como o da Vera Holtz, que também usa esse recurso da... elas são muito carismáticas, usam a leveza, a Regina tem um humor, então ela faz umas quebras no texto, assim, pra falar assim, gente, peraí. Aí ela pega o celular, meu filho tá falando aqui comigo, aí ela aproveita e coloca em questão o uso das telas, do celular, de como a gente tá o tempo inteiro pendente das mídias e das telas. Então, sim, esses textos dialogam no sentido de vamos trazer as nossas reflexões íntimas e compartilhar, porque todo mundo tem as suas reflexões no seu mundo íntimo, né?
1: Maravilhoso, quero assistir.
2: É, e a peça da Vera Holtz baseada no livro Sapiens, né? Que eu li e me deu uma tristeza. Eu fiquei um pouco triste, me fez pensar em umas coisas que eu não pensava, mas tudo bem. Eu recomendo.
0: A Regina fez um convite pra gente, dá tempo de colocar? Ela convida o pessoal e dá o serviço também da peça.
3: Eu garanto que você vai rir pra caramba, que você também vai chorar de vez em quando, vai se emocionar. E tá acontecendo uma coisa linda com esse espetáculo da gente, Viva a Vida. Tá enchendo de criança. E eu acho que esse comportamento livre das crianças tá até contaminando, porque o resto do público começou a se manifestar. Tem sido tão quente, tão bonito, tão lindo. Tô esperando vocês todos. Viva a Vida, Teatro Sérgio Cardoso, quinta, sexta e sábado, às 20 horas, vulgo 8 da noite, e no domingo, às 5 da tarde, aquele horário tranquilinho.
0: Isso, essa foi minha dica pra esse final de semana.
2: Boa, obrigada, Estela.
0: Beijo pra vocês. E essa entrevista vai na íntegra na programação do sábado e do domingo, tá bom?
2: Importante. Acompanhe. Muito
0: beijo.
2: Obrigada.
0: Tchau, tchau, gente.
2: Valeu. Maravilha. Vamos falar de cinema agora pra todo o Brasil, porque tá em cartaz A Odisseia. Um novo trabalho do Christopher Nolan, que é o diretor de Oppenheimer e outros tantos filmes, que adapta o poema épico de Homero e custou cerca de US$250 milhões. Tem muita polêmica em torno desse filme também. Vamos entender melhor com Renata Moniz, jornalista especialista em entretenimento, minha querida amiga Renata por aqui. Você assistiu, Renata? Conta pra gente, tá valendo esse hype todo que eu tô vendo, que Odisseia tá tendo, inclusive com sessões esgotadas? Boa tarde pra você.
4: Boa tarde, pessoal. Um super boa tarde aqui para todos os ouvintes. É sempre uma alegria estar com vocês aqui na Transamérica. Eu, inclusive, adoro entrar nesse momento aqui da programação, porque já foi as notícias difíceis, já foi o trânsito, já foi todas as tragédias. E agora vamos falar de entretenimento, que é o sextou aqui dos ouvintes. Mas vou começar dizendo aqui para vocês que eu já assisti ao filme, né? Eu assisti antes da estreia oficialmente, tô doida para ver de novo. E como eu tava dizendo aqui nessa semana, e coloco essa frase aqui mais uma vez, de que a Odisseia é o maior evento cinematográfico do ano, né? Não tem nenhum exagero ao dizer isso. E aí, claro, para contextualizar aqui os ouvintes, né? Quando a gente, nós aqui, críticos de cinema, jornalistas, etc., colocamos o filme como o maior evento cinematográfico do ano, não é nem só por esse filme adaptar uma das histórias mais conhecidas da humanidade, o primeiro épico da humanidade, mas sim porque a gente está falando de um filme que custou um valor gigantesco, né? Então teve um orçamento muito robusto. A gente tem um filme que trouxe muitas inovações tecnológicas aí para o meio do cinema. Então, pensem só, você ter um diretor de cinema que consegue chegar numa empresa de câmeras, né? A empresa de tecnologia, enfim, que é aqui no caso seria da tecnologia IMAX. E ele virar aqui para a empresa e falar, olha só, né? É, IMAX, exatamente. Você pensa numa figura, eu chegar numa Kodak, uma pessoa, né, chegar numa empresa de tecnologia e falar, olha só, eu tenho um projeto que é extremamente ambicioso, só que é o seguinte, eu preciso que vocês melhorem aí a tecnologia de vocês, que senão eu não vou conseguir gravar essa grandiosidade toda. Então, só para contextualizar aqui para os ouvintes o que o diretor do filme, né, que é o Christopher Nolan, conseguiu fazer nesse mercado. Isso é extremamente significativo, né? Você fazer com que uma empresa de tecnologia aprimore ali o serviço deles para que você consiga rodar esse filme da maneira que você imaginou. E aí, vale a gente dizer aqui, né, que esse filme todo foi gravado nessa tecnologia IMAX e ainda por cima na película de 70 milímetros. E então, assim, é um filme extremamente grandioso, assim, em termos do que ele conquistou, né, da forma que foi gravado.

0: tudo mais. E aí, assim, outra curiosidade interessante aqui para os ouvintes é que, assim, essa câmera é tão de ponta e é um negócio, assim, tão complexo, porque para poder corresponder a toda essa ambição do filme, né, o IMAX teve que desenvolver melhorias para essa câmera, né? Então, assim, como é uma câmera muito tecnológica, ela faz muito barulho, ela tinha vários empecilhos, mas aí o Christopher Nolan foi colocando isso pro IMAX, né? Do tipo, olha, vocês precisam melhorar a tecnologia e tem que ser nesse aspecto, nesse aspecto, nesse aspecto. Então, enfim, a gente tem toda essa questão tecnológica que, por um lado, Ana, foi agridoce pros atores, né? Porque pensa só, eles tinham que pausar de 3 em 3 minutos nas filmagens por conta da capacidade ali da película. Então, enfim,
1: isso certamente, Renata, vai ter impacto na atuação deles, né? Eu até me preocupo um pouco, quero ver, porque você interrompeu o ator a cada 3 minutos, o Woody Allen, por exemplo, detestaria essa câmera. O Almodóvar certamente não gravaria com essa. Para você fazer uma sequência de 3 minutos, acabou, né? São outros propósitos. Exatamente, agora eu pergunto o seguinte. Os historiadores estão trazendo a questão, e não estou dizendo que é crítica não, mas de que o Christopher Nolan, ele mexe nos personagens, ele traz novas camadas, vamos dizer assim, para cada um dos personagens. Como é que você conseguiu perceber isso? Claro que eu não imagino que você seja especialista em Odisseia, né? É uma questão que exigiria um doutorado em literatura, provavelmente, em Odisseia, inclusive, porque é um tema complexo demais, mas você conseguiu perceber alterações na história, a mão do diretor pesando sobre um clássico, porque não é fácil você mexer com um dos maiores clássicos da literatura.
0: Claro, eu só vou pegar um gancho aqui para que você estava comentando de Woody Allen, né? Pessoas que talvez não teriam filmado com essa nova coisa aí do IMAX. E inclusive o Tom Holland, né, que é o nosso Homem-Aranha e que tá aqui no filme também, ele chegou a comentar em entrevistas que no começo ele tava super inseguro, porque pensa só, de 3 em 3 minutos o diretor gritando corta. E ele tava achando que o problema era ele, né? Que, enfim, o trabalho dele não tava legal e tal. Então, até os atores se acostumarem com esse formato de você gravar 3 minutos, corta, grava, corta. Enfim, isso gerou ali um nível de insegurança. E respondendo a sua pergunta, de fato, né, existem mudanças, mudanças até raciais ali que você vê, né, que o diretor trouxe, assim, atores negros de uma etnia ali diferente para poder compor certos papéis, além de outras mudanças, né? E aí eu digo o seguinte, não só para o caso da Odisseia, mas aí para qualquer título, seja um remake de novela da Globo, o produto que for, eu acho que a gente precisa sempre pensar que a gente está em 2026, a gente vem avançando muito em inúmeras pautas, né, de diversidade, de direitos humanos, etc, etc. E a questão da representatividade é muito importante para qualquer forma de adaptação, representação cultural, de qualquer manifestação aí que seja. E aí, claro, né, até fazendo um parêntese aqui, não é que, de repente, esse filme virou a lacração, assim como eu vi alguns comentários na internet que eu falei, gente do céu, mas não é que virou a Odisseia da RuPaul, né, que, enfim, é a drag mais famosa do mundo. Não é que virou isso, eu não sei de onde que foi para um outro extremo aqui a coisa. Tem algumas coisas, né, que o Christopher Nolan mexeu, adicionou, acrescentou, etc. Mas foram coisas, assim, ao meu ver, assim, sutis, que deixam a narrativa fluida, né, que não atrapalham o desenvolvimento da história e que, inclusive, são necessárias também para que a gente tenha essa adaptação nos dias de hoje, porque quando a gente fala em qualquer remake, trazer uma nova leitura para uma história já que é super consagrada e tal, você tem que trazer um porquê dela existir naquele dia, né, naquele contexto atual. Então, para mim, ele soube trazer essa história para os dias atuais de uma forma muito bem colocada, certeira, sem, né, coisas drásticas. Então, enfim, inclusive, achei muito infundado aí alguns comentários que eu vi de pessoas falando como se ele tivesse tornado isso aqui um Bridgerton, né? Um Bridgerton, que é um título da Netflix, que faz uma releitura total daquele período ali, cortês, etc. Sim. Né? Aí
2: e faz
0: é
2: sucesso.
0: Uma coisa, né?
2: E faz maior sucesso. Renata, eu ficaria aqui conversando com você a tarde inteira, mas precisamos entregar esse jornal, eu te agradeço demais, obrigada. Então, olha, segundo a Renata, vale muito a pena, ela quer ver de novo, então me convenceu. Convenceu você, Alvarez?
1: Não, acho que todo mundo vai ver esse filme, inclusive porque vai ser indicado a 40 Oscars.
2: Com
1: a gente
2: certeza.
1: Já sabe disso, né?
2: Com toda
1: certeza. Então, melhor ver logo.
0: Exatamente.
2: Beijo, Renata.
0: É uma baita experiência, ouvintes. Aproveitem.
2: Obrigada, um beijo.
1: Valeu, Renata.
2: E só pra terminar
1: a
2: aqui...
1: A nossa odisseia termina por aqui, né, Mayara?
2: Com a enquete, ó. A maioria dos nossos ouvintes, 62%, acredita que a Espanha vai ganhar, 20% na Argentina e 18% não se importam com o resultado. Beijo, nos vemos na segunda já sabendo quem é beijo. O campeão da Copa do Mundo. Tchau, Alvarez.
1: Valeu, até segunda.
2: Até.
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2: Sextou! Isso é coisa de cringe. Cringe também é coisa de velho. Sextou e cringe. Eu falei duas coisas de velho aqui, Thiago.
10: Só faltou você colocar a hashtag.
2: Pra... Hashtag sextou. É isso. Muito boa tarde pra você. Seja muito bem-vindo, muito bem-vinda a mais uma edição do Paulista TMC. Desta vez, a nossa edição da tarde, que você já sabe, né? É o momento de você saber sobre o seu caminho, saber sobre a cidade, a grande São Paulo, litoral, interior, a situação das estradas, do trânsito. Aquele momento, assim, eu falo, Thiago, Matheus, mais aconchegante, que a gente pode conversar mais, assim, tete-a-tete com o nosso ouvinte que tá pela cidade, sabe?
10: Também, trocar aquela ideia na volta pra casa. E hoje, ó, uma hora de troca de ideia, porque promete muita movimentação na cidade, muitas coisas acontecendo, nossa reportagem espalhada, entrevista pra você. Então vem nessa carona ao vivo até às 18 horas. Vamos com os nossos destaques do Paulista TMC, segunda edição. E a gente já começa falando dos casos de dois turistas que acabaram desaparecendo aqui em São Paulo nos últimos dias, viu? Então teve o carioca Pedro Eli Cordeiro dos Santos, ele de 43 anos, que tinha sumido na sexta-feira passada, depois de ser visto pela última vez na Vila Madalena, e teve o corpo identificado nesta semana num IML. Ele tinha ido ver os jogos da Copa com um amigo, depois eles pegaram um carro de aplicativo e se separaram. O Pedro foi gravado passando numa adega com outro homem que não era amigo dele e depois não foi mais visto. Uma das hipóteses que a polícia está investigando é que ele tenha marcado um encontro por aplicativo de relacionamento e tenha sido vítima do golpe Boa Noite Cinderela. Entre os motivos, está até uma tentativa de compra de R$8.000 no cartão dele, que foi recusada pelo banco um pouco depois de ele ter sumido. Ó, daqui a pouquinho a gente toca nesse assunto com o Abraão Ramos, que chega com todos os detalhes dessa história.
2: É, e a polícia também investiga o sumiço do Leonardo Siqueira Alves, de 26 anos, que veio de Brasília e estava hospedado num hotel no Itaim Bibi. Quem avisou a polícia sobre o desaparecimento dele foi um primo do Leonardo, que disse que a família perdeu o contato com ele no domingo passado, por volta das 8 da noite. Ele também disse que o serviço de localização do celular do Leonardo aparece como desativado. A Luísa Montoni está com esse caso e já já traz mais informações.
10: E alô, morador da Zona Norte, você mesmo que mora aí perto do Campo de Marte e Santana, tem que conviver com aquele barulho? Um tanto, né, com aquele tanto de avião particular decolando e pousando, isso com operações visuais, é o que acontece até o momento. Só que agora, no mês de agosto, vão começar aí a funcionar as operações por instrumentos, que facilitam aí o trabalho dos pilotos e aumentam a segurança da aviação. Até aí, muito que bem. A média diária de pousos e decolagens, que era de 160, vai passar a ser de quase 400. Então, vai ter muita coisa por aí. Especialistas em aviação defendem a expansão do setor aéreo em São Paulo para diminuir a saturação dos outros aeroportos da região. Já os moradores e também o comércio imobiliário, ó, não gostaram tanto assim, porque além do aumento no barulho, a mudança também vai mexer nas regras para a construção de novos empreendimentos no entorno ali do Campo de Marte. Vale lembrar que essa operação por instrumentos não vai ser da noite pro dia, não. Vai ter um período aí de testes e a ampliação, ela vai ser feita aos poucos, sempre com avaliações para possíveis ajustes ao longo do processo.
2: E, gente, já tem farmácia funcionando em supermercado, hein? Depois da aprovação da lei em março, começou a operar nessa semana a primeira farmácia, na Vila Leopoldina. Quem usou, aprovou a facilidade. Sempre bom lembrar que, mesmo com a conveniência da venda de remédios no mercado, as regras são as mesmas que nas farmácias convencionais. Quer dizer, você não vai achar ali uma gôndola vendendo tarja preta do lado do hortifruti, né? Os remédios ficam separados dos outros produtos. Quem for comprar tem que apresentar a receita do mesmo jeito e sempre vai ter... É obrigatório ter, claro, um farmacêutico trabalhando. E aí, você, o que, que você achou da novidade? Já foi nessa farmácia que abriu esses dias? Eu lembro, Thiago, que na época que começou, né, que essa lei foi implantada, de, enfim, permitir que o mercado vendesse remédio, muita gente falou assim, mas pra quê? Já tem farmácia pra tudo que é lado.
10: Pois é.
2: Não precisa. Então escreve pra gente, 97221-1001. Faça como o Rony do Jardim São Norberto, em Parelheiros, ó, tá na Avenida Atlântica, sentido bairro, altura do 5048. Falou que tá um trânsito ferrado nesse horário por causa de um semáforo com tempo mal regulado, farol de quatro fases. Rony, vou mandar sua reclamação aqui pra nossa produção.
10: Boa,
2: né? Vocês já sabem que podem participar aqui pelo 11 97221-1001, mandando sua mensagem também, fazendo a sua reclamação. E eu só vou ler muito rapidinho aqui também, já falando de trânsito aqui, o nosso ouvinte Sérgio falou que, olha, a saída 79 da Fernão Dias, sentido Minas, tudo travado no trevo do Bom Sucesso. Vai chamar trevo do Cachoeiro, ele falou. Todo dia e hora, o trânsito completamente parado.
10: Daqui a pouquinho a gente atualiza mais o trânsito pra você. 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São 5 horas, 6 minutos agora.
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2: Ah, aquela horinha pra gente falar de tempo. Já já por aqui teremos o CGE falando sobre o veranico que está aí à nossa porta. Mas nesse momento, deixa eu abrir aqui o mapinha do CGE da Prefeitura, só pra ver como é que estão as temperaturas aqui nas estações, né? Ó, a gente tem no centro 24 graus, tranquilo pro inverno, né? 5 da tarde de um inverno. E não muda muito a temperatura nos extremos, ó. Extremo sul, 17 graus em Parelheiros. Na verdade, em Marcilac, em Parelheiros, a gente tá com 22 graus nesse momento. Quer dizer, uma tarde ensolarada, com temperaturas amenas. Eu vou deixar para daqui a pouquinho o nosso entrevistado falar mais sobre, mas traga aí pra gente, Thiago Matheus, a informação do trânsito.
10: O trânsito já já? Vamos lidar com o Nazário, então?
2: Vamos.
10: Porque já que estamos falando do tempo, 25 graus é a máxima que nós temos para hoje e pra amanhã. No domingão fica um pouquinho mais quente, 26 graus de média. Mas tem essa informação aí, né, que para falar justamente desse veranico que a gente conversa agora com o Nazário, que é meteorologista do CGE da Prefeitura de São Paulo. Nazário, bem-vindo! Já explica pra gente, pra nossa audiência, o que, que é esse veranico que tá chegando aqui pra gente. Boa tarde.
11: Muito boa tarde, Thiago. Boa tarde também, Mayara. Toda a audiência aí do programa Paulista TMC. Grande abraço aqui da nossa equipe do CGE, da Prefeitura de São Paulo, para vocês todos. Bem, a gente tem aí uma situação bem anômala, né? Porque esse veranico, normalmente, ele não acontece nesse, no mês de julho, sim, em maio. Então, nós temos o que está provocando isso? Um bloqueio atmosférico. E isso quer dizer, nós temos aí um sistema de alta pressão atmosférica sobre o Oceano Atlântico e ele está impedindo a chegada, a passagem de frentes frias e a formação de áreas de instabilidade que normalmente poderiam passar numa situação normal. Então, toda a chuva, né, fica restrita aos estados do sul do país. É claro que é mais para a região do Gaúcho, né, do Rio Grande do Sul. Isso aí é mais para o final de semana, começo da outra. E nós ficamos, então, com o famoso veranico. Né? Tivemos hoje, a Mayara falou, como vamos ver como é que estão as temperaturas. Hoje nós amanhecemos com 10,7 graus, né, de média na cidade, fez 14 graus no centro, né, chegou a 24 em média hoje a temperatura, e veja que interessante, no extremo sul da cidade nós tivemos 2,7 em Parelheiros. Então, a região do extremo sul da capital é bastante fria. Mas para esses próximos dias, e principalmente na próxima semana, as temperaturas vão aumentar. É, nós teremos aí temperaturas beirando 27, 28 graus, bem acima da média, que é de 23 graus para esse mês. Então, essa é a condição, Mayara e Thiago.
2: O Nazário, ele prometeu tudo e entregou tudo, porque ele falou pra gente essa semana que a partir de hoje, né, quinta, hoje, a temperatura ia começar a subir. E agora eu quero saber, Nazário, até quando a gente vai com esse veranico? E também outra pergunta, já emendo aqui, se as mudanças climáticas têm interferido nisso, porque você mesmo falou que não é comum nessa época do ano. O que que isso tem a ver com a mudança climática, enfim, com o que a gente tem feito com o nosso planeta, hein?
11: Na realidade, assim, né? Um ano é diferente do outro. Esse ano a gente já tem interferência do El Niño, né? Ele está se pronunciando já a partir desse mês, com maior intensidade, é claro, na região sul. E por isso mesmo é que a gente vai ter temporais fortíssimos, né, nos três estados do sul, principalmente no Rio Grande do Sul. Isso já está previsto. Então, todo o ar quente e úmido, né, que vem da Amazônia, ele flui na direção dos estados do sul e deixa a gente aqui, região centro-oeste, sudeste, com a interferência desse bloqueio, essa alta pressão. O que é que nós temos? Dias ensolarados, quentes, né? Com pouca nebulosidade, ou praticamente nenhuma, e alguns nevoeiros no final da madrugada e começo da manhã. Mas a temperatura não cai muito. É claro que tudo isso tem uma em função já da presença do El Niño, que deve se intensificar muito mais a partir de outubro, né? E se prolongar pelo menos aí fevereiro do ano que vem.
10: Então, só para a gente encerrar e reforçar, Nazário, esse veranico em pleno inverno vai até quando? Até semana que vem, um pouquinho mais?
11: Faltou falar sobre isso, né? A gente trabalha com projeções atmosféricas, né? E ele está apontando que pelo menos aí nos próximos 15 dias a gente não vai ter chuva aqui em São Paulo.
10: Tá certo, então. Adilson Nazário, do CGE da Prefeitura de São Paulo, sempre atendendo a gente gentilmente. Boa sexta para você.
11: Para vocês todos também, um grande abraço da nossa equipe do CGE.
2: Um abraço. Agora sim,
10: vamos lá falar do trânsito, que já tá ruim na cidade de São Paulo, segundo uma edição da CET. São quase 700 quilômetros de lentidão. 680 neste momento.
2: Eita.
10: Tá tudo muito ruim, principalmente na Zona Oeste e na Zona Sul de São Paulo. Um caos, aquele gargalo no trânsito. E lembrando, mesmo no período de julho, férias escolares, o rodízio segue sim vigorando. Não foi suspenso nesse mês de julho, não. Hoje, sexta-feira, placas finais 9 e 0. Eu que o diga, hoje, sexta-feira, é a minha, inclusive. 9 e 0, não podem circular até as 8 horas da noite, senão toma aquela multa. 4 pontos na carteira do motorista, mais R$130 é a multa. Bora pro trânsito, Mayara, que hoje tá difícil. E principalmente para quem tá na Zona Sul de São Paulo, tem show no Morumbis. Daqui a pouquinho, nosso repórter, o Ailan, ele vai entrar ao vivo, mas antes eu já falo que lá tá um caos, tá tudo ruim, porque temos pequenas interdições. Você que vai pra lá daqui a pouquinho também, Mayara? Fica...
2: Irei, não, eu vou dar uma enrolada, hoje tem churrasco do Leleco aqui na TMC. Né, então? Vou aproveitar e dar uma enrolada, porque realmente... O show do Harry Styles é hoje e amanhã. Então, lembrando a galera ali da região do... Nossa, hoje o Cuca tá animado. é hoje, amanhã, e tem outros dias também. Então, falando aqui, a gente vai lembrar você na semana que vem também. Então, motorista de aplicativo, né? Você que também, às vezes, quer fazer uma corrida um pouco mais, que ganha um pouquinho mais de grana, ou às vezes vale a pena hoje investir ali naquela região do Morumbi.
10: Tem interdição na Jorge João Saad, Avenida Giovanni Gronk, tem também na Jules Rimet. E muito trânsito na Avenida Padre Lebré. Então, ali no entorno da Praça Roberto Gomes Pedrosa, evite neste momento. E ali por pertinho também, muito ruim. Principalmente a marginal do Rio Pinheiros. Geralmente nesse horário, para quem sai de Santo Amaro, deixa aquele centro comercial do Morumbi, aí liberando a marginal, e vai no sentido Castelo Branco, é o momento de maior tensão pro motorista. Continua tenso, mas o sentido contrário hoje tá muito ruim, coisa que não acontece provavelmente por conta do show. Então, marginal do Rio Pinheiros nos dois sentidos, ali na altura da região da Vila Olímpia, Morumbi, tá tudo ruim nos dois sentidos, se possível, se você não for ao show, evite a região. Tem reflexo também na Avenida dos Bandeirantes, saindo da marginal. Para quem vai no sentido aeroporto, tá tudo ruim, tá tudo travado. Em outro ponto, outro canto da cidade, marginal do Rio Tietê, também hoje, sexta-feira, daquele jeito, Mayara, ruim nos dois sentidos. Para quem vai sentido Ayrton Senna, para quem vai no sentido Castelo Branco, Cebolão, evite, se possível, as marginais nesta sexta-feira complicada de quase 700 quilômetros de lentidão.
2: Não, e não são só as ruas e avenidas que estão ruins, não. Vamos lá para Castelo Branco. Pista expressa tem 3 pontos de lentidão sentido interior. Do quilômetro 19 até... Na verdade, 2. Do quilômetro 19 ao 25 e do 33 até o 36. A marginal da Castelo, no sentido São Paulo, vai mal do 22 ao 19,5. Raposo Tavares... tá ruim aí no sentido São Paulo, do 28 ao 23 e do outro lado, sentido interior, do 11 ao 34. Então, realmente, sextou mesmo, é aquele clima de trânsito ruim da sexta-feira hoje e pior que assim, nem tem feriado, não tem nada. Me parece que hoje o trânsito tá até pior do que no pré-feriado, né? Naquele pré-feriado. Eu tô tentando abrir aqui também o site da Ecovias, que cuida da Imigrantes, da Anchieta, ainda não abriu, mas já eu trago aqui as informações para vocês.
10: Agora são 5 horas 15 minutos, a Mayara vai daqui a pouquinho mais tarde só para a região onde ela mora, Morumbi, mas o Ailan já tá por lá, ele foi mais cedo, nosso repórter, o Ailan Bernardo, porque como falamos aqui, ó, tem show desse cara aqui. Harry Styles, hoje no estádio do Morumbi, e o trânsito, como é que tá por lá? Travado, daquele jeito que a gente conhece, com as interdições que a gente até já deu uma prévia por aqui, né, Wailan? Boa tarde pra você.
12: Boa tarde, Thiago. Pois é, né? Harry Styles movimentando tudo aqui no Morumbi. Estamos na Avenida Morumbi, conexão com a de Boares, já bastante movimento aqui, porque estamos justamente na parte antes dos desvios que alguns motoristas já têm de fazer. Lembrando, Harry Styles está aí com essa turnê Together Together para divulgação também do disco Kiss All The Time, Occasional e Disco, e ele vai passar, serão 4 apresentações no Brasil, uma espécie de turnê meio residencial. Ele vai no país, fica ali um tempo maior, visita lugares e acaba trazendo também mais dias de shows. Agora, sexta-feira e no sábado já acontecem as 2 primeiras apresentações. Por isso, a Companhia de Tráfego, de Engenharia e Tráfego vai estar interditando as ruas aí ao redor do estádio Cícero Pompeu de Toledo das 11 horas da manhã até meia-noite. Expectativa é de 70 mil pessoas que vão aí acompanhar o artista. Na entrada, a partir das 1 hora da tarde, já podem ser bloqueadas as avenidas Giovanni Gronch, também a Praça Roberto Gomes Pedrosa e a Avenida Jorge João Saad, além da Praça Santos Coimbra. Como a gente percebe aqui, esse movimento é justamente porque a maioria desses motoristas já estão buscando outra via de acesso para poder fazer o desvio. Na saída, a partir das 10 horas da noite, podem ter bloqueio na Jorge João Saad, sentido estádio, e também na faixa da direita da Gronch e em outros pontos. Lembrando que uma das dicas da companhia, e que a gente deixa aqui também, é você utilizar o transporte público. Se você vai aí ao show, se você vai curtir, a linha 4 amarela leva, então, até o Harry Styles.
2: Muito que bem, é a Giovanni Gronk que sempre fica ferrada nessas condições. Eu fui ver aqui, geralmente dá 20 minutos pra eu voltar pra casa. Neste momento tá dando 30 a 37 minutos. Então é pra você ver como que a coisa tá feia por lá. Mas gente, olha, fica sempre o nosso recado. Tem um metrô

0: para entrar no metrô até mais tarde. Então aumenta a operação também. Então, vamos usar o transporte público, que é bem melhor.
1: Tem que ser a alternativa para grandes cidades como São Paulo. Aliás, você está no seu caminho para casa, para o seu serviço, está aí no seu bairro, na sua casa, e está encontrando dificuldade no caminho, algum problema na região, manda para gente que a gente corre atrás das autoridades para resolver. Só não vai reclamar do trânsito, que aí não tem como resolver trânsito na cidade de São Paulo. Mas se tem buraco, se tem praça mal conservada, se tem lixo espalhado pela rua, falta de sinalização, semáforos que não estão funcionando, fios expostos, árvore que tá para cair, tudo isso e muito mais você manda pra gente. Aliás, se possível, manda foto, faz o registro, endereço completo, manda pra cá, que a gente cobra quem tem que ser cobrado. E a gente traz a solução, a resposta logo na sequência aqui no ar. Se você não sabe os caminhos, eu passo pra você. O nosso WhatsApp é o 11972211001. É o WhatsApp da nossa programação inteira TMC, 97221001, ou então através do @TMCNewsBR. Você tá aí na nossa live, assistindo a gente também? Manda lá, mas passa tudo detalhado. Seu nome completo, endereço completo, dá aquele resumão do problema que tá acontecendo, que a gente corre atrás e a gente te ajuda a resolver.
0: E agora a gente vai trazer novidades nas investigações sobre o ataque ao tenente da rota Ronickson Pimentel dos Santos, né? Um caso também de grande notoriedade, irmão da menina Eloá Pimentel, que foi morta, né, pelo então ex-namorado. A polícia prendeu um suspeito de ter contratado os atiradores que dispararam contra Ronickson. Abraão Ramos tá ao vivo, traz os detalhes. Abraão, que história, né? O que a polícia sabe até agora? Alguma motivação? Conta aí pra gente as novidades desse caso. Boa tarde.
2: Boa tarde, Mayara. Pois é, o homem preso é Luiz Altino da Silva, 42 anos, conhecido como Chuck. Segundo a polícia, ele é dono de uma biqueira e uma das lideranças criminosas da favela dos Pilões em Heliópolis, na zona sul de São Paulo. Viu? Segundo a investigação, ele prometeu pagar R$500 pelo ataque, mas entregou apenas R$100 aos executores. Além de contratar os autores do atentado, ele também recebeu e escondeu a motocicleta usada no atentado contra o tenente, isso de acordo com a polícia, viu? A justiça decretou a prisão temporária de Luiz, que foi detido ao se apresentar no palácio, aqui no Palácio da Polícia Civil, no Departamento de Homicídios e Proteção à Pessoa. Com a prisão de Luiz, sobe para 4 o número de suspeitos presos por envolvimento no crime. O último detido foi o Luiz Henrique de Oliveira Nascimento, localizado em Heliópolis. Mayara.
0: Obrigada, viu, Abraão, pelas suas informações. E daqui a pouquinho a gente vai falar mais sobre a história do advogado, né, o turista carioca, encontrado morto na semana passada. Mais novidades desse caso, com o próprio Abraão, vai trazer aqui pra gente. Teve outro caso também de um empresário de Brasília, né, que também tá desaparecido. Enfim, daqui a pouquinho, mais informação pra você aqui no Paulista TMC.
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7: Agora 5h27, estamos de volta aqui no nosso Paulista TMC, segunda edição, ao vivo até às 18 horas, com um trânsito intenso na cidade de São Paulo. Bora lá rodar pela cidade. Já falamos das marginais, já falamos ali do entorno da região do estádio do Morumbis. Vamos falar da 23 de maio, que tá ruim nos dois sentidos, mas está principalmente para quem desce agora no sentido Parque Ibirapuera, túnel Ayrton Senna, tá tudo muito travado. E vai seguindo mais adiante para quem pega, inclusive, a Rubem Berta, tudo no sentido aeroporto de São Paulo, aeroporto de Congonhas, na Zona Sul. No sentido contrário, a fluidez é um pouco melhor, menos quando você chega ali na região central de São Paulo. Aí, tudo travado, ali na altura da Estação Paraíso, né, passando por debaixo da Estação Paraíso, e rumando no sentido centro, rumando sentido Zona Norte de São Paulo, complicação para o motorista. Em outro ponto da cidade, vamos falar da Avenida Doutor Ricardo Jafé. Para quem tenta deixar ali a região do Ipiranga e vai no sentido Bosque da Saúde, dificuldades. No sentido contrário, a fluidez é um pouco melhor. E a Avenida do Estado, daquele jeito, travada, depois que o pessoal cai na rodovia Anchieta, no trecho urbano, ali na região do Sacomã, tudo muito ruim para quem vai no sentido ABC. No sentido contrário, a fluidez é muito boa para quem tenta acessar a região central e chegar para a Zona Norte de São Paulo. Mayara.
8: Thiago, voltamos agora a falar do turista carioca que sumiu depois de ter sido visto na Vila Madalena e foi encontrado morto na semana passada. A polícia identificou um suspeito e passou a investigar a participação de outras pessoas no crime. Os investigadores trabalham com a hipótese de que o advogado tenha marcado um encontro por aplicativo de relacionamento. A gente volta agora com o Abraão Ramos, que traz mais informações desse caso. Fala, Abraão.
9: Isso mesmo, Mayara. Nós conversamos há poucos instantes com a delegada Ivalda Aleixo, diretora do Departamento de Homicídios aqui em São Paulo, e ela nos contou mais alguns detalhes sobre as investigações. A polícia segue com as investigações para tentar identificar o homem que foi visto ao lado do advogado em imagens que foram gravadas pelas câmeras de segurança, em que eles entram em uma adega, o advogado faz o pagamento ali da compra, o homem está sempre próximo ali dele. A polícia está trabalhando para identificar este homem. Um outro ponto também é que ele foi deixado por um carro em Pinheiros, local, e que em seguida ele acabou morrendo. A polícia descobriu que uma mulher estava nesse carro e a polícia agora trabalha para identificar quem é essa mulher. Também a polícia quer saber quem é a pessoa que fez a ligação para o SAMU depois que ele foi deixado ali naquele local. Também há relatos que uma mulher ligou para o SAMU e a polícia quer saber justamente se foi essa mesma pessoa. Depois do momento que ele foi visto com este homem aí, há um período ainda sem explicação nessa cronologia do crime e, é claro, a polícia está trabalhando para esclarecer o que de fato aconteceu neste caso, viu? Ainda falando com relação às investigações realizadas pela Polícia Civil, agora de um outro caso, também envolvendo um turista, desta vez um empresário de Brasília, o Leonardo Siqueira Alves, de 26 anos, que está desaparecido desde o último domingo. A delegada também nos deu algumas informações, por exemplo, de que amigos relataram que ele teria dito para os amigos que viria para São Paulo para fazer compras de automóveis e que estaria com R$800 mil em espécie, dinheiro vivo. É claro, a polícia está trabalhando para confirmar todas essas informações. Também já foram solicitadas imagens do Smart Sampa, imagens de câmeras de imóveis ali nas proximidades, justamente para entender o que aconteceu com o empresário. E sobre este caso, a repórter Luísa Mutoni preparou uma reportagem e nós vamos acompanhar a partir de agora.
10: Leonardo saiu de Brasília dirigindo o carro do pai para comprar um veículo para revenda na capital paulista. A compra foi combinada pela internet. O último contato dele com familiares foi no domingo, quando conversou com um primo por volta de 8 horas da noite e disse que retornaria à capital federal no dia seguinte. Desde então, familiares e amigos não conseguiram mais contato com ele. O celular está fora de área e o serviço de localização foi desativado. Pedro Rangel é amigo de Leonardo há cerca de 6 anos e conta que ele é uma pessoa tranquila e que não costuma se envolver em confusão.
11: Ele é uma pessoa comunicativa, extrovertida, sairia tudo, mas é uma pessoa tranquila demais, não é de envolver em briga, confusão, nada do tipo que poderia chegar a acontecer algo.
10: Pedro e a mãe de Leonardo vieram a São Paulo para acompanhar na zona oeste de São Paulo. Mas os funcionários disseram aos familiares que desde o último domingo ele não foi mais visto no local. A Polícia Civil investiga o caso.
8: Bom, e a gente continua por aqui. Agora é hora de receber a nossa repórter, apresentadora Alexia Marília. Bom, você tem. Ela vai falar desse seguinte assunto, ó. Você tem lâmpada antiga em casa? Daquelas incandescentes, de filamento, tempo da vovó? Ou então aquelas fluorescentes brancas, bem de consultório médico, que ninguém usa mais, me dá uma tristeza.
7: Sim. Nossa. Demais.
8: Né? Então, olha, essa é pra você. A Enel tá trocando essas lâmpadas, Alexia Marília, de graça?
12: De graça, Mayara e Thiago, e você, nosso ouvinte, olha só, a Enel tá trocando de graça aquelas lâmpadas antigas, como a Mayara mencionou, que gastam mais energia, inclusive, por lâmpadas de LED, que são mais econômicas e também duram mais. A ação acontece em um stand perto da bilheteria da Estação Sé, que fica localizada no centro de São Paulo, de segunda a sexta, das 8 horas às 11 horas da manhã e das 3 horas às 6 horas da tarde. Então, dá pra você se organizar para passar ali. E para participar, basta ser cliente da Enel. É só levar um documento com foto, a conta de luz mais recente, pode ser no celular mesmo, só tirar uma foto ali e levar. E as lâmpadas antigas que serão, no caso, substituídas. Cada imóvel pode trocar até 20 lâmpadas. Dá então para fazer a troca da sua casa completa. E tem um detalhe importante, viu? Porque a conta de energia não precisa estar no nome da pessoa que fizer a troca, o que já facilita também. Além de ajudar o consumidor a economizar mais, as lâmpadas antigas serão descartadas usadas da forma correta. Então, trazendo então aí bens ao meio ambiente, né? Porque não prejudica, no caso, ao meio ambiente. Então, a Enel informou que a campanha

0: ainda não tem data para acabar, então quem quiser aproveitar pode se programar e passar ali. Sim. Pela estação da Sé, que fica localizada no centro de São Paulo.
1: Só levar a sua lâmpada antiga, fazer a troca pela nova, em dois períodos, você falou, né? Parte da manhã, parte da tarde também, dá para se programar, fácil acesso, centro de São Paulo, boa ação aí pro pessoal. Valeu, Alexia.
2: Bom, e continuando aqui, se você... foi no mercado recentemente. Deve ter percebido que os preços de alguns alimentos tiveram uma leve queda, especialmente os que vêm do campo, né, Thiago?
1: Pois é. Especialmente os que vêm do campo. A notícia, ela é bem-vinda, já que muitos deles tinham subido bastante aí nos últimos tempos, nos últimos meses. Então, mais cedo, o economista Jason Vieira, ele conversou aqui com a TMC e explicou os motivos desse recuo.
3: Nós tivemos uma certa estabilização por conta da questão, especialmente do petróleo, que no mês passado, aquele processo todo de possível pacificação com a questão do Irã trouxe impactos reduzidos em relação a fertilizantes, e também nós tivemos um momento em que houve uma melhora relativa em relação à produção. Ou seja, os invernos não tão rigorosos, houve ali um outono que veio bem, quantidade de chuvas...
1: Entrevista concedida ao Paulista TMC Primeira Edição, sempre a partir das 10 horas da manhã, para você que sintoniza 100.1 no FM. A gente falou do trânsito agora, Mayara, da volta para casa. Vamos falar da volta para casa para quem depende do transporte sobre trilhos, principalmente na CPTM. Por quê? Porque mais cedo tivemos um problemaço na linha 12 Safira da CPTM, e que acaba gerando reflexos até agora. Tá com velocidade reduzida, circulando com velocidade reduzida, maior tempo de parada entre as estações Engenheiro Goulart e Tatuapé. E tudo isso por quê? Por conta de ato de vandalismo. Então, obviamente, a CPTM está fazendo esse alerta à população e pedindo a colaboração. Não há um prazo aí de volta dessa circulação e também não há alternativas para os passageiros que estejam no trecho específico afetado. Mas quem tiver, por exemplo, na estação Calmon Viana, que fica no extremo leste da linha, e quiser seguir para o Tatuapé, por exemplo, pode optar pela linha 11 Coral, ao invés da 12 Safira, que tem esse problemaço. E a gente traz esses problemas aqui, Mayara, e quem depende do transporte público sabe bem como isso acaba afetando demais. É a segunda vez que essa linha apresenta problemas causados por vandalismo, em menos de 48 horas. Lembrando que na quarta-feira, uma caixa de sinalização ela foi danificada no mesmo trecho ali da linha, o que fez com que os trens operassem com lentidão entre as estações Tatuapé e USP Leste. Então, o que aconteceu dessa vez? Problema causado pelo corte de fios entre as duas estações que eu acabei citando, né? Estação Engenheiro Goulart e Tatuapé. Ou seja, desde de manhã até agora, velocidade reduzida, maior tempo de parada na linha 12 Safira. As outras linhas da CPTM, elas seguem operando de maneira normal. A linha 8 Diamante, 9 Esmeralda, que é da Via Mobilidade, também operam normalmente. E nesse momento a volta para casa, apesar das plataformas lotadas, vagões lotados também, quem depende do metrô de São Paulo tem operação normal na volta para casa do paulistano. Problema mesmo, Mayara? CPTM, linha 12 Safira nesse momento.
2: Muito bem, a gente traz mais uma vez um recado para você que acompanha a gente aqui no Paulista TMC, segunda edição. Se você tem um problema no seu bairro, no caminho para casa, para o trabalho, aquele buraco que tá lá na rua mesa, aquele semáforo que não funciona, né? Aquela coisa que você já ligou para um 56 600 vezes e não resolveu, manda mensagem para gente que a gente vai atrás. A gente não é milagreiro, mas a gente tenta, né? E na maioria das vezes funciona mesmo. Você pode interagir aqui com a gente pelo WhatsApp 11972211001 ou pelo chat da nossa transmissão no YouTube, no @TMCNewsBR. A gente vai cobrar quem quer que seja o responsável pelo problema e trazer um retorno pra você. Mas aí, ó, lembrando, tem que explicar direitinho, tá? Traz o seu nome, a rua de onde tá o problema, né? Com o endereço direitinho, número do local, altura, cruzamento. Conta detalhes desse problema, quanto tempo já isso tá acontecendo. E aí a gente pode ir atrás pra te ajudar, né? Então, manda mensagem pra cá. A gente quer melhorar o seu bairro, melhorar a sua vida, melhorar o seu dia a dia, porque é pra isso que a gente faz jornalismo, não é pra aparecer bonito aqui na câmera, né? No caso do YouTube. Ou aparecer bonito aqui na voz, com uma voz do belíssimo Thiago.
1: Não, eu também, né? Até meio rouco agora, por causa dessa secura e também com alergia. Mas a gente vai levando essa sexta-feira,
2: continua bonita,
1: né?
2: A sua voz, amigo.
1: É sexta-feira, Mayara. Aliás, eu quero reforçar além do nosso WhatsApp aí que a Mayara citou, para você trazer os problemas da cidade. Se você passou por uma farmácia em supermercado, como a gente trouxe a matéria aqui no comecinho do programa também, e já essa novidade funcionando em São Paulo, após a lei autorizar essa venda de medicamentos no varejo, manda pra gente, vê se aprova ou não. Causou estranheza também, né? A gente até brincando que vai ter medicamento sendo vendido ao lado do Hortifruti. É a novidade, portanto, na cidade de São Paulo. Primeira unidade que foi inaugurada nesta quinta-feira, na Vila Leopoldina, para quem é da zona oeste de São Paulo. Passou por lá ou observou alguma outra? Manda pra gente que a sua opinião é muito importante. 11972211001. Agora são 5 horas 39 minutos.
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2: A gente já volta com uma história que aconteceu no ano passado, mas que ganhou as manchetes só agora, né? Claro, um processo que corria em segredo e agora apareceu. Ah, uma vereadora de Mogi das Cruzes é suspeita de invadir a casa do ex-namorado e revirar o imóvel inteiro. O que impressiona são as imagens das câmeras de segurança. O registro policial foi atualizado esse ano, né? Trata-se da vereadora Maria Luísa Fernandes, do PL. Ela é conhecida como Malu Fernandes, suspeita de invadir a casa do ex-namorado, o Mário Luiz Moreno Júnior, e aí danificou objetos e itens de grife. Isso foi em setembro do ano passado. Agora o boletim foi atualizado para identificar formalmente a vereadora como autora desse caso, né? Ela destruiu basicamente a casa do ex. Ele que acabou lançando uma nota por meio dos advogados, dizendo que está reunindo documentos para esclarecer os fatos e adotar as medidas cabíveis. Então, o que diz o boletim de ocorrência? A Malu Fernandes chegou ali no condomínio, onde o ex-namorado mora ainda, né, em um carro de aplicativo, entrou lá usando o sistema de reconhecimento facial, e aí eu digo que é um negócio que não é só para mulheres, mas para homens também, tomar bastante cuidado, né, se a pessoa ali, se tá com medo dela ou alguma coisa, já tira lá o reconhecimento facial, a gente nunca pode... A gente tem que sempre esperar, infelizmente, o pior das pessoas. Segundo o registro da polícia, ela foi até a casa dele, ficou lá por mais ou menos 20 minutos e revirou tudo, segundo a polícia, né? Quebrou objetos, jogou coisa no chão, tinha uma jaqueta caríssima ali que foi rasgada. Depois ela acabou deixando o condomínio a pé. Ele depois chegou em casa, encontrou tudo revirado, acionou a equipe de segurança que analisou do condomínio, né? Que analisou as imagens do sistema de monitoramento. Enfim, só pra trazer esse caso, a gente teve aqui no Link TMC o caso de uma candidata a deputada pelo PL ali em BH que agrediu um entregador de imóveis. O entregador ali sendo filmado, ele não reagiu de maneira nenhuma, né? E a mulher até tacou uma pedra nele. E agora a gente tem esse caso trazido à tona, as imagens mostram, né, Thiago? Ela realmente destruiu bastante coisa na casa dele. Enfim. Trazemos aí também o caso, a gente fala muito, muito caso de relacionamento tóxico, em que o homem, que realmente é a maioria, e os casos envolvendo homens como agressores acabam em agressões mais graves, nesse caso tá aí uma mulher que destruiu a casa do ex.
1: E agora ela vai se justificar para as autoridades. São 5 horas 47 minutos, ó, para você que tá no trânsito, indo para sua casa, ou mesmo você que já chegou na sua residência, imagina só ter que pagar pedágio para chegar e sair da sua casa. Era mais ou menos isso que estava acontecendo com moradores de uma região perto de São Bernardo do Campo com um novo pedágio Free Flow na rodovia dos imigrantes. Quem vai explicar essa história pra gente e tá de volta aqui no Paulista é o nosso repórter Wailan Bernardo. Bernardo, explica pra gente esse caso, Wailan.
17: Tiago, isso mesmo que você falou, os moradores aí da região de Pós-Balsa, da Pós-Balsa, em São Bernardo do Campo, esse pórtico de pedágio estava instalado no quilômetro 29 da Rodovia dos Imigrantes, bem ao lado do acesso à estrada que leva ali à estrada do Capivari, que vai a outros bairros. Depois das reclamações dos moradores dos bairros Capivari, Itatetos, Tequacetuba, Curutu, Curucutu e Santa Cruz, então o governador decidiu mudar ali o local onde ele fica, e o prefeito de São Bernardo do Campo falou em isenção das cobranças que já estavam aí sendo acionadas até agora. Vale lembrar que a região do Pós-Balsa, ela é interligada através da Balsa João Basso, e depois a outra forma que eles têm, a única de via terrestre, é justamente a Rodovia dos Imigrantes. São regiões de preservação ambiental porque possuem os mananciais, que são os locais onde estão as águas usadas para poder abastecer a população. Vale lembrar que o sistema Free Flow deve operar em 1º de agosto e é administrado pela concessionária Ecovias Imigrantes, sob a fiscalização da Agência de Transporte do Estado de São Paulo. Inclusive, os próprios moradores estão acompanhando de perto como é que eles estão fazendo essas conversas para poder saber se não vai haver até nenhuma multa aí que vai passar batida e chegar até eles.
1: Pois é, mais uma polêmica envolvendo aí o Free Flow. Ô, Wailan, aproveita que você tá aí na região, pertinho do estádio do Morumbis, mais cedo você falou, show do Harry Styles hoje, nesta sexta-feira, os portões que abriram às 4 horas da tarde, o início do show deve ser lá por 15 para as 9 da noite, a movimentação tá piorando, tá melhorando, como é que tá o trânsito, tá intenso por aí para quem tenta acessar o show?
17: Olha, Thiago, eu conversei com algumas pessoas que já estavam passando por aqui, acessando algumas empresas, trabalhadores, e eles já estavam comentando sobre como já está tudo difícil. Lá desde a estação Morumbi até aqui, muitas ruas já estão interditadas pela parte da Companhia de Engenharia e Tráfego para aqueles que vão acessar o estádio e fazer parte do show. E eu vou mostrar para vocês aqui agora como é que está a situação nesse momento na Avenida Morumbi. Porque a gente tem muita movimentação de carros. Quem nos acompanha através da rádio, nós estamos nesse momento aqui na Avenida Morumbi, bem na conexão que ela faz com algumas outras avenidas que levam sentido centro ao bairro. Olha como já está essa linha de carros que se formam aqui antes do semáforo. Já muitos veículos, motos, tem ali caminhão e no sentido bairro centro já está mais vazio. Porque essa é justamente uma das avenidas que não estão sendo utilizadas lá em cima. Mas já muito fluxo, muito veículo. Quem vem aqui da Avenida Adibo, que corta, faz a conversão para poder, então, conseguir seguir viagem. Mas, nesse momento, fluxo intenso e muita gente tentando utilizar essa via para poder escapar das interdições aí do show do Harry Styles.
1: Certo, tá certo. O Bernardo tá ali na região, pertinho do Palácio dos Bandeirantes. Isso. Né, para quem vai pela Giovanni Gronk, Avenida Morumbi. No sentido contrário, então, como ele falou, para quem tenta sair pela Avenida Morumbi, acessar a Eusébio Matoso para pegar a ponte, né? A marginal do Rio Pinheiros também, aí a fluidez é um pouco melhor. Mas no sentido estádio, evite a região.
2: Vou te falar, passo por lá todo dia, tá realmente um trânsito gigantesco, maior que o normal, inclusive trânsito contrário, de quem tá saindo ali do estádio e pegando não é Carlos Cirilo Júnior, é de Boares mesmo, eu acho. Enfim, quem mora ali na região, então, gente, se puder, vai pra casa, ou vai agora, tá ruim, mas não tá tão pior quanto vai estar daqui a pouquinho, ou espera mais um pouco, tá? E aproveitando só pra dar um trânsito aqui, o Adriano do Jaraguá falou que Rodoanel tá todo parado, tá chegando ali na Castelo Branco. Obrigada, viu, Adriano? E um beijo também pro nosso Regis Motoboy, que tava desaparecido, mas é que ele perdeu o celular.
1: O que aconteceu?
2: Ah, perdeu o celular na marginal? Diz que ligou e o cara atendeu, devolveu pra ele.
1: Uma alma santa, hein?
2: Tá sorte.
1: Certo, valeu, um abraço pro Regis e pra todo mundo na nossa audiência. Mas agora, hora daquela participação especial da nossa maravilhosa Estela Ribeiro. Sabe o Marco França? Então, uma hora ele tá nas telas de novelas, na outra ele acaba passando pelos estúdios musicais, e agora ele chega também aos palcos com uma ideia bem original, com a produção Morente e Forte e texto de Newton Moreno. O musical A Última Cova encanta o público no charmoso Sesc Pompeia, com uma história emocionante e cheia de comédia também. E a Estela Ribeiro, ela esteve lá nesse espaço cênico do Sesc e bateu um papo com eles. A gente acompanha agora um trecho em que ela conversa com o Marco e também o Newton sobre a temática da peça.

0: A presença do cemitério, esse lugar, que é um lugar tão democrático, a gente não tem como escapar do nosso fim, não é verdade? Eu sabia que eu queria falar sobre os invisíveis, sobre os invisibilizados, e a figura do coveiro é essa figura desse bobo da corte, dessa figura que representa o povo que está ali no centro do picadeiro, contando essa história. E não tinha outra pessoa melhor para escrever essa história do que o Newton Moreno.
1: Essas pessoas muito perto dessas despedidas, né? Elas testemunham muito de como as pessoas se comportam nesse lugar da passagem, né? Então, dessas reflexões sobre como viveu a vida. E acabam fazendo a gente pensar como é que a gente tá vivendo a vida nesse caminho, que a gente já sabe qual é, né? Saudade, enterrada
2: no meu peito. Muito bem, Estela Ribeiro sempre trazendo muita cultura. Toda sexta-feira, conosco aqui no Paulista, segunda edição. Bora lá pro trânsito, Maiara, que tá só piorando na cidade de São Paulo, não é pra menos. Sextou daquele jeito. Já passamos dos 700 quilômetros de lentidão em toda a cidade de São Paulo. Sabe o que tá me chamando a atenção? Trecho oeste do Rodoanel. Tá bem ruim. Ali na região de Alphaville, de Osasco, cruzando, portanto, desde lá de cima do Parque Imperial, o trânsito tá muito intenso no Rodoanel Mário Covas, para quem pega nesse momento sentido sul. Aí você cruza ali a Castelo Branco, continua um trânsito muito intenso na descida, já quase na chegada ali para você tentar acessar mais embaixo a Regis Bittencourt. Então, quase todo o trecho oeste do Rodoanel Mário Covas, para você que vai no sentido sul, tá ruim. O sentido contrário, para quem vai no sentido norte, pegando esse trecho oeste, a situação, obviamente, é bem melhor, né? Segundo a CCR Via Oeste, a CCR Rodoanel, aliás, a gente tem obras, inclusive, ali em um trecho, área em construção, por isso também que perto do Parque Jandaia, por isso que também o motorista vai pisando no freio por aproximação. A gente teve um acidente também, Maiara, agora falando de um outro ponto, vamos falar da Raposo Tavares, região de Cotia. A gente teve um acidente na pista para quem vai no sentido São Paulo, para quem vem no sentido São Paulo, aliás, então isso acaba piorando demais o trânsito para quem pega, neste momento, a Raposo Tavares. Aliás, Raposo que está ruim nos dois sentidos. Para quem sai de São Paulo e para quem tenta acessar a capital paulista, mas para quem tenta acessar na região de Cotia. Depois, na chegada à capital paulista, o trânsito melhora um pouquinho por aproximação ali na chegada marginal do Rio Pinheiros, Maiara.
3: Eu queria aproveitar aqui, né, esse jornal, terminar de uma forma bem para cima, para falar o que temos ali. Além, vamos lembrar do nosso Harry Styles, não sei se o Cuca já tem aí nesse gatilho rápido da sonoplastia do Oeste, né? Tem essa sequência de shows, então, com a primeira apresentação hoje no estádio do Morumbi, como já falamos, olha ele aqui, ó. É muito gostosinho, né? O Harry Styles é muito... Não, eu ia falar, o Harry Styles é muito gostosinho, mas é gostosinho de ouvir, entendeu?
2: A música dele,
3: a
2: né,
3: música,
2: no caso.
3: Isso, tá? E vamos pular, Cuca, do Harry Styles pro Xande, do grupo Revelação. Depois de 11 anos em carreira solo, o Xande de Pilares se junta de novo ao grupo Revelação para um reencontro histórico na turnê Tava Escrito. O projeto chega a São Paulo hoje. Mas isso aí ainda é Harry Styles, Cuca? Aí sim você me...
2: Mas hoje é dia de Harry Styles, né?
3: Assim você me...
2: Sextou com Harry Styles, já que ele é gostosinho.
3: Aê! Nossa, essa música é um hino, não é mesmo?
2: Essa
3: é
2: pra agitar, vocês têm?
3: Onde? Onde? No Nubank Park, ali na Água Branca. Amanhã, tá? 19h. Ingressos a partir de R$115 a meia. Aí eu não pedi isso antes pro Cuca, mas eu vou ter que falar aqui. Vitor e Léo. Não vai dar, né?
2: Não vai dar.
3: Não vai estar dando. Não vai estar dando. Porque Vitor e Léo também vão ter uma apresentação única na capital paulista, no Espaço Unimed, amanhã também. Ele é rápido demais. Com o show da turnê Essência, né? Os irmãos vão tocar aí Borboletas, Fada. Qual que é essa? Qual que é essa mesmo? Sei que estou... Borboletas, é verdade. Sei que estou amando, mas ainda não sei quem. É isso, Espaço Unimed amanhã, às 10 horas da noite. Ingressos a partir de R$140 a meia. Então tem bastante coisa pra você fazer, especialmente se você tiver dinheiro, né? Eu adoraria em todos, se eu tivesse tempo.
2: E você tá devendo agora aquela água com gás pra Cláudio Cuca. A gente vai colocando ponto final no Paulista, né, Maiara?
3: É isso. Ah, e agora tem festa do Leleco, da TMC. E você, ó, fica aí com o papo de craque, segundo tempo. Segunda-feira, eu e Thiago Matheus estamos de volta no Paulista TMC, segunda edição. Um beijo, até
2: bom
3: lá.
2: Bom fim de semana, abraço.

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0: Alô, galera! É nóis! Ó, cresceu o cabelo no Benja aqui, ó. O Benja foi no médico do André Galvão. Estamos aqui, galera! Hoje é comigo, Papo de Craque! TMC Segundo Tempo, com o André Galvão, com o meu amigo Dentinho, com o Barolo, que já vai estar na tela aqui pra participar com a gente. Papo de Craque, o último antes da final da Copa do Mundo, hein? O último Papo de Craque antes da final da Copa do Mundo. Amanhã, disputa do terceiro lugar, França e Inglaterra. E domingo, a grande final Espanha e Argentina. Tudo com cobertura, nossa equipe lá nos Estados Unidos, a equipe aqui do Brasil, nós que voltamos um pouco antes, a equipe que sempre esteve aqui no Brasil, participando das transmissões, dos programas. Grande cobertura nesse último final de semana de Copa do Mundo. E vamos falar também, claro, né, da rodada do Campeonato Brasileiro. Os torcedores do Santos sabem bem que o campeonato já recomeçou, né? Porque eles já começaram levando chibatada ontem na derrota para o Botafogo da forma inacreditável que aconteceu. E temos aí São Paulo, Corinthians, Palmeiras nos preparativos para voltarem ao campeonato nos próximos dias. Você participa conosco aqui do Papo de Craque TMC Segundo Tempo pelo YouTube. Nós estamos aqui no canal do YouTube onde tem a nossa enquete. O canal do YouTube é o TMC Esporte. TMC Esporte. Eu vou passar aqui os veículos para você interagir conosco e depois eu vou falar da enquete que está aqui no YouTube. Você pode acessar o nosso TikTok, TMC Esporte, o Twitter, X, antigo Twitter, TMC Esporte. Tem o site, né? Estamos todos nós lá também, no tmc.com.br. O Instagram TMC Esporte e o WhatsApp. O WhatsApp já está aberto aqui, ó. É o 3025.001, código 11 aqui de São Paulo, 3025.001. Mas no YouTube estamos com a enquete aqui, ó, a enquete que os caras fizeram aqui, Dentinho. Qual foi a maior decepção da Copa do Mundo? Brasil e Neymar, Portugal e CR7, Alemanha e Manuel Neuer ou outro? Pô, mas por que colocaram Brasil e Neymar juntos? Eu não entendi, cara. Vou te dizer, viu? Tudo é o Neymar, cara. Mas tudo bem. Eu não mando nada aqui. Então, vou repetir a enquete. Qual foi a maior decepção da Copa do Mundo? Brasil e Neymar, Portugal e Cristiano Ronaldo, Alemanha e Neuer ou outra que você pode colocar e depois comentar com a gente. Você quer votar, André Galvão, nessa pesquisa aqui? Boa noite, Galvão.
1: Muito boa noite a você, José Calil, Dentinho, boa noite a todos. Bacana estar com vocês. É o seguinte, eu acho natural. Você coloca o país ao lado da sua principal estrela. Então,
0: mas o Neymar nem jogou. Como é que ele pode ser decepção?
1: Mas isso também foi uma decepção. O fato dele ter jogado pouco também foi uma decepção. Agora, como o Neymar não é do tamanho nem do Neuer, nem do Cristiano Ronaldo, muito menos do Cristiano Ronaldo, então eu acho que a maior decepção é de quem é maior, no caso, Cristiano Ronaldo ao lado da seleção portuguesa. Pô, os caras não passaram nem em primeiro lugar no grupo, ficaram atrás da Colômbia no grupo deles.
0: E ajudaram a Argentina, né? Porque a Portugal poderia cruzar com a Argentina.
1: Pois é.
0: A Argentina só pegou baba até a semifinal contra a Inglaterra. A Argentina só pegou baba e tá aí na final.
1: Porque Portugal deveria estar lá e
0: então
1: não
0: você,
1: estava.
0: Então você vota em Portugal e Cristiano Ronaldo.
1: É isso aí.
0: Muito bem, eu vou chamar o meu amigo Barolo, que já tá ligado, meu amigo Dentinho. Antes eu quero lembrar que a coordenação do programa é do Daniel Giro, a produção do Gustavo Garcês, do Henrique Camargos e do Gabriel Damaso. Na mesa de som, Anderson Sonsini, que já veio aqui dar um beijo no Dentinho, que é ídolo dele. E nas imagens, o Matheus Rodrigues, sempre com aquela qualidade. E aí, Dentinho, você quer votar na nossa enquete? Qual a maior decepção da Copa do Mundo? Boa noite, Dentinho.
2: Boa noite, Calil. Boa noite, Galvão. Boa noite, Barulho. E a todos os telespectadores aí. Então, Calil, é muito fácil, pessoal, colocar o Neymar, né? Mas nossa seleção decepcionou, mas tiraria o Neymar dessa lista aí, né? Mas eu tô com o Galvão, a seleção de Portugal decepcionou demais com Cristiano Ronaldo, com grandes jogadores, jogadores campeão da Champions League, não conseguiu desenvolver o melhor futebol, então eu voto na seleção de Portugal, que não fez uma grande Copa do Mundo.
0: Barolo, Rogério Barolo, cadê o Barolo? Põe o Barolo no ar aí pra... Olha ele aí. Nossa senhora. Esse moletom é da sua viagem aos Estados Unidos agora, hein, Barolo, não
3: é,
0: não?
3: É, gastamos um pouco nessa viagem. Boa noite, meus amigos.
0: E aí, Barolo, você vota como aqui na nossa
3: eu enquete? Eu voto na outra. Eu concordo com o Galvão, concordo com o Dentinho, acho que o Cristiano Ronaldo foi uma decepção, mas eu acho que para mim teria que colocar o Brasil de Ancelotti. Para mim a decepção foi a seleção brasileira e principalmente o Ancelotti, porque eu acho que a gente estava colocando, eu pelo menos, estava colocando mais expectativa e esperança no Ancelotti do que em qualquer outro jogador da seleção brasileira. Se o Brasil tivesse, se o Neymar tivesse bem fisicamente, a esperança seria no Neymar e ele seria a grande decepção. Mas eu acho que a decepção foi a seleção brasileira e o Ancelotti. E já queria adiantar, Calil, fazer uma pergunta para você. Que nota que você daria, não vale nota de repúdio, que nota que você daria para o segundo gol que o Santos tomou?
0: Nossa senhora.
2: Mas já, Barolo, calma.
0: Eu ia abordar.
3: Não, eu só quero saber a nota. Mais pra frente, vamos desmembrar esse lance.
0: Eu ia abordar isso aí com o Barolo, porque ele eu sempre brinco com ele, que ele fala muitas coisas e com propriedade, né, coisas erradas que acontecem no São Paulo, mas torcer pro Santos é muito pior do que torcer pro São Paulo. Muito pior, não tem nem comparação.
2: Mas ontem ele deu uma pipocada. Ontem ele pipocou, foi na reunião lá e não falou nada. Tem que ter coragem, não, Barolo.
0: Ele falou.
3: Você sabe que ontem, Dentinho, eu levei uma bronca dos outros que estavam lá, porque só eu falava. Só eu perguntava, aí falando, Barolo, deixa os outros perguntarem, deixa os outros falarem também.
0: Agora, sobre o jogo de ontem, eu não vou nem responder. Nós temos uma sonora do Marçal, que eu não sei se ele é lateral esquerdo, se ele é zagueiro, se ele é volante, o que que ele é lá do Botafogo. Ele saiu do Botafogo, depois voltou. Ele
3: é louco, né? Primeiro ele é louco, né?
2: Esse, Calil, era meu destaque do dia, Calil. Meu destaque do dia é essa entrevista dele.
0: Você quer falar antes ou depois da entrevista?
2: Não, vamos ouvir. É o destaque do dia.
0: Vamos ver o que que o Marçal do Botafogo falou. Um jogo que o time dele foi completamente dominado, não viu a bola, mas acabou, tomou 3 bolas nas traves, mas acabou ganhando do jeito que todo mundo viu. Vamos ouvir o Marçal.
4: Esse jogo ficou claro que a gente tem que aproveitar melhor as situações de gols, mas também eu tento tirar o mais importante, primeiro, que é a vitória, e segundo que eu acho que o jogo de hoje ele foi muito, na minha percepção, tá? Foi muito parecido com aquilo que foi o jogo agora da Argentina e Inglaterra. E você vê que a gente acabou, eles estavam dominando o segundo tempo, né? Criaram chances, o Léo fez uma excelente partida. Só que a gente obviamente apostou naquela velocidade ali do Cadí, a gente não se amedrontou, não baixou, jogou de igual para igual. Como eu disse ontem, o Santos tem um elenco muito bom, né? O meio-campo deles praticamente, muitos deles ali canhoto, então, né, a gente sempre espera alguma coisa diferente, são jogadores bons, mas nosso time jogou bem, suportou bem, criou muita chance. A gente tem que fazer mais para a gente poder sofrer menos durante o jogo.
0: Quer dizer então que o Santos seria Inglaterra e o Botafogo a Argentina?
1: Eu não consegui entender.
0: Eu também não entendi.
1: Se o Dentinho souber a explicação...
0: O que você achou, Dentinho? Eu não entendi o que ele falou, sinceramente.
2: Ele é um brincalhão dar uma entrevista dessa no final do jogo. Não dá pra acreditar que ele falou isso. Você viu o nível do jogo, Calil? O Santos dominou o jogo.
0: Três bolas na trave.
2: O Botafogo deu sorte no jogo. O Santos, se o Gabigol tivesse nesse jogo ou o Neymar, eu tinha certeza que ia fazer 2, 3 gols. Mas não tem comparação nenhuma esse jogo com o jogo de Copa do Mundo. Mas o Santos fez uma grande partida, mas infelizmente perdeu, né, Calil, pra sua tristeza.
0: Eu falo...
3: Só tem uma explicação, Calil, O gol que saiu no final. Eu só consigo imaginar esse cidadão raciocinando assim, saiu um gol no final do jogo lá e saiu um gol no final aqui e a bola era redonda nos dois jogos. Eu não consigo imaginar mais nada.
0: Um jogo com
1: 11 contra 11, né?
3: 11 contra 11. Não tem
0: porque Argentina e Inglaterra, ficou aquela imagem da Inglaterra ser um time bundão, né?
1: Sim.
0: Porque a Inglaterra tinha mais time, eu acredito no conjunto, até mais time que a Argentina, e acabou fazendo 1-0 e recuando tudo. O Santos não recuou. Ao contrário, o Santos estava no ataque, por isso que ele tomou o gol.
1: Não tem nenhum sentido.
0: Não tem nada a ver com o que ele falou.
1: Essa declaração do Marçal entra para aquela seara das grandes declarações sem qualquer sentido da história do futebol brasileiro. E aí, quando você vê um negócio desse, né, com todo respeito ao Marçal, porque o Marçal já foi, é um jogador veterano, já passou dos 30 anos, então ele não é futuro da seleção brasileira, então a gente não precisa se preocupar com isso, mas quando você vê a mentalidade de um jogador, da idade dele, como essa, você percebe por que a gente tá onde a gente tá, cara, porque ele enxergou uma coisa no jogo Argentina e Inglaterra e transportou para o jogo que ele participou, Santos e Botafogo, sendo que não aconteceu nada, absolutamente nada daquilo.
2: Ô Galvão, será que era para dar resenha assim? O pessoal, vai trocar ideia, rede social, vai bombar, não sei o quê. Possível, não é possível, Dentinho, que ele dê uma entrevista dessa falando isso.
3: Eu acho que é desconexão da realidade total.
1: Eu também acho.
3: Desconectado da realidade.
0: Parece, Barolo, que ele se retratou. Eu não sei se parece, porque hoje em dia as pessoas fazem as maiores barbaridades e depois vão lá no Instagram e, olha lá, parece... É, como é que é?
2: O Rafa é o ex-jogador do Botafogo também, Manchester United também.
0: Lateral. Me disse para falar uma besteira para não dar engajamento.
2: Aí falei que era engajamento? Aí o que eu falei para você?
0: Mas ele falou.
1: Isso é cascada.
2: É caô, né?
0: Eu continuo sem entender, mas enfim.
1: Não, ele tá falando agora que ele tava de sacanagem porque ele viu a merda que ele falou. É isso que aconteceu.
0: Agora, Galvão, você que comentou o jogo ontem aqui. Tem explicação, na minha opinião, difícil. O Santos jogou melhor do que o Botafogo e acabou perdendo com aquele gol. Depois eu quero que o Dentinho, que jogou muito, explique o que aconteceu naquela jogada. Mas antes do Dentinho explicar, é aquilo que eu sempre falo, Galvão, quando o Santos joga mal, ele perde. Quando ele joga bem, ele perde também.
1: Então, ô Calil, assim, a explicação, ela existe, né? Sempre vai existir uma explicação. A explicação pela derrota do Santos é a ruindade, né? Infelizmente, né? É a ruindade de algumas peças em algumas situações de jogo.
0: E também não é surpresa nenhuma.
1: É, porque o jogo, claro, ele foi dominado pelo Santos. Nós falamos aqui durante toda a transmissão na TMC. O Santos tomou 1-0 quando era para ele estar vencendo por 1-0. E o Santos tomou o segundo gol quando era para ele, Santos, fazer o segundo gol. Foi tudo ao contrário, né? Tudo... que a gente estava assistindo em campo, o domínio do Santos, a forma como o Santos controlava a partida diante do Botafogo, não se refletia no placar. Não se refletia no placar porque os caras... Aí por quê? Né? Porque os caras perderam gols fáceis. Né? Você tem que pensar, por exemplo, no gol que o Tassiano perdeu. Não pode perder.
0: E o Lucas Veríssimo?
1: Perdeu dois? Então, o gol que o Lucas Veríssimo perdeu...
0: Aliás, ele também podia ter uma atitude diferente na hora do gol, né? Ele podia ter feito a falta no cara. Ele ia expulso, mas o Santos não perdia o jogo.
1: Também tem isso. E as falhas que foram grotescas. Porque se você parar para pensar, o Santos deu pro Botafogo com falhas, né, terríveis. Não, o Santos não deu só os dois gols. O Santos deu 4 gols pro Botafogo. É que o Botafogo só fez 2. Mas o Santos deu 4. 4 chances claríssimas pro Botafogo. Tudo igual. Bola de bate-rebate, zagueiro que vai sair
0: jogando errado,
1: né? Errado, tudo. O Santos dava, entregava de bandeja através do seu Luan Pérez, né? Através do goleiro, no caso do último gol, o Gabriel Brazão. Enfim, o Santos falhou demais. O Santos falhou muito e falhou pela falta de qualidade mesmo, capacidade técnica de alguns dos seus jogadores. Então, perdeu de novo.
0: Né? Agora, Dentinho...
1: Agora, eu acho... Eu vou falar uma coisa só para completar, Calil. Eu falei isso ontem no fim de papo da TMC. Eu acho que é um resultado que dói pra caramba. O torcedor do Santos fica a pé da vida. Mas, de verdade, Calil, eu acho que o botafoguense tem mais motivos para terminar o jogo preocupado do que o santista.
0: Ah, eu não concordo. O Botafogo já foi a 25 pontos.
1: Né? Quero ver subir mais, muito mais do que isso.
0: Agora, Dentinho, você que conhece lá o que se passa dentro de campo, eu vou te perguntar duas coisas. Primeiro, o que aconteceu ali? Onde foi o erro do segundo gol do Botafogo? E segundo, como fica o vestiário? Como é o vestiário quando acaba um jogo como esse? Quando chega no vestiário, os caras xingam o goleiro,

0: faz a falta, mata a jogada, vai ser expulso, mas vai ser falta ou vai ser pênalti e vai dar possibilidade pro goleiro pegar o pênalti, né? Mas o que acontece nessa situação é que no vestiário fica tudo, todo mundo derrotado, todo mundo derrubado, todo mundo triste. No ano que eu peguei do pior ano da história do Corinthians, em 2007, o pessoal sai dando porrada em todo mundo, quebrando o pau, xingando, chutando lixo, chutando tudo que acontece, tudo que tem no vestiário, mas é um ambiente muito conturbado, o pessoal fica muito chateado mesmo, mas o Santos teve possibilidade de ganhar um jogo de 3-4, 5-0 do Botafogo, 5-2, mas não aproveitou as oportunidades. O Tassiano não pode perder um gol daquele, já salvou o Santos algumas partidas antes aí, tudo, mas tem que fazer o gol, tem que matar. E deu azar de tomar aquele contra-ataque no último momento do jogo.
1: E o menino errou o passe também, né? O menino novo que entrou ontem.
2: O Nadson.
1: Que eu fico sempre pensando...
2: É uma pena, viu, Calil? Porque ele entrou bem no jogo, viu? Ele entrou bem no jogo.
1: Pensando, se é hora de lançar, garoto, né? Porque a situação tá tão difícil, cara. Será que não era melhor esperar um pouco,
2: né? Putz, eu sou totalmente contrário.
1: Pra lançar alguns jogadores, porque você pode queimar o jogador.
2: Mas os veteranos não tão dando certo? Que diferença faz? Bota a molecada lá, ué.
0: O Gabigol tava fora pela suspensão, né, Calil?
1: Ele mostrou o negócio.
0: Moisés tava suspenso ou o quê?
1: Moisés machucou o tornozelo.
0: O Santos tem um bom elenco, mas vai ter que colocar quem? Vai ter que colocar molecada pra jogar, pô.
1: Agora o Dentinho tem uma boa notícia pro torcedor do Santos, o Dentinho tem, mas antes eu vou perguntar pro Barolo. Você finalmente, Barolo, vai concordar que torcer pro Santos é pior do que torcer pro São Paulo ou você ainda tem dúvida disso?
3: Olha, Calil, no momento, hoje, sexta-feira, eu concordo que torcer para o Santos é complicado, mas isso que você falou da base, Calil, eu concordo com você. No São Paulo acontece algo muito parecido. No São Paulo, as categorias de base do São Paulo, os moleques da base do São Paulo, que antigamente, quando a base era melhor administrada, eram jogadores diferentes, né? O São Paulo tinha uma base forte. Esses jogadores da base, eles eram opção. Então, por exemplo, o Dodô falou outro dia aí no programa, faltava um jogador ali pra compor, pra subir da base, o Tele falava, pega um atacante lá da base, subia um atacante e ajudava a resolver, eles deram opção. Hoje, tanto no Santos como no São Paulo, nesses clubes destruídos, eles são solução, e não são geniais, eles não têm mais a qualidade de anos atrás, então você pega jogadores medianos das categorias de base, e eles entram em campo com a responsabilidade de ser solução. O Dentinho pode falar isso, que ele também passou por isso, mas ele não era... O Dentinho não subiu, eu imagino, que não subiu sendo a solução dos problemas. Então, Dentinho, você vai entrar e você vai resolver todos os problemas do Corinthians. Você vai ter que ganhar títulos, tá tudo nas suas costas.
0: O Barolo, eu não, mas o Lulinha era a solução naquela época, que não tinha como ser a solução em 2007.
1: Foi o ano que o Corinthians caiu.
0: É um excelente jogador, multa rescisória alta, todo mundo colocando uma pressão no garoto, mas um garoto de 16 anos não vai conseguir resolver o problema do profissional.
1: Exatamente. Esse é o meu medo.
3: Acho que esse é o problema.
1: É, porque o Santos lançou esse ano, você vê, o Santos lançou o Bom Tempo, lançou o Gustavinho, agora ontem lançou o Nadson, tinha lançado já antes o próprio Robinho, né? Robinho Júnior.
0: Mas tomaram a frente do Robinho, o Robinho tava entrando, jogando, aí fez gol no amistoso.
1: Ontem ele tava no banco, não foi requisitado.
0: Dá pra entender também.
1: Agora, antes da gente mudar de assunto, eu quero... pedir pro Dentinho, claro, eu não vou... O Dentinho ele tem uma amizade com o Neymar e ele tem o WhatsApp do Neymar. O que que o Neymar colocou no WhatsApp? Porque o Instagram todo mundo tem, o TikTok, você vai lá e entra. O que que o Neymar colocou no WhatsApp dele hoje, Dentinho, que você tava me mostrando aqui?
0: Que voltou aos treinos, voltou pra casa dele, né? Tenho certeza que ele está muito feliz de voltar a treinar. E tenho certeza que ele tem que se recuperar o mais rápido possível dessas minisférias, né? Pra voltar a jogar, porque o Santos precisa muito dele. O Santos ajudou ele a levar ele à Copa do Mundo, então agora o Santos necessita muito dele pra voltar e não ficar numa situação terrível no Campeonato Brasileiro.
1: Já terrível já tá, né? A sorte do Santos ontem é que o Vasco perdeu pro Vitória por 1-0 e o Remo vai visitar o Corinthians, né? O Remo, que também podia alcançar o Santos, a gente espera que o Corinthians não faça lambança no seu estádio, ganhe do Remo.
0: Vai torcer pro Corinthians, Calil?
1: Se é pra ajudar o Santos, eu torço. Eu já torci pro São Paulo, pro Palmeiras, porque o torcedor do Santos, eu sempre falo isso, Dentinho, ele perdeu o direito de torcer pro time dele. Já vários campeonatos, o Santos sempre tem que, o torcedor tem que torcer pros outros perderem, não pro Santos ganhar. É uma situação muito triste, mas essa informação que você traz

0: aí do Neymar. Pelo que você viu, ele tá animado.
1: Tá animado, Calil. Mas eu tenho uma pergunta pra fazer pra você. O que, que você achou da entrevista do Cuca depois da partida?
0: Depressivo ele tava. O Cuca é um cara depressivo.
2: Ele é.
0: Ele tava cabisbaixo, acho que ele tava bem abatido. E se ele não conseguisse, porque ele tá morrendo abraçado com alguns caras que vão acabar redundando isso aí na demissão dele. Ele tá morrendo abraçado com o goleiro. Ele tem que trocar o goleiro, não dá mais. Ah, mas o Diógenes também é frangueiro, segundo. Põe o terceiro, o quarto, Ronaldo Giovanelli, nosso amigo. Ele tava um dia lá treinando normal, num sábado. Ele era o terceiro para quarto goleiro do Corinthians. O Carlos e o Valdir Pérez, que estavam na frente dele, não puderam jogar. Ele entrou num domingo no Morumbi, eu estava, contra o São Paulo, pegou um pênalti do Dario Pereira e nunca mais saiu do gol do Corinthians. Ficou 10 anos até o Cássio chegar. O Ronaldo era o cara que, depois do Vladimir, que mais tinha vestido a camisa do Corinthians. Então, o moleque, tem um moleque lá que é da seleção brasileira, se eu não me engano é João Pedro, se eu não me engano. Põe o moleque, cara, porque esse goleiro aí não dá mais, pô.
1: O João Paulo não voltou pro Santos?
0: Ah, mas
1: voltou.
0: Isso é pior, Dentinho. É pior que o Brazão, é pior.
2: Não, eu acho que o Gabriel
0: infelizmente
2: Brazão,
0: é pior.
2: Ele é um goleiro que realmente, ele, em alguns momentos, ele foi superestimado, né? Colocaram ele até como goleiro para a seleção brasileira, negociação com o Flamengo, 70 milhões, essa coisa toda.
0: Duvido que o Flamengo quis contratar
2: então,
0: ele. Duvido.
2: Mas chegou um determinado momento em que houve essa supervalorização do Gabriel Brazão. Ah, e ontem ele, de fato, falhou no último gol. Ele também...
0: Mas todo jogo você tava lá na Copa Sul-Americana, pô. O cara bateu o escanteio, ele colocou a bola pra dentro.
2: Ele
0: falha todo jogo.
2: Ele também fez defesas difíceis antes dessa falha.
1: Já salvou o Santos várias vezes.
2: É duro. Eu entendo o Calil, porque quando tem um goleiro assim que ele pega muito, mas ele também falha muito.
0: O goleiro tem que dar tranquilidade pro resto do time. Quando o goleiro é estabanado... O Luan Pérez ontem, não tô tirando a culpa dele, ele também teve culpa no segundo gol, mas provavelmente ele correu ali igual um desesperado porque ele não confia no goleiro. Se tivesse um goleiro que o time confia nele, talvez o Santos não tivesse tomado o gol que tomou e os outros gols que toma, Galvão. Quando o goleiro, você vê o time onde que o goleiro é confiável, que o cara fala, pode chutar da intermediária que meu goleiro pega. No Santos não tem, cara. Desde daquele Vanderlei, goleiro Vanderlei, que veio do Coritiba, desde ele o Santos não tem um goleiro, cara. Ou é João Paulo, o próprio John no Santos não foi mais ou menos, entendeu? E o time sofre com isso aí. Agora, ó, tem um cara que não botou o nome aqui, final 3317, ele falou que só o Dodô, de todos nós aqui, só o Dodô entende de futebol. Porque o Dodô foi o único que foi contra o Neymar na Copa do Mundo. E ele pergunta se eu vou continuar defendendo o Neymar para jogar no Santos. Claro, para mim o Santos tem que ser o Neymar e mais 10. Eu vou continuar defendendo a volta. Você prefere o Neymar ou você prefere o Tassiano?
2: É, acho que aí não tem nem discussão.
0: No ataque, né, do Santos. Você prefere o Neymar ou o Tiquinho Soares?
2: Agora, ontem eu achei que o Cuca deu também uma leve pressionada no Neymar na declaração dele. Que ele falou que ia conversar com o Neymar hoje, que ele queria saber quando que o Neymar ia estar à disposição.
0: Mas o Neymar voltou, o Dentinho então, já mostrou as fotos aqui.
2: É, porque ele sabe da importância do Neymar, ele quer o Neymar o mais rápido possível.
0: Mas eu acho que o Neymar não vai jogar na Copa Sul-Americana.
1: Não,
0: ele vai voltar contra a Chapecoense.
2: Mas tudo bem, mas que volte no domingo contra a Chapecoense.
1: Mas claro. O Cuca foi mal demais na entrevista dele. Como não tem uma programação pro camisa 10, ou estrela do time dele, fala que não tem uma programação. Se tem programação pra voltar dia 17, tem, vai ter que ter uma programação pra quando ele vai voltar a jogar. Vai ter que conversar, ele pegar o telefone e o Neymar, como tá? Quando você acha que vai estar apto a jogar? É uma conversa com camisa 10. Não é possível que ele tenha medo de conversar com o Neymar desse jeito, não.
0: Tem uma.
2: Eu achei que ele deu uma pressionada de tipo assim, jogando também a responsa pro Neymar, entendeu?
0: Eu tenho uma pergunta pro Barolo sobre o técnico do Santos, que também foi técnico do São Paulo. Mas eu queria, antes, colocar no ar aqui a nossa equipe de produção, me avisa que tem um trechinho da entrevista do Cuca que tava pra baixo ontem, tava com cara de velório. Não poderia ser diferente em relação ao gol que o Santos tomou. Mas às vezes a gente pensa que o treinador também tem que jogar o time pra cima, né? E eu acho que se o Cuca sentir que não dá mais, ele tem que jogar a toalha. Aí vem outro, vai fazer o quê?
3: Como ele fez no São Paulo, Calil.
0: Eu quero que você conte isso aí, Barolo, mas vamos ouvir o que o Cuca falou logo depois do jogo de ontem.
3: A bola a gente tomou contra-ataque, mas estávamos bem postados, né? A bola estava mais para o defensor, mas aí nós, o Brazão foi sair fora da área e eu incentivo muito ele a fazer isso, né? E fomos infelizes nessa bola, acabou um chutando no outro e ela se oferecendo para o jogador do Botafogo, uma infelicidade total nesse último lance, que deixa a gente muito triste, aborrecido pelo resultado. E a gente, como comandantes, não pode se afundar em cima de uma derrota, e sim tirar lições e benefícios futuros.
0: É, mas o Cuca falou uma coisa e a cara dele está mostrando outra. Não sei se você tem imagem aí, Barolo, se você viu.
4: Sim, eu vi.
0: E eu queria que você contasse. O Cuca foi técnico do São Paulo duas vezes. Você, claro, você acompanha o futebol todo, mas você é muito ligado ao São Paulo. Com certeza você lembra mais do que a gente. Como é que foi o Cuca nas duas vezes que ele passou pelo São Paulo?
4: O Cuca, na segunda passagem, que eu acho que vale destaque, Calil, foi em 2019. O Cuca, em 2019, o São Paulo, oscilando, como sempre, com um grupo de jogadores que comandavam o clube, como vem acontecendo nos últimos anos, o Cuca recebeu o Daniel Alves. Ele tinha o Daniel Alves como a grande ferramenta, a grande arma do São Paulo na contratação da gestão do Leco. O Daniel Alves chegou, e aí a boca pequena rola uma informação, uma conversa que ele teria tido com o Daniel Alves no quarto da concentração do Daniel Alves. Ele teria chegado para o Daniel Alves e pedido para o Daniel Alves jogar na lateral direita, não como meio campista, né? Porque aquele presidente era tão ruim, essas gestões são tão ruins do São Paulo. O São Paulo contratou um coadjuvante camisa 2, lateral direito, para ser um protagonista camisa 10. Quando que isso ia dar certo no universo do futebol? Nunca. E aí o Daniel Alves teria se recusado a jogar na lateral direita, ele teria falado, não, eu sou camisa 10, eu vou jogar no meio de campo, não jogo mais de lateral. E aí o Cuca sentiu que ele não conseguia mais extrair nada dos jogadores do grupo do São Paulo. O Cuca foi demitido depois de uma derrota para o Goiás, no Murumbi, por 1-0. Para você ver como ele não tinha um grupo na mão, isso é uma opinião, não é uma informação. O São Paulo perdeu aquele jogo, e naquele jogo o São Paulo perdeu um pênalti, perdido pelo Reinaldo. Se não me engano, se não me falha a memória, foi o único pênalti perdido pelo Reinaldo nos últimos, sei lá, 20 pênaltis que ele bateu, 30 pênaltis que ele bateu. No dia seguinte da derrota para o Goiás, o Cuca deu uma entrevista coletiva pedindo demissão e dizendo a seguinte frase: eu estou indo embora porque eu não consigo tirar mais desse elenco. Eu não consigo, não tenho capacidade para tirar mais desse grupo de jogadores. Então
0: vai
4: isso
0: embora,
4: aí,
0: foi embora.
4: Então exatamente. Vai embora. Isso que você está falando, para essa expressão que você está usando, que ele disse, né, que a fala dele diz uma coisa e o olhar diz outra, eu lembrei dessa entrevista. Ele deu uma entrevista, que foi até apelidado de cabelinho de boneca nessa entrevista, que virou um meme, que tirou o foco da entrevista, do que ele falou, na verdade, eu não consigo mais tirar nada desse grupo de jogadores. Na verdade, para mim, naquela época, eu lembro muito claramente que eu gravei um vídeo e falei, ele tá dizendo, esses caras é que mandam aqui, eles não querem mais que eu fique, e eu tô indo embora. E aí o São Paulo, na genialidade da administração, anunciou às 16h o Mancini, para você ver como eu tenho razão, anunciou às 16h o Mancini, essa entrevista foi na hora do almoço, o Mancini foi anunciado às 16h e às 23h, e o Diniz foi anunciado, porque ele foi um pedido dos jogadores do São Paulo, mostrando claramente quem é que mandava no clube.
0: Muito bem, é isso aí, falamos bastante da derrota do Santos ontem, e vamos falar um pouco do São Paulo também. Aliás, me ajuda aí, Galvão.
2: Sim.
0: Qual é a ordem dos times que voltam a jogar aí? São Paulo, Corinthians e Palmeiras. Quando é que o trio de ferro...
2: O São Paulo joga na quarta-feira, acho que é contra o Atlético Paranaense, né?
4: Em Bragança. Quarta-feira em Bragança contra o Atlético, porque então, não pode jogar no Corinthians.
0: Mas por quê? Porque tem show, Barolo?
4: Tem show, exatamente. Aliás, esse contrato com a Live Nation foi um dos destaques da reunião de ontem com o Maciz. E o São Paulo, para você ter uma ideia, o São Paulo não pode mexer no contrato, está amarrado o contrato até 2031, que foi feito na antiga gestão. A Live Nation pagou 50% do prometido na hora da assinatura do contrato. O São Paulo não recebe mais nada da Live Nation, não recebeu nada. A gestão do Maciz não recebeu nada. Eles não têm como mudar o contrato. A multa é de 200 e tantos milhões. O São Paulo está amarrado com essa empresa, perdendo o Morumbi. Eles escolhem as datas, escolhem os shows, só comunicam o São Paulo. Mais um exemplo da gestão Cazares o pior presidente da história do clube.
0: Olha, essa eu vou te dizer uma coisa. Eu sempre brinco quando eu vou no Allianz Parque, que tem aqueles palcos ali atrás do gol. Eu falo que ali é uma casa de shows que de vez em quando tem um jogo de futebol. E eu sou obrigado a falar isso aí do Morumbi também. Pô, ficou parado aí 200 dias aí sem futebol. São Paulo já tava jogando, jogou no Brinco de Ouro, jogou lá em Bragança. Eu trabalhei num jogo contra o Bahia, que empatou, não foi? Foi lá em Bragança também. E agora foi, vai jogar de novo em Bragança? Pelo amor de Deus.
4: O que acontece, Calil? Segundo o presidente, a empresa tem umas datas. Eles têm determinadas datas. Só que o que eles fazem? Eles fecham os contratos com os artistas, com as bandas, muito antes da apresentação, porque eles precisam negociar. E o que é pior? Esses shows acontecem no final da turnê europeia desses artistas, que eles vêm para a América do Sul. Isso acontece quando? Setembro e novembro. Ou seja, nas fases decisivas dos campeonatos, o São Paulo não pode jogar na sua casa, porque tem que ceder a casa para shows. O que o São Paulo conseguiu fazer na gestão do Maciz, que não é grande coisa, é negociar determinadas datas. Então, quando eles vêm, a gente quer fazer um show aí no dia 10... Ah, não, pelo amor de Deus, não faça no dia 10, faça no dia 15, porque no dia 10 a gente queria jogar com o Corinthians, estou dando um exemplo. Aí, por favor, tentem marcar o show para uma semana depois. Aí a Live Nation decide se quer ou não, porque é ela que tem o direito. O contrato é dela, está no contrato. E aí não tem como negociar esse contrato, não tem como refazer o contrato, só se pagar a multa, ou seja, um contrato altamente danoso para o São Paulo, legado da gestão do pior presidente.
0: Agora, Dentinho...
2: Só completando,
0: fala com
2: São Paulo e Atlético Paranaense, quarta-feira no Morumbi, quinta-feira Curitiba e Palmeiras e Corinthians e Remo.
0: Dentinho, o jogador, por exemplo, o jogador de São Paulo, ele não sente falta do Morumbi, de jogar na casa dele?
1: Com certeza, o jogador fica muito revoltado, fica muito bravo, mas não tem o que fazer, Calil, não tem o que fazer, a diretoria já definiu já que vai ter show, vai ter que aceitar jogar fora de casa, mas o jogador normalmente fica muito bravo mesmo, que quer jogar no seu estádio, onde já está confortável, com o apoio da sua torcida, agora vai jogar em outro estádio que não está acostumado, então com certeza o jogador vai ficar muito bravo.
0: Agora, o São Paulo está anunciando o reforço hoje, né? Mas antes, deixa eu ver o que tem aqui no nosso chat do YouTube, Luan Cláudio, o Cláudio Ranzetti, obrigado pela mensagem, Jarbas também conosco, Arthur Moraes, dizendo que o Brazão e o goleiro do Botafogo foram os melhores da partida de ontem. Pelo amor de Deus, você tá brincando, cara. O do Botafogo pode ser. O goleiro do Santos entregou o ouro.
1: Do Botafogo falhou no gol também. No gol do Santos.
0: O Barreal, né, acertou o chute ali, mas eu concordo com você. O Lucas Sobral tá dizendo que o Neymar que ele foi a grande decepção, respondendo a enquete, que ele fracassou com a camisa amarela. Olha, ele é acho que o maior artilheiro, né, da seleção brasileira. Ele fracassou, imagina os outros, então.
2: Mas você acha que a carreira do Neymar na seleção brasileira foi uma grande carreira?
0: Eu acho que foi boa, porque
2: foi uma boa você carreira. Pegar
0: nas Copas que ele jogou em 2014, o Neymar foi bem na Copa. Tanto é verdade que no primeiro jogo já no estádio do Corinthians, o Marcelo fez um gol contra e o Neymar teve que ir lá virar o jogo.
2: Foi a melhor Copa dele.
0: E ele,
2: a primeira.
0: E quando ele se machucou, todo mundo lembra o que aconteceu no outro jogo, né? Tomamos de 7-1. Na segunda Copa, que falavam que ele era cai-cai, ok, não foi a melhor Copa. Ele vinha de uma fratura, mas eu também não acho que ele foi tão mal assim. No Qatar, ele nos deu a classificação. Ele driblou todo mundo e fez o gol contra a Croácia. Os caras perderam a bola. E agora, nos poucos minutos que ele jogou, ele fez o que ele podia. Pegou a bola, bateu o pênalti. Coisa que no primeiro tempo os caras não fizeram.
2: Mas você acha,
0: em por Copas exemplo... do Mundo. Agora, ele teve a medalha de ouro olímpica, que ele levou nas costas, aquele time, o campeonato inteiro. Então, acho que foi... Tudo bem, se você pensar em Pelé...
2: Isso, Rivelino, isso que eu queria dizer.
0: Didi,
2: na Garrincha. História da seleção brasileira.
0: Aí teve outros melhores.
2: O Neymar, ele acaba. Isso que eu acho aí, que é o ponto.
0: Teve outros melhores.
2: O Neymar acaba ficando.
0: Ronaldo,
2: muito
0: Romário.
2: Muito abaixo.
0: Não dá pra comparar.
2: Do que ele poderia ter sido.
0: Rivaldo.
2: Porque esse número é impactante. Eu concordo com você. O Neymar é o maior artilheiro da história da seleção brasileira em jogos oficiais. Esse número você não pode simplesmente ignorar. Né, jogar fora, dizer que não aconteceu, porque aconteceu. Tá lá. E vai ser difícil ser superado essa marca do Neymar. Então, perfeito. Isso é mérito dele, qualidade dele e a história dele na seleção brasileira. Porém, com tantos gols, ele acabou tendo uma história pequena, né? Em termos de títulos, em termos de protagonismo. Porque acabou, cara. Passou.
0: Agora você vê, Galvão.
2: Passou. Você colocou aí vários jogadores que estão na frente do Neymar. Sim, na história da seleção brasileira.
0: Sim, porque, por exemplo, o Romário...
2: E poderiam não estar.
0: Não, mas o Romário, o Ronaldo, esses caras foram decisivos, o Rivaldo, em conquistas.
2: Mas o Rivelino foi maior que o Neymar.
0: Nem falar de Pelé.
2: O Tostão foi maior que o Neymar. E o Zico é um bom exemplo, né? Porque o Zico... também não ganhou Copa do Mundo com a camisa da Seleção Brasileira, nem Copa América. O Zico não ganhou nem Copa América com a camisa da Seleção Brasileira.
1: Na seleção, você acha o Zico maior que o Neymar?
2: Então, essa é uma boa discussão.
1: É uma boa discussão, verdade.
2: Essa é uma boa discussão.
1: Mas eu acho que a partir de quando você ganha uma Copa do Mundo, muda o patamar, Calil. Mas eu acho que o Neymar é um dos grandes na seleção, ganhou... sim, pô. Porque o Memphis, na seleção da Holanda, é o maior artilheiro. Imagina a moral que ele tá. O pessoal joga ele lá em cima na seleção da Holanda. Aqui no Brasil, o pessoal, quando é ídolo, né, e tem um nome... Você vê que não é só futebol, né, Calil? Vai pro lado político também.
0: Não,
1: e
0: Brasil, você vê que bobagem.
1: A pessoa critica muito, né?
0: Você vê que bobagem aqui, ó. A gente lê tudo aqui, né? Cícero Calu. O cara tá dizendo aqui, Neymar matou uma geração inteira. Descomprometido. Você me desculpe, pra mim é exatamente o contrário. O Neymar levou uma geração inteira nas costas. Ele carregou durante 15 anos o peso de ser o único cara um pouco diferenciado ali na seleção brasileira. É exatamente o contrário do que o cara falou.
1: Imagina o Neymar do lado do Ronaldo, Rivaldo, Ronaldinho Gaúcho. Imagina, Calil, se tivesse esses companheiros do lado na seleção.
4: Tá, imagina, Dentinho, a seleção brasileira sem o Neymar nos últimos anos.
1: Meu Deus do céu, imagina, Calil. Você consegue imaginar, Calil?
0: E tem uma mensagem aqui, o superchat, hein, do nosso amigo... Wallace de Araújo, ele tá dizendo, estou com o Barolo. Peraí que sumiu aqui. Peraí, deixa eu achar aqui. Estou com o Barolo. Ancelotti deveria ter posto pelo menos o Luiz Henrique para diminuir a raiva. O Luiz Henrique foi arquivado, né? Ele jogou um jogo lá, o homem não gostou e arquivou ele.
1: Mas na Copa do Mundo ele... Eu acho que ele
0: jogou,
1: tinha que ter jogado.
0: Luiz Henrique jogou na Copa.
1: Mas eu acho que ele tinha que ter jogado. Ele tem um X1 muito bom, um pra um muito ruim. É um cara muito habilidoso. Eu acho que ele tinha que ter entrado na partida, mas não sei o que aconteceu. O Ancelotti excluiu ele do elenco praticamente, né? Igual o Igor Thiago.
0: Bom, nós estamos falando do São Paulo agora, fazendo um parênteses aqui, né? E o Antônio Carlos manda um superchat perguntando pro Barolo se é verdade que o Dorival preferiu ficar com o Sabino e mandar Alan Franco embora. Isso é verdade, Barolo?
4: Na verdade, o Alan Franco que quer sair. O Alan Franco não quer ficar mais no São Paulo porque estão devendo salário para ele, ele quer ir embora. E o Dorival Júnior não deu espaço para ele. Ele perdeu espaço com o Dorival e o Dorival não quis mais ficar com ele. Isso é verdade mesmo. Agora, se ele preferiu o Sabino, eu não sei. O que eu sei que o presidente falou ontem na reunião é que ele pediu a volta do Arboleda. O Dorival é um dos culpados pela volta do Arboleda, porque ele pediu a volta do Arboleda. Então o São Paulo tem agora, o Alan Franco está indo para o México, e o Arboleda, eu fiquei sabendo que vai ser o capitão do São Paulo.
0: Ah, não.
2: Peraí,
0: Barolo,
2: aí virou bagunça, não é possível.
0: Peraí, o São Paulo já teve como capitão Gerson, Canhotinha de Ouro, Pedro Rocha, Rogério Ceni, Zete, Raí, Cafu, capitão do Penta.
4: Existe. Existe.
0: E agora é o Arboleda? Não é possível.
4: Existe um burburinho que ele pode ser o capitão justamente para é uma tentativa de redenção com a torcida. Para a torcida entender da importância dele, que ele é um zagueiro.
0: Não é possível.
4: A informação agora é essa, Calil, que ele virou um anjo, ele virou um santo, tá treinando pra caramba, é um cara dedicado, que se arrependeu. Que ficou muito culpado, que segundo o presidente deu uma loucura nele, e ele pegou as malas e foi embora, ele mora no mesmo apartamento que o Rafinha, e o porteiro chamou o Rafinha, falou, Rafinha, ele deu uma loucura nele, ele pegou as malas e foi embora, e agora ele tá treinando como um leão, é o melhor zagueiro que tem, aí surgiu esse buchicho que ele pode ser o capitão do São
0: Paulo.
4: Bom,
0: eu tenho o Lucas Escorcio aqui.
2: Eu me recuso a acreditar nisso.
4: Eu também. Mas isso. No São Paulo eu não duvido de nada, Galvão.
2: Mas eu mantenho aqui a minha opinião que eu dei todos os últimos dias na bancada da TMC. A torcida do São Paulo tem o poder de evitar essa loucura. Então a torcida do São Paulo precisa se posicionar, precisa se comportar da forma que ela entende que é a correta na arquibancada do Morumbi.
1: Ô, Galvão, você acha que se fosse na torcida do Corinthians, você acha que ele jogaria?
2: Eu não acho que não jogaria.
1: Colocar a camisa do rival e fazer isso com o clube, não tem como, não tem como.
4: Deixa eu só falar, olha, eu posso falar, claro que eu não posso falar pela torcida do São Paulo, eu não represento a torcida do São Paulo, eu represento só apenas a minha humilde cabeça um pouco atabalhoada. Eu posso te garantir, 99% da torcida do São Paulo não aceitou essa volta do Arboleda. Alguns torcedores, que eu chamo carinhosamente da Enzolândia, ou a bochechada vermelha, que está tomando tapa na cara há 10 anos e acha tudo lindo, acha que tem que perdoar, porque quem nunca errou na vida, é um argumento mais baixo, mais raso que existe é esse, né? Então traz o Schwartzman de volta, traz o Casares de volta, eles erraram na vida também. Mas eu vou passar para vocês, a impressão que eu tenho da torcida do São Paulo. 99% contra a volta do Arboleda. E vou passar para vocês o que o presidente do São Paulo falou para mim. Porque ontem, na reunião, um dos questionamentos foi esse, que eu falei para o presidente. Para mim, presidente, um clube do tamanho do São Paulo, que eu aprendi a amar desde que eu era criança, tem determinados valores que são inegociáveis. E para mim, aceitar um jogador que cuspiu no símbolo da instituição, para mim é um absurdo o que vocês fizeram. E eu vou falar para você a justificativa dele, Galvão. Ele disse, primeiro, que o Arboleda pediu desculpas, que era uma condição para ele voltar, que deu uma loucura nele, segundo o presidente, deu uma loucura no Arboleda e ele sumiu e ninguém sabia o que acontecia, ele estava com alguns problemas. E o presidente acreditou nesse argumento, o presidente falou, eu falei, o senhor acreditou nesse argumento dele? Ele falou, eu acreditei que ele estava louco, que ele estava com problemas, passando por um momento conturbado. Mas o presidente falou, Barolo, entenda, não chegou nenhuma proposta para ele. Chegou uma proposta de empréstimo do Vitória e mesmo assim o São Paulo teria que pagar o salário dele.
1: Barolo, eu te falei isso no programa.
4: Nós estávamos com o jogador encostado recebendo. O Dorival queria o jogador e agora vem a informação mais importante. Ele falou, Barolo, nós devemos dinheiro para o Arboleda.
0: É muito bem, o Lucas Scorcio...
2: Não importa, a torcida ainda pode fazer o papel dela na arquibancada do Morumbi.
4: Mas a gente faz... Ah, na arquibancada eu quero ver, mas...
2: Do mesmo jeito que vaiaram o Roger Machado e não deixaram o Roger Machado trabalhar no São Paulo, a torcida pode fazer isso.
4: Não, deixaram trabalhar e o trabalho dele foi péssimo. Deixaram trabalhar sim e o trabalho dele foi péssimo. O problema não era o Roger, o problema foi a demissão do Crespo e outra coisa que o presidente falou... Eu errei na hora de demitir o Crespo. Não era o momento de demitir o Crespo. Foi um erro, eu admito esse erro.
0: O Crespo foi contratado pelo Atlas do México, hein? Nas últimas horas já assumiu o cargo de técnico. Agora o Lucas Scorcio está na linha para falar com a gente. Fala, Scorcio, boa noite. Você tem alguma outra novidade? Parece que chegou jogador ou foi anunciado jogador hoje no São Paulo, Scorcio?
5: Fala, Calil, Galvão, Dentinho, Barolo. Justamente, temos novo jogador na área. Antes de trazer essa informação, só queria contribuir com esse debate em relação ao Arboleda. O São Paulo fez hoje um jogo treino contra a Ferroviária. A Ferroviária que está em oitavo da Série C do Campeonato Brasileiro. A partida terminou em 2-1. Os dois gols São Paulo, Luciano e Gustavo Santana, da base do São Paulo. O Caleri perdeu um pênalti, o goleirão da Ferroviária acabou agarrando o pênalti. E aí a informação em relação ao Arboleda nesse jogo treino. Ele jogou os 90 minutos. O primeiro tempo foram os titulares, Arboleda estava entre esses jogadores. E nos 45 para finais, né, no segundo tempo, Dorival Júnior trocou todo o time. Arboleda permaneceu em campo e jogou os 90 minutos. Não sei se para recuperar um ritmo ou por confiança. Eu até pergunto para o Barolo a opinião dele em relação a essa presença do Arboleda. Lembrando, o São Paulo ainda jogou nessa tarde contra o Mauaense em mais um jogo teste, um jogo treino lá no CT na Barra Funda.
0: E a contratação? O São Paulo anunciou... Ah, fala, Barolo.
4: Não, na verdade isso é uma estratégia de colocar o Arboleda em evidência para a torcida perdoar. É isso. Jogou os 90 minutos. E até também porque não tem zagueiro. Isso é o que tem.
0: Agora eu não acredito.
2: Mas qualquer
0: Galvão.
2: Zagueiro é melhor do,
0: então,
2: do,
0: mas,
2: do
0: Galvão, que o Arboleda eu não acredito.
2: Depois do que ele fez.
0: Então, mas eu não acredito. Eu não acredito nesse sentimento que você falou da torcida do São Paulo. Se amanhã, no primeiro jogo com quem que é de São Paulo, Atlético ou Paranaense? Se bater o corne. Se bater o corne, meu pai falava corne. A gente fala escanteio, né? Mas meu pai era dos antigos, ele falava: se bater o corne e o Arboleta fizer o gol então, de cabeça, acaba tudo isso aí.
6: Eu lamento. Eu lamento.
4: Mas também tem
0: outro. O torcedor é volúvel.
4: O que eu tô sentindo é o seguinte: se bater o escanteio contra e eles perderem uma bola de cabeça, aí a coisa vai ficar feia pra eles. Se ele falhar, eu concordo. Pra mim, a reintegração do Arboleda é um dos maiores absurdos da história do São Paulo.
0: Um escândalo. Eu não concordo também. Só tô dizendo que eu não acredito nesse engajamento do torcedor. Se ele fizer o gol, acaba tudo. Ou se ele der um pontapé no melhor jogador do adversário, a torcida começa a gritar o nome dele e acaba tudo.
4: Eu não sei não, viu? Eu acho que dessa vez passou dos limites,
6: cara. Eu também acho. Eu lamento. Inclusive lembro, né, que a torcida do Corinthians, por exemplo, expulsou o Cuca do time depois de uma vitória. O Corinthians tinha acabado de classificar na Copa do Brasil e a torcida continuou xingando o Cuca e o Cuca foi embora.
1: Mas a metade da torcida do Corinthians ficou chateada. Mas o Arboleda tem um negócio pra falar. Mas, Galvão, você prefere o quê? A fase do São Paulo não é boa. O Dória entregando doce direto.
6: Não, o Arboleda
1: você tem um talento ali que foi campeão pelo clube.
6: Eu prefiro...
1: Sem proposta, sem nada. Então você prefere seu time afundar pra segunda divisão
6: do que colocar o cara? Tem coisas que, pra mim, não tem nada que justifique. O Arboleda pode se tornar o artilheiro do São Paulo nessa temporada. Ele pode fazer 12 gols até o fim do ano. Tem coisas pra mim que não valem a história de um clube.
1: Mas essa brecha sabe de quem é? Essa brecha do zagueiro que tem no elenco.
4: E outra coisa, Dentinho, o Arboleda não é o Hernanes. Não é o Arboleda que vai tirar o São Paulo da segunda divisão. Sinto muito. O Arboleda já pipocou várias vezes. Já entregou a paçoca em vários clássicos. Nem se fosse o Messi valeria.
1: Pra mim, eu tô de acordo também. Mas
4: imagina o Arboleda.
1: Eu não aceito, Barulho. Eu não aceito. Tipo, o cara ficar afastado lá e sabendo que o seu zagueiro tá quebrando a bola. É brecha de quem tá lá no elenco.
6: Eu não aceito também.
1: Não tem que jogar mais. Mas como eu vou deixar um zagueiro lá parado, recebendo um salário alto,
6: mas o exemplo
1: quebrando o clube sem proposta?
6: O exemplo do Arboleda é pior do que ele em campo, porque é pior do que ele fora de campo, porque ele jogando, ele passa a imagem para todos os outros jogadores que podem fazer qualquer coisa, que ainda podem voltar a jogar pelo time.
1: Mas no futebol tem muito disso, vocês vivem futebol já há muitos anos. Quantas vezes os jogadores não faz merda e daqui a pouco o treinador coloca para jogar porque ele tem moral? É lamentável.
4: Dessa vez foi diferente.
1: Não, ele passou dos limites. Eu concordo com vocês também.
6: Todas as vezes.
4: E na verdade, o que acontece? Ele é reincidente.
6: Isso.
4: Ele já se envolveu em acidente de carro com menor de idade e fugiu do local do acidente.
1: Sim, colocar a camisa do rival não existe também. Que loucura isso daí.
4: Ele se apresenta tarde, toda a representação ele vem atrasado. Pousou, tirou foto com a camisa do Palmeiras. Ele é reincidente. Esse cara nem era pra estar no clube mais.
0: Isso eu concordo. É lamentável. Veja bem, eu concordo com... Eu só quero deixar clara a minha posição. Eu concordo com o Barolo e com o Galvão. Acho que ele não deveria voltar. Mas eu acho que a torcida, infelizmente aqui no Brasil, a torcida não tem esse sentimento.
6: Concordo, Calil. Acabei de falar, acabei de dar um exemplo aqui. Torcida do Corinthians expulsou o Cuca do time.
0: Mas aí foi falou outra
6: um
0: questão.
6: Um ou outro tal, que não quiseram, que gostariam que o Cuca ficasse. Não importa, a grande massa expulsou o Cuca do clube. Então a torcida tem esse poder, sim. Claro que tem.
0: Ela tem claro poder, que tem. Mas ela não exerce.
6: Claro que tem.
0: Tem vários casos, Galvão.
4: Quero ver como vai ser o comportamento, não da torcida, do Arboleda. Quero ver como vai ser o comportamento.
1: Eu vou te dar um exemplo. Ele vai ter que jogar muita bola, Barulho.
0: Eu vou dar um exemplo aqui.
4: Exatamente. Mas aí que tá o problema, Dentinho. Ele jogar muita bola.
0: Eu poderia.
6: Nem tem mais esse nível.
0: Mas eu poderia dar muitos exemplos, mas eu vou dar um que me ocorre agora. O Lucas Veríssimo, zagueiro central, jogava no Santos. Ele se recusou a entrar em campo numa semifinal da Libertadores contra o Grêmio em Porto Alegre, porque ele queria ser vendido. Porra, foram buscar o cara de volta, meu. Isso, esse sentimento, eu gostaria que o sentimento que o Barolo tem, que você está...
6: Calil, temos vários exemplos contrários.
0: Existisse, não, mas não existe.
6: Temos vários exemplos contrários. A torcida do Palmeiras, por exemplo, botou o Mano Menezes para correr também. Não queria o Mano Menezes lá e o Mano Menezes não aguentou ficar muito tempo porque a torcida não queria ir lá. Mas
0: o Mano Menezes não fez nada contra o Palmeiras.
6: Mas não importa, a torcida do Palmeiras não queria o Mano Menezes lá.
0: Mas eu estou dando exemplo de quem agrediu o clube, de quem fez alguma coisa contra o clube.
6: Quando a torcida não quer, ela tem esse poder, sim, só que ela precisa, claro.
1: Roger, com o Roger, a torcida de São Paulo fez isso.
6: A torcida do São Paulo não deixou o Roger trabalhar nunca, ele nunca teve paz no São Paulo. Então vai depender muito do comportamento da torcida. Agora, só para terminar esse assunto, que eu preciso dar uma. Aí é informação que eu acabei de receber.
0: Eu preciso chamar aqui o Escórcio para encerrar as notícias.
6: De gente muito boa e que tá ouvindo a gente e que eu gosto demais, tá? Pelo menos isso, o São Paulino pode dormir tranquilo. Arboleda não será capitão do São Paulo. Pelo menos isso.
1: É certeza.
6: O São Paulino pode dormir tranquilo.
4: Eu não duvido de nada desse clube. Vindo desse clube, eu não duvido de absolutamente
0: nada. Bom, Lucas Escórcio, o que você tem para encerrar rapidinho? Estamos em cima da hora. O São Paulo anunciou jogador hoje, Escórcio?
5: Justamente, Calil, anunciou o meio-campista, o volante Newton. Ele que vinha do Botafogo.
0: É bom?
5: O volante de 26 anos foi anunciado. Não sei, vale perguntar. Ele fez uma temporada, duas temporadas ok com o Botafogo, fez 2 gols, deu 1 passe para gol em 72 jogos. É jovem ainda, tem como se desenvolver. Ele é um volantão alto de 1,88. Então é aquele volante para ficar mais postado mesmo na entrada da área. Ele que foi anunciado, antes ainda tinha sido anunciado Vitor Sá, atacante de 32 anos, vindo do futebol russo. E ainda vão vir mais 2 defensores, talvez aí para pegar a vaga do Arboleda. Tem o Aurélio Buta, que é lateral direito e zagueiro também.
0: É bom?
5: Desembarcou anteontem. Ele é angolano, tem cidadania portuguesa também, jogou no futebol português por muitos anos, e tem o Domingos Duarte, outro zagueiro português de 31 anos, também desembarcou entre ontem e hoje, e falou que estava empolgado com o projeto, jogou no Getafe da Espanha, que não fez uma boa temporada passada, mas que está contente de vir aqui para o Brasil, acho que só vendo mesmo, viu, Calil, porque esses jogadores, confesso, não conhecia antes de virem para o São Paulo.
4: Calil, eu posso passar 3 informações rápidas desses jogadores aí?
0: Eu vou dar um abraço no Escórcio aqui e aí você fecha o assunto, Barolo. Um abraço, Lucas Escórcio, bom descanso aí, bom final de semana.
5: Valeu, Calil, valeu, Mesa, valeu, pessoal que acompanhou, valeu.
0: Bom, vamos lá, Barolo. Newton, Buta e Domingos Duarte, é isso? O Newton quase foi pro Santos, tava negociando com o Santos, acabou não dando certo. Agora esses outros 2 jogadores, quando eu pergunto, Barolo, você já trabalha comigo há algum tempo, né, o Dentinho, o Galvão, quando eu pergunto se o cara é bom, é porque eu não conheço. Essa é uma maneira, eu já expliquei para os ouvintes aqui, para o público que está no YouTube, é uma crítica que eu faço, porque eu fico pensando o seguinte, modéstia à parte, eu sou um cara bem informado, assisto futebol todos os dias, eu nunca escutei falar desses caras aí, ô Barolo.
4: Esse zagueiro português de 31 anos, que estava no Getafe, ele acabou o contrato dele no Getafe, o São Paulo fez proposta, aquela história do São Paulo, salário lá em cima, tempo de contrato longo, ele não aceitou. O São Paulo fez outra proposta, ele nem sequer respondeu às propostas do São Paulo. Como ele não recebeu nenhuma proposta, do dia para a noite os empresários dele lembraram do São Paulo e entraram em contato com a diretoria, deve acertar para a zaga do São Paulo. Esse cara, segundo o scout do São Paulo, é um zagueiro do Getafe, e o Getafe teve uma das melhores defesas menos vazadas do Campeonato Espanhol enquanto ele estava lá. Então esse é o cara que não deu bola para o São Paulo, não apareceu proposta, ele veio. Esse Buta, que eu chamo carinhosamente de Buta, que eu pariu, ninguém conhece, ninguém sabe o que ele é, o que ele faz, como joga. É uma carreira inexpressiva, passou por alguns clubes pequenos da Europa, ninguém sabe como joga. E esse Newton que chegou, olha a carreira dele, foi revelado pela Jacuipense, teve passagem pelo Bahia de Feira de Santana e foi contratado para jogar no Sub-23 do Botafogo. Tem 74 jogos, 2 gols e 1 assistência. Ou seja, não é um zagueiro moderno, é um zagueiro brucutu de marcação.
0: É volante, né?
4: Que não pisa na área. É um volante brucutu de marcação que não chega na área. O que eu costumo falar sobre esses reforços do São Paulo, porque aí eu já defino se eles são bons ou se são ruins, porque ninguém conhece, não é só você, ninguém conhece. Ontem a gente estava no CT do São Paulo, passou um cara lá e ficou todo mundo olhando para ele, porque ele ficou olhando para a gente. Aí um dos caras que estava da imprensa alternativa falou assim, sabe quem é esse aí? É o Vitor Sá. A gente não sabia quem era, eu não sabia também, quem era o Vitor Sá.
0: E ele foi contratado agora. Então o São Paulo tem quatro reforços, é isso, Barolo?
4: É, exato.
0: Vitor Sá e esses três que foram anunciados agora.
4: Não, na verdade é o Vitor Sá e esse Newton aí. Os outros dois ainda estão fechando. Ainda não estão certos. O que acontece? O que eu falo, que eu costumo dizer? O cara que vem pro São Paulo, para ele dar certo, ele tem que jogar o que ele nunca jogou na carreira dele inteira. Por exemplo, esse Newton nunca jogou nada a carreira inteira dele. Se ele jogar tudo que ele nunca jogou, ele é uma contratação de sucesso. Se ele jogar o que ele jogou a carreira dele inteira, ele vai ser o jogador mediano que o São Paulo tá cheio. A mesma coisa o zagueiro, a mesma coisa o Buta e a mesma coisa qualquer jogador que o São Paulo contrata. O São Paulo contrata jogadores que não são titulares, contrata jogador para ser reserva, para disputar a posição, naquela mania de contratar jogador, geralmente em fim de carreira, que vem se encontrar aí ganhando um salário alto, um contrato longo, sem custos, aquela atrocidade que falam de sem custos.
1: Então, ô Barolo, sabe que eu fico impressionado? Barolo, sabe que eu fico impressionado como esses clubes grandes, São Paulo, Corinthians, Santos, Palmeiras, quando vai contratar os jogadores hoje em dia, sabe o que eles fazem? Deixa eu ver a minutagem deles dentro de campo. Que minutagem o quê, rapaz? Tem que ver a qualidade técnica dele no campo, o que ele faz pra ajudar o time dentro de campo. Minutagem. Às vezes o cara joga, não dá uma assistência, não faz um gol, não faz nada. E o clube só tá contratando assim hoje, Calil.
0: Barolo, como chama o lateral direito que o São Paulo contratou, Barolo?
4: Buta que eu chamo, eu exclamo, na verdade. Buta que eu pariu, tá chegando mais um pereba aí.
0: Vamos repita! Lá. Mas
4: ainda não tá certo.
0: Repita!
4: Só que quando a gente fala isso do Buta que pariu e de tantos outros, a gente é criticado, mas só reclama, o cara nem jogou. Aí o que acontece? Passa o tempo, essas mesmas pessoas falam, pô, o Barolo tinha razão, o cara não joga nada, não jogou nada a carreira inteira dele e também não tá jogando nada no São Paulo. É isso.
0: Agora,
4: O Rui Costa contratou 60 jogadores. 60 jogadores. Fala aí três que deram certo.
0: O Barolo, a melhor do Barolo tinha sido que Boston River. Mas agora ele inventou uma outra melhor. Fala, Galvão.
2: Agora, com tudo isso, tá? Eu entendo a emoção do Barolo ao falar sobre o tema, mas o fato do São Paulo ter se livrado do diretor antigo e ter entregado agora o futebol nas mãos do Dorival, né? Claro, o Rafinha está lá como diretor executivo, mas é uma pessoa de confiança do Dorival Júnior, que é um profissional muito, muito experiente. Eu acredito, posso me enganar, mas eu acredito que o São Paulo tem mais possibilidades de ter um segundo semestre tranquilo do que, por exemplo, Corinthians e Santos, que estão próximos
0: sei,
2: a ele.
0: Não, o São Paulo, eu sei que o Barolo não concorda comigo, mas eu já falei várias vezes, o São Paulo não tem nenhuma chance de ser rebaixado, zero.
2: É, assim.
0: Coisa que o Santos tem, o Santos tem aí 50%.
2: É, assim.
0: O Corinthians, de repente, 30%, entendeu?
2: Você olha pra tabela e você vê o São Paulo na frente dos dois, né?
4: Eu concordo muito com o Galvão quando ele fala do Rui Costa, só que eu acho que já devia ter saído há muito tempo. Devia ter saído quando o Cazares saiu. Devia ter saído quando o Cazares saiu.
0: Agora,
4: tranquilo, Galvão, tranquilo. O São Paulo não tem nada tranquilo já faz uns 15 anos. Uns 15 que não tem nada tranquilo no São Paulo. Então pode ser, na melhor das hipóteses, na minha opinião, menos desesperador o segundo semestre. Eu estou muito preocupado ainda com o rebaixamento.
0: Mas veja bem, Barolo, mas por que é difícil o São Paulo cair? E o São Paulo não tem uma pontuação realmente espetacular, mas veja bem, entre o São Paulo e a zona de rebaixamento existem muitos times, e esses times vão jogar entre si. Então, por exemplo, ontem jogou Santos e Botafogo, não tem como os dois passar o São Paulo. E como não, tipo, vai jogar Grêmio e Vasco, entende? Vai jogar Santos e Internacional.
4: Não, tudo bem, Calil.
0: O São Paulo, entendo, ele tem muitos times entre o São Paulo e a zona de rebaixamento.
2: Não, acho que não tudo é bem, nem
4: eu
2: isso.
4: Eu entendo, mas o meu medo, Calil, o meu medo é que o São Paulo precisa fazer ponto. Não, o São Paulo precisa fazer mais de 20 pontos.
1: Ah, vai ganhar.
4: Não conseguir fazer ponto.
0: O São Paulo vai jogar com o Remo em casa, vai jogar com a Chapecoense, vai jogar,
6: sabe? Acho que pode, acho que é favorito, inclusive.
0: Vai ganhar.
6: Pra ganhar o próximo jogo. É. São Paulo e Atlético Paranaense, mesmo que o jogo seja em Bragança Paulista. Pra mim, o favorito é o São Paulo. Claro.
4: Eu já discordo. O São Paulo é favorito contra o time da TMC.
6: Ah, não, sabe. O Barolo sempre tá com esse discurso pessimista.
4: Só ver. Olha os últimos jogos do São Paulo. O último jogo do São Paulo foi contra o Remo. Perdeu do Remo.
6: Fora que é difícil. Lá no Mangueirão é difícil.
4: Então, perdeu do Remo.
6: É, vamos ver. Bom, eu tô mais otimista, assim. Não vou dizer aqui que o São Paulo vai brigar lá em cima, porque não tem nem elenco para isso, mas acho que terá um segundo semestre mais tranquilo.
0: Já, tudo você sobre a
4: final. Você não tem ideia de como eu torço para você estar certo, Galvão. Você não tem ideia.
1: Ô, Barolho, e com esse elenco, e o Galvão continua reclamando do elenco do Palmeiras. Eu não acredito nisso, Galvão.
6: Não.
1: Galvão, meu Deus do céu.
6: Vocês já entenderam e ficam me provocando. A questão do elenco do Palmeiras nunca foi em relação ao São Paulo, ao Corinthians e ao Santos. Era em relação ao Flamengo.
0: Peraí, nós vamos falar do Palmeiras já. Pera. Como diz meu amigo João Kleber, nós vamos falar já do Palmeiras. Eu queria até consultar a produção, porque a produção tá me pedindo para chamar um intervalo. Se não dá pra gente falar do Palmeiras e depois a gente faz um intervalo para falar da Copa do Mundo, porque a gente separa bem os assuntos. Mas antes, fala pro Soler ficar esperto que eu já vou chamar ele. 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
0: Já temos o Soler? Senão a gente... Então vamos fazer... Bom, no Corinthians, rapidinho, Dentinho. Eu acho que nas últimas horas, ontem o Belo falou bastante aqui, né? Nós falamos mais de meia hora, 40 minutos do Corinthians. Acho que no Corinthians não teve nenhuma grande novidade nas últimas horas. Ou você tá sabendo de alguma coisa, Dentinho?
1: A única coisa que eu tô sabendo do Corinthians é que tem o Transferban, né? E o Wesley... O Corinthians tá querendo o Wesley, mas com o Transferban não tem como definir nada, tá tudo congelado. Quando sair o Transferban, eu acho que o Wesley é um sério favorito para ser contratado pelo Corinthians, meu amigo.
0: É Calil. Bom?
1: Ah, é bom jogador. Deu aquele drible no Felipe Melo, você lembra? Fez aquele gol.
0: Ah, é verdade.
1: Bonito, mas não conseguiu jogar no time do Cristiano Ronaldo, não conseguiu jogar na Espanha. Então, tá voltando para casa e espero que ele recupere o futebol dele.
0: E você era muito melhor do que o Wesley, na minha modesta opinião.
1: É, tem uma história legal no Corinthians, são 55 gols, fui artilheiro do século mais de 12 anos, então tem uma história legal no Coringão.
0: Muito bem, já tudo sobre a grande final da Copa do Mundo, hein? 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com toda a nossa equipe lá nos Estados Unidos. A transmissão, tem o Esquenta, depois a transmissão com o Éder Luiz, estaremos também nessa transmissão da grande final da Copa do Mundo e depois todas as discussões, quem terá sido campeão, o erguimento da taça ao vivo do MetLife Stadium, né, em New Jersey, tudo isso no domingo. Nós vamos falar já já sobre Copa do Mundo. Vamos ver, tem um cara aqui que já tinha me xingado, Dentinho, ele não botou o nome, cara. Ele falou que você é do nível de Finazzi, Clodoaldo e Zizal.
1: Aí não, né? Foram 3 títulos, 55 gols, aí não tem como não, essa história não, escreve, não cai não.
0: Os caras escrevem,
1: às vezes nem é corintiano.
0: É, exatamente, os caras escrevem cada coisa.
4: O Zizal, nem eu sou do nível do Zizal, Dentinho, nem
0: Zizal
4: eu.
0: Zizal foi o Tite que inventou, e lá um dia, lá em Jundiaí, onde o Barolo mora, o Zizal fez uma jogada, lá cruzou, saiu o gol, os caras achavam que ele jogava alguma coisa, mas... foi só aquele dia mesmo. André Galvão está queimadinho de sol. É o Antônio Sebastião. É que lá nos Estados Unidos não tem como não...
2: Não tinha como.
0: É só o rosto também, viu, amigo? Porque a gente ficava exposto ao sol, né? Não tem jeito. Lá,
2: horas e horas.
0: Lá foi difícil, viu? Realmente o calor que a gente... Lá onde você estava, Galvão... Na Califórnia não tava tanto calor?
2: Tava calor pra caramba também.
0: Texas é imbatível.
2: Dallas é surreal, cara.
0: O Texas é imbatível. Ó, o Denis tá lá em Boston, Massachusetts, nos mandando um abraço. Teve jogo da Copa do Mundo em Boston, né?
4: Eu estive lá em Boston na Copa.
0: Ah, você teve lá? Lá é quente também, Barolo?
4: Não, tava quente, mas não insuportável, ninguém igual tava Nova York.
0: Nossa,
4: em Nova
0: tava Jersey. Insuportável.
4: Não tem comparação.
0: Bom, o nosso colega, nosso companheiro Gustavo Soler está na linha para falar sobre o Palmeiras, já já tudo sobre Copa do Mundo, mas parece que o Abel Ferreira foi homenageado hoje. O que aconteceu, Gustavo Soler? Boa noite.
8: Tudo bom, Calil? Boa noite para você, pro Galvão, Dentinho, Barolo, todo mundo que está conosco aqui no Papo de Crack TMC Segundo Tempo. Pois é, né? O técnico Abel Ferreira, nesta sexta-feira, foi homenageado na sala de troféus do Palmeiras, dentro do Nubank Park. O treinador agora tem, assim como o Gustavo Gomes, um espaço especial dentro da sala de troféus. O Gomes, por ser o jogador com mais títulos na história do Palmeiras, e o Abel Ferreira, por ser o treinador com mais títulos na história do Verdão, também recebeu essa honraria e essa homenagem hoje promovida pela presidente Leila Pereira. E o Abel se mostrou muito emocionado, né? Hoje, durante toda a cerimônia, chegou ali a chorar quando ele viu o vídeo, né, de homenagem a ele. E agora o torcedor palmeirense que for visitar a sala de troféus vai poder ver de pertinho, né, esses dois ambientes especiais aí para Abel Ferreira e também para o Gustavo Gomes. O Abel Ferreira, dentro desta homenagem, né, era uma tela de vidro ali onde ele colocou alguns itens pessoais dele, né? Um caderno de anotações de jogos, um tênis desenvolvido pelo Palmeiras e também uma camisa desenvolvida por ele e pelo Palmeiras. Alguns objetos pessoais foram colocados lá nesta homenagem que aconteceu. E logo depois, Calil, a presidente Leila Pereira concedeu uma entrevista coletiva também, né? Um quebra-queixo ali com a imprensa. E quando você quiser, a gente já traz detalhes de como foi também esse bate-papo com a mandatária do Verdão.
0: É isso, podemos ir agora, Soler, porque depois vamos falar de Copa do Mundo. O que a presidente Leila falou? Ela mandou um abraço para o André Galvão, não?
8: Vamos lá, porque a presidente Leila Pereira explicou, né, mais uma vez esta situação envolvendo o meio-campista Danilo, o desejo do Palmeiras na contratação do atleta. Então vamos ouvir a presidente Leila Pereira, e na volta eu já trago mais detalhes desta negociação entre Palmeiras, Botafogo e Danilo.
9: Olha, como eu já falei diversas vezes, temos interesse sim no atleta, mas não temos nenhuma novidade para vocês. Vocês sabem, numa contratação, precisa o Palmeiras ter interesse, o atleta e o clube a qual ele pertence.
10: não é? Eu te garanto que o Palmeiras tem muito interesse e o Anderson Barros tem conversado quase que diariamente, tanto com o Botafogo quanto com os empresários do Danilo. E é isso que eu tenho para falar para vocês. O interesse continua, estamos trabalhando para essa contratação. O interesse do Palmeiras é exclusivamente no Danilo. E se não vier o Danilo, eu acho que o nosso elenco é extremamente forte para essa temporada. Então, não, nós não temos interesse. Eu nunca digo que o Palmeiras está de portas fechadas, porque, óbvio, se tiver alguma oportunidade no mercado, a gente está sempre atento. Mas hoje, nesse exato momento, o interesse do Palmeiras é único e exclusivamente no Danilo. Acredito que sim, que o desejo dele é voltar para a casa dele, que é o Palmeiras. Eu acredito, mas depende também do clube do Botafogo, não é? Mas eu não tenho dúvida que o desejo dele é vir para o Palmeiras.
11: Tá, então, Calil e amigos, a Leila Pereira falando, né, sobre esta negociação com o Danilo, do desejo do Danilo de voltar ao Palmeiras e o porquê ela diz que ainda não tem nenhuma grande novidade. Porque só teremos essa grande novidade na segunda-feira, quando o Danilo se reapresenta no Botafogo e de novo vai comunicar ao Botafogo a sua intenção e o seu interesse de vestir as cores do Palmeiras. E na segunda-feira o Palmeiras também vai oficializar uma nova proposta, né? Uma melhoria na primeira proposta, que foi de 20 milhões de euros fixos. Agora Palmeiras vai caminhar ali para casa dos 25 milhões de euros junto ao Botafogo para tentar concluir esta operação. E o importante é, Calil, que o Palmeiras quer fechar esta negociação agora. O Palmeiras quer contratar o Danilo nesta janela. O Botafogo, é claro, vai tentar ganhar tempo, vai tentar forçar o 13º jogo do Danilo para melar na situação, mas o Palmeiras trabalha para concluir a negociação com o Danilo já nos próximos dias, para que ele vire reforço do Palmeiras antes do encerramento desta janela de transferências.
0: Esse eu não vou perguntar se é bom, porque a gente conhece. Se contratar o Danilo, Dentinho, o Palmeiras fica com o melhor elenco do Brasil?
1: Ah, fica com um elenco muito forte, junto com o do Flamengo. O Flamengo tem um elenco super poderoso, mas eu queria fazer uma pergunta pro Soler e pro Galvão. O Danilo vindo pro Palmeiras, aonde ele jogaria? Porque tem o Marlon Freitas, Andrés Pereira. Vai colocar ele aonde pra jogar?
6: Já pra jogar junto com o Marlon Freitas e com o Andrés Pereira.
1: Tipo, uma trinca ali no meio campo, ou ele de 10?
6: É isso. Pelo menos na minha cabeça, claro. O Abel Ferreira vai ter a opinião dele, o Soler pode ter a opinião dele, mas esse time ideal do Palmeiras... É que é difícil a gente contar agora com o Flaco, né? Eu não tenho muita...
1: Paulinho, Tigrinho, como vai fazer com todo esse elenco aí?
6: Eu não tenho muita convicção que o Flaco vai continuar, mas enfim...
11: Pode ter.
6: Olha aí, ó. Traz a informação então, Soler, por favor.
11: O Palmeiras não vai vender, em hipótese alguma, o Flaco Lopes nesta janela de transferências. Talvez... venda o Flaco Lopes abrindo a janela de janeiro. Nesse momento, em hipótese alguma, o Palmeiras vai negociar o Flaco Lopes. E aí, outra informação, aproveitando a pergunta do Dentinho também, o próprio técnico Abel Ferreira, conversando com as pessoas próximas a ele, dizem que o Abel ele quer manter o Andrés Pereira, onde ele funcionou melhor ano passado e como ele tem funcionado bem nessa reta final de primeiro semestre, que é ele jogando, armando o time mais perto dos atacantes. Então, a dupla seria Marlon Freitas e Danilo, com o Andrés Pereira jogando mais próximo dos atacantes, e aí o trio John Arias, Flaco Lopes e Vitor Roque, com Alan e Paulinho sendo opções, é claro, né, com a possibilidade de eles até recuperarem o lugar dentro do time.
6: Eu penso igual, é esse o time. Se o Palmeiras tiver todas as peças à disposição, acho que a formação ideal é essa. De repente o Alan pode entrar. O Alan é um jogador que ele é muito versátil, ele abre o time, né? Ele dá mais profundidade pelos lados do campo.
1: Habilidoso.
6: Pode ser que um jogo ou outro entre o Alan e saia um destes jogadores. Mas se o Flaco Lopes ficar, como o Soler tá trazendo a informação, de repente o Palmeiras pode fazer um negócio com o Flaco, né? Ele já tem alguma proposta engatilhada, já se acerta para janeiro e fica até o final do ano no Palmeiras. Acho que seria bom para todo mundo.
0: Tchau, Soler! Bom final de semana!
11: Pera aí, Calil, só pra gente fechar, a proposta que o Flaco tem hoje é pra ganhar um Guerin-Guerin maior dentro do Palmeiras.
0: É, então não vai sair mesmo. Vamos aguardar, então, semana que vem, segundo o Soler, novidades sobre Danilo, né? Vamos aguardar se vier para o Palmeiras, realmente é um grande reforço. Ele que, para mim, foi mal aproveitado, não sei se você concorda, Dentinho, foi mal aproveitado pelo técnico Ancelotti na Copa do Mundo. Poderia ter sido melhor aproveitado.
1: Concordo com você, Calil, ainda mais que ele estava confiante, né? Fez partidas boas, fez gol, ele deu entrava, a confiança.
0: Faltava 10 minutos.
1: Confiança e tiraram a confiança dele. Eu acho que ele tinha que ter oportunidade de jogar na Copa do Mundo mais vezes, mas é complicado falar, né?
0: Tchau, Soler, bom fim de semana.
11: Valeu, Calil, um abraço e boa sequência para vocês.
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10: 19:23. É o Papo de Craque TMC, segundo tempo. Nós vamos entrar no assunto Copa do Mundo. Eu vou falar uma coisa pra você, André Galvão, que você também tava lá.
11: Fala!
10: As pessoas, você vai nos lugares, Dentinho, você vai na padaria, no supermercado, colocar gasolina no carro, as pessoas... Você vai torcer pra quem? Você que tava lá, você vai torcer pra Espanha ou pra Argentina? Cara, eu tô numa depressão. Em relação ao dia que eu voltei para o Brasil, eu estava feliz porque eu estava voltando para o meu país, encontrar minha família. Mas em termos de futebol, foi um dos dias mais tristes da minha vida. O dia que o Brasil perdeu, a forma como perdeu. Eu vou te dizer uma coisa, Galvão, eu não vou torcer para ninguém.
11: Viu? Ah, eu vou.
10: Eu vou trabalhar no jogo.
11: Eu vou.
10: E vou torcer
12: para quem, Galvão?
10: Para um pra bom Espanha. Jogo, mas eu não vou torcer. Eu não perdi, falando português, claro, perdi o... o tesão.
11: Mas sabe por quê?
10: Da

0: Essa Copa Veja do Mundo bem. Da forma como o Brasil foi eliminado.
1: Essa questão de torcida é absolutamente pessoal, né? A gente aqui não tem que, não tem que mandar em quem cada um vai torcer, isso não existe. Eu gosto de alimentar a rivalidade no futebol. Já falei isso no jogo Argentina e França, final da Copa do Mundo de 2022 no Catar. Torci muito para a França. Por quê? Porque eu sou brasileiro e torço contra a Argentina. Como eles, argentinos, quase todos eles, evidentemente pode ter um ou outro que não, mas quase todos eles vão torcer contra o Brasil. É assim mesmo. Essa é a rivalidade do futebol, essa é a história do futebol. Ela é feita, ela é composta por essas grandes rivalidades. Então, eu como brasileiro, eu prefiro que a Argentina perca. Eu não quero que a Argentina chegue a 4 títulos mundiais e fique um título só abaixo do Brasil. Se ganhar... Fazer o quê, né? Vamos aplaudir. Mais uma vez, aplaudir esse gênio que é Lionel Messi. Tudo isso, nada vai tirar esse mérito dos argentinos. Mas eu vou torcer pra Espanha.
2: Galvão, eu tô com você também. Tô torcendo pra Espanha. Mas dessa vez, cara, foi a vez que eu fiquei mais chateado com a derrota do Brasil. 98, também. Você pega a França ali, a seleção boa também, com o Zidane, chegou uma máquina. Final, né? 2014 tomou 7-1, fiquei triste também, mas, pô, contra uma Alemanha, mas perder pra Noruega, eu fiquei chateado demais. Chateado.
0: Do jeito que foi.
2: Tô,
0: né?
2: Muito triste
0: os
2: também.
0: Os jogadores se omitindo, o técnico, sabe, saindo do, se omitindo e dar explicações, ninguém voltou pro Brasil.
2: É, tô muito tô muito triste também, cara, eu tô igual você, mas a final, imagina o Brasil na final, domingo, churrasco, todo mundo fazendo festa no Brasil, mas infelizmente tá Argentina.
0: Pelo menos que chegasse na semifinal, pelo menos nas quartas, pô.
2: Com certeza, Argentina e Espanha, eu vou ter que torcer pra Espanha, que eu não consigo torcer pra Argentina nem a pau.
0: Bom, vamos aos Estados Unidos... Leandro Boldacchian tá lá, deixa eu ver se tem a imagem do Leandro aqui. Deixa eu ver onde ele tá. Você tá aí nas proximidades de Union, Leandro Boldacchian, é isso?
3: Tudo bem, Calil? Tudo bem? Tudo certo? Galvão, Dentinho, nosso Barolo, todo mundo que tá nos acompanhando. Pois é, né, Calil? Preparando tudo para amanhã a gente participar da cerimônia, né, do MD-1 lá no MetLife Stadium, hoje com a temperatura... muito melhor do que estava ontem, com o clima também, né, por conta das queimadas na região de Toronto, né, que afetaram aqui a região nordeste dos Estados Unidos. Havia uma preocupação muito grande, né, porque teve um jogo ontem da Major League Soccer que foi cancelado, e isso estava incomodando também o pessoal da FIFA. A Argentina teve dificuldade para chegar aqui a Nova Jersey, mas tudo certo, né, a preparação segue. E é o seguinte, Calil, a gente tinha trazido a informação é que o intervalo teria 30 minutos nessa partida. Acontece que, como muitas coisas, né, eles soltam algumas questões e aí vem os contrapontos. Nem Argentina, nem Espanha foram a favor. O que, que a FIFA fez? Então tá bom, vou diminuir de 30, vai para 20 minutos. E aí a gente faz ali 11, 12 de shows e o resto fica para desmontagem e tal... Então é muito provável, tanto é que eles nem tinham confirmado muito as atrações do intervalo para justamente entender qual seria a reação dos times que não concordaram com este intervalo maior. Nem Espanha, nem Argentina, né, tiveram ali a vontade de estender para que tivéssemos os shows do intervalo. Vão rolar atrações, só que vão ser mais rápidas. Né, e menor do que o número de participantes que teria anteriormente. Então vai ter um intervalo ali não igual ao normal, mas vai ser um pouquinho maior, mas também não tanto quanto 30 minutos que estava previsto, né? As mudanças estão sendo feitas, mudanças estas que não agradam boa parte, né, das federações, né? A UEFA, por exemplo, está muito incomodada, a gente já tem trazido aqui as informações, né? Hoje a Federação Alemã declarou guerra contra o Gianni Infantino. Tá rolando muita coisa que a gente só vai ter real noção do que pode acontecer quando acabar a Copa, quando não tiver o assunto técnico, né, o jogo pra gente comentar. O Infantino vai, né, sofrer certamente pressão da principal federação, né, a UEFA, né, a que toma conta do futebol europeu, a partir do fim dessa Copa do Mundo. E podem esperar uma coisa, que isso é certeza: a Argentina vai adotar aquela estratégia contra a Espanha de provocação, de catimba. Isso ficou muito claro, né, com o que a gente pôde acompanhar de vários colegas. Então podem esperar aquele jogo argentino na essência mesmo, né? Tentar tirar, desestabilizar a Espanha da forma que ela conseguir, assim como ela já fez em outros casos aqui também na Copa do Mundo.
0: É, eu vou pedir para o Barolo fazer uma pergunta para o Leandro lá nos Estados Unidos, mas antes, Barolo, eu quero só dizer o seguinte, eu já falei isso há bastante tempo aqui e cada dia mais eu me convenço de que esse senhor Infantino, ele foi colocado na FIFA para acabar com o futebol. Ele foi colocado lá por alguém ligado aos esportes americanos, porque o futebol sempre foi mais, com todo respeito, do que qualquer outro esporte, né? Basta dizer que a Copa do Mundo tem mais audiência do que a Olimpíada, que reúne todos os esportes. Então, a cada decisão do Infantino, essas decisões aí sobre uma tecnologia que fala uma coisa, você olha lá, você não vê, esse negócio de parada para hidratação obrigatória. Pô, se o estádio é coberto, nós trabalhamos em Houston, tava até meio friozinho dentro do estádio e os caras pararam para hidratação, ou seja, é comercial. E agora esse negócio de intervalo de meia hora, futebol não é, com todo respeito aos esportes americanos, futebol não é um esporte, futebol não é NBA, não é NFL, não é, futebol é outra coisa. Que infelizmente esse senhor Infantino, ao que me parece, é um espião colocado lá de propósito para destruir o futebol. E não é de hoje, hein? Eu não estou falando isso agora. Para mim, já desde lá do começo, a forma como foi implantado o VAR.
1: Não, peraí, não, mas isso é, entendeu? Muito louco, Calil.
0: É a minha opinião, Galvão. É a minha opinião. Para mim, ele foi colocado na FIFA para destruir o futebol.
1: O Infantino é um espião. É o quê? Um espião suíço, no caso?
0: Não. É para destruir o futebol em prol das modalidades americanas.
3: Ele tem meu cara de vilão de filme, não tem, não?
0: É um sentimento que eu tenho, não é por causa da Copa.
1: Mas e a paixão dele pelo Messi? Entra aonde nisso? Eu não entendi.
0: É porque o Messi é a maior atração da Copa, e quanto mais o Messi jogar na Copa, mais ele vai.
1: Não, faz tempo. A paixão dele pelo Messi é histórica, não é de agora.
0: Mas, ô Barolo, manda uma pergunta pro Leandro que tá lá nos Estados Unidos, Barolo.
4: Já falo, já
3: mergulhar o Infantino afoga.
4: Eu só queria. Eu sempre tive muito medo que o americano gostasse de futebol. Porque quando o americano gostar do futebol, ele ia mudar tudo. Mudar regra, ia ter cachorro quente na hora da preleção, eles iam fazer uma patifaria muito parecida com o que eles fazem com os esportes que eles gostam. Sempre tive muito medo. E aí, com o Mundial de Clubes lá, com Copa do Mundo lá, eles estão pegando gosto. Eu fico muito preocupado com essa paixão, entre aspas, dos americanos pelo futebol. Deixa ele lá com o basquete, com a NBA, com a NFL, que eles organizam muito bem, é um grande espetáculo, Super Bowl. Eu gostaria muito que eles deixassem o futebol de lado. Agora, Lelê, você está vivendo o clima aí da final? Eu queria saber de você, com certeza você deve estar encontrando um monte de argentino. É um torcedor carinhosamente, que eu chamo carinhosamente de insuportável, pela arrogância e achar que eles são os donos do mundo. Eles acham que eles são europeus, eles acham que eles são acima de qualquer outro. Claro que eu estou generalizando, mas a gente sabe como é o comportamento do torcedor argentino. Pelo que você está percebendo aí, Lelê, existe um respeito, não temor, porque eles não temem, mas é um respeito em relação à Espanha, ou já é um oba-oba que é campeão e vamos comemorar, e amar o escambau que vale ao Messi, ou tem um clima de respeito, uma certa apreensão? E só para terminar, Calil, você falou de torcer para um ou torcer para outro. Eu estava tão feliz, porque eu estava assistindo a Copa do Mundo sem torcer para ninguém, nesse assiste curtindo futebol. Aí, quando eu comecei a torcer para os times ruins, Brasil, os times que pegavam a Argentina, é uma decepção atrás da outra. Eu estou de saco cheio de torcer para time ruim. E agora, domingo, tem que torcer para a Espanha. Eu queria assistir o jogo tranquilo, mas vou ter que torcer para a Espanha, passar nervoso. E aí, Lelê, os argentinos já estão contando com a taça?
3: Antes de responder a sua pergunta, Barolo, só vou fazer um adendo a essa questão do americano e tal. E tá rolando uma questão aqui também nos Estados Unidos, de uma forma geral, em relação à NBA, né? Eu sei que vocês talvez não acompanhem tanto, mas só para contextualizar. O LeBron James, todo mundo conhece, né? Um grande jogador, 41 anos, ele vai para a 24ª temporada, né? O jogador que mais atuou aí e tal. Hoje ainda é o cara que todo mundo sabe quem é. Ele saiu do Lakers, que era o ex-time dele, e ele não anunciou para onde ele vai ainda. Isso tá dando uma repercussão, porque sem o LeBron ter divulgado para onde ele vai, a NBA, através do seu chefe, né, o Adam Silver, não consegue fazer o calendário e não fazendo calendário, não sabe quem vai transmitir quais jogos. Então tá uma loucura. Os caras estão reclamando que como que pode um jogador definir o calendário das equipes. É isso, é onde está o dinheiro. Os caras arrecadam 7 bilhões de dólares por temporada apenas por transmissão dos direitos de TV. Então é realmente um mercado muito forte, né? O mercado esportivo americano é muito forte. Não à toa está todo mundo feliz da vida com a Copa aqui, porque está vindo dinheiro para todo mundo. Essa que é a grande verdade. E respondendo a sua pergunta, Barroso, se eu pudesse comprar alguma coisa de um argentino, eu compraria a autoestima que eles têm. Eles têm uma autoestima que até beira a soberba muitas vezes e tal, mas a festa é incrível, cara. Eles estão fazendo festa em toda a parte de Nova York, Nova Jersey. Eles vão ser imensa maioria no estádio. Vão jogar em casa, como eles... Tem uma música que eles cantam que jogam em casa. Vão ser locales, né? Eles vão dominar completamente o estádio. Vão transformar no Monumental de Núñez, numa Bomboneira, no S-Cilindro. Eles vão fazer isso, tá? E é claro que eu acho que chegar nessa fase, da forma como a Argentina chegou, eles estão com o peito estufado. Isso é o que mais me preocupa nessa final, né? Porque se tem um time confiante nessa Copa, é a seleção da Argentina. A Espanha também deve estar, mas não demonstram tanto, né? É um cenário mais diferente, um cenário de muito mais uma confiança sigilosa do que a confiança do argentino, que está curtindo todos os momentos aqui. E vão para mais uma final de Copa, né? Terceira final em 4 Copas disputadas. Então eles estão, não sei se soberbos, achando que já são campeões, mas eles estão totalmente confiantes de que La Quarta Estrecha estará na camiseta.
0: Agora, a gente fala as coisas aqui, viu, Barolo, Dentinho, Leandro lá nos Estados Unidos, Galvão. Cara, eu fico tão triste quando a gente recebe determinadas mensagens. Que, ó, o cara mandou aqui no YouTube, Marcos Aurélio Lima, repórter reclama do calor e o jogador não pode se hidratar, o jogador que fica correndo. Cara, quem falou que o jogador não pode se hidratar? Eu acabei de dar o exemplo aqui que quando passa de uma determinada temperatura, tudo bem ter a parada da hidratação. O que ela não pode é ser incorporada à regra do futebol. E eu citei, acabei de falar aqui que eu estava no estádio em Houston, o Leandro também estava. Tava até frio dentro do estádio, um friozinho, e pararam para hidratação. Então, amigo, quem falou para você que o jogador não pode se hidratar? O que nós estamos falando aqui é outra coisa. Será, ô Dentinho, que o cara escreve isso para provocar ou o cara não entendeu nada do que a gente falou?
2: O Calil, deve ser para provocar, porque triste, esfria, sabe? O jogo também, né, Calil?
0: Nós estamos falando uma coisa e o cara fala outra coisa.
1: Mas claro que é para provocar e você cai na deles aí toda hora,
2: Calil. Bravo, Calil, não pode ficar
1: toda
2: bravo.
1: Hora.
2: Deixa eles falarem.
0: Bom, Leandro, e aí? Ah, nós temos o Caravina, eu quero falar com o Caravina. Cadê o Paulo Caravina? Tá no ar aí? Eu quero falar com o Paulo Caravina, porque saiu a arbitragem da Copa do Mundo, do jogo de terceiro e quarto e também da final. Não sei se o Caravina já está me ouvindo. Eu queria que... Ô, Caravina, é um prazer receber você aqui no Papo de Crack TMC Segundo Tempo. Queria que você desse, então, a escala de árbitro e comentasse o que você achou da escala, tanto para amanhã, França e Inglaterra, como para domingo, Espanha e Argentina. Boa noite, Caravina!
5: Muita boa noite, meu amigo Calil, boa noite Galvão, boa noite Dentinho, Barolo, Lelê, tudo bem com vocês, tudo tranquilo? Gostei muito da escala, acredito que foi uma escala justa para essa Copa do Mundo, é o árbitro do primeiro jogo do Brasil e Marrocos, 1-1, reclamaram muito de uma possível expulsão do Hakimi em cima do lance do Vinícius Júnior, mas eu discordo totalmente, primeiro lance claro de amarelo, é o Slavko Bincic, esloveno, 46 anos, se emocionou muito. A gente está vendo aqui, quem está vendo no YouTube, quem está escutando não consegue, mas ele se emocionou muito com a escolha. Realmente é um momento único para quem apita. Acho que é o sonho de todo árbitro estar numa Copa do Mundo, apitar uma final de Copa do Mundo nem se fala. Entregue por Pierli de Colina ainda a escala, que é a referência máxima dentro da arbitragem. A gente tinha o Wilton ali, né, nessa sessão ali, ainda com a possibilidade de apitar, mas acredito que pelo fato da Argentina estar escalado, acabou dificultando a ida do Wilton, que também fez uma boa Copa do Mundo, diferenciando do que a gente está acostumado, né, Calil, aqui no Brasil.
0: E amanhã?
3: Ô, Calil, posso fazer uma pergunta pro Caravina?
0: Claro, manda!
3: Ô, Caravina, prazer bater esse papo contigo. Me diz, esse árbitro não é aquele que tava numa festa estranha com gente esquisita uns anos atrás e... É. E a hora que foi ver, ele tava no lugar errado, na hora errada. É. Ele foi com uma rapa de... Não é, é ele, não é?
1: Como é que é o nome dele, Caravina?
5: Bodalk, Slavko Vintage. Vintage. Isso aí, Bodalk, é ele.
2: Que festa
5: mesmo
2: era essa? Foi... Que festa era essa, Galvão?
5: Ele tava num lugar... Não era eu, confundiram o meu carro.
3: É, então...
5: É, ele parece que pô, tava numa festa lá, que foi preso um pessoal envolvido com rede de prostituição, de drogas, de tráfico de armas. E aí ele tava no local errado, né? A gente não tem informações exatas de que local era esse, na mas a gente Bósnia, pode imaginar. Né? Era num país vizinho. Aí Bósnia, teve um pedido de desculpa da Bósnia em relação a isso também. Ele foi inocentado de todas as acusações. Ele estava realmente jantando, almoçando no local errado, na hora errada, e acabou sendo levado. Agora, mas ele já, depois disso, ele chegou a apitar a final de Champions League e Liga Europa já, e agora a final da Copa do
1: Mundo. Ele não conhecia os pratos, então, que foram servidos.
0: Agora, né? Caravina, eu tenho uma pergunta para te fazer. Não sei se você concorda comigo. Antigamente, até a Copa de 2014 aqui no Brasil, até 2018, vai, havia uma expectativa maior em relação a quem era o árbitro. Porque hoje, o árbitro que está lá dentro de campo, no caso o esloveno, que vai apitar domingo, ele manda muito pouco. Quem manda são os outros lá. Às vezes o cara marca uma coisa, chamam ele para falar outro, o bandeirinha chama, aí o VAR chama, aí o chip da bola. Então você não acha que a figura do árbitro central, ela ficou esvaziada? A expectativa hoje, por exemplo, não era menor para a escolha do árbitro do que foi quando foi o Arnaldo, quando foi o Reit não foi na final, o Romualdo, quando foi o Codesal do México, quando... Hoje a expectativa para a escolha desse nome não é menor porque o cara perdeu o poder?
5: Calil, não tá errado não a sua coisa. Acho que é mais importante pro árbitro essa escolha, acho que fica mais apreensão para ele que está ali apitando, mas realmente hoje tudo que envolve facilita. O árbitro se tornou um coadjuvante, né, para o jogo, o que deveria ser sempre, né, Calil? A gente não deveria dar tanta importância para o árbitro, o árbitro deveria ser sempre a estrela menor, a peça menos importante do jogo. Acaba se tornando muito importante devido a lances que acabam se tornando polêmicos, às vezes exageram em relação a polêmicas. Eu tô assistindo aqui o Zanovelli apitando o Bahia, acabou de marcar um pênalti pro Bahia, nem consegui ver se foi
0: o Quanto
5: Zanovelli,
0: tá o jogo querido. Aí? Quanto tá, Caravina?
5: 11 minutos do primeiro tempo, pênalti para o Bahia. Agora o que era de São Paulo vai bater lá, o Nestor.
0: Bahia
5: e
0: Chapecoense 0-0 e o pênalti tá confirmado?
5: Tá confirmado.
0: Narra aí, gente. Então, Caravina, vamos ver.
1: Agora eu quero ver, hein?
0: Vamos, Caravina. Mas fala se foi gol, pelo menos, pô, porque eu não tenho imagem aqui.
5: Gol do Bahia,
0: gol do Bahia. Rodrigo Caravina. Nestor.
2: Tem que narrar, Caravina.
5: Ídolo do Barolo, né? Nosso amigo Barolo.
1: Fez o gol do título, mais importante do São Paulo nos últimos 15 anos.
0: Vocês querem provocar o Barolo. Ô, Caravina, então é isso, Caravina. Um abraço aí. Você vai participar domingo da transmissão da final, Caravina?
5: Calil, eu tô em descanso essa final. Eu tava com vocês no jogo do Brasil.
0: Beleza, um abraço, então bom descanso, aí, mas qualquer coisa a gente liga pro Caravina pra tirar nossas dúvidas aqui.
1: Agora, só uma coisa.
0: Sobre as arbitragens, Galvão.
1: Eu não sei se o Caravina tá aí ainda, mas uma coisa que precisa ser dita, tá? O Wilton Pereira Sampaio, não pelo Caravina, mas ele foi cotado por parte da imprensa brasileira como árbitro favorito pra apitar a final da Copa do Mundo.
0: Mas o Caravina acabou de falar que não foi ele porque caiu a Argentina.
2: Não. Mas ele não pode apitar nem terceiro e quarto colocado?
1: Ele ficou fora da final, ele ficou fora da disputa do terceiro lugar e ele perdeu a disputa do terceiro lugar para um outro árbitro da Conmebol. Porque o árbitro que vai apitar a Inglaterra e França amanhã é o Jesus Valenzuela, venezuelano, que vive apitando aí jogo de Libertadores nosso também, sul-americana. Jesus Valenzuela vai apitar a disputa do terceiro lugar. E o Wilton Pereira Sampaio também não aparece nem na imagem.
0: Não, e outra
1: no
0: coisa.
1: No vídeo bonitinho que a FIFA soltou, do árbitro esloveno chorando e todos emocionados, abraçando ele, o Wilton Pereira Sampaio não aparece nem
0: mas
1: na imagem.
0: Mas o Caravina, eu não sei se o Caravina, acho que já foi
5: tô
0: embora.
5: Tô aqui, Calil, tô aqui.
0: Ah, então, você tinha falado, né, Caravina, que o Wilton perdeu a chance do terceiro lugar porque ele foi muito mal. Eu estava no jogo, na Copa do Catar, no dia que a França eliminou a Inglaterra.
1: Então,
0: ele foi muito mal. E ele não vai apitar dali 4 anos o mesmo jogo.
1: Então, mas o Caravina falou isso antes. É por isso que eu tô me recorrendo a ele. Ele falou antes. Que enquanto tinham tinham alguns colegas ainda bancando a possibilidade do Wilton ser o árbitro da final da Copa, o cara vinha, tô dizendo que ele acertou, porque ele falou antes que o Wilton não estava cotado coisíssima nenhuma. E no final das contas, Caravina, é triste dizer isso, mas é a verdade. A arbitragem brasileira fechou a sua participação na Copa do Mundo com o Rafael Claus sendo chamado de suspeito pelo presidente dos Estados Unidos. Foi o último ato da arbitragem brasileira na Copa. Foi o último ato, não aconteceu mais nada. Nenhum árbitro brasileiro mais apitou, coisíssima nenhuma. Então, para quem achava que a gente podia ter o árbitro da final da Copa, é bom colocar as coisas nos seus devidos lugares. O que terminou a Copa do Mundo foi com o árbitro brasileiro sendo chamado de suspeito pelo presidente dos Estados Unidos de uma expulsão que ele, Rafael Claus, não aplicou o cartão vermelho. Foi o VAR que salvou ele.
5: É, Galvão, em relação à questão do Wilton, para mim ficou completamente impossível dele apitar a final quando a semifinal foi Inglaterra e Argentina. A Argentina não ia aceitar um árbitro brasileiro numa final de Copa do Mundo, até por saber a qualidade dos nossos árbitros aqui. Eles têm problemas direto com a arbitragem brasileira em jogos da Libertadores, Sul-Americana, então eles não iam aceitar. Inglaterra, esse jogo que o Calil lembrou. Cara, não, foi um dos piores jogos da última Copa, o Wilton estava nesse jogo, muito polêmico. A Inglaterra até hoje tem pesadelos com só de lembrar o nome do Wilton Pereira, eles falam o brasileiro. Então é complicado. Para mim, quando começaram a soltar, ele ainda tem chance, ele é favorito, não sei o que, eu falei assim, cara, não. Para mim, o favorito até era o iraniano, por questão de não ser nem da UEFA e nem da Conmebol. Mas aí a questão talvez da guerra entre Estados Unidos e Irã talvez tenha pesado nessa decisão também. Ele que tinha apitado a final da Copa do Mundo de Clubes do ano passado. Então, para mim, até isso pesava a favor dele. Ele apitou também um jogo difícil da Inglaterra e México nessa mesma Copa do Mundo, que foi um jogo meio conturbado em relação à arbitragem. Mas a preferência pelo Wilton, que estava falando, para mim, ela foi um pouco exagerada ou aumentada pelo jornalismo brasileiro.
0: Beleza, Caravina. Fala, Barolo.
4: Posso fazer uma pergunta para ele, Caravina? Manda. Meu querido, responde uma coisa pra mim aqui que eu fiquei meio preocupado, mas acho que é uma coisa da minha geração, ser bronco, ser um cara meio estúpido. O árbitro emotivo, né, chorando ali, tudo emocionado de receber a notícia que vai disputar a Copa do Mundo, eu fico imaginando nessa hora do jantar o Otamendi olhando pro Romero e falando o cara é sensível, hein? Então vamos ver. Quero aquele Lamal caindo do meu lado direito, com esse árbitro sensível aí que chora, se emociona. Você acha que isso pode ser um motivo de preocupação para a Espanha, essa sensibilidade do
5: árbitro? Barolo, assim, eu não.
4: Porque não tem que ser um cara mais duro, né? Assim, para disputar uma final de Copa do Mundo com a Argentina. Não tem que ter uma postura mais. Não sei, foi uma coisa que passou.
5: Não, eu entendo e eu concordo com você. Tanto que eu não compartilhei esse vídeo porque eu acho que árbitro não tem que demonstrar emoção em público, nenhuma emoção. O árbitro tem que ser neutro ao extremo para não passar essa questão. Ele vai estar nervoso amanhã, tem um vídeo dele chorando. Você acha que o pessoal não vai pegar dele chorando? Aí depois, se tiver um lance que ajuda a Argentina, vai falar ele emocionado que ajudou a Argentina ou algo do tipo. A gente sabe como que é hoje. Mas a gente tem que entender também que hoje tudo é mídia, tudo se divulga, tudo se fala. Então são novos tempos, a gente tem que acostumar. No ano passado teve na final da Copa do Rei, da Copa del Rei da Espanha, o árbitro que ia apitar a final e o VAR, eles foram dar entrevista coletiva antes do jogo, igual acontece na Copa do Brasil aqui, no Paulistão também acontece dos árbitros falarem. E ele se emocionou durante, falando da dificuldade de chegar até ali, e eu critiquei muito, eu não posso elogiar quando... Eu entendo a emoção de chegar numa Copa do Mundo, mas eu acho que isso devia ser reservado aos árbitros e não ao mundo inteiro.
4: Beleza. Se eu fosse o Lamine Yamal, eu preferia ver o Capitão Nascimento apitando meu jogo do que esse árbitro aí.
0: Vamos fazer o seguinte, eu vou dar um abraço aqui no Caravina, e nós vamos fazer um giro final. Estamos chegando no final do programa, eu quero saber do jogo, da bola, o que vai acontecer domingo em campo, Espanha e Argentina. Tchau, Caravina, bom fim de semana.
5: Tchau, tchau, Calil, tchau, tchau, meus amigos aí, bom restinho de programa e bom final de semana para vocês, que a Argentina perca, se Deus quiser.
0: Dentinho, como é que você acha que vai ser o jogo? A Argentina vai defender mais, a Espanha, você comentou jogos aqui na Copa do Mundo da TMC, Como é que você acha que vai ser o jogo? A Espanha vai manter suas características? A Argentina vai ficar na defesa? O que, que você acha?
2: Eu acho que vai ser um jogo duro, que a Argentina vai procurar fazer a mesma coisa que fez contra a Inglaterra, chegar o rei em todo mundo, meter a porrada nos jogadores da Espanha, mas a Espanha é uma equipe inteligente, uma seleção inteligente, soube anular muito bem os jogadores da França. Você vê que o Mbappé não jogou, o Olise não jogou, ninguém jogou nada. Por quê? Não que não foi, pipocaram, todo mundo tá falando que pipocaram, mas eles marcaram muito forte ele, os jogadores da França. Então eu tenho certeza que vai ser um grande jogo. A Espanha vai saber jogar contra a Argentina, vai saber tomar essa pressão da marcação, marcação individual. E o Yamal vai chegar no final da Copa do Mundo, no último jogo, e vai fazer o gol do título da Espanha.
0: Eu gosto muito dele. Tomara. Leandro Boldakian, seu destaque final aí nos Estados Unidos. O que, que você tem ouvido, que você acompanha aí de perto? Como você acha que vai ser o jogo domingo, Leandro?
3: Eu falei aqui, né, Calil? A Argentina vai catimbar, vai fazer o jogo dela, vai provocar, vai tentar entrar na mente dos espanhóis, que vão segurar a bola, vão controlar o jogo. E só um detalhe, tá? É óbvio que vai jogar, mas o Yamal não treinou 100%. Hoje foi a primeira atividade que ele fez bem desde a classificação diante da seleção da França, né? Que a Espanha ganhou da França. Então vai pro jogo, tal, e ainda mais depois daquela foto que ficou icônica, né, do Messi dando um banho no Lamine Yamal em 2007. Que coisa mais maluca, né, numa campanha que eles fizeram no Natal. O Messi até então jogador do Barcelona e o Yamal um nenenzinho. E vai pro jogo, eu imagino isso, a Argentina tentando cercar do mesmo jeito, que entra no psicológico, e a Espanha com a posse de bola. Tá um cheiraço de prorrogação danado esse jogo, Calil.
0: Beleza, onde vai ser o jantar hoje, Leandro?
3: Por favor, Calilzinho, não se apegue a isso. Bolachinhas no quarto com café com leite do hotel.
0: Que é isso? Não brinca, não. Tem que aproveitar que só tem mais dois jantares aí, porque domingo não dá aqui, saindo do jogo.
3: O que você indica? Vai, indica você então pra nós.
0: Não,
3: aí,
0: eu mandei pra você aí outro dia no WhatsApp.
3: Eu vou naquele lá.
0: Numa casa de carnes aí que eu gostei bastante. É um bifão com salada. Tá bom, dá pra segurar.
3: Tá ótimo,
0: né?
3: Tá excelente.
0: Falou, Leandro. Então, tchau, gente, dá um abraço aí no Paulo Vitor, no Willi Colono, no Éder Luiz, que estão lá nos Estados Unidos. E domingo, claro, estaremos todos na grande. Amanhã o Leandro vai participar da nossa transmissão do terceiro lugar. Vai acompanhar o dia menos um, né? Como ele falou lá, que é a entrevista coletiva da Espanha, técnico e um jogador, entrevista coletiva da Argentina, técnico e um jogador, lá na sala de imprensa. É a maneira de dizer, porque no MetLife lá é um galpão que os caras adaptaram para ser uma sala de imprensa onde o ar-condicionado não funciona. Mas é isso aí. E aí, Barolo, o que que você acha da bola rolando? Como é que vai ser o jogo, Barolo?
4: Eu acho que vai ser pegado, a Argentina vai fazer o que sabe fazer, mas e quando tentar jogar bola não vai adiantar nada. Eu acho que a Espanha vai dominar. Amanhã acaba essa trajetória da Argentina de altos e baixos, trancos e barrancos. Domingo, né? Domingo, se Deus quiser, a gente vai ter um pouquinho de... Nós, Calil, um pouquinho de alegria vendo um jogo de futebol, vendo a Espanha ser campeã, se Deus quiser.
0: E você, Galvão?
1: Eu tenho repetido aqui, né? Para mim a Espanha é a grande favorita, simplesmente porque a Espanha joga melhor do que a Argentina. Ela faz uma Copa do Mundo muito melhor do que a Argentina.
0: Mas a Inglaterra fazia também, né?
1: Não, muito melhor do que
0: não,
1: a Argentina.
0: Mas melhor.
1: Não. A Inglaterra não.
0: Ah, ganhou do México.
2: A França sim.
1: França e Espanha fizeram uma Copa do Mundo muito melhor do que a Inglaterra e a Argentina. Esse é o meu pensamento. E a Espanha tá aí, viva, forte. Agora, não é muito difícil para mim imaginar o que, que a Argentina vai tentar fazer. Para a Argentina tirar a Espanha da zona de conforto, ela precisa tirar a bola da Espanha. Então, o que, que a Argentina vai tentar fazer? Ela vai tentar trazer o jogo para porrada. Ela vai tentar fazer o jogo mais físico possível. Ela vai tentar parar os espanhóis, né, tirar o ritmo do jogo dos espanhóis. Eu acho que isso é lógico. É a forma como a Argentina vai tentar se precaver da qualidade do jogo da Espanha. E cabe à Espanha não cair nessa.
2: No primeiro tempo contra a Inglaterra foi assim, Galvão.
1: Foi. Exatamente, Dentinho. Foi. Não tem muito segredo. Porque a Espanha joga com a bola. Então como é que você tira a fluidez do jogo da Espanha? Dando porrada, né? Tentando segurar o jogo fisicamente, né? Para o jogo ficar muito parado, toda hora o juiz marcar uma faltinha aqui, uma faltinha ali, que aí fica mais previsível. Você consegue marcar melhor a seleção espanhola. Então, para mim, o segredo do jogo está aí. Se a Espanha vai se deixar afetar por essa tentativa da Argentina ou não. Se a Espanha continuar tocando a bola, trocando o passe, e a Argentina não conseguir pegar essa bola, aí, cara, aí a Espanha só vai perder se ela fizer alguma bobagem, algum jogador for expulso cedo, algo do tipo.
0: Gente, preciso encerrar o programa. Muito obrigado ao Barolo, ao Dentinho, ao Galvão, a equipe lá dos Estados Unidos, ao Caravina, a coordenação do Daniel Giro, produção do Gustavo Garcês, do Henrique Camargos e do Gabriel Damaso, na mesa de som Anderson Sonsini, nas imagens Matheus Rodrigues. 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
22: Olá, muito boa noite pra você, tudo bem? Agora 8 horas mais 2 minutos, seja muito bem-vindo, muito bem-vinda. Começa mais uma edição do nosso Expresso TMC. Meu nome é Alex Marília e seguimos juntos até as 9 horas da noite com as principais notícias desta sexta-feira. Finalmente, sextou, dia 17 de julho. Um beijo pra você que tá sintonizado aí em São Paulo no 100.1, em Curitiba no 100.3, BH 88.7 e também em Recife no 92.7. Não se esqueça, você também pode acompanhar a nossa transmissão que rola lá no YouTube. Já anota aí, youtube.com/TMCNewsBR. Tem também as nossas redes sociais para você ficar informado na palma da sua mão, que é o @TMCNewsBR e @TMCEsporte. Vamos para os destaques de hoje.
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0: Vem você também para mais um Giro TMC, porque o presidente Lula afirmou que pretende disputar uma guerra de narrativa com Donald Trump, depois dos Estados Unidos anunciarem uma tarifa de 25% sobre produtos brasileiros. Lula disse que o Brasil não busca conflito, mas quer mostrar sua versão sobre a disputa comercial. A medida americana começa a valer em 22 de julho e pode afetar parte das exportações brasileiras, principalmente do agronegócio. E o ministro Alexandre de Moraes determinou que o senador Flávio Bolsonaro preste depoimento à Polícia Federal em um inquérito que investiga a suposta calúnia contra o presidente Lula. A investigação apura uma publicação em que o senador associou Lula a crimes como o tráfico de drogas e lavagem de dinheiro. A Polícia Federal concluiu que houve indícios de calúnia e o depoimento de Flávio foi marcado para o dia 28 de julho. E entram em vigor nesta sexta-feira novas regras para a publicidade das casas de aposta no Brasil. A partir de agora, ficam proibidos anúncios que prometam lucro fácil ou sejam voltados a crianças e adolescentes. As propagandas também terão de exibir alertas sobre os riscos das apostas e da dependência do jogo. E a Câmara Americana de Comércio para o Brasil classificou como muito negativa a decisão dos Estados Unidos de aplicar tarifas de 25% sobre cerca de 3 mil produtos brasileiros. Segundo a entidade, a medida pode reduzir em até 11 bilhões de dólares as exportações do Brasil para os Estados Unidos. A Anshan defende ainda a continuidade das negociações entre os governos e o setor privado para ampliar a lista de produtos isentos das tarifas. Agora no Rio de Janeiro, a Justiça do Rio negou o recurso da defesa de Dr. Jairinho, que pedia a anulação do julgamento pela morte de Henri Borel. Os desembargadores entenderam que não houve provas de que a repercussão do caso tenha comprometido a imparcialidade do júri. Jairinho foi condenado a mais de 43 anos de prisão pela tortura e morte do menino de 4 anos. Agora no noticiário internacional, um terremoto de magnitude 7,3 atingiu o sul do México nesta sexta-feira e foi sentido também na Guatemala e também em El Salvador. O alerta de tsunami foi emitido para áreas próximas ao epicentro, com possibilidades de ondas de até 1 metro. Até o momento, autoridades dos três países informaram que não há registros de morte ou de grandes danos. 8:05.
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0: Agora vamos para a previsão do tempo para o dia seguinte, ou seja, para sábado. Assim você já termina aí essa sexta-feira informado se vai fazer calor, frio ou até mesmo se vai chover aí na sua região. Então bora lá, começando pela região sul. Alô para o curitibano, porque no sábado faz sol o dia todo e não tem previsão de chuva, viu? Mínima de 13 graus com máxima de 24. Agora no sudeste, começando por São Paulo, o sábado é de muito sol e não tem previsão de chuva. A mínima vai ser de 12 graus com máxima de 26. Em Belo Horizonte, o sol aparece entre nuvens durante o dia e sem previsão de chuva também, viu? Mínima de 10 graus com máxima de 24. E fechando com chave de ouro nossa previsão do tempo, bora para o Nordeste. Em Recife chove o dia todo, então guarda-chuva será imprescindível nesse sábado. Mínima de 21 graus com máxima de 26. 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
0: 8:07. Agora movimentamos a nossa reportagem de Brasília, porque o presidente do Congresso, senador Davi Alcolumbre, estendeu por mais 2 meses uma medida do governo que reduz impostos para tentar diminuir os impactos da alta do petróleo nos preços dos combustíveis. Quem atualiza para a gente essa situação e que está ao vivo com a gente é o Adrian de Almeida. Boa noite, Adrian.
2: Boa noite, Alex, e a todo mundo que nos acompanha. Olha, com a iniciativa, a União ela paga uma subvenção de R$ 1,12 por litro de óleo diesel importado pelas importadoras, né, que pegam então esse combustível de outros países e também das refinarias que fazem então esse combustível aqui mesmo em solo brasileiro. Esse auxílio substitui outros dois benefícios que acabaram no fim de maio. Um deles tem 32 centavos de subvenção por litro do óleo diesel. Já o outro, ele é dividido em duas partes. A primeira, ela dá um subsídio de 80 centavos por litro destinado ao óleo diesel que é produzido aqui mesmo no Brasil. Já a outra parte, ela então, de todo aquele óleo diesel que é então pegado, né, de outros países, tudo que é importado, recebe uma subvenção aí de R$ 1,20 por litro. Mas a gente também precisa saber, né, como é que é pago tudo isso. Olha, metade desses valores, eles são pagos por recursos federais. Já a outra metade fica então a cargo do Distrito Federal e dos estados. E também agora pra gente falar, né, essa é uma medida provisória, ela precisa então ser aprovada aqui pelo Congresso Nacional para se tornar lei. Para que isso aconteça, então precisa ter todo esse rito aqui. Porém, como já acabou esse prazo, o que aconteceu, né? Como a gente já adiantou, o presidente do Congresso Nacional, Davi Alcolumbre, ele prorrogou essa medida provisória por mais 2 meses. Então a gente vai ter agora esse recesso parlamentar. Depois que acabar esse recesso parlamentar, a previsão é de que já entre, então, na pauta a votação dessa medida provisória antes que acabe esse prazo de 2 meses. A previsão mesmo é de que os deputados e senadores acabem, então, aprovando e ela continue tendo, né, então, dessa subvenção por conta de todos esses conflitos no Oriente Médio envolvendo aí o Irã, Israel e Estados Unidos.
0: Obrigada, Adrian. Então, medidas que vêm aí de acordo com a situação, né, preocupação dessa alta do petróleo provocada pela guerra no Oriente Médio. Qualquer atualização, você volta aqui no Expresso TMC. 8:10, agora nós movimentamos a nossa reportagem do Rio de Janeiro, porque olha só, mais um recurso da defesa de Jairo Santos Souza Júnior, conhecido como o Dr. Jairinho, foi negado pela Justiça do Rio. A repórter Érica Levigard está ao vivo com a gente e atualiza a situação. Boa noite, Érica.
3: Boa noite, Érica. Oi, Alexia. Boa noite para você e para todo mundo que está acompanhando a gente. Pois é, mais um recurso da defesa, então, do ex-vereador do Rio de Janeiro, conhecido como Doutor Jairinho, foi negado pela justiça. Ele que foi condenado pela morte do menino Henri Borel. Esse caso que aconteceu em 2021. Esse recurso, inclusive, poderia anular o júri popular, o julgamento de Jairinho, que foi realizado este ano, mas, então, foi negado pela justiça. Esse recurso, ele foi protocolado antes da realização do júri popular e tinha o objetivo desse julgamento não ser realizado na capital fluminense. A alegação da defesa do Jairinho era de que essa campanha midiática sobre a repercussão dos fatos levantava uma dúvida sobre a parcialidade do júri. Então, que essa campanha midiática poderia influenciar na dos jurados. Na decisão, a desembargadora Maria Angélica Guerra Guedes, ela entendeu que no caso concreto não houve nenhuma comprovação, nenhum motivo relevante que comprometa esse julgamento. Então, o recurso foi negado. O Jairo Souza, ele foi condenado a 43 anos, 6 meses e 20 dias pelo homicídio duplamente qualificado, tortura e coação pela morte do menino Henri Borel. A mãe da criança, a Monique Medeiros, ela recebeu o perdão judicial. Lembrando que esse caso aconteceu no dia 8 de março de 2021. O pai do menino, Leniel Borel, tinha levado a criança para o apartamento da mãe, que fica na Barra da Tijuca, na zona sudoeste da capital fluminense, e levou ali na noite do dia 7 e na madrugada do dia 8, a Monique e o Jairinho levaram a criança para o hospital Barra D'Or, que fica na mesma região, alegando que a criança tinha caído da cama e estava sem respirar, mas a criança já havia chegado à unidade hospitalar sem vida. Em nota, a defesa de Jairinho informou que o recurso especial foi protocolado antes da realização da sessão de julgamento e para o advogado Rodrigo Falks, à frente da defesa aí do ex-vereador do Rio, o júri ainda deve ser anulado por conta da quantidade de nulidades e irregularidades. É claro que a gente segue atualizando ao longo da programação da TMC. Volto com você, Alexia.
0: Obrigada, Érica Levigard, trazendo então os detalhes deste caso que chocou o país. Agora, 8:12.
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0: Agora voltamos para Brasília, porque a defesa do ex-presidente Jair Bolsonaro acionou o Supremo Tribunal Federal para tentar liberar uma visita do presidente da Argentina, Javier Milei. Quem traz os detalhes dessa movimentação envolvendo então o presidente argentino e também o ex-presidente Jair Bolsonaro é o Murilo Hernandes, diretamente de Brasília. Boa noite, Murilo.
4: Alexia, muito boa noite para você, boa noite para quem está nos acompanhando aqui pelo Expresso TMC. Bom, o que a gente sabe, então, com essa questão dessa petição formalizada pela defesa do ex-presidente Jair Bolsonaro, é que esse encontro ocorre no dia 25 de julho, né? Teve esse pedido. Os advogados, eles fizeram, inclusive, questão de ressaltar que o documento e a agenda foi previamente coordenada pelas equipes de segurança e diplomacia argentinas, viu? Eles já haviam já tentando aí, né, e avisando a defesa que esse encontro iria ocorrer antes de ser formalmente protocolado pela defesa do ex-presidente Jair Bolsonaro, né? Essa autorização do Supremo, ela é necessária porque o ex-presidente, ele cumpre uma série de medidas provisórias e cautelares impostas devido à condenação que ele sofreu por conta dos atos de 8 de janeiro, né? Condenação feita pelo ministro do Supremo Tribunal Federal, Alexandre de Moraes. Inclusive, vale lembrar, Alexia, que o ministro Alexandre de Moraes impôs um veto de 90 dias de visitas entre o ex-presidente Jair Bolsonaro e o filho dele, o senador e pré-candidato à presidência da República, Flávio Bolsonaro, devido à exposição da carta que o senador fez durante uma live dele no YouTube. Bom, a vinda de Javier Milei ao Brasil também tem outra agenda política prevista, né, que é a participação no lançamento da pré-candidatura do próprio senador Flávio Bolsonaro à presidência da República. Agora o pedido de visita, ele aguarda o despacho do ministro Alexandre de Moraes e para saber se esse encontro vai ser ou não liberado devido a essa questão da imposição dessa restrição de 90 dias sem receber visitas do senador Flávio Bolsonaro, se ele vai poder receber ou não visita de outras pessoas. E a gente segue acompanhando tudo isso daqui de Brasília. Essa é a informação de momento. E qualquer informação complementar, a gente volta ao longo da programação da TMC. Alexia, volto com você.
0: Perfeito, Murilo. Então, a gente atualiza ao longo da nossa programação se teremos, então, a autorização, né? Lembrando que Jair Bolsonaro está em prisão domiciliar e depende da autorização judicial para receber visitas. 8 horas mais 15 minutos.
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0: Agora informação de momento, um novo suspeito de envolvimento no ataque praticado contra o tenente Ronickson Pimentel dos Santos das rondas ostensivas Tobias de Aguiar, ou seja, da Rota, se entregou à polícia nesta sexta-feira. Luiz Altino da Silva, o Chuck, de 42 anos, teria contratado outro homem preso atualmente para sumir com a moto utilizada no crime. Então, a Justiça de São Paulo decretou a prisão temporária de Chuck depois de ele comparecer à sede da 3ª Delegacia de Polícia da Divisão de Homicídios do DHPP. Na ocasião, o homem afirmou que estava se entregando para não morrer. Segundo a investigação, ele contratou Luiz Henrique de Oliveira Nascimento, de 34 anos, para abandonar a moto em que estavam os dois homens que atiraram contra o tenente. O acordo previa que Nascimento receberia R$500 pelo serviço, mas ele recebeu apenas R$100. Com isso, sobe para 4 o número de presos suspeitos de participação no ataque ao tenente Pimentel. O último havia sido Luiz Henrique de Oliveira Nascimento, no dia 7 de julho, na comunidade de Heliópolis, na zona sul de São Paulo. Outros 7 homens foram mortos por policiais da Rota no decorrer das investigações. Em 4 dos 6 boletins de ocorrência obtidos, policiais militares afirmam ter recebido denúncias de que os indivíduos teriam participado do ataque ao tenente. Então, relembrando, né, este caso também que chocou São Paulo e que nós estamos, né, acompanhando de acordo com essa investigação que ainda está em andamento. Agora, mudando de assunto, voltamos para Brasília, porque o presidente da Câmara dos Deputados, Hugo Mota, repudiou a decisão do governo dos Estados Unidos de impor as novas tarifas de 25% sobre produtos brasileiros. O Rodrigo Vicente tem os detalhes para a gente.
6: confirmação da aplicação de uma nova tarifa dos Estados Unidos contra os produtos brasileiros, o presidente da Câmara, Hugo Mota, adotou o mesmo tom do governo federal e de setores produtivos. Ele ressaltou que não há justificativa técnica ou comercial que legitime o que ele chamou de agressão ao livre comércio e à soberania brasileira. O presidente da Câmara disse que medidas unilaterais e protecionistas prejudicam a economia e ameaçam empregos e penalizam também setores produtivos estratégicos que geram renda e desenvolvimento no país. Bem, Mota mencionou a lei da reciprocidade econômica que foi aprovada aqui pelo Congresso em abril do ano passado como instrumento, de acordo com ele, legítimo da defesa dos interesses nacionais. A lei foi também mencionada em nota do governo como um instrumento para auxiliar na proteção dos produtos brasileiros. Hugo Mota afirmou que a Câmara dos Deputados acompanhará de perto os desdobramentos e vai atuar com responsabilidade e firmeza na defesa dos interesses do país.
0: Agora vamos para o Rio de Janeiro. A Justiça do Rio vai analisar ações movidas pelo governo para tentar recuperar parte do investimento feito pelo Rio Previdência no Banco Master. O Rafael Alves atualiza para a gente.
7: Três ações judiciais do governo do Rio tentam reverter prejuízos de mais de 640 milhões de reais do Rio Previdência em investimentos ligados ao Banco Master. Os processos movidos pela Procuradoria-Geral do Estado têm como alvo a Master Corretora e gestoras de fundos de investimento. Segundo a PGE, os recursos foram aplicados nos fundos Revolution e Texas AI, que estão em liquidação extrajudicial. Uma terceira ação de exibição de documentos tramita sob segredo de justiça. No Revolution, o Rio Previdência investiu 481 milhões de reais entre junho e agosto de 2025. A Procuradoria afirma que, após o pedido de resgate, a carteira passou a ficar sob sigilo e é composta principalmente por ativos de créditos privados com remuneração acima do praticado no mercado. Já o Texas AI recebeu 150 milhões de reais, mas teve o patrimônio reduzido para menos de 15 milhões em menos de um ano. Segundo a PGE, cerca de 96% dos recursos foram concentrados em ações de uma única empresa. O professor de finanças do IBMEC-RJ, Samuel Barros, detalhou

0: irregular, falta de transparência e violação de deveres. Embora as ações busquem recuperar 640 milhões de reais, a Polícia Federal afirma que os aportes do Rio Previdência no Grupo Master chegaram a 3 bilhões e 700 milhões de reais. Em maio, o ex-governador do Rio, Cláudio Castro, foi alvo de uma operação da PF por suspeitas de irregularidades nesses investimentos. Segundo a investigação, a relação entre Castro e o banqueiro Daniel Vorkaro teria facilitado a nomeação de dirigente do Rio Previdência, o que permitiu os aportes.
1: E o senador Flávio Bolsonaro disse que uma foto polêmica ao lado de um dos chefes da milícia de Daniel Vorkaro, ex-dono do Banco Master, no caso a foto que seria ali com o sicário. Então, o senador Flávio Bolsonaro disse que a foto foi manipulada por inteligência artificial. Quem atualiza é o Rafael Felitti.
2: Flávio Bolsonaro classificou como manipulação por inteligência artificial uma fotografia em que aparece ao lado de Luiz Felipe Mourão, conhecido como sicário. Mourão foi apontado pela Polícia Federal como coordenador de uma milícia privada que atuava para o banqueiro Daniel Vorkaro, no Rio de Janeiro. Logo após a foto veiculada inicialmente pelo portal ICL vir à tona, o senador disse que é abordado para tirar fotos com diversas pessoas por conta do trabalho na política. Não se lembrava de ter encontrado Luiz Felipe Mourão e que sequer conhecia o sicário. Entretanto, o registro sugere um momento de maior privacidade, já que o parlamentar aparece sem camisa e de óculos escuros em um ambiente que seria um hotel na cidade do Rio de Janeiro. Mourão foi preso pela Polícia Federal ano passado em uma operação contra o Banco Master, mas foi encontrado morto na cela onde estava preso. Segundo a PF, o sicário tirou a própria vida. Em uma transmissão ao vivo, Flávio Bolsonaro ironizou a imagem, alegando que erros na anatomia na mão do homem ao seu lado provariam o uso de inteligência artificial. Mas checagens em diversas ferramentas de IA e de detecção de fraudes digitais realizadas pela reportagem da TMC indicam que a probabilidade de a imagem ter sido gerada artificialmente é baixa, inferior a 10%. Ao final das declarações, o senador afirmou que está com saudade de seu pai, o ex-presidente Jair Bolsonaro. Flávio está proibido de visitar Bolsonaro pelo ministro Alexandre de Moraes por 90 dias. A decisão foi tomada no dia 13 de julho, pois, segundo o ministro, o senador descumpriu medidas cautelares impostas ao ex-presidente.
1: Agora vamos falar de uma pesquisa da Fiocruz. O Brasil registrou queda no número de casos de síndrome respiratória aguda grave. Quem explica essa pesquisa é o Leonardo Gomes.
3: Uma queda associada principalmente à diminuição do número de crianças muito pequenas, principalmente bebês até 4 anos de idade, internados por conta do vírus sincicial respiratório que provoca a bronquiolite, reflexo, claro, da vacinação contra esta doença aplicada em gestantes. Apesar disso, o boletim Infogripe da Fundação Oswaldo Cruz alerta que existem sim alguns estados, principalmente nas regiões sul e sudeste, com alerta até mesmo de alto risco a longo prazo de aumento de casos de vírus sincicial respiratório. Por isso, a importância da vacinação e dos cuidados. Mas, de modo geral, a gente tem queda não só dessa doença, mas também da gripe, por exemplo, em jovens, adultos e idosos. E também casos de rinovírus em crianças de 5 anos até adolescentes de 14 anos, portanto, que deixam de ser hospitalizados, até chegam a ser atendidos em hospitais, mas os casos, eles são mais leves. Segundo os pesquisadores, apesar dessa tendência de queda de modo geral em todo o país, é importante manter medidas de higiene respiratória. A gente está falando de lavar as mãos, usar máscara. Se a pessoa tiver algum sintoma respiratório, alguma doença respiratória, vai trabalhar, vai pegar transporte coletivo, até mesmo dentro de casa, para evitar o contágio, principalmente a pessoas que são da família, por exemplo. No cenário nacional, quando a gente vai falando de estado por estado, cinco das 27 unidades da federação apresentam incidência de síndrome respiratória aguda grave em nível de alerta, risco ou alto risco. A gente está falando do Mato Grosso do Sul, Minas Gerais, Paraná, Santa Catarina e Rio Grande do Sul, que precisam estar atentos. As temperaturas um pouco mais baixas agora durante o inverno acabam facilitando a proliferação de vírus, principalmente da gripe.
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1: É isso mesmo que você ouviu, 8 horas mais 25 minutos e agora é hora da nossa coluna Marcas e Consumidores. Eu já estou aqui no estúdio com o nosso colunista João Faria. Hoje nós vamos falar sobre as expectativas do mercado.

0: mercado publicitário para o segundo semestre de 2026. E só contextualizando um pouquinho para o nosso ouvinte, né? Mercado publicitário é basicamente o mundo da propaganda, né? É ele que cria os comerciais que a gente vê na TV, ouve no rádio, inclusive, né? Encontra nas redes sociais e até nos outdoors. E, João, quando a gente fala em segundo semestre, já pensa automaticamente em Black Friday, em Natal. Exatamente. É um período naturalmente mais aquecido, né?
1: É isso aí, Alex. É verdade. O segundo semestre já começou e as projeções indicam que no ano o mercado publicitário brasileiro deve ter um crescimento aí em torno de 8, 9%. Muito em virtude da Copa do Mundo, porque a Copa do Mundo é um evento que de fato gera uma receita publicitária grande. E tem Dia dos Pais, aí vem Black Friday e aí encerra com o Natal. Hoje aqui no Marcas e Consumidores, Alexa, quem vai participar com a gente é a Márcia Esteves. A Márcia Esteves, ela é presidente da ABAP, que era a Associação Brasileira das Agências de Publicidade, e hoje é o espaço de articulação coletiva do ecossistema publicitário. Vamos acompanhar.
2: É um ano que começa muito acelerado, o segundo semestre está lotado de desafios, a gente não tem um grande evento pela frente, temos eleições e temos um fator importante que é a inteligência artificial entrando muito forte, não só no mercado publicitário, mas em toda a nossa sociedade. Isso tem transformado bastante as relações, não só a forma como a gente trabalha, mas as relações de consumo.
1: É, e ela falou de inteligência artificial, que ganha espaço não só no mercado publicitário, mas também em diferentes segmentos e indústrias, né? Mas vale lembrar que a visão humana sobre a publicidade, sobre o universo da comunicação, ela continua sendo essencial.
0: Com certeza, sempre tem que ter uma supervisão e um toque humano ali para auxiliar, né, nessas ferramentas. E vale lembrar também que amanhã estreia o programa, né, trazendo uma análise mais aprofundada sobre mercado de seguros. Então faça aí o convite para o nosso ouvinte.
1: É isso aí, todos juntos amanhã, 12:30, nós vamos falar sobre o mercado de seguros e o marketing das seguradoras com Alexandre Nogueira, ele que é diretor de marketing do Grupo Bradesco Seguros.
0: Muito interessante. Fica a dica para você, então, nosso ouvinte, João. Sucesso na estreia do programa de amanhã.
1: Obrigado
0: Alex, pela participação e até a próxima.
1: Obrigado. Bom final de semana para você e para todos.
0: 8 horas mais 28 minutos.
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7: 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Quem escuta, sabe. 8:31, seguimos juntos aqui no Expresso TMC até as 9 horas da noite. Meu nome é Alexia Marília e te faço companhia aqui. Vamos para mais um giro de notícias. Então, saiba agora o que é notícia no Brasil e no mundo. A gente começa com um caso de trote que terminou em morte no Paraná. O engenheiro Gustavo Henrique Lara, de 27 anos, morreu depois de participar de um ritual comemorativo, conhecido como banho de óleo, em uma escola de aviação de Ponta Grossa. Segundo a investigação, a substância jogada no piloto é um óleo usado nos motores de aeronaves e causou uma reação alérgica no aluno. O responsável por jogar o produto na vítima é um instrutor da escola. Ele se apresentou na delegacia e foi preso em flagrante por homicídio culposo, quando não há intenção de matar. O instrutor foi ouvido e liberado depois de pagar fiança de R$3.000. Em São Paulo, a Polícia Civil identificou um suspeito e passou a investigar a participação de outras pessoas na morte do advogado carioca Pedro Eli, de 43 anos. Novas imagens de câmeras de segurança mostram a vítima acompanhada de um homem cerca de 40 minutos antes de ser encontrado morto em Pinheiros, na zona oeste da cidade. Os investigadores trabalham com a hipótese de que o advogado tenha marcado um encontro por aplicativo de relacionamento. Para a polícia, os indícios reforçam a suspeita de que a vítima possa ter sido alvo de roubo, apesar da causa ainda não ter sido esclarecida. Agora nos destaques internacionais. Um terremoto de magnitude 7.3 atingiu a costa sul do México, perto da fronteira com a Guatemala. O sistema de alerta dos Estados Unidos emitiu um alerta de risco de tsunami no México e na Guatemala, com ondas menores em até 8 países da América Latina. O tremor aconteceu no mar, perto da cidade mexicana de Puerto Madero, mas foi fortemente sentido em terra na região de Chiapas, no sul do México. O presidente do México A presidente do México, Claudia Sheinbaum, afirmou que ainda não tem registro de danos ou vítimas nos estados onde o tremor foi sentido. Ainda no noticiário internacional, no Chile, um projeto de lei em tramitação propõe que médicos sejam obrigados a apresentar a atividade cardíaca do feto a paciente antes de realizar um aborto legal. A proposta chamada Escute o Seu Coração foi apresentada por 6 legisladores, alinhados ao presidente José Antonio Kast, e está em fase inicial no Congresso chileno. A mulher pode recusar ouvir, mas segundo o projeto, se ela recusar, o médico também deve se recusar a realizar o aborto, mesmo nos casos em que o procedimento é legal no país. O país é um dos países com legislação mais restritiva da América Latina. O aborto só é permitido em 3 situações: risco de morte para a mãe, gravidez resultante de estupro ou condição congênita letal do feto. No Brasil, em 2023, Carlos Bolsonaro, então vereador pelo PL no Rio de Janeiro, apresentou proposta parecida à Câmara dos Vereadores do Rio. E nos Estados Unidos, uma imagem impressionante mostrou o céu encoberto em Nova York e Nova Jersey, onde será disputada neste domingo a final da Copa do Mundo. A fumaça provocada por centenas de incêndios florestais no Canadá reduziu a visibilidade na região. Em alguns momentos, a Estátua da Liberdade e a silhueta dos arranha-céus de Manhattan aparecem cobertas por uma espessa camada de poluição. Nem mesmo o MetLife Stadium escapou da névoa. A expectativa é de que cerca de 80 mil torcedores acompanhem a decisão entre Espanha e Argentina no estádio. Outras 50 mil pessoas devem assistir a partida em uma transmissão pública no Central Park. 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
7: É isso aí, 8 horas mais 36 minutos, é hora de economia no Expresso TMC. E o Banco Nacional de Desenvolvimento Econômico e Social, o BNDES, pediu ao Ministério da Fazenda a liberação de mais 7 bilhões para reforçar as linhas de crédito criadas pelo governo para ajudar empresas afetadas pelas tarifas impostas pelos Estados Unidos. O pedido foi encaminhado à Secretaria do Tesouro Nacional na terça-feira e o BNDES pede a transferência dos recursos para alimentar o Fundo de Garantia à Exportação, que financia o programa Brasil Soberano. A expectativa do governo é agilizar esse processo nas próximas semanas, para que as empresas consigam acessar o crédito quanto antes e enfrentem os impactos das tarifas americanas. 8 horas mais 36 minutos.
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7: Agora, mudando de assunto, o empreendedorismo segue movimentando a economia brasileira, mas nem todos os negócios conseguem sobreviver. Ao mesmo tempo em que milhares de empresas são abertas no país, muitas também encerram as atividades. E também, em Belo Horizonte, o saldo do começo do ano chamou bastante atenção. Quem explica pra gente é o repórter Júnior de Castro.
10: Em 2026, o Brasil registrou a formalização de quase 1 milhão e 600 mil empresas e o fechamento de 874.090. Esses dados são referentes ao primeiro trimestre do ano, de acordo com dados do Sebrae. Já em Belo Horizonte, o cenário não foi positivo. O número de empresas fechadas no período superou a abertura de novos negócios. De acordo com dados da Junta Comercial de Minas Gerais, BH teve um crescimento de 6% em relação a 2025, enquanto 11,6% das empresas fecharam no trimestre. Segundo Salvador Ohana, presidente do Sindilojas BH e Região, a irregularidade financeira e os juros são apontados como os principais empecilhos para o empreendedor.
11: O desânimo do empresariado de investir, de empreender. Dificuldade de crédito, que os juros hoje estão em torno de 14 e pouco, e o comerciante não consegue ter o retorno devido, vendendo e comprando, pagando os juros, não vai sobrar para ele nada. Você tem as taxas de cartão de crédito, também são altas, e muitas vezes ele fica sem capital de giro e tem que antecipar a venda de cartão, pagando mais juros. E aí a pessoa desanima. E por último, os aluguéis estão muito altos em relação ao que a pessoa vai conseguir no seu próprio negócio.
10: Mas não só pequenos negócios têm fechado no país. De acordo com Salvador Ohana, grandes redes varejistas estão passando por processos de reestruturação e encerramento de unidades no Brasil.
11: Realmente, várias redes estão diminuindo. Se você pegar a C&A, fechou no Brasil 24 operações. Então, algumas redes estão redimensionando o tamanho para que elas possam sobreviver. Então, aquela unidade que está dando prejuízo, que o aluguel é muito acima de 12, 15%, acaba a pessoa preferindo não continuar com essa operação.
10: Para o Sindilojas, apesar da queda no primeiro trimestre de 2026, que também foi motivada pelo período eleitoral, o comércio de Belo Horizonte não deve fechar o ano com baixa em relação a 2025.
11: Acreditamos que esse ano, mesmo com a eleição, 2026 fique ou empate com 2025 ou cresça aí entre 1,5% e 2%. É uma previsão que nós estamos fazendo no Sindilojas, conversando com alguns lojistas, né? Porque você tem um segmento de ótica que cresce, você tem um outro segmento que desce. Então, dentro dessa perspectiva, nós acreditamos que a gente ou empata ou cresce um pouquinho.
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7: É informação de momento que acaba de chegar aqui na nossa equipe da TMC. O ministro do Supremo Tribunal Federal, Alexandre de Moraes, suspendeu visitas a Bolsonaro com finalidade político-eleitoral. Quem atualiza pra gente é o Murilo Hernandes, que está ao vivo diretamente de Brasília. Murilo, você entrou um pouquinho antes aqui para falar, né, dessa expectativa até de uma autorização para a visita de Javier Milei. Pelo jeito, então, por enquanto, não temos nenhum tipo de encontro com cunho político autorizado. É isso mesmo?
13: Exatamente, Alexia. Fica então suspenso por determinação do ministro do Supremo Tribunal Federal, Alexandre de Moraes, né, as visitas de cunho político-eleitoral, né? Ele manteve a prisão domiciliar de Bolsonaro, porém, limou, né? No caso, ele determinou aí a suspensão do direito de visitas do ex-presidente por 30 dias, né? Com essas finalidades político-eleitorais até o fim das eleições de 2026. Essa suspensão das visitas, ela foi fundamentada no artigo 41 da Lei de Execução Penal, né? E não alcança aí os atendimentos médicos e físico e fisioterapêuticos, nem encontros com os advogados do ex-presidente. Esses aí podem ser feitos, né? Moraes também ressaltou que a medida também não se aplica ao senador Flávio Bolsonaro, que permanece impedido de visitar o pai por 90 dias por determinação do ministro, em razão da decisão anterior proferida lá no dia 13 de julho de 2026, que a gente também acompanhou e deu aqui na TMC, né? A decisão também veda a divulgação de manifestos políticos eleitorais e ainda conteúdos que sejam transmitidos por terceiros, independentemente do meio utilizado, como por exemplo a carta que foi divulgada pelo senador Flávio Bolsonaro, que teve aí essa questão da imposição desses 90 dias de proibição de visitas entre o senador e pré-candidato da República Flávio Bolsonaro e o ex-presidente Jair Bolsonaro. São informações de momento que a gente teve agora. A gente segue acompanhando novos desdobramentos para informar quem nos acompanha aqui pela TMC. Alexia, volto com você.
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7: Oito horas mais 43 minutos, agora é hora de falar de cultura aqui no Expresso TMC. A atriz Regina Casé estreou nessa semana a peça Viva a Vida no Teatro Sérgio Cardoso, que fica em São Paulo. A nossa apresentadora Estela Ribeiro esteve lá, bateu um papo com a atriz e conta pra gente como que vai ser essa montagem.
14: Regina, 30 anos longe dos palcos de São Paulo. O que é que mudou na tua maneira de fazer teatro ao longo desse tempo todo?
15: Estou muito feliz com essa volta a São Paulo. Eu sabia que ia ser legal, eu estava morrendo de saudade, mas eu descobri que São Paulo também estava morrendo de saudade de mim, porque foi tão lindo. Que estreia, que público quente. E o teatro do Sérgio Cardoso, ele é todo inclinado. Então, você só não vê só a primeira fila, você vê a cara de todo mundo. Parece que eu vi realmente todo mundo. E vi a cara das pessoas rindo muito, vi a cara das pessoas se emocionando e chorando. O que mudou na minha maneira de fazer teatro é que cada vez mais eu gosto do corpo a corpo, de ir para a plateia, de perguntar coisas, de ouvir a plateia, saber realmente a pulsação do que a gente está fazendo.
14: E quais são os principais desafios de se fazer teatro hoje, nessa época, para essa geração que quer tudo rápido, instantâneo?
15: Eu acho que mudou muito o ritmo do mundo. Até a gente fala muito nisso no Viva a Vida. Esse espetáculo fala exatamente o jeito que a gente está vivendo na Terra, que a gente viveu esses 300 mil anos que nós, Homo sapiens, estamos por aqui. A gente viveu muito mais tempo, 99% do tempo da existência de nós humanos aqui era dentro da natureza. Pouquinho tempo que a gente vive assim, né? Parado no sinal, vendo se ele abriu para responder uma mensagem no WhatsApp. É isso que a gente sente no teatro. É como se o teatro conseguisse fazer voltar para um outro tempo, onde as pessoas param para ouvir uma história, param para olhar para o outro. Eu acho que é um milagre. O teatro hoje em dia tem mais valor do que ele tinha antigamente.
14: Regina, você transita pela TV, pelo cinema, para lá, para cá, sem falar do corre-corre do dia a dia comum. O teatro para você é um respiro? Quando você está em cartaz, você tem aquele hábito, aquele ritual de chegar no teatro, respirar fundo, se conectar com aquela atmosfera?
15: Todo mundo me acha bem louca, porque eu consigo estar conversando com você aqui e entrar em cena. É, eu tenho, acho que, um portal que talvez poucas pessoas conheçam, que eu passo e entro. Mas eu acho bonito cantoras e atrizes que chegam muito antes, que tem aquele espaço todo sacralizado. Eu não, eu sou da rua mesmo, sabe? Sou da encruzilhada, sou da correria, sou do corre. E gosto de trazer isso, eu gosto de trazer a rua, eu gosto de trazer o confronto entre as pessoas para dentro do teatro.
14: Olha, você traz um assunto muito importante que deixa a gente apavorado, né? Que é essa caminhada para o fim da humanidade, você trata esse assunto de uma maneira muito leve. É boa essa sensação? É bom poder dar voz para essa angústia de tanta gente?
15: Então, eu acho que se eu viesse aqui e falasse o mundo tá acabando, todo mundo ia ficar paralisado. E quem está apavorado não se move, né? Ao contrário, fica petrificado. O termo é esse. Então, eu acho que o jeito é você quebrar isso e tocar o coração das pessoas. Eu acho que só tem dois jeitos para você chegar em alguém que não está vendo, que não quer ver, que está alienado, que não tem consciência, que não está no presente, que não está sentindo o que está acontecendo com a gente e com o planeta Terra. O riso, né? E a emoção. A emoção, você... O cara fala, não, isso daí é besteira, gente. É a Amazônia, tem toda água com problema. Se você consegue emocionar esse cara, ele... Para e pensa, reflete, se toca. A mesma coisa o riso. Tá um assunto sério, cabeludo, que o cara fala, meu Deus, meu Deus, meu Deus. Aí eu pá, quebro ele, ele cai na gargalhada, ele fala, eu acho que tem algum jeito, vambora, vamos arregaçar a manga, entendeu? Porque o jeito que a gente tá vivendo não tá dando.
14: Esses dias eu fiz uma pergunta para um estudioso das mudanças climáticas. Eu perguntei se ele achava que faz diferença esse trabalho de formiguinha que a gente faz, sabe? No dia a dia, separar o lixo para reciclagem, tentar fazer um consumo mais consciente de água, de produtos, enfim. Você acha que faz diferença, Regina? E isso pensando que as grandes mudanças, de fato, ocorrem a partir das grandes instituições, das autoridades... Você que faz esse trabalho de formigão, né? Porque é muito importante. Você acha que faz diferença?
15: Eu acho que o trabalho de formiguinha não só ajuda, é muito eficaz. Porque uma formiga vai passando a folhinha para outra, vai passando para outra, vai passando para outra, e vai abrindo caminho para outra. A gente tem que mudar e reaprender o jeito de viver, o jeito de se relacionar uns com os outros. Então, eu não tenho a menor dúvida de que é eficaz. Agora, uma outra maneira também é pressionar essas grandes corporações pedindo essa mudança que a gente quer.
14: Querida Regina Cazé, muito obrigada pela entrevista. Muito sucesso, muita merda, como se diz no teatro. E queria que você convidasse os nossos ouvintes e espectadores para assistir a peça.
15: Eu queria chamar geral que está ouvindo a Rádio Transamérica agora para vir aqui no teatro Sérgio Cardoso. Eu garanto que não é chato. Eu garanto que você vai rir pra caramba, que você também vai chorar de vez em quando, vai se emocionar. E tá acontecendo uma coisa linda com esse espetáculo da gente, o Viva a Vida. Tá enchendo de criança. E eu acho que esse comportamento livre das crianças tá até contaminando, porque o resto do público começou a se manifestar. Tem sido tão quente, tão bonito, tão lindo. Tô esperando vocês todos. Viva a Vida, Teatro Sérgio Cardoso, quinta, sexta e sábado, às 20 horas, vulgo 8 da noite, e no domingo, às 5 da tarde, aquele horário tranquilinho.
7: É, fica a dica para você que sintoniza aí no 100.1 em São Paulo. Regina Casé volta ao teatro. E por falar em final de semana, cultura, nesse fim de a capital do país vai receber Martinho da Vila, olha só, Martinho da Vila e Martinália no mesmo palco e Maria Rita com a turnê Redescobrir Volume 2. Além disso, vai ter Belo e Pixote embalando a transmissão da final da Copa do Mundo e ainda uma programação especial para a família. 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A Marcela Franco conta para a gente essa agenda cultural de Brasília.
16: Sábado, na praia, vai receber dois shows inesquecíveis. Maria Rita estreia no festival com a turnê Redescobrir Volume 2. E Martinho da Vila e Martinália dividem o palco em um encontro emocionante entre pai e filha. A programação começa às 18h. Ingressos a partir de R$ 109,00 no site da R2. E o domingo é para quem ama um bom pagode e quer assistir com muita qualidade a final da Copa do Mundo entre Espanha e Argentina. O Na Praia recebe Belo e Pixote em uma tarde cheia de sucessos e, claro, de muita emoção. Os portões abrem às 14h. Ingressos também no site da R2 a partir de R$ 119,00. E a gente termina as dicas deste fim de semana com uma especial para quem está com crianças de férias. É o Festival Brinca Mais, promovido pelo SESI Lab. Sábado e domingo vai rolar a oficina de robótica, o projeto Meu Primeiro Show de Rock, com Beatles para as crianças e até Fábrica de Neve Artificial. A programação começa às 10h e segue até às 19h. A entrada é de graça, mas tem que pegar os ingressos pelo site do SESI Lab.
7: E olha, não é só a programação de Brasília que está agitada, não. Tem programação cultural de Belo Horizonte movimentada com shows e eventos. Quem conta pra gente é o Murilo Luiz.
17: Neste sábado, a partir das 14h, o Mineirão recebe a dupla Henrique e Juliano, um dos maiores nomes do sertanejo do Brasil. A apresentação faz parte da turnê Manifesto Musical 2026 e promete um show ainda mais intenso. E os ingressos estão com preços a partir de R$ 165,00, podendo ser adquiridos pela Guichê Web. E também no sabadão, às 21h, Djavan sobe ao palco da Arena MRV com a turnê Djavanear 50 anos só sucessos, que celebra 5 décadas de carreira. O espetáculo reúne cerca de 25 músicas que marcaram diferentes fases da trajetória do artista. Os ingressos estão à venda pela Ticketmaster, com valores a partir de R$ 150,00. Olha só, para fechar o sabadão, o público poderá conferir no Sesc Paládio um dos espetáculos de maior sucesso da orquestra Ouro Preto, que vai se unir com grandes clássicos da banda norueguesa A-ha, com versões de sucessos como Take On Me e Cry In The Rain. Os ingressos custam a partir de R$ 25,00 e estão disponíveis pelo Simpla. E para fechar, a partir de 13h, o Parque Municipal de Belo Horizonte recebe uma edição especial do Festival Internacional de Cerveja e Cultura, um dos maiores eventos cervejeiros de Minas Gerais. A programação conta com gastronomia, feira criativa, espaço infantil e atrações musicais, incluindo um tributo a Lô Borges. A entrada é gratuita, mediante retirada antecipada do ingresso pela Simpla e doação de 1 quilo de alimento.
7: Mudando de assunto rapidamente, uma pré-candidata a deputada estadual de Minas Gerais pelo PL é flagrada agredindo um entregador no estacionamento de um condomínio em Contagem. Em nota, a mulher afirma que apanhou primeiro. A Mariana Reis conta pra gente os detalhes dessa história.
18: Imagens obtidas com exclusividade pela TMC Minas Gerais mostram a pastora e pré-candidata a deputada estadual pelo PL em Minas, Renata Vieira, agredindo um entregador de móveis. A confusão ocorreu na quinta-feira em um condomínio de Contagem na região metropolitana de Belo Horizonte.
19: Eu tô com minha filho dentro do carro. Você não bateu? Solta! Solta!
18: Além de segurá-lo pelo colarinho, Renata dá um tapa no rosto do homem e arremessa uma pedra na direção dele.
19: Não importa se você não bateu em mim. Não.
18: Você não bateu em mim. A pastora, que se intitula também neurocientista, divulgou uma nota nas redes sociais dizendo que o homem se recusou a concluir a entrega por cunho político, ao descobrir que ela é filiada ao PL. Renata também diz ter sido agredida pelo entregador momentos antes das imagens registradas.
7: E olha só, o homeschooling, que é quando a criança estuda em casa em vez de frequentar uma escola, volta ao Senado depois de parlamentares apresentarem um requerimento de urgência para tentar levar o projeto direto ao plenário. Quem atualiza para a gente é o Rodrigo Vicente.
20: Pois é, mesmo sem uma regulamentação, milhares de famílias têm optado em adotar o modelo de ensino domiciliar, o chamado homeschooling. Pais e responsáveis aí parecem ignorar as consequências legais da privação escolar de crianças e adolescentes. Estimativa da Associação Nacional de Educação Domiciliar, a ANED, mostra que cerca de 75 mil famílias já adotaram o modelo aqui no país, com cerca de 150 mil estudantes. O projeto de lei é relatado aqui no Senado pela professora Dorinha Seabra, do União Brasil, e propõe que os responsáveis legais assumam a educação básica dos filhos, alterando, portanto, a Lei de Diretrizes e Bases da Educação, a LDB, e também o Estatuto da Criança e do Adolescente, o ECA. Bem, segundo o entendimento de 2018 já do Supremo Tribunal Federal, o ensino domiciliar só vai poder ser adotado legalmente após a aprovação de uma lei específica pelo Congresso. Um ponto contestado hoje pela proposta é que o PL não obriga as famílias a contratar um professor licenciado, apenas que um dos tutores tenha formação de nível superior ou em educação profissional e tecnológica. O debate ocorre também em um cenário de perdas na alfabetização. Segundo o Instituto Nacional de Estudos e Pesquisas Educacionais, o INEP, a proporção de alunos do segundo ano do ensino fundamental que não sabem ler nem escrever passou de 15,5% em 2019 para 34% em 2025. Bem, o salto ocorreu durante a pandemia da Covid-19 entre 2020 e 2022, quando crianças e adolescentes tiveram que continuar os estudos remotamente. Outra preocupação é com a invisibilidade social de crianças fora do ambiente escolar, já que a escola é um espaço de socialização não digital e de detecção, claro, de violências físicas e psicológica. Os números da violência doméstica reforçam esse receio, né? Só nos quatro primeiros meses agora de 2026, o Brasil registrou mais de 115 mil denúncias de violações de direitos das crianças e dos adolescentes. A maior parte das vítimas são meninas e a própria casa é o principal local das agressões, o que alimenta o temor de que a ausência do convívio escolar aí possa ocultar novos casos.
7: É uma discussão antiga que volta à pauta, afinal, a escola também não serve só para ensinar matemática e português, também é um espaço de socialização. A gente acompanha, então, os desdobramentos dessa medida. Mudando de assunto agora, o Tribunal Superior Eleitoral firmou um acordo com plataformas digitais e empresas de inteligência artificial para reforçar o combate à desinformação durante as eleições deste ano. Os detalhes direto de Brasília com a Adriana de Almeida.
21: O Tribunal Superior Eleitoral assinou acordos de cooperação com 7 plataformas digitais e ampliou a parceria com empresas de inteligência artificial para reforçar o combate à desinformação nas eleições. Ao todo, aderiram aos memorandos de entendimento as plataformas Kawai, Telegram, Meta, TikTok, Google X e LinkedIn. Além delas, as empresas de inteligência artificial OpenAI, Eleven Labs e Anthropic passaram a integrar o programa de permanente de enfrentamento à desinformação da Justiça Eleitoral. Segundo o presidente do Tribunal Superior Eleitoral, ministro Cássio Nunes Marques, a iniciativa busca garantir que os eleitores tenham acesso a informações confiáveis durante todo o processo eleitoral.
22: A democracia depende da divergência, do confronto da ideia e da liberdade de expressão. O que se busca é assegurar acesso a informações eleitorais confiáveis e reduzir a incidência de fraudes, falsificações, comportamentos inautênticos e outras práticas capazes de comprometer a liberdade de escolha.
21: O objetivo é estabelecer canais permanentes de comunicação para identificar conteúdos falsos ou fraudulentos antes que eles ganhem repercussão nas redes sociais. De acordo com o TSE, as plataformas também passam a dividir responsabilidades na adoção de medidas mais rápidas para reduzir a circulação de conteúdos que possam comprometer o processo eleitoral.
7: Agora que você tomou o seu expresso de informações nesta sexta-feira, vamos desacelerando aqui a nossa programação e daqui a pouquinho você tem um encontro marcado comigo, Alexia Marília, às 10 horas da noite, aqui na TMC com o nosso resumo TMC. Um beijo, até daqui a pouco. Tchau, tchau.
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